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2: Voltamos com o Jornal Band News Rio, terceira edição, e com a Maria Rita Nader, porque tem mais participação dos nossos ouvintes que estão animados, assim que a gente gosta.
3: Pois é, Gui, e temos mais buracos na Barra da Tijuca. Dessa vez, o nosso outro ouvinte mandou mensagem pra gente também, falando aí da região da Zona Sudoeste.
4: Boa noite, Band. Só pra informar na questão aí da Operação Buraco. Então, eu não sei o que aconteceu com o Rio de Janeiro, é muito buraco.
5: Muito.
4: Minas Américas, pistas laterais estão, há muitas delas estão com buracos. Acho que com muita chuva, o terreno está cedendo, o asfalto não está preparado para essa quantidade de água. Eu não sei. Eu sei que é muito buraco. E eles se intensificam mais ainda quando são próximos dos pontos de ônibus. Então, assim, muito buraco na cidade. É um queijo suíço o Rio de Janeiro.
5: O que aconteceu com o Rio de Janeiro é muito buraco. A gente ouviu tudo ao mesmo tempo, foi megalomaníaco. Eu não sei se o ouvinte ouviu a megalomaníaco. Eu achei que era o áudio do carro refletindo ao mesmo tempo.
2: Eu tava tentando entender aonde estava esse áudio.
5: Quem viu a nossa cara aqui foi uma loucura. E tá tudo certo. Aliás, Josânia, boa noite pra você. Ian também, tava com saudade de vocês. Vanilson, boa noite pra você. Li sua mensagem. Tá bem corrido aqui. Tamo versão expressa e modo turbo. Samilu também tá sumido, viu, Rosânia? Cadê ele? Vamos de novo?
3: Vamos.
4: Boa noite.
5: Boa noite.
4: Só pra informar na questão aí da Operação Buraco. Então, eu não sei o que aconteceu com o Rio de Janeiro, é muito buraco. Minas Américas, pistas laterais estão, há muitas delas estão com buracos. Acho que com muita chuva, o terreno está cedendo, o asfalto não está preparado para essa quantidade de água. Eu não sei. Eu sei que é muito buraco. E eles se intensificam mais ainda quando são próximos os pontos de ônibus. Então, assim, muito buraco na cidade. É um queijo suíço, Rio de Janeiro.
5: É um queijo suíço. Vamos fazer a operação queijo suíço, amigo, porque eu também dirijo revoltado. A gente fala com mais calma disso amanhã. Para encerrar.
3: Agora é sobre Niterói, o Max.
6: Boa noite, amigos da Band
5: News,
6: de terceira edição. Tô aqui na rua Tiradentes, trânsito 5.5, Tiradentes, Engá, Niterói. Tô descendo pro Rio Comprido. E acompanho o Sadoc também há bastante tempo. O Sadoc, inclusive, fez uma matéria de um assalto no bar de um amigo meu, na rua Real Grandeza. E, na época, eu que mandei pra Band News e recebi o Sadoc lá. Um forte abraço.
5: Opa.
6: Em um segundo... tudo pode mudar.
5: Valeu, querido. Valeu, Max. Um abraço.
6: Ouvinte
5: não é aplicativo. Achei que era táxi. Porque 5.5... Porque eu sou tão velho que na minha época os motoristas de táxi mandavam aqui quando eu ficava de noite aí.
2: Aí você
5: era
2: já...
5: amigo de todos, né? Eles
3: ainda temos alguns que mandam.
5: Mas aí eu não sabia que o aplicativo também falava assim.
3: Falava.
5: Vamos aprender juntos.
3: Não, meu, fala, né?
5: Meu amor, você é nova, né? Você tá com motorista de aplicativo. Na minha época, Maria Rita Nada, nem existia aplicativo.
3: Verdade.
5: Separa a música pra encerrar. Um beijo enorme pra todo mundo que tá acompanhando. Obrigado vocês na live. Numa semana incrível, gente, de live. Estavam com saudade de Guilherme
3: aqui,
5: Faria.
3: Hein?
5: Pode ir soltando a música da New Woman. New Woman.
2: Um abraço a todos. Amanhã a gente volta.
5: Vamos voltar? Amanhã vai ter diversão, a gente vai rir, a gente vai se despedir de Guilherme Faria, tem Maria Rita Nader, sabe-se com qual cor. Eu espero estar de bom humor com as notícias do Rio, mas se não estiver, já aviso, estarei indignado e revoltado, porque nunca vou cansar de me indignar e revoltar com o absurdo que existe nessa cidade e nesse estado. Então sempre estarei revoltado, vendo assalto, vendo decisão inacreditável e por aí vai. E tenho dito. 9-6, sua música, Maria Rita Nader.
3: Pô, gostei da música.
5: Mas eu não tô entendendo nada, aumenta aí. Pô, a gente tem o Ailton da Bahia assistindo a gente. Ailton, beijo pra você.
2: Aliás, eu tô
5: vai rápido,
2: perdido
5: vai
2: aqui.
5: Rápido.
2: Deixa eu mandar um abraço aqui pro João Gabriel também, lá do Mato Grosso. Tá ouvindo, claro, a gente também, ó. Mandou aqui no Instagram, depois que a gente colocou o vídeo lá. Mato Grosso, João Gabriel tá ouvindo a gente também.
5: Valeu, gente. Obrigado,
2: amanhã
5: a gente tá de volta.
3: Beijo,
5: beijo, Maria Rita.
3: Beijo, até amanhã.
5: Hoje eu vou de carona contigo, hein?
3: Vamos?
5: Yes! Tchau, Gui, beijo.
2: Até amanhã.

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1: Olá, boa noite.
2: Boa noite para você que nos acompanha em todo o país.
1: Quinta-feira, 24 de setembro de 2026.
2: Vamos aos destaques do dia.
1: Segurança pública.
2: Operação investiga suspeita de ocultação de patrimônio e lavagem de dinheiro na compra de distribuidora de combustíveis. Luana Karen.
3: O objetivo da operação é desvendar a utilização de estruturas complexas de lavagem de dinheiro e ocultação de patrimônio no setor de combustíveis.
1: Tráfico de pessoas é crime.
2: E você sabe como identificar e combater esse tipo de ação?
1: Conversamos sobre o assunto com o diretor de migrações do Ministério da Justiça e Segurança Pública, Victor Semple.
2: Ele fez um alerta para formas de aliciamento, sinais de risco e medidas de prevenção e proteção.
4: É sempre bom a gente desconfiar daquela oferta de emprego no exterior, sem maiores detalhes, aquela questão do dinheiro fácil, né? Não existe dinheiro fácil.
1: Memória do Brasil ganha vida com a recuperação de imagens históricas.
2: Cinemateca abre as portas do passado e permite a visita pela internet. Gabriela Noronha.
5: Pesquisadores estão digitalizando mais de 180 mil rolos de telereportagens e cinejornais da TV Tupi, a primeira emissora de televisão do país.
1: Hoje na apresentação da Voz do Brasil, eu, Mariana Jungmann e Luciano Seixas.
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1: Foi deflagrada hoje mais uma fase da Operação Carbono Oculto.
2: O objetivo é investigar conexões financeiras e estruturas utilizadas para crimes de lavagem de dinheiro ligados ao setor de combustíveis.
1: Estão sendo cumpridos mandados de busca e apreensão em 7 estados do país.
3: A terceira fase da Operação Carbono Oculto cumpriu mandados de busca e apreensão em endereços vinculados a 13 pessoas físicas e 19 pessoas jurídicas em São Paulo, Espírito Santo, Goiás, Mato Grosso, Minas Gerais, Rio de Janeiro e Santa Catarina. O objetivo da operação é desvendar a utilização de estruturas complexas de lavagem de dinheiro e ocultação de patrimônio no setor de combustíveis. Entre os alvos estão uma usina na sucroalcooleira do interior de São Paulo, além de empresas do sistema financeiro, as fintechs, fundos de investimento, escritórios de advocacia, bancos, empresas de fachada, administradoras de recursos e uma das maiores distribuidoras de combustíveis do país. O superintendente substituto da Receita Federal em São Paulo, Cláudio Ferrer, detalhou o esquema.
6: A gente tem uma operação que foi a aquisição de uma distribuidora na ordem de 100 milhões de reais. Só que para essa aquisição dessa distribuidora, primeiro houve uma aquisição de uma usina sucroalcooleira. Para aquisição dessa usina, você teve a estruturação de fundos de investimento. Em resumo, é uma estrutura extremamente complexa. A gente está falando aí pelo menos de umas 6, 7 camadas de estruturas de fundos de investimento até chegar nessa aquisição.
3: O ministro da Fazenda, Dario Durigan, comentou sobre os desafios da Operação Carbono Oculto e a necessidade de um trabalho coordenado entre os órgãos de inteligência para fazer frente ao crime organizado.
7: As entidades do sistema financeiro têm a obrigação de informar para as autoridades, seja para o Banco Central, seja para a Receita, movimentações estranhas. Se essa informação não chega, você dificulta a autoridade. Então, o que nós estamos vendo é que muitas fintechs, muitos bancos, muitas administradoras não só deixam de fazer a comunicação devida para as autoridades, como foram capturadas, estão a serviço do crime organizado. Portanto, a dificuldade de elucidar ela exige que nós tenhamos coordenação entre os vários órgãos de inteligência, porque senão a gente não consegue.
3: Ao longo de 5 anos, a organização criminosa teria movimentado 11 bilhões e 600 milhões de reais entre lavagem de dinheiro e ocultação de patrimônio. Cláudio Ferrer, da Receita Federal, destacou que as investigações continuam.
6: Enquanto a gente não conseguir debelar dentro do mercado de combustíveis essas estruturas, a investigação não vai parar. O desafio do Estado brasileiro é conseguir sanear esse mercado financeiro para que o crime organizado não consiga crescer e aí nós consigamos efetivamente asfixiar essa economia do crime.
3: A primeira fase da Operação Carbono Oculto foi deflagrada em agosto de 2025 pela Receita Federal, pelo Ministério Ministério Público de São Paulo e pela Polícia Federal, com foco em adulteração de combustíveis. A segunda fase aconteceu em maio deste ano, já com foco na movimentação financeira das fintechs. Reportagem Luana Karen.
2: Mais de 1.300 páginas e perfis usados para divulgar plataformas de apostas irregulares foram retirados do Facebook e do Instagram.
1: A medida foi determinada pelo Ministério da Justiça e Segurança Pública depois que o Laboratório de Operações Cibernéticas apontou páginas nessas redes sociais usadas para divulgar propagandas, vídeos e links de plataformas de apostas.
2: O objetivo é impedir que as redes sociais sejam usadas para atrair novos usuários para sites de apostas que funcionam de forma irregular.
1: As investigações continuam para identificar os responsáveis pelos perfis e encontrar outros canais usados para divulgação de plataformas irregulares.
2: Esta semana é marcada pela luta contra o tráfico de mulheres e crianças, que foi comemorado ontem.
1: Esses dois grupos respondem atualmente pela maior parte das pessoas que são vítimas desse tipo de crime no Brasil.
2: Camboja e países da Europa estão entre os principais destinos e a exploração sexual está entre as maiores finalidades do tráfico.
1: Apesar disso, homens também podem ser aliciados e enviados ao exterior para trabalhos forçados, especialmente em centros de produção de golpes cibernéticos.
2: Nós conversamos com o diretor de migrações do Ministério da Justiça e Segurança Pública, Vitor Semple, sobre os protocolos adotados pelas autoridades brasileiras e o Plano Nacional para coibir o tráfico de pessoas. Acompanhe.
1: Diretor, bem-vindo à Voz do Brasil. Obrigado. Prazer ter o senhor conosco aqui. Importante a gente começar, então, essa entrevista explicando para o nosso ouvinte o que, que é tráfico de pessoas, o que, que configura esse crime.
4: Olha, boa tarde, obrigado Mariana, Luciano aí pela oportunidade, né? O tráfico de pessoas, ele tá tipificado lá no nosso Código Penal, né? No artigo 149A. É, ele é identificado como caracterizado no ato de recrutar, aliciar, transportar, transferir ou até manter sob cárcere uma pessoa, né? Para fins de violência, para fins de exploração, para fins de redução à condição análoga à de escravo, para fins de exploração sexual e sempre mediante alguma fraude, né? Algum abuso, alguma coação, justamente para reduzir essa pessoa, né, à finalidade da exploração.
2: Quais são os sinais que as pessoas devem estar atentas para identificar um possível aliciamento para o tráfico?
4: Olha, o tráfico, ele pode parecer, né, uma coisa de novela, né, como a gente brinca, mas ele está muito próximo da nossa realidade, né? Então é sempre bom a gente desconfiar daquela oferta de emprego, né, no exterior, sem maiores detalhes, aquela questão do dinheiro fácil, né? Não existe dinheiro fácil, a gente sabe disso, né?
2: O governo federal tem um Plano Nacional de Enfrentamento ao Tráfico de Pessoas, né? Que tipo de ações estão previstas nesse plano?
4: A gente sabe, né, que o tráfico de pessoas, como um crime bastante complexo, ele exige uma resposta que não seja de um órgão só, né? Ele exige uma resposta bastante coordenada, né? Então, nós contamos no Plano Nacional com 5 eixos de atuação, né? Desde da prevenção, né? Ou seja, a gente tentar reprimir essas ofertas, né? Desde que a pessoa recebe a oferta, ela já vai saber que ali não é uma oferta interessante, né? Que ela desconfie daquela oferta, né? Então a prevenção ao crime é desde a responsabilização dos perpetradores desse crime, né? Então o Estado brasileiro atuando em conjunto para prevenir o crime, responsabilizar o criminoso se eventualmente o crime ocorrer, mas também prestar uma assistência digna à vítima, né? A vítima de tráfico de pessoas, muitas vezes ela não é reconhecida como vítima, né? Então ela tem que ter também a informação adequada, a informação segura, para que ela, uma vez submetida a esse tipo de exploração, ela se reconheça como vítima e o Estado também dê conta de atender essa pessoa e reintegrá-la na sociedade.
1: Pois é, existe inclusive um protocolo, né, para atender as vítimas brasileiras que possam estar nessa essa situação no exterior? O que que prevê esse protocolo?
4: Então, o protocolo, ele é um verdadeiro manual, né? É um passo a passo para todas as autoridades envolvidas nessa cadeia, né, de combate ao tráfico de pessoas, para, uma vez identificando uma vítima brasileira de tráfico no exterior, a gente saber exatamente o que cada agente público tem que fazer. Então, isso vai desde a identificação da vítima, o resgate, eventualmente, que é feito no exterior, naquele local, né, a assistência consular, né, o que isso quer dizer? As embaixadas do Brasil no exterior, os consulados do Brasil no exterior, eles prestam um serviço para essa pessoa brasileira identificada como vítima. Então, portanto, o resgate, a vinda dela para o Brasil e até mesmo a, como eu falei, a reintegração dessa pessoa na sociedade. Ou seja, se ela vai precisar de um atendimento de saúde, se ela vai precisar de um atendimento de assistência social, eventualmente essa pessoa ficou um tempo considerável fora do Brasil e ela precisa ser reintegrada em programas sociais, por exemplo, né, o CadÚnico, o BPC, o Bolsa Família. Então, esse protocolo, ele pega toda essa cadeia, desde a identificação da vítima até a plena reinserção dessa pessoa na sociedade brasileira.
2: Quais são os destinos mais comuns de pessoas traficadas do Brasil e para quais finalidades?
4: A gente tem avançado muito na produção e na de dados e na identificação desses casos. Então, em 2025, a gente identificou o Camboja como principal destino de vítimas brasileiras de tráfico de pessoas. E também uma diferença em relação a 2024 que a gente observou para o ano passado foi que a exploração sexual passou a ser a principal finalidade dos casos identificados. A gente toma muito cuidado, né, quando vai lidar com esses dados, porque, como eu falei, é um crime de difícil identificação, que envolve uma série de instituições, seja federais, seja estaduais, seja internacionais. Então, a gente tem que ter muito cuidado com esses dados, porque, eventualmente, uma tendência pode até mesmo significar que a gente não está observando o fenômeno como um todo, né? Então, dizer que a exploração sexual e que as mulheres se tornaram as principais vítimas em 2025 não quer dizer que a gente não tenha homens que sempre representaram a maioria das vítimas desse crime, não estejam também sendo submetidas a condições análogas à de escravidão. Então, a gente sempre tem que entender o fenômeno como um todo, né? E nesse aspecto, o Camboja foi o principal destino, seguido por Israel e Itália. Os países da Europa, principalmente, Itália, Bélgica, Suíça, são muito identificados. Se a gente tivesse que apontar o perfil de uma vítima brasileira, seria uma mulher brasileira que é explorada, levada até esses países para fins de exploração sexual. E também nós temos crianças, né? A gente chega nos casos identificados em 2025, 15 a 20% de crianças e adolescentes. Então, também um sinal de alerta aí muito grande para brasileiros sendo aliciados, principalmente por redes sociais, né? Aplicativos de mensagens, né? WhatsApp, Discord,
1: Telegram. Adoção, geralmente, para adoção ilegal? Para crianças?
4: Na verdade, para todas as finalidades a gente observou, tá? Desde o trabalho infantil até mesmo a exploração sexual de crianças e adolescentes. Então, as crianças representando, né, como quase um quarto das vítimas identificadas no ano passado, para todas as finalidades. Não existe apenas uma finalidade de adoção ilegal, não.
2: Muito bem, nós conversamos com o Vitor Sempel, diretor de Migrações do Ministério da Justiça e Segurança Pública. Muito obrigado por sua entrevista aqui à Voz do Brasil.
4: Muito obrigado.
1: E atenção para os canais de denúncias e orientações sobre tráfico de pessoas.
2: O Disque 100 do Ministério dos Direitos Humanos e da Cidadania para qualquer pessoa, especialmente crianças, e o Ligue 180 voltado para casos envolvendo mulheres.
1: Caso você suspeite ou tenha conhecimento de grupos que atuam dentro do Brasil ou episódios envolvendo tráfico de estrangeiros para o nosso país, deve procurar os canais da Polícia Federal.
2: Ou, em qualquer caso, ligar para a Polícia Civil do seu estado pelo 190.
1: Acordo de de Livre Comércio entre o Mercosul e a Associação Europeia de Livre Comércio, a EFTA, formada por Suíça, Noruega, Islândia e Liechtenstein, começa a entrar em vigor no Brasil a partir de 1º de outubro.
2: O decreto que oficializa o acordo foi publicado no Diário Oficial da União. Para o Brasil e a Islândia, as novas regras começam a valer em 1º de outubro. Já para Brasil e Noruega, a aplicação começa em 1º de novembro.
1: O acordo prevê novas condições de acesso para produtos sul-americanos nos países membros, com eliminação e redução de tarifas e regimes específicos de exportação.
2: Para apoiar empresas e setores produtivos com o novo acordo, o Ministério do Desenvolvimento, Indústria, Comércio e Serviços construiu um painel de dados interativo.
1: A ferramenta reúne informações sobre o comércio do Brasil com os quatro países da EFTA, para facilitar o acesso a novas oportunidades de exportação e as vantagens tarifárias oferecidas para os seus produtos.
2: A plataforma está disponível em gov.br/mdic na aba Comexvis.
1: A Companhia Nacional de Abastecimento divulgou nesta quinta-feira o terceiro levantamento da safra de café de 2026.
2: O estudo mostra um cenário de crescimento da produção, influenciado pela entrada de novas áreas em produção, pelo uso de tecnologias e por condições climáticas mais favoráveis.
8: A estimativa é de colher 67 milhões e 600 mil sacas de café na safra 2026, que já tem 99% da área colhida. Os dados são do terceiro levantamento da Conab, a Companhia Nacional de Abastecimento, divulgados nesta quinta-feira. O estudo também aponta que a área em produção é estimada em 1 milhão 950 mil hectares. Segundo o gerente de acompanhamento de safras da Conab, Fabiano Vasconcelos, o resultado é influenciado pela entrada de novas áreas em produção, pelo maior uso de tecnologias e insumos e pelas condições climáticas mais favoráveis.
9: Isso aí é fruto de tecnologia, fruto de incremento, fruto de investimento dos produtores rurais, e esse manejo, de certa forma, tem melhorado as produtividades médias da cultura, e a gente acaba percebendo isso também ao longo da série histórica.
8: O destaque da safra é o café arábica, que representa cerca de 70% da produção nacional. A colheita está estimada em 48 milhões e 200 mil sacas. Minas Gerais é o maior produtor da variedade. Nas exportações, o Brasil embarcou em agosto 3 milhões e 800 mil sacas de café de 60 quilos, segundo a Conab. No acumulado de janeiro a agosto, foram exportadas 24 milhões e 600 mil sacas de 60 quilos. Reportagem Luciana Colares de Holanda.
1: A descoberta feita por jovens quilombolas de Pernambuco pode mudar a realidade das casas de farinha no Nordeste.
2: O descarte de um resíduo tóxico chamado manipoeira ganhou uma solução sustentável e criativa.
1: Usando cascas de uma fruta comum na região, a pinha, também conhecida como fruta do conde, estudantes criaram um filtro capaz de manter o solo livre de contaminação do resíduo.
2: A inovação foi destaque em diversas premiações, incluindo a última edição do Prêmio Jovem Cientista.
1: Os detalhes você acompanha agora no quadro Ciência na Prática.
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11: O que parecia ser apenas água descartada na produção de farinha de mandioca, na verdade, escondia um líquido altamente poluente. Foi observando a própria comunidade que uma jovem cientista resolveu agir para transformar um problema em solução.
12: Meu nome é Beatriz Vitória da Silva. Eu venci o Prêmio Jovem Cientista, venci também, em primeiro lugar, o Prêmio Mercosul da Ciência e da Tecnologia, e atualmente eu estou fazendo faculdade em Economia pela UFCG aqui em Campina. A gente viu que nas casas de farinha tinha um problema invisível, que é o descarte inadequado da manipoeira. No processo de prensagem, depois que eles fazem a farinha, é descartado um líquido chamado manipoeira. Ela chega a ser 25 vezes mais poluente que um esgoto doméstico.
11: Para descontaminar o solo e melhorar a saúde da comunidade, Beatriz e sua equipe foram investigar o que a própria natureza local oferecia. A resposta estava nas cascas descartadas de uma fruta muito consumida no quilombo, a pinha, também conhecida como fruta do conde.
12: Observando a realidade, você encontra as cascas jogadas no chão. A gente pegou as cascas da pinha, levamos para o laboratório, a gente viu que a farinha das cascas de pinha, ela tem propriedades porosas. Então a gente fez o filtro a partir das cascas de pinha, fazendo a farinha e o carvão ativado, e logo em seguida a gente fez alguns testes que apresentou resultados bastante positivos.
11: O projeto, batizado de Filtropinha, rendeu prêmios nacionais e internacionais e já está mudando de forma permanente a estrutura do quilombo.
12: A gente viu que o filtro, ele realmente tem uma eficácia. Graças à premiação, a gente conseguiu dar continuidade ao Filtropinha. A gente conseguiu, de uma certa forma, resolver o problema da manipoeira. E a gente não está só ajudando a comunidade. A gente está ajudando a nossa futura geração.
11: Acompanhe a pesquisa na página do Prêmio Jovem Cientista. E esse foi o Ciência na Prática, com produção de Warby Calil e edição de Edinaldo Júnior. E nosso encontro com o Saber Científico volta na próxima semana. Até lá.
2: Já pensou em assistir momentos históricos da televisão e do cinema brasileiro no celular ou no computador?
1: A Cinemateca Brasileira disponibiliza repositório digital de arquivos para consulta pública.
2: O trabalho integra a Rede Nacional de Acervos Audiovisuais, coordenada pelo Ministério da Cultura.
1: Instituições públicas e privadas podem aderir ao programa para manter viva a memória cultural do país.
13: Senhoras e senhores telespectadores da televisão Tupi, registramos as primeiras palavras do presidente, o senhor Jânio Quadros.
5: Registros como esses, que narram eventos marcantes da história do Brasil e do mundo, estão disponíveis no site da Cinemateca Brasileira, graças ao trabalho de pesquisadores que estão catalogando e digitalizando mais de 180 mil rolos de telereportagens e cinejornais da TV Tupi, a primeira emissora de televisão do país. Coordenado pelo historiador e professor da Universidade de São Paulo, Eduardo Moretim, o projeto tem o objetivo de manter vivas as mais de 200 horas de material televisivo.
14: É um projeto que procura colocar de novo em circulação parte desses 180 mil telereportagens da TV Tupi. A preservação, ela precisa estar vinculada à difusão pública.
5: O acervo audiovisual da Cinemateca Brasileira inclui cerca de 250 mil rolos de filmes e mais de 1 milhão de documentos. A instituição hoje faz parte da Rede Nacional de Arquivos Audiovisuais, uma iniciativa coordenada pela Secretaria do Audiovisual do Ministério da Cultura. A rede reúne órgãos públicos e privados para cuidar da memória cultural do país. Daniela Leda, coordenadora de gestão e contratos da Cinemateca Brasileira, explica que a rede busca fortalecer iniciativas de salvaguarda dos acervos.
15: A Rede Nacional de Arquivos Audiovisuais, ela foi criada para realmente fortalecer esse conjunto de políticas públicas de preservação audiovisual.
5: O processo de adesão começa com o envio de documentação pela plataforma gov.br. Em seguida, é realizada uma análise técnica do acervo, como detalha a coordenadora de gestão e contratos da Cinemateca Brasileira, Daniela Leda.
15: Ao aderir à rede, a instituição se compromete a manter os dados atualizados de acervo, a colaborar com o Inventário Nacional de Bens Culturais Audiovisuais e também a adotar e disseminar boas práticas de preservação, descrição e acesso daquele acervo.
5: Segundo o historiador e professor da Universidade de São Paulo, Eduardo Moretim, esses acervos contribuem para construir a memória e também para consolidar a pesquisa histórica e audiovisual.
14: Sem essas imagens, nós não temos essa memória e os pesquisadores não podem, a partir da existência dessas imagens, reconstruir o sentido desse passado.
5: O Banco de Conteúdos Culturais disponibiliza, além de cinejornais e telereportagens, filmes históricos na íntegra, como a obra É Com Esse Que Eu Vou, de 1948.
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17: Hoje eu vou dançar o baião.
16: Aquelas instituições que aderirem à rede passam a ter divulgação institucional e do acervo no portal Filme Cultura. E qualquer cidadão pode revisitar o passado por imagens na página da Cinemateca Brasileira no endereço cinemateca.org.br. Reportagem Gabriela Noronha.
2: Estão abertas as inscrições para o programa de capacitação em construção industrializada.
1: Realizado pelo Ministério do Desenvolvimento, Indústria, Comércio e Serviços, o curso prepara profissionais para planejar e implementar soluções inovadoras e sustentáveis em obras de infraestrutura.
2: A capacitação gratuita é voltada a gestores públicos e privados, profissionais da construção civil e estudantes.
1: A inscrição pode ser feita por meio da plataforma da Escola Nacional de Administração Pública, no endereço escolavirtual.gov.br.
2: E essas foram as notícias do governo federal.

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2: Relator determina que Polícia Federal investigue possíveis irregularidades na atuação da CVM no caso Master.
3: STJ define que banco pode encerrar conta corrente de forma unilateral.
2: TSE mantém indeferida candidatura de Arruda ao governo do Distrito Federal.
3: Boa noite, eu sou Arthur Filho.
2: E eu sou Walter Lima.
3: O ministro do Supremo Tribunal Federal, Flávio Dino, determinou que a Polícia Federal abra investigação sobre possíveis crimes e interferências indevidas na atuação da Comissão de Valores Mobiliários, a CVM, no caso do Banco Master.
2: A decisão considera um relatório que apontou fragilidades estruturais na autarquia e falhas na apuração de denúncia sobre possíveis irregularidades relacionadas ao banco. No relatório, resultado de uma auditoria, o grupo de trabalho da CVM identificou falhas de divulgação de informações em 73% dos 314 processos relacionados ao grupo econômico, deficiência de compliance em 32%.
3: Bancos podem encerrar conta corrente de forma unilateral.
2: E para o STJ, isso não significa violação ao Código de Defesa do Consumidor. Fátima Uchoa.
4: O entendimento do STJ foi firmado em recurso repetitivo e por isso deve ser seguido pelo judiciário de todo o país. Segundo o relator ministro Humberto Martins, a discussão surgiu porque o Código de Defesa do Consumidor considera abusiva a recusa do fornecedor em prestar serviços ou vender produtos a quem esteja disposto a pagar. Mas ele observou que a própria norma prevê exceção para intermediações reguladas por leis especiais, o que abrange a legislação das instituições financeiras e as normas do Conselho Monetário Nacional. Para o ministro, a regra legal se refere à recusa em contratar antes do começo da relação de consumo, diferente de uma conta já contratada.
3: Justiça do Trabalho de Minas Gerais considera discriminatória dispensa de jovem aprendiz grávida com TDAH.
2: Ela foi demitida por suposto desempenho insuficiente. Samantha Flor.
5: A justiça concluiu que não houve uma avaliação objetiva que comprovasse desempenho insuficiente. A aprendiz tinha média 8,43 nas atividades teóricas e não recebeu o acompanhamento adequado no desempenho das funções. A dispensa foi anulada e as empresas foram condenadas a pagar cerca de R$10.700 por danos morais. Como ela estava grávida, também terá direito à indenização referente à estabilidade gestacional.
3: Por 5-2, o Tribunal Superior Eleitoral, TSE, confirmou hoje, quinta-feira, decisão do Tribunal Regional Eleitoral do Distrito Federal, o TREDF, que indeferiu o registro de candidatura de José Roberto Arruda, do PSD, na disputa ao cargo de governador do Distrito Federal nas eleições gerais deste ano.
2: A maioria dos ministros acompanhou o voto do relator, ministro Dias Toffoli, determinando a imediata comunicação da decisão ao Tribunal Regional Eleitoral para cessar a condição subjúdice de José Roberto Arruda na disputa pelo governo do Distrito Federal.
3: Com a decisão, a candidatura de Arruda também não pode mais receber os fundos eleitoral e partidário, e ele deve cessar a campanha, inclusive as inserções no rádio e na TV e a participação em debates.
2: José Roberto Arruda permanece inelegível devido às sucessivas condenações em segunda instância por ato doloso de improbidade administrativa.
3: Ministério Público Federal consegue na justiça a construção de escola indígena em Amarante do Maranhão.
2: A nova escola substitui a antiga unidade que funcionava em condições precárias e não tinha estrutura adequada para atender aos estudantes indígenas. Vanessa Pereira.
6: A nova escola atende os estudantes indígenas da aldeia Guaruru, na terra indígena Arariboia, em Amarante do Maranhão. A obra foi realizada após a ação do MPF, ajuizada em 2023, que apontou as condições precárias da antiga unidade, onde faltavam estrutura e até carteiras para os estudantes. Em vez de reformar o prédio, o governo do Maranhão construiu uma nova escola, concluída em 2025 e já em funcionamento. Na sentença, a justiça reconheceu o cumprimento da obrigação e determinou que a manutenção do prédio ficará a cargo do Estado.
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3: A você, uma boa noite.
2: E até amanhã.

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1: Eu sou Humberto Pinheiro e estes são os destaques de hoje do Jornal do Senado, que começa agora. Senado analisa proposta que atualiza serviço Disque Idoso. Projeto dá prioridade a iniciativas voltadas ao esporte feminino. Lei garante continuidade de recursos para projetos de combate ao câncer. Boa noite. O projeto que busca atualizar o programa Disque Idoso, criado em 2007, pode ser analisado pelos senadores. O objetivo é ampliar a prevenção a maus tratos, o acesso à informação e aos direitos. Mais detalhes com o repórter César Mendes.
2: De autoria do senador Paulo Paim, do PT do Rio Grande do Sul, o texto muda o nome do programa Disque Idoso para Disque Pessoa Idosa e amplia as suas funções, já que além de receber denúncias de maus tratos e violência, passará a oferecer também informações sobre direitos, acesso a benefícios, programas governamentais e serviços públicos. Paim explicou que o atendimento será feito dentro do atual Disque 100, serviço gratuito focado no atendimento a grupos vulneráveis, sem a necessidade de criar uma nova central telefônica. Segundo ele, a proteção da pessoa idosa vai além do combate à violência.
3: Amplia os serviços oferecidos, colocando a pessoa, seus direitos e sua dignidade no centro da política pública.
2: A proposta busca ainda fortalecer a articulação entre os órgãos de assistência social, saúde, segurança pública, Ministério Público, Defensoria Pública e Conselhos de Direitos.
1: O Senado pode votar uma proposta que permite o uso da renúncia fiscal de empresas e pessoas físicas no incentivo ao esporte para priorizar projetos voltados ao esporte feminino e destina, no mínimo, 10% dos valores a essas iniciativas. Repórter Lana Dias.
4: Em audiência pública na Comissão de Esporte, a senadora Tereza Leitão, do PT de Pernambuco, relatou a desigualdade no setor, algo que a proposta busca combater.
5: Não é porque a gente compete mulheres com mulheres, mas é porque você, comparando o que o futebol oferece aos homens com o que o futebol oferece às mulheres, com o que o futebol oferece, o voleibol oferece aos homens, com o que o voleibol oferece às mulheres, em termos de condições de prática esportiva.
4: A proposta prevê limite máximo de valores por proponente, critérios de distribuição regional, equilíbrio entre modalidades esportivas e critérios de alternância ou limitação de acesso a tratamento prioritário para evitar concentração excessiva.
1: Uma nova lei aprovada pelo Senado e sancionada pelo Executivo garante até 2031 a continuidade do incentivo fiscal para empresas que destinam recursos a projetos de combate ao câncer e de atenção à pessoa com deficiência. A reportagem é de Yasmin Rodrigues.
6: A proposta chegou ao Senado depois de passar pela Câmara dos Deputados e foi analisada em regime de urgência pelo plenário. A relatoria ficou com a senadora Mara Gabrilli, do PSD de São Paulo, que defendeu a manutenção do mecanismo como forma de dar previsibilidade

0: que organizações da sociedade civil sem fins lucrativos, como por exemplo as APAES, o GRAAC, que é o Grupo de Apoio Adolescente à Criança com Câncer, por exemplo, e centros especializados em reabilitação e hospitais do SUS, tenham previsibilidade orçamentária para atendimentos e pesquisas.
1: O PRONON e o PRONAS PCD permitem que recursos privados sejam direcionados a projetos previamente aprovados pelo Ministério da Saúde. O primeiro é voltado à prevenção e ao tratamento do câncer. O segundo apoia ações de prevenção e reabilitação de pessoas com deficiência.
2: Também foi sancionada pela Presidência da República a lei aprovada pelo Senado que institui o Programa Institucional de Bolsa de Iniciação à Docência, PIBID, como política de Estado. A norma estabelece objetivos, modalidades de bolsas e regras para o programa de formação inicial de professores da educação básica. A reportagem é de Pedro Pincer.
3: A nova regra estabelece que o PIBID será desenvolvido no Ministério da Educação e na CAPES, em parceria com instituições de ensino superior e redes públicas de educação básica. As ações de formação poderão ser voltadas às diferentes etapas e modalidades da educação básica. Isso inclui educação do campo, escolar indígena, escolar quilombola, especial, bilíngue de surdos e de jovens e adultos. A relatora, senadora Damaris Alves, do Republicanos do Distrito Federal, destacou a importância da iniciativa.
4: É certo que o fortalecimento da docência por meio do PIBID é um instrumento direto e hábil para assegurar a qualidade do ensino. O programa pode contribuir com a realização do princípio constitucional de valorização dos profissionais da educação. Deste modo, o PIBID atua diretamente na raiz dessa valorização.
3: Foi vetado o artigo que tratava das despesas do programa. O dispositivo previa que elas seriam custeadas por dotações orçamentárias destinadas anualmente ao MEC e à CAPES e proibia a redução dos valores das bolsas e o contingenciamento das despesas do programa.
2: 38% das mulheres com deficiência no país já sofreram algum tipo de violência doméstica. Foi o que revelou uma pesquisa inédita do Senado. As vítimas ainda enfrentam o despreparo dos agentes públicos na hora da denúncia. Repórter Patrícia Oliveira.
5: 83% das mulheres com deficiência vítimas de violência doméstica não denunciam o agressor, porque na maioria das vezes se trata de um marido ou parceiro de quem dependem economicamente. Os dados apresentados em uma audiência pública na Comissão de Direitos Humanos também apontaram que apenas 31% dessas vítimas buscam uma delegacia especializada e ainda enfrentam barreiras físicas e dificuldades no atendimento, como destacou a vice-presidente do Instituto Maria da Penha, Regina Célia Barbosa.
6: Ou por ignorância, ou por negligência, ou por falta de sensibilidade a sua condição de deficiência.
5: De acordo com a pesquisa, mulheres com deficiência estão mais expostas à violência sexual e financeira. Para Priscila Celares, do Ministério dos Direitos Humanos e da Cidadania, os novos dados poderão embasar mais iniciativas governamentais.
7: E com isso conseguir desenvolver e articular políticas públicas que sejam mais específicas.
5: A pesquisa feita pelo Instituto Data Senado e o Observatório da Mulher contra a Violência é a primeira da série histórica iniciada em 2005 a destacar especificamente a realidade das mulheres com deficiência.
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2: Os brasileiros vão eleger no dia 4 de outubro 1.059 deputados que vão atuar nas assembleias legislativas e na Câmara Distrital do Distrito Federal. Mas você sabe quais os papéis desses deputados? Confira na reportagem de Rodrigo Rezende.
9: Os deputados estaduais e distritais são representantes da população nas assembleias legislativas de cada estado e na Câmara Legislativa, no caso do Distrito Federal. Uma vez eleitos, eles têm mandato de 4 anos. Todos esses deputados, 1.059 no total, colaboram na organização da administração estadual, como explica o consultor legislativo do Senado, Gilberto Guerzoni.
10: O Brasil é uma república federativa, então os estados têm autonomia e legislam sobre uma série de temas, além da sua própria organização, segurança pública, saúde, educação, meio ambiente, cultura, além

0: de aprovar as leis estaduais e distritais, né? No caso do Distrito Federal, os deputados estaduais e distritais também são responsáveis pela fiscalização dos governos, né? Do governo do estado e do governo do Distrito Federal.
1: Para exercer essa fiscalização, os deputados podem solicitar informações a órgãos públicos, convocar autoridades para prestar esclarecimentos e criar comissões parlamentares de inquérito, as CPIs. Os deputados estaduais e distritais também votam o orçamento dos estados e do DF e propostas de leis de iniciativa dos governadores. No caso do Distrito Federal, há uma particularidade. Como o DF não possui municípios, os deputados distritais tratam tanto de temas de competência estadual quanto de assuntos que em outras partes do país seriam discutidos por vereadores.
2: Com trabalhos técnicos de Eliseu Caires, o Jornal do Senado fica por aqui. Acompanhe agora as notícias da Câmara dos Deputados. Boa noite e até amanhã.
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4: Plenário pode aumentar folga remunerada do trabalhador que doar sangue.
5: Projeto estende auxílio acompanhante a todos os tipos de aposentadoria.
4: Comissão estabelece parâmetros para acervos de livros em salas de aula.
5: Boa noite. Estudantes de 4 a 11 anos de idade poderão contar com acervo de livros nas salas de aula. A ideia é incentivar a formação de jovens leitores, como informa a repórter Mônica Tati.
6: Proposta aprovada pela Comissão de Educação da Câmara dos Deputados prevê que as salas de aula da pré-escola e dos anos iniciais do ensino fundamental tenham acervo de livros. O texto insere o dispositivo na Lei das Bibliotecas. O acervo seria formado por livros paradidáticos e de literatura infantil, destinados ao uso de alunos e professores. O deputado Tarcísio Mota, do PSOL do Rio de Janeiro, que leu o parecer do relator, o deputado Pedro Kizai, do PT de Santa Catarina, destaca que o projeto fortalece o Sistema Nacional de Bibliotecas Escolares e é essencial para formar novos leitores.
7: Nós temos, infelizmente, caído o número de leitores na sociedade brasileira. E nós sabemos que o livro é uma janela para o mundo, é a possibilidade de ampliar os nossos horizontes. E quando isso é feito desde o início, na pré-escola, isso é decisivo, não só para aquela criança poder adquirir mais hábitos de leitura, ampliar os seus horizontes, mas para que a própria educação funcione. Nós temos evidências científicas que demonstram que em famílias onde há crianças leitoras, essas crianças aprendem mais, aprendem melhor, têm, portanto, sucesso no fluxo escolar.
6: O projeto, que prevê a formação de acervos de livros nas salas de aula para crianças de 4 a 11 anos, aguarda a apreciação da Comissão de Constituição e Justiça. Se for aprovado, pode seguir direto para o Senado. Da Rádio Câmara de Brasília, Mônica Tati.
3: Saúde.
4: Luiz Tibé, do Avante de Minas Gerais, apresentou projeto para viabilizar no SUS o uso experimental da polilaminina em pacientes com lesões recentes na medula ou paralisias causadas por traumas. Ele explica que o tratamento vai depender de indicação médica e autorização dos órgãos competentes.
5: Luiz Tibé aponta que a polilaminina é estudada pelo potencial de regenerar fibras nervosas lesionadas. A proposta do congressista dá prioridade a pacientes da rede pública com lesão medular aguda, que deverão ser acompanhados por equipe especializada durante a pesquisa.
4: Gustinho Ribeiro, do PP de Sergipe, apresentou o projeto que cria regras especiais para a renegociação de dívidas de pessoas acometidas por doenças crônicas incapacitantes. Para ter acesso ao benefício, é preciso comprovar o impacto dos custos do tratamento ou a perda da capacidade financeira causada pela doença.
5: Pelo texto de Gustinho Ribeiro, a conciliação prevê mais prazo para pagamento, redução de juros e parcelamento da dívida. Segundo ele, a medida busca busca proteger pacientes em situação de vulnerabilidade e evitar que o superendividamento comprometa o tratamento de saúde.
4: Marcos Soares, do PSDB do Rio de Janeiro, propõe a criação do Programa Nacional de Educação Cosmética e Cuidado com a Pele nas Escolas. A iniciativa prevê ações dos Ministérios da Educação e da Saúde sobre higiene, proteção solar e cuidados com a pele.
5: Marcos Soares explica que o objetivo é promover campanhas de conscientização para combater a desinformação sobre rotinas de beleza. O parlamentar argumenta que a proposta pode ajudar a prevenir danos causados pelo uso inadequado de cosméticos.
3: Segurança Pública.
4: A Comissão da Câmara aprovou o programa de atendimento a vulneráveis vítimas de estupro com o objetivo de humanizar o acolhimento e garantir a coleta de provas contra o agressor. Saiba mais sobre o assunto na reportagem de Maria Neves.
8: A Comissão de Segurança Pública da Câmara dos Deputados aprovou o projeto que institui um modelo nacional de atendimento humanizado e de coleta de provas para casos de estupro de vulnerável, chamado Ação Protetiva 360 Graus. Pela proposta, estados e municípios que aderirem ao programa terão de criar núcleos de atendimento humanizado e multidisciplinar às vítimas. Na versão aprovada, o relator deputado Paulo Bilinski, do PL Paulista, prevê que as autoridades deverão realizar a coleta de provas imediatamente, ainda no local de acolhimento. De acordo com o parlamentar, a literatura forense estima que a janela máxima de preservação dos vestígios é de até 72 horas a partir da agressão. A proposta também estabelece o prazo máximo de 30 dias para a emissão dos laudos periciais. Esse prazo poderá ser prorrogado por igual período, mas somente com justificativa técnica fundamentada. O texto original do deputado delegado da Cunha, do União de São Paulo, prevê somente a emissão de laudos dentro dos prazos legais. Delegado da Cunha afirma que a criação do programa é importante principalmente porque a maior parte dos abusos sexuais de vulneráveis ocorre dentro de casa e o agressor quase sempre permanece impune.
9: A Ação Protetiva 360 tem por objetivo proteger crianças e adolescentes do crime chamado estupro de vulnerável. É o estupro praticado contra menores de 14 anos, que acontece na maioria das vezes dentro de casa. Outro dado assustador é que a grande maioria das vítimas tem de 4 a 8 anos. E outro dado alarmante: em 80% dos casos, o estuprador é inocentado por falta de prova material, falta de DNA.
8: De acordo com o delegado da Cunha, iniciativa semelhante ao programa proposto já foi adotada na Baixada Santista, em São Paulo, e dobrou o número de condenações de agressores sexuais de vulneráveis. Pela legislação, além de menores de 14 anos, são consideradas vulneráveis pessoas que não têm discernimento ou não podem oferecer resistência ao estupro, devido a alguma doença ou neurodivergência, por exemplo. O texto aprovado estabelece também quem pode acionar os núcleos de atendimento no caso de suspeita de estupro de vulnerável. Além da própria vítima e de familiares, estão na lista profissionais de saúde ou de assistência social e integrantes do conselho tutelar. Além disso, a versão do relator, delegado Paulo Bilinski, prevê que quando o pai, a mãe ou o responsável legal for suspeito do crime, a justiça poderá autorizar a coleta de material biológico. Segundo o deputado, a medida evita que o próprio agressor impeça a preservação dos vestígios criminais. Ainda de acordo com a proposta, sempre que houver suspeita, o núcleo de acolhimento da vítima vulnerável deverá comunicar à autoridade policial competente em no máximo 12 horas. Delegado Paulo Bilinski argumenta que a comunicação estabelece fosse o elo entre o programa de atendimento e o sistema de persecução penal. Sem ela, afirma que o fluxo de atendimento poderia funcionar integralmente, sem jamais levar à responsabilização do agressor. A proposta que institui um modelo nacional de atendimento humanizado e de coleta de provas para casos de estupro de vulnerável ainda será analisada por 3 comissões da Câmara. Se aprovada em todas, poderá seguir para análise do Senado. Da Rádio Câmara de Brasília, Maria Neves.
5: Projeto de Cezinha de Madureira, do PL de São Paulo, prevê a ampliação para 12 meses do prazo para apresentar queixa em infrações praticadas contra crianças, adolescentes e idosos. A proposta altera a legislação para dobrar o tempo atualmente concedido às vítimas ou a seus responsáveis.
10: Cezinha de Madureira argumenta que o período de 6 meses é insuficiente para que famílias ou idosos processem o trauma emocional e formalizem denúncias. Ele ressalta que o ajuste alinha a legislação à ampliação do prazo já concedido a mulheres vítimas de violência doméstica.
5: Como estratégia de prevenção e enfrentamento à violência, Antônio Carlos Rodrigues, do Podemos de São Paulo, quer ampliar a autonomia financeira das mulheres. Projeto apresentado pelo deputado prevê qualificação profissional, acesso a crédito e incentivo ao empreendedorismo feminino.
10: Antônio Carlos Rodrigues ressalta que o projeto dá prioridade para mulheres vítimas de violência doméstica em situação de vulnerabilidade ou responsáveis pelo sustento da família. Ele afirma que o acesso ao trabalho e à renda podem ajudar essas mulheres a romper relações abusivas.
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3: Trabalho.
5: Pedro Westphalen, do PP do Rio Grande do Sul, apoia projeto que permite o aproveitamento de médicos, dentistas, farmacêuticos e veterinários pelas forças policiais estaduais. O relator defende o redirecionamento de profissionais dispensados por excesso de contingente nas Forças Armadas.
10: Pedro Westphalen avalia que a cooperação entre União e Estados fortalece o atendimento médico dos agentes de segurança. Na visão do parlamentar, a medida amplia a capacidade de resposta do Estado em emergências sanitárias e calamidades, sem gerar custo extra às Forças Armadas.
5: Projeto de Davi Soares, do Podemos de São Paulo, reduz para 35 horas semanais a jornada máxima de trabalho dos professores da educação básica. O texto estabelece ainda que a nova regra se aplica tanto ao ensino público quanto às escolas privadas sem redução salarial.
10: Davi Soares sustenta que a sobrecarga de tarefas como correção de provas e planejamento de aulas tem provocado a síndrome de burnout entre os docentes. Para o congressista, a redução da jornada ajuda a preservar a saúde dos trabalhadores e melhorar a qualidade do ensino.
5: Celso Sabino, do PDT do Pará, quer estender o direito ao abono salarial aos empregados domésticos. A proposta garante o pagamento do benefício aos trabalhadores da categoria que tenham atuado por pelo menos 30 dias no ano base e recebam remuneração mensal dentro dos limites legais.
10: Celso Sabino argumenta que a medida corrige uma distorção histórica na legislação que hoje nega o benefício à classe por ausência de contribuição do empregador físico ao PIS. Ele ressalta que o custeio será feito com recursos do Fundo de Amparo ao Trabalhador, sem gerar novos encargos aos contratantes.
3: Votação.
5: O plenário da Câmara pode votar projeto que aumenta de 1 para 2 dias a folga remunerada do trabalhador que doar sangue. O repórter Antônio Vital tem os detalhes.
13: Pode ser votado a qualquer momento no plenário da Câmara projeto que aumenta de 1 para 2 dias por ano o direito do trabalhador faltar ao serviço para doar sangue. De acordo com a proposta, o empregado poderá deixar de comparecer ao serviço 1 dia a cada 6 meses, sem desconto no salário, desde que comprove a doação. O autor do projeto, deputado Dr. Luizinho, do PP do Rio de Janeiro, disse que ampliar o incentivo é uma medida de baixo custo e elevado impacto. Ele justificou a proposta como necessária para manter os estoques seguros e regulares, já que uma folga por ano não é mais suficiente para atender a demanda diante do aumento da população.
14: Quando a gente permite que um trabalhador, uma vez no ano, faça doação de sangue e possa se ausentar do trabalho, a gente tinha uma população brasileira. Hoje nós temos mais presentes que o dobro da população. E a cada dia, o número de acidentes com motocicletas, acidente nas estradas, leva no aumento da necessidade de captação de sangue. Permitirá certamente, presidente, que a gente quase dobre a nossa capacidade de captação de sangue no Brasil.
13: De acordo com o Ministério da Saúde, o Brasil necessita, em média, de 5 mil bolsas de sangue por dia para atender a necessidade. E os hemocentros enfrentam oscilações periódicas abaixo da média, principalmente em períodos de feriados prolongados e férias escolares, quando diminui o número de doadores. O projeto ganhou regime de urgência, o que permite que seja votado diretamente no plenário da Câmara, sem passar pela análise das comissões permanentes da Casa. A urgência foi aprovada de maneira simbólica, sem votos contrários, e foi defendida por deputados de vários partidos, como Cabo Gilberto Silva, do PL da Paraíba. Ele destacou a necessidade de aumentar o número de doadores.
15: A questão das doações de sangue, às vezes no Brasil, reduz o ritmo, e sobretudo nas questões de festejos com vários acidentes, e os bancos de sangue precisam estar sempre prontos para atender a demanda da sociedade.
13: A manutenção de estoques de sangue é essencial ao funcionamento do Sistema Único de Saúde, o SUS, já que ele é usado em procedimentos de urgência e emergência, cirurgias de média e alta complexidade, tratamentos de câncer, doenças hematológicas e atendimentos obstétricos. Ainda não há data para votação no plenário da Câmara do projeto que aumenta de 1 para 2 dias por ano o direito do trabalhador faltar ao serviço para doar sangue. Da Rádio Câmara, de Brasília, Antônio Vital.
16: Economia.
10: Permitir que cuidadores de pessoas com deficiência empreendam com o MEI sem a perda imediata do benefício de prestação continuada é o objetivo do projeto de Rafael Prudente, do MDB do Distrito Federal. O texto prevê um período de transição de 2 anos em que rendimentos de até 2 salários mínimos não entram no cálculo do benefício.
5: Rafael Prudente argumenta que a iniciativa estimula a formalização das famílias sem comprometer o amparo social. O parlamentar defende ainda a garantia de restabelecimento simplificado do auxílio caso o empreendimento do cuidador feche.
10: Professor Alcides, do PSDB de Goiás, propõe criar o Programa Nacional de Geração Distribuída com Créditos de Carbono para conectar pequenos e médios geradores de energia renovável ao mercado voluntário de emissões.
5: Professor Alcides explica que a medida preenche uma lacuna entre o marco legal da geração distribuída e o sistema brasileiro de comércio de emissões. Para ele, a unificação possibilita a geração de renda extra para famílias e produtores rurais, além de estimular novos investimentos em fontes limpas no país.
16: Transportes.
10: Comissão aprova a proposta que permite grupos considerados mais vulneráveis desembarcar fora do ponto de ônibus durante a noite, como explica a repórter Paula Bittar.
17: A Comissão de Constituição e Justiça da Câmara aprovou um projeto de lei que permite a mulheres, pessoas idosas, pessoas com deficiência ou mobilidade reduzida escolher o local de desembarque dos veículos de transporte coletivo urbano no período entre as 8 da noite e as 5 da manhã, respeitado o trajeto da linha. De acordo com o texto aprovado, o motorista deve observar as condições de segurança ao parar para o desembarque. O relator, deputado Áureo Ribeiro, do Solidariedade do Rio de Janeiro, descartou a possibilidade de a proposta ser discriminatória com relação a homens não idosos, tendo em vista que o objetivo é proteger as pessoas mais vulneráveis, não se tratando de discriminação sem justo motivo.
18: É uma medida que pode fazer uma diferença muito importante na rotina de quem depende do transporte coletivo, especialmente mulheres, idosos e pessoas que precisam caminhar por trajetos escuros ou considerados inseguros até chegar à sua casa. A proposta busca dar mais proteção e flexibilidade, permitindo que o passageiro possa desembarcar em um local mais próximo e seguro, respeitando as condições de circulação e segurança do transporte.
17: A proposta, que permite a mulheres e pessoas idosas com deficiência ou mobilidade reduzida escolher o local de desembarque dos veículos de transporte coletivo urbano no período entre as 8 da noite e as 5 da manhã, pode seguir agora para a análise do Senado, a menos que haja recurso para votação antes pelo plenário da Câmara. Da Rádio Câmara de Brasília, Paula Bittar.
5: Capitão Augusto, do PL de São Paulo, defende a criação do Programa Nacional de Proteção e Resiliência da Atividade Circense, chamado de Circo Seguro. Segundo o deputado, o objetivo é garantir apoio financeiro para reparar estruturas e equipamentos de circos destruídos por intempéries.
10: Pelo projeto de Capitão Augusto, o programa vai subsidiar a contratação de seguros e oferecer financiamentos com juros reduzidos para circos de pequeno porte. Para o parlamentar, a medida preserva uma tradição cultural e protege a renda de centenas de famílias.
2: Homenagem.
5: Dimas Fabiano, do PP de Minas Gerais, sugere a inscrição do nome de Francisco de Paula Vitor, o Padre Vitor, no livro dos heróis e heroínas da pátria. O deputado argumenta que o homenageado superou o preconceito e a pobreza para se tornar um dos religiosos mais venerados do estado.
10: Dimas Fabiano exalta a atuação do Padre Vitor na educação e no acolhimento dos mais necessitados na cidade de Três Pontas. O parlamentar considera o Beato um símbolo nacional de fé, resistência e solidariedade.
5: Termina agora o jornal Câmara dos Deputados, produzido pela Rádio Câmara, com trabalhos técnicos de Wellington Telles e apresentação de Val Monteiro e Luciana Vieira. Uma boa noite para você.
10: A Voz do Brasil está de volta amanhã. Boa noite.
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0: 10h15, aqui é Brasil e vamos juntos, ainda falando de seleção brasileira que entra em campo amanhã, 7 da manhã, pelo horário de Brasília, duelo contra a Austrália, na cidade de Townsville, em território australiano. É, e antes da gente puxar o nosso próximo tema por aqui, eu vou chamar o Carlo Ancelotti mais uma vez, o técnico da seleção brasileira, porque ele falou também sobre essa situação do Estevão, né, que há pouco falávamos aqui. É, que não tem jogado na temporada, né? Claramente não é uma das boas opções ali ao Xabi Alonso, que tem deixado o garoto brasileiro no banco de reservas. E o Ancelotti falou justamente sobre isso numa resposta que se encaixa também o Endrick, né? Que poucos minutos tem recebido na equipe do Real Madrid. Então o Ancelotti fala sobre essa situação dos brasileiros que tem jogado pouco na temporada.
1: Estevão, eu acho que é um tema importante, hein? Estevão é um jogador muito importante para a seleção. Às vezes o interesse do clube não é interesse da seleção. Para nós, Estevão, como outros jovens, são muito, muito importantes. E também, se ele não joga, não tem minuto no clube, eu vou chamar a ele porque pensamos que é muito importante para o futuro. E vamos dar oportunidade a ele para melhorar sua progressão.
0: Ô, Léo Fontes, o interesse do clube às vezes não é o interesse da seleção, né? Frase dita pelo Carlo Ancelotti. É, te preocupa essa questão dos jogadores que têm tido ali poucos minutos nos clubes, né? Nesse início da temporada europeia? O caso do Endrick é até um pouco mais delicado, porque teoricamente ele briga por posição com o Mbappé, né? Então fica um pouco mais difícil imaginar que o Endrick vai ter uma sequência também nesse time do Real Madrid. Mas falando sobre os dois, né, as duas crias ali das categorias de base do Palmeiras e principalmente sobre o Estevão, que muito se esperava no início de temporada e sob o comando do Xabi Alonso ainda não conseguiu desencantar. É, vai dar pra gente descolar, como o Ancelotti disse, né, ó, mesmo que eles não joguem na seleção, ou melhor, não joguem nos clubes, né, não tenham tantos minutos assim, eu vou continuar chamando a seleção brasileira porque são jogadores muito importantes. A gente vai conseguir descolar essas duas coisas e te preocupa essa falta de minutagem também, mesmo que seja ainda um início de temporada?
2: Olha, eu não me preocupo não, acho que o Endrick e o Estevão são jogadores que são muito jovens, né, fisicamente estão muito bem, claro que pode perder um pouco na parte de ritmo de jogo, mas o Endrick a gente não sabe muito bem como vai ser utilizado, né, porque ele teve aquela contusão logo no início da temporada, então ele ficou fora dos primeiros jogos e aí perdeu um pouquinho de espaço e agora realmente está no banco de reservas com pouquíssima minutagem, né, mas a gente sabe que ele na seleção ele normalmente consegue chamar a responsabilidade de jogar, é um cara de personalidade, já fez muitos gols. E o Estevão, né, eu acho que ele tem dentro do Chelsea uma competição muito grande, mas ele vai ter uma boa minutagem, não a ideal talvez, porque não sei se ele vai se titular num primeiro momento, né, o Pedro Neto, que é o jogador que ele briga pela titularidade, é um jogador titular de seleção portuguesa, ou seja, também é um jogador muito bom. O Chelsea tem dois jogadores para a mesma posição que seriam titulares em 90% dos times do mundo, né? Então o Estevão deu esse azar aí de ter o Pedro Neto com ele na mesma equipe. Mas eu compreendo, acho que na seleção ele vai ter o ritmo adequado, vai ter o tempo adequado e a seleção pode ser até uma espécie de chamariz para os seus treinadores, né? Observá-los melhor dentro dos seus times, no caso dos dois aí, o Endrick e o Estevão, que são as duas peças que tem mais esse problema, né? O Vitor Reis também, mas o Vitor Reis vai ser titular muito mais por uma questão do Gabriel Magalhães não poder jogar, né?
0: 10h20 e o Lucas Belotti, quando a gente olha para o banco de reservas, né? Não vai ser assim uma data FIFA, né? Com amistosos como foram aqueles pré-copa em que o Ancelotti tinha 11 substituições e mudou todo mundo, né? No jogo contra o Haiti.
3: É, e contra o Egito também.
0: E contra o Egito, né? Os dois jogos,
3: contra,
0: né?
3: Contra o Panamá.
0: Contra o Panamá, isso. Haiti já na Copa do Mundo, né? Contra o Panamá no Maracanã e depois já nos Estados Unidos contra a seleção do Egito. É, ele vai ter que respeitar 5 mudanças, enfim, né? Estamos falando de amistosos, teoricamente, mais oficiais do que aqueles no pré-copa. É, Léo Fontes e Lucas Belotti, quem vocês acham dos reservas, né, que serão principalmente testados nesse jogo de amanhã? Difícil a gente tentar imaginar o que vai acontecer, né, depende se ninguém vai machucar, se ninguém vai sentir uma questão física, mas de quem tá no banco, vocês acham que quem vai receber essa oportunidade no jogo de amanhã? Quem tende a ser mais testado?
3: Difícil, né? A gente falava sobre a questão do meio campo aqui, são dois atletas de muito desgaste diante desse esquema, tendo que compensar alguns atletas de frente que não voltam tanto para marcar, né? Então talvez um teste nesse setor, já que o Ancelotti já conhece muito bem os dois meio campistas que vai escolher, Bruno e Danilo, eu acho que pode ser um setor onde Andrei, Breno Bidon, talvez o Gabriel Bontempo, possam ganhar a vaga. Os três eu acho muito difícil.
0: O Martinelli foi o último a ser convocado, né? E só foi chamado no corte do João Pedro. Então, teoricamente, ele é o último da lista.
3: Exato. Não coloquei ele nessa lista. Talvez ele possa ter, enfim, encantado o Ancelotti nas duas atividades, mas acho que ele fica pro fim da fila, talvez até para começar, um amistoso contra a Índia, o terceiro, enfim. E no ataque, acho que o Ancelotti vai fazer as mudanças também, né? O Pedro é um cara que traz uma característica distinta, pode ser um jogador utilizado. Dificilmente vejo ele tirando Vinícius ou Rafinha do time, pela importância que tem. Os laterais, talvez, né? Mas aí eu acho que o teste do lateral é mais interessante você fazer jogo a jogo do que você fazer 45-45 ou colocar no segundo tempo. Então acho que os dois setores, naturalmente, o futebol é assim, né? Onde a gente tem mais mudança, o setor de meio campo. E eu tô muito ansioso para ver Gabriel Bontempo e Breno Bidon na seleção brasileira. E o setor de ataque com Pedro, Samuel Lino, essa galera brigando pela vaga também.
0: Ô, Léo Fontes, e se ele quiser, né, caso não mexa no sistema defensivo, ele pode trocar todo mundo lá na frente, todo mundo não, né, porque ele escala 4 dos 7 atacantes convocados, então, teoricamente, ele pode colocar os 3 que vão ficar à disposição no banco, Pedro, Rayan e o Samuel Lino, e ainda pode tentar, talvez, duas mudanças no meio campo. Quem você acha que deve ser agraciado com alguns minutos nesse jogo de amanhã contra a Austrália, Léo?
2: Eu acho que os três atacantes devem ser utilizados, né? O Samuel Lino, principalmente se de repente ele trocar o lateral esquerdo também, né? Porque o Douglas subindo menos, né? Vamos tentar entender a dinâmica, né? O Estevão vem para dentro, abre corredor, Mateuzinho passa. Essa é a característica do Mateuzinho, né? Um lateral que ataca muito, que vai muito à linha de fundo. O titular quem é? É o Wesley, também faz isso, ataca muito corredor, profundidade, linha de fundo para fazer cruzamento. Então é um jogador ofensivo, os dois são ofensivos. Por isso que o Estevão joga aberto na ponta direita. Por quê? Porque ele é um jogador que pode tanto fazer também essa profundidade, como ele pode vir para dentro para acabar jogando mais como um meia e abrindo o corredor para passagem dos dois laterais. Pro Samuel Lino jogar lá na ponta esquerda, ele teria que fazer isso da mesma maneira, né? Trazer um pouco para dentro, como ele faz no Flamengo, e ter um lateral que tivesse uma passagem. Mas com o Mateuzinho passando na direita, eu não acredito que vai acontecer isso do lado esquerdo. Então, por isso, talvez o Vini jogue aberto pela esquerda ou o Rafinha, porque aí você vai ter atrás, lá na defesa, um jogador que vai segurar um pouco mais essa parte defensiva. Então, eu imagino que seja isso, né? O Lino entre no segundo tempo, mas com outras alterações também já no time, para que a equipe possa utilizar o lateral esquerdo reserva, para que a equipe possa utilizar um jogador de meio de campo, que com certeza vai ser utilizado, um dos volantes, certamente vai sair, isso eu não tenho dúvida. E acho que os três atacantes vão ser utilizados também, até para ver como que o Brasil vai se sentir com o centroavante, no caso do Pedro, né? Como vai ser um cara de área, como é que vai funcionar essa dinâmica do jogo do Brasil com o Pedro dentro do campo, né?
0: 10 horas 24 minutos.
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9: Com 20 vitórias, 15 empates e 18 derrotas, e tem um aproveitamento de 47%. Pelo Brasileirão, Corinthians disputou 28 partidas com 8 vitórias, 8 empates e 12 derrotas, que dá um aproveitamento de 38%. Memphis Depay vive um momento muito ruim no time, e nos últimos 7 jogos do Timão, ele participou de 6, sendo 5 como titular. Depay não marcou gols e não deu nenhuma assistência no período. Corinthians tem o segundo pior ataque do Brasileirão com 29 gols marcados. O pior ataque é do Vitória com 28 gols. O atacante Yuri Alberto, que está lesionado desde o dia 30 de julho, é o artilheiro da temporada com 8 gols. 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
6: Dez horas e 33 minutos, seguimos juntos aqui no Band News na área, comigo Maurício Ferreira, com Lucas Belotti, com o último romântico Léo Fontes. Chegou uma mensagem aqui pelo nosso WhatsApp no 11 999 592 100, viu, Léo Fontes? Do nosso ouvinte Ricardo. Perguntando assim, esse Léo Fontes deve curtir uma noite. Curtia, tá, Ricardo? Porque o homem agora se entregou ao amor.
7: Ah, quem não?
6: E né? Ele está completamente apaixonado. É o nosso comentarista último romântico, né, Léo Fontes? Sua fase de noite já era, né?
8: Não, já era, já era. Tá muito frio também, viu?
7: Isso, é, dá uma desanimada, né?
6: Casa caiu. E o Amarildo mandou mensagem por aqui também, no 11 999 592 100. Dizendo, meus amigos, programa maravilhoso, mas quem é que vai perder tempo vendo essa seleção logo com Hugo Souza de titular? Pelo amor de Deus, esse técnico não dá. É o Amarildo, lá de Imperatriz, no Maranhão. Meu caro Lucas Belotti, com Hugo Souza no gol, essa é a escolha do Ancelotti pro primeiro compromisso pós-Copa. Vencendo a batalha com o Otávio e o Pedro Maurício.
7: Vou dizer que é previsível, né? Porque o Hugo era o goleiro que ele conhecia, então naturalmente a gente fazia ali a ordem, vai, de 1 a 3 dos convocados, eu colocaria o Hugo em primeiro. E não é uma informação, é só uma percepção pelo fato de que o Ancelotti já tinha levado ele, né? E algumas vezes levou ele, inclusive, a gente tinha a expectativa dele estar na Copa. Agora, acho que os outros dois aí sim são surpresas. E eu tenho dúvidas, né? Porque são 3 amistosos agora. Será que o Ancelotti vai colocar um pra jogar cada jogo? Eu imagino que seja essa a, enfim, ideia do treinador italiano. E aí, tadinho do que for escalado contra a Índia, porque provavelmente não vai conseguir mostrar serviço, né?
6: Eu só acho curioso isso de amistoso, e claro que assim, o resultado em si não vale nada, mas vai o Brasil empatar com a Austrália amanhã.
7: Barbaridade.
6: 1 a 1 no primeiro jogo pós-Copa, Léo
7: Fontes. Demissão do Ancelotti. Imagina, toma um gol da China, da Índia. Um golzinho. O jogo é 8 a 1, mas toma um gol da Índia.
8: É, realmente não é das melhores coisas, né? Porque por mais que eu fale aqui, né, que a Austrália jogou bem a Copa do Mundo no, dentro do, da possibilidade dela, evidentemente, né? Mas mostrou um time chato de você bater, de fazer gol, que marca muito forte, jogadores muito fortes, altos, né? Não é uma grande seleção, óbvio, né? O Brasil tem que ganhar, é meio que uma obrigação ganhar. Mas é o primeiro jogo, né? Pós-Copa do Mundo, uma ressaquinha aí pra todo mundo. Acho que tem essa pegadinha, né? De você, de repente, não jogar tão bem contra a Austrália e já começar a cornetagem em cima do Ancelotti. E essa questão do goleiro é uma coisa que vem forte também nesse momento. Por quê? Porque o Hugo Souza passa uma péssima fase, né? Pra mim, no jogo contra o Fluminense, ele errou nos 3 gols.
7: Sim.
8: Né, do Fluminense. Então, assim, é difícil de você convencer alguém no Brasil hoje que o Hugo Souza está preparado para ser o próximo goleiro da seleção.
7: Tô com você. E, assim, fase por fase, né? Seria muito fácil a escolha pelo Otávio. Não que o Pedro Maurício esteja num mau momento, mas o Pedro, ele voltou de lesão há pouco tempo. Enfim, ele não conseguiu retomar aquele status que ele tinha até antes de ter uma grave lesão, sofreu 5 gols no jogo recente contra o Vasco, então assim, também não é um grande momento do Pedro Morisco, né? Falhou no clássico contra o Atlético Paranaense, com todo o contexto posto, né? Um jogo de muita chuva, um jogo complexo, gramado pesado, enfim, fase por fase, o Otávio tá bem à frente dos outros dois, mas é uma bola de segurança do Ancelotti, que me parece que gosta muito do Hugo, já deu esse sinal antes da Copa do Mundo, optou pela experiência do Everton, e agora deve fazer testes, assim, eu acho que o Hugo deve ser uma base, imagino, tá? Desses próximos jogos, e Otávio e Pedro Morisco talvez não estejam na próxima convocação, por exemplo, talvez ele traga um Carlos Miguel, algum dos goleiros jovens do Brasil na Europa, né?
6: E eu acho que vai depender do momento em que ele vai trazer o Alisson de volta.
7: Eu acho que
6: porque hoje eu acho que não há a menor discussão ainda. A gente tem um buraco gigantesco no gol da seleção brasileira.
7: Não tem discussão.
6: Hoje, se o Alisson decide se aposentar da seleção brasileira, a gente tá ferrado pra Copa América de 2028.
7: Tem que chorar.
6: Porque que chorar. Assim, eu não acho também, vamos lá, né? A minha preocupação é a seguinte, eu acho que Otávio, Pedro Morisco, Hugo Souza já tem um pouco mais de idade, é o mesmo caso do Carlos Miguel, né? Eu acho que esses goleiros, eles já são mais testados. Por exemplo, eu não vejo o Hugo evoluindo muito mais do que o goleiro que ele já é hoje. Eu também não sei se o Carlos Miguel vai evoluir muito mais do que o goleiro que ele já é hoje. Eu acho que o Otávio e o Pedro Morisco, naturalmente pela idade, ainda tem potencial de evolução. Não sei se essa evolução ela vai acontecer aqui no futebol brasileiro. Disse ontem aqui no Band News na área. Para mim, só serão dois jogadores de seleção brasileira em Copas do Mundo e talvez pensando em titularidade, se eles forem testados fora do país. Eu acho, e tenho essa visão, posso estar equivocado, que o Hugo e o Carlos Miguel não tem muito mais a evoluir. Eu acho que eles já são goleiros mais formados. E aí eu volto para a opinião de que hoje há um buraco gigantesco do Alisson para qualquer outra opção que a gente possa pensar no gol da seleção brasileira, se hoje o Alisson decide não defender mais o Brasil, Léo Fontes.
8: Eu achava que o Hugo ia evoluir com o Fernando Diniz, né? Principalmente no jogo com os pés no chão, mas me parece que o Diniz não sei porquê, né? Nessa passagem com o Corinthians, ele não tem feito mais a saída de bola mais curta, né? Usado mais o goleiro. E não me parece que seja por um problema do Hugo, é porque, sei lá, desistiu. Não sei, pra mim, né? Até em alguns comentários citei aqui, né? A morte do dinizismo ou o fim do dinizismo, porque a gente não tá vendo isso no Corinthians. Eu achei que com o Diniz no Corinthians, o Hugo ia evoluir essa parte que seria muito importante para ele. Agora, a gente tem vários goleiros jovens, além dos dois que estão convocados, que podem ganhar espaço, além de goleiros um pouco mais velhos, como o Carlos Miguel, que você já citou. Mas tem o Mikael também no Atlético Paranaense, né, que foi campeão pan-americano, jogou na seleção brasileira de base também, e agora tá ganhando a posição do Santos, né, no Atlético Paranaense. Eu acho que é um jogador também que a gente tem que ficar de olho nele, e o John, né, que sempre teve aí também no radar da seleção brasileira, mas teve muitas contusões.
7: Dois goleiros jovens no futebol europeu também, né? O Luiz Júnior, que é o goleiro do Vila Real, tá? No Vila Real da Espanha. Tem o Cauã, que é um goleiro também jovem, tá? No futebol alemão, enfim. Mas são atletas menos testados. O meu medo é o mesmo que o seu, né? Que a gente não tenha a evolução desses jovens atletas, porque o goleiro tem disso, né?
6: Uhum.
7: Carlos Miguel e Hugo também dificilmente vejo. E, por exemplo, se a gente não tiver uma grande evolução, não sei se Otávio e Pedro Morisco também são nomes pra gente observar pra Copa. Falta muito tempo, pode ser que surja um goleiro que hoje tem...
6: A margem existe, né? O potencial pra isso eles têm.
7: Gigantesco, os dois já tinham, né? Mas Hugo e Carlos Miguel também já tinham, né? São dois goleiros que tiveram uma ascensão muito jovem ao futebol, talvez tanto quanto o Otávio e o Pedro Morisco, o Carlos Miguel menos, né?
6: Sim.
7: Porque ele foi reserva durante a boa parte da estadia
6: dele. Sai do Internacional, vai pro Corinthians, fica no banco do Cássio, aí vem a decisão de carreira, né? Quando ele jogaria, optou pela transferência ao Nottingham Forest. E agora a gente tem praticamente um ano de Carlos Miguel consecutivamente jogando, né? Algo que a gente não tinha até então na carreira do hoje goleiro do Palmeiras, que era assim um período pra gente olhar e olha, o Carlos Miguel tá um ano jogando, vamos analisar esse um ano aqui, qual que foi a consistência dele, o quanto ele falhou, o quanto ele comprometeu. Antes a gente não tinha isso, né? De certa maneira, a gente pode até colocar tudo isso numa expectativa que havia sobre ele, mas o Palmeiras fez uma aposta.
7: Foi uma aposta, no
6: uma aposta, porque
7: 50 jogos o profissional.
6: O profissional ele não tinha jogado muita coisa no Corinthians, no Internacional também não, enfim.

0: Essa é a minha opinião. Acho que ele tá mais maduro, pelo menos, pra isso.
1: Eu concordo, mas eu acho que a menos que a gente tenha uma reviravolta muito grande na carreira do Carlos Miguel, eu acho que mais do que a expectativa, há quase que uma obrigação, é por justiça mesmo, de que ele faça parte do ciclo, né? Se Otávio, se Pedro Morisco, se Hugo tiveram a oportunidade, o Carlos Miguel tem que ter essa oportunidade. Então, acho que é até uma cobrança que a gente tem de fazer o Ancelotti para oportunizar o goleiro do Palmeiras.
0: E acho que ele vai ser testado uma hora ou outra. 10 horas e 43 minutos.
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0: 10h48. Seguimos juntos aqui no Band News na área desta quinta-feira comigo, Maurício Ferreira, Lucas Belotti e Léo Fontes. E teve ouvinte que ficou bravo com a gente, né, Lucas Belotti? Nessa discussão toda dos goleiros aí.
1: São dois os ouvintes bravos. Vou começar pelo Rogério, que ele ficou bravo porque ele não consegue ter a mesma visão que a gente de que o Alisson é insubstituível. Eu acho que é assim, o Alisson hoje é insubstituível, o que é uma pena, né? Eu gostaria muito de ter um goleiro melhor do que o Alisson à disposição, mas infelizmente hoje não é uma realidade. Eu acho o Alisson o melhor goleiro do mundo, o melhor goleiro da história da seleção brasileira? Não.
0: Não.
1: Mas ao mesmo tempo ele é indiscutivelmente o melhor goleiro brasileiro hoje. Assim como a gente vai para lateral para buscar o melhor lateral brasileiro hoje, talvez vai ficar um pouco decepcionado, mas vai ter que eleger alguém. O outro ouvinte que está bravo é o Davi Martim, que acha inacreditável que a gente não tenha citado o Brazão, que está lesionado, é fato, só volta na próxima temporada, operou o ombro pro futuro da seleção brasileira. Davi, eu já estive no seu lugar de achar que o Gabriel Brazão era um goleiro que poderia evoluir.
0: Eu nunca estive, tá bom?
1: Eu acho que no começo dele no Santos, eu achava que o Gabriel Brazão, pô, finalmente está tendo sequência, né? Um goleiro que foi vendido muito cedo, Inter de Milão, potencial europeu, nunca jogou na Europa, nem mesmo nos times que esteve emprestado, enfim. Quando chega no Santos, tem sequência, eu falei, opa, talvez a gente esteja diante de um goleiro de nível de seleção. Mas é aquilo, né? Passou um ano, passou um ano e meio, e o Brazão segue tendo os mesmos problemas. Então eu acho que é um goleiro que não vai mais ter a evolução para essas questões. Acho o Brazão um goleiro que é capaz de fazer milagres absurdos, mas toma muitos gols defensáveis, é estabalhoado, tem pouca técnica enquanto um goleiro, é esforçado, mas pra mim, nível seleção brasileira, por isso ele não foi citado, não tem.
0: Eu acho um bom goleiro, mas nesse barco eu nunca subi não, viu, Léo Fontes? Um minuto pra você, Gabriel Brazão no ciclo, pode ser testado?
2: Não, tem a menor condição, né? Fraquíssimo. Eu nunca estive nesse barco também, e se eu ogeriza a goleiros falha fatoso, né? Então também não seria minha opção, não.
0: Léo Fontes, vou fazer o seguinte, hein? Já vou te liberar 10h51. A gente vai pra reta final aqui do Band News na área com os nossos compromissos comerciais. Amanhã você tá de volta, né? Amanhã você me faz companhia. Bernardo Ramos estará por aqui também. Temos um encontro marcado amanhã, 9h40 da noite. Fechado, Léo? Um abraço, ótima noite.
2: Fechado, amanhã tô aí no estúdio. Um abraço, até.
0: Boa, valeu, Léo Fontes. Amanhã valeu, tá Leo. De volta, então, aqui no Band News na área.
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3: Estamos começando a coluna Giro Business. O tema da semana, o setor de varejo e tecnologia. E na minha companhia, fundador e CEO da CRM Bônus, Alexandre Zocco. Zocco, muito bom te ter no Giro Business, da nossa proposta, nossa missão, levar às pessoas conhecimento, informações importantes, e hoje sobre tecnologia e varejo. E falando destes temas, eu pergunto, na sua visão, qual é o futuro do varejo, o varejo de médio prazo? O varejo omnichannel, com tecnologia embarcada, consumidores com muito mais acesso, mais exigentes, entre outros fatores.
4: Eu acho que a gente está vivendo o futuro do varejo, literalmente, tá? Eu acho que esse negócio de omnichannel tem uns 10, 15 anos que vem pegando força. As marcas hoje em dia utilizam o varejo físico como um ponto de distribuição do varejo online. Muitas vendas saem do varejo físico. E a IA, que começou a ser implementada forte no varejo agora, ajuda muito essa inteligência de estoque. Da onde você vai compor, da onde você vai vender, qual é a necessidade de suprimento de estoque. Mas eu acredito que o varejo nunca vai deixar de existir. O varejo físico. As pessoas precisam sair de casa para tomar uma casquinha no McDonald's. Elas precisam sair de casa para ir ao cinema, para socializar. Mesmo daqui a 200, 300 anos, vai continuar existindo o varejo físico, vai continuar existindo a loja, porque se isso acabar, acaba o propósito. Se todo mundo ficar só na tela do computador, na tela virtual, se tudo for inteligência artificial e robôs integrando seu produto e vivendo, não é gostoso, não é legal, não é bacana. Eu acho que a junção dos dois é o presente que a gente vem vivendo e eu acho que assim vai consolidar pelos próximos X anos.
3: Na minha companhia durante toda a semana, Alexandre Zocco, fundador e CEO da CRM Bônus.
5: Fim de papo aqui no Band News na área. Valeu, hein, Lucas Belotti? Um abraço. Você volta por aqui no sabadão, é isso, né?
6: Amanhã, eu fico aqui até meia-noite.
5: Ah, não, você vai até meia-noite, é verdade.
6: E aí depois, aí volto no sabadão.
5: E aí
6: sabadão.
5: Curte uma sexta-feira de folga, sabadão tá de volta. Valeu, então, Lucas Belotti.
6: Valeu, Mau. Um abraço pra você, pros ouvintes. A gente segue junto até meia-noite, hein?
5: Boa. Eu, Maurício Ferreira, volto amanhã. Tô por aqui no comando do Band News na área, 9h40 da noite, com Bernardo Ramos e Léo Fontes. Grande abraço a todos. Fui!
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1: Agora 11:03, 11:03 é o que marca agora o horário de Brasília. Seja muito bem-vindo, muito bem-vinda à programação Band News FM. Nesses últimos minutos, faltam 56 exatamente para a viradinha do relógio. Ainda estamos na quinta-feira, 24 de setembro de 2026. Eu sou Lucas Belotti e faço companhia com a atualização dos principais destaques do dia.

0: crime organizado que alcançou um grupo ligado ao financiamento do filme Dark Horse, que conta a história do ex-presidente Jair Bolsonaro. Detalhes chegam de Brasília, fala Afonso Maranguani.
1: O ministro da Fazenda afirma que a empresa usada para intermediar repasses ao filme Dark Horse recebeu dinheiro do crime organizado. A declaração de Dario Durigan foi dada ao comentar a nova fase da Operação Carbono Oculto. A ação mira a infiltração do crime organizado no setor de combustíveis e o uso de fundos do mercado financeiro para a lavagem de dinheiro. Foram autorizados 27 mandados de busca e apreensão em 7 estados. Entre os principais alvos está o dono da Entre Investimentos, Antônio Carlos Freixo Júnior, conhecido como Mineiro. Foi a empresa dele que repassou dinheiro para o fundo Heaven Gate nos Estados Unidos. O montante era do dono do Banco Master, Daniel Vorcaro, e teria sido usado para financiar o filme que conta a história do ex-presidente Jair Bolsonaro.
0: Um homem morre e outros 8 ficam feridos depois do desabamento do teto de um frigorífico em Brumadinho, cidade do estado de Minas Gerais. Pedro Gelinek tem mais informações.
2: O frigorífico, onde parte da estrutura desabou nessa quarta-feira em Brumadinho, na Grande BH, não tinha auto de vistoria do Corpo de Bombeiros. Segundo a corporação, 8 pessoas ficaram feridas no acidente. Um homem de 44 anos morreu. As vítimas foram levadas para hospitais de Betim e para a UPA de Brumadinho. Os casos mais graves foram transferidos para o Hospital João 23 em Belo Horizonte. Segundo o proprietário e a gerente industrial, uma estrutura formada por painéis isotérmicos desabou sobre um compartimento onde estavam os trabalhadores. Ainda não se sabe o que provocou o colapso. O local foi isolado e interditado para a realização da perícia.
0: Avançam as investigações da morte da jovem que caiu de um rooftop no condomínio do namorado dela, isso tudo no estado do Ceará. A Leonice Ascioli tem mais informações.
3: A Polícia Civil informou que não havia câmeras de segurança no rooftop de onde Isabelle Caracristi caiu, em um prédio na Aldeota, em Fortaleza. Mesmo assim, imagens do elevador, de outras áreas do condomínio e de uma câmera que registrou a queda ajudaram os investigadores a reconstruir os últimos momentos da estudante. Mais de 700 vídeos estão sendo analisados e a perícia concluiu que não houve manipulação das imagens. A investigação aponta até agora para uma queda voluntária, mas a polícia afirma que outras possibilidades ainda não foram completamente descartadas. O namorado de Isabelle, João Munhoz Neto, está preso preventivamente e é investigado por violência psicológica e indução ao suicídio.
0: O calor recorde a fumaça que cobre Manaus há mais de uma semana continua assolando os moradores da cidade. Detalhes que chegam diretamente de Manaus com a Lívia Maciel.
4: A Defensoria Pública do Amazonas pede ao Ministério Público Federal a apuração sobre a atuação do poder público diante das queimadas no Amazonas. Segundo a Defensoria, o requerimento enviado nesta quinta-feira ocorre diante do aumento dos focos de calor e da piora da qualidade do ar. Uma nuvem de fumaça encobre Manaus há cerca de uma semana. Setembro é o mês com o maior número de registros de focos de queimadas no Amazonas, superando 3 mil ocorrências.
0: Uma brasileira é presa pelo ICE, a Polícia Migratória dos Estados Unidos, dias depois de sofrer um aborto espontâneo e uma crise de saúde mental. Yara do Carmo Santana ficou 4 dias detido sem atendimento médico adequado e sem acesso regular à medicação que usava para tratar uma infecção pós-cirúrgica. Um juiz federal determinou a liberação dela, alegando que o ICE tem obrigação de oferecer atendimento médico, e esse mesmo juiz classificou toda a situação como uma questão muito grave. Yara chegou aos Estados Unidos em 2021, solicitou asilo e tem uma audiência marcada no Tribunal de Imigração para 2029. O noivo dela tem um green card e o casal pretende se casar no próximo ano. Agora 11 horas e 8 minutos. 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

0: Seja bem-vindo, você ouvinte Band News FM, sintonizado com a gente em mais um Humanamente, nosso programa especial em parceria com o Instituto de Psiquiatria da USP. Eu sou Isabela Mota, ao lado do Dr. Daniel Barros. Hoje a gente tem um convidado super especial, um colega de profissão, no meu caso, né, Dr. Daniel Barros, mas também uma máquina do conhecimento que vai trazer pra gente algumas reflexões sobre o medo. Que prazer estar aqui com você de novo.
1: Pois é, Isa, os ouvintes de hoje vão ser surpreendidos com o nosso convidado, porque ele explica muito sobre o nosso mundo, mas hoje a gente vai conversar também sobre o nosso mundo interno, a partir de um livro dele que está sendo relançado, né?
0: É isso mesmo, então convido todos os nossos ouvintes a acompanhar no Humanamente de hoje a nossa conversa com o meu colega de profissão, jornalista, analista de política e de relações internacionais, Lorival Santana. Lorival, que prazer falar com você. Conta um pouco mais sobre o relançamento do seu livro, Minha Guerra Contra o Medo. Tô com ele em mãos, tive uma dedicatória do Lorival super especial. Foi uma maravilha mergulhar nessa história, conhecer também um pouquinho do mundo através do seu olhar, mas também dessa relação com o medo, né?
2: Obrigado, Isabela. Obrigado, Daniel, pelo convite. Sou um fã do programa. E esse livro, ele surgiu de palestras que eu dava sobre coberturas de guerra. E as pessoas sempre perguntavam, mas você não tem medo? E aí eu falava assim, tenho. Ah, então por que você volta, né? Você é viciado em adrenalina? Eu, de jeito nenhum, eu detesto sentir medo, eu tenho medo de montanha-russa, eu dirijo devagar, né? Eu sou cauteloso. E aliás, um parênteses aqui, os militares geralmente são muito cuidadosos para não sofrer acidentes desnecessários. Então, pensar que as pessoas que trabalham com guerra são descuidadas é um equívoco. Na verdade, quando você vive a guerra, você passa a valorizar ainda mais a segurança, a vida. Então, a gente não gosta de risco, é apenas uma contingência do nosso trabalho. E aí eles perguntavam, ué, então por que você fica voltando, né? E aí a minha primeira resposta, sem pensar direito, foi, é porque é uma oportunidade de eu esquecer de mim mesmo. E aí eu mesmo ouvia essa resposta e pensava, nossa, deve ser muito ruim ser eu, né? Porque se eu tenho que ir para a guerra e correr o risco de morrer para esquecer. E é verdade, é muito ruim quando eu valorizo muito os meus dramas internos, fico muito ocupado com os meus diálogos internos, que são diálogos muito cruéis, em que eu me recrimino muito. E aí, para me aliviar dessa autorrecriminação, aí de vez em quando eu recrimino as outras pessoas. Ah, eu sou ruim, mas aquele ele é ainda pior que eu. E a guerra me libertou dessas coisas, pelo menos enquanto eu estava nas guerras e tal, eu não tinha tempo para ficar pensando nos meus dramas internos e eu ficava focado no mundo externo e nas outras pessoas, na história das outras pessoas, preocupado com elas também. E isso causava um alívio muito grande. Então, por isso que a guerra me trouxe muito susto, muita tristeza, mas também muita felicidade, muita liberdade. E aí eu publiquei o livro em 2019 e passei a dar muitas palestras sobre a minha relação com medo, sobre o que eu aprendi na guerra. E claro que é totalmente empírico, né? Não tem nada de científico, eu sou um leigo, né? Eu não sou um profissional da saúde. Então eu escrevo desse lugar de um repórter que viveu essas coisas e conto o que eu aprendi com elas. Mas eu tenho aí o prefácio do Fabiano Mulan de Moraes, neurocientista da Unifesp, e que também me trouxe bibliografia e tal, e ele fez o prefácio da primeira edição. O prefácio da segunda edição é do economista Marcos Lisboa.
1: Mas é muito interessante isso que você fala, né, Lorival, de como duas coisas eu acho que me chamou a atenção. Primeiro, o quanto o medo ele nos protege, ele é desagradável de uma certa forma, não é que você gosta de sentir medo, mas como ele é importante, né? Eu contava na pandemia uma época a história, para falar sobre o medo, de uma família alpinistas que eu conheci uma vez. A gente estava lá em Campos do Jordão e passou lá uma família, um casal com uma criança andando e subindo e tal, e o moleque amarrado, uma criança pequena, amarrado ali numa cadeirinha, ia com eles, e aí a gente perguntou, pô, mas vocês não têm medo? Aí eles falaram, é óbvio que a gente tem medo, se não tivesse medo, a gente não podia fazer um negócio desse, né? É o medo que nos protege, é o medo que faz a gente pensar em todos os nós, os ganchos, todo o aparato, e por causa do medo, a gente fica seguro. Então, enfim, tem essa camada protetora, né? Que a gente precisa aprender a ouvir o medo para seguir ali as suas mensagens, mas também não totalmente, né, a ponto de nos paralisar. Mas é interessante também que a guerra, a cobertura da guerra, né, na qual você entra, talvez ela seja o ápice de algo que é um pouco a função do ser humano ali, né, o dia a dia, assim, a gente trabalha, a gente cria a sociedade, a gente se esforça, acorda de manhã e tudo, e conversa com as pessoas, um pouco é para não pensar na condição humana mesmo, nossa, né, e na nossa mesquinharia. Eu acho que a guerra leva isso ao extremo, porque você acaba vendo uma realidade humana que é extrema mesmo, né? Para além do cotidiano, é ameaça, é algo que nos confronta com dois lados da humanidade, eu acho, né? O lado feio da humanidade, mas ao mesmo tempo na guerra acho que emerge o lado bonito da humanidade, da solidariedade, né? Você experimentava essa dicotomia?
2: Exatamente, é isso mesmo. A guerra, ela tem os dois extremos do humano, tem... Todas as guerras que eu cobri foram causadas por homens inseguros. Tem essa insegurança, essa mesquinharia, essa agressividade, esse egoísmo extremo, essa indiferença à dor do outro. E tem o outro extremo, que é a máxima coragem, a máxima compaixão, a máxima dignidade. Muitas das guerras que eu cobri, as pessoas estavam morrendo para não viver sem dignidade e tinham feito essa escolha conscientemente. Por exemplo, na Primavera Árabe, eu cobri todas as guerras da Primavera Árabe, Líbia, Síria, né, e os levantes também na Tunísia, no Egito, e sempre constatei isso, jovens enfrentando exércitos ou polícias, sabendo que poderiam morrer, mas que não valia a pena viver sem liberdade, sem dignidade. Então, generosidade também, essas coisas a gente vive muito na guerra. Um dia na guerra com uma pessoa transforma a gente em irmão dessa pessoa. As emoções são muito fortes, as experiências são inesquecíveis. E eu aprendi a diferenciar o medo da ameaça real. E esse medo não tem muito o que pensar sobre ele, a gente reage instintivamente, sem pensar, e eu vivi os três tipos de reação que são clássicas, né? O congelar, ficar paralisado, fugir e enfrentar. Né? E no meu caso, enfrentar é mais ir caminhando, olhando na direção da pessoa que está apontando o fuzil para mim, calmamente, né? É só isso, eu nunca agi de forma agressiva, mas o instinto que me mandou fazer isso, sem que eu pensasse, sem eu ter tempo de pensar, esse medo é o que eu chamaria de um medo legítimo, um medo saudável. Mas esse medo, ele é muito raro, até na guerra, porque se você ficasse o tempo todo sob ameaça real de morte, você não conseguiria cobrir a guerra. Então, tem muitos respiros, muitas pausas, muitas situações em que você está um pouco mais distante, observando, ou mesmo tréguas no conflito, em que você descansa. E o outro medo é que eu acho que é o mais frequente nas nossas vidas, que é o medo de ameaças imaginárias, de coisas que não estão acontecendo, mas que a gente imagina que podem acontecer. E aí eu acho que essa é a contribuição que eu procuro dar para os leitores desse livro, para eles poderem identificar se eles não estão sofrendo de um medo sem um objeto real, né, um medo de ameaças imaginadas. Eu sei que a gente vive num país violento, mas mesmo as situações de violência nas nossas vidas são muito raras, né? Não é todo o tempo que você está sob ameaça de ser atropelado, ou de um terremoto, ou de um furacão, ou de uma inundação, ou de um assalto. Essas coisas acontecem de forma muito rara nas nossas vidas. E, no entanto, as pessoas andam sobressaltadas, agitadas, como se estivessem constantemente sob ameaça. Então, eu queria fazer esse alerta para as pessoas de que elas não estão aproveitando a vida, não estão vivendo o que poderiam viver, porque elas estão imaginando ameaças.
0: Lorival Santana, jornalista com mais de 30 anos de experiência na cobertura de guerra e autor do livro Minha Guerra Contra o Medo, está conversando com a gente aqui no Humanamente de hoje. A gente faz uma pausa rápida e já volta para o segundo bloco.

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3: O nosso ouvinte Flávio Souza pergunta por que é que a língua dos gatos parece uma lixa. Flávio, é o seguinte, é muito legal, né? Porque é muito diferente da língua dos cães. E existe uma engenharia fantástica por trás. Ele possui centenas de pequenas estruturas chamadas papilas filiformes, que são feitas principalmente de queratina. E muitas dessas papilas têm um formato semelhante a pequenos ganchos voltados para trás. E isso ajuda o gato durante a alimentação, com certeza, para ele lamber a carne, né? Vamos lembrar dos gatos ancestrais, quando eles caçavam, e isso ajuda a tirar a carne do osso. Mas tem uma coisa que também é muito interessante, que durante a higiene, essa estrutura funciona quase como um dente de pente. E tem um detalhe ainda mais incrível. Estudos que observaram essas papilas mostraram que algumas têm uma pequena cavidade que ajuda a transportar a saliva para dentro da pelagem durante a lambedura. Não é incrível isso? Ou seja, aquela língua de lixa não serve apenas para pentear superficialmente o pelo. Ela ajuda o gato a distribuir saliva entre os pelos durante a higiene. E aí depois a gente pergunta, por que que eles odeiam banho? Porque eles já tomam, né? Participe também da nossa coluna enviando sua dúvida para elbicho@bandnewsfm.com.br. Oi, então, pelo meu Instagram, Manu Carsten.
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7: 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A gente aproveitar o máximo do que a gente tinha da nossa natureza, do nosso campo de golfe que está logo à frente do prédio, da Lagoa de Marapendi e do mar. 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Conseguimos fazer com muito trabalho e eu acho que teve um sucesso muito grande, tanto comercialmente. Hoje o empreendimento já está entregue, com 90% dele vendido. Enfim, nós estamos muito satisfeitos com o nosso empreendimento.
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0: Agora, 11 horas e 24 minutos, seguimos juntos com mais atualização dos principais destaques do dia. Falando agora de economia, Banco Central reduz a previsão do crescimento do PIB para esse ano. Mais detalhes com Márcio Rocha.
1: A economia brasileira está crescendo em um ritmo mais lento, de acordo com o relatório de política monetária do terceiro trimestre divulgado pelo Banco Central. Segundo o documento, a estimativa para o crescimento do Produto Interno Bruto de 2026 caiu de 2 para 1,8%, índice menor do que o registrado em 2025, quando o aumento da atividade econômica foi de 2,3%. Além disso, para o ano que vem, o Banco Central prevê que o crescimento do PIB deve ser de cerca de 1,4%. O relatório também vê uma chance maior da inflação superar o limite de tolerância. A autoridade monetária afirmou que, embora o resultado do PIB tenha superado ligeiramente o esperado, as surpresas positivas se concentram em segmentos menos sensíveis ao ciclo econômico, como a agropecuária e a indústria extrativa.
0: O ex-presidente José Sarney, de 96 anos, é transferido para o hospital, ou é transferido de São Luís para o Hospital Sírio-Libanês em São Paulo, para dar continuidade ao tratamento de uma pneumonia bacteriana. Quadro clínico é estável, segundo o boletim médico que foi divulgado agora há pouco. Sarney estava internado no Maranhão desde o dia 13 de setembro, ou seja, desde metade do mês, né, já 11 dias de internação diante dessa infecção respiratória. A transferência para São Paulo ocorreu por orientação médica para uma avaliação clínica um pouco mais completa. A Polícia Federal e a Controladoria Geral da União investigam fraudes em licitações em 6 estados diferentes. Mais detalhes que chegam de Salvador. Vai trazer as informações para a gente é o David Cardoso.
2: A Polícia Federal e a Controladoria Geral da União cumprem 44 mandados de busca e apreensão em 6 estados em uma investigação sobre suspeitas de fraudes em licitações e contratos públicos. Na Bahia, as medidas foram realizadas em 13 municípios, entre eles Salvador, Itabuna, Eunápolis, Feira de Santana e Vitória da Conquista. Segundo a investigação, empresas teriam simulado concorrência e direcionado contratações. As apurações envolvem 56 procedimentos em 31 municípios com movimentação de cerca de 17 milhões de reais.
0: Em outros dos destaques desta quinta-feira, o risco do rompimento de uma barragem tira mais de 150 pessoas de casa. Tudo isso na Serra Gaúcha. Vitória Fernandes tem mais detalhes.
3: Equipes do Corpo de Bombeiros, da Defesa Civil, da Brigada Militar e da Corsan seguem mobilizadas em São Marcos, na Serra, devido ao risco de rompimento da barragem Arroio São Luís. Técnicos e mergulhadores trabalham na redução do nível da água e na avaliação da estrutura. Durante a inspeção subaquática, foram identificados indícios de uma fissura de maiores proporções na parte submersa, além de uma possível deformação da parede da barragem. Cerca de 150 pessoas foram retiradas preventivamente das áreas de risco. A escola Antônio Pessini, que atende cerca de 220 alunos, também teve as aulas suspensas. A Corsan instalou bombas para acelerar a retirada da água e aliviar a pressão sobre a estrutura.
0: Em outros dos destaques, 31 parlamentares dos Estados Unidos enviam uma carta ao secretário de Estado americano Marco Rubio, exigindo que o país reconheça o resultado das eleições do Brasil. Eleições que vão ser agora no mês de outubro. Esse grupo acusa o governo do presidente Donald Trump de tentar pressionar instituições brasileiras por meio de tarifas, sanções e até mesmo da classificação do PCC e do Comando Vermelho como organizações terroristas. Esses congressistas afirmam ainda que as medidas constituíram uma violação extraordinária da soberania nacional do Brasil. Eles também questionam se as sanções a ministros do Supremo Tribunal Federal foram motivadas pelo julgamento do ex-presidente Jair Bolsonaro no caso da trama golpista. 11 horas e 28 minutos, agora 11h28. Em 2 minutinhos a gente volta para trazer para você o segundo bloco do Humanamente dessa semana.
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0: 11:31, como prometido, vem aí Humanamente.

0: Estamos de volta no segundo bloco do Humanamente de hoje, falando sobre a nossa relação com medo, recebendo aqui no Humanamente de hoje o jornalista Lorival Santana, que escreveu o livro Minha Guerra contra o Medo. E quantas histórias, né, doutor Daniel Barros?
1: Pois é, eu acho que a gente terminou o primeiro bloco com o Lorival comentando, né, sobre os respiros que a gente tem nas nossas guerras, e é um pouco isso, né? O quanto a gente vive com medo, por exemplo, da violência urbana, e aí no Brasil a gente sabe que o sedentarismo mata 3-4 vezes mais que a violência urbana, e a gente não tem medo do sedentarismo. Como a gente tem uma relação esquisita com isso, e chama muito a atenção a capa do livro, né? Era da primeira edição, acho que era a mesma capa, que é o Lorival no meio de uma guerra, chutando uma bola, então provavelmente ali brincando com uma criança, provavelmente, trocando, pelo menos dá essa sensação, né?
0: Um tanque atrás dele, né?
1: Exato, é um tanque atrás deles, você vê que ele está num cenário de conflito, mas está chutando uma bola de futebol ali, tá brincando com alguém. Tem a ver, a capa fala sobre esses respiros, né, Lorival? Fala também para alguém que sempre recomenda aqui no Humanamente jogos e brincadeiras, fala também sobre o poder do lúdico, o poder desses intervalos. Eu queria que você falasse um pouco das duas coisas, dos intervalos, dos respiros, então você valorizar esses momentos e também a força do lúdico.
2: Isso, um dos passos que eu proponho, o livro propõe 7 passos de como lidar com o medo, todos eles estão fundamentados em histórias que eu vivi. E um dos passos é a leveza, e descansar na incerteza e viver de forma leve. De que forma, né? Sabendo que a gente não tem controle sobre o que vai acontecer. E aí eu conto uma história. Eu estava cobrindo o avanço do Estado Islâmico no Iraque, no norte do Iraque. Estava acompanhado de um jornalista iraquiano muito experiente, que trabalhou para os veículos mundiais, as agências de notícias mais importantes. Nós nos conhecíamos bem, já tínhamos feito coberturas antes no Iraque. Tínhamos um motorista curdo que tinha um parente que era um militar curdo que estava enfrentando o Estado Islâmico, e aí ele ligava constantemente para saber onde estava o fronte, porque o fronte era móvel. E um dia a gente estava voltando do fronte, de tardezinha, e voltando para Erbil, a capital do Kurdistão, onde a gente estava baseado, quando a gente viu uma placa que indicava que a gente tinha errado o caminho, a gente tinha entrado muito fundo dentro do território do Estado Islâmico, que tinha acabado de decapitar um jornalista que era meu amigo, um jornalista americano. E aí nós vimos aquela placa e concluímos que tínhamos errado o caminho. E aí o motorista deu um cavalo de pau e acelerou ao máximo na direção contrária. E o Khalid, esse jornalista iraquiano, me falou assim: nós não queremos jantar com o Estado Islâmico. E aí eu falei assim: até porque nós seremos o jantar. E aí nós rimos dessa piada boba, né? E repetimos ela muitas vezes. E no meio daquela tristeza, eu estava em luto, eu tive que assistir o vídeo da morte do meu amigo. E no entanto, ao mesmo tempo, essa sensação de que você não controla os resultados das coisas. Se aquela placa tivesse sido arrancada por uma tempestade de areia ou por bombas, os americanos estavam bombardeando para apoiar os curdos, havia já buracos de balas na placa. Se ela não estivesse ali, eu não estaria aqui hoje. E eu tinha o melhor parceiro, o melhor motorista, muita experiência, né? Eu já era um veterano em 2014. E é isso. Então, a gente tem que fazer a nossa parte, organizar, planejar, mas consciente de que é só a nossa parte e que existem outros milhões de partes interagindo, né, entre si, pessoas, coisas, fenômenos de toda a ordem, interagindo e determinando um resultado absolutamente imprevisível. E aí eu falo sobre a ilusão do controle, né? Quando a gente tem muito medo, a gente quer controlar tudo para tentar ter uma visibilidade do que vai acontecer, porque a gente não aceita o imprevisível. E, no entanto, as coisas sempre acontecem de uma forma diferente do esperado. Às vezes pior e às vezes melhor do que a gente esperou. E, no entanto, a gente, depois disso, dobra a aposta, quer controlar ainda mais, acha que foi culpa nossa de não ter saído como a gente imaginou. Mas não tem culpa nenhuma, e é simplesmente a vida, é assim. Ela é imprevisível, é por isso que ela é bela, e a gente não é Deus. E que bom, ser Deus é uma responsabilidade muito grande. Então, quando você tira esse peso das costas, você é mais livre, mais leve e tem mais coragem também. Porque aceitar a incerteza, descansar nela, dá muita coragem. Você deixa de ter essa ilusão do controle que é gerada pelo medo e é também geradora de medo, porque ela nunca se confirma e a gente vai ficando cada vez mais inseguro e mais fragilizado.
0: Lorival, no nosso primeiro bloco, você citou que já passou por experiências diferentes de como reagir ao medo. Citou três que são as mais clássicas, né? A gente ficar congelado, a gente também, uma possibilidade de ir para um embate. Mas eu fiquei me perguntando o que muda na sua cabeça, que chavinha vira para cada reação dessa, se você já conseguiu chegar nesse nível de autoconhecimento, de entender por que você tomou aquela atitude em um momento de medo.
2: Na guerra da Geórgia, em 2008, quando a Rússia invadiu a Geórgia, apoiando os ossétios na Ossétia do Sul, eu fui cruzar o fronte para ver o que estava acontecendo do lado ossétio. E eu cheguei num jipe que eu tinha alugado com um motorista e o dono da empresa de viagens que me alugou. E aí, quando a gente chegou no era um jipe georgiano. Quando a gente chegou no checkpoint, um soldado russo mirou o fuzil para nós, né? Se ajoelhou na posição de tiro. Aí eu falei para ele: bom, aqui a gente para, então eu vou descer e vocês dão ré e vão se proteger e eu sigo. E aí fui caminhando devagar, com as duas mãos levantadas, uma com o passaporte, que tinha um visto russo, porque eu tinha coberto a eleição russa naquele ano, e a outra mão tinha a credencial internacional, e eu falava: correspondam, Brasília, e caminhando lentamente, olhando nos olhos do soldado, e ele não disparou. Então, isso é o que eu chamo de enfrentar, mas sem agressividade. E ele me conduziu até o major, que comandava o checkpoint, e que falou: eu vou organizar uma carona para você, porque eu queria ir para Tskhin Vali, a capital da Ossétia do Sul. E aí passou um lada com quatro guerrilheiros ossétios, olharam para nós e continuaram o caminho e viraram a curva que tinha ali à frente. Em seguida, um casal, ele georgiano e ela russa, e eles estavam fugindo para a Rússia, com toda a mudança deles. E aí eles me deram a carona. Quando a gente virou a primeira curva, os ossétios estavam me esperando. E pegaram o carro do casal, levaram embora, confiscaram, o casal ficou na beira da estrada e me mandaram entrar no lada. Então, dois seguiram no outro carro e dois nos bancos da frente. E aí o que estava no banco do passageiro mirou o fuzil contra mim. E começou a dizer coisas que eu não entendia. A língua franca lá é russa, russo, e eu não falo russo. E aí eu fui, meti a mão na maçaneta da porta, era um lado, então a maçaneta saiu na minha mão, a porta abriu, o carro estava movimentando lentamente, e eu pulei na estrada. E eles seguiram, sem atirar em mim. Bom, mais tarde, no fim do mesmo dia, quando eu tentava voltar, cruzar de novo o fronte, né, eu estava discutindo com um outro major que comandava o checkpoint russo, quando veio um lada desses station wagon, com dois guerrilheiros ossétios. O passageiro desceu, veio correndo na minha direção e colocou o fuzil, a boca do fuzil, aqui na minha guela, assim, pressionando muito. E aí eu instintivamente só procurei reduzir a pressão, tirando um pouquinho a boca do fuzil da minha guela, porque eu não estava respirando, mas fiquei absolutamente paralisado. E enquanto isso, um cabo no checkpoint explicou para o guerrilheiro que eu era correspondente Brasília, né? Brasília é brasileiro, né? E aí ele deu as costas para mim e saiu correndo. O guerrilheiro foi embora, entrou no carro e fugiu. Nos três casos, eu agi por instinto, eu não pensei em nada, não foram decisões racionais. Mas nos três casos, as escolhas do meu instinto, ou seja, as reações impensadas, estavam corretas, porque no primeiro caso eu fui caminhando, olhando para o soldado, demonstrando que não havia nada a temer, que eu não era uma ameaça. No segundo caso, eles pretendiam me sequestrar, mas não pretendiam disparar contra mim dentro do carro, porque isso tornaria o carro deles imprestável, né? As minhas vísceras, espero que não esteja ninguém tomando café da manhã, ou almoçando, ou jantando, se espalhariam pelo carro, fariam um buraco imenso no carro, e além disso, os russos ouviriam e viriam muito bravos, como vieram depois, quando eu contei a história, eles já tinham ido embora. E no terceiro caso, se eu tivesse saído correndo com ele com um fuzil muito próximo de mim, ele teria disparado instintivamente, pelo instinto do caçador e que cuja presa está fugindo. Então foram três reações instintivas diferentes e as três foram corretas. Então o Fabiano Mulan de Moraes, ele fala que provavelmente por tantas situações dessas que eu vivi, o meu instinto foi um pouco treinado

0: também se beneficia da experiência. Então é isso, mas não foram, foram ameaças reais, não foi nada pensado, não foi nada calculado.
1: Dorival Santana, jornalista, autor de Minha Guerra Contra o Medo. A gente volta a conversar daqui a pouquinho, no próximo bloco do Humanamente.
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0: 11:45, seguimos juntos na programação Band News FM com mais uma rodada da atualização dos principais destaques do dia. Abrindo o jornal com informações sobre uma operação que combateu uma plataforma clandestina que vendia dados sigilosos de brasileiros. Prisões foram realizadas em 6 estados. Mais detalhes com a Bruna Teixeira.
1: Um grupo suspeito de vender dados sigilosos de milhões de brasileiros é investigado pela Polícia Civil do Distrito Federal. De acordo com as investigações, a organização criminosa era responsável por uma plataforma clandestina de dados pessoais. A plataforma cobrava mensalidade e permitia consultar, a partir de um CPF ou CNPJ, informações pessoais de qualquer cidadão. A equipe policial realizou uma operação nesta quinta-feira contra o grupo. 13 mandados de prisão temporária e mandados de busca e apreensão foram cumpridos em 6 estados: São Paulo, Minas Gerais, Piauí, Paraná, Espírito Santo e Pernambuco.
0: O motorista de ônibus que capotou deixando 7 integrantes de uma equipe de basquete mortos em Juazeiro do Norte é denunciado. Leonícia Cioli vai contar mais detalhes dessa história pra gente.

0: Já já, a Leonice traz mais informações pra gente. Enquanto isso, vamos seguir girando aqui as informações e os destaques da Band News FM. O escritor Aliano Suassuna é declarado patrono da cultura do Recife. Conta tudo, Lucas Batista.
1: O escritor e dramaturgo Aliano Suassuna é declarado patrono da cultura do Recife. O título foi concedido pela prefeitura nesta quinta-feira. Apesar de ter nascido na Paraíba, Aliano desenvolveu grande parte da carreira no Recife e ajudou a projetar a cultura nordestina por meio de suas obras. Ele também é patrono da cultura de Pernambuco desde 2020. O

0: O reconhecimento destaca a contribuição do escritor para a valorização e a reinvenção do imaginário popular do Nordeste.
1: Hora do destaque internacional, agora na Band News FM. A delegação brasileira abandona o plenário da Organização das Nações Unidas durante o discurso do primeiro-ministro israelense Benjamin Netanyahu. Ação que repetiu um gesto realizado também no ano passado, quando várias vaias foram registradas, né, além da debandada de várias outras delegações. Netanyahu reagiu, dizendo que covardes morais podiam se retirar. O presidente Lula o acusou de praticar um genocídio em Gaza no discurso que ele fez na Assembleia Geral da ONU 2 dias antes disso.

0: Agora sim, como prometido, a gente reaciona a nossa reportagem com a Leonice Scioli com mais informações da denúncia realizada contra o motorista que acabou dirigindo o ônibus que sofreu um acidente e deixou 7 integrantes de uma equipe de basquete mortos, tudo isso em Juazeiro do Norte. Fala, Leonice Scioli.
1: O motorista do ônibus que transportava um time de basquete de Juazeiro do Norte foi denunciado pelo Ministério Público do Ceará pela morte de 7 passageiros no acidente ocorrido em junho, em Tauá, no sertão dos Inhamuns. Segundo a denúncia, Leandro da Silva perdeu o controle do veículo após fazer sucessivos deslocamentos laterais e uma manobra considerada incompatível com um ônibus de transporte coletivo. A perícia apontou que a pista estava seca e que o veículo não apresentava problemas. O motorista havia dito à polícia que tentou desviar de um animal na pista. Além de 7 mortos, 31 pessoas ficaram feridas.
0: 11 horas e 50 minutos. Em 2 minutos você fica com o último bloco do Humanamente dessa semana.
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0: Estamos de volta no terceiro e último bloco do Humanamente de hoje, falando sobre a nossa relação com medo. O que é real? O que é uma criação da nossa cabeça? E como a gente decide enfrentar essa situação de medo em diferentes realidades? E para isso, a gente está recebendo o jornalista Lorival Santana, autor de Minha Guerra contra o Medo, eu, Isabela Mota, e o doutor Daniel Barros.
1: Pois é, a gente tem aproveitado muito aqui esse primeiro e segundo bloco, e tem um terceiro aspecto, quer dizer, tem vários aspectos que você trata no livro, Lorival, e o terceiro que eu queria trazer aqui no terceiro bloco é sobre a empatia, como essas situações extremas, né? E claro, você falar da sua experiência como correspondente de guerra e as pessoas que cobriram Brumadinho falam de uma certa forma, as pessoas que e mesmo que não tá na cobertura, né? Pessoas que vivem ali, que estão vivendo, que são voluntários, enfim, nessas situações extremas parece que tem a possibilidade, se estiverem atentos para isso, né? De se conectar num outro nível com o seu próximo. O que você acha que leva a esse nível de empatia e por que que a gente não consegue talvez ter essa empatia no nosso dia a dia, né? Que talvez melhorasse tanto com a nossa sociedade.
2: No repórter, na cobertura de guerra, pelo menos eu e acho que alguns colegas também, eles vão para ouvir as histórias das pessoas. E as pessoas estão ali sentindo que elas não valem nada, porque a situação de estar sob bombardeio é muito humilhante. Alguém longe dali está atirando mísseis, foguetes, bombas para te destruir por um objetivo político, né? Não é por algo de errado que você tenha feito. Você está lá na sua casa, então você se sente que a sua vida não tem nenhum valor. E aí chega alguém de longe, que não precisava estar ali, que é um repórter, e que escolheu ir para lá, gastou muito dinheiro e sofre muito risco também, para ouvir a sua história. E aí a pessoa recobra o valor dela, sente que a vida dela e a história dela importa para alguém. E ela fica muito agradecida por isso, e é um alívio grande para ela. E, por outro lado, para mim também é um alívio grande, porque, como eu expliquei no início, eu também ali eu me esqueço dos meus dramas internos, das minhas autorrecriminações, e também estou ali numa conexão humana que está me fazendo bem. E, quando eu estava na Síria, fui o único jornalista a entrar junto com 5 militares da ONU, capacetes azuis, que foram verificar a situação lá. E eu tinha estado no mesmo lugar antes, na província de Deraa, no sul da Síria, e ninguém veio falar comigo, com outros jornalistas que estavam comigo. A gente estava com funcionários do governo sírio, e as pessoas ficaram nas suas casas. No dia seguinte, quando eles viram os soldados da ONU e um jornalista, eu, com uma câmera ligada, todos vieram contar o que estava acontecendo. E falaram de uma forma muito transparente, assim, chamando o Bashar Assad, o ditador, de cachorro, que é a maior ofensa que se usa no mundo muçulmano, no mundo árabe, e contando que ele tinha matado, torturado os maridos, os primos, os parentes. E se arriscando muito ali para contar a sua história. E o acordo entre a ONU e o regime é que não haveria nenhum funcionário do governo, mas eu percebi que havia um agente secreto, porque uma pessoa tinha me contado que aquele homem era um agente secreto. Ele estava ali observando tudo. E num dado momento, uma mulher, uma senhora, falou assim: "Espero que você volte para o seu país são e salvo." Eu estava gravando tudo, eles estavam falando em árabe, eu não estava entendendo. Mas eu levei todo esse material, eu tinha uma intérprete, né, e aí no hotel, à noite, ela traduziu tudo que eles disseram, né, e aí chegou nessa parte: "Espero que você volte para o seu país são e salvo." E eu entendi que ela estava, ao se preocupar comigo, sentindo um alívio parecido com o que eu sinto ao me preocupar com ela e ao me preocupar com os outros. Bom, naquela noite eu mandei todo o material para o Estadão, trabalhava para o Estadão na época, em português, e eu falei, mas o Brasil não tem muita influência sobre os acontecimentos do mundo, e essas pessoas se arriscaram muito e provavelmente serão severamente punidas pelo que falaram nesse vídeo. Então eu tomei um banho, já era de madrugada, e aí eu fui traduzir tudo para o inglês e mandei o vídeo para todos os as fontes que eu tinha na área de direitos humanos, e o vídeo foi, de fato, aproveitado nas investigações sobre os crimes cometidos pelo regime sírio. Então, quando você se preocupa

0: preocupa com o outro, você pensa no destino do outro, você sente um tipo de felicidade, assim, um alívio, e você sai do seu egoísmo e vive a dor. Não que você sinta a dor do outro, porque isso é impossível, você nunca estará no lugar do outro, isso não é possível, mas por analogia você entende um pouco, por analogia às suas próprias emoções, você entende o que o outro está vivendo, e isso é compaixão. Então, a compaixão, ela traz felicidade, ela alivia a dor, não só para o outro, mas para aquele que está sentindo a compaixão também. Isso também traz coragem, por isso a empatia é um dos passos que eu proponho no livro.
1: Lorival, desde o começo você está contando para a gente que ir cobrir uma guerra, ir para outro país, também é uma forma de você deixar suas próprias guerras aqui no Brasil, aqui em casa. O ouvinte Band News FM já está acostumado a me ver na cobertura da Fórmula 1. E no automobilismo é muito comum, quando um piloto se torna pai, a gente ouvir pelo paddock, olha, ele não vai mais ser tão rápido, ele tem muita coisa em jogo. Você tem 3 filhos que ficam aqui no Brasil enquanto você viaja, mesmo durante esse período em que você está se solidarizando com a dor do outro, está mergulhado nessa história, em algum momento esse medo também transpassa o que ficou aqui no Brasil, e isso mudou depois que você se tornou pai?
0: Sim, todas as vezes em que eu estive sob risco de morrer, por exemplo, eu estava sob um bombardeio israelense no sul do Líbano, eu estava na casa de um sheik, do lado, esse sheik era sunita, mas do lado tinha um bosque de onde o Hezbollah disparava os foguetes contra Israel, que estava a 10 quilômetros de distância, em Marjayun, no sul do Líbano. E aí eu ouvia os aviões israelenses decolarem da base israelense no norte de Israel e vi bombardear onde eu estava. E aí, como era de noite, eu não tinha as tarefas da guerra, né, para me ocupar, para me mobilizar, eu estava só comigo e com o meu drama interno e o meu medo. E aí eu me arrependi, falei, eu nunca mais vou ver os meus filhos, eu sou um irresponsável, todo mundo que está aqui não tinha escolha e eu vim por escolha. E é muito comum eu me arrepender quando eu estou nas coberturas, nesses momentos de máximo risco, sim, e principalmente durante a noite, quando eu não tenho as tarefas da guerra. Isso foi uma coisa que eu aprendi também, quando você está dedicado ao trabalho, vivendo o presente e a compaixão pelo outro, o seu medo fica muito menor. Mas quando você tem só você para lidar, o medo aumenta muito. Por isso que eu fui identificando que a origem do medo, grande parte do combustível do medo está na imaginação. Mas, sim, eu sempre senti que eu poderia não voltar, que eu não veria meus filhos de novo, e isso é a principal dor, realmente, desse trabalho.
1: Lorival Santana, conversando com a gente no Humanamente de hoje, autor, jornalista. Lorival, muito obrigada pela sua presença aqui com a gente, pelos minutos que você compartilhou com a gente de anos de experiência. Foi um grande prazer. Por favor, deixe o espaço aberto para os nossos ouvintes, telespectadores, como eles podem te acompanhar e também comprar, prestigiar o seu livro.
0: O meu livro é uma autopublicação, por uma questão de coerência interna. Eu quero autografar cada exemplar, e é o que eu estou fazendo. Cada exemplar eu autografo e eu mesmo preencho o envelope e mando para as pessoas. Então o livro não está nas livrarias. Você vai no meu site, www.lourivalsantana.com, Santana com 2 N's no Ana, e lá você segue os caminhos. Tem um anúncio do livro, um link comprar aqui, aí tem um formulário, você preenche com endereço e tal, e você recebe em casa o livro autografado por mim, e eu ainda mando um e-mail para a pessoa, e aí começa um diálogo com ela. E realmente isso está tomando muito tempo meu, mas está me dando muito prazer também, porque eu estou me reconectando ou me conectando com as pessoas que acompanham o meu trabalho, e elas podem falar um pouco sobre os medos delas também.
2: Sensacional, muito obrigado, Lorival, por compartilhar aqui no Humanamente, obrigado também por ajudar a gente a entender um pouco melhor esse mundo tão confuso.
0: Obrigado, gente. Foi um grande prazer falar com vocês.
1: Doutor Daniel Barros, a gente volta na semana que vem com mais Humanamente e novos episódios também no nosso YouTube, podcast, Band Play, Fast TV, rádio, onde quer que você esteja, Humanamente está lá também, né?
2: É isso aí, até semana que vem.
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4: 12:04 pelo horário de Brasília. Boa madrugada para você que está sintonizado na programação da Band News FM. Eu, Stephanie Toso, estou por aqui, te faço companhia na atualização dos principais destaques até às 7 horas da manhã. E claro que contando com a sua participação no nosso WhatsApp, no 11 999 592 100. O Rogério de Ribeirão Preto já está por aqui sintonizado, falou assim que por lá 22 graus agora, desejando uma boa madrugada para todos nós e para todos os ouvintes também. Valeu! E claro que a Annelise já está indo descansar, está indo dormir para daqui a pouquinho acordar, puxar mais um plantão. Sextou, hein, gente? 25 de setembro de 2026. Conto com a sua companhia, com a sua participação. Vai mandando o seu alô, a sua mensagem no 11 999 592 100. O Lennon já chegou por aqui também, desejando um bom trabalho. E vamos que vamos. Tem chão por aí. Eu, Stephanie Toso, sigo só nessa madrugada. Na próxima, Luana Pereira. Vim por aqui comandar a madrugada Band News. Estarei de folga no fim de semana. Fim de semana já adiantando, com o retorno do sol e do calor aqui para São Paulo. Fim de semana aqui da praia também. Ontem, vários ouvintes questionando essa friaca em plena primavera. Mas vai melhorar. Aos poucos, melhora um tiquinho. Daqui a pouquinho a gente aciona a Aline Araújo da Climatempo já para trazer a previsão completa para essa sexta-feira. Panorama geral também para o final de semana por aqui na nossa programação. Vamos nessa? Nesses próximos minutos, faça um giro pelos principais destaques do Brasil e do mundo. A defesa do ex-presidente Jair Bolsonaro desiste do pedido de suspender a pena de 27 anos no caso da trama golpista. Tem mais detalhes com Rafael Procópio.
5: A defesa do ex-presidente Jair Bolsonaro protocolou no STF a desistência da medida cautelar que pedia a paralisação do cumprimento da pena qual ele foi condenado, a mais de 27 anos de prisão. Esse pedido foi encaminhado ao relator da questão, ministro Cássio Nunes Marques. Apesar deste pedido, os advogados ressaltaram que vão continuar com a ação principal, que pede a revisão da pena. A defesa questiona a validade do julgamento contra Bolsonaro, que o condenou por diferentes crimes relativos à tentativa de golpe de Estado. A questão foi julgada em um colegiado menor, a segunda turma. As turmas foram criadas pelo STF para dar agilidade em questões penais. No entanto, os advogados entendem que, por se tratar de um julgamento de um ex-presidente, o caso deveria tramitar no plenário do Supremo.
4: Nos outros assuntos, o cantor Renner se pronuncia pela primeira vez depois da morte de Rick, que formava uma dupla sertaneja com ele e de outros 4 passageiros em um acidente de helicóptero em Santa Catarina. Em um vídeo que foi publicado nas redes sociais, o artista aparece de óculos escuro e afirma que o momento está sendo muito difícil para as famílias e amigos próximos de Rick. Renner agradeceu ainda o carinho e suporte de milhões de fãs que mandaram mensagens de apoio.
6: Eu resolvi aparecer agora somente porque a gente passou por momentos bem difíceis até agora e a gente vai, aos poucos, vai levantar, né? A saudade vai ficar. Eu passei aqui para dizer que amo vocês, que o show não pode parar, né? A gente vai continuar cantando e é isso, obrigado. Não tenho, se eu puder resumir tudo isso, eu vou falar assim para vocês, gratidão, tá?
4: O velório e o sepultamento do artista aconteceram ontem em Sorocaba, no estado de São Paulo, com a presença de amigos próximos e da família. O empresário Bruno Avelar, também morto no acidente, foi sepultado em Belo Horizonte. Quem traz mais detalhes é a repórter Gabriela Oliveira.
7: É enterrado nesta quinta-feira em Belo Horizonte o empresário Bruno Avelar, de 41 anos, uma das cinco vítimas da queda de um helicóptero em Santa Catarina. O velório reuniu familiares, amigos e artistas. Bruno havia se casado há menos de um mês e deixou dois filhos. O acidente aconteceu na última segunda-feira. Além do empresário, morreram o cantor Rick, da dupla Rick e Renner, o piloto, o copiloto e um videomaker. A Polícia Civil investiga o caso e o CENIPA faz a investigação técnica.
4: Nos outros destaques do noticiário, licenças de processo de uma mineradora são suspensas por irregularidades envolvendo uma comunidade quilombola em Minas Gerais. Destaque que chega com Matheus Hermógenes.
8: A Fundação Estadual do Meio Ambiente suspende licenças ambientais de cinco processos da Sigma Mineração, em Araçuaí e Tinga, no Vale do Jequitinhonha. A decisão foi publicada nesta quinta-feira no Diário Oficial de Minas. A medida envolve projetos do Complexo Grota do Cirilo e ocorre 20 dias depois de a Justiça determinar a paralisação de atividades que poderiam afetar a comunidade quilombola do Baú. A ação foi movida pela Federação das Comunidades Quilombolas de Minas Gerais. Há uma divergência sobre a distância entre a mineração e a comunidade. A Sigma fala em mais de 8 quilômetros, enquanto o INCRA aponta cerca de 3. A Justiça determinou uma perícia para definir a distância e avaliar os possíveis impactos. Também deverá ser feita uma consulta aos quilombolas antes de novas autorizações. Em nota, a Sigma Lithium afirmou que há recursos pendentes e que o ato da FEAM não teria validade jurídica enquanto o processo ainda estiver sendo analisado pela Justiça.
4: No noticiário internacional, o presidente iraniano Masoud Pezeshkian afirma à Fox News que o Irã não quer continuar a guerra com os Estados Unidos. Segundo ele, cabe agora ao país americano decidir se querem encerrá-la. A fala aconteceu no mesmo momento em que o ministro das Relações Exteriores do Irã se reuniu com enviados do presidente Donald Trump à margem da ONU. Essas foram as primeiras conversas presenciais entre os países desde junho. O conflito começou em fevereiro. O gramado do Maracanã, no Rio de Janeiro, é preparado para receber o primeiro jogo da NFL no próximo sábado. Conta mais, Luiz Eduardo de Castro.
9: O gramado do Maracanã recebe uma aplicação de grama sintética para reforçar a estrutura do campo antes do primeiro jogo da NFL no Rio de Janeiro. O procedimento foi realizado nesta quinta-feira pela atual gestão do estádio, comandada por Flamengo e Fluminense, e busca aumentar a resistência e a segurança da superfície. O trabalho utiliza uma máquina guiada por computador que insere milhões de fibras sintéticas em profundidade no gramado. O estádio está atualmente sob os cuidados da NFL, a Liga de Futebol Americano dos Estados Unidos. No domingo, o Maracanã recebe o confronto entre Dallas Cowboys e Baltimore Ravens, que marca a estreia da NFL no Rio.

0: sexta-feira será de mudança gradual no tempo em boa parte do sudeste. Em São Paulo, o sol volta a aparecer entre nuvens e as temperaturas entram em elevação. No Rio de Janeiro e no Espírito Santo, a chuva perde força, mas ainda pode ocorrer de forma isolada. No sul, o tempo continua firme e as temperaturas sobem durante a tarde, enquanto no centro-oeste e no norte do país, o calor e a umidade continuam favorecendo pancadas de chuvas, principalmente no Amazonas, norte do Mato Grosso e também no Distrito Federal. No interior do Nordeste, o destaque segue sendo o tempo seco e a baixa umidade relativa do ar. Olhando para o fim de semana, o sábado deve ser de tempo firme e temperaturas mais elevadas em grande parte do Sudeste. No Sul, uma nova área de instabilidade começa a provocar chuva sobre o Rio Grande do Sul. No domingo, essas instabilidades avançam pelo estado, enquanto o restante do Sudeste segue com predomínio de sol, calor e poucas mudanças nas condições do tempo. Aline Araújo, da Climatempo.
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2: Agora, 12:13 pelo horário de Brasília, gerando os outros destaques por aqui, o São Paulo volta a disputar a final do Brasileirão Feminino depois de 2 anos. O clube vai enfrentar o Corinthians com a primeira partida já neste sábado, às 16h30 em Itaquera. A repórter Aline Fanelli conversou com o técnico Thiago Viana sobre a preparação da equipe tricolor, que fez a primeira fase histórica para o clube. Você acompanha o primeiro bloco desse bate-papo a partir de agora.
3: A gente conversa aqui na Band News FM agora com o Thiago Viana, que é o técnico da equipe feminina do São Paulo, finalista do Campeonato Brasileiro e que está em outras decisões também, Copa do Brasil, Campeonato Paulista. A gente vai abordar muito isso aqui na Band News FM hoje. Thiago, seja bem-vindo, muito obrigada por, nessa semana de preparação, conseguir um tempinho para falar com a gente.
4: Muito obrigado, primeiramente, pelo convite, né? A gente fica muito feliz, como você falou, de estar jogando tantas decisões assim, né? Está numa temporada bem produtiva, né? Chegando longe nos campeonatos, então eu que agradeço o convite.
3: Thiago, São Paulo fez uma campanha histórica na primeira fase do Brasileirão Feminino, né? Com 41 pontos, apenas 2 derrotas. E eu já vi outras entrevistas suas dizendo que a comissão técnica teve novos integrantes, que o clube fez um investimento maior nessa temporada. Você está no time principal desde 2023. Então, qual o diferencial do São Paulo em 2026 para o time conseguir ir tão bem?
4: Perfeito. Acho que esse é o grande ponto da nossa campanha esse ano. O trabalho coletivo, né, de todo o staff. Então, comparando, por exemplo, com 2023 ou até 2024, que foi quando a gente chegou na final contra o Corinthians, naquele ano a gente não tinha nutricionista, o GPS era um pouco abaixo, o fisiologista a gente não tinha psicóloga, a gente não tinha uma série de membros que são extremamente importantes hoje no futebol de alto rendimento, que hoje em 2026 a gente tem, né? Então, a gente trabalhou desde de 23 nessa melhoria contínua, de cada ano a gente melhorar um pouco mais o projeto e as escolhas do elenco e das atletas junto com a qualificação dos profissionais que a gente tem do staff. E esse ano é o primeiro ano que a gente entra com isso tudo muito redondo, os processos definidos. E futebol não tem segredo, é um esporte extremamente coletivo, né? Então, sem dúvida nenhuma, essa é a nossa grande, é o nosso grande diferencial dessa temporada.
3: Você trabalhou muitos anos também com base, né, no futebol feminino e depois você vai para a equipe principal. Qual que fica o desafio para o treinador ano após ano, evoluindo também junto com a categoria, pelo que a gente tem acompanhado?
4: Perfeito. O trabalho do treinador, ele se assemelha, né, com o da atleta nesse sentido, de você a cada ano também criar mais experiência, ter vivido mais cenários diferentes, ter vivido finais que você foi campeão, finais que você perdeu. Então, toda essa bagagem, né, se preparar para cada jogo desse, te traz uma experiência diferente também. Sem dúvida, a gente evoluiu como comissão, aí particularmente sua pergunta como treinador, né, eu sinto também que eu dei alguns passos à frente comparado com os anos anteriores, e a gente segue nessa busca, né, da melhoria contínua, mas sabendo que hoje a gente já está conseguindo entregar também bons trabalhos.
3: Você citou a final de 2024 contra o Corinthians, teve o título na Supercopa Feminina em 2025. Algumas atletas estavam naquele elenco, alguns integrantes também da comissão técnica. O que que aquelas experiências trazem de maturidade ou até de uma questão psicológica para essas decisões que virão?
4: Perfeito. A gente, até por ser do mesmo estado, né, do Corinthians, a gente se enfrenta muito, né? Ano passado, se não me engano, a gente se enfrentou em oito oportunidades, né? Quase um campeonato só de majestoso. Então, são jogos que são sempre muito difíceis, né? E que a gente busca sempre competir muito bem. Tivemos alguns reveses, como foi na questão do Campeonato Brasileiro e o Campeonato Paulista, mas também tivemos sucesso na Supercopa, na Copa do Brasil ano passado também. A gente conseguiu eliminá-las, então são jogos que a gente traz como referência, né? Sabendo que contra elas você tem que errar o menos possível, né? Então você não pode dar espaço para elas jogarem. Quando você tiver a bola, você tem que saber o que fazer com ela, porque em qualquer momento ali, em 5 minutos que elas estão no bom momento, elas têm muitas jogadoras que vão lá e cravam. Então vai ser um jogo de detalhes que a gente tem que estar muito atento a cada minuto.
3: E, Thiago, você falando da equipe do Corinthians, eu acho até interessante a gente ouvir um outro lado, né? Que não uma pessoa do clube, mas, por exemplo, por que que é um time que tá a 10 finais consecutivas e ainda com várias comissões técnicas tem uma hegemonia no futebol brasileiro? O que que é tão diferente nesse adversário que faz com que o Corinthians, após trocas de elenco, de treinadores, continue sendo essa potência?
4: Bom, eu acho que eu tô no futebol feminino há mais de 10 anos já, né? Então a gente acompanha toda essa trajetória, né? Eu acho que, como você perguntou da nossa evolução, né? Nesse ano, principalmente, de ser algo mais abrangente, né? Não é um único ponto, são vários fatores envolvidos, né? A gente tá num esporte muito complexo. O Corinthians, muitas vezes, ele teve essa estrutura já muito cedo, né? 2019, 2020, ali ele já tinha essa estrutura no entorno já muito bem estabelecida, junto com os grandes profissionais que estavam envolvidos desde então, né? E aí eu falo sobre a comissão técnica, né? Principalmente naquela época de início do Arthur e toda a sua comissão que hoje servem à seleção brasileira, né? Como o grupo de atletas, né? Que várias delas seguem até hoje e a gente sabe que por muito tempo, e falando em Campeonato Brasileiro, tem essa hegemonia, né? Então é uma junção de fatores, são atletas e é uma equipe que sempre fez o futebol feminino subir o sarrafo, né? Então eles estando bem todos esses anos fez também as outras equipes se mexerem, buscarem melhorar, buscar evoluir. Então para a modalidade elas são muito importantes, né? Ter toda essa trajetória. E a gente fica muito feliz de estar fazendo essa final contra elas e sem dúvida nenhuma a gente vai entregar o nosso melhor para buscar sair campeão.
3: Agora tem uma questão diferente nessa final, porque é a primeira vez que quem vai decidir em casa é o adversário do Corinthians. É a primeira vez que o Corinthians não vai mandar o segundo jogo. O que que isso traz também para um psicológico, para uma empolgação das suas atletas? Vão jogar no estádio do Morumbis, ao lado da torcida. E tem muito treinador que fala, não, quando tem dois jogos assim, o primeiro jogo é o mais importante. Qual que é o seu pensamento sobre isso?
4: Bom, falando sobre os dois jogos, né? Um mata-mata, ele se define em 180 minutos, mas a gente sabe que o primeiro jogo ele tem uma importância grande na estratégia do segundo jogo, né? Então, vir de lá com um bom resultado é muito importante para a gente ter essa decisão no Morumbis, e aí vir de lá com um bom resultado, sem dúvida nenhuma, facilita o nosso trabalho, né? Agora, sendo 180 minutos nesse nível de jogo, não tem muito o que fazer se não competir durante esses 180 minutos da melhor forma possível. Esse fator novo, né, de nesse momento elas não decidirem em casa e a gente decidir em casa, eu acho que é reflexo de tudo que a gente vem falando, das equipes cada vez mais estarem melhorando as suas estruturas, seus trabalhos, seus processos, seus elencos, né? E naturalmente isso tende a cada vez mais ser algo que pode acontecer, né? Mesmo sabendo da força que elas têm, né? Então a gente está muito feliz de decidir em casa, de decidir no Morumbis, mas com a consciência de que vai ser muito difícil os dois jogos e que o primeiro jogo ele tem uma importância sim muito grande na nossa preparação para o segundo.
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0: 6:24 pelo horário de Brasília, seguindo por aqui na atualização do noticiário, rapidinho, hein? Já tem gente cobrando, teremos a reprodução do Jornal da Noite, começa por volta de 6:30, um tiquinho mais tarde. Mas você não vai ficar sem a reprodução do Jornal da Noite por aqui não, na nossa programação. Então daqui a pouquinho, chegando aí a Thaís Dias, para trazer os principais destaques dessa madrugada de sexta. Enquanto isso, eu sigo por aqui, girando a nossa reportagem, os principais destaques na Band News FM, já indo direto com os assuntos em Brasília. Uma operação federal mira um desembargador citado em mensagens com o dono do Banco Master, o Daniel Vorcaro. Detalhes que chegam com o repórter Leandro Aislam.
1: O gabinete do desembargador Newton Ramos, do Tribunal Regional Federal da Primeira Região, foi alvo de uma operação do Conselho Nacional de Justiça. A medida foi determinada pelo Corregedor Nacional de Justiça, o ministro Benedito Gonçalves, que não estava no local no momento que os investigadores chegaram. Segundo as investigações feitas pela Polícia Federal, o escritório de advocacia da esposa de Newton Ramos, Camila Ramos, assinou contratos de honorários relacionados a causas de interesse de Daniel Vorcaro, dono do Banco Master. Em nota, o gabinete de Newton Ramos afirmou que o desembargador segue julgando normalmente processos que confia e considera natural e regular o trabalho da corregedoria do CNJ e que está à disposição do órgão para prestar todos os esclarecimentos.
0: No sul do país, as fortes chuvas no Rio Grande do Sul deixam 6 pessoas mortas. Atualização com a Vitória Fernandes.
2: A Defesa Civil confirmou mais uma morte decorrente dos fortes temporais da última segunda-feira. Um homem de 40 anos sofreu uma descarga elétrica depois de entrar em contato com um cabo de alta tensão no município de Charqueadas. Ele foi socorrido e estava internado, mas morreu nesta quinta-feira. O Corpo de Bombeiros também encontrou o corpo de Eliane Nunes, de 43 anos, que estava desaparecida desde a segunda-feira em Caxias do Sul. O corpo foi localizado às margens do rio São Marcos, a cerca de 2,5 km do ponto, onde o veículo da família foi atingido por uma enxurrada. Ao todo, são 6 mortos e 6 feridos após os fortes temporais que atingiram o estado.
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0: agente de inteligência artificial da OpenAI invadiu um banco de dados de saúde do governo australiano sem que ninguém ordenasse isso. A máquina simplesmente encontrou uma barreira e decidiu driblá-la por conta própria. Colunista da Band News FM, Felipe Killing, fala sobre o caso diretamente de Londres.
1: Felipe Killing já está aqui com a gente, conectado direto de Londres, para a gente falar de um tema, Killing, que já conversamos antes aqui, que é a inteligência artificial se tornando autônoma demais e agora o registro de um primeiro caso em que a IA, um agente de IA, invadiu um sistema de um governo que é o Banco de Dados de Saúde da Austrália. Por favor, Killing, suas informações. Só vou te falar uma coisa, Killing, que da outra vez que a gente falou sobre esse assunto, alguns ouvintes falaram assim, ah, será que vocês não estão exagerando muito nesse risco de que a IA se torne, enfim, tome atitudes independentes e representem uma grande ameaça? Eu acho que os fatos estão mostrando que o caminho está cada vez mais perigoso.
2: É isso aí, tudo bom, Adriana Berretti, a todos que nos acompanham. A gente já falou sobre esse assunto e eu tenho certeza que vamos falar bastante ainda, porque é uma revolução. A inteligência artificial vem para agregar muitas coisas, mas também traz diversos desafios. Por exemplo, esses agentes, eles têm autonomia para tomar algumas decisões. No caso da Austrália, um agente da OpenAI recebeu uma missão simples, buscar informações públicas sobre gastos com remédios e saúde. Aí esse agente foi no site Medicare, do governo australiano, e solicitou essa informação. O sistema negou. E aí, para conseguir realizar a tarefa, esse agente simplesmente resolveu hackear o site do governo e teve acesso a informações que não eram públicas, informações de pacientes. E é mais um caso da inteligência artificial tomando uma atitude que ela decidiu por conta própria. Ninguém falou, hackeie esse site do governo ou teste a vulnerabilidade desse site. Ela recebeu uma missão, quando encontrou uma barreira, ao invés de ela voltar para quem fez o pedido, ela fala, olha, não consegui, ela simplesmente driblou as regras. E aí também existe um limbo jurídico. Quem que é responsável por essa violação da lei australiana? O agente de inteligência artificial, uma máquina? É a OpenAI que fornece o serviço, é a empresa ou o ser humano que contratou esse serviço e pediu para o agente fazer, ainda a gente não está preparado para lidar com isso. Enquanto a Austrália estava lidando com o problema, na ONU, nos Estados Unidos, os chefes, os CEOs das maiores empresas de inteligência artificial foram convocados para debater o assunto. Até que ponto esses agentes cada vez mais poderosos não podem sair de controle. E esses mesmos CEOs que ganham dinheiro, que criaram essa inteligência artificial, que aperfeiçoam essa inteligência artificial, estão preocupados. Pedem barreiras, pedem regras. Só que o Donald Trump disse que é contra. Ele afirma que há uma corrida com a China e quem vencer a inteligência artificial vence, vence o jogo. E não adiantaria as empresas americanas colocarem regras ou desacelerarem se a China não fizer o mesmo. Então, é uma situação bastante delicada, mas existem inúmeros casos da inteligência artificial saindo de controle e tomando atitudes preocupantes.
1: É um grande jogo, né? E os bonequinhos do jogo somos nós. Você imagina se a inteligência artificial se cai em mãos criminosas e resolvem vasculhar, no caso aí da Austrália, foi um banco de dados do serviço de saúde, mas resolve vasculhar a vida da saúde mesmo, a vida, o seu histórico de saúde. Descobrir tudo que você tem. Isso vai cair nas mãos de quem? De planos de saúde? Isso vai cair nas mãos de pessoas que podem querer usar aquela informação para atingir as pessoas? Ou que não seja de saúde, sua vida financeira. Resolvem vasculhar a vida financeira de determinada empresa, de determinado grupo. Então, assim, o cenário é sombrio, né? A preocupação é real porque já tem fatos aí mostrando que pode ser um cenário bastante sombrio. Vamos ver o que o mundo vai fazer para regulamentar, para controlar antes do caos. Obrigada, viu, Killing, pelas informações.
2: O mundo tem que acompanhar essa velocidade da inteligência artificial, não dá para debater por muito tempo, né?
1: É isso, porque as leis costumam vir com muito atraso, né? Muito debate, muita demora, quando chega, a lei está muito atrasada em relação à tecnologia, está coberto de razão. Tchau, tchau, querido.
0: Meia-noite, 31 minutos pelo horário de Brasília. Na sequência, vem aí o Jornal da Noite na nossa programação. Eu, Stephanie Toso, volto ao longo do intervalo.
3: Família e amigos se despedem de Rick no interior de São Paulo. Cenipa investiga se mau tempo ou falha no motor provocou queda de helicóptero que matou o cantor e mais 4 pessoas. No segundo dia do encontro, Trump e Xi Jinping discutem inteligência artificial e comércio. Na ONU, líder palestino acusa Israel de colonialismo. E Benjamin Netanyahu reage com ironia à saída de delegações do plenário. A Austrália revela que agente de inteligência artificial agiu sozinho para invadir servidor do governo. 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
4: Boa noite. A gente abre essa edição do Jornal da Noite com uma história no interior do Paraná. A ajuda de vizinhos e a ação rápida de guardas municipais ajudaram a salvar uma mulher das agressões do ex.
5: Polícia, bota a camisa aí, fia. Levanta a camisa, eu falei.
6: As novas imagens mostram em detalhes a violência contra uma mulher em Cascavel que chocou pela brutalidade. O homem chegou armado, encurralou a ex-companheira e partiu para cima dela. Ela tentou fugir se escondendo atrás do carro, mas ele foi atrás, a alcançou e aplicou um mata-leão. A violência só não terminou em tragédia porque os vizinhos ouviram os pedidos de socorro e chamaram a guarda municipal. Quando o suspeito percebeu a chegada da equipe, jogou a arma para o telhado de uma casa vizinha.
7: Coloca a mão na cabeça, entrelaça os dedos.
8: Deixa que eu vou.
7: Entrelaça os dedos na cabeça.
6: O homem, que é pai do filho da vítima, uma criança de 5 anos, já tem passagem pelo setor policial. Ele foi preso e permanece detido preventivamente. O caso de extrema gravidade foi compartilhado nas redes sociais pela própria vítima. Mais do que expor a própria agressão, ela utilizou o caso para alertar mulheres que também passam pela mesma situação de que não devem se calar. O Ministério Público do Paraná segue acompanhando o caso e tem elementos que indicam que pode ser tratado como uma tentativa de feminicídio.
4: A gente reforça, não se cale, ajude a vítima e essa ajuda foi fundamental. Na Bahia, 12 pessoas foram presas suspeitas de integrar uma rede de tráfico de drogas de luxo.
9: As imagens aéreas mostram os policiais em uma casa de 2 andares com piscina e um condomínio de luxo. Viaturas circularam entre prédios de alto padrão em bairros nobres.
10: Polícia!
9: Os policiais encontraram drogas de alto valor comercial escondidas em sacos, potes e até em geladeiras. Dólares, cartões bancários, um soco inglês, celulares e documentos também foram apreendidos e levados em sacolas.
11: Segundo a polícia, o grupo-alvo da operação era responsável por uma rede de tráfico de drogas voltada para consumidores de alto poder aquisitivo. Os pedidos eram feitos pelas redes sociais, com pagamento via Pix e entrega por delivery.
9: Em um condomínio no alto do Itaigara, os policiais prenderam Eric Castro Guzmão Seixas, principal alvo da operação. O investigado recebia drogas de fornecedores de São Paulo e do Paraguai e coordenava distribuição para a capital baiana e cidades do interior. A justiça autorizou o bloqueio de 20 contas bancárias e 200 milhões de reais em patrimônio e recursos ligados à quadrilha. 8 veículos de alto padrão avaliados em mais de 1 milhão foram apreendidos e levados para a sede do DHPP.
4: No Rio, a polícia prendeu uma quadrilha especializada no golpe do falso táxi.
12: O disfarce era um táxi comum nas ruas do Rio, mas bastava a corrida terminar para a viagem se transformar em prejuízo. Nessas imagens, uma aposentada de 73 anos desce do táxi e percebe a troca do cartão. Ela chega a falar com o motorista, mas o criminoso acelera e também leva a bolsa da mulher. A idosa ficou com o cartão de outra pessoa que já havia sido vítima do mesmo golpe. O grupo, que veio de São Paulo, operava da seguinte forma: recusava Pix ou dinheiro como forma de pagamento da corrida. A vítima, então, passava o cartão numa maquininha adulterada que estava associada a um aplicativo de celular, capaz de gravar a senha digitada. O motorista dizia em seguida que a operação não havia sido concluída e pedia outra forma de pagamento. O bandido se aproveitava para trocar o cartão da vítima por outro semelhante. Ainda segundo a investigação, os criminosos trocavam frequentemente a identificação do carro para dificultar o rastreamento. Após o cerco, o veículo foi abordado pela Polícia Civil, o primeiro suspeito foi preso. Em seguida, os policiais seguiram para um imóvel alugado temporariamente pelo bando, que era usado como base operacional. No local, outros dois integrantes foram presos. Com eles, foram apreendidos 85 cartões de crédito, maquininhas e o carro usado pela quadrilha. A polícia faz um alerta. Nunca entregue o cartão na mão do motorista e confira sempre o nome impresso antes de guardar.
4: Agora a gente fala das investigações da queda do helicóptero que matou o cantor Rick e mais 4 pessoas. Imagens gravadas em março revelaram que a aeronave já tinha enfrentado problemas técnicos.
8: O helicóptero que aparece decolando nesta imagem acaba de fazer um pouso forçado numa plantação em Ibiaçá. O vídeo foi gravado em 31 de março. A aeronave é a mesma que levava o cantor Rick e o empresário e influenciador Bruno Avelar, além do cinegrafista Paulo Soares, do piloto Antônio Nóbrega e do copiloto Leopoldo Barros, que sofreu um acidente sem sobreviventes na Serra Catarinense. O pouso forçado teria sido provocado por problemas técnicos.
10: Testando, bicho velho.
8: A falta de visibilidade no momento do acidente é tratada como um dos fatores que contribuíram para o acidente.
13: Trajeto que eu faria de moto em 5 minutos, eu levei 20 minutos porque eu não conseguia andar devido à tempestade que estava.
14: Visibilidade baixíssima.
13: Visibilidade nenhuma.
14: A gente está na metade do caminho de retorno, eu parei aqui para mostrar justamente isso aqui. Nesse momento não está chovendo, não tem granizo. E olha a visibilidade, simplesmente eu tenho, enxergo aqui 20 metros no máximo. João Eduardo está fechando a imagem justamente para ver o que era um piloto numa situação bem pior do que está agora, tentando enxergar o morro à frente. Não dá para ver nada.
8: O modelo Bell 430, no entanto, tem equipamentos que permitem voar em condições climáticas adversas. O helicóptero pertence à empresa JTA. Rick e Bruno Avelar eram amigos do dono e teriam usado o Bell 430 por empréstimo. José Antunes Júnior divulgou uma nota de pesar, mas não comentou o pouso de emergência de março.
4: Milhares, amigos e artistas se despediram do cantor Rick, que foi enterrado no interior de São Paulo.
15: O velório foi fechado ao público por decisão da família. Nas redes sociais, a esposa de Rick, Geralda Helena, informou que é grata pelo carinho e que gostaria que todos se lembrassem dele no palco, sorrindo, cantando e fazendo o que ele amava.
16: Perdeu o maior ídolo, aquele ídolo que eu tinha, entendeu?
17: Eu vim aqui pelo menos para poder fazer uma homenagem, né? A família, né?
18: Fica triste demais, né? Você vendo a turnê marcada, você vendo o show tudo marcado.
19: Sou fã dele desde os anos 80, que nós crescemos ouvindo a música dele.
15: Os carros com amigos e familiares chegavam a todo momento. O ônibus da dupla veio até o local com os integrantes da banda. Sorocaba foi escolhida pela família para o sepultamento pela proximidade de Rick com a cidade. Ele tem casa em Itu, município vizinho, onde também mora a filha dele. E Renner mora aqui em Sorocaba. Várias coroas de flores enviadas por artistas e amigos foram colocadas na entrada. Durante todo o dia, vários artistas estiveram aqui no velório para prestar as últimas homenagens ao cantor. Alguns deles pararam para gravar com a imprensa e falaram da importância de Rick para a música sertaneja e da dor de perder um amigo.
20: Talento muito acima da média. Compositor, poeta, compositor, é música sertaneja de verdade.
21: O Rick era uma pessoa tão bacana e eu não sei porque, às vezes eu fico me perguntando, será que Deus gosta das pessoas boas do lado dele e as pessoas ruins tem que ficar aqui para pagar alguma coisa, eu não sei.
15: O sepultamento, que seria realizado às 5 horas da tarde, foi antecipado para as 13h30, por uma opção da família.
22: Já tentei, mas nada faz com que eu esqueça os olhos, os lábios daquela mulher.
4: A terceira fase da Operação Carbono Oculto mirou a máfia dos combustíveis ligada ao PCC. Entre os alvos estão um ex-diretor de um banco e um delator do caso Master.
23: Um esquema bilionário com fundos de investimentos, empresas de fachada e uma usina de etanol. O objetivo? Esconder que a compra de uma grande distribuidora de combustíveis foi feita por suspeitos de ligação com o PCC. Dois foragidos são apontados como chefes do esquema: Roberto Augusto Leme da Silva, o Beto Louco, e Mohamed Hussein Murad, o Primo. Segundo o Ministério Público, Beto Louco e Primo usaram empresas de laranjas para esconder a aquisição de imóveis e da distribuidora de combustíveis Terrana. A compra foi financiada por uma usina de açúcar e álcool no interior de São Paulo. Segundo a Receita Federal, mais de 100 milhões de reais foram enviados para a companhia por uma série de empresas e instituições financeiras. No papel, porém, um fundo era o dono da usina, a Entre Investimentos, de propriedade do empresário Antônio Carlos Freixo Júnior, o mineiro. Da usina no interior de São Paulo, o dinheiro para a compra da distribuidora foi para um fundo de investimentos, que transferiu os valores para o Banco Genial. O Genial, por sua vez, emprestou o dinheiro para as empresas do Laranja de Beto Louco e Primo, que finalmente comprou a Terrana. Humberto Arthur Tupinambá Neto, ex-diretor do Banco Genial, também foi alvo da operação. Segundo o banco, Humberto Tupinambá foi destituído e não é mais sócio da instituição desde maio. Mineiro também aparece em outras investigações, entre elas a dos recursos usados para financiar Dark Horse, filme que conta a história do ex-presidente Jair Bolsonaro. Mineiro acaba de fechar um acordo de delação no caso Master. Ele era o operador do banqueiro Daniel Vorgaro. Segundo o Ministério Público, um esquema teria usado prêmios de loteria para lavar dinheiro. Nos documentos da investigação, um exemplo. Uma aposta atribuída a uma pessoa chamada Patrick gerou um prêmio que foi parar na conta da Cactus Assessoria e Serviços, ligada ao empresário Antônio Carlos Freixo Júnior. Conhecido como Mineiro, os promotores identificaram 570 registros de prêmios entre 2020 e 2025, que somaram 176 milhões de reais. Segundo o MP, tiveram Freixo como ganhador porque os prêmios iam direto.

0: Esse assunto ao vivo, direto de Brasília, é ela, Natália Paz. Boa noite para você, Natália.
1: Boa noite, Thaís. Uma das conversas aconteceu na data em que Davi Alcolumbre foi eleito presidente do Senado em fevereiro de 2025. Daniel Vorkaro envia uma mensagem parabenizando Alcolumbre, o chamando de amigo, desejando os melhores anos e sucesso na empreitada. O senador responde: fala, meu amor. Muito obrigado por tudo, em especial pelo seu carinho e amizade fraterna. As informações foram publicadas pela revista Veja e confirmadas pelo jornalismo da Band. Em outro trecho, Alcolumbre completa: sou seu irmão para a vida toda. Vorkaro responde com corações e reafirma: a qualquer tempo, para qualquer coisa, nunca vou esquecer. Em junho deste ano, Alcolumbre afirmou que nunca recebeu qualquer valor de Vorkaro. A declaração veio em resposta a uma reportagem da revista Veja que divulgou o envio de 30 milhões de dólares por parte de Vorkaro para Alcolumbre em uma conta no exterior. O presidente do Senado tem sido criticado por não autorizar a instalação de uma CPI para investigar o escândalo Master, alegando que seria uma estratégia de palanque eleitoral. Em conversas de outubro de 2023, também há menções ao nome Davi. Segundo a revista Veja, Vorkaro fala sobre festas em um grupo com Fábio Faria, ex-ministro das comunicações do governo Bolsonaro, e repassa o endereço do evento paralelo a um fórum em Londres para discutir o cenário jurídico brasileiro. Em nota, Alcolumbre afirma que as supostas mensagens de teor pessoal não indicam ilegalidades. Destacou que medidas judiciais serão tomadas para reparação dos danos e reposição da verdade. Já a Fábio Faria diz que a conversa tratava de reservas de um hotel em Londres com empresários que avaliavam uma possível sociedade minoritária com um clube de futebol inglês, o que não prosperou. É com você.
0: Natália, a notícia da viagem de jatinho do senador e candidato à presidência Flávio Bolsonaro aos Estados Unidos também provocou muitas reações hoje em Brasília. Fala também sobre esse tema.
1: Isso, Thaís. O jato executivo é da Prime Aviation, empresa que tinha Daniel Vorkaro como um dos sócios até ano passado. Foi nesse avião que o senador Flávio Bolsonaro fez uma viagem da Flórida a Brasília no dia 19 de janeiro de 2025. O mesmo que foi usado meses depois pelo ministro Alexandre de Moraes e a esposa. Pelas redes sociais, o Flávio disse que o avião pertencia a um amigo, o advogado Willer Thomas. Mas a propriedade do jatinho era compartilhada por três sócios, um deles, o advogado. No final de 2024, uma das cotas foi vendida para a empresa ligada a Vorkaro. Willer Thomas afirmou que não soube da venda da cota e que em abril deste ano contestou na justiça e está em litígio com a Prime U. Segundo ele, o avião não pertencia ao banqueiro e se tratou apenas de uma carona entre amigos. Willer Thomas é investigado pela Polícia Federal na operação sobre os descontos ilegais do INSS. Ele nega irregularidades. Novas mensagens recuperadas do celular de Vorkaro mostram, segundo a Polícia Federal, que Flávio Bolsonaro tentou ligar para ele nos 4 dias antes da prisão do banqueiro. Em 13 de novembro, Flávio pergunta se Vorkaro poderia atender. O banqueiro responde que retornaria em meia hora, mas não há registro desta ligação. No dia 14, há uma chamada perdida de voz de Flávio Bolsonaro. Vorkaro só respondeu no dia seguinte que estava em trânsito. Flávio pergunta mais uma vez se o banqueiro poderia atender. No dia 16, mais uma chamada de voz perdida de Flávio e a resposta de Vorkaro na sequência, dizendo que estava na igreja. Flávio responde com o símbolo de duas mãos juntas, depois manda mais duas mensagens de visualização única e escreve: irmão, estou e estarei contigo sempre, não tem meia conversa entre a gente, só preciso que me dê uma luz. Vorkaro envia a mensagem de visualização única e Flávio responde: amém. Vorkaro foi preso no dia seguinte. O candidato do PL à presidência não se manifestou sobre essas novas mensagens, Thaís.
0: Natália, a gente segue com você porque os vazamentos não param aí em Brasília. E aí, as mensagens recuperadas no celular de Roberta Luxinger, aquela amiga de Lulinha, mostram pagamentos ordenados pela lobista. O que que tem nessas mensagens?
1: Então, Thaís, a troca de mensagens mostra Roberta Luxinger ordenando pagamentos para Fábio. Segundo o portal Metrópolis, que publicou o conteúdo, se tratava de Fábio Luiz, filho do presidente Lula. Em novembro de 2024, a lobista pergunta ao seu motorista, Ulisses, onde estava o dinheiro e completa dizendo que tem que levar lá no Fábio. Ulisses responde que estava na rua e o dinheiro estava no porta-malas do Volvo. Na sequência, a Roberta responde que tem um almoço e que Ulisses deveria pegar um carro de aplicativo para deixar o dinheiro. Em outra conversa,

0: conversa, ela menciona um pagamento de R$ 26 mil que deveria ser feito também para Fábio na TTW, uma agência de viagens. No mesmo mês, Roberta cobra o ex-secretário de saúde de Goiânia, Kezé de Henrique, para que faça uma transferência de R$ 100 mil com urgência. E diz, ele vai embarcar e está me enchendo o saco. Na mesma noite, Fábio Luiz embarcou para Lisboa. A defesa dele disse que não reconhece as mensagens, destacou que elas não constam no inquérito no Supremo e que mesmo que sejam verdadeiras, não são suficientes para identificar Lulinha como destinatário do dinheiro e nem provam crime contra ele. É com você.
1: Obrigada, Natália Paz, direto de Brasília, atualizando as informações. Agora a gente fala do Conselho Nacional de Justiça, que fez uma operação no gabinete do desembargador Newton Ramos, em Brasília. A Polícia Federal participou da ação para recolher documentos sobre a atuação do desembargador em processos envolvendo precatórios do setor de açúcar e álcool. Newton Ramos virou um alvo por causa das mensagens achadas no celular de Daniel Vorcaro, que citam o desembargador e a mulher dele, a advogada Camila Ramos, como integrantes da chamada Turma do KN, que seria uma referência ao ministro do Supremo, Cássio Nunes Marques. Camila é sócia de um escritório que tinha um contrato de R$ 427 milhões com um master para atuar em processos sobre precatórios. Newton Ramos disse que considera a operação do CNJ um procedimento natural e regular e que está à disposição para esclarecimentos. A equipe de Flávio Bolsonaro classificou a notícia sobre a carona no jatinho de Daniel Vorcaro como uma artilharia esperada na reta final da campanha. As denúncias, segundo o comitê do PL, têm a ver com a subida do candidato nas pesquisas eleitorais. Nas redes sociais, Flávio fez uma provocação sobre supostos pagamentos da lobista Roberta Luxinger à Lulinha. Na postagem, Flávio questiona se o presidente tinha visto essa notícia. À noite, ele fez uma carreata e um comício em Teófilo Otoni, no Nordeste de Minas.
2: Eles acharam que iam calar Bolsonaro. Prenderam um homem honesto, sério, justamente, acreditando que iam enterrar uma história e um movimento.
1: Lula teve compromissos de governo e de campanha em cidades que viraram redutos eleitorais do principal adversário. Lula esteve em São Gonçalo e Nova Iguaçu, no Rio de Janeiro, onde visitou as obras de ampliação da Via Dutra. Em discurso, o candidato à reeleição pelo PT associou Flávio Bolsonaro ao escândalo do INSS. À noite, fez comício em Maceió e afirmou que o governo anunciará nesta sexta medidas contra o mercado de apostas esportivas. Ele também confirmou a entrevista ao programa Canal Livre deste domingo.
3: Maceió, amanhã eu tenho uma caminhada em Recife, depois eu vou para São Paulo num debate com empresário, depois eu vou para a Zona Leste em São Paulo fazer um comício na Zona Sul, domingo eu vou fazer o programa Canal Livre, vou gravar programa, na segunda-feira eu vou para Belém do Pará, e se tudo estiver bem, dia 4, eu vou levantar cedo e vou digitar o 13 por um dia, tempo de dar retorno. É isso.
1: Renan Santos fez caravana pelo interior paulista. O candidato do Missão propôs mudanças para enfrentar o crime organizado com possibilidade de intervenção federal nos estados. Augusto Cury foi a Belo Horizonte para o enterro do empresário Bruno Avelar, conselheiro de campanha morto no acidente de helicóptero com o cantor Rick. O candidato do Avante retomou a campanha com viagens para Cuiabá, Porto Velho e Manaus. Ronaldo Caiado, do PSD, fez caminhada em Goiânia de manhã. À tarde, teve agenda no interior do estado. E foi divulgada a nova pesquisa Datafolha com intenções de voto para presidente. O presidente Lula lidera com 40%, seguido por Flávio Bolsonaro com 36%. Empate técnico dentro da margem de erro de 2 pontos percentuais. Na sequência aparecem Augusto Cury com 5%, Ronaldo Caiado com 4%, Renan Santos com 3%, Romeu Zema e Samara Martins 7,1%. No levantamento de segundo turno, Lula aparece com 47% contra 45% de Flávio Bolsonaro. Mais um empate técnico dentro da margem de erro. A pesquisa completa está disponível no portal band.com.br. Detalhes que podem decidir a disputa. Veja no comentário de Fernando Mitre.
4: A crônica do empate técnico ganha mais um lance nessa pesquisa Datafolha, agora com 47 a 45 a favor de Lula, há 10 dias da eleição, numa campanha polarizada com um enorme déficit de conteúdo. Estou tendo dificuldade aqui de me lembrar de uma campanha pior do que essa. Que essa eleição será decidida por um número pequeno de eleitores não é novidade, faz tempo. Alguns institutos de pesquisa chegam a falar em 8% ou até menos. O Meio Ideia acredita em 3,5% de votos decisivos. As atenções também se voltam para as previsões de abstenção, que vem aumentando. Em 2022, houve 20,9% de abstenção. E ela tende a ser maior na base da pirâmide social. Em princípio, prejudicaria mais o Lula, mas há outros fatores, é um assunto complexo. Os detalhes vão ganhando mais importância nesse empate, que se confirma, por exemplo, na rejeição. 46% para os dois. Thaís.
1: Obrigada. E a seguir, o segundo dia da visita oficial do presidente chinês aos Estados Unidos. Pesquisa mostra quanto tempo que os brasileiros gastam no deslocamento para o trânsito. E os fãs ficam eufóricos com postagem misteriosa de Sandy Júnior nas redes sociais. Será que a dupla vai voltar? Tem isso e tem muito mais já já na volta do intervalo aqui no Jornal da Noite.
5: Olá, esse é mais um Ponto Z, onde a gente decifra o mundo do trabalho sob a ótica da geração Z. Comigo, mais uma vez, temos a Mariana Scalzo, diretora de comunicação corporativa da Arcos Dourados. Mariana, a gente ouviu falar bastante nos últimos tempos sobre a importância da saúde mental nas empresas, e a gente sabe que isso não é uma tendência passageira. Como as empresas podem responder a essa demanda por saúde mental e bem-estar no ambiente de trabalho? E como isso tem sido feito no McDonald's?
6: Eu acho que a gente tem aqui dois macro caminhos. Um caminho é a criação, a manutenção e a garantia de um ambiente justo e respeitoso em que essas pessoas possam se sentir bem ali dentro. E isso é dever de todo mundo que trabalha ali e um compromisso, principalmente da liderança da companhia, desta manutenção. Então a gente precisa ter o bem-estar, não pode ser visto, não é um luxo ter o bem-estar no trabalho, ele é um direito de cada um, a gente precisa estar bem onde a gente está. Então, e realmente a gente percebe a diferença que a saúde mental faz na nossa vida. Todo mundo sabe. E eu acho que como companhia, a gente tem a obrigação de criar programas e ações facilitadoras que ajudem as nossas pessoas, né? Como no MEC a gente tem uma base muito grande de colaboradores, que a gente ajude esses colaboradores a ter acesso a caminhos que possam facilitar encontrar a sua paz e a sua saúde mental. Então a gente tem alguns programas, como por exemplo o MEC Amigo, que é um programa que num atendimento online, num atendimento que serve o país inteiro, consegue dar suporte psicológico, suporte financeiro, às vezes suporte jurídico. Você tem vários tipos de ajuda, que muitas vezes uma questão muito dura na saúde mental é aquele momento em que você se sente sozinho. Então se você sabe quem procurar e tem facilidade desse acesso gratuito, isso é muito importante. Assim como o MEC Conexa, que é um outro programa muito forte e muito importante de apoio médico e psicológico para os pacientes, para os nossos colaboradores. Então a gente consegue ter um atendimento 24 horas, também para o país todo, também gratuito para o nosso colaborador. Então ele consegue ali ter seu acompanhamento psicológico, fazer uma terapia, ter um suporte, ter uma orientação, que eu acho que isso vai ajudando. Então, acho que mecanismos formais de suporte, que deem acesso para as pessoas, fazem muita diferença.
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8: Meia-noite, 58 minutos pelo horário de Brasília. Rapidinho, ainda dá tempo de atualizar o noticiário por aqui na Band News FM durante o intervalo do Jornal da Noite. O Tribunal Superior Eleitoral barra a candidatura do ex-governador José Roberto Arruda, do PSD, ao governo do Distrito Federal. Conta mais, Augusta Proença.
9: O ex-governador José Roberto Arruda não deve recorrer da decisão do Tribunal Superior Eleitoral, que nesta quinta o considerou inelegível. Por 5-2, o TSE confirmou a decisão do Tribunal Regional Eleitoral do DF e manteve o impedimento de Arruda, que vinha concorrendo ao cargo de governador da capital do país. Prevaleceu a tese do ministro relator Dias Toffoli, que entende que os crimes pelos quais Arruda foi condenado não são conexos. Portanto, o prazo de inelegibilidade dele começou a ser contado a partir da última condenação em 2018 e que, segundo a lei da ficha limpa, ainda não permite que ele possa se candidatar de novo. Também a determinação de que o nome de Arruda seja retirado das urnas, mas não há tempo hábil para isso. Em coletiva de imprensa, após o resultado, o ex-governador pediu para que a população não vote nele no dia 4 e disse que deve se afastar da vida política.
8: 1:00 pelo horário de Brasília. Na sequência, vem aí o segundo bloco do Jornal da Noite na nossa programação.
10: Segurança, comércio e inteligência artificial foram temas discutidos no segundo dia de visita oficial do presidente da China a Donald Trump em Washington. Quem traz os detalhes é a Bruna Garcia. Boa noite, Bruna.
11: Boa noite, Thaís. Boa noite a todos. O presidente Trump afirmou que o encontro foi excelente. Durante a cúpula, os chefes de Estado discutiram o uso da inteligência artificial. Xi Jinping defendeu que a tecnologia permaneça sob controle humano, enquanto Trump destacou a relevância de regras para concorrência e transparência no setor. O líder chinês também apresentou propostas para reduzir riscos de confrontos militares e geopolíticos, enfatizando que as duas maiores potências mundiais precisam manter diálogo constante e coexistência pacífica. Na área econômica, os presidentes debateram o comércio e as tarifas vigentes. E a China voltou a pressionar pela suspensão da venda de armas norte-americanas para Taiwan. Ainda hoje, na noite desta quinta-feira, eles tiveram um jantar de Estado. Eu volto com você, Thaís.
10: Obrigada, Bruna. E o primeiro-ministro da Austrália revelou que um agente de inteligência artificial invadiu um sistema do governo.
12: A ordem era simples: encontrar estatísticas públicas de saúde. Mas o portal Medicare australiano bloqueou o acesso. Só que a inteligência artificial da OpenAI não parou e resolveu por conta própria invadir o servidor do governo para obter a informação e chegou a arquivos não acessíveis ao público. O premier australiano não escondeu a fúria. Segundo Anthony Albanese, a OpenAI demorou 3 meses para comunicar o governo e ainda por um e-mail genérico.
13: Today I spoke with the CEO of OpenAI, Sam Altman, to express Australia's extreme concern about this incident.
14: Enquanto a Austrália lidava com o problema, nos Estados Unidos, CEOs de algumas das maiores empresas de inteligência artificial do mundo foram chamados para debater na ONU o risco de sistemas cada vez mais poderosos fugirem do controle humano.
15: Sam Altman, dono da OpenAI, Dario Amodei, dono da Anthropic, rivais no mercado, juntos no discurso. Os dois pedem regras urgentes. Disseram que os riscos são reais e imediatos. Mas Donald Trump é contra pisar no freio, porque teme perder a corrida com a China. Os próprios criadores dizem que não sabem até onde a inteligência artificial pode chegar. A pergunta não é mais se vai acontecer de novo, é quando. E o impacto pode ser muito maior.
10: Em discurso na ONU, o presidente da Autoridade Palestina acusou Israel de colonialismo. E Benjamin Netanyahu rebateu as acusações num plenário esvaziado.
12: O presidente da Autoridade Palestina, Mahmoud Abbas, discursou por vídeo na Assembleia Geral da ONU. Abbas denunciou um esquema colonialista de Israel e pediu ajuda da comunidade internacional. O líder palestino não viajou a Nova York porque teve o visto negado pelo governo americano. Na sequência, o primeiro-ministro de Israel, Benjamin Netanyahu, subiu à tribuna. Delegações de diversos países abandonaram o plenário em protesto contra as ações militares em Gaza.
16: Ah!
12: O premier reagiu com ironia e chamou os países que se retiraram de covardes morais. O líder israelense usou a tribuna para defender as ações do seu exército em Gaza e na Cisjordânia. O premier negou as acusações de genocídio e afirmou que as forças de Israel evitaram uma catástrofe ao combater o grupo terrorista Hamas. Netanyahu também atacou o prefeito de Nova York, Zohran Mamdani, classificando-o como antissemita. Mamdani havia defendido a prisão do líder israelense por crimes de guerra. Nos arredores da ONU, centenas de pessoas participaram de um protesto condenando a violência contra civis nos territórios palestinos. Dezenas de manifestantes foram presos, entre eles a atriz Susan Sarandon.
10: Uma pesquisa mostrou o impacto do trânsito em 10 capitais brasileiras. O tempo médio gasto para ir e voltar do trabalho consome mais de 2 horas. O Juliano Dipp conta os detalhes.
16: Olá, amigos. Olha, um estudo feito em 10 capitais brasileiras mostra que este ano, quem usa o transporte coletivo para ir trabalhar gasta em média 30 minutos a mais do que quem usa o transporte individual, de acordo com o Instituto Cidades Sustentáveis. 54% dos entrevistados utilizam algum tipo de transporte coletivo como principal opção e 44% optam por veículos individuais. 2 horas e 5 minutos. Esse foi o tempo médio de deslocamento no transporte público das grandes capitais brasileiras pesquisadas. No ranking do tempo gasto nos trânsitos das capitais, o Rio está em segundo pior lugar. O terceiro lugar é de São Paulo e Recife empatados. E no topo do ranking, com o pior resultado, está Fortaleza, com 2 horas e 18 minutos no trânsito. Essa, lembramos, é a média. Tem muita gente que gasta esse tempo só para ir. E mais o dobro, então, contando com a volta. Eu volto com vocês.
10: Obrigada, Juliano Dipp. E agora a gente segue por aqui, porque se a gente falou de trânsito, haja caminho, uma longa jornada para a seleção voltar a ser aquela seleção, Fernandinho. Tudo bem? Boa noite.
17: Tudo bem, boa noite para você. Pois é, o Ancelotti deu aquele freio de arrumação no ônibus. Sabe quando está lotado, o motorista dá aquela brecada para ir para frente, para entrar mais gente? Ele está fazendo isso na seleção brasileira, que joga amanhã contra a Austrália, o primeiro dos 3 amistosos, vai jogar lá no continente australiano. E o time já está escalado, cheio de novidade, tem a escalação para a gente mostrar aí. Tem Hugo Souza no gol, tem um monte de gente, aí o Brasil fazendo o seu treino, e a gente tem o Marquinho jogando na defesa, enfim, é um time que mescla os garotos com alguns jogadores experientes. A gente pode, o ataque da seleção brasileira, eu acho que é muito forte. Endrick, Estevão, Rafinha e Vinícius Júnior.
10: Ponto positivo.
17: Eu acho, sem dúvida. E o Rafinha com a 10, Danilo e Martinelli no meio de campo, enfim, o time brasileiro tá bom, mas pode melhorar, Thaís.
10: Tudo isso?
17: E muito mais, já já no Esporte Total. Espero vocês. Aquela freada pra todo mundo se ajeitar no busão.
10: Mas olha, fica ligado por aqui, porque esse time deu muito certo e tá prometendo novidades. Sandy e Júnior agitam os fãs com uma postagem misteriosa nas redes sociais. A gente volta já já pra contar os detalhes pra vocês.

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3: Uma hora 10 minutos. Pelo horário de Brasília, o Ministério Público de São Paulo cobra respostas do desabamento de um imóvel que deixou 6 pessoas mortas na capital paulista. Detalhes que chegam com o repórter Augusto Vale.
4: O Ministério Público de São Paulo abre 2 frentes de investigação envolvendo o desabamento de um prédio em construção na Penha, na zona leste de São Paulo, que matou 6 pessoas. As promotorias de Justiça e Habitação e Urbanismo e do Patrimônio Público e Social da capital determinaram uma série de providências. Os órgãos enviaram um ofício à Prefeitura para levantar o histórico de licenciamento e fiscalização da obra. Entre as informações solicitadas estão a identificação dos servidores responsáveis pela fiscalização do imóvel desde 2019 e a cópia do relatório de uma vistoria realizada em fevereiro de 2024. O Ministério Público também quer esclarecimento sobre a estrutura disponível para fiscalizar obras na região e uma eventual deficiência de pessoal relatada pela servidora responsável pela vistoria. A atuação do MP ocorre enquanto a Polícia Civil investiga as responsabilidades pelo caso e a Controladoria Geral do Município apura a atuação de agentes públicos.
3: A diretoria da Santa Casa de Campo Grande é presa, acusada de desviar recursos do hospital. Destaque da Ronilma Pinheiro.
5: A direção da Santa Casa de Campo Grande foi afastada nesta quinta-feira por determinação judicial em meio à investigação sobre um suposto desvio de recursos do hospital. A medida atinge toda a diretoria corporativa, o conselho administrativo e uma supervisora. A decisão ocorre no âmbito da Operação Antídoto, conduzida pelo Grupo Especial de Combate à Corrupção e pelo Grupo de Atuação Especial de Repressão ao Crime Organizado do Ministério Público de Mato Grosso do Sul. Ao todo foram expedidos 6 mandados de prisão preventiva e 36 de busca e apreensão em Campo Grande, Dourados e Goiânia.
6: Associações que representam casas de apostas e clubes de futebol se mobilizam contra as medidas prometidas pelo governo contra as bets.
7: O texto da medida provisória ainda está sendo finalizado e a expectativa é que o anúncio saia amanhã. O governo avalia algumas propostas. Uma delas seria a proibição total das plataformas de apostas. Outra é continuar permitindo as apostas esportivas, as bets, e barrar apenas os cassinos online, como o jogo do Tigrinho. O destino das bets fez adversários em campo se unirem em torno do mesmo discurso. Os principais clubes do país publicaram um manifesto alegando que mudanças na regulamentação podem significar o fim do futebol brasileiro. Os cassinos online representam 73% do faturamento das plataformas legalizadas. De acordo com os clubes, qualquer alteração pode reduzir a capacidade de investimento e causar desequilíbrio financeiro dentro e fora do país. Hoje as bets são as principais patrocinadoras do futebol brasileiro. No ano passado, elas investiram mais de R$1 bilhão apenas nos clubes da Série A. Segundo o último balanço do Ministério da Fazenda, 85 bets estão autorizadas a operar no Brasil. As apostas foram regulamentadas em janeiro do ano passado. Além da perda de arrecadação, especialistas acreditam que a proibição, ainda que atinja apenas os cassinos online, pode provocar ações na justiça.
8: Se essa mudança for uma mudança abrupta, certamente nós teremos aí uma enxurrada de ações na justiça, né, visando atacar essa legislação de alguma forma ou até afastá-la definitivamente.
7: Outra preocupação é que ao restringir o mercado de apostas no país, o governo acaba estimulando um outro mercado, o dos jogos ilegais.
9: O Brasil avançou muito na criação de uma regulação robusta. Então, você proibir as apostas, você vai empurrar parte desses jogadores, uma boa parte desses jogadores, para o mercado ilegal, para o mercado clandestino. Então, a gente vai ter um crescimento vertiginoso do mercado ilegal.
7: Associações que representam as plataformas de apostas divulgaram hoje um manifesto dizendo que proibir ou desmontar esse mercado abruptamente vai desproteger o apostador, gerar disputa judicial e demissões em massa. Pedem ao Congresso e ao governo calma, diálogo e responsabilidade institucional. O tema exige evidências, não disputa eleitoral, dizem as associações. O manifesto termina afirmando que as empresas do setor apostaram em um país que respeita contratos e não empurra o cidadão para a ilegalidade.
6: Uma publicação misteriosa da dupla Sandy Júnior agitou hoje as redes sociais.
0: Os irmãos publicaram juntos uma imagem com a frase São Paulo 2027, mas já avisaram que o mistério só vai ser revelado em novembro. Foi o suficiente para os fãs começarem a criar teorias sobre o futuro dos dois. Muita gente já pede um novo reencontro nos palcos.
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0: A dupla se separou há quase 20 anos para seguir carreira solo e fez uma turnê em 2019.
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0: Será que vem outra por aí? Agora é esperar para ver.

0: Seria bacana demais, né? Mais um show. O Jornal da Noite termina aqui. Para rever as nossas reportagens, acesse band.com.br. Você fica agora com ele, Fernandinho Fernandes, do Esporte Total. Obrigada pela companhia. Tchau.
1: Olá, esse é mais um Ponto Z, onde a gente decifra o mundo do trabalho sob a ótica da geração Z. Comigo, mais uma vez, temos a Mariana Scalzo, diretora de comunicação corporativa da Arcos Dourados. Mariana, a gente ouviu falar bastante, nos últimos tempos, sobre a importância da saúde mental nas empresas. E a gente sabe que isso não é uma tendência passageira. Como as empresas podem responder a essa demanda por saúde mental e bem-estar no ambiente de trabalho? E como isso tem sido feito no McDonald's?
2: Eu acho que a gente tem aqui dois macro caminhos. Um caminho é a criação, a manutenção e a garantia de um ambiente justo e respeitoso em que essas pessoas possam se sentir bem ali dentro. E isso é dever de todo mundo que trabalha ali e um compromisso, principalmente da liderança da companhia, dessa manutenção. Então a gente precisa ter o bem-estar, não pode ser visto, não é um luxo ter o bem-estar no trabalho, ele é um direito de cada um. A gente precisa estar bem onde a gente está. Então, e realmente a gente percebe a diferença que a saúde mental faz na nossa vida. Todo mundo sabe. E eu acho que como companhia, a gente tem a obrigação de criar programas e ações facilitadoras que ajudem as nossas pessoas, né? Como no MEC a gente tem uma base muito grande de colaboradores, que a gente ajude esses colaboradores a ter acesso a caminhos que possam facilitar encontrar a sua paz e a sua saúde mental. Então a gente tem alguns programas, como por exemplo o MEC Amigo, que é um programa que num atendimento online, num atendimento que serve o país inteiro, consegue dar suporte psicológico, suporte financeiro, às vezes suporte jurídico. Você tem vários tipos de ajuda, que muitas vezes uma questão muito dura na saúde mental é aquele momento em que você se sente sozinho. Então se você sabe quem procurar e tem facilidade desse acesso gratuito, isso é muito importante. Assim como o MEC Conexa, que é um outro programa muito forte e muito importante de apoio médico e psicológico para os pacientes, para os nossos colaboradores. Então a gente consegue ter um atendimento 24 horas, também para o país todo, também gratuito para o nosso colaborador. Então ele consegue ali ter seu acompanhamento psicológico, fazer uma terapia, ter um suporte, ter uma orientação, que eu acho que isso vai ajudando. Então, acho que mecanismos formais de suporte, que deem acesso para as pessoas, fazem muita diferença.
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5: Hora 20 minutos, pelo horário de Brasília, ponto final na reprodução do Jornal da Noite. Eu, Stephanie Toso, sigo por aqui, girando o noticiário na Band News FM. Claro que contando com a sua participação no nosso WhatsApp em mais uma madrugada, nessa sexta-feira, 25 de setembro de 2026. Número é 11-999-59-200. Já desejar bom dia para quem foi chegando por aqui nesses últimos minutos, ó. O Divanir Leite já tá sintonizado. A dona Kemi também, ela falou assim, olha, olá Band News, turma da madrugada. E aí ela já tá fazendo as saudações à Luana Pereira, que assume a próxima madrugada por aqui, na cobertura da minha folga desse fim de semana. O Ari Mainardi está sintonizado direto de Curitiba. O Greco também tá por aqui desejando bom trabalho. E aí falou assim: eu gosto muito de ouvir você. Gente, eu adoro a companhia de vocês também por aqui. O Lucão Carreteiro já chegou por aqui mandando figurinhas também. Falou assim: na sintonia até às 6 horas da manhã. Vamos que vamos, hein? E aí, ó, tem um ouvinte que mandou mensagem pra cá. Eu vou responder essa daqui a pouquinho, porque daí eu escolhi até uma música diferente, né? Como hoje é sexta-feira, terminar a semana já naquele jeito, né? O noticiário foi muito movimentado, né? Destaques em Brasília, muita coisa acontecendo no mundo de forma geral. E a gente termina a semana um tiquinho mais leve, né? Já pra começar a sexta daquele jeito. Então a mensagem do Borges eu vou guardar pra daqui a pouco, mas eu vou ler. E aí vou colocar uma trilha diferente por aqui. O João Maria também tá sintonizado, falou assim: que frio é esse em pleno setembro? Abraços pra você, valeu, hein? Ai, tá difícil, mas ó, juro, fim de semana melhora um tiquinho, vai esquentar um pouquinho, vai dar pra aproveitar o sábado e o domingo, segunda, terça-feira também. Então até o início da próxima semana a gente volta a falar de calor aqui em São Paulo, em parte do sul do Brasil, no Rio de Janeiro também, e é fim de semana aqui da praia, hein? Não tem previsão de chuva. O Eduardo Raja tá sintonizado, direto de São Bernardo do Campo, e ele falou que por lá, 16 graus. O Luiz Alves perguntou: tá muito frio aí? Tá frio, não tá muito frio, mas tá gelado, né? Tá gelado, teve frente fria passando, choveu, e aí nós temos uma madrugada um tiquinho mais complicada nesse sentido, tá gelado. Tem um ventinho aí presente, mas durante a tarde vai esquentar um pouco mais. Quem já mandou boa noite, tô aqui, hein? Até conseguir dormir, fico com vocês. Foi a Ângela Letícia que mandou um oizinho pra cá. O João Luiz do Brooklyn já tá puxando mais um plantão. E o Reinaldo, que é motorista de aplicativo, também falou: eu, bom descanso. E aí ele que tá ali na região de Pinheiros. Tem mensagem do Júlio de Jundiaí também. Já passou por aqui um tiquinho mais cedo a Annelise mandando um oi. E vamos nessa, gente. Ó, nesses próximos minutos, faça um giro pelos principais destaques do Brasil e do mundo por aqui na nossa programação. Vai mandando seu alô, a sua mensagem no 11 999 5920. O Banco Central reduz a previsão de crescimento do PIB de 2026. Detalhes que chegam de Brasília com o Márcio Rocha.
6: A economia brasileira está crescendo em um ritmo mais lento, de acordo com o relatório de política monetária do terceiro trimestre divulgado pelo Banco Central. Segundo o documento, a estimativa para o crescimento do Produto Interno Bruto de 2026 caiu de 2 para 1,8%, índice menor do que o registrado em 2025, quando o aumento da atividade econômica foi de 2,3%. Além disso, para o ano que vem, o Banco Central prevê que o crescimento do PIB deve ser de cerca de 1,4%. O relatório também vê uma chance maior da inflação superar o limite de tolerância. A autoridade monetária afirmou que, embora o resultado do PIB tenha superado ligeiramente o esperado, as surpresas positivas se concentram em segmentos menos sensíveis ao ciclo econômico, como a agropecuária e a indústria extrativa.
5: A Polícia Federal e a Controladoria Geral da União investigam fraudes em licitações em 6 estados. Conta mais, David Cardoso.
7: Empresas são suspeitas de combinar propostas, direcionar contratos públicos e cobrar valores acima dos preços de mercado em municípios da Bahia, Piauí, Espírito Santo, Sergipe e no Distrito Federal. A investigação da Polícia Federal e da Controladoria Geral da União apura 56 procedimentos de contratação que movimentaram cerca de 17 milhões de reais. A Operação Legado cumpriu 44 mandados. A Justiça também determinou o bloqueio de até 3 milhões e 400 mil reais em bens e valores.
5: O risco de rompimento de uma barragem tira mais de 150 pessoas de casa na Serra Gaúcha. Vitória Fernandes.
8: Equipes do Corpo de Bombeiros, da Defesa Civil, da Brigada Militar e da Corsã seguem mobilizadas em São Marcos, na Serra, devido ao risco de rompimento da barragem Arroio São Luís. Técnicos e mergulhadores trabalham na redução do nível da água e na avaliação da estrutura. Durante a inspeção subaquática, foram identificados indícios de uma fissura de maiores proporções na parte submersa, além de uma possível deformação da parede da barragem. Cerca de 150 pessoas foram retiradas preventivamente das áreas de risco. A escola Antônio Pessini, que atende cerca de 220 alunos, também teve as aulas suspensas. A Corsã instalou bombas para acelerar a retirada da água e aliviar a pressão sobre a estrutura.
5: Nos destaques do noticiário internacional, 31 parlamentares dos Estados Unidos enviam uma carta ao secretário de Estado americano, Marco Rubio, exigindo que o país reconheça o resultado das eleições do Brasil em outubro. O grupo acusa o governo do presidente Donald Trump de tentar pressionar instituições brasileiras por meio de tarifas, sanções e da classificação do primeiro comando da capital e do Comando Vermelho como organizações terroristas. Os congressistas afirmam que as medidas constituíram uma violação extraordinária da soberania nacional do Brasil. Eles também questionam se as sanções a ministros do Supremo Tribunal Federal foram motivadas pelo julgamento do ex-presidente Jair Bolsonaro no caso da trama golpista. E o elenco do Palmeiras retorna aos trabalhos de olho na retomada do Brasileirão. Conta mais, Maurício Ferreira.
9: Após 4 dias de folga, o Palmeiras se reapresenta hoje na Academia de Futebol com a baixa dos convocados na data FIFA. A próxima partida pelo Brasileirão será no dia 8 de outubro contra o Bahia na Arena Palmeirense. Com quase 2 semanas livre para trabalhar, Abel Ferreira e a comissão técnica esperam o retorno mais cedo do trio de paraguaios. Gustavo Gomes, Ramon Sosa e Maurício, que só jogam pela seleção até o dia 2 de outubro. Já os argentinos Diá e Flaco Lopes, os uruguaios Emiliano Martínez e Piquerez e o colombiano John Arias ainda têm compromissos até o dia 6 de outubro.

0: 1:27 pelo horário de Brasília, troquei a trilha para responder o Borges, que mandou mensagem para cá, falou assim: bom dia, será que o sol vai voltar? Será que o sol sai? Tô aqui ligado nas notícias, um ótimo dia para você. Tá difícil, hein? Acho que dessa vez nem Netinho de Paula, mas sabe quem eu vou inserir nessa conversa para dizer se vai chover, se vai dar sol, se vai dar praia? A Aline Araújo da Climatempo, né, gente? Vamos responsabilizar ela.
1: A sexta-feira será de mudança gradual no tempo em boa parte do sudeste. Em São Paulo, o sol volta a aparecer entre nuvens e as temperaturas entram em elevação. No Rio de Janeiro e no Espírito Santo, a chuva perde força, mas ainda pode ocorrer de forma isolada. No sul, o tempo continua firme e as temperaturas sobem durante a tarde, enquanto no centro-oeste e no norte do país, o calor e a umidade continuam favorecendo pancadas de chuvas, principalmente no Amazonas, norte do Mato Grosso e também no Distrito Federal. No interior do Nordeste, o destaque segue sendo tempo seco e a baixa umidade relativa do ar. Olhando para o fim de semana, o sábado deve ser de tempo firme e temperaturas mais elevadas em grande parte do sudeste. No sul, uma nova área de instabilidade começa a provocar chuva sobre o Rio Grande do Sul. No domingo, essas instabilidades avançam pelo estado, enquanto o restante do sudeste segue com predomínio de sol, calor e poucas mudanças nas condições do tempo. Aline Araújo, da Climatempo.

0: 1h29, você fica agora com o segundo bloco da entrevista da repórter Aline Fanelli com o Thiago Viana, que é técnico da equipe feminina do São Paulo. O clube deve enfrentar o Corinthians na final do Brasileirão da categoria já no fim de semana. Você acompanha agora esse bate-papo a partir de agora na nossa programação.
1: Você tem 14 atletas no seu time que são formadas na base, né? O que até pouco tempo atrás a gente não via muito no futebol feminino, porque você tinha uma lacuna a ser preenchida que não tinha muito bem essa formação. Qual que é a importância dessa estrutura também e de colocar essas meninas mais jovens também já com o time principal, porque cada vez mais elas têm mais experiência?
2: Eu sou suspeito a falar, né, por ter vindo da base também, ter trabalhado com praticamente todas essas atletas no cenário de categoria de base. Eu fico primeiramente muito feliz, né, de ver o crescimento delas e de vê-las chegando na equipe profissional. E trabalhar nessa transição base profissional, para mim, é o ponto mais difícil na carreira de um atleta, né? Que é a gente chama da última transição, né? Então, do 13 para o 15, 15, 16, 17, 20, são idades mais próximas, é algo mais tranquilo de fazer. Agora, você sair da base e chegar no profissional, tem uma caminhada grande, né? O clube em si investe muito em categoria de base, então a gente sempre tem boas atletas que conseguem subir profissional e já mostrar resultado, e é o que está acontecendo esse ano, né? A gente fica muito feliz de atletas que já estão trabalhando com a gente há mais de 5, 6, 7 anos, já estarem sendo atletas super importantes e titulares na equipe, como outras que vêm entrando e também fazendo a diferença, nos ajudando. Então, essa mescla entre experiência e categoria de base, sem dúvida, também é um ponto do nosso sucesso até o momento no campeonato.
1: E a gente sabe que não tem sido um ano fácil para o São Paulo como clube, com diversas dificuldades, primeiro nas questões políticas, questões financeiras também, com o elenco masculino com atraso de salário, de direitos e imagens. Como é o lado do feminino? Vocês conseguem ficar alheios a tudo isso, separar e é tudo muito bem definido?
2: Bom, o clube de futebol, ele normalmente, né, tudo que acontece no masculino, por ser a referência, né, do clube, né, o carro-chefe do clube, naturalmente respinga nas outras modalidades, isso num geral, né? Porém, o que eu vejo, né, a gente tem uma diretoria muito competente, uma coordenação, uma diretoria muito competente, que consegue blindar muito bem o elenco, consegue blindar muito bem a modalidade, para que essas questões, né, elas não influenciem negativamente dentro do grupo. Esse já é um trabalho que a Cléo faz há muito tempo, desde quando ela está com a gente, de conseguir separar as coisas e blindar, para a gente conseguir ter a melhor gestão de grupos e tudo mais. E o futebol feminino também sempre teve essa, como é que eu posso dizer, essa boa conduta, no sentido de conseguir sempre estar pagando em dia, e são salários também do feminino que são menores, obviamente, do masculino. Então, as atletas terem essa garantia é algo também que traz uma segurança para elas poderem trabalhar e sempre se preparar da melhor forma para as competições.
1: E o elenco passou por muitas contratações, né, reformulações ao longo dos anos. Como é que é o processo para você fazer com que tantas peças, jogadoras novas, entendam e executem a sua filosofia de jogo de uma forma tão rápida e eficiente a ponto do time conseguir a liderança do campeonato?
2: Bom, esse é um grande desafio, né, quando você traz atletas de fora para conseguir fazer com que elas se adaptem ao modelo de jogo, à forma de treino, ou como o treinador pensa, né? Como que a gente define o nosso modelo de jogo. Agora, esse já é também um trabalho prévio que a gente faz na contratação de atletas, que a gente entenda o que tem o perfil para cumprir as funções que a gente entende ser importante, né? Então, quando a gente fez essas contratações de atletas desse ano, a gente já pensou aonde elas jogariam, que forma que elas conseguiriam contribuir com a equipe. Então, a adaptação, ela foi muito fácil. São atletas também que têm um perfil muito bom de trabalho, né? Atletas que competem muito bem e que tem perfil de grupo, né? E então essas duas situações, né? Você se preparar antes já para quando contratar, já conseguir trazer atletas que vão se encaixar ao seu modelo, e ter um trabalho de pré-temporada que e façam com que elas se adaptem o mais rápido, junto com a questão de perfil humano, sem dúvida nenhuma, ajudou a gente a ter esse ano, como você falou, né, terminando na liderança, mas principalmente tendo a maior força do ano no elenco, no coletivo, né? No, no, a gente costuma dizer que a gente não tem uma estrela, né? A estrela é o grupo, é o time, e isso, sem dúvida nenhuma, é o que vai fazer a gente competir bem nas duas finais.
1: Você renovou o contrato recentemente, né, até o fim de 2027. Além de os títulos que ainda estão em disputa, o São Paulo está nas quartas de final da Copa do Brasil, tem o play-in do Paulistão também. Qual o legado que você quer consolidar nos próximos anos no seu comando?
2: Bom, a gente, como eu falei para você, desde 23 vem nessa melhoria contínua, né? Então, a cada ano melhorando um pouquinho, né? O primeiro ano a gente chegou em semifinal de brasileiro, final do Paulista. Segundo ano a gente chegou na primeira final de brasileiro desde a reativação e conquistou a vaga na primeira Libertadores. No terceiro ano, em 25, o primeiro título de Série A desde a reativação, ganhando a Supercopa e a disputa da primeira Libertadores. Sempre entre os quatro times nos campeonatos nacionais, né, brasileiro, desde quando a gente entrou, e estaduais também, Paulista e Copa do Brasil. Então, a cada ano a gente tá dando um passo. Esse ano a gente conseguiu terminar a primeira fase em primeiro, e agora a gente retorna para a final já com a vaga garantida na Libertadores. E o que eu penso nesse momento de legado, né, tendo conseguido contribuir, e isso falando do coletivo, né, nessa construção do projeto cada vez mais estruturado, são os títulos. Agora chegou o nosso momento, chegou a nossa hora. A gente precisa, buscar títulos para dar esse passo e, sem dúvida nenhuma, deixar um legado ainda maior, que já tem de estrutura, só que também de história e de conquista.
1: A gente conversou com o Thiago Viana, técnico da equipe feminina do São Paulo, finalista do Campeonato Brasileiro, que, aliás, terá transmissão da Band News FM. Nos dois jogos, a nossa equipe vai acompanhar essas grandes decisões. Thiago, muito obrigada por conversar com a gente e boa sorte nessas partidas.
2: Eu que agradeço, muito feliz pelo convite. Mando um abraço aí a todos os ouvintes, e a gente se vê nos dois fins de semana aí. Sem dúvida vão ser grandes espetáculos.
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0: Dada, amo e adoro. Acho que mousse de chocolate a gente parou de fazer. Quem aí, ó, tá me ouvindo e não faz mais em casa, faça, porque é tão bom. Uma sobremesa rápida de fazer. Então é o seguinte, primeiro você vai derreter 250 gramas de chocolate meio amargo com 1/3 de xícara de leite no micro-ondas, daquele jeito que eu já ensinei. Bota no micro-ondas, deixa 30 segundos, tira, mexe. Mais 30 segundos e assim até derreter. Vai dar uns 2 minutinhos no máximo. Assim que derreteu, deixa o chocolate no cantinho reservado e você vai fazer o seguinte, vai pegar 4 ovos, separa as gemas das claras. As claras você vai bater em ponto de suspiro, quando já tiver bem montada a clara, você vai adicionar 4 colheres de sopa de açúcar e 2 colheres de sopa de cacau em pó, pra dar aquela potência de chocolate na sua mousse. Fez ali esse merengue de chocolate, deixa ele reservado, vai pegar o chocolate com o leite que já está derretido. A esse chocolate você vai juntar as gemas e bater um pouquinho. Pode usar a batedeira, se você tiver aquela de mão é bom, dá uma batida pra incorporar bem e aí vai juntar então essa mistura de chocolate, as claras batidas em neve. Você pode parar aí, que já vai estar incrível, e pode colocar 1,5 xícaras de creme de leite fresco batido em chantilly. Você vai adicionar no final pra dar essa aveludada na mousse. Sem o creme de leite você vai ter uma mousse mais elástica. Eu adoro. Com o creme de leite, você vai ter uma mousse mais aveludada. Também é muito gostoso. Então, talvez, um dia faz uma, outro dia faz outra. E me conta depois o que vocês acharam.
1: 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Pode pedir receita, dica. Fala comigo, eu vou adorar.
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0: 1:40 pelo horário de Brasília. Seguimos com a atualização do noticiário por aqui na programação da Band News FM. Uma operação combate uma plataforma clandestina que vendia dados sigilosos de brasileiros com prisões em 6 estados. Quem traz mais detalhes é a repórter Bruna Teixeira.
1: Um grupo suspeito de vender dados sigilosos de milhões de brasileiros é investigado pela Polícia Civil do Distrito Federal. De acordo com as investigações, a organização criminosa era responsável por uma plataforma clandestina de dados pessoais. A plataforma cobrava mensalidade e permitia consultar, a partir de um CPF ou CNPJ, informações pessoais de qualquer cidadão. A equipe policial realizou uma operação nesta quinta-feira contra o grupo. 13 mandados de prisão temporária e mandados de busca e apreensão foram cumpridos em 6 estados: São Paulo, Minas Gerais, Piauí, Paraná, Espírito Santo e Pernambuco.
0: Nos outros destaques do dia, 4 integrantes da torcida organizada do Bahia vão a júri popular acusados de ferir jogadores do time com uma bomba caseira em 2022. Detalhes que chegam com a repórter Liz Nessim.
2: 4 torcedores do Bahia serão julgados por tentativa de homicídio. Os homens são integrantes da BAMO, principal torcida organizada do time. Eles vão a júri popular acusados de lançar uma bomba caseira no ônibus que transportava a equipe em fevereiro de 2022. Os explosivos atingiram a lateral do veículo e feriram os atletas Danilo Fernandes e Matheus Bahia. Danilo Fernandes chegou a ser hospitalizado, recebeu 20 pontos e quase perdeu a visão. A data do júri ainda não foi agendada.
0: O escritor Ariano Suassununa é declarado patrono da cultura de Recife. Quem traz mais detalhes é o Lucas Batista.
3: O escritor e dramaturgo Ariano Suassununa é declarado patrono da cultura do Recife. O título foi concedido pela prefeitura nesta quinta-feira. Apesar de ter nascido na Paraíba, Ariano desenvolveu grande parte da carreira no Recife e ajudou a projetar a cultura nordestina por meio de suas obras. Ele também é patrono da cultura de Pernambuco desde 2020. O reconhecimento destaca a contribuição do escritor para a valorização e a reinvenção do imaginário popular do Nordeste.

0: E o Santos se reapresenta na Baixada e com expectativa de estreia já nos próximos jogos. Conta aí, Maurício Ferreira.
1: O meia Felipe Coutinho vai a campo com o restante do elenco do Peixe e dá mais um passo para estrear pela equipe. O camisa 11 não joga desde fevereiro, quando deixou o Vasco. Se avançar bem até sexta-feira da próxima semana, Coutinho pode ser relacionado no clássico contra o São Paulo, mas a tendência é que esteja pronto no dia 8 contra o Flamengo. Fora das quatro linhas, o Santos mudará a fornecedora de material esportivo em 2028. A equipe segue com a Umbro até dezembro do ano que vem e depois passa a ter os uniformes produzidos pela Adidas.
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0: Colunista político da Band News FM, âncora do Tem Método, Carlos Andreasa, reforça a ideia de que juízes estão sendo escolhidos para casos conforme interesses de grupos políticos. Ele conversou com Sheila Magalhães, Carla Bigato e Luiz Megali.
3: Hora de conversar com Carlos Andreasa. Andreasa, há uma interferência estrangeira, que há o desejo, que há palavras, que há discursos, há. Mas há, de fato, uma interferência estrangeira nas eleições?
4: É difícil precisar isso, né, Luiz Megali? É difícil afirmar. Existe uma pressão, existe uma carga, existe um histórico de manifestações do governo americano, inclusive com um efeito prático.

0: ao que a gente tem de estar atento, isso não em detrimento de outro tipo de interferência, que é a externa. E aí eu me refiro a essa prática que está comum no Brasil agora, de o indivíduo, o grupo partidário, o agente, escolher quem será o juiz da sua causa. E isso acontecendo no Supremo Tribunal Federal. E eu me refiro ao PT, ao Partido dos Trabalhadores, independentemente da importância da causa e de quanto a causa merece a nossa atenção, de o PT driblando o TSE para escolher o juiz da sua causa. No caso, a demanda por apuração sobre eventuais intervenções estrangeiras e, notadamente, dos Estados Unidos nas eleições. O PT escolheu o Flávio Dino. E você encontra hoje em dia qualquer liame para criar prevenção. Nesse caso, essa DPF se destina ao Flávio Dino sob a justificativa de que ele... Olha a distância das coisas. Só vai ter em comum aí com a interferência estrangeira a questão de uma atividade externa, o estrangeiro. Nesse caso, uma ação que é relatada pelo Flávio Dino, proposta pelo Instituto Brasileiro de Mineração sobre a atuação de municípios brasileiros em ações judiciais no exterior. Com base nessa ação, o PT escolhe Flávio Dino como juiz, e Flávio Dino não é um juiz qualquer nessa altura do campeonato. Ele é sempre falo isso aqui, não é novidade, ele é um senador togado. E está na raia para a briga, numa lógica de vale tudo. Então o PT escolhe Flávio Dino como relator de uma matéria importante, driblando o TSE e driblando o André Mendonça, porque o juiz natural, nesse caso, seria o André Mendonça, que é o relator de uma ação, aí sim, da mesma natureza proposta pelo Renan Santos. De novo, sobre o que seria intervenção dos Estados Unidos pró Flávio Bolsonaro. Tem um relator designado, é André Mendonça. Não se confia em André Mendonça, então se busca um jeito de contornar o juiz. Isso está na moda. É o TSE paralelo. É o Supremo. O Flávio Dino não tem cadeira no TSE. Não é nem simplesmente driblar o juiz natural, o André Mendonça. É driblar o próprio tribunal. É o STF de novo. Tivemos agora recentemente o TSE paralelo do Gilmar Mendes decidindo, atropelando o que seria a relatoria de André Mendonça para decidir sobre a legalidade em matéria eleitoral do reajuste do Bolsa Família. Gilmar Mendes, que é relator paralelo do caso Master, em função do quê? Driblando André Mendonça. Não permitiu que fosse quebrado o sigilo da Maridit, empresa por meio da qual o Dias Toffoli foi sócio de Daniel Vorkari, por aí vai. Contra problemas reais, a gente cria outros problemas no Brasil. Contra a interferência externa, a gente cria as interferências internas aqui no Brasil. Muita atenção a isso, nessa reta final, esse vale tudo horroroso em que se transformou a disputa eleitoral no Brasil, Megali.
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0: 1:49, pelo horário de Brasília, o correspondente da Band nos Estados Unidos e âncora do Band News Station, Eduardo Barão, traz detalhes da medida da qual a Casa Branca barrou jornalistas de cumprirem a agenda presidencial. Na quinta, um juiz federal determinou que o presidente Donald Trump restabelecesse esse acesso dos profissionais, alegando que a proibição imposta aos veículos de comunicação seria inconstitucional. O jornalista conversou com os âncoras do jornal Band News, Sheila Magalhães, Carla Bigato e Luiz Megali sobre o assunto.
1: Hora de conversar com Donald Trump. Mas infelizmente o porteiro não liberou a cordinha pra gente entrar, porque qualquer emissora de TV, rádio, qualquer jornal que não seja absolutamente submetido aos desejos do proto-ditador não podem neste instante entrar na Casa Branca, no maior ataque à imprensa livre, e olha que não foram poucos, de Donald Trump desde o início de seu primeiro governo. Mas até a Fox News reclamou, né, Barão?
2: A decisão de agora, né, o juiz Tim Kelly, juiz distrital, está falando para ser retomada a credencial de todos os repórteres, jornalistas, cinegrafistas, de 3 veículos de comunicação que foram barrados pelo presidente americano Donald Trump. São eles a CNN, a MS Now e também o site político. Depois que Trump disse que esses veículos estavam promovendo fake news, não trazendo informações reais, se bem que na justiça, né, a justificativa da Casa Branca não foi essa, disse que as informações que estavam sendo repassadas poderiam ferir a segurança nacional dos Estados Unidos. O juiz disse que essa decisão do Trump é inconstitucional e por isso determinou o restabelecimento dessas credenciais pelos próximos 14 dias até que o mérito da ação seja julgado. De qualquer forma, isso provocou uma polêmica muito grande aqui nos Estados Unidos. Como você falou, outros veículos de comunicação em solidariedade deixaram de acompanhar no pool de imprensa Donald Trump. Então, redes gigantes aqui dos Estados Unidos, como a CBS, a NBC, a própria Fox, tem a Fox News, né, que tem uma linha mais à direita aqui nos Estados Unidos, todos se uniram em prol de defender a liberdade de imprensa e pararam de promover aquelas coberturas de Donald Trump, inclusive promovendo cenas inacreditáveis, né? O Trump falando sozinho, sem ninguém acompanhar, porque não tinha um microfone ali, conseguia captar o áudio, porque esse áudio é captado justamente pelo pool de imprensa. Tudo isso acontece no momento em que Donald Trump tem os menores índices de aprovação aqui nos Estados Unidos. A popularidade de Trump nunca foi tão baixa e isso pode também influenciar diretamente nas eleições que teremos agora no final do ano para o Congresso dos Estados Unidos. As pesquisas daqui mostram que o Partido Democrata, que faz oposição a Trump, deve retomar a maioria na Câmara e há uma briga muito intensa nesse momento pelo Senado. Então, decisão de agora, da Justiça americana, os veículos de comunicação CNN, MS e político terão acesso às coberturas da Casa Branca e outros eventos do governo, mesmo com essa decisão de Trump que foi derrubada.
1: Olha, relações entre governos e a imprensa são tensas por natureza, elas têm de ser assim. A imprensa tem de ser oposição, necessariamente. A imprensa tem de ser fiscal do poder. Não é a oposição pela oposição, mas tem de fiscalizar o que há de errado no poder. É o papel da imprensa livre. Democratas, presidentes comprometidos com a democracia, quando eu digo democratas, não estou falando aqui do Partido Democrata, tem esse entendimento, tem essa noção. Fernando Henrique Cardoso era alguém que reclamava o tempo todo da imprensa, do nhenhenhen, do gosto por aquilo que, enfim, pelo ruim e não por aquilo que era bom no governo, pelo sensacionalismo, pelo exagero, reclamava de eventuais mentiras também, mas ele nunca mexeu um dedo para impedir o trabalho da imprensa no Brasil. Lula, dá para dizer que foi parecido, era mais estridente na reclamação, inflamava bastante a militância, já houve casos de repórteres sendo agredidos, mas não houve uma medida pessoal do então presidente, a não ser uma perseguição a um correspondente do New York Times, Larry Holter, por ter escrito uma matéria que dizia que o Lula andava bebendo demais e que isso, aliás, ele nem afirmava que o Lula estava bebendo demais, ele dizia que o hábito do presidente de beber estava gerando preocupação entre os assessores do Planalto e os ministros, o que era verdade. E o Lula quase cassou o visto desse correspondente, mas ele não cassou. Jair Bolsonaro não precisou tomar medidas semelhantes porque os seus apoiadores no cercadinho se encarregavam de toda a violência, de toda a hostilidade. Mas ele se caracterizou nos seus 4 anos como presidente por frases como: eu queria aí te dar uma porrada, cala a boca, não te falei nada, né? Dizendo que mulheres que publicavam reportagens contra ele queriam dar um furo, né? E coisas do tipo. Então, pode não ter tomado medidas concretas como essa, mas também inflamava a militância de uma maneira para lá de violenta. Eis aí uma das principais diferenças muito visíveis, muito marcantes, do governante que tem respeito pela democracia, pelo Estado de Direito e pela imprensa livre, daqueles que não têm nenhum apreço pelos fundamentos dos quais os Estados Unidos foram criados há 250 anos. Tá? Mais um, a gente nem precisava, mas eis aí mais um exemplo escandaloso de quem é Donald Trump.
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0: O governo federal pode pagar quase 80 bilhões em dívidas para bancos por causa da ação para indenizar usinas do setor sucroalcooleiro. A informação é da colunista da Band News FM, Mônica Bergamo. Ela trouxe mais detalhes sobre o assunto durante o jornal Band News, apresentado pelos âncoras Sheila Magalhães, Carla Bigato e Luiz Megali.
1: Hora de conversar com Mônica Bergamo. E o nosso assunto são os precatórios do Master.
4: Eu tinha mandado de outro jeito e vocês adaptaram aí.
1: Mônica fala do julgamento da causa bilionária.
4: Não é só do Master.
1: Ah, mas tem Master, vai. São os precatórios na segunda turma do STF.
4: Não. Bom, mas vamos lá. Isso aí, o Megali, tá marcado para sexta-feira mais um embate entre ministros. Um embate silencioso, Megali, mas não menos importante. É um embate em torno do julgamento no plenário virtual da segunda turma de causas bilionárias que podem condenar a União a pagar, Megali, 79 bilhões. Eu vou até repetir: 79 bilhões. Há estimativas de que isso pode chegar a 100 bilhões de créditos que seriam devidos a usinas do setor sucroalcooleiro, porque nas décadas de 80 e 90 o Instituto do Açúcar e do Álcool teria fixado preços para os produtos que ficaram abaixo dos custos de produção das empresas, fazendo com que elas tivessem prejuízo, né? São causas bilionárias do passado, Megali, que, como você já disse aí, antecipou, nem estão mais nas mãos dessas usinas, né? Então, estão nas mãos de quem? De bancos que compraram esses créditos com deságio, né? Tipo um crédito que vale 100 bi, que o banco compra por 100 milhões e fica esperando a decisão da justiça. Se a União for obrigada a pagar por eles, a instituição vai ter um lucro bilionário, né? E nas mãos de quem estava a maior parte desses créditos, Megali? Você já disse aí, né? De quem? Do Daniel Vorcaro, o Banco Master, né? O homem que estava presente em tudo, todos os lugares, a gente pisca, aparece o Vorcaro, né, Megali? Incrível, impressionante, os tentáculos, né, como ele realmente
1: é um fenômeno de organização de agenda, né, Mônica? Nesse sentido, nesse recorte, só nesse recorte, eu imagino que a Sheila deva aplaudir o Vorcaro em pé, porque eu nunca vi um cara, não, sabe aquela coisa de o dia de todo mundo tem 24 horas, o dele parece que não tem. O cara teve tempo, né, para se espalhar pelo Brasil inteiro, cara. É impressionante mesmo.
0: Quantas mensagens, quantos contatos, quantos
4: avião pro Flávio Bolsonaro, agora é curioso, né? Os bolsonaristas, tá lembrando os escândalos do passado, Megali, que quando falava o PT, tem o mensalão do PT, daí aparecia o mensalão do PSDB, né? Igualzinho. Aí na semana passada, olha o Xandão, o Alexandre de Moraes viajando, que horror, que escândalo.
1: Aí aparece
4: no
1: o
4: avião do Vorcaro. Realmente a gente já tinha revelado na Folha de São Paulo que o Alexandre viajou várias vezes em aviões do Vorcaro. Aí o Globo apareceu com o vídeo novamente, esse escândalo, os bolsonaristas em cima do Alexandre. Quem aparece hoje, ontem, né, revelado pela revista Piauí, viajando no avião do Vorcaro, Megali.
1: No mesmo avião, o Flávio é um coração de mãe,
4: Flávio,
1: né?
4: Flávio Bolsonaro.
1: É.
4: Então acontece com um, acontece com outro, só que agora é Alexandre e Flávio, enfim. Ele Vorcaro, voltando aqui ao nosso assunto, queria receber 14 bilhões de créditos que ele comprou por 10% do valor. E os diálogos que estão no celular dele mostram que Vorcaro mobilizou parentes de ministros do Supremo, advogados, amigos de ministros do Supremo, filhos de ministros do Supremo, todo tipo de lobby para que essas causas fossem validadas pela Suprema Corte, né? Três ministros votaram a favor dele, o Dias Toffoli e o Cássio Nunes Marques, que se declarava impedido, mas depois decidiu votar a favor, e o presidente do STF, Edson Fachin. Ficaram votos vencidos os ministros André Mendonça e Gilmar Mendes. Com essa derrota na turma, o ministro Gilmar Mendes agora quer levar a causa para o plenário do Supremo Tribunal Federal, onde ele imagina que tem uma maioria contra as usinas, contra esses precatórios e etc. Né? Só que para levar para o plenário da corte, a segunda turma tem que aprovar. E vai ser aí essa votação que começa na sexta-feira. Vai ser, inclusive, uma saia justa, né, Omegari? Porque, por exemplo, o filho do ministro Luiz Fux foi procurado pelo Vorcaro para tentar destravar um precatório agrário. Né? O filho do ministro Fux respondeu às mensagens, disse que ia dar uma olhada. Né? Ele afirma, né, hoje que ele não trabalhou, nunca trabalhou para o Vorcaro em nenhuma ação. Enfim, então esse vou dar uma olhada e tal seria uma coisa mais de amigo ali. Né? Ele nunca teria trabalhado nem recebido recursos. Mas é isso. O cara procurou o filho do ministro Fux. Ele disse também a advogada Camila Ramos, a gente falou aqui dela, que visita o Vorcaro na prisão frequentemente, apontada como muito amiga do ministro Cássio Nunes, eram chamados de turma do KN, né? A Camila e o marido dela, que é desembargador, ela celebrou um contrato de mais de 400 milhões de reais para atuar nessas causas. O ministro Dias Toffoli, né, que fez aquele negócio do Taiaiá com o Vorcaro, votou de um jeito, depois mudou o voto, enfim, para apoiar essa causa bilionária contra a União. Enfim, são muitas as questões de saias justas e vai ser um julgamento, claro, acompanhado com lupa aí pela imprensa, né, Megari? Começa amanhã e nós vamos estar aí atento para ver o resultado e, mais do que o resultado e os votos, para ver o embasamento, a argumentação de cada voto, né? Porque votar uma causa, quer dizer, é devido? É devido? A União tem que pagar? Sim. Mas não de uma maneira uniforme, né? Eles fazem um cálculo porque um estudo do FGV falou que era X% de ajuste de inflação de não sei o quê. Não. Cada caso tem que ser analisado separadamente. É isso que defendem os ministros que tiveram voto vencido. Tem que fazer perícia, tem que ver se o cálculo está correto, tem que ver se devia mesmo. Quer dizer, não é uma causa que, bom, dá uma canetada aí e libera 100 bilhões para os bancos, né? Tem que ser tratado com um pouco mais de cuidado.
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10: 2:06 pelo horário de Brasília. Na sequência, vem aí a reprise do É da Coisa na nossa programação. Eu, Stephanie Toso, volto daqui a pouquinho na atualização do noticiário.
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0: Começa agora para todo o Brasil mais uma edição de O É da Coisa. E se a coisa parece confusa, atrapalhada, vem para cá que a gente desconfunde e atrapalha. 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Boa noite, Valeu Bene. Boa noite, Isa.
1: Boa noite.
0: Música de um gênio, meu amigo Tom Zé, a quem manda um beijo, ele nos acompanha aqui, né? 1976, a música Tô, né? Do Tom Zé em parceria com Elton Medeiros, que um pouco define nós aqui.
2: Tô? Oh?
0: Quando explica, confunde, quando confunde, explica. A vida é assim. A vida é assim complexa. A vida é assim complexa. O mundo não é plano, né? E nós estamos aqui justamente para tratar desses relevos todos, né? Olha, eu vou tentar dar conta de tudo, vai, Ben. Vou tentar dar conta de tudo. Vamos ver. Hein? Prometi para os meninos que vai tudo. Vamos ver se vai. Vamos tentar. Flávio nas asas de Vorcaro. Avião, cassino, festa. O mundo é uma festa, vai, Ben. O mundo é uma festa, Isa. Eita, que beleza, vai.
2: Um senador e candidato à presidência pelo PL, Flávio Bolsonaro, voou em uma aeronave que tem entre os proprietários o dono do Banco Master, Daniel Vorcaro. E esse voo foi no dia 19 de janeiro de 2025. A informação foi revelada pela revista Piauí. O voo foi realizado entre a cidade de Fort Lauderdale, no estado americano da Flórida, e Brasília. Segundo informações do Globo, a Polícia Federal encontrou, durante as investigações sobre as fraudes no INSS, registros de que Flávio havia feito essa viagem em família com a mulher, Fernanda Bolsonaro, e com as duas filhas do casal, para a Flórida. Entre os passageiros estava ainda o advogado Willer Tomás, amigo pessoal de Flávio. Segundo a Piauí, a aeronave usada era o jato Legacy 650, de prefixo PPNLR, que tinha Vorcaro como um dos donos. Tomás confirmou à revista que também era dono de uma das três cotas do avião. As outras duas pertenciam a Laércio Cosentino, fundador da TOTUS, e justamente a Prime de Vorcaro. Já a operação do jatinho era feita pela Prime U, que teve o banqueiro como sócio de 2021 até setembro de 2025.
0: Tá aí. Daqui a pouco nós vamos ver. Não, nunca andei em avião nenhum, e agora tá dizendo, não, andei no avião do Willer, não andei no avião do Vorcaro. Só que a história do Flávio com o Vorcaro, nós vamos ver detalhes, eu nem vou me estender muito em comentários, porque eu quero que vocês tenham todos os detalhes. É aquela coisa assim de relações íntimas, privadas, mas em público nem pensar. Quem leu Gabriela, do Jorge Amado, e isso também tem no... Na novela também tinha, né? Todo coroné tem...
1: Cultural.
0: Toda coroné tem uma moça no Bataclan, né? E eu não estou comparando as personagens, eu estou comparando o procedimento. E sim, eles davam casa e tal, agora não aparece na missa, tá? Você não pode ir à missa. E tinha uma que era muito religiosa, coitadinha, ela gostava de ir à missa, e o coronel tá doido com ela, que não pode ir à missa, não pode ter intimidade aparente. Então toda a relação do Flávio com o Vorcaro é de hostilidade pública, mas de proximidade, né? Nós temos aí, é preciso lembrar sempre, o áudio, não o da música, porque essa eu coloco de vez em quando, que é pro Vólio Bene ficar emocionado, que ele precisa dessas lagoas de emoção para tocar a vida, assim. Pessoa emocionada, né, Isa? Você
1: sim,
0: sabe,
1: a gente
0: tá acostumado. Mas tem o áudio mesmo, pedindo o dinheiro, né?
2: Uhum.
0: Tá aí, tá no ponto, menino? Vocês acham fácil o áudio? Me digam aí se tiver o áudio facinho.
2: Em instância, né? A gente terá.
0: Então, sim, aí tem esse áudio. E a gente sabe que esse não é um áudio de quem tem uma relação esporádica. Esse é o áudio de quem tem uma relação íntima. Todo mundo sabe quando uma conversa é íntima. As evidências apontam para pelo menos 6 encontros entre eles. Nós vamos ver nos dias que antecederam a prisão, nos 4 dias que antecederam a prisão do Vorcaro, o Flávio ligou todo dia usando inclusive a mesma expressão que ele usou no áudio famoso. Uhum.
2: Quer ouvir o áudio?
0: Tá aí, põe um trecho pelo menos, vai.
1: Irmão, preferi te mandar o áudio aqui pra você ouvir com calma. Bom, aqui a gente tá passando por um dos momentos mais difíceis da nossa vida, né? Não sei como é que vai ser daqui pra frente, como é que isso tudo vai acabar, mas tá na mão de Deus aí. E você também, eu sei que você tá passando por um momento dificílimo aí também, essa confusão toda, não, né? Você sem saber exatamente como é que vai caminhar isso tudo. E apesar de você ter dado a liberdade, Daniel, de a gente te cobrar, eu fico sem graça de ficar te cobrando, tá? Mas, enfim, não, é porque tá num momento muito decisivo aqui do filme. E como tem muita parcela para trás, cara, tá todo mundo tenso e fico preocupado aqui com o efeito ao contrário do que a gente sonhou pro filme, né? Imagina a gente dando calote num gincana.
0: Não, isso definitivamente, tá bom, isso definitivamente não é uma relação esporádica. E tudo vai ficando claro, não era uma relação esporádica. Olha aqui, eu não sou do tipo que sai esfregando o dedo na cara, criminoso, bandido, não sei o quê. Pode falar assim, bom, mas andar no avião não é crime. Mas tem um monte de coisa aí que não é crime e que eles usam para criminalizar as pessoas. Tentando esconder os próprios vínculos que eles têm e têm. Agora, se não é crime para eles, mas é crime para os outros. Essa fala claramente é de alguém que imagina um futuro ali em que as coisas se resolverão para todos. Isso é inegável. Hã? Vamos para a seguinte aí, Isa. Vamos até Masne Golter jogado no cassino, vai.
3: Além de Vorkaro, a Prime U tinha como sócio Maurício Quadrado, dono da Trust, DTVM e ex-sócio da Planner, uma grande corretora paulistana que também é alvo da Polícia Federal na Operação Compliance Zero. Quadrado também era um dos cotistas de um outro bem do qual Willer Tomás tinha cotas, uma mansão em Angra dos Reis, na qual Flávio comemorou o aniversário da filha em fevereiro de 2026. Na passagem pela Flórida, o senador e o Willer estiveram no Hard Rock Hotel e Cassino, onde, segundo o Globo, passaram a noite de 18 para 19 de janeiro, antes de retornarem ao Brasil. De acordo com o jornal, o advogado retirou $236 mil em dinheiro vivo no local. Em resposta à reportagem, Willer afirmou que ficou hospedado por 8 dias, mas negou ter jogado no cassino.
0: E se tivesse? O problema não está aí, né? O problema é que esse Willer é investigado no escândalo do INSS. É coisa grave. E ele fez ao menos 6 viagens com o Flávio. Safari, etc. Tem essa história da casa que envolve o jogador Richarlison lá na ilha, né? Uma história estranhíssima. Né? A relação dos dois ali, Vale Bene, parece o Maca e o Bruno, sabe? Uhum. Aquela coisa assim, uhum. Amor eterno.
4: Sim.
0: Goleiro Bruno e o Maca, o Macarrão. É. Onde tá um, tá outro. Onde tá outro, tá um. Não, você não põe os pés em Brasília sem que alguém diga. E eu não tô dizendo que são sócios. E é alguém investigado no escândalo do INSS que eles se esforçam para jogar no colo do governo Lula. E não estou dizendo que não tivesse gente que trabalhou no governo Lula envolvido no escândalo. Agora, foi o governo Lula. Foi o governo Lula que mandou investigar. Ou não foi? Controladoria Geral da União. Polícia Federal. Tem mais sobre o jato, né? E sobre datas e etc. Vamos lá, vai.
2: No dia 20 de janeiro de 2025, dia seguinte ao desembarque em Brasília, Flávio escreveu a Thiago Miranda, intermediário das negociações com Vorcaro, pedindo que desse um gás na resposta do jurídico do investidor. Miranda então levou a cobrança ao banqueiro. Escreveu: cara, hoje é a data limite daquele primeiro aporte do filme, preciso acelerar. O dinheiro não saiu naquele dia e Vorcaro passou a pressionar o cunhado Fabiano Zettel, encarregado de viabilizar esses repasses. Zettel alegou dificuldades para liberar a operação e a primeira parcela só foi transferida em 13 de fevereiro, 24 dias depois da data prevista. O comprovante registra uma remessa de US$ 2 milhões da Entre Investimentos para o Raven Gate Development Fund, nos Estados Unidos. Foi também em fevereiro de 2025, mês que o fundo recebeu as primeiras quantias de Vorcaro, que Eduardo Bolsonaro se autoexilou no estado americano do Texas. O então deputado federal formalizou a licença da Câmara apenas em 20 de março. 4 dias depois, o fundo recebeu a segunda e a terceira parcelas, que somavam US$ 3.700.000.
0: É, e tem, e essa conversa a gente já deu, vale a pena, Isa, a gente lembrar essa conversa do Eduardo falando que queria o dinheiro diretamente lá nos Estados Unidos. Vamos lá.
3: Em uma conversa encaminhada por Thiago Miranda Vorcaro em 21 de março, o Eduardo defendeu que o dinheiro já estivesse em território americano. Ele disse: o ideal seria ver os recursos já nos Estados Unidos, que dos Estados Unidos para os Estados Unidos é tranquilo, escreveu. Ele demonstrou preocupação com a capacidade da empresa brasileira de fazer as remessas. Se ela não tivesse aquele grande orçamento que mencionamos como exemplo, divertiu, seria necessário enviar o dinheiro aos poucos, num processo que poderia levar cerca de 6 meses. Propôs, então, solução: enviar o máximo possível ainda neste sistema atual, com o remetente atual, etc. Será que conseguimos? Também pediu notícias de uma reunião e colocou Altieri Santana, sócio de Paulo Calisto, o administrador do Fundo Raven Gate, à disposição para ajudar. Inclusive, voa para fazer reunião pessoal com quem quer que seja.
0: Lembrando que o Eduardo também é administrador desse fundo. E que se contou uma mentira essencial, que o fundo teria sido criado exclusivamente para o filme. É mentira, era um fundo imobiliário que depois foi usado. A coincidência de datas aí é importante, porque até agora não se tem que o Vorcaro, nas comunicações, imaginava estar dando dinheiro para o filme, parece inequívoco. Que o dinheiro tenha sido usado no filme, aí não sei. Porque a coincidência de datas com quando Eduardo decide ficar nos Estados Unidos, vivendo sabe-se lá do quê? Porque o dinheiro que o Bolsonaro disse que tinha mandado para 2 milhões, acho que já acabou, né? Tá vivendo de doação? Entrou em algum programa social para milionários desamparados? Já que mora numa casa de milionário? O que dizem Flávio Willer sobre jatinho de Vorcaro? Olha só que divertido, vai.
2: Flávio Bolsonaro se manifestou pelas redes sociais após a matéria que noticiou a viagem dele em um avião de Daniel Vorcaro. Pelo X, o senador e candidato à presidência escreveu: ainda bem que na época o avião era de Willer. Imagina se fosse agora, eu teria viajado no avião de Alexandre de Moraes. Em nota, Piauí, Willer confirmou que detinha 1/3 das cotas da sociedade proprietária do avião e disse que descobriu apenas em abril de 2026 que Vorcaro teria igualmente adquirido cota da aeronave. Segundo ele, ao tomar conhecimento disso, denunciou o contrato, encontrando-se desde então em litígio com a Prime U. Ele negou conhecer o banqueiro. A nota também diz que o advogado oferecia carona a amigos quando havia assentos disponíveis, sem qualquer custo, contrapartida ou benefício de parte a parte. Ele não respondeu se Flávio e família foram convidados naquele voo.
0: Porque esse é aquele avião em que a mulher do Alexandre e o próprio Alexandre viajaram, né? Segundo o pedido, o entendimento do escritório com o voo, com a empresa. E se fez disso, assim, evidência de que precisa entregar a cabeça do Alexandre. Agora, daquele que pode ser presidente da República, aí obviamente não. Que pegou os 13 milhões de dólares para o filme, mas nunca demonstrou que o dinheiro foi usado no filme. Eu, por mim, não estaria tratando de nada disso. Deixa a polícia investigar, acha o crime, manda para o Ministério Público decide se oferece denúncia ou não. Agora, fizeram isto. Fizeram isto em pleno ano eleitoral na boca da urna. O que é péssimo, mas serve para revelar também algumas vocações, né? Mas o Flávio, que nunca tem nada a ver com isso, Flávio teve uma nova reserva em Jatinho de Vacar. Vamos lá, velho.
3: Um e-mail analisado pela Polícia Federal mostra uma nova ligação entre Flávio Bolsonaro e o jatinho operado pela empresa Prime U, que tinha como um dos sócios o banqueiro Daniel Vorcaro. O material, extraído do celular de Willer Tomás, mostra que o advogado reservou uma viagem entre Brasília e São Paulo para Flávio na aeronave. A informação é do Globo. Novos documentos mostram que, em 13 de janeiro de 2024, Willer recebeu por e-mail da Prime U informações sobre uma viagem agendada para o dia seguinte. A mensagem traz como assunto confirmação de voo, seguida do número da reserva. O corpo do texto tem a lista de passageiros, que incluía o próprio Willer, familiares do advogado, Flávio, a mulher dele, Fernanda Bolsonaro, e as filhas do casal. O voo sairia de Brasília com destino ao aeroporto de Congonhas, em São Paulo. A aeronave prevista era justamente o jato Legacy 650, de prefixo PPNLR, usada no trajeto entre a Flórida e Brasília, em 2025, por Flávio. Em declaração ao Globo, o filho 01 de Jair Bolsonaro disse: na época, o avião era do Willer. Eu tinha zero contato com o Vorcaro. Fizemos uma viagem em família, mas nada. O avião era dele, não sabia da cota da empresa. Para mim, o avião era do Willer. Qualquer coisa além disso é distorção da realidade.
0: Nós já vamos chegar a isso, que é a distorção da realidade. Eu tenho um Willer na minha vida, que é o Valio Bene.
3: Sim.
0: Mas eu conheço. Ele faz os meus gols, paga meus.
3: Que generoso.
0: Pequenos luxos, não são, sim, grandes luxos. Não.
3: Mimo.
0: É.
3: Sim.
0: É. Mas, é, mas o Valio Bene é gente boa, né? Uhum. Assim, até onde sei, é dinheiro legal.
3: Sim.
4: Sim.
0: E temos o Flávio no passado, pode botar o vídeo, né? É, que data foi aqui, a gente tem a data?
4: Primeiro de julho
0: é, deste ano. Ele foi peremptório. Eu gosto disso, assim, do nunca. Vai, pode vir direto aí.
5: Eu quero garantir a todos vocês aqui. Eu, a única relação que eu tenho com o Vorcaro é sobre o filme do meu pai. Você não morreu em festinha de Vorcaro. Você não morreu em entrevista de Vorcaro. Você não morreu em casa de Vorcaro. Você não morreu em casa de Vorcaro. Nunca entrei em avião de Vorcaro.
0: É isso. Nunca. Não sei. Não sei quem é. Nunca ouvi falar. É que nem o Zeca Pagodinho com caviar. Nunca ouvi falar, sei que existe. Agora, ligações diárias a Vorcaro pré-prisão e juras de afeto. Inclusive usando a mesma expressão do dia que pediu dinheiro. Valio Bene, você sabe, isso eu e o Valio temos, né? Não há meia conversa entre a gente, certo?
4: Sim.
0: Não. É, conversa inteira. Ah, vamos lá.
2: Flávio Bolsonaro tentou fazer contato telefônico com Daniel Vorcaro durante os 4 dias que antecederam a primeira prisão do banqueiro ocorrida em 17 de novembro do ano passado. Informação é do jornal O Estado de São Paulo. Flávio enviou mensagens perguntando se Vorcaro poderia atender a uma ligação, efetuou ligações que não foram atendidas e ao final pediu para que o dono do Master lhe desse uma luz. As informações foram extraídas pela Polícia Federal do celular de Vorcaro. Em 13 de novembro de 2025, o senador enviou mensagens de texto. Escreveu: fala, meu irmão, bom dia, pode atender? Escreveu isso às 9h13 da manhã. Vorcaro respondeu que retornaria em meia hora, mas não houve registro de ligação na conversa entre os dois. No dia 14 de novembro, Flávio efetuou uma chamada de voz perdida ao 12h36. Em 15 de novembro, Vorcaro justificou a ausência. Fala, irmão, tava trânsito, voo, OTEM. SIC, né? Não foi exatamente o que ele quis dizer. Flávio, então, novamente perguntou, pode atender? Por fim, em 16 de novembro, a conversa registrou outra chamada perdida. Vorcaro disse que não podia atender por estar na igreja e que telefonaria ao terminar. Então Flávio escreveu o seguinte, às 3h46 da tarde, às 15h46. Irmão, estou e estarei contigo sempre. Não tem meia conversa entre a gente, só preciso que me dê uma luz. Abraços.
0: Ô, vai vendo, quer parar de me ficar falando sempre isso? Ai, que coisa chata. Vocês me dão a meia conversa entre a gente. Quando eu te peço dinheiro, você me diz não,
6: eu estarei contigo sempre. É. Chamar de irmão.
0: Clichê? É, meu irmão. É, aqui no Rio todo mundo se chama de meu irmão. Agora, não há meia conversa entre a gente. Não consta que todo carioca olha pra cara do outro. Sei que carioca, no geral, olha pro outro e diga: meu irmão, tá, vai.
3: Massa.
0: Tá bom, vai. Aqui em São Paulo falou, véi, que, sei o quê. Tá.
6: Mano.
3: Mano.
0: Agora, ô, mano, não há meia conversa entre a gente. A gente não fala isso aqui em São Paulo.
6: Não falei.
0: E acho que também no Rio, assim, o tempo todo. Aí, não há meia conversa entre a gente pedindo escusas, claro, inclusive ao nosso Rodolfo Steiner, nosso diretor, que esse carioquês provavelmente não saiu assim tão bom, né? Mas, meu irmão, não é... Porra. Um dia atrás do outro. E pra quem não conhece, até que se encontravam bastante, não é mesmo?
2: Sim, a Polícia Federal extraiu do celular de Daniel Vorkaro um período de aproximadamente 3 meses de conversas com Flávio Bolsonaro. Nessas mensagens, há menções a pelo menos 6 encontros entre eles. O histórico das conversas mais antigas estava apagado. As informações são também do jornal Estado de São Paulo. A obtenção dos diálogos mostra que o contato de Vorkaro com Flávio teve início em 16 de dezembro de 2024, quando o banqueiro adicionou o telefone do senador à lista de contatos. Naquele mesmo dia, o diálogo mostra uma ligação de WhatsApp perdida. Em seguida, o aplicativo registrou que Flávio usava uma função de apagar automaticamente as mensagens após 90 dias. Por causa disso, as conversas encontradas entre eles no celular de Vorkaro só abrangeram o período de 20 de agosto a 16 de novembro de 2025. No dia seguinte, o banqueiro foi preso pela PF e teve o celular apreendido. Ao longo desse intervalo, as conversas registram menções a 6 encontros, mas não é possível saber se eles efetivamente ocorreram.
0: Tem mais coisa aí, vai, sobre essas conversas aí, minha irmãzinha, fala aí, vai.
3: Sem meia conversa, o primeiro encontro mencionado na conversa do WhatsApp foi em 20 de agosto de 2025. O diálogo indica que a reunião efetivamente ocorreu. Nesse dia, Vorkaro enviou mensagem às 17h22. 21, pode ser. Beleza, respondeu Flávio. Às 21h47, ele disse a Vorkaro, a caminho. 15 dias depois, o Banco Central reprovou o negócio entre o Master e o Banco Regional de Brasília, após pouco mais de 5 meses de análise. Em 17 de setembro de 2025, Vorkaro fez contato para agendar mais um encontro. Opa, 14h30, escreveu ele ao 12h51. Flávio confirmou o horário. HOP, beleza. No dia 24 de setembro, eles conversaram novamente para tentar marcar um encontro, mas houve incompatibilidade de agendas. O Vorkaro escreveu, irmão, infelizmente vou precisar ficar em São Paulo amanhã. Poderíamos marcar terça, final do dia ou quarta, qualquer hora? Flávio então respondeu, fala meu irmão, veja o que for melhor para você, vou estar aqui a semana toda. Os dois conversaram em seguida por ligação de WhatsApp que durou 1 minuto e 50 segundos. O Vorkaro enviou uma mensagem no dia 1º de outubro para marcar um encontro um dia depois de a PF abrir inquérito para investigar crimes na gestão do Master. A conversa não registrou resposta de Flávio. Em 22 de outubro, Flávio fez contato para tentar marcar um jantar do banqueiro com a equipe do filme Dark Horse. Vorkaro assinou positivamente. Eles conversaram outras vezes nos dias seguintes para tentar viabilizar uma data. Mas a conversa indica que esse encontro acabou não ocorrendo. Nesse mesmo dia, 22 de outubro, Vorkaro chamou Flávio para um café. Mas eles não chegaram a um acordo sobre a data.
0: E nessa mesma conversa, o Vorkaro perguntou ao Flávio se ele viajaria a Dubai. Naquele período, o Banco Central já sinalizava que poderia liquidar o Master e por isso o Vorkaro buscava uma saída para vender o banco e mirar investidores dos Emirados Árabes Unidos. As mensagens indicam que Vorkaro também buscou a ajuda de Flávio para essa operação. Pelo diálogo, não é possível saber se o senador fez alguma ação concreta para o banqueiro. Aliás, tem um depoimento do Vorkaro sobre o tal do grupo A Turma e a Polícia Federal adiou esse depoimento. Olha aqui. Vamos ser claros, é muita negativa para quem se encontrou tanto, né? para quem falou tanto, para quem pediu dinheiro, porque até a reportagem do Intercept no dia 13 de maio não se sabia nada. Nem a extrema-direita que cerca Flávio sabia dessa intimidade. O problema é tentar jogar isso tudo no colo dos outros. Eu insisto, todas essas questões poderiam ter sido debatidas e está em debate depois da eleição, inclusive. Resolveram fazer uma tempestade na eleição, achando que assim poderiam vencer no berro. E olha em que pé estamos. Eu insisto, eu detesto isso. Preferia estar discutindo política. Ainda hoje tem pesquisa da Datafolha Presidência, assim que sair vocês me avisem aqui. Saiu São Paulo, Pernambuco, Minas Gerais, Rio de Janeiro, Distrito Federal. Sintetizem os números, daqui a pouco a gente dá. E a doméstica que é dona do império de Wheeler. O Maca de Flávio, já falei aqui, né? Maca, amor eterno. É. Tem uma empregada doméstica. E aí é um tal de vai e volta. Wheeler, o amigão do Flávio. Por que diabos empresas, mansões, estão no nome de alguém que está ali identificada como empregada doméstica, que depois diz não tenho nada com isso, depois tem que voltar atrás? Vamos lá.
2: Durante um ano e meio, Lídia Maria Figueiredo Mazelli trabalhou no escritório de Wheeler Tomás. Desde que deixou o emprego, em setembro de 2020, passou a responder, ao menos no papel, como dirigente de 14 empresas ligadas ao antigo patrão, segundo o ICL Notícias. Os negócios incluem uma mansão avaliada em 10 milhões de reais em Angra dos Reis, que foi alvo de disputa judicial com o jogador Richarlison, uma ilha anunciada por 17 milhões de reais, também em Angra, um hangar de luxo em Brasília e a companhia responsável por processar os pagamentos das bets credenciadas pelo governo do Rio de Janeiro. Apesar de constar como diretora e presidente das empresas de Wheeler, Lídia leva uma vida distante do padrão normalmente associado a executivos. O ICL localizou Lídia num prédio em Riacho Fundo, região administrativa do Distrito Federal. Ao ser abordada, Lídia diz que trabalha no local como doméstica, negou conhecer o Wheeler e afirmou não saber que seu nome aparece à frente de empresas do advogado. Ela afirmou o seguinte: acho que teve alguma confusão aí. Eu nem trabalho lá, eu sou doméstica aqui.
0: Vocês viram a quantidade de bens aí, né? Mas depois...
3: Ao ser indagada sobre se seus dados poderiam ter sido usados sem autorização, Lídia respondeu que não sabia, afirmando o seguinte: então, não sei, porque eu não conheço, fazendo referência ao Wheeler Tomás. Não tenho nenhum problema, não. Eu tenho trabalhado aqui, na casa de uma moça. A Lídia também negou ser a Lídia Maria Figueiredo Mazelli mencionada. No entanto, uma encomenda recebida por ela, quando a reportagem estava na entrada do prédio, trazia esse nome completo. A identificação foi ainda corroborada pelo ICL por meio da comparação da entrevistada com a fotografia de um documento de identidade de Lídia Maria Figueiredo Mazelli apresentado por ela a envolvidos na disputa pela mansão em Angra dos Reis. Após a publicação da reportagem, Lídia mudou sua versão. Admitiu ser ela e disse que nunca exerceu a profissão de empregada doméstica. Ela afirmou que respondeu desta forma porque ficou assustada e queria encerrar a conversa.
0: Faz sentido? Não, sou doméstico aqui, nunca ouvi falar, não sei quem é. Não, mas tá aqui, ó, é a senhora mesmo, né, tal. Na verdade é que eu fiquei muito assustada. E ainda que ela tivesse ficado muito assustada, tal, o que ela está fazendo morando lá com todo esse patrimônio? Aí o Wheeler resolveu se manifestar. Vamos botar ordem nesta bagunça. No mais informações.
2: Em nota, o advogado afirmou que Lídia Maria Figueiredo Mazelli é administradora de empresas, graduada há mais de 20 anos e tem longa experiência em cargos de gestão em grandes empresas, além de ter ocupado cargos de direção em empresas do grupo. Diante da afirmação, o ICL pediu que a assessoria apresentasse qualquer tipo de comprovação da graduação mencionada e da formação alegada para o exercício desses cargos. Não houve resposta até agora. Procurado, então, Wheeler Tomás negou numa primeira resposta por meio de nota que a pessoa encontrada pela reportagem fosse administradora de suas empresas. Disse, se a reportagem falou com alguém que disse isso, falou com outra pessoa. Depois de ser confrontada com as provas levantadas pelo ICL Notícias, porém, a assessoria do advogado mudou a versão. Em um segundo momento, por meio de uma ligação telefônica, informou que a mulher abordada era de fato Lídia e afirmou que ela teria ficado com medo durante a abordagem, razão pela qual teria dado essas respostas evasivas e se retirado do local.
0: Tá, e com toda essa... Mora lá porque explique, vale bem.
2: Boa pergunta.
0: Entenderam, né? Sim. Pode estar no poder amanhã. Lembra a turma do KN? Lembra a turma do KN? Sim. Cássio Nunes?
2: Uhum.
0: Lembra a turma do KN,
3: né? Como esquecer?
0: Eu falei aqui que precisava de uma correição, isto é, uma apuração, uma investigação no gabinete do próprio desembargador. Era óbvio. Sim, e ela foi feita, a operação foi feita, vamos lá.
3: O Conselho Nacional de Justiça realizou hoje uma operação no gabinete do desembargador Nilton Pereira Ramos Neto, do Tribunal Regional Federal da Primeira Região. A Polícia Federal participou da ação em apoio à Corregedoria Nacional de Justiça, que é vinculada ao CNJ. A informação é da colunista da Folha e da Band News FM, Mônica Bergamo. A reclamação disciplinar contra ele foi feita ao Conselho pelo advogado Alex Ferreira Borralho, do Maranhão. Nilton Ramos é citado em diálogos do ex-banqueiro Daniel Vorcaro como integrante da turma do KN. Uma referência ao ministro Cássio Nunes Marques. Nilton Ramos, que já foi juiz auxiliar do ministro no TRF1, é alvo de um procedimento no CNJ que apura a conduta dele em casos de interesse de Vorcaro. Ainda não há mais informações sobre a operação no gabinete do magistrado.
0: Eu só tomo nota.
2: Em nota, o desembargador Nilton Ramos afirmou que a corregedoria realizou uma correção extraordinária em seu gabinete com o objetivo de levantar informações em processos que envolvem o setor sucro-alcooleiro. O magistrado reafirmou que permanece no pleno exercício de sua jurisdição, atuando e julgando normalmente os demais processos sob sua responsabilidade. Ele ainda disse confiar no trabalho desempenhado pela corregedoria do CNJ, o qual considera natural e regular.
0: Só para lembrar, ele é marido da Camila Ramos, que era advogada do Master nas demandas sobre precatórios, que envolviam especialmente o setor sucroalcooleiro, que envolvia 8,5 bilhões. Havia uma taxa de sucesso de 427 milhões na hipótese de aquilo dar certo. Qual é o problema do desembargador? O problema do desembargador é que ele aparece nas conversas como aquele que marca até quarto de hotel pro Nunes Marques. Ele e a mulher como pertencentes à turma do KN. Ele é do TRF1, que é onde o Cássio, digamos, é muito influente e onde advoga seu filho, Kevin, que também é com K, como o Cássio é com K. Né? O Kevin é aquele rapaz de 25 anos, por quem eu troquei o Vale o Bene, porque não que a fortuna do menino já seja maior, ele tem 27 milhões aplicados. O Vale tem mais, mas quando eu faço a curva de idade, Isa, eu vejo que o menino vai ser mais bem sucedido.
3: Sim, a proporção.
0: Com OAB há 2 anos apenas, já tem tudo isso, e aparece nas conversas que vieram a público, né, o interlocutor, do Master, como aquele que recebia 500 mês, não deve ser R$500, ligado ao caso Alcídia. A Alcídia é aquela usina, né? E havia o pleito dos precatórios e o Cássio votou a favor. Sim, o Fachin também votou a favor, mas não há nada sobre o Fachin, que ele tenha recebido alguma coisa. O Toffoli votou a favor. Ali é uma menção. O Toffoli mudou de voto, sei lá o quê. Gilmar votou contra e o Mendonça votou contra. Né? O problema aí é que tem esse voto a favor, tem essa menção ao pagamento, tem essa coisa do quarto, do hotel, de não sei o quê. Cássio viajou num avião que foi pedido pela Camila para uma festa de aniversário da filha dela em Maceió, que foi também o Wesley Safadão, né? Porque às vezes é importante ter um safadão no grupo ali para animar o pessoal, né? Uma coisa assim, descontrair, né? Um pouco o ambiente. Mas claro, ninguém tem nada com isso. Tanto é que o Cássio, em sua defesa, disse: não, eu votei contra o habeas corpus para o pai do Vorcaro. Não, essa prática de

0: Ou nós não vimos até agora há pouco o Flávio fala, dizendo assim, eu, Vorkano, nem conheço, não sei, nunca vi. Falei uma vez com ele só, lá atrás. Ou então Mendonça pega e põe em regime disciplinar diferenciado, embora não existisse nenhuma razão para isso. Quero mostrar que eu não tenho nada com isso. E às vezes as pessoas são atropeladas pela realidade, né? E chegou um pedido de impeachment contra Cássio, às mãos do Alcolumbre, e também uma notícia crime ao STF contra ele. Vai lá.
1: O senador Alessandro Vieira protocolou nesta quinta-feira um pedido de impeachment contra o ministro Cássio Nunes Marques do STF. No pedido, Vieira afirma que o ministro cometeu crime de responsabilidade ao atuar em processos de interesse do Master, enquanto pessoas próximas a Nunes Marques mantinham relações pessoais e profissionais com o banco. O deputado Paulinho da Força, por sua vez, do Solidariedade de São Paulo, entrou no tribunal com uma notícia crime contra o ministro, pedindo que seja investigado pelo possível crime de cometimento de corrupção passiva.
0: Corrupção passiva, artigo 317 do Código Penal. E o pedido de impeachment do Alessandro. Aí vai falar, mas o Alessandro pede impeachment de todo mundo. É, mas tem um agora do Cássio. E também, o Paulinho, além da notícia crime contra o Cássio, ele entrou com um pedido de impeachment do André Mendonça. Olha o poema da Cecília Colar de Carolina. Já dá pro Alcolumbre fazer um colar com os pedidos de impeachment, né? Olha só. Ah, vai.
2: O presidente do Senado tem protocolado na casa mais um pedido de impeachment de ministro do Supremo. O deputado Paulinho da Força, de quem falamos há pouco, pede o impedimento de André Mendonça. Ele acusa Mendonça das seguintes práticas na relatoria das operações sem desconto, a do INSS, e compliance zero, a do Master. Quebra da imparcialidade e favorecimento a um grupo político. Usurpação da direção das investigações. Quebra da cadeia de custódia das provas. Condução irregular de delações premiadas. Direcionamento da investigação contra alvos específicos. E indicação prévia à PF de medidas cautelares contra tais alvos.
0: É, deixa eu dizer uma coisa. E olha que eu e o Paulinho, a gente não é da mesma igreja, viu, Vó Ibene? Não.
1: Sim.
0: Né? A última vez que eu tive com o Paulinho no mesmo ambiente, eu até relatei para vocês, foi quando eu fui entrevistar o Lula, que uma dessas coisas de empresas aéreas, nós ficamos eu, ele, o Boulos, o Felipe, aquele deputado do Paraná,
1: Barros, né?
0: Felipe Barros, ficamos todos presos, Isa, né? Naquele ônibus que leva até o avião e depois não abria a porta do ônibus e não sei o que, e eu tive de armar uma revolta ali. Eu. Os representantes do povo, todos ali, educadinhos, suando, sufocados.
1: O líder natural, né?
0: E tio Rei baixou assim o trotskista. Fiz abrir aquela porra lá. Abrir. E aí eu falei, que o povo começou a falar, ninguém sai, que senão se vai sair, fecha de novo. Organizei tudo. Até os de direita me aplaudiram. É, porque quando sufoca, vai bem, sufoca a direita, sufoca a esquerda, sufoca mesmo um liberal como eu, né? Fica sufocado. Entende?
1: Uhum.
0: ai, que divertido. Saiu Datafolha? Saiu Datafolha. Lula tem 40 e Flávio 36 no primeiro turno para a presidência da República. No segundo turno há empate com 47 para Lula e 45 para Flávio. Salvo engano, não mudou nada, é isso?
1: No segundo turno.
0: No tira-tema,
1: no segundo turno, na semana passada, Lula tinha 39 e Flávio tinha 36.
0: Não, primeiro turno.
1: No primeiro turno, turno, né? Isso. Agora, Lula foi de 39 para 40, Flávio 40. Continuou nos 36. E no segundo turno,
0: 36.
1: Lula tinha 46,

0: agora aparece com 40 e Flávio Bolsonaro...
1: Não, 47.
0: 47, é isso. Ah, então tá certo. É, isso. Eu que peguei do número errado. É 46, agora a Lua tá 47, Flávio tinha 44, agora tem 45. É isso. Oscilou um ponto pra cima cada um desses.
1: Nossa, cadê aquela avalanche que ao ganhar ter vitória no primeiro turno, hein? Nossa, eu fiz umas contas que eu vou exibir no último bloco, se der tempo, com arte, vale bem, porque eu gosto de matemática. Gosto de matemática. Acho matemática uma beleza. Fui monitor, hein? Fui monitor de matemática. De matemática, de química e de física. Ai, como você é sabido. Eu não sou sabido. Eu sou dedicado. Eu era míope, eu não enxergava nada, ninguém queria jogar bola comigo, porque achava que era muito grosso, e eu era... E eu tive de estudar. Porque senão também eu não ia pegar ninguém, né, ô Isa?
2: Aí não dá, né?
1: Aí não dá, né? Aí eu pegava como? Conversos.
2: O papo, papinha.
1: Ara! Oh, ara, valeu bem. Sim. Você conhece navio negreiro?
3: Não.
1: Ah, eu posso declamar para você? Então. Deputado investigado é sócio do Instituto ITER de Mendoza. Essa pátria é, olha, nós vamos ter que recuperar a vida de homens ilustres do Plutarco. Se o Plutarco ressuscitasse, Vólio Bene, a vida de homens ilustres aqui ia de A a Z. De André Mendonça a... ao Zé Bedeu. Vai!
0: O deputado federal Cezinha de Madureira, do PL, assinou um contrato de opção de compra futura de 4% de participação no ITER, o Instituto Jurídico lançado pelo ministro André Mendonça do Supremo Tribunal Federal em novembro de 2023, depois que o magistrado já integrava a corte. A informação é da colunista da Folha, da Band News FM, Mônica Bergamo. O documento foi encontrado no material apreendido pela Polícia Federal em operações de busca e apreensão contra o parlamentar e a advogada Valéria Linhares. A ação foi determinada pelo ministro Flávio Dino. O magistrado autorizou a operação contra a Cezinha e a advogada em 14 de setembro, numa investigação que apura suspeita de comercialização de influência junto a ministros de tribunais superiores. Um mês antes, agentes apreenderam no aeroporto de Congonhas uma bagagem de mão com R$510 mil, levada por Valéria, que é namorada de Cezinha. Em março do ano passado, o parlamentar mediou um encontro entre Daniel Vorcaro e André Mendonça. De acordo com a assessoria do magistrado, Cezinha não foi e nunca poderá ser sócio do ITER.
1: Então tá. E quanto ao dinheiro vivo ali, que a namorada carregava, isso é um hábito que as pessoas têm muito... Você sabe quem aí nesse estúdio também gosta de dinheiro vivo, né, Isa?
2: Não sou eu.
1: É, não é você.
2: Só pra deixar
1: nova
2: claro.
1: Fase da... Oi?
2: Só pra deixar claro.
1: Ah, tá, claro. Nova fase da Carbono Oculto e o caso da Arquihor. Olha, ô rei, do que é que você gosta? Eu gosto de discutir ideias, eu gosto de discutir Schopenhauer, eu gosto de discutir coisas, eu gosto de discutir texto do maravilhoso J. Chazin, que escreveu sobre integralismo, com textos maravilhosos aqui e tal, entendeu? Olha aqui, eu falo bem, não é que eu falei do Plutarco, que o Plutarco estava aqui, porque eu estava procurando outro dia um dos volumes do Plutarco, porque são muitos os homens ilustres, né? Eu gosto disso, aí eu tenho que ficar discutindo essa baixaria. Nova fase da Carbono Oculto e o caso da Arquihorse, vai.
2: A Receita Federal e o Grupo de Atuação Especial de Combate ao Crime Organizado do Ministério Público de São Paulo, GAECO, cumpriram hoje mandados de busca e apreensão em 7 estados na terceira fase da Operação Carbono Oculto. A ação investiga a suposta lavagem de dinheiro ligada ao setor de combustíveis. Entre os alvos estão Humberto Arthur Tupinambá Neto, ex-executivo do Banco Genial, os irmãos dele, André e Bruno Tupinambá, e o empresário Antônio Carlos Freixo Júnior, dono da Endre Investimentos. investimentos ligada ao Banco Master. Os mandados de busca foram expedidos contra alvos em São Paulo, Rio de Janeiro, Santa Catarina, Espírito Santo, Mato Grosso, Minas Gerais e Goiás. As diligências foram realizadas em 29 endereços ligados a 24 empresas e 13 pessoas físicas. Segundo o MP Paulista, o objetivo da diligência é investigar a utilização de estruturas de lavagem de dinheiro para aquisição de uma distribuidora de combustíveis do país. Para o Ministério Público, o grupo investigado, que é ligado a fintechs, teria usado investimentos de fachada e operações financeiras atípicas para ocultar o patrimônio dos proprietários.
1: É, essa empresa é a Tobras Distribuidora de Combustíveis Limitada. E a empresa, né, foi usada, está no rol das empresas envolvidas no financiamento do Dark Horse. Atenção, o Antônio Carlos Freixo Júnior, que é da Entre, né, envolvida com o Dark Horse, ele fez acordo de colaboração premiada com a Procuradoria-Geral da República, não se manifestou, tá? E está se investigando movimentação de 11,6 bilhões entre 2021 e 2025. O Banco Genial diz, não, o cara saiu do Banco Genial. Tem um troço, daqui a pouco a gente vai falar. O Dario Durigan, ministro da Fazenda, ele se manifestou sobre a operação. Pode botar o vídeo dele direto aí.
3: E agora a gente chega em mais esse elo da cadeia, essa empresa Entre, que claramente pela documentação do Ministério Público de São Paulo e da Receita, recebe dinheiro do crime organizado, ajuda nessa estruturação, nessa ocultação de patrimônio, de forma que não só uma usina de etanol, mas também uma distribuidora de combustível passasse a atuar no mercado, numa concorrência bastante desleal com o setor legalizado, com o setor formal, que tem mais uma vez me agradecido. Estava falando com representantes do setor que estão dizendo que sem essa operação, o setor de distribuição de combustível no país estava claramente sob ataque, prestes aí para o crime organizado. Então, é com muito orgulho que a gente vem aqui reforçar esse trabalho da Receita Federal contra uma lavanderia de recursos que existia com participação de instrumentos do sistema financeiro legal, que passa também cada vez mais para a ilegalidade com a nossa identificação. E com isso a gente pode avançar para os próximos passos.
1: E aí ele falou da ligação entre a Entre e o Master. Vai lá.
3: Nós estamos falando de uma administradora, de um grupo empresarial, que é o Grupo Entre, que recebia dinheiro tanto do grupo do Master quanto do crime organizado e dentro de um mesmo bolso. E esse recurso ele foi utilizado para ocultar patrimônio, para lavar dinheiro, para corromper. Então nós estamos falando de um mesmo fundo, de um mesmo bolso, de onde dinheiro de diferentes lugares foram parar, seja do Master, seja do crime organizado, seja de figuras que já estão com delação premiada no Ministério Público de São Paulo ou no Ministério Público Federal. Então, no fundo, você tem uma canalização de recurso para Entre como grande receptora de liquidez que permitiu esse tipo de ação. Financiamentos, corrupção de autoridades, tudo nesse mesmo lugar.
1: E o tal do Freixo, Antônio Carlos Freixo Júnior, dono da Entre, que fez a delação, oficialmente ele teria conseguido ganhar 176 milhões em loteria. Isso me lembrou, eu que já sou antigo, né? Maduro, né, Isa? João Alves de Almeida, o anão do orçamento, que ele presidia a comissão de orçamento, isso olha no distante ano de 93. O homem já morreu, acho que em 2004. Ele declarou que tinha ganhado 221 vezes na loteria.
4: Só?
1: 56 vezes só em 1993, vai ver.
2: Uau.
1: Só isso. Vocês veem que esse negócio de ganhar na loteria é antigo, né? Uhum. A Genial, que diz, não tenho nada com isso, nem vem falar, eu não consigo entender sua lógica, minha palavra cantada pode espantar e aos seus ouvidos parecer exótica. Acontece que eu não posso me deixar levar por esse papo aqui, porque o Banco Genial foi advertido E, no entanto, a coisa foi adiante. Vai lá.
5: O Banco Genial assumiu a gestão de um fundo de investimento.
0: O Banco Genial assumiu a gestão de um fundo de investimento ligado ao Mosina, suspeita de estar envolvida em esquema de lavagem de dinheiro para o PCC, mesmo após o compliance do próprio banco alertar sobre fraudes do dono da usina. Como a gente viu, um ex-diretor do Genial foi alvo de um mandado de busca e apreensão no âmbito da terceira fase da Operação Carbono Oculto, deflagrada hoje. Segundo investigações do Ministério Público de São Paulo, tudo começou quando, em agosto de 2024, o banco passou a controlar o Redford Fundo de Investimento Multimercado Crédito Privado, cujo único cotista era a usina Itajobi. A usina tinha passado por recuperação judicial em 2019, mas havia sido adquirida pela Entre Investimentos em 2023. Antes do Genial adquirir o fundo Redford, o compliance da instituição alertou que a Entre e Antônio Carlos Freixo já haviam sido responsabilizados pela Comissão de Valores Mobiliários por fraudes bancárias. Mesmo assim, o banco seguiu com a operação e passou a controlar o fundo.
1: Pois é. Esse é o mesmo que é associado à pesquisa da Quest? Sim. Eu não estou dizendo que a pesquisa tenha a ver com isso. Eu estou dizendo que eles, salvo isso ter mudado, eles eram sócios, são sócios da Quest também. Eles têm uma parcela na Quest. Contamina a pesquisa? Não, não estou dizendo que contamine, mas precisa falar, né? Porque, afinal de contas, é verdade. Como diria Sabrina, já citei hoje o Plutarco e agora estou citando a Sabrina. É verdade. Então, porque aqui, aqui a gente vai do... vai do popular, que é o Schopenhauer, é um clássico, que é a Sabrina.
2: Referência pop, né?
1: É, exatamente. Vamos comercial.
6: O É da Coisa.
1: Rapaz, aconteceu um rolo com a defesa do Jair Bolsonaro. Parece que teve gente que até caiu fora. Olha, vocês estão precisando de assessoria jurídica aí? Eu cobro caro. Mas...
2: A defesa do ex-presidente Jair Bolsonaro desistiu hoje de pedir a suspensão da pena dele após condenação pela trama golpista. A desistência ocorreu menos de 3 horas depois de os defensores do ex-chefe do executivo terem feito a solicitação ao ministro Cássio Nunes Marques. Bolsonaro foi condenado pela primeira turma do STF em setembro do ano passado a 27 anos e 3 meses de prisão por liderar uma tentativa de golpe. O requerimento de suspensão de pena havia sido feito no âmbito de um pedido de revisão criminal que tramita desde maio sob relatoria de Cássio, mas que ainda não foi julgado. Na prática, desistência significa que a defesa de Bolsonaro não quer mais que o Supremo suspenda imediatamente o cumprimento da pena enquanto a revisão criminal é analisada. Dessa forma, o ex-chefe do Executivo continuará em prisão domiciliar humanitária por enquanto. Mesmo com o pedido cancelado, a revisão criminal seguirá sendo discutida pelos ministros.
1: Claro, mas isso foi... Eu não sei, ó, como eu não sei quem pediu, eu posso falar, vai bem. Se eu soubesse, eu até, porque eu sou um menino, eu sou um jovem delicado, um senhor delicado, um idoso delicado, eu não ia falar se eu soubesse. Então, como eu não sei, eu digo, mas isso é de uma burrice. Poucas coisas me irritam tanto quanto a gente burra. Mas que culpa a pessoa tem? Não sei. A única coisa chata do burro é que ele não sabe que é burro. E, portanto, ele se torna saliente. Eu já vou falar. Pedido de revisão criminal, só para dizer como funciona. Ele foi condenado numa turma, a revisão criminal tem que ser feita em outra turma, onde é o sorteio, foi sorteado o Cássio. E depois o Cássio vai dar o seu parecer como relator, o seu voto, e aí é o pleno do Supremo que vota, né? Mas vamos adiante. E aí, quando eu acordei hoje, eu vi assim, falei, como é que é? Pediram liminar pra soltar o Bolsonaro, sendo que fizeram um pedido de revisão criminal e o relator é o Cássio no meio, na boca do furacão. Vai, velho. Mas vai, vamos seguir, vai.
0: A divergência entre advogados levou a defesa de Jair Bolsonaro a desistir do pedido de suspensão da pena do ex-presidente. A solicitação havia sido apresentada no início da manhã da quinta-feira pelos advogados Marcelo Luiz Ávila de Bessa e Thiago Lobo Fleury. mas a iniciativa não teve a concordância de outros integrantes da defesa do ex-presidente. Esses advogados, então, procuraram Bolsonaro ainda na manhã de hoje e o convenceram a desistir da medida. O Metrópolis apurou que o advogado Paulo Cunha Bueno, que atua na defesa do ex-presidente, foi um dos que conversaram diretamente com o ex-mandatário sobre o assunto. A desistência foi oficializada por meio do meio-dia, sem detalhamento sobre o motivo do recuo.
1: Não faz o menor sentido, não faz o menor sentido técnico pedir essa liminar, porque evidentemente isso tem de ser apreciado. Você imagina se um relator faria isso? Imagina um relator fazendo isso nas condições em que está o Cássio. Neste momento glorioso que ele vive. A revisão já é completamente descabida. Que você pede revisão se tem alguma falha formal no processo, alguma coisa. O que simplesmente não existe. Né? Mas eu sei lá que diabo aconteceu, se acharam, ah, não, é o momento ideal. Né? Ou então, vale o bem, como é que é? Ele precisa participar da posse. Eu não sei. Acho que nem o Cássio a tanto se atreveria, né? Talvez o Cássio tenha falado, pelo amor de Deus, tira essa zerda daqui. Isso aí.
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1: Muito bem, estamos de volta. Marcola integrava grupo que debateu a questão Master. O ex-chefe de gabinete do presidente, o Marcola, Luiz Marco Aurélio Santana Ribeiro, conhecido como Marcola, e o então advogado Daniel Vorcaro Valfrido Vardi, trataram da situação do Banco Master em um grupo do WhatsApp chamado Amigos. Nesse grupo faziam parte o Valfrido, o Marcola e o Rafael Valim, que é advogado também, não do Master, mas advogado, não sei se do Master também, não sei, mas é advogado do escritório do Valfrido, associado ao Valfrido, e portanto acho que também. E eles falaram sobre a atuação do Banco Central, né? Tem uma conversa ali entre eles, né? E nessa conversa o Valfrido pediu que o Marcola avisasse o Lula, isso tem a reprodução da conversa, que o Banco Central estava embarreirando, entendo aqui, criando barreiras, as negociações para a venda do Master ao BRB. Marcola então respondeu, avisarei aqui, dou notícias. As mensagens entre o Vardi e o Marcola foram trocadas após Vorcaro relatar ter tido conhecimento de uma reunião em que o presidente do Banco Central, Gabriel Galípolo, apontou erros contábeis no Master. Em seguida, Vardi enviou uma mensagem a um grupo de WhatsApp chamado Amigos, esse grupo, já sabemos quem participava. O então defensor de Vorcaro afirmou que seria necessário ir para cima do Bacen e pediu diretamente a Marcola que transmitisse o recado a Lula. Neste grupo, o Valfrido também faz críticas muito duras à atuação do Galípolo. Fica subentendido na conversa que inicialmente o Banco Central apoiaria a venda do Master ao BRB, mas que depois o Banco Central estaria recuando. O fato é que a venda não aconteceu. Né? Existe essa conversa. O Valfrido não é aquele que fazia o podcast com você? Sim. Né? Eu não interfiro na advocacia dele, ele não interfere no meu jornalismo, né? Eu entendo que conversas de advogados com clientes deveriam ser mantidas em sigilo, em qualquer caso, mas a gente está vendo que está uma esculhambação. De qualquer modo, a conversa está aí, sugere que o Banco Central inicialmente aceitaria o negócio, e que depois decidiu não aceitar. Né? A transcrição da conversa está no Globo. Agora, o que é que se tem como... Peguemos pelo fato. Houve a aceitação do Banco Central? Não. Não houve. Assim como lá atrás se dizia, vazaram conversas, né? Que o Vorkaro teria pedido a intervenção do Alexandre. Será que é possível evitar, se entende evitar, tendo existido a conversa, evitar a intervenção da Polícia Federal? A intervenção da Polícia Federal aconteceu. Então, todas essas tentativas, bom, aconteceu, a coisa está aí. Já disse aqui e digo de novo, qualquer governo com um cálculo um pouco mais atilado ia falar o seguinte: vamos esperar passar a eleição e o que tiver de ser feito aí nós vamos fazer. Seja lá o que for. Porque toda investigação, mega investigação como essa, acaba sendo tiro no pé do governo. Ainda que seja o governo investigar, porque foi o governo que iniciou a investigação. Efetivamente. Mas o Flávio, sabe aquele que não tem nada a ver com o Vorkaro, nem com o Márcio, com o Alibeni?
0: Sim.
1: Não, nada, hein? Nada. Nós vimos aqui no programa. O Flávio, aquele que não tem nada a ver com o Master, que nunca viajou no avião, que não pediu dinheiro emprestado, que não se reuniu, que não conversou. Aí ele aproveitou para tirar uma ondinha ali. O que, que ele falou? Vai, pode botar a fala dele aí.
0: É, ele reagiu, ele só escreveu nas redes sociais, ele reagiu à reportagem sobre o grupo de WhatsApp, escreveu: Lula, Lula, esse seu Marcola é danadinho, hein? Avisar para quem? Para você, Lula. E aí ele cita um trecho publicado pelo jornal O Globo e embaixo escreve: e o indicado de Lula, citando Gabriel Galípolo, presidente do Banco Central, foi com compromisso de ajudar o Master? Questiona Flávio Bolsonaro.
1: É, Marcola respondeu: avisarei aqui, seria avisar o quê? Lula? Na conversa é avisar o Lula. Não tem nenhuma dúvida. Entendo existir essa conversa, é avisar o Lula. Adiantou? Se foi avisado, adiantou? A operação, por acaso, não aconteceu? Eu te diria, para o bem e para o mal. Para o bem se havia sacanagem, para o mal, porque, assim, em muitos aspectos caiu, foi tiro no próprio pé. Agora, tem de fazer. Sim, seu pai, Flávio, esse não investigava nada. Ele interveio na Polícia Federal, como você sabe, porque disse: não quero ninguém ferrando, não foi o verbo que ele usou, meus filhos e meus amigos, e depois botou André Mendonça como ministro da Justiça. Né? E o presidente Lula no Rio disse que o presidente é amigo do povo, não do Vorkaro. Ele estava onde? É, vistoria das obras da rodovia Presidente Dutra, em Nova Iguaçu, é isso?
0: Isso.
1: No Rio. Tá, vamos direto para a fala dele para a gente ganhar um tempinho, vai.
6: Precisa a gente mudar o jeito de governar esse país. A gente tem que governar esse país sempre levando em conta que algum benefício, e qualquer benefício, tem que ser feito em prol do povo, nem em prol dos amigos. É isso, quem é amigo de um presidente é o povo, não é o Vorkaro. Não é o dono do Banco Master.
1: Eu diria que isso tem de valer para o Vorkaro, você quer saber? Tem de valer para qualquer um. Para qualquer um, qualquer empresário, quem quer que seja. Né? Ah, tem de ser inimigo do empresário? Que besteira. Obviamente não. Que se siga a lei em qualquer caso. E aí nós temos o capítulo da intervenção dos Estados Unidos nas eleições brasileiras, o que já não é essa altura é uma desconfiança, é um fato. E aí eu falei, foi no mesmo evento que eu falei, aí foi em São Gonçalo, durante o comício em São Gonçalo, no Rio de Janeiro, e eu falei que se o Trump meter o dedo aqui, ele vai perder, né? Vamos lá, vamos direto para as aspas aí.
6: Da mesma forma que o Brasil não cabe no quintal de ninguém, o Palácio do Planalto não cabe à representação de miliciano lá dentro. É importante ter claro o que que está em jogo no dia 4 de outubro. Então, esse país que vocês querem, esse país que eu disse para o Trump que nas eleições daqui, se ele meter a mão, vai perder aqui as eleições. A gente não vai aceitar ingerência de ninguém.
1: E se vier aqui, vai perder as eleições. Tá muito bem. Lula usa a música do Bad Bunny como mote. Não venho me pedir para falar do Bad Bunny, pode ser uma pessoa excelente, eu não sei nada, que eu sou uma pessoa idosa.
0: Dançar? Hã? Nem dançar as músicas do Bad Bunny?
1: Ah, depende. Tem single malt?
2: Se tiver, né?
0: Tem que ter, né?
1: Ah, eu sei. Mas é que eu, na verdade, eu vou precisar fazer intervalo, né?
2: É bom.
1: Vamos dar, eu vou ter que fazer intervalo, aí a gente resume tudo.
2: Na volta a gente dança.
1: Vamos para o intervalo, vai.
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1: Rapaz, eu vou ser rápido. Ontem aconteceu um negócio na live do Flávio, que ele tava com o Nunes, eu não entendi. Ele fez aí, meu filho, ele resolveu fazer uma brincadeira hétera, daquelas que eu fazia aí, mas envolvendo bicho. E aí eles estavam falando lá do negócio de inauguração ali, de um negócio de hospital veterinário, ou vai bem, em São Miguel Paulista.
0: Foi isso.
1: E aí o Flávio falou assim, quase que o Ricardo fez um plano de saúde para ele no hospital veterinário, para quando precisasse ir lá ser atendido. Ninguém entendeu nada, ficou todo mundo cara de tacho.
0: Ficou um climão.
1: Aí o Nunes disse, o que o Flávio, olha Nunes, o que o Flávio quiser, que o atendimento é tão bom, que até eu poderia ser atendido. Não, tá tudo certo. Eu, se a pessoa diz isso, Vale o Beni, é porque eu acho que, prefeito, precisando, corra lá, tá bom? É isso aí. Só vê se lavaram direito, porque às vezes, sabe que né, fazendo a coisa ali, cai pulga, né? É isso. Parabéns, é isso aí.
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1: E o presidente usou o Bad Bunny, que, assim, porque o Trump não tem grande simpatia, uma música do Bad Bunny na peça de campanha, Lo que le passou a Havaí, né? Que ele fala do Havaí como porque afinal de contas tem uma coisa de natureza colonialista na origem, né? E tem lá na letra, querem tirar de mim o rio e também a praia, querem o meu bairro e que a vovó vá embora. Não, não solte a bandeira nem esqueça o Lelolai, aí eu precisava saber direito o que é que eu não sei. Pois não quero que façam com você o que aconteceu com a Havaí. Querem tomar o rio e também a praia, querem as terras raras, querem que a gente saia. Não, não, não largue a bandeira, não esqueça o que vivi. É claro que a adaptação serve perfeitamente. Tem um trechinho da música aí que eu nunca ouvi, não sei.
0: Tá aqui.

0: isso aí.
1: E o Lelolai é um ritmo musical. A gente
0: vai falar de soberania,
1: tá?
0: No último trecho do programa.
1: Vamos pro comercial.
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0: E estamos de volta nas redes sociais e na Band News FM.
1: Na Band News
0: nós
1: TV.
0: Nós vimos aí Oi? Você
1: falou na Band News FM e na Band News TV.
0: Ah, eu falei Band News TV. FM, não, Band News TV. Band News TV, que absurdo. Nós vimos o Lula usando Bad Bunny para falar da questão de não tomar terra brasileira. O PT vai ao STF contra a interferência dos Estados Unidos do Brasil, que é real. Tá em curso. Vai lá.
3: O PT pediu ao ministro Flávio Dino, do Supremo Tribunal Federal, abertura de um inquérito pela Polícia Federal para apurar uma possível interferência estrangeira na eleição brasileira. O partido fez a manifestação em uma arguição de descumprimento de preceito fundamental à DPF, que já tinha Dino como relator. A legenda defende que a apuração deve identificar a origem de recursos que podem ter origem no exterior para beneficiar uma candidatura como a de Flávio Bolsonaro. O documento cita episódios que, na visão do partido, precisariam ser investigados. Relatado o caso da Rock Pride Network, uma organização americana fundada pelo atual vice-presidente dos Estados Unidos, J.D. Vance. O PT já havia pedido a abertura de um inquérito sobre a organização com base em declarações do candidato do Missão à Presidência, Renan Santos, sobre uma eventual operação clandestina de apoio financeiro associada a interesses estratégicos no setor de terras raras no Brasil. São citados ainda pelo PT conteúdos do site Brasil Paralelo, do estúdio Quinto Elemento e da Academia da Direita, plataforma ligada ao PL, e publicidade paga no exterior em perfis do X favoráveis a Flávio.
0: Nós mesmos falamos aqui que o Renan tinha apontado isso, né? E é evidente, né? É evidente. As negociações estão em curso. Eu trouxe vídeos aqui do Flávio falando lá na CEPAC, do próprio Eduardo dando entrevista, né? O governador da Califórnia. Tudo bem, ele é um democrata, sim, mas ele está acusando a interferência dos Estados Unidos no Brasil. Vai lá.
1: O governador da Califórnia, Gavin Newsom, afirmou ontem que, caso fosse brasileiro, estaria muito preocupado com uma eventual interferência dos Estados Unidos nas eleições brasileiras. Em entrevista ao Metrópolis, Newsom citou o tarifaço aplicado pelo governo Trump, chamou de cômico e ressaltou a relação da família Bolsonaro com a família do presidente americano. Em declaração às margens da Assembleia Geral da ONU em Nova York, Gavin Newsom, que é democrata, disse: "Tivemos uma tarifa Bolsonaro de 50%, que foi cômico. Então eu ficaria muito preocupado com isso, com a interferência dos Estados Unidos." O líder democrata classificou como obsceno o relacionamento da família Bolsonaro com o governo Trump.
0: Bom, me parece que sim, né? E ninguém ali faz questão de esconder. Aliás, o governo derrubou o perfil ligado à Polimarket, que é a empresa de que é sócio o filho, um dos filhos do Donald Trump. Com artistas, Lula anuncia fim das bets e afirma, é uma decisão, vai lá.
3: O presidente Lula afirmou ontem à noite que pretende acabar com as bets e que os clubes de futebol precisarão encontrar outras formas de financiamento. Ele deu a declaração durante um ato de campanha no Rio de Janeiro com artistas.
4: Eu terei o imenso prazer de acabar com as bets. Eu terei o imenso prazer em regular plataformas como nós fizemos com o ECA Digital. Não permitir que as nossas meninas e os nossos meninos sejam violentados o tempo inteiro, sabe, para que meia dúzia de bacana ganhe dinheiro a vida inteira e não pague nem imposto no Brasil. Sábado eu vi uma notícia muito triste, que os clubes de futebol se reuniram e fizeram um documento para me entregar, que eu ainda não recebi, dizendo que se acabar com as betes, eu vou acabar com o futebol. Eu acho uma insensatez. Se tiver algum dirigente de clube me ouvindo agora, pelo amor de Deus, reflita. O torcedor pobre vai no campo. Ele compra a camisa do time e paga pela propaganda que está lá. E ele compra a camisa para ele, para a mulher dele, para o filho dele. Ele está ajudando o clube. Ele vai todo jogo, porque flamenguista vai todo jogo e corintiano. É impossível, todo jogo. Porra, agora chega a Bet, que não oferece nenhum entretenimento para ninguém, sabe? E fica financiando os clubes com quem? Com o dinheiro do pobre. É o pobre que joga, é o pobre que fica doente, é o pobre que se mata. Então é o seguinte, cara, é o seguinte, nós vamos acabar com as Bets. Essa não é uma guerra, é uma decisão. Nós vamos acabar com as Bets.
0: Bom, estamos quase no fim do programa. Eu era contra a aprovação lá atrás, me manifestei, assim como de qualquer jogo, né? Então, e aí tem razões que são técnico, são técnicos, são cerebrais também, são os mesmos mecanismos do vício, né? Ah, mas você fuma bem pouco hoje, mas sim. Só que eu não posso fazer mal nenhum a não ser a mim mesmo, né? Nesse caso, nós estamos falando de outra coisa. Olha aqui, nós vamos para 23 aí, meninos. Ontem começou uma história maluca de o Flávio vai vencer no primeiro turno, o Flávio vai vencer no primeiro turno. E aí, vai, o Beneu gosta de conta. Eu fui fazer conta. Bom, Datafolha não está endossando isso, né? Eu fui fazer conta, porque a Quest, na hipótese ele esteja certo, a Quest divulgou os números, né, os percentuais do primeiro turno em 6 unidades da federação, que representam 70 e tantos milhões de votos, mais da metade do eleitorado, ou metade praticamente. E é o seguinte, São Paulo, Lula 31, Flávio 34. E a margem de erro é de 3 pontos. Rio, Flávio, 37, Lula 30. Minas, Lula 35, Flávio 30. Pernambuco, Lula 54, Flávio 21. Ceará, Lula 55, Flávio 23. Distrito Federal, Lula 32, Flávio 33. Aí eu fiz o que não fizeram. Eu peguei o total do eleitorado desses estados e apliquei esses percentuais. Atenção, esses votos juntos são 79.816.855 votos. O eleitorado brasileiro é 158.745, não estou falando metade do eleitorado. Eu aplicando os percentuais no eleitorado atual de cada estado, eu tenho 28.633.858 votos para o Lula e 25.136.616 para o Flávio. A diferença em favor de Lula é de 3.497.242 votos. Como ganhar no primeiro turno o Flávio? Sei lá, só se um milagre acontecer na reta final. Mas aí fala assim, Reinaldo, é que você está esquecendo da abstenção. Na eleição passada, a abstenção foi de 21,17. Sabe o que eu fiz, Valio Bene? Eu peguei essa abstenção e apliquei o que seria impossível. Só no eleitorado que iria votar no Lula. Só no eleitorado que ia votar no Lula. E a diferença, o que não acontecerá, e a diferença em favor de Lula ainda seria de 740.366 votos. Eu quero dizer que na votação real, eu fiz quadro, tá tudo bonitinho, que na votação real do ano passado, resultado das urnas, no ano passado, não, 2022, o Lula teve nesses mesmos estados 27.926.274 votos e o Bolsonaro 26.229.661 votos. A vantagem do Lula foi de 1.696.613. As pessoas têm direito às próprias opiniões, não têm direito aos próprios números. Isso é número. O Flávio só ia conseguir isso que estão dizendo que ele pode conseguir na seguinte circunstância, Vale Bene. Toda abstenção teria de ser no eleitorado dele e a margem de erro de 2 pontos teria que ser assim. O Lula sempre 2 pontos para baixo e o Flávio 2 pontos para cima. O que também é impossível. Ó, vamos fazer o seguinte. Torcer pode. Distorcer a matemática, não. Você está jurando que vai ter segundo turno? Eu não juro nada, eu sei lá o que dá faniquito no eleitor, etc. Os números não autorizam isso. Vem Datafolha agora e diz que nada mudou. O problema é a turma do salamismo, que fica dividindo eleitorado como se fosse salaminho, vale o bene, que fica gostosinho. Sim. Assim, com single malt, defumadinho, não muito defumado, porque muito defumado também é ruim, defumadinho e tal, mas tudo com moderação, porque sem moderação, água também mata. Beijo para vocês, até amanhã.

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0: 3h34 pelo horário de Brasília. 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

0: Ótima noite a você ligado e sintonizado por aqui. Está no ar o Band News na área desta quinta-feira, dia 24 de setembro. Vamos juntos por aqui repercutindo tudo desta quinta-feira de muita bola rolando, né? Mundo afora, já com a Liga das Nações em andamento. E amanhã é a vez da seleção brasileira, o Brasil de Carlo Ancelotti, que vai para o seu primeiro compromisso nesse pós-Copa, já passando a projetar todo o ciclo até a Copa do Mundo de 2030. Em Portugal, na Espanha, no Marrocos e amanhã, 7 da manhã, horário de Brasília, em Townsville, na Austrália, o Brasil vai encarar a seleção da casa no primeiro de 2 jogos contra os australianos e depois, no dia 3 de outubro, ainda enfrentando a seleção da Índia. Será assunto aqui do nosso Band News na área nesta sexta-feira. Comigo, Maurício Ferreira, também por aqui nos estúdios Band News FM, ao meu lado ele, Lucas Belotti. Tudo bem, Lucas? Um abraço, ótima noite.
1: Tudo bem, Mal. Um abraço pra você, pra todo mundo ligado conosco. Vamos nessa, né? Finalmente o Datafifa vai ter um atrativo pra nós brasileiros, que é o jogo da nossa seleção, depois de uma semana dolorosa, sem absolutamente nada envolvendo o futebol nacional. Hoje teve amistoso, teve Nations League também, né? Nada de amistoso, torneio profissional, torneio continental lá da Europa, com duelos importantes, várias estreias de treinadores, inclusive um encontro entre 2 debutantes, Xavi Hernandes, novo técnico da Holanda, e o Jürgen Klopp, novo técnico da Alemanha. Aqui no Band News na área a gente vai falar também sobre a rodada da Nations. Amanhã tem a estreia da França de Zidane.
0: São muitas novidades, né, em relação aos comandantes das seleções europeias, né, pensando nesse ciclo também até a Copa de 2030. E até numa mudança de mercado, né? A gente pode falar sobre isso também com o Léo Fontes, que está chegando daqui a pouquinho, porque antes a gente tinha a maioria desses grandes nomes sempre ligados a clubes, né? Ao trabalho do dia a dia. E agora a gente está tendo essa mudança. Então, o Klopp assumindo uma seleção, Xavi também, enfim, o Zidane agora que vai ter esse desafio. O Zidane só treinou o Real Madrid. O Zidane não tem outro trabalho, né? O Zidane não tem um trabalho de seleção, não tem um trabalho com qualquer outra equipe. Então, a gente vai entender também como será esse trabalho do Zidane à frente da seleção francesa, né? Com todo o arsenal, com a qualidade que tem os jogadores da França. Portugal agora sob o comando do Jorge Jesus, né? Então a gente vai entender também como vai ser essa seleção portuguesa num período em que, pelo que disse o Cristiano Ronaldo, ele não estará na Copa de 2030, mas não dá pra gente duvidar do robozão também, vai que ele decide jogar uma Copa do Mundo em casa. Tem muita coisa pra gente debater dessa rodada de Nations League também. E aí, Lucas Belotti, para já oficializar para o nosso ouvinte também aqui, né, que tá sempre ligado e sintonizado no Band News na área, a partir da semana que vem tem novidade, tá?
1: Opa!
0: Quinta-feira começamos já com o Band News na área mais cedo, a partir das 8:30 da noite, horário de Brasília. Então, quem acompanha sempre o Band News na área por aqui, a gente vai entrar no ar mais cedo, não mais às 9:40 da noite, sim, às 8:30. Terminou o Jornal da Band, transmissão simultânea aqui na Band News FM. Já estaremos ao vivo, então, debatendo tudo sobre o mundo da bola e também os outros esportes. 9:44.

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2: Luiz Fernando Ramos.
3: Já tivemos carros na pista nesta quinta-feira. Preparação para o Grande Prêmio do Azerbaijão nas ruas de Baku. Um final de semana diferente com a corrida acontecendo no sábado por conta de um feriado local que vai acontecer no domingo. Hoje, muita ação na pista e um dia muito bom para George Russell, piloto da Mercedes. Foi o mais veloz nas duas sessões realizadas. O seu melhor tempo do dia, 1 minuto 43 segundos, 347 milésimos. Kimi Antonelli, o líder do Mundial, companheiro de Russell, ficou com o segundo melhor tempo. Max Verstappen, da Red Bull, foi o terceiro colocado. O brasileiro Gabriel Bortoleto ficou em 14º com o carro da Audi. Amanhã, sexta-feira, teremos mais uma sessão de treinos livres e depois o treino que define o grid de largada. No sábado, a corrida, excepcionalmente no sábado, início previsto para as 8 horas da manhã do horário de Brasília.
2: Nove horas e 46 minutos, fim de semana de data FIFA, não tem bola rolando aqui pelo Campeonato Brasileiro, mas com muita ação também na Fórmula 1. Tem a decisão do Campeonato Brasileiro Feminino entre Corinthians e São Paulo com esse jogo de ida em Itaquera, na casa das brabas do Timão. Léo Fontes já tá por aqui também, tá na área junto com a gente pro nosso programa de hoje, meu caro Léo Fontes. Uma ótima noite a você, um abraço, tudo bem, amigo?
4: Fala, Maurício, tudo bem? Grande abraço para você, pro Lucas Belotti, para toda a audiência Band News FM em todo o Brasil. Tudo tranquilo?
2: Tudo ótimo, tudo ótimo. Vamos nessa, vamos juntos por aqui então até as 11 horas da noite, 1 hora e 13 minutos pela frente pra gente poder conversar bastante, meu caro Léo Fontes. E começando por esse assunto aqui, ó.

0: Pode crer, vamos junto.
1: Ô, Léo Fontes, o Lucas Velotti há pouco falou que esse é um atrativo, tá? Pra uma sexta-feira de manhã, ainda às 7, pelo horário de Brasília. É. Seleção brasileira encarando a Austrália, lá do outro lado do mundo. É um atrativo, Léo Fontes?
2: Cara, já tive esse debate hoje, né, com várias pessoas, né? Alguns dizendo que eu tenho que acordar às 7 da manhã pra assistir o jogo. Outros dizendo que eu posso de repente não ver o jogo ao vivo e depois assistir um pouquinho mais tarde.
1: Eu acho que você tem que acordar pro jogo às 7. Faz parte, é a profissão. Então, a profissão exige.
3: Exato. Não é 4 da manhã.
1: Pode até, 7. A gente pode até questionar a importância desse jogo, mas que a gente tem que estar acordado às 7, tem.
2: Tem mesmo? Tem, então tá, então isso. Vou fazer isso. Vou obedecê-los, é porque eu não costumo acordar muito cedo, né? Então.
3: Eu também não.
2: Às 6h45, né? Isso. Porque tem que dar um tempo ali de lavar o rosto, né?
3: Pegar um cafezinho, pelo menos.
2: Um café é necessário, né? E aí a gente vai assistir essa partida. Mas eu não acho que seja um grande compromisso, não, como o Lucas Belotti tá falando por aí.
3: É a seleção brasileira, né? E assim, eu tô ansioso pra ver alguns jogadores com a camisa da seleção brasileira. Talvez nem tanto um conjunto.
1: É, né? Do conjunto não se pode esperar muita coisa, né?
3: Exato, mas pô, a estreia... Mateus
1: embora Zinho. O conjunto ainda seja bom, né? Em termos de nomes.
3: Ah, exatamente.
1: E aí vai depender do que o Ancelotti em pouco tempo vai ter feito com esses caras desde que chegaram. Segunda-feira praticamente, mas ele teve 2 dias, né? Com o grupo completo, só quarta e quinta.
3: É, e depois viajou, né?
1: Isso.
3: Saíram as numerações hoje também, então Rafinha vai ser o camisa 10, dentro do que se esperava, né? Rodrigo talvez possa herdar essa camisa 10, herdou durante um tempo que o Neymar não teve à disposição, agora é o Rafinha, que é o melhor jogador do mundo na temporada, curta, né? Uhum. Ainda com 6, 7 jogos no futebol europeu, é um cara que deve ser legal da gente acompanhar, se, enfim, vai ter um desempenho um pouco mais consistente com a camisa da seleção, mas principalmente as estreias, né? A gente trouxe a escalação que o Ancelotti confirmou. A gente já tem algumas desenhadas no time titular, né? Como, por exemplo, a do Mateuzinho, a do Vitor Reis, eu não sei se é estreia, ele já foi convocado outras vezes, mas não me recordo se ele jogou.
1: É, eu vou puxar por aqui, confesso que eu não me lembro.
3: Se jogou, foi, enfim, né?
1: Minutos, né?
3: Minutos, e foram minutos, assim, quase que irrelevantes, então também é legal da gente poder observar. Além do Mauro Júnior, pelo lado esquerdo, é um jogador interessante, já passando para os reservas, isso, né? Porque o Douglas deve começar. E os garotos que a gente está acostumado a ver no futebol brasileiro, Breno Bidon, Gabriel Bontempo, o próprio Samuel Lino, que não é uma estreia, mas há muito tempo não veste a camisa da seleção, teve na primeira ou na segunda convocação do Ancelotti, uhum, só. Então acho que eu tô mais ansioso para ver os personagens do que exatamente a trama, né? É como quando você vai assistir um filme muito mais pelo ator do que pelo interesse que você tem na história, entendeu?
1: O Vitor Reis, entendi. O Vitor Reis não chegou a jogar, tá, Lucas Velotti?
3: Ah, então a estreia
1: já havia
3: dele
1: sido
3: também
1: convocado, mas nenhum minuto ainda com a seleção brasileira. É, o Ancelotti hoje na entrevista coletiva, ele já confirmou, Léo Fontes, a escalação então pro jogo de amanhã, né? Com o Hugo Souza no gol, Mateuzinho, Marquinhos, Vitor Reis e Douglas Santos. Lembrando que o Gabriel Magalhães não joga, né? Porque tá sendo preservado, chegou um pouco mais desgastado já pra essa data FIFA, então por isso que o Gabriel Magalhães tá fora desse jogo de amanhã, ou pelo menos ali no banco de reservas, e o Vitor Reis jogando ao lado do Marquinhos. Acho que a dupla de volante, se nada sai muito do caminho, tende a ser essa, pelo menos pensando num ciclo mais curto, né, até a Copa América de 2028, talvez, com Bruno Guimarães e Danilo Santos. Danilo Santos e Bruno Guimarães são os dois escalados para esse jogo de amanhã, 7 da manhã, horário de Brasília. E aí já o quarteto mais ofensivo, né? Com o Estevão, com o Rafinha, Vini Júnior e o Endrick. E aí a gente vai tentar pensar também o que o Ancelotti vai fazer na formatação desses 4 jogadores mais avançados. Mas antes...

0: Nós que começamos um novo trabalho, continuamos o trabalho feito até um ano, tentando de melhorar. O grupo é bom, temos jovens de qualidade. Eu acho que esses jogos que vamos jogar aqui na Austrália são muito boa oportunidade para os jovens que temos aqui.
1: Bom, tá aí o Ancelotti, então, falando sobre essa possibilidade dos jovens. E aí, Léo Fontes, te pergunto o seguinte, né? O quanto a gente vai poder tirar já de parâmetro desses três jogos, né? Eu já vou ampliar para a data FIFA toda, né? As duas partidas contra a Austrália, mas depois contra a Índia também. De fato, a gente vai conseguir testar esses novos jogadores, o que eles apresentarem, né? Contra dois adversários tão fracos assim, como a Austrália e Índia. Vai entrar no parâmetro de análise do Ancelotti? Como é que a gente vai olhar para esses amistosos e o que esses caras também vão apresentar a ponto de já talvez buscar uma vaga na próxima convocação para a data FIFA de novembro?
2: Bom, vamos começar pelo seguinte, né? A Austrália, embora seja um adversário que a gente sabe que não é tão forte, é um adversário que esteve na Copa do Mundo, né? Um adversário que hoje tem uma evolução maior por estar jogando na Federação Asiática, né? Então, isso acaba fazendo com que o time tenha uma certa evolução, né? Então, assim, taticamente, na Copa do Mundo, apresentou uma defesa muito forte, né? Um time que fazia boas transições. Então, assim, pode ser um teste razoável para a seleção brasileira. Não é um teste de primeira linha, mas é um teste razoável. Eu tô meio curioso para saber algumas coisas do que o Ancelotti vai trabalhar para esse ciclo, principalmente na questão dos volantes ali. A gente tem dois volantes, se alguém vai ficar um pouco mais, se esse alguém vai ser o Danilo ou se vai ser o Bruno Guimarães, fazendo meio que o papel do Casemiro na outra Copa do Mundo. Quero ver como o Estevão vai se encaixar nesse time, se ele vai vir para dentro, que eu acho que é a questão que pode acontecer, que provavelmente vai acontecer. Ele vai acabar virando um meia e abrindo o corredor para o Mateuzinho passar pela direita, e o Douglas Santos deve ser um lateral um pouco mais defensivo, né? Nessa, mais ou menos o que ele queria fazer na Copa do Mundo com o Éder Militão pela direita, e não teve o Éder Militão, acabou levando o Ibanez. Eu acho que isso pode acontecer pela esquerda com o Douglas Santos, porque o Douglas Santos mostrou na Copa do Mundo que é um lateral que sabe muito bem defender. No Zenit, no último jogo do Campeonato Russo, antes da Copa do Mundo, ele jogou como lateral esquerdo no início do jogo, depois no segundo tempo entrou o lateral esquerdo reserva, que hoje é um jogador convocado pela seleção argentina, né? E ele foi jogar no meio de campo, né? Ele foi jogar como segundo volante. Então ele é um jogador que de repente pode ser esse atleta mais defensivo que o Ancelotti queria da última vez, para formar para ter uma formação com três homens atrás no momento ofensivo, dois volantes e cinco atacantes. E aí leia-se cinco atacantes, o Mateuzinho bem aberto na direita, o Vini Júnior aberto na esquerda, aí Estevão mais por dentro, entre Rafinha e Endrick, né? Esses cinco caras seriam os caras ali da frente, com o Danilo e o Bruno Guimarães por trás, fazendo armação de jogada, e também, ocasionalmente, no caso do Danilo, infiltrações, ocasionalmente, no caso do Bruno Guimarães, chegar mais próximo à área para bater pro gol. Então eu quero entender essa dinâmica, como é que vai acontecer amanhã, acredito que seja essa, tá? E o que será do Vini Júnior, né? Porque o Vini Júnior teve na Copa do Mundo uma espécie de privilégio, né, de não marcar o lateral direito contrário, adversário. E isso acho que para mim foi um erro do Ancelotti, né? Porque o Vini é um jogador diferente, né, do que o Neymar em Copas passadas, por exemplo. O Gabriel Jesus fez esse papel para ele de marcar ao lado do campo e deixar o Neymar um pouco mais solto pelo jogo. O Vini Júnior não é o Neymar, né? Não tá nem próximo disso, em talento, em questão de decisão também. Então acho que foi um erro do Ancelotti. Acho que ele deveria privilegiar para essa Copa do Mundo, para esse ciclo, para a Copa América, uma equipe mais conjunto do que esperar que apenas individualmente o Vini, o Rafinha, o Endrick e o Estevão possam resolver as coisas. que o Brasil esteja

0: uma seleção com mais conjunto e mais preocupada com o todo, né, com a parte tática, do que em deixar certos jogadores para decidirem a partida.
1: E aí, né, Lucas Belotti, tem um desafio também do Ancelotti, e claro que esse é até a Copa do Mundo de 2030 e tem muito tempo até lá, mas desde que o Neymar começou aos poucos, né, a deixar a seleção brasileira, seja por questão física, seja por escolhas do Ancelotti mais recentemente, a gente está sempre tentando escolher um jogador que vai ocupar esse posto do Neymar. Então era o Vinícius Júnior, que vivia um momento fenomenal com a camisa do Real Madrid. Agora é hora do Vini, ele tem que chamar a responsabilidade. E nunca a gente partia para um trabalho coletivo, né? Conjunto, até como falava o Léo Fontes, né? A gente estava sempre refém de esperar por um jogador e é esse cara que vai desequilibrar. Agora a gente tem dois jogadores que talvez possam desequilibrar. E eu cito dois aqui porque são os dois que fazem isso nos clubes, né? É uma temporada, sim, que por enquanto não é boa, do Endrick e do Estevão. O Estevão tem só 6 jogos na temporada com o Xabi Alonso, né? Tem jogado pouquíssimo, só 150 minutos. Em 4 desses 6 jogos saiu do banco de reservas, então é uma temporada que não começa tão positiva para o Estevão. A gente sabe que é um jogador que pode desequilibrar na seleção brasileira, era o artilheiro da era Ancelotti até a Copa do Mundo, mas a temporada não é boa. Mas a gente tem Vini e Rafinha. Talvez tenha chegado a hora de parar um pouco com isso, de a gente precisa escolher um, porque a sensação que eu tenho olhando esses primeiros comentários do que a gente vai ver o Brasil nesse jogo de amanhã contra a Austrália é a seguinte: não, talvez agora a gente não precise depender tanto do Vinícius Júnior. Vamos colocar tudo nas costas do Rafinha. Começou bem demais a temporada, tá jogando como centroavante, falso 9, metendo gol a rodo lá no Barcelona. Acho que a gente precisa desse trabalho também, né? Vamos olhar coletivamente como a gente vai extrair o melhor dos dois. Não é o Vini que tem que decidir sozinho, o Rafinha decidir sozinho. É um desafio pro Ancelotti também?
2: Principalmente o de posicionamento, eu acho, né? Porque a temporada do Rafinha, ela já era boa no ano passado, quando ele não era um centroavante, um falso centroavante, que é o que a gente chama de falso 9, né? Nessa temporada mudou, Lewandowski saiu, foi jogar no futebol dos Estados Unidos, e o Rafinha assumiu essa função. Eu não consigo enxergar o Ancelotti utilizando ele assim na seleção. O que eu acho que poderia ser diferente, né? Eu acho que o Ancelotti poderia pelo menos testar essa formação com o Rafinha, porque hoje o Brasil não tem um centroavante em conteste para a posição, né? O Pedro foi convocado, um jogador, enfim, dispensa apresentações, né? Comentários.
1: O João Pedro foi cortado por lesão, né?
2: O João Pedro, eu acho que é o titular do Ancelotti, né? Enfim, a ausência dele na Copa do Mundo é uma questão que a gente até discutiu pouco diante da eliminação, mas eu acho que quase que é inconcebível. O Igor Thiago dificilmente vai voltar para a seleção, a menos que tenha um desempenho mágico por clube, como foi na temporada passada. E o Endrick é sempre uma incógnita, né? Faz bem na seleção, sempre foi, mas não joga pelos clubes. A exceção foi só o Lyon, e desde que ele chegou ao Real Madrid ele não conseguiu jogar. Então talvez essa solução do Rafinha seja importante. Mas é isso, sobre a responsabilidade, né? Eu acho que a gente fica tentando escolher muito esse cara para a cobrança, principalmente, né? Porque a gente precisa ter um responsável pelo fracasso da seleção brasileira. E o Neymar até tirou um pouco o peso das costas dele durante os momentos em que a seleção não conquistou grandes títulos, mas ainda assim era apesar do Neymar, né? E não por causa do Neymar. Então acho que agora a gente tenta escolher esse jogador para culpar pelo fracasso da seleção, que não faz sentido. Acho que o fracasso, principalmente no último ciclo, é mais de administração, enfim, do que coletivo. Mas o Brasil precisa ter essa melhora coletiva que você citava, né? Não só depender de Rafinha, de Vinícius Júnior, porque eventualmente pode ser que eles não tenham na seleção o mesmo rendimento para o clube, o que é absolutamente normal, e esse coletivo pode fazer a diferença. Mas não me parece ser uma estratégia tática diferente do Ancelotti em relação ao que ele vem apresentando até a Copa do Mundo.
1: O esquema tático é basicamente o mesmo, né? Não vai mudar muito, ele tá muito convicto desse 4-2-4, como a gente já viu ao longo desse pouco mais de um ano que ele tá à frente da seleção, né?
2: Por isso que eu gostaria de um pouco mais de ousadia, entre aspas, ou pelo menos de mudança em relação aos posicionamentos, né? Como disse o Léo, trazer o Estevão por dentro, o jogador que fez isso nas categorias de base, tem muito talento para isso. Fazer o Rafinha ser esse falso 9 pode ser uma solução também, já que você não tem um centroavante. Então, uma vez que ele não fez mudanças táticas, né, ou pelo menos na formação,
1: esquema, né?
2: Gostaria que ele tentasse alguma alteração de posicionamento. E vai ser uma dor de cabeça que vai ter o Ancelotti também no meio campo, como disse o Léo, né? Danilo, Bruno Guimarães, nenhum deles é um primeiro volante, como era o Casemiro, essa figura fixa, né? Breno Bidon, Gabriel Bontempo, Andrei Santos, também não são propriamente esses atletas. Ele vai ter que dar uma repaginada nesse.
1: Esse jogador ainda não tem no grupo, né?
2: Não tem, né?
1: Alguém que chegue ali para suprir essa aposentadoria do Casemiro na seleção brasileira, com essas características, até o momento a gente ainda não tem. Ô, Léo, ontem a gente tava numa equipe quase que completa aqui no Band News na área. Eu, Lucas Belotti, Aline Fanelli, Bernardo Ramos, Marcelo Duó.
2: Só você não veio.
1: É, você faltou ontem, mas tudo bem, te liberaram, né? Deram essa molezinha pra você aí na quarta-feira. É, mas a gente falava, Léo, principalmente sobre, e pra mim, né, foi um dos erros principais do Ancelotti na Copa do Mundo, que foi a quantidade de improvisações. É, isso foi algo que me incomodou muito na Copa do Mundo, assim, a maneira como ele tirava jogadores daquelas posições e da característica que eles estavam mais acostumados. Falta isso um pouco pro Ancelotti, e eu sei que o tempo é curto, mas talvez pelo tempo curto, talvez seja mais interessante. Se você tem um Rafinha que tá voando por enquanto na temporada, começou com tudo, a La Liga, marcando gols a rodo pelo Barcelona, tá jogando bem nessa função de 9, não é o caso do Ancelotti reconhecer que talvez ele precise mudar o conceito dele para aproveitar o melhor do jogador naquele momento, né? As improvisações durante a Copa me incomodaram. Não dá para aproveitar ainda mais o que esses caras jogam pelos clubes, pelas equipes e como eles estão acostumados para tentar fazer a seleção brasileira render um pouco mais também?
0: Não, acho que sim, com toda certeza, né? Voltando só um pouco na história dos volantes, né? O Andrei Santos é um 5, né? Eu até imaginei que ele pudesse, lógico, ele não é um 5 como o Casemiro, né? Ele tem um pouco mais de habilidade, tem um pouco mais de boa saída de jogo, mas ele tem um poder de marcação muito forte e ele pode ser o 5 da seleção brasileira dentro dessas características que vocês estavam conversando. Ele é o único cara que pode fazer desses, pelo menos, essa função. O Danilo também já participou um pouco no Palmeiras, antes do Zé Rafael virar um 5, né? O Danilo também chegou a fazer esse tipo de função, mas eu acho que é um pouco de desperdício até de talento, porque o Danilo tem um talento muito grande, né? Sobre as improvisações, eu acho que elas têm que acabar, né? Agora ele tem o conhecimento total do futebol brasileiro, né? Ele já chamou 2 laterais dessa vez, 3, né? Pra direita, o Wesley, o que foi cortado, o Mateuzinho e o Wanderson. São 3 boas opções, né, que a gente tem para essa lateral direita. Ainda tem o Kelvin do Palmeiras, que pode ser testado. Tem no Como, né, tem o Ian Couto, que é um cara experiente, já está ficando experiente já também. Também tem uma qualidade boa para ser um lateral direito. Então o Brasil não precisa dessas improvisações, né? Agora, a questão do Rafinha, onde ele vai jogar... Eu acho que o Rafinha ele tem um repertório grande, né, de posições para atuar. Com o Bielsa, quando ele é descoberto ali, vai jogar no Leeds, ele é o ponta direita que corta para a esquerda, né, traz para dentro para bater para o gol, para fazer cruzamento, às vezes até para abrir corredor para lateral. Acho que ele pode fazer essa função. Mas no Barcelona, acho que hoje o Hans Flick tira o melhor de um jogador, né, no caso do Rafinha, como um cara meio sem posição fixa, né? Então, nesse momento, ele é um falso 9, já teve momentos em que ele jogou mais pela esquerda, mais pela direita, mais por dentro, mas o próprio time do Barcelona é um time que não é um ataque posicional, né? Tem mais uma liberdade para atacar. Então, eu tô nessa dúvida também. O que ele vai fazer amanhã? Se o Vini Júnior vai ser o ponto esquerda e vai ter que fechar a segunda linha, né? Porque o Brasil precisa defender com 2 linhas de 4 nesse sistema tático que o Ancelotti usa. Ou se ele vai fazer como ele fez na Copa do Mundo, né? Ficar colocando alguém para correr pro Vini.
1: Mas quem ele colocaria para correr pro Vini dessa vez, Léo? Um momento antes da Copa ele fez isso com o Paquetá, fez isso com o Matheus Cunha também. Vai sobrar pro Endrick, que me parece que a única alternativa talvez seja o Endrick. Ele não vai fazer o Rafinha voltar também?
0: É o Rafinha. Ele usou o Rafinha, né, na última Copa, em alguns momentos assim também. Ou trazendo o Rafinha pra direita e trazendo o Luiz Henrique pra esquerda, como ele fez em algum dos jogos. Ou até fazendo o Rafinha e Matheus Cunha fazer uma espécie de troca ali, né? Quando um ficava um pouco mais, iniciava a jogada, o outro abria mais na esquerda para cuidar da posição do Vini Júnior. E assim, né, eu acho que o Vini Júnior, ele é um excelente jogador, e é um cara que pode decidir muitos jogos, mas ele não é um cara que tem o poder de um Ronaldo Fenômeno, de um Neymar, de um Romário, né, que vai pegar uma Copa e colocar nas costas sozinho e ganhar. E isso está cada vez mais difícil, né, porque o futebol cada vez mais é coletivo. A gente viu um campeão da Copa do Mundo não dar chance pro vice-campeão, foi no caso da Argentina, que tinha o Messi. O Messi carregou a Argentina até a final. Chegou na final, a parte tática e coletiva da Espanha engoliu o Messi, e aí um time com jogadores até no ataque não tão grandiosos assim, que era o time da Espanha, tinha um meio campo muito bom, laterais muito bons, zagueiros muito bons, mas o ataque não era, tirando ali o Yamal, né, o Lamine Yamal, tinha o Oyarzabal, né, tinha jogadores mais não tão competentes assim. Tão
1: termina a Copa jogando assim, com Baena também.
0: Exato, ganhou o Campeonato Mundial, né? Então, assim, cada vez mais a gente vê isso, né? Eu acho que se ele utiliza, primeiro, acho que ele vai errar se ele fizer isso, né? Colocar o Vini Júnior mais à frente junto com o Endrick e abrir o Rafinha na esquerda. Mas se ele conseguir fazer esse coletivo atuar bem dessa maneira, ok. Uhum. Mas eu não vejo como isso dá muito certo, não.
1: Daqui a pouquinho a gente segue falando mais de seleção brasileira com você, ouvinte, mandando seu recado pra cá no 11 999 592 100, 11 999 592 100, e também lá pelo YouTube da Band News FM. Estamos ao vivo com imagens pelo chat. Você também manda o seu recado pra cá. 5 minutos para as notícias da sua cidade e região.

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1: Aqui é Brasil e vamos juntos, ainda falando de seleção brasileira que entra em campo amanhã, 7 da manhã pelo horário de Brasília, duelo contra a Austrália na cidade de Townsville em território australiano. E antes da gente puxar o nosso próximo tema por aqui, eu vou chamar o Carlo Ancelotti mais uma vez, o técnico da seleção brasileira, porque ele falou também sobre essa situação do Estevão, né? Que há pouco falávamos aqui, que não tem jogado na temporada, né? Claramente não é uma das boas opções ali ao Xabi Alonso, que tem deixado o garoto brasileiro no banco de reservas. E o Ancelotti falou justamente sobre isso numa resposta que se encaixa também o Endrick, né? Que poucos minutos tem recebido na equipe do Real Madrid. Então o Ancelotti fala sobre essa situação dos brasileiros que tem jogado pouco na temporada.
2: Estevão, eu acho que é um tema importante, hein? Estevão é um jogador muito importante para a seleção. Às vezes o interesse do clube não é interesse da seleção. Para nós, Estevão, como outros jovens, são muito, muito importantes. E também, se ele não joga, não tem minuto no clube, eu vou chamar a ele porque pensamos que é muito importante para o futuro. E vamos dar oportunidade a ele para melhorar sua progressão.
1: Ô, Léo Fontes, o interesse do clube às vezes não é o interesse da seleção, né? Frase dita pelo Carlo Ancelotti. Te preocupa essa questão dos jogadores que têm tido ali poucos minutos nos clubes, né? Nesse início da temporada europeia? O caso do Endrick é até um pouco mais delicado, porque teoricamente ele briga por posição com o Mbappé, né? Então fica um pouco mais difícil imaginar que o Endrick vai ter uma sequência também nesse time do Real Madrid. Mas falando sobre os dois, né, as duas crias ali das categorias de base do Palmeiras e principalmente sobre o Estevão, que muito se esperava no início de temporada, e sobre o comando do Xabi Alonso ainda não conseguiu desencantar. Vai dar pra gente descolar, como o Ancelotti disse, né, ó, mesmo que eles não joguem na seleção, ou melhor, não joguem nos clubes, né, não tenham tantos minutos assim, eu vou continuar chamando a seleção brasileira porque são jogadores muito importantes. A gente vai conseguir descolar essas duas coisas, e te preocupa essa falta de minutagem também, mesmo que seja ainda um início de temporada?
3: Olha, eu não me preocupo não, acho que o Endrick e o Estevão são jogadores que são muito jovens, né? Fisicamente estão muito bem, claro que pode perder um pouco na parte de ritmo de jogo, mas o Endrick a gente não sabe muito bem como vai ser utilizado, né? Porque ele teve aquela contusão logo no início da temporada, então ele ficou fora dos primeiros jogos e aí perdeu um pouquinho de espaço e agora realmente está no banco de reservas com pouquíssima minutagem, né? Mas a gente sabe que ele na seleção, ele normalmente consegue chamar a responsabilidade de jogar, é um cara de personalidade, já fez muitos gols. E o Estevão, né? Eu acho que ele tem dentro do Chelsea uma competição muito grande, mas ele vai ter uma boa minutagem, não a ideal talvez, porque não sei se ele vai se titular num primeiro momento, né? O Pedro Neto, que é o jogador que ele briga pela titularidade, é um jogador titular de seleção portuguesa, ou seja, também é um jogador muito bom. O Chelsea tem dois jogadores para a mesma posição que seriam titulares em 90% dos times do mundo, né? Então o Estevão deu esse azar aí de ter o Pedro Neto com ele na mesma equipe, mas eu compreendo, acho que na seleção ele vai ter o ritmo adequado, vai ter o tempo adequado, e a seleção pode ser até uma espécie de chamariz para os seus treinadores, né? Observá-los melhor dentro dos seus times, no caso dos dois aí, o Endrick e o Estevão, que são as duas peças que tem mais esse problema, né? O Vitor Reis também, mas o Vitor Reis vai ser titular muito mais por uma questão do Gabriel Magalhães não poder jogar, né?
1: 10 horas e 20 minutos. E o Lucas Belotti, quando a gente olha para o banco de reservas, né? Não vai ser assim uma data FIFA, né? Com amistosos como foram aqueles pré-Copa em que o Ancelotti tinha 11 substituições e mudou todo mundo, né? No jogo contra o Haiti.
4: E contra o Egito também.
1: E contra o Egito, né? Os dois jogos,
4: contra,
1: né?
4: Contra o Panamá.
1: Contra o Panamá, isso. Haiti já na Copa do Mundo, né? Contra o Panamá no Maracanã. E depois já nos Estados Unidos contra a seleção do Egito. Ele vai ter que respeitar 5 mudanças, enfim, né? Estamos falando de amistosos teoricamente mais oficiais do que aqueles no pré-Copa. Léo Fontes e Lucas Belotti, quem vocês acham dos reservas, né, que serão principalmente testados nesse jogo de amanhã? Difícil a gente tentar imaginar o que vai acontecer, né? Depende se ninguém vai machucar, se ninguém vai sentir uma questão física, mas de quem tá no banco, vocês acham que quem vai receber essa oportunidade no jogo de amanhã, quem tende a ser mais testado?
0: Difícil, né? A gente falava sobre a questão do meio campo aqui, são dois atletas de muito desgaste diante desse esquema, tendo que compensar alguns atletas de frente que não voltam tanto para marcar, né? Então talvez um teste nesse setor, já que o Ancelotti já conhece muito bem os dois meio campistas que vai escolher, Bruno e Danilo, eu acho que pode ser um setor onde Andrei, Breno Bidon, talvez o Gabriel Bontempo possam ganhar a vaga. Os três eu acho muito difícil.
1: O Martinelli foi o último a ser convocado, né? E só foi chamado no corte do João Pedro. Então, teoricamente, ele é o último da lista.
0: Exato. Não coloquei ele nessa lista. Talvez ele possa ter, enfim, encantado o Ancelotti nas duas atividades, mas acho que ele fica pro fim da fila, talvez até para começar, amistoso contra a Índia, o terceiro, enfim. E no ataque, acho que o Ancelotti vai fazer as mudanças também, né? O Pedro é um cara que traz uma característica distinta, pode ser um jogador utilizado. Dificilmente vejo ele tirando Vinícius ou Rafinha do time, pela importância que tem. Os laterais, talvez, né? Mas aí eu acho que o teste do lateral é mais interessante você fazer jogo a jogo do que você fazer 45-45 ou colocar no segundo tempo. Então acho que os dois setores, naturalmente, o futebol é assim, né? Onde a gente tem mais mudança, o setor de meio campo. E eu tô muito ansioso para ver Gabriel Bontempo e Breno Bidon na seleção brasileira. E o setor de ataque, com Pedro, Samuel Lino, essa galera brigando pela vaga também.
1: Ô, Léo Fontes, e se ele quiser, né, caso não mexa no sistema defensivo, ele pode trocar todo mundo lá na frente, todo mundo não, né, porque ele escala 4 dos 7 atacantes convocados, então, teoricamente, ele pode colocar os 3 que vão ficar à disposição no banco, Pedro, Rayan e o Samuel Lino, e ainda pode tentar, talvez, duas mudanças no meio campo. Quem você acha que deve ser agraciado com alguns minutos nesse jogo de amanhã contra a Austrália, Léo?
3: Eu acho que os 3 atacantes devem ser utilizados, né? O Samuel Lino, principalmente se de repente ele trocar o lateral esquerdo também, né? Porque o Douglas subindo menos, né? Vamos tentar entender a dinâmica, né? O Estevão vem para dentro, abre corredor, Mateuzinho passa. Essa é a característica do Mateuzinho, né? Um lateral que ataca muito, que vai muito à linha de fundo. O titular quem é? É o Wesley, também faz isso, ataca muito, corredor, profundidade, linha de fundo para fazer cruzamento, então é um jogador ofensivo, os dois são ofensivos, por isso que o Estevão joga aberto na ponta direita, por quê? Porque ele é um jogador que pode tanto fazer também essa profundidade, como ele pode vir para dentro para acabar jogando mais como um meia, e abrindo o corredor para passagem dos dois laterais. Para o Samuel Lino jogar lá na ponta esquerda, ele teria que fazer isso da mesma maneira, né? Trazer um pouco para dentro, como ele faz no Flamengo, e ter um lateral que tivesse uma passagem. Mas com o Mateuzinho passando na direita, eu não acredito que vai acontecer isso do lado esquerdo. Então, por isso, talvez o Vini jogue aberto pela esquerda ou o Rafinha, porque aí você vai ter atrás, lá na defesa, um jogador que vai segurar um pouco mais essa parte defensiva. Então eu imagino que seja isso, né? O Lino entre no segundo tempo, mas com outras alterações também já no time, para que a equipe possa utilizar o lateral esquerdo reserva, para que a equipe possa utilizar um jogador de meio de campo, que com certeza vai ser utilizado, um dos volantes certamente vai sair, isso eu não tenho dúvida, e acho que os 3 atacantes vão ser utilizados também, até para ver como que o Brasil vai se sentir com o centroavante, no caso do Pedro, né? Como vai ser um cara de área, como é que vai funcionar essa dinâmica do jogo do Brasil com o Pedro dentro do campo, né?
1: Atenção, rede.
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6: O Corinthians vive um péssimo momento na temporada e corre risco de rebaixamento. Nos últimos 7 jogos, o Timão não venceu nenhum. No Brasileirão, o Corinthians vem de 6 derrotas consecutivas. Desde que o técnico Fernando Diniz assumiu o comando do Corinthians, a equipe disputou 32 partidas com 13 vitórias, 8 empates e 11 derrotas, que dá um aproveitamento de 49%. O Timão soma 53 jogos na temporada, com 20 vitórias, 15 empates e 18 derrotas. E tem um aproveitamento de 47%. Pelo Brasileirão, Corinthians disputou 28 partidas, com 8 vitórias, 8 empates e 12 derrotas, que dá um aproveitamento de 38%. Memphis Depay vive um momento muito ruim no time. E nos últimos 7 jogos do Timão, ele participou de 6, sendo 5 como titular. Depay não marcou gols e não deu nenhuma assistência no período. Corinthians tem o segundo pior ataque do Brasileirão, com 29 gols marcados. O pior ataque é do Vitória, com 28 gols. O atacante Yuri Alberto, que está lesionado desde o dia 30 de julho, é o artilheiro da temporada, com 8 gols. Dito tudo isso, eu diria, eu quero é mais.
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1: Seguimos juntos aqui no Band News na área, comigo Maurício Ferreira, com Lucas Belotti, com o último romântico Léo Fontes. Chegou uma mensagem aqui pelo nosso WhatsApp no 11 999 592 100, viu, Léo Fontes? Do nosso ouvinte Ricardo, perguntando assim, esse Léo Fontes deve curtir uma noite. Curtia, tá, Ricardo? Porque o homem agora se entregou ao amor.
0: Ah, quem não?
1: E ele está completamente apaixonado. É o nosso comentarista último romântico, né, Léo Fontes? Sua fase de noite já era, né?
3: Não, já era, já era. Tá muito frio também, viu?
0: Isso, é, dá uma desanimada, né?
1: Casa caiu.
0: É.
1: E o Amarildo mandou mensagem por aqui também, no 11 999 592 100, dizendo, meus amigos, programa maravilhoso, mas quem é que vai perder tempo vendo essa seleção logo com Hugo Souza de titular? Pelo amor de Deus, esse técnico não dá. É o Amarildo, lá de Imperatriz, no Maranhão, meu caro Lucas Belotti, com Hugo Souza no gol. Essa é a escolha do Ancelotti pro primeiro compromisso pós-Copa. Vencendo a batalha com o Otávio e o Pedro Maurício.
0: Vou dizer que é previsível, né? Porque o Hugo era o goleiro que ele conhecia, então naturalmente a gente fazia ali a ordem, vai, de 1 a 3 dos convocados, eu colocaria o Hugo em primeiro. E não é uma informação, é só uma percepção pelo fato de que o Ancelotti já tinha levado ele, né? E algumas vezes levou ele, inclusive, a gente tinha a expectativa dele estar na Copa. Agora, acho que os outros dois aí sim são surpresas. E eu tenho dúvidas, né? Porque são 3 amistosos agora. Será que o Ancelotti vai colocar um pra jogar cada jogo? Eu imagino que seja essa a, enfim, ideia do treinador italiano. E aí, tadinho do que for escalado contra a Índia. Porque provavelmente não vai conseguir mostrar serviço, né?
1: Eu só acho curioso isso de amistoso. E claro que, assim, o resultado em si não vale nada. Mas vai o Brasil empatar com a Austrália amanhã.
0: Barbaridade.
1: 1 a 1 no primeiro jogo pós-Copa, Léo
0: Demissão
1: Fontes.
0: Do Ancelotti. É. Imagina, toma um gol da China, da Índia. Um golzinho. O jogo é 8 a 1, mas toma um gol da Índia.
3: É, realmente não é das melhores coisas, né? Porque por mais que eu fale aqui, né, que a Austrália jogou bem a Copa do Mundo no, dentro do, da possibilidade dela, evidentemente, né, mas mostrou um time chato de você bater, de fazer gol, que marca muito forte, jogadores muito fortes, altos, né? Não é uma grande seleção, óbvio, né? O Brasil tem que ganhar, é meio que uma obrigação ganhar. Mas é o primeiro jogo, né? Pós-Copa do Mundo, uma ressaquinha aí pra todo mundo. Acho que tem essa pegadinha, né? De você, de repente, não jogar tão bem quanto a Austrália e já começar a cornetagem em cima do Ancelotti. E essa questão do goleiro é uma coisa que vem forte também nesse momento. Por quê? Porque o Hugo Souza passa uma péssima fase, né? Pra mim, no jogo contra o Fluminense, ele errou nos 3 gols.
0: Sim.
3: Né, do Fluminense. Então, assim, é difícil de você convencer alguém no Brasil hoje que o Hugo Souza está preparado para ser o próximo goleiro da seleção.
0: Tô com você. E, assim, fase por fase, né, seria muito fácil a escolha pelo Otávio. Não que o Pedro Morisco esteja num mau momento, mas o Pedro, ele voltou de lesão há pouco tempo, enfim, ele não conseguiu retomar aquele status que ele tinha até antes de ter uma grave lesão, sofreu 5 gols no jogo recente contra o Vasco, então, assim, também não é um grande momento do Pedro Morisco, né? Falhou no clássico contra o Atlético Paranaense, com todo o contexto posto, né? Um jogo de muita chuva, um jogo complexo, gramado pesado, enfim. Fase por fase, o Otávio está bem à frente dos outros dois, mas é uma bola de segurança do Ancelotti, que me parece que gosta muito do Hugo, já deu esse sinal antes da Copa do Mundo, optou pela experiência do Everton, e agora deve fazer testes, assim. Eu acho que o Hugo deve ser uma base, imagino, tá? Desses próximos jogos, e Otávio e Pedro Morisco talvez não. Não estejam na próxima convocação, por exemplo. Talvez ele traga um Carlos Miguel, algum dos goleiros jovens do Brasil na Europa, né?
1: Eu acho que vai depender do momento em que ele vai trazer o Alisson de volta.
0: Ah, eu acho que
1: porque
0: só...
1: hoje eu acho que não há a menor discussão ainda. A gente tem um buraco gigantesco no gol da seleção brasileira.
0: Não, não tem discussão.
1: Hoje, se o Alisson decide se aposentar da seleção brasileira, a gente tá ferrado pra Copa América de 2028.
0: Tem que chorar.
1: Porque assim, eu não acho também, é vamos verdade. Lá, né? A minha preocupação ele é a seguinte, eu acho que Otávio, Pedro Morisco, Hugo Souza já tem um pouco mais de idade, é o mesmo caso do Carlos Miguel, né? Eu acho que esses goleiros, eles já são mais testados. Por exemplo, eu não vejo o Hugo evoluindo muito mais do que o goleiro que ele já é hoje. Eu também não sei se o Carlos Miguel vai evoluir muito mais do que o goleiro que ele já é hoje. Eu acho que o Otávio e o Pedro Morisco, naturalmente pela idade, ainda tem potencial de evolução. Não sei se essa evolução ela vai acontecer aqui no futebol brasileiro. Disse ontem aqui no Band News na área. Para mim, só serão dois jogadores de seleção brasileira em Copas do Mundo, e talvez pensando em titularidade, se eles forem testados fora do país. Eu acho, e tenho essa visão, posso estar equivocado, que o Hugo e o Carlos Miguel não tem muito mais a evoluir. Eu acho que eles já são goleiros mais formados. E aí eu volto para a opinião de que hoje há um buraco gigantesco do Alisson para qualquer outra opção que a gente possa pensar no gol da seleção brasileira, se hoje o Alisson decide não defender mais o Brasil, Léo Fontes.
3: Eu achava que o Hugo ia evoluir com o Fernando Diniz, né? Principalmente no jogo com os pés no chão, mas me parece que o Diniz não... Não sei porquê, né? Nessa passagem com o Corinthians, ele não tem feito mais a saída de bola mais curta, né? Usado mais o goleiro... e não me parece que seja por um problema do Hugo, porque, sei lá, desistiu, não sei, pra mim, né, até em alguns comentários citei aqui, né, a morte do dinizismo ou o fim do dinizismo, porque a gente não tá vendo isso no Corinthians. Eu achei que com o Diniz no Corinthians, o Hugo ia evoluir essa parte, que seria muito importante pra ele. Agora, a gente tem vários goleiros jovens, além dos dois que estão convocados, que podem ganhar espaço, além de goleiros um pouco mais velhos, como o Carlos Miguel, que você já citou. Mas tem o Mikael também no Atlético Paranaense, né, que foi campeão pan-americano, jogou na seleção brasileira de base também, e agora está ganhando a posição do Santos, né, no Atlético Paranaense. Eu acho que é um jogador também que a gente tem que ficar de olho nele, e o John, né, que sempre teve aí também no radar, da seleção brasileira, mas teve muitas contusões.
0: Dois goleiros jovens no futebol europeu também, né? O Luiz Júnior, que é o goleiro do Vila Real, tá no Vila Real da Espanha. Tem o Cauã, que é um goleiro também jovem, tá no futebol alemão, enfim. Mas são atletas menos testados. O meu medo é o mesmo que o seu, né? Que a gente não tenha a evolução desses jovens atletas, porque o goleiro tem disso, né?
1: Uhum.
0: Carlos Miguel e Hugo também dificilmente vejo. E, por exemplo, se a gente não tiver uma grande evolução, não sei se Otávio e Pedro Morisco também são nomes para a gente observar para a Copa. Falta muito tempo, pode ser que surja um goleiro que hoje tem...
1: A margem existe, né? O potencial para isso eles têm.
0: Gigantesco, os dois já tinham, né? Mas Hugo e Carlos Miguel também já tinham, né? São dois goleiros que tiveram uma ascensão muito jovem ao futebol, talvez tanto quanto o Otávio e o Pedro Morisco, o Carlos Miguel menos, né?
1: Sim.
0: Porque ele foi reserva durante a boa parte da estadia
1: dele. Sai do Internacional, vai pro Corinthians, fica no banco do Cássio, aí vem a decisão de carreira, né? Quando ele jogaria, optou pela transferência ao Nottingham Forest. E agora a gente tem praticamente um ano de Carlos Miguel consecutivamente jogando, né? Algo que a gente não tinha até então na carreira do hoje goleiro do Palmeiras, que era assim um período pra gente olhar e olha, o Carlos Miguel tá um ano jogando, vamos analisar esse um ano aqui, qual que foi a consistência dele, o quanto ele falhou, o quanto ele comprometeu. Antes a gente não tinha isso, né? De certa maneira, a gente pode até colocar tudo isso numa expectativa que havia sobre ele, mas o Palmeiras fez uma aposta.
0: Foi uma aposta, não
1: é uma aposta, porque
0: 50 jogos o profissional.
1: Profissional ele não tinha jogado muita coisa no Corinthians, no Internacional também não, enfim, no Nottingham também não tinha jogado tanto assim, de certa maneira. Foi uma aposta que o Palmeiras fez, até o momento me parece uma aposta acertada, né? Acho que o torcedor palmeirense no último domingo ficou até um pouco mais aliviado, porque ele viu o Everton fechar o gol, mas do lado de lá o Carlos Miguel também fechou, né? Se houvesse ali uma falha do Carlos Miguel ou o Grêmio tivesse vencido o jogo, o torcedor ficaria aí meio descontente com a saída do Everton, ainda mais de graça, mas acho que pelo menos a boa atuação do Carlos Miguel acabou colocando panos quentes sobre esse assunto. Eu acho que é um goleiro que ao longo do ciclo vai aparecer. Hoje, pra mim, o Carlos Miguel tá mais pronto pra assumir a seleção brasileira do que o Hugo Souza.
0: Eu acho que até...
1: Essa é a minha opinião. Acho que ele tá mais maduro, pelo menos, pra isso.
0: Eu concordo, mas eu acho que a menos que a gente tenha uma reviravolta muito grande na carreira do Carlos Miguel, eu acho que mais do que a expectativa, há quase que uma obrigação, por justiça mesmo, de que ele faça parte do ciclo, né? Se Otávio, se Pedro Morisco, se Hugo tiveram a oportunidade... O Carlos Miguel tem que ter essa oportunidade. Então, acho que é até uma cobrança que a gente tem de fazer um Ancelotti para oportunizar o goleiro do Palmeiras.
1: E acho que ele vai ser testado uma hora ou outra.
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1: Seguimos juntos aqui no Band News na área desta quinta-feira comigo, Maurício Ferreira, Lucas Belotti e Léo Fontes. E teve ouvinte que ficou bravo com a gente, né, Lucas Belotti? Nessa ficou. Discussão toda dos goleiros aí.
2: São dois dos ouvintes bravos. Vou começar pelo Rogério, que ele ficou bravo porque ele não consegue ter a mesma visão que a gente de que o Alisson é insubstituível. Eu acho que é assim, o Alisson hoje é insubstituível, o que é uma pena, né? Eu gostaria muito de ter um goleiro melhor do que o Alisson à disposição, mas infelizmente hoje não é uma realidade. Eu acho o Alisson o melhor goleiro do mundo, o melhor goleiro da história da seleção brasileira? Não.
1: Não.
2: Mas ao mesmo tempo ele é indiscutivelmente o melhor goleiro brasileiro hoje. Assim como a gente vai para lateral para buscar o melhor lateral brasileiro hoje, talvez vai ficar um pouco decepcionado, mas vai ter que eleger alguém. O outro ouvinte que está bravo é o Davi Martim, que acha inacreditável que a gente não tenha citado o Brazão, que está lesionado, é fato, só volta na próxima temporada, operou o ombro pro futuro da seleção brasileira. Davi, eu já estive no seu lugar de achar que o Gabriel Brazão era um goleiro que poderia evoluir.
1: Eu nunca estive, tá bom?
2: Eu acho que no começo dele no Santos, eu achava que o Gabriel Brazão, pô, finalmente está tendo sequência, né? Um goleiro que foi vendido muito cedo, Inter de Milão, potencial europeu, nunca jogou na Europa, nem mesmo nos times que esteve emprestado, enfim. Quando chega no Santos, tem sequência, eu falei, opa, talvez a gente esteja diante de um goleiro de nível de seleção. Mas é aquilo, né? Passou um ano, passou um ano e meio, e o Brazão segue tendo os mesmos problemas. Então eu acho que é um goleiro que não vai mais ter a evolução para essas questões. Acho o Brazão um goleiro que é capaz de fazer milagres absurdos, mas toma muitos gols defensáveis, é estabalhoado, tem pouca técnica enquanto um goleiro, é esforçado, mas pra mim, nível seleção brasileira, por isso ele não foi citado, não tem.
1: Eu acho um bom goleiro, mas nesse barco eu nunca subi não, viu, Léo Fontes? Um minuto pra você, Gabriel Brazão no ciclo, pode ser testado?
3: Não, tem a menor condição, né, fraquíssimo. Eu nunca estive nesse barco também, e se ojeriza a goleiro espalhafatoso, né? Então também não seria minha opção, não.
1: Léo Fontes, vou fazer o seguinte, hein? Já vou te liberar disso, a gente vai pra reta final aqui do Band News na área com os nossos compromissos comerciais. Amanhã você tá de volta, né? Amanhã você me faz companhia, Bernardo Ramos estará por aqui também. Temos um encontro marcado amanhã, 9h40 da noite. Fechado, Léo? Um abraço, ótima noite.
3: Fechado, amanhã tô aí no estúdio, um abraço, até.
1: Boa, valeu, Léo Fontes, amanhã valeu, tá Leo. De volta então aqui no Band News na área. 8 minutos para as notícias da sua cidade e região. Hoje o elenco do Santos se reapresentou na Baixada Santista, pensando no clássico contra o São Paulo na próxima sexta-feira, que terá transmissão aqui da Band News FM, jogo adiado do Campeonato Brasileiro, por isso será disputado ainda em meio a essa data FIFA. Com Felipe Coutinho em campo, trabalhando com o restante dos companheiros, ainda não há expectativa, né, de que ele já estreie contra o São Paulo. Se essa evolução, né, a readaptação física dele foi bem sucedida, pode ser que seja relacionado no clássico contra o São Paulo, mas a tendência é que, de fato, estreie com a camisa do Santos lá no dia 8 de outubro, na partida contra o Flamengo, aí sim, na retomada do Campeonato Brasileiro pós-data FIFA. E nesta sexta-feira, o elenco do Palmeiras se reapresenta na Academia de Futebol sem todos aqueles convocados, né? Os 8 jogadores chamados agora pelas respectivas seleções para a data FIFA, para os amistosos, mas o Palmeiras espera 3 jogadores um pouco mais cedo, já depois do dia 2 de outubro, os paraguaios Ramon Sosa, Gustavo Gomes e Maurício, porque esses terminam, né, os seus compromissos com a seleção paraguaia um pouco mais cedo, mas os outros, argentinos, uruguaios e o colombiano John Arias, ainda com jogos pelas seleções até o dia 6 de outubro. Lembrando que o Palmeiras encara a equipe do Bahia no dia 8, na retomada do Brasileirão, quinta-feira, 9h30 da noite, na Arena Palmeirense. Sexta-feira de reapresentação também do Corinthians, né, Lucas Belotti?
2: É isso, também sem os convocados, os 3 atletas que estão à disposição da seleção brasileira. Diniz inicia a preparação para o jogo contra o Internacional. Todos os atletas, então, na representação amanhã, exceção alguns lesionados que faziam trabalho já no início dessa semana e não tiveram folga. Caso, por exemplo, do Yuri Alberto, que vai correr contra o tempo para iniciar a transição e ficar à disposição, quem sabe ainda nessa parte subjetiva para o jogo contra o Colorado.
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1: Fim de papo aqui no Band News na área. Valeu, hein, Lucas Belotti. Um abraço. Você volta por aqui no sabadão, é isso.
2: Pois, bem lembrado, isso. Aí volto no
1: e aí sabadão. Curte uma sexta-feira de folga, sabadão tá de volta. Valeu então, Lucas Belotti.
2: Valeu, Mal. Um abraço pra você, pros ouvintes.
1: Sim. Boa. Eu, Maurício Ferreira, volto amanhã. Tô por aqui no comando do Band News na área, 9:40 da noite, com Bernardo Ramos e Léo Fontes. Grande abraço a todos. Fui!
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5: Quatro e 4:31, girando os outros destaques por aqui na nossa programação, o âncora do Band News Station, Eduardo Barão, traz mais detalhes da medida da Casa Branca que barrou jornalistas de cobrirem a agenda presidencial. Ontem, um juiz federal determinou que o presidente Donald Trump restabelecesse o acesso dos profissionais, alegando que a proibição imposta aos veículos de comunicação seria inconstitucional. O jornalista conversou sobre o assunto com Sheila Magalhães, Carla Bigato e Luiz Megali.
6: Hora de conversar com Donald Trump. Mas infelizmente o porteiro não liberou a cordinha pra gente entrar. Porque qualquer emissora de TV, rádio, qualquer jornal que não seja absolutamente submetido aos desejos do proto-ditador não podem neste instante entrar na Casa Branca. No maior ataque à imprensa livre, e olha que não foram poucos, de Donald Trump desde o início de seu primeiro governo. Mas até a Fox News reclamou, né, Barão?
7: A decisão de agora, né, o juiz Tim Kelly, juiz distrital, está falando para ser retomada a credencial de todos os repórteres, jornalistas, cinegrafistas, de 3 veículos de comunicação que foram barrados pelo presidente americano Donald Trump. São eles a CNN, a MS Now e também o site político. Depois que Trump disse que esses veículos estavam promovendo fake news, não trazendo informações reais, se bem que na justiça, né, a justificativa da Casa Branca não foi essa. Diz que as informações que estavam sendo repassadas poderiam ferir a segurança nacional dos Estados Unidos. O juiz disse que essa decisão do Trump é inconstitucional e, por isso, determinou o restabelecimento dessas credenciais pelos próximos 14 dias até que o mérito da ação seja julgado. De qualquer forma, isso provocou uma polêmica muito grande aqui nos Estados Unidos. Como você falou, outros veículos de comunicação em solidariedade deixaram de acompanhar no pool de imprensa Donald Trump. Então, redes gigantes aqui dos Estados Unidos, como a CBS, a NBC, a própria Fox, tem a Fox News, né, que tem uma linha mais à direita aqui nos Estados Unidos, todos se uniram em prol de defender a liberdade de imprensa e pararam de promover aquelas coberturas de Donald Trump, inclusive promovendo cenas inacreditáveis, né? O Trump falando sozinho, sem ninguém acompanhar, porque não tinha o microfone ali, conseguia captar o áudio, porque esse áudio é captado justamente pelo pool de imprensa. Tudo isso acontece no momento em que Donald Trump tem os menores índices de aprovação aqui nos Estados Unidos. A popularidade de Trump nunca foi tão baixa e isso pode também influenciar diretamente nas eleições que teremos agora no final do ano para o Congresso dos Estados Unidos. As pesquisas daqui mostram que o Partido Democrata, que faz oposição a Trump, deve retomar a maioria na Câmara e há uma briga muito intensa nesse momento pelo Senado. Então, decisão de agora, da Justiça americana, os veículos de comunicação CNN, MS e político terão acesso às coberturas da Casa Branca e outros eventos do governo, mesmo com essa decisão de Trump que foi derrubada.
6: Olha, relações entre governos e a imprensa são tensas por natureza, elas têm de ser assim. A imprensa tem de ser oposição, necessariamente. A imprensa tem de ser fiscal do poder. Não é oposição pela oposição, mas tem de fiscalizar o que há de errado no poder. É o papel da imprensa livre. Democratas, presidentes comprometidos com a democracia, quando eu digo democratas, não estou falando aqui do Partido Democrata, tem esse entendimento, tem essa noção. Fernando Henrique Cardoso era alguém que reclamava o tempo todo da imprensa, do nhenhenhen, do gosto por aquilo que, enfim, pelo ruim e não por aquilo que era bom no governo, pelo sensacionalismo, pelo exagero, reclamava de eventuais mentiras também, mas ele nunca mexeu um dedo para impedir o trabalho da imprensa no Brasil. Lula, dá para dizer que foi parecido, era mais estridente na reclamação, inflamava bastante a militância, já houve casos de repórteres sendo agredidos, mas não houve uma medida pessoal do então presidente, a não ser uma perseguição a um correspondente do New York Times, Larry Holter, por ter escrito uma matéria que dizia que o Lula andava bebendo demais e que isso, aliás, ele nem afirmava que o Lula estava bebendo demais, ele dizia que o hábito do presidente de beber estava gerando preocupação entre os assessores do Planalto e os ministros, o que era verdade, e o Lula quase cassou o visto desse correspondente, mas ele não cassou. Jair Bolsonaro não precisou tomar medidas semelhantes porque os seus apoiadores no cercadinho se encarregavam de toda a violência, de toda a hostilidade. Mas ele se caracterizou nos seus 4 anos como presidente por frases como: eu queria aí te dar uma porrada, cala a boca, não te falei nada, né? Dizendo que mulheres que publicavam reportagens contra ele queriam dar um furo, né? E coisas do tipo. Então, pode não ter tomado medidas concretas como essa, mas também inflamava a militância de uma maneira para lá de violenta. Eis aí uma das principais diferenças muito visíveis, muito marcantes do governante que tem respeito pela democracia, pelo Estado de Direito e pela imprensa livre, daqueles que não têm nenhum apreço pelos fundamentos dos quais os Estados Unidos foram criados há 250 anos. Tá? Mais um, a gente nem precisava, mas eis aí mais um exemplo escandaloso de quem é Donald Trump.
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5: R$4,37, o governo federal pode pagar quase 80 bilhões em dívidas para bancos por causa de uma ação para indenizar usinas dos setores de açúcar e álcool. A informação é da colunista da Band News FM, Mônica Bergamo. Ela trouxe mais detalhes sobre o assunto durante o jornal Band News, apresentado por Sheila Magalhães, Carla Bigato e Luiz Megali.
6: Hora de conversar com Mônica Bergamo. E o nosso assunto são os precatórios do Master.
4: Eu tinha mandado de outro jeito e vocês adaptaram aí.
6: Mônica fala do julgamento da causa bilionária.
4: Não é só do Master.
6: Ah, mas tem Master, vai. São os precatórios na segunda turma do STF.
4: Não. Bom, mas vamos lá. Isso aí, o Megali, tá marcado para sexta-feira mais um embate entre ministros. Um embate silencioso, Megali, mas não menos importante. É um embate em torno do julgamento no plenário virtual da segunda turma de causas bilionárias que podem condenar a União a pagar, Megali, 79 bilhões. Eu vou até repetir: 79 bilhões. Há estimativas de que isso pode chegar a 100 bilhões de créditos que seriam devidos a usinas do setor sucroalcooleiro, porque nas décadas de 80 e 90 o Instituto do Açúcar e do Álcool teria fixado preços para os produtos que ficaram abaixo dos custos de produção das empresas, fazendo com que elas tivessem prejuízo, né? São causas bilionárias do passado, Megali, que, como você já disse aí, antecipou, nem estão mais nas mãos dessas usinas, né? Então, estão nas mãos de quem? De bancos que compraram esses créditos com deságio, né? Tipo um crédito que vale 100 bi, o banco compra por 100 milhões e fica esperando a decisão da justiça. Se a União for obrigada a pagar por eles, a instituição vai ter um lucro bilionário, né? E nas mãos de quem estava a maior parte desses créditos, Megali? Você já disse aí, né? De quem? Do Daniel Vorcaro, o Banco Master, né? O homem que estava presente em tudo, todos os lugares, a gente pisca, parece o Vorcaro, né, Megali? Incrível, impressionante, os tentáculos, né, como ele realmente...
6: É um fenômeno de organização de agenda, né, Mônica? Nesse sentido, nesse recorte, só nesse recorte, eu imagino que a Sheila deva aplaudir o Vorcaro em pé, porque eu nunca vi um cara, sabe aquela coisa de o dia de todo mundo tem 24 horas, o dele parece que não tem. O cara teve tempo pra se espalhar pelo Brasil inteiro, cara. É impressionante mesmo.
5: Quantas mensagens, quantos contatos. Pra emprestar avião pro
4: Flávio Bolsonaro, agora é curioso, né? Os bolsonaristas. Tá lembrando os escândalos do passado, Megali, que quando falava o PT, tem o mensalão do PT, daí aparecia o mensalão do PSDB, né? Igualzinho. Aí, na semana passada, olha, o Xandão, o Alexandre de Moraes viajando, que horror, que escândalo.
6: Aí aparece
4: no avião do Vorcaro. Realmente, a gente já tinha revelado na Folha de São Paulo que o Alexandre viajou várias vezes em aviões do Vorcaro. Aí o Globo apareceu com o vídeo, novamente, esse escândalo, os bolsonaristas em cima do Alexandre. Quem aparece hoje, ontem, né, revelado pela revista Piauí, viajando no avião do Vorcaro, Megali?
6: No mesmo avião, o Flávio é um coração de mãe,
4: Flávio,
6: né?
4: Flávio e Bolsonaro.
6: É.
4: Então acontece com um, acontece com outro, só que agora é Alexandre e Flávio, enfim. Ele Vorcaro, voltando aqui ao nosso assunto, queria receber 14 bilhões de créditos que ele comprou por 10% do valor. E os diálogos que estão no celular dele mostram que Vorcaro mobilizou parentes de ministros do Supremo, advogados, amigos de ministros do Supremo, filhos de ministros do Supremo, todo tipo de lobby para que essas causas fossem validadas pela Suprema Corte, né? 3 ministros votaram a favor dele, o Dias Toffoli e o Cássio Nunes Marques, que se declaravam impedido, mas depois decidiu votar a favor, e o presidente do STF, Edson Fachin. Ficaram votos vencidos os ministros André Mendonça e Gilmar Mendes. Com essa derrota na turma, o ministro Gilmar Mendes agora quer levar a causa para o plenário do Supremo Tribunal Federal, onde ele imagina que tem uma maioria contra as usinas, contra esses precatórios e etc, né? Só que para levar para o plenário da corte, a segunda turma tem que aprovar. E vai ser aí essa votação que começa na sexta-feira. Vai ser, inclusive, uma saia justa, né, Omegari? Porque, por exemplo, o filho do ministro Luiz Fux foi procurado pelo Vorcaro para tentar destravar um precatório agrário, né? O filho do ministro Fux respondeu às mensagens, disse que ia dar uma olhada, né? Ele afirma, né, hoje, que ele não trabalhou, nunca trabalhou para o Vorcaro em nenhuma ação, enfim. Então esse vou dar uma olhada e tal seria uma coisa mais de amigo ali, né? Ele nunca teria trabalhado nem recebido recursos, mas é isso. Vorcaro procurou o filho do ministro Fux. Ele disse também a advogada Camila Ramos, a gente falou aqui dela, que visita o Vorcaro na prisão frequentemente, apontada como muito amiga do ministro Cássio Nunes, eram chamados de turma do KN, né? A Camila e o marido dela, que é desembargador. Ela celebrou um contrato de mais de 400 milhões de reais para atuar nessas causas. O ministro Dias Toffoli, né, que fez aquele negócio do Taiaiá com o Vorcaro, votou de um jeito, depois mudou o voto, enfim, para apoiar essa causa bilionária contra a União. Enfim, são muitas as questões de saias justas e vai ser um julgamento, claro, acompanhado com lupa aí pela imprensa, né, Megali? Começa amanhã e nós vamos estar aí atento para ver o resultado e, mais do que o resultado e os votos, para ver o embasamento, a argumentação de cada voto, né? Porque votar uma causa, quer dizer, é devido? É devido? A União tem que pagar? Sim. Mas não de uma maneira uniforme, né? Eles fazem um cálculo porque um estudo do FGV falou que era X% de ajuste de inflação de não sei o quê. Não. Cada caso tem que ser analisado separadamente. É isso que defendem os ministros que tiveram voto vencido. Tem que fazer perícia, tem que ver se o cálculo está correto, tem que ver se devia mesmo. Quer dizer, não é uma causa que, bom, dá uma canetada aí e libera 100 bilhões para os bancos, né? Tem que ser tratado com um pouco mais de cuidado.
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5: Pátria 45, com as eleições se aproximando, âncora do Jornal da Band, do Band News no meio do dia, Eduardo Ineg, explica por que as pesquisas eleitorais são importantes.
11: Eu queria tratar de um assunto que eu acho muito curioso. Eu sou fã número um de pesquisa eleitoral. Pesquisa em geral, né? Eu acho que é muito importante que a gente se conheça. Exame de sangue é fundamental, né? Teste ergométrico. Eu fiz aquele exame nasofibro, não sei o que, por causa da minha garganta. Coloca um cano de saneamento.

que, para sorte dos otorrinos e das otorrinas, no caso é a otorrino, Renata Cury, para sorte dos otorrinos, existem os ortopedistas. Porque a ortopedia é a coisa mais parecida com a medicina que existe no campo da saúde. Mas os próprios médicos dizem que a ortopedia não é uma especialidade médica, porque usa serrote, usa martelo, usa prego, parafuso. Pô, é serralheria, né? Desculpa, todos os meus ortopedistas, porque eu tenho vários amigos ortopedistas, inclusive o noivo da minha filha é ortopedista. Então, não dá pra falar isso. Mas o exame enxergou a minha garganta. Quer dizer, olha que coisa bacana. Você vai lá, olha a garganta e diz, olha, eu já entendi. Esse é o problema, esse não é o problema e tal. Então, são ferramentas de estudo. O termômetro é uma ferramenta de estudo, né? Aquele negócio de auscultar o coração, como é que chama? Aquele negócio que expõe o médico e tal. É também uma ferramenta de estudo. O aparelho de pressão, tudo é importante. Como é que você mede a pressão da sociedade? Como é que você tira a temperatura da sociedade? Como é que você mede se a garganta da sociedade está boa ou ruim? Você tem algumas formas, né? Não dá para você medir pela rede social, esquece. Isso é bobagem. Porque a rede social, ela é um ambiente dos que se manifestam voluntariamente. Então, muitas vezes eu faço um comentário e quando você vai olhar, o comentário provoca, em geral, a reação dos que não gostaram. Quem gosta pode até botar um coraçãozinho, mas quem não gosta, manda um textão. E é assim. Quando eu trabalhava em revista, a gente falava do leitor, como existe o ouvinte, como existe o telespectador. Agora, a gente na Band News FM tem o nosso WhatsApp. As pessoas se manifestam, 11-999-592-100. Quem se manifesta? Em geral, quem está ouvindo e está curtindo, mas só está curtindo um pouquinho, não vai chegar e vai escrever um WhatsApp. Quem está revoltado com o que está ouvindo, ou está revoltado com o que está acontecendo, ou fica indignado, como é que o Eneg está falando de pesquisa no dia que teve operação Carbono Oculto, mas ele já está falando da prisão e tal. Aí a pessoa escreve isso. Significa que o conjunto dos ouvintes, o conjunto dos telespectadores está retratado nessa manifestação? Não. Então, toda vez que você pega as manifestações, você está trabalhando com um grupo mais reduzido. Como é que você conhece o que pensa o conjunto da sociedade? Pesquisa. Não tem outro jeito. Não inventar outra forma. Não dá para você fazer uma pesquisa também, por exemplo, tem uma manifestação na Avenida Paulista, tem uma manifestação na praia, tem uma manifestação Praia de Boa Viagem. Bom, aí você vai lá medir. Você vai lá medir, as pessoas já estão engajadas. Então, se você fizer uma pesquisa num palanque onde está o Lula, ou uma pesquisa num palanque onde está o Flávio Bolsonaro, em volta ali, por incrível que pareça, vai dar 100% de Lula num e 100% do Flávio Bolsonaro no outro. Até de medo, se tiver um lá que está infiltrado, não vai falar. A pesquisa tem que ouvir a sociedade. Como é que você ouve a sociedade? Para você ouvir a sociedade, você precisa entender como a sociedade é composta. Então você tem que entrevistar pessoas na proporção da sociedade. Então, se a sociedade tem 15% de pessoas com mais de 70 anos, você tem que entrevistar 15% de pessoas com mais de 70 anos. Se a sociedade tem 32% com pessoas entre 16 e 25 anos, tem que entrevistar 33%. Estou inventando aqui os números. Se a sociedade tem 2/3 das pessoas ganham até não sei quantos salários mínimos, você tem que entrevistar 2/3 das pessoas que ganham não sei quantos salários mínimos. Se na sociedade moram não sei quantas pessoas na região sudeste, você tem que entrevistar não sei quantas pessoas na região sudeste. Se na região sudeste X% mora em São Paulo, Y no Rio, Y, você tem que reproduzir isso. Se dentro da cidade, do estado de São Paulo, X% mora na capital e tanto no interior, você tem que reproduzir isso. Se dentro da capital, tantos por cento moram no centro, você tem que reproduzir isso. Se na cidade tem gente que usa transporte coletivo e você está querendo medir transporte coletivo, você tem que entrevistar as pessoas. Então você tem que reproduzir a cidade, o estado, o país. Quantas pessoas têm curso superior? Mas curso superior de quê? É tudo formado em matemática? Você tem que entrevistar matemático. É tudo formado em não sei o que, você tem que entrevistar. Então você reproduz com um grau de precisão o mais alto possível, mas que não dá para ser preciso demais. Então, por exemplo, existem

0: vários estudos mostrando que o time de futebol que a pessoa tem, né, no coração, pode interferir, pode ser uma variável na escolha dela de algumas coisas. Mas a ponto de você ter que considerar o time de futebol, não. Mas e se você considerar o time de futebol, você tem ganho? Você pode ter ganho, mas o ganho não justifica o corte, né? Mas você pode criar algumas relações, né? O objetivo de uma pesquisa eleitoral é saber em quem a pessoa vai votar. Então você não pode falar, vou ouvir o mesmo número de petistas e bolsonaristas. Não, você quer saber justamente quantos são os que vão votar no Lula, quantos são os que vão votar no Bolsonaro. Então você, é a única coisa que você não pode saber é em quem a pessoa vota. Isso é o que você vai descobrir. Então para isso, você sai procurando pessoas, pessoas, pessoas, pessoas. E aí, a essa altura do campeonato, você consegue ouvir as pessoas dizerem em quem elas vão votar. Mas você tem uma coisa que você não sabe, que se ela vai votar. Você não sabe se ela vai votar. E isso é um bicho que pega, mas pega demais. Porque veja, vamos imaginar que as pessoas, e nós temos uma taxa de abstenção. Você, quando vai entrevistar uma pessoa, você pergunta para ela, você votou na última eleição? Ela fala, votei. Você vai votar na próxima eleição? Vou. Mas por que ela fala isso? Porque é uma obrigação cívica votar. Aliás, cívica é uma palavra, é uma obrigação votar. O voto é obrigatório. Por que você vai falar que não vai votar? Né? Não tem sentido. Nos Estados Unidos, o cara pergunta, você vai votar? Se o cara fala, não, não, ele não tem obrigação de votar, mas a gente tem obrigação de votar. Nos Estados Unidos fizeram um levantamento, é muito interessante. O Instituto Pew Research, ele foi lá e pegou em 2014 quantas pessoas disseram ter votado na eleição, não é? Disseram que iriam votar na eleição. Passada a eleição, se votou, votei. 75% dos entrevistados disseram, votei. Aí eles foram checar com o comparecimento, 63% realmente votaram. Ou seja, as pessoas disseram que votaram. 75% das pessoas disseram que votaram, só 63% realmente votaram. Então, o cara disse que votou e não votou. Por que a abstenção é importante? Por quê? Se a taxa de abstenção for a mesma para todos os cortes, para todos os eleitores, não muda nada. Não muda nada. Você tem lá que o Lula tem X% dos votos, o Bolsonaro tem, o Flávio tem X% dos votos. Se a taxa de abstenção é a mesma em todas as faixas etárias, todas as faixas de renda, todas as faixas de escolaridade, todas as divisões geográficas, tudo, pouco importa se comparecerem 10% dos eleitores ou 100% dos eleitores. Mas se a taxa de abstenção for diferente, aí o bicho pega. E a taxa de abstenção é diferente. Não é igual em todos os cortes. Então, quem é que em geral, as pesquisas mostram, quem é que em geral falta mais? O menos escolarizado falta mais. Então, você tem menor renda, menos escolarizado, a taxa de abstenção é maior do que mais escolarizado e maior renda. E isso muda o jogo. Então, vamos imaginar, por hipótese, né? A gente pega o seguinte, a pesquisa da Nexus, o Lula tem 52% dos votos no Nordeste e o Flávio 30%, e no Sul o Flávio tem 43% e o Lula 27%. Então Lula 52-30% no Nordeste, Flávio 43-27% no Sul. Mas qual vai ser a taxa de abstenção do Nordeste e do Sul? Se o Nordeste tiver uma taxa de abstenção 5 pontos menor do que no Sul, o fato de o Lula ter 52% num colégio eleitoral onde ele vai ter mais votos, porque o número maior de pessoas vai aparecer, do que no Sul, isso tudo melhora demais a situação dele, do Lula. E o contrário, se a gente estiver falando do Sul também. Se o Flávio Bolsonaro conseguir, ou se a taxa de abstenção for menor no Sul do que no Nordeste, a situação dele melhora muito. E aí é um bicho complicado, porque você não tem como medir a abstenção. O Instituto de Pesquisa pode perguntar pro cara: o senhor votou, o senhor vai votar? Ele vai dizer que sim. Aí quem o senhor vota? Daí ele fala: eu voto no fulano de tal. E o senhor: ah, eu voto no Beltrano. Tá tudo resolvido. Mas e se na hora do, no dia D, ele não vai, não vota? Aí o bicho pega. Então, os institutos de pesquisa, eles não têm como resolver isso. Não, não tem como resolver. Que é a taxa de abstenção. Isso é um dado que depois é estudado, é olhado. A taxa de abstenção. E a taxa de abstenção não é a mesma em todos os anos. Aí você pode imaginar o que que isso provoca. Olha que coisa louca. Você pega, por exemplo, uma eleição, como a eleição de 2014, e pega a pesquisa de 2014, Dilma, Aécio e Marina Silva, e nessa época do ano aqui que a gente está, o Aécio estava atrás da Marina Silva. E aí ele foi e subiu bastante. Ele subiu porque as pessoas mudaram de voto? Sim, provavelmente ele subiu também porque as pessoas mudaram de voto. Mas é possível que numa eleição onde todo mundo diga a verdade em quem ele vai votar, não tem mentira, o corte demográfico está perfeito, o instituto não errou, ele não está trabalhando com dados desatualizados, está tudo certo, tudo redondo, tudo bacana. Mas só umas pessoazinhas de um grupo não vão como disseram que iriam, e você tem um candidato, pode subir 1, 2, 3 pontos. Numa eleição como a nossa, em que um ponto é uma multidão, em que um ponto é uma coisa absurda, você pode ter um susto e chegar no dia 4 de outubro, as urnas se abrem e o Lula ganha no primeiro turno. No dia 4 de outubro, as urnas se abrem e o Flávio ganhou no primeiro turno. Isso pode acontecer. E pode acontecer uma coisa absurda. Você pode ter a desidratação total dos outros. Total dos outros. E você ficar surpreso. E estados aonde você achava que ia ter primeiro turno, ter segundo turno, Rio de Janeiro. Rio de Janeiro, que teve cheiro de primeiro e pode ir para o segundo. E você pode ter essa surpresa na eleição presidencial. Vai acontecer? Todos os estudiosos dizem, não é o meu primeiro cenário. Meu primeiro cenário é segundo turno. Mas como a gente está olhando um ponto, dois pontos, meio ponto, e alguns jornalistas, analistas, né? Eu até acho que é um exagero, pega e fala, fulano subiu! Subiu de 35 para 36, não é subiu. É variação na margem. Inclusive o 35 pode ser 37 e o 36 pode ser 34. Então, ele pode ter até caído. Pode ter até caído. Então, esse negócio subiu, caiu, subiu, caiu. Isso é tudo besteira. O fato é, a gente tem que estar preparado para uma surpresa. Não porque as pesquisas não medem, mas porque elas não detêm o controle sobre o destino das pessoas, sobre as escolhas das pessoas, se elas vão votar. Não é em quem, é se elas vão votar. Então, é importante que a gente fique atento a isso. Eu não sei se você concorda ou discorda, mas essa é a opinião que eu tenho sobre o assunto.
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2: A Polícia Band Civil News prende a ex-vereadora do Verão.
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2: Já mudou, muito bom dia. Excelente sexta-feira, 25 de setembro de 2026. Eu, Mário Dias Ferreira e José Paulo Sobral, seguimos com você, ouvinte da Band News até às 7. Utilidade pública, prestação de serviço, destaque de momento do trânsito. O que é que tá chegando, Zezinho?
3: Tudo bem, Mário Dias Ferreira. Bom dia para você, para os nossos ouvintes. Tá chegando mensagem do Márcio sobre a linha vermelha.
2: Fala, Márcio.
4: Zezinho, bom dia, Mário. Aqui é Márcio, da United Transportes, de Nova Iguaçu, seguindo pro Cetro. Passando agora na linha vermelha, após a saída da Washington Luiz, trânsito fluindo tranquilo. Só uma pequena retenção aqui após a saída da Washington Luiz, mas depois tá voltando tudo normal. São 4h59, saí de Nova Iguaçu 4h38, então... trânsito até o momento aqui, tudo fluindo às mil maravilhas.
2: É, e quem passou ontem à noite, provavelmente nesse caminho aí da BR-040, foi a mãe loura do funk, ex-vereadora presa em Petrópolis, Verônica Costa. Os detalhes com Luiz Eduardo de Castro.
5: A Polícia Civil prende a ex-vereadora do Rio, Verônica Costa, do PL, conhecida como mãe loira do funk, em um sítio em Petrópolis, na região serrana. Ela teve a prisão determinada pela Justiça Fluminense por torturar o ex-marido, Márcio Costa, e foi localizada no início da noite desta quinta-feira. A decisão foi assinada pela juíza Daniele Lima Pires Barbosa, da 16ª Vara Criminal. Nesta quarta-feira, a Polícia Civil esteve a endereços ligados à ex-parlamentar na capital, mas ela não havia sido encontrada. De acordo com fontes da Band News FM Rio, ela já havia trocado de carro 4 vezes para tentar despistar as autoridades. Além dela, outras 3 pessoas foram presas. A primeira denúncia contra Verônica aconteceu em fevereiro de 2011, quando Márcio Costa, então marido dela, relatou as agressões à Polícia Civil. A primeira condenação aconteceu só em 2019. Em 2023, foi determinado que a prisão de 10 anos e 8 meses fosse cumprida em regime fechado. A Band News FM tenta contato com a defesa de Verônica Costa.
2: Bom, a gente começou o jornal falando de linha vermelha e Washington Luiz. Provavelmente a Verônica Costa passou por lá e alguns ouvintes nesse momento estão na estrada.
3: Elias,
2: hello.
6: News FM, hoje é sexta-feira, dia 25 de setembro de 2026. Tem um segundo que pode mudar. Aqui é o ouvinte Elias, hello, de Fragoso Magé. Passando para dar um panorama aqui da BR-040. Pista sentido Rio, aqui na altura da Reduque, a Elovias está aqui fazendo a operação de retirada da água que fica aqui empoçada, no porção d'água, logo na descida do viaduto aqui em frente à Reduque, sentido Rio. Vai ter pra frente, por enquanto, tanto aqui, não fica novidade, uma nossa mensagem aqui.
3: Milagre,
2: hein? Quer botar um aleluia? Vai lá.
3: Adolfo.
7: Bom dia, Mário, bom dia, Zé, aqui é Adolfo, Caxias, sentido Lagoa. Avisar que na subida da linha vermelha para Washington Luiz, as luzes estão todas apagadas, tem que tomar cuidado que está muito escuro. E cuidado também que quando você vem sem a Túnel Rebouças, na segunda galeria, tem o andarilho, e esse andarilho está com uma sacola. Então, tomar cuidado aí, galera. Um bom dia, tudo de bom, bom final de semana.
2: Bom dia, meu amigo. Vamos lá, vamos falar um pouquinho do tempo. 20 graus agora em Botafogo, sem chuva.
3: Mauro Secon fala da ilha.
8: Bom dia, Mário. Saudações. Bom dia, Sobral. Mauro Secon, Ilha do Governador. Passar a temperatura e o tempo aqui. Amanhecendo com 19 graus. Céu limpo. Não tem previsão de chuva hoje, não. Mas... tem uma onda de calor aí, eu recebi um alerta vermelho aí com relação ao calor. É, bom dia a todos.
2: Pois é, a gente vai falar sobre isso. Período de ressaca com ondas de até 3 metros previsto pela Marinha terminou às 3 horas dessa madrugada, mas como o mar segue agitado, permanece fechada a ciclovia Tim Maia no trecho entre a Praia de São Conrado e a Passarela Metálica do Vidigal. Ainda de acordo com o Centro de Operações, o bloqueio da ciclovia não afeta o trânsito na Avenida Niemeyer, aberta normalmente para carros entre São Conrado e o Leblon.

0: Nebulosidade variada, chuva fraca isolada no final da tarde, pode ser moderada à noite. Ventos mais intensos na metade do dia, temperaturas em elevação. Ainda não é aquela onda de calor que deve vir nos próximos dias. A máxima de hoje é de 28 graus. Qual é a temperatura agora na região dos lagos? Quem participa com a gente?
1: Marcos Diniz, direto de São Pedro da Aldeia.
2: Bom dia, Beninho. Aqui é Marcos Diniz, direto de São Pedro da Aldeia. Agora em São Pedro da Aldeia está fazendo 20 graus, temperatura amena, e hoje a máxima deve chegar até os 24 graus. 24, 25 graus nessa faixa. Tem uma previsão pequena, né, de chuva para noite, mas por enquanto, durante o dia vai fazer sol e vai ficar entre nuvens. Bom dia, Mário. Bom dia, Zé. Mário, hoje, às 14 horas, tem o leilão da SAF do Vasco, né?
0: Verdade.
2: Vamos ver como é que vai ficar e torcer para que a coisa ande bem e o Vasco consiga, né, bons ventos. Um abraço para você, pro Zé, uma ótima sexta-feira, um bom fim de semana para todos.
0: Valeu, meu amigo. Um abraço para você também. Destaque na programação ao longo do dia, questão da SAF do Vasco, do leilão. Mas hoje também tem jogo da seleção brasileira. E ela lembrou disso e também fala do tempo lá em Teresópolis. Sumaia Randan, bom dia.
3: Bom dia, Mário, bom dia, Zezinho. Sumaia de Teresópolis, 12 graus, tempo nublado, alerta vermelho de onda de calor, com previsão de pancada de chuva no finalzinho do dia. Hoje é o dia do rádio, sou fã de rádio, escuto rádio o dia inteiro, escuta Band News.
0: Verdade, escuta.
3: Hoje temos seleção às 7 e batalha agora com o juiz carioca. Eu acho que temos que ter Band News num segundo, tudo pode mudar.
0: Bom, não tem, né? O juiz é o Pablo, ele fica lá em São Paulo, mas ele é imparcial. A gente brinca, mas a dica tá boa. Sobre o futebol, cara, ela lembrou aí, hoje tem amistoso Brasil e Austrália, depois daquela decepção na Copa. Será que a galera tá animada?
1: Não. O Paulo, não.
0: Fala, PH.
4: Fala, Zé. Fala, Mário. E aí, bom querido dia, tudo bom?
0: Beleza.
4: Sou Paulo Henrique. Saindo de Seropédica, sentido ao centro da cidade. Ô Mário, fala uma coisa.
0: Diga.
4: Todo respeito. Você acha que alguém vai acordar 7 horas da manhã pra ver o jogo da seleção brasileira? Você acha que o povo brasileiro tá ligando pra seleção? Pô, a Copa do Mundo acabou esses dias. Pô, essa data fica chata pra caralho.
0: É, chatinha mesmo, chatinha.
4: Band News. Em um segundo tudo pode mudar, né?
0: Desfalca os times.
4: Valeu, Mário. Valeu, Zé. Bom
0: valeu
4: dia pra você,
0: verdade,
4: um ótimo trabalho.
0: 7 horas, o trabalhador, quem tá escutando a Band News FM, tá em deslocamento pro trabalho, vai estar no seu serviço. Se a televisão estiver ligada,
1: vai dar uma olhadinha.
0: A gente vai estar transmitindo a programação normal. Infelizmente, de 7 a 7, tem coisa até pior que o amistoso da seleção, que é a propaganda eleitoral obrigatória. Mas por isso que tem a alternativa da transmissão do noticiário do país e do mundo pelo YouTube Band News FM, né? A gente aqui, Band News FM Rio, vai trazendo as informações pra você, volta no dial 725. Esse período de eleição é chato pra dedéu. Zezinho, vamos com outros destaques, cara. Teve um ouvinte que mandou mensagem de madrugada pra gente, de Santa Cruz da Serra, ficou assustado, né?
1: Foi o
0: Márcio, não
1: o
0: foi?
1: O Márcio que mandou essa mensagem aqui, ó.
5: Bom dia, Band News. Acabei de passar aqui, centro de Santa Cruz da Serra. Deve ter estourado o transformador, tá pegando fogo dos dois lados da loja, tanto do lado direito quanto do lado esquerdo aí. Com certeza o pessoal já deve ter chamado os bombeiros, né? Mas só para relato aí da rádio aí, valeu?
0: Isso foi 2:30 da manhã.
1: 2:30.
0: Depois mais ninguém falou e ele também, você perguntou qual foi exatamente o local de Santa Cruz da Serra.
1: Eu queria saber a rua, né? Exatamente pra gente.
0: Ainda poder. Não chegou, mas como ele mandou essa mensagem, de repente alguém passou por lá agora, quiser atualizar, enquanto a gente não tem a resposta dos bombeiros, 999026970. O que tá chegando agora?
6: Aqui é o motorista de aplicativo Jorge Luiz Hermenegildo.
1: Fala, Jorge.
6: Saí da informação aí pra os aplicativos aí para todos, né? Saí de São Cristóvão ali, subi ali o viaduto do lado da feira de São Cristóvão para pegar o elevado. Tentaram ou roubaram os cabos ali da iluminação Na subida mesmo, tá tudo lá no chão. Tô por lá de fora dos conduítes ali, do viaduto. E chegando no túnel Rebouça, segunda galeria, sentido Lagoa, tem um homem, um rapaz sem camisa, com uma bolsa verde por cima da cabeça, andando por dentro do túnel.
1: Ah, Zenon viu.
6: Avisando aí a galera. 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
0: Zenon também viu?
1: Zenon também passou no Rebouça.
0: Vai.
7: Bom dia, Mário. Bom dia, Zé. Aqui é Zenon, de Nova Iguaçu. Acessei a Presidente Dutra. Passei pela linha vermelha. A linha vermelha é uma maravilha hoje, tá tudo tranquilo. É, em algum ponto, aquelas luminárias estão piscando. Logo ali que pega a linha vermelha, ali que sai da Dutra, pega a linha vermelha, ali tem um pedaço ali que as luzes estão piscando. É, aqui acessei o túnel Rebouça, Mário. Na segunda galeria, sentido Lagoa, tem uma pessoa andando aqui no cantinho, aqui do lado direito, entendeu? É, essa pessoa, ela tá sem camisa, de bermuda, descalço, tá andando aqui. Então, os motoristas, tomar cuidado aí, porque não pode dar bobeira não, que senão pode pegar, atropelar essa pessoa aqui, tá bom, Mário? Só pra avisar aí, tá bom? Já tá quase saindo aqui na segunda galeria aqui, sentido Jardim Botânico.
0: Então tá aí, tá o recado do nosso ouvinte. Aqui pelo chat no YouTube, Band News FM Rio, a galera acompanhando, arroba Flávio Costa, 20 graus em Piedade, interagindo aqui também o Eduardo Couto, 26 graus em João Pessoa, na Paraíba. Rapaz, ele sempre escreve aqui, mas hoje mandou um áudio. Queridozinho Zanetti, em Criciúma, Santa Catarina, como é que tá o tempo aí no sul do país?
1: Falazinho.
8: Bom dia, Zé, bom dia, Mário, Major Zanetti, popularzinho Zanetti, que de Criciúma, Santa Catarina. Informação do tempo e temperatura para Band News FM, Rio de Janeiro, direto aqui de Criciúma, Santa Catarina. Por aqui na Grande Criciúma, Santa Catarina, tempo está amanhecendo bom, temperatura está na marca dos 13 graus, ok? 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
0: E já mudou.
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0: Linha vermelha de volta.
1: Mensagem do Adriano, o trânsito tá complicado, ele fala o motivo.
10: Bom dia, Mário. Fala, Zé, meu amigo.
1: Fala.
10: Ouvinte Adriano. Linha vermelha sentido centro. Logo assim que você pega ela pelo Washington Luiz, já tá com trânsito bastante intenso devido a um veículo enguiçado na altura do galeão. Mas eu acho que foi pneu, ok? É, um pouquinho mais à frente também um motoqueiro empurrando a moto. Ele vai parar no lugar mais seguro. Só ter cuidado aí com essas duas intercorrências aí para não causar acidente. Por aqui a temperatura está de 21 graus, ok?
0: Ok.
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0: Beleza, quem mais?
1: Paulo.
11: Bom dia, Band News. Paulo, taxista. Trânsito intenso na linha vermelha na altura do aeroporto internacional.
1: É, o Adriano falou então que tem mesma um carro parado. Parado, né? É.
0: Tem um carro parado, tem um motociclista empurrando moto. E na ponte Rio-Niterói?
1: Cláudio falou que tem obra.
12: Bom dia, Mário. Bom dia, Zezinho.
1: Bom dia.
12: É Cláudio Ferreira, de Santa Cruz. Passando pela ponte Rio-Niterói, sentido Niterói. Tem obra na ponte Rio-Niterói. Obra atrasando aí o trânsito. Futs. 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
0: Por falar em obra, e na Dutra, João Boeri.
13: As obras de ampliação da rodovia Presidente Dutra na Baixada Fluminense devem ser finalizadas até setembro do ano que vem. A informação foi repassada pela concessionária Ecovias Rio Minas durante a agenda oficial do presidente Lula no Rio de Janeiro. O investimento previsto nas intervenções é de 997 milhões de reais. As obras contemplam 8 municípios da região metropolitana do Rio. Os serviços estão com 70% de execução. O projeto inclui a implantação de 35 quilômetros de vias marginais, quase 90 quilômetros de faixas adicionais, 20 passarelas para pedestres, 80 pontos de ônibus, 92 acessos e 4 alças de conexão, além de um novo trevo de acesso a Queimados. A expectativa é reduzir em até 30 minutos o tempo de deslocamento para os motoristas que trafegam pela Dutra em direção ao trevo das Margaridas. Para o diretor superintendente da Ecovia, Júlio César Moreira, as obras devem ser concluídas no ano que vem. Até o final do ano, a concessionária espera concluir 80% dos serviços.
9: Essa obra, ministro, nós estamos aí hoje fechando 70% esse mês agora de setembro. Em dezembro teremos em torno de 80% da obra já concluída. E nossa expectativa é que setembro do ano que vem ela esteja pronta.
13: O contrato também abrange adequações no Trevo das Margaridas, serviços de contenção, drenagem e implantação de barreiras de segurança nas vias marginais. A rodovia Presidente Dutra é um dos principais corredores rodoviários do país e por onde passa boa parte do PIB brasileiro. O presidente Lula comentou sobre os investimentos feitos na Baixada Fluminense.
14: Aqui na Baixada Fluminense, nós estamos investindo 20 bilhões de reais. 20 bilhões de reais. Direto nos municípios, 9 bilhões de reais. E regional, 11 bilhões de reais. 191 empreendimentos, 59 já concluídos e 76 em execução.
13: Uma das obras em andamento é a da Serra das Araras, também da BR-116. Em junho, o presidente Lula inaugurou um trecho de 4 quilômetros da nova pista de subida. O investimento total é de R$1,5 bilhão de reais. A previsão de entrega de toda a obra é no ano que vem.
0: 5:17. A gente fala da Dutra e fala agora da Washington Luiz, que tem acidente.
1: Tem acidente, a mensagem da Fabrícia.
15: Bom dia, Mário. Bom dia, Zezinho.
1: Bom dia.
15: Ouvintes da Band News FM. Aqui é a Fabrícia Souza, de Fragoso Magé, com destino à Ilha do Governador. Acidente na Boston Luiz, próximo da Reduque. Antes daquela decidona do Bolsão que fica, 3 carros envolvidos. Negócio feio. O trânsito vai impactar, tá bom? Band News FM, um segundo, tudo pode mudar. Bom fim de semana a todos. Um abraço. Também.
0: Obrigado. Quem mais?
1: Carlos Coutinho, Serra de Teresópolis.
16: Bom dia, Mário. Bom dia, Zé. Bom Carlos dia. Coutinho, de Teresópolis. 11 graus hoje na cidade. Chuva fina, a madrugada toda, uma garoazinha, ainda permanece, pista bem molhada da serra, BR-116 bem úmida, atenção aí para os motoristas, porque também tem uma obra ainda acontecendo no quilômetro 99, porém não tem mais sistema de sing-pare, tem só uma pista ocupada com cone e de repente ela funila, né? Tem que ter atenção ali naquele trecho, sem neblina também na serra. Bom final de semana para todos aí. 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
0: Grande abraço, quem mais?
1: Adolfo, passando lá em Santa Cruz da Serra, onde a gente perguntou se tinha
0: se tem alguma parada, né?
17: É. Bom dia, Zezinho, bom dia, Mário. Aí, Adolfo Anciante, Santa Cruz da Serra. Passei por lá, agora tudo tranquilo. Nenhum movimento de incêndio, de bombeiro, de rua fechada, nada não.
0: Menos mal.
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0: Vambora. Outro ouvinte.
1: Daniel.
0: Fala, Dani.
18: Bom dia, Zezinho. Bom dia, Mário. Daniel, taxista.
0: Fala, pai.
18: Hoje estou completando 5.1. Boa ideia.
0: Parabéns.
18: E a ideia de hoje foi ficar em casa vendo vocês aqui pelo YouTube.
0: Ah.
18: E descansando merecidamente.
0: Ah, é?
18: No dia de hoje. Obrigado pela companhia de sempre, nesses 21 anos de Band. Todo dia pela manhã. Saindo para trabalhar junto com vocês aí.
0: Que legal.
18: Obrigado por tudo, meus amigos.
0: Valeu.
18: E vamos que vamos, mais um ano nessa estrada da vida.
1: Grande bacana. Dani, parabéns, meu amigo. Feliz aniversário. E aproveitando, ele falou que ficou em casa, hoje tá também...
0: Sabe quem gosta de ficar em casa também?
1: Quem?
0: O Valdinei, nosso ouvinte.
1: O grande Valdinei.
0: Porque ele acorda de madrugada, 3 horas da manhã, ele já tá na ativa, ele abre a padaria, excelente padaria, né?
1: Sim.
0: Alvéoli.
1: É.
0: A gente tava falando aqui daquela pizzaria premiada outro dia aqui na Tijuca, Bento, né? Não foi?
1: Sim, mas, cara...
0: Aí ele falou assim, vocês têm que vir aqui experimentar no Downtown na Barra. Ele trabalha lá na parte dos pães, né? Mas também tem pizza. E fomos lá ontem à tarde.
1: E foi muito legal.
0: E você foi com uma fome de 2 dias, você não tinha nem almoçado, né?
1: E comi uma pizza maravilhosa de calabresa.
0: E a minha de marguerita, sensacional. Nas nossas redes sociais... Uma postagem em collab.
1: Sim.
0: Dias Ferreira Mário e...
1: José Paulo _ Sobral.
0: Muito gostoso. E principalmente a companhia do nosso ouvinte, né?
1: Foi legal.
0: Rapaz, eu ainda comprei... Eu comprei um
1: bolinho de cappuccino.
0: Bolinho de cappuccino.
1: Eu também.
0: Você já experimentou?
1: Muito bom.
0: Eu deixei metade pras meninas que chegam hoje de Brasília. porque Bianca tava competindo lá e fez um campeonato sensacional. Quem quiser ver, fiz um compacto de 3 minutos dessa semana dela por lá. Uma medalha de prata, 2 finais ouro. Tava com influenza, ficou uma semana sem treinar, mas tá chateada que não conseguiu os objetivos dela. Mas na vida a gente tem que recalcular as rotas.
1: Claro.
0: Às vezes a gente não consegue chegar onde a gente quer. Ficou em 4º lugar no 100 metros borboleta, que ela tinha sido campeã brasileira lá em Brasília no inverno. Mas faz parte, tá entre as melhores. Falei pra ela, Bianca, vambora, bola pra dentro. Hoje já chega, cara. E vai treinar à tarde.
1: Já treina.
0: E treina amanhã. E daqui a 2 semanas tem outra competição que ela foi convocada para a seleção carioca. Então um beijo pro time Rio. As meninas do time Rio no JEBs, Jogos Escolares do Brasil, ficaram em 3º lugar. É uma Olimpíada, várias modalidades, badminton, ciclismo, futebol, taekwondo. Cara, muito legal, muito bacana, Jogos Escolares Brasileiros, uma experiência única. Fica em... como se fosse uma vila olímpica, fica num centro de convenções. Cara, muito maneiro mesmo. Procura aí JEBs, passou no YouTube. Eu fiz um compactozinho lá no meu Dias Ferreira Mares, se quiser prestigiar a minha filhota. Papai Babão ficou de longe dessa vez, mas a minha esposa Tati, minha sogra por lá, Tati deu de cinegrafista, fotógrafa, ficou naquela atividade. Então hoje eu deixei pra elas, e a brusqueta, né? Que nós fomos presenteados. Você já experimentou a
1: brusqueta? Ainda não, porque eu comprei um pão com gorgonzola e comi ontem. Ah, aí deixei a brusqueta
0: pra gente hoje. Foi lá, claro que a gente teve ali uma prova, mas a gente também não ia ficar ali só na aba, né? Compramos também, investimos, né, Zezinho?
1: Com certeza, rapaz.
0: E também pegamos o nosso kit da NFL Run, que vamos correr amanhã em Ipanema.
1: E tô animado.
0: É isso.
1: Acordar cedo, fim de semana também. O Leandro falou aqui que hoje é aniversário do município de Mesquita. Opa. Feriado lá. Um abraço pro Leandro
0: então
1: também.
0: Então hoje tem que ter brinde.
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20: Alô, ouvintes da rádio Band News FM Rio, saudações cervejeiras. Bem-vindos ao Carta de Cerveja de hoje. Você gosta de sorvete e de cerveja? Será que sorvete e cerveja combinam? Dia 23 de setembro se comemorou o Dia do Sorvete. E eu quero aproveitar a data para ensinar uma combinação que pouca gente conhece, mas que funciona muito bem. Cerveja com sorvete. A primeira receitinha é um beer float. É uma espécie de versão adulta de sorvete com refrigerante. Uma combinação clássica é stout ou porter com sorvete de creme ou de baunilha. É muito simples de fazer. Você coloca a cerveja até a metade do copo e acrescenta 2 ou 3 bolas de sorvete. O sorvete vai derretendo aos poucos, se misturando à cerveja e criando uma bebida cremosa, meio sobremesa, meio drink. Você também pode bater a cerveja e o sorvete no liquidificador e fazer um beer shake, que é um milkshake alcoólico delicioso. Só tem um segredo, a cerveja entra primeiro e o sorvete depois, tanto na taça quanto no liquidificador. Assim evita aquela espuma toda e o risco de fazer uma lambança. Eu gosto de chamar o beer shake de vaca preta de cerveja. Se você gosta de cerveja e de sorvete, faz o teste, porque cerveja também pode ser sobremesa. Saudações cervejeiras, e se você gostou da dica da coluna, já me segue no Instagram, @padilhasommelier.
0: 5:25.
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0: 5:28, Zezinho.
1: Jonas, fala pra gente da Serra das Araras.
30: Bom dia, Mário. Bom dia, Zé. Jonas de Volta Redonda, indo para Niterói. Mário, Zé, Serra das Araras, mais uma vez, trânsito complicado.
0: É mesmo, cara.
30: A pista sentido Rio estava fechada, abriu agora há pouco, trânsito muito pesado, muito lento. E Mário, Zé, mais uma vez aí aquela reclamação, muitos buracos na pista. A pista de descida, lembrando, não está em obras, cara. É um absurdo, um pedágio extorsivo que a gente paga todos os dias e andar nessas condições. O caminhão, a carreta tombou ontem à tarde, está hoje na mesma posição tombada.
0: E é complicado.
30: A concessionária não tomou providência nenhuma. E muito buraco, Mário, muito buraco mesmo. Tá causando muitos acidentes, muitos carros quebrados. Absurdo, absurdo. 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Um abraço.
0: Um abraço pra você. Linha Amarela.
1: Alexandre.
31: Bom dia, Band News e a todos os ouvintes. Alexandre por aqui, de Volta Redonda. No momento, movimentando aqui na Linha Amarela, da Barra da Tijuca para aeroporto Galeão. Tudo normal por aqui, hein? 5.5. A temperatura por aqui agora, 20 graus, hein?
0: E a temperatura em Petrópolis, hein?
1: Aí o Marcos de Petrópolis fala.
32: Bom dia, Sobral.
0: Bom dia.
32: Bom dia, Mário Dias. Saudações, vascaínos.
0: Saudações.
32: Mário, temperatura aqui no Moré em 14 graus.
0: Rio.
32: E eu também recebi aqui no meu celular aqui, meu amigo. É alerta pra onda de calor. Eu... não choveu ontem, né? E não chove no momento em Petrópolis também não. Tem um bom dia de trabalho, fiquem com Deus. Bandeirinhos em segundo tudo.
0: Pelo YouTube no chat, Agripina, são 19 graus na Praça da Bandeira. Ela informa aqui pra gente, tá na zona norte do Rio de Janeiro. Outros ouvintes aqui interagindo, participando, mandando mensagem. Marcelo Lino, também 19 graus em Pilares. Flávio Costa sintonizado, pedindo like pra galera. Isso aí, like lá no nosso YouTube, prestigiando a Band News FM. O Fábio Souza, também dando bom dia. O Wallace Matias, 19 graus também na Ilha do Governador. O Fábio tá no Caxambi, 18 graus. Mandar um abraço pro Marcelo lá do Caxambi, sempre também nos prestigiando, ouvindo a Band News FM. Tá devendo uma visita lá, hein, Zezinho? Você falou que ia lá comer um tira-gosto, eu falei que eu ia, cara, contigo. Aí agora...
1: Não, nós temos que ir junto.
0: Temos que ir. Já que a gente foi lá na Barra, né?
1: Sim.
0: É... Kenny Kelly, 18 graus em Nova Iguaçu. Estamos devendo também na padaria da Dona Idalina, hein, cara?
1: Também. A gente tá devendo.
0: A gente tem que ir, cara, prestigiar essa galera que nos prestigia. Acorda cedo que nem a gente.
1: É verdade.
0: E dá uma moral aqui na audiência. Chegou a hora, hein?
9: Ponte Rio São Paulo.
13: Bom dia, meus queridos.
0: Bom dia. Tudo bem?
13: Tudo certo. Como é que vocês estão aí? Tudo frio hoje certo. Também ou não?
0: Ah, hoje é menos frio, sabia? 20 graus.
13: Menos.
0: E temperatura vai subir um pouquinho, máxima prevista de 28 graus e chuva fraca só no final da tarde. Amanhã esquenta. O pessoal tá preocupado com esse alerta de calor que vem aí pela frente. É tudo no extremo, né? Muito frio, é muita tudo, chuva, depois vem isso. Calor. É. Hein, Arthur Covre, tudo bem?
14: Sim. Tudo bem? Como tá?
0: Tudo certo.
14: Tá tranquilo?
0: Beleza.
14: Outro dia eu cantei a bola, porque começou a chover, eu falei, ó, daqui a pouco chega aí.
13: Chegou.
14: É. Chegou antes do que eles imaginavam, mas chegou.
0: Pai Arthur.
13: Aqui tá friozinho também ainda, 15 graus, temperatura chega a 27 também, vai esquentar bastante, aí vem uma onda de calor também por aqui, né? Amanhã, domingo, segunda, terça, aí depois talvez esfrie de novo. Aí não tem jeito, né? Vamos cuidar da garganta.
0: Saúde que é...
13: Vamos nessa, gente?
0: É. Vambora. Tem vinheta?
13: Vambora, né, rapaz? Ó, oh, claro!
9: Oh. Batalha Cultural.
15: Esse corpo moreno.
13: Lá vem ele, morenaço.
15: Cheiroso e
13: imagina gostoso. Se morasse no Rio.
15: Que você.
0: Nossa!
13: Aí segura, hein?
0: Aparece nesse tempo chuvoso. Onde é que ele pegava esse bronze, hein, cara? Será que é bronzeamento artificial? Cara.
13: Pode ser com a fita isolante.
0: É. Sai. Na laje?
16: Eu não ouvi o que vocês falaram. Ai, não, escutar.
13: Não, tá lindo.
14: Você pegava onda.
16: Eu pegava onda. Não, eu tô do surf hoje. Eu tô cansado.
13: Vamos nessa, vocês começam aí?
0: Bora. Sobe o som, Zezinho.
13: Vai.
0: Você tem cara? Ah,
1: tem que ser, meu amigo. Sexta-feira.
0: Onde que vai ter a Blitz?
1: Blitz no Jockey, na Gávea. Hoje, 8 horas da noite, ingressos a partir de R$40.
0: Pois é, o Evandro Mesquita e a Blitz vão se apresentar no Rio Gastronomia, que além de shows, tem uma série de petiscos, pratos de restaurantes, bares tradicionais cariocas no Festival Gastronômico na Zona Sul, Jockey Club, na Gávea. Muda o ritmo, vai! Essa música, hein?
1: Bombando. Marvila. Hoje também, tá? 6 horas da noite na quadra do Salgueiro, no Andaraí, aí com ingressos a partir de R$30.
0: A pagodeira Marvila, ela é o destaque do tradicional, da tradicional roda de samba, que tem lá no Casarão do Firmino, sai da Lapa hoje e vai lá pra quadra da Vermelho e Branco, na Grande Tijuca. Vamos lá? Clássica, hein?
1: Essa é
0: das antigas.
1: Do rei,
0: quem?
1: Inimigos do Rei. Hoje também, 7:30 da noite no Teatro Rival, no centro do Rio. Ingressos a partir de R$60.
0: E essa turma mandou um convite aqui pra gente, hein?
17: 1, 2, 3. Olá, galera da Band News.
18: Nós somos os Inimigos do Rei e a gente vai estar no Teatro
17: Rival, 25 de setembro, às 19:30.
18: Ingressos no Simpla
17: e os
18: Vem cá ficar comigo.
17: Vem cá,
18: eu vou.
17: Ficar comigo.
18: Iremos. Vem cá ficar comigo. Vem cá.
0: Legal, clássicos dos anos 80 e 90. Inclusive, quem é aqui do Rio de Janeiro, se quiser concorrer, a gente tem um par de ingressos. Manda mensagem aqui pro Zezinho no WhatsApp.
13: Vale ponta mais?
0: Mensagem
13: isso?
0: Lógico que vale.
16: O Zezinho que decide.
0: Zezinho que decide. O que mandar primeiro, você pega
16: sorteio,
0: aí.
16: Sorteio, joga pra cima.
1: É. Mãe, manda mensagem.
0: O Inimigos Rei é muito bom, cara.
1: É.
0: Sobe bom o som agora, o que tem mais, hein?
1: Tem Catedral.
0: Tem?
19: Silêncio, uma catedral.
1: Célia Duncan.
19: Um templo em
1: hoje
19: Rio.
1: Também, né?
0: É hoje, 9 horas da noite.
1: Divo Rio? Rio.
0: Vai me dizer que ela mandou mensagem também. Que
1: ah,
0: ela
1: não
0: tá
1: acredito,
0: com a gente.
1: Não pode ser.
0: Também?
1: Tá Célia, fala aí.
20: Eu sou Célia Duncan e eu tô aqui pra convidar vocês pra estreia do meu show Agudo Grave hoje, no Vivo Rio. Esse lugar que eu adoro, onde eu não canto há muito tempo. Espero vocês lá com a minha banda, com o cenário, tudo. Beijo.
0: Beijo, valeu, Zélia Duncan. Agudo Grave é o 21º álbum da cantora, completa 45 anos de carreira. Tem um som gostoso também que você vai trocar aí na sequência, hein?
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0: Fechou o olhinho porque
21: estrada de fazer.
1: Rodrigo Borges. Amanhã, para não dizer que é tudo sexta-feira, amanhã tem também espetáculo 7:30 da noite, Teatro Rival no Centro, com ingressos a partir de R$60. Pena que não tem vídeo.
0: Tem?
1: Tem?
0: Tem. Fala, Rodrigo. Você olhou
2: sorrindo pra mim. Oi, galera da Band News e do Batalha Cultural. Quem fala aqui é Rodrigo Borges.
1: Fala, Rodrigão.
2: Eu tô chegando na cidade, aí no Rio de Janeiro. No próximo sábado vai rolar no Teatro Rival um tributo ao meu tio Lô Borges. O espetáculo se chama simplesmente Lô. E eu vou dividir o palco com o Eduardo Braga e com uma super banda pra gente lembrar dessas canções lindas do Lô que fizeram parte das nossas vidas. Então é isso, espero vocês neste sábado, 19h30, no Teatro Rival.
0: Tem uma palhinha?
2: E lá se vai mais um dia.
0: Que capricho.
2: É isso, até lá.
0: Valeu, um abraço, que moral. Agora, pra fechar, Zezinho, rapidinho, pá e bola. Atrações gratuitas. Onde que Gilberto Gil vai estar, hein?
1: Gilberto Gil, amanhã, Teatro Carlos Gomes, no centro do Rio, às 6h. Devido ao avançar da hora, a gente não vai botar o vídeo de convite dele.
0: Nem dele, nem do Jorge Aragão. É. Nem tá gratuito
1: também,
0: amanhã,
1: também.
0: Às 18h, no Palácio Gustavo Capanema, também faz parte da Semana de Arte do Rio. E, pra fechar...
1: Linda Quebrada.
0: Também de graça?
1: Também, domingo, às 16h, nos Arcos da Lapa. Show em homenagem a Ney Mato Grosso.
0: Tá bom pra vocês? São Paulo? Vai.
13: Ah, ótimo. Vamos nessa, então, vai. Aqui tem bastante coisa também.
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13: Muito bem, tem Jão no Nubank Park. É, o pessoal gosta, hein? O cadeira inferior, R$440, meia, R$220, ou seja... Tem ingressos ainda disponíveis, tem pacote VIP também, se você quiser comprar. Tem Jão no Nubank Park, dia 25, ou seja, hoje dá pra chegar lá por lá a partir das 8h.
14: Maiara e Maraíza, hein? 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Também neste dia 25, também mais conhecido como hoje, né? 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
13: César Menotti e Fabiana no Vila Country, fica ali na Francisco Matarazzo, Zona Oeste, hein? Dá pra comprar pelo ticket 360, abertura às 20h, o show começa às 11h30, dá pra chegar por lá também.
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14: Mais uma de hoje, hein? Cantora Nara Couto faz show de lançamento do terceiro disco dela, Sesc Pompeia, lugar especial aqui para os paulistanos, né? A partir das 20h.
13: E tem convite, fala aí, Nara.
7: O outro lado da Bahia vem da África. Olá, turma da Batalha Cultural, ouvintes da Band News FM. Aqui é Nara Couto e eu venho fazer um convite cheio de afeto e musicalidade afro-brasileira. Na verdade, eu venho fazer dois convites, porque hoje é o lançamento do meu terceiro disco, Travessia, nas plataformas digitais, e tem show no Teatro do Sesc. Então eu convido todas e todos vocês, primeiro para ouvir meu novo álbum, mas também vir conferir ao vivo, hoje, a partir das 20h, no Sesc Pompeia. Eu estarei com um time maravilhoso no palco. Em Travessia Volume 1, eu faço uma conexão com a África lusófona, em países de língua portuguesa, e trago convidados da Guiné-Bissau e de Cabo Verde. Além do incrível artista Tigana Santana, que participa comigo hoje do show no Sesc. Me acompanhem também no Instagram, @nara_couto.
13: Tudo bem, e tem mais. Amanhã tem Vanessa da Mata, Espaço Unimed. É, abertura dos portões às 20h, o show começa às 22h também, tem ingresso disponível, dá uma conferida ali na bilheteria também no site, Espaço Unimed. Dá pra conferir Vanessa da Mata também.

0: Samuel Rosa, né?
1: Em homenagem ao Zé, você viu? Escutei alguém abrir os portões, Zé.
0: Samuel Rosa e Joyce Alane. Apresentação especial com a São Paulo Big Band, hein? 9 da noite na Sala São Paulo. Ingressos de 50 a 380 reais. Amanhã.
1: E pra fechar. Você estava longe, então. Não posso ficar sem mais um minuto. Demônios da Garoa também amanhã e de graça, hein? De graça, a partir das 3 horas da tarde no Festival Arquivo Aberto, fica ali no Bom Retiro, Demônios da Garoa, de graça, amanhã, dia 26, a partir das 3 horas da tarde no Bom Retiro. Vai lá, Pablo Fernandes.
2: Nossa, eu gostei do Rio, hein?
1: Foi bom,
2: gostei,
1: né?
2: Gostei do Rio, muitas atrações, mais 40, me senti acolhido. Não só por isso, mas pelas atrações, pela produção. Rio de Janeiro leva hoje.
1: Muito bem, valeu.
2: Tu cobre, cê, não deu pra você.
1: Frio lascado, viu? Tá louco, nem com Samuel Rosa, Vanessa da Mar.
3: Congestionou o WhatsApp aqui, tá todo mundo querendo ir no Inimigos do Rei, só tem um par. Então comprem, rapaz. Comprem.
2: O Zé vai jogar pro alto os papeizinhos daqui a pouco.
3: É, vai complicar, vai ser mais criticado do que o Pablo quando a gente perde.
4: Pois é.
1: Valeu, gente. Beijo. Valeu, bom fim de semana.
3: Tchau, tchau.
5: Eu não posso ficar, não posso ficar. Tem mais um minuto com você.
3: E a gente também não pode ficar mais um minuto recebendo mensagem de Inimigos do Rei. Só tem um par e Zezinho vai escolher. Depois desse intervalo obrigatório político, ele vai falar quem ganhou.
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3: 5h43. Quem hoje vai acompanhar? Só cita alguns que são fãs também. É legal a gente falar quem são os fãs.
4: Wagner Almeida, Paulo César Machado, Cláudio, Márcio. Tem um monte de gente mandando aqui.
3: Esses são alguns. Mas quem vai levar é o Celso, porque foi o primeiro a mandar mensagem e ele disse que o aluno dele vai ser o guitarrista substituto hoje no show.
4: E mandou áudio.
11: Bom dia, Mário. Bom dia, Zé.
3: Bom dia.
11: É, aqui é o Celso, personal lá da praia, funcional. Rapaz, quando eu escutei agora do Inimigos do Rei, eu tive pra comprar essa semana, mas pra comprar pra mim, pros meus filhos, ficou um pouco pesado, acabei não comprando. Eu queria muito ir porque meu aluno, Eduardo Pereira, vai ser o guitarrista substituto hoje. Dá essa moral aí, pô.
3: Legal. Então o Celso vai com a esposa e os dois filhos. Então ele vai ganhar dois e vai comprar dois.
4: Certo.
3: Legal. É. Né? Bacana. Valeu, Celso. Um abraço pra você.
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0: ali no túnel e o Alexandre passou lá e falou que não tem mais.
1: Bom dia a todos, dá um informe do túnel Rebouças, não tem mais ninguém andando lá pelo Rebouças, como os outros ouvintes tinham falado, parece que o cidadão já saiu, tá tudo tranquilo por lá. Zé,
0: oi.
1: Que corrida é essa que vai ter amanhã aqui em Ipanema?
2: Parque,
1: sabe o horário?
0: Corrida da NFL, 7 horas da manhã.
2: 7 da manhã. Ainda não vi qual é o trajeto. Deve ter o... Geralmente não tem corrida sábado, né? É... Porque geralmente fecha domingo, né?
0: É.
2: Eu não vi ainda. Deve ter algum aviso ao longo do dia aí da Sete Rio e tudo. Mas a gente vai estar lá também, né? A gente...
0: Sim.
2: Qualquer coisa a gente avisa.
0: A gente avisa.
2: Mas ontem a gente pegou... É, a camisa é maneira, né?
0: É bonita,
2: e eu
0: bonito.
2: Tava vendo que aquele time, Packers, do meu, que só tinha...
0: Camisa do Goiás.
2: Goiás jogou ontem. Tava jogando ontem na NFL, é. É, tava jogando ontem.
0: O melhor jogador qual é do...
2: Rapaz, ele é muito bom jogador.
0: É.
2: É muito
0: todos
2: bom.
0: São bons, né?
2: Todos.
0: Não vai nem citar.
2: Sabe
0: um.
2: Sabe por quê? Porque eu acho que vai ser injusto.
0: É
2: injusto. Quem é o melhor, entendeu? Pra não ser injusto com os caras. 5h48, quem mais?
0: Márcio, linha vermelha.
3: Bom dia, aqui é o Márcio, taxista saindo da ilha do Governador, sentido Laranjeira. Estou na linha vermelha, na altura da Ponte do Saber. Aquela ponte que vai do fundão para pegar a linha vermelha. Mais ou menos nessa altura já está tudo engarrafado, tudo parado. Forte abraço e bom final de semana para todos.
2: Valeu. Ó, tem mais um ouvinte na linha vermelha, tem a galera na Dutra, Alto da Boa Vista, mas é depois do intervalo, hein?
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2: O Zezinho.
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2: Quer dizer que meu time ontem tomou um pau, é?
0: O Daniel Nascimento me mandou aqui, ó.
2: Foi pro intervalo, aí eu falei, vou dormir, né? Porque jogo tem intervalo longo, demora pra caramba. Por isso que eu ainda não consegui administrar o futebol americano pra assistir. Demora muito, cara. Tomou de quanto?
0: 35 a 14, agora sai gol pra caramba, né? 35.
2: O Vasco e o futebol americano ganhou o Flamengo 62 a 0 outro dia, sábado passado.
0: Olha.
2: Vai lá no Miésimo da Silva.
0: Será que não tem um joguinho assim de ser 1 a 0?
2: Não, não
0: terão um empate.
2: Tem não. Vamos lá, vamos pro trânsito, cara. Galera participando aí.
0: Ó, antes o Léo falou que te viu no metrô ontem e ficou com vergonha de falar com
2: você. E eu tava com um casaco chamativo, né?
0: Tava com
2: um
0: casaco verde.
2: Porque você me encontrou na estação Botafogo e me viu, falou, você tá de casaco verde e boné preto. Eu tava. Ô, Léo, pode falar, cara. Chega aí e cumprimenta. Não tem problema nenhum. Eu gosto muito de trocar uma ideia com os ouvintes. Inclusive, ontem a gente tava voltando até o metrô da Barra com o nosso ouvinte, né?
0: Sim, Valdinei.
2: O grande Valdinei. Vai lá, quem mais?
0: Liro Richard.
7: Bom dia, Mário. Bom dia, Zé. Bom dia a todos da Band News. Liro Richard. Tô na linha vermelha. O trânsito tá uma UPA. Até o Caju. Ô, Mário e Zé. E essa 106, hein?
0: Horrível.
7: Cada dia pior. Essa semana, na quarta-feira, tombou um caminhão basculhante. Estava cheio de pedras. Devido a um buraco existente ali depois de Vaza das Moças, sentido Maricá.
0: Cara, sabe o que é inacreditável? Nada é feito, né? A gente fala aqui há anos já sobre isso.
2: A gente cobra, mas a gente tem que... Aí depois, não esqueçam, na hora de votar, na hora da eleição, na hora de cobrar, é isso que a gente tem que fazer. É. Agora não é uma eleição municipal, mas tem candidato que às vezes já teve mandato municipal, né? Vai, Zezinho.
0: Vamos com o Cássio da Dutra.
8: Bom dia, ouvintes. Bom dia, Zé. Bom dia, Mário. Cássio Henrique Carreteiro. Saí de Austin às 5h20 hoje. Tô passando aqui na altura do posto 13. Só para deixar registrado, a Dutra hoje tá muito boa. Aquela travadinha ali até...

0: o início da Marginal, depois do Sesc ali, mas dali para frente tá um luxo. Bastante veículo, mas tá andando. Vou pegar a linha vermelha, né? Sair na primeira saída lá pro Caxias, passar por dentro, passar lá no viaduto. Qualquer coisa eu atualizo aí. 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
1: Sei o que, bip?
2: É.
1: Tá chegando um recadinho. Coisa, vai.
2: Agora vamos com o Bueno?
1: Por favor.
3: Bom dia, Band. É o Bueno. Alto da Boa Vista nesse momento, hein? 18 graus.
1: Aí é frio pra caralho.
3: Trânsito livre. 18 graus. 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
1: Vamos com destaques nacionais. O Conselho Superior do Ministério Público Federal decide hoje se abre investigação sobre a atuação do Procurador-Geral da República, Paulo Gonê, no caso Master. A análise vai se concentrar nas menções a ele encontradas em mensagens do celular do banqueiro Daniel Vorcaro. O colegiado vai deliberar se Gonê deveria se declarar suspeito ou impedido para atuar nos processos que envolvem o Master. Paulo Gonê afirmou em sessão do STF na semana passada que não tem relação de proximidade com Vorcaro e que a única ligação entre eles foi brevíssima e banal. Zezinho, eu quero uma notícia boa, uma participação bacana da nossa ouvinte Rejane, porque amanhã tem uma remada solidária.
2: Tem mesmo.
1: Vai acontecer na Urca.
2: E eu fiquei de botar no ar, né? Assim.
1: Sim.
2: Eu até te mandei o áudio ontem e agora eu vou...
1: Não tem mais, mas eu tenho aqui.
2: Você tem, mas eu tô...
1: Porque você combinou comigo.
2: Sim.
1: Que tinha o áudio da Rejane e a gente coloca no ar.
4: Oi, Rejane Coelho. Oi, Rejane. Psicóloga e remadora do Rio Vá Clube, pioneiro em canoa polinésia. No próximo sábado, no dia 26, na Urca, haverá a quinta remada Setembro Verde, pela conscientização da doação de órgãos e tecidos. Muitas famílias, quando têm um familiar em situação de potencial doador, dizem não para a doação, por falta de informação e por não saber se a pessoa gostaria de doar seus órgãos. Então, nesse sábado, será uma oportunidade de receber informações, de trocar experiências, de conhecer a realidade de muitas pessoas que já passaram por um ou mais transplantes e estão aproveitando a sua vida, remando. E é bom lembrar também que podemos doar alguns órgãos e tecidos em vida. Estaremos lá celebrando a vida, que é isso que a doação de órgãos e tecidos proporciona. Venham! Converse com a sua família, seja você também um doador de órgãos e tecidos.
1: Que legal, hein, cara? Que bacana. E é uma atividade que está crescendo muito, a remada canoa havaiana. Inclusive, convido você que quiser saber um pouco mais sobre esse esporte, sobre a história da canoa polinésia, lá no 3A Pode Mais, hoje à tarde, a partir das 2 horas da tarde. Procura no YouTube 3A Pode Mais, que você vai saber um pouco mais sobre isso. E mandar um abraço também pro Bruno Cantarelli, do Charla. Tá grande, sempre Bruno, acompanhando a gente, a galera aí, prestigiando a Band News FM. 5h55, aquela pausa obrigatória, a gente volta já com o futebol.
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1: Ouvinte no ar. 5h59, situação tensa onde?
2: Na Vila Aliança, o Carvalho falou que já tem barricadas em chamas, hein?
36: Bom dia, Mário. Bom dia, Zé.
2: Bom dia.
36: Acabei de sair de casa agora, pegando ali a estrada do Engenho para sair na Avenida Brasil. Passei ali na porta da Vila Aliança, ali na estrada do Taquaral. Barricadas em chamas. Todos os acessos da comunidade, barricadas em chamas.
1: Caramba, hein? Ontem a situação foi tensa, né? Foi na Vila Kennedy. E o Vinícius Calixto tem as informações.
37: Um tiroteio envolvendo facções criminosas rivais na Vila Kennedy, em Bangu, na zona oeste do Rio, terminou com 4 criminosos mortos. Segundo a Polícia Militar, bandidos do Terceiro Comando Puro, de Senador Camará, se uniram à milícia da Carobinha, em Campo Grande, para invadir a Vila Kennedy, que é dominada pelo Comando Vermelho. Os bandidos entraram em uma região conhecida como Garganta, área que faz divisa com a favela de Camará. Imagens gravadas por moradores mostram um carro preto passando em uma das ruas da favela às 10 horas da noite dessa quarta-feira e disparando diversas vezes contra um dos criminosos. A Polícia Militar reforçou o policiamento na região e afirmou que vai seguir intensificando a segurança em áreas do entorno para evitar novos confrontos.
1: Infelizmente, sobre violência, tem mais tiroteio agora onde?
2: Rapaz, o nosso ouvinte Cláudio mandou aqui mensagem pra gente falando um tiroteio intenso na rua São Luís Gonzaga, ali em São Cristóvão. Chegou mensagem agora do Antônio.
38: Bom dia, mãe. Muitos tiros aqui pela área da Mangueira, Tuiuti.
1: Ah,
38: é, pode ser alguma operação. Cuidado na área.
1: É isso, olha, cara. Isso, cara.
2: E tem mais, tá chegando mensagem também do Anderson.
39: Equipe Band News, aqui é Anderson, tá falando. Tiroteio aqui em São Cristóvão, na altura da Cancela. Tiros, muito tiro. Meu Rojão Deus. Também. Atividade aqui, hein, rapaziada? Toma cuidado por aqui. Não sei de onde tá vindo esses tiros, não. Mas eu tô aqui na Cancela, tô ouvindo muito tiro. Caramba. Esses tiros é pro lado da São Luís Gonzaga. Pra trás da Cancela. Eu não sei o que é. Mas tá tendo muito tiro, tá?
1: Meu Deus do céu. Olha o horário, cara. Crianças indo pro colégio. Ali mais na frente ali tem o Pedro II. É caminho de quem vai ali pra São Januário. perto da Quinta da Boa Vista, o Largo da Cancela, adoro passar ali quando tem competição lá no Parque Aquático, a Bianca disputa, cara, é um lugar lindíssimo, assim, histórico, né, você passa pela Quinta da Boa Vista, então, pessoal que tá aí, ó, tem o hospital, tem o Quinta Dor, então, muito cuidado, você que tá nessa área, os ouvintes, o Cláudio, o Anderson, outras mensagens chegando agora, chapa quente, tiroteio em São Cristóvão, sendo observado aí da área do Tuiuti, Mangueira, São Luiz Gonzaga, tem o pavilhão de tradições nordestinas ali também. Olha, são 6:02, tem mais mensagem.
0: Márcio. Bom dia, Jazinho, bom dia, Mário.
1: Bom dia.
0: Márcio, Jesus, advogado aqui passando. Faz muito tiro agora, muito tiro mesmo aqui na região de São Cristóvão, aqui entre o Tuiuti e a Mangueira aqui, passando pela São Luiz Gonzaga, direção centro, mas muito tiro mesmo, muito, muito tiro.
1: Evita essa área se você puder, tá? São 6:02. A gente tem agora também uma participação de ouvinte. Já a gente volta a falar sobre isso em nossa apuração, checando com a polícia. Lá na Reduc, aquele acidente na Washington Luiz, tem mais ouvinte interagindo.
2: Denilson.
3: Acabei de passar aqui, é o Denilson de novo. Tá indo sentido a Bom Sucesso. Acabei de passar no viaduto da Reduc, onde está o acidente, né? Entre dois carros de passeio. Tá ocupando duas faixas em cima do viaduto. O trânsito tá caótico. Estava caótico, porque agora eu passei por ele. Até aqui, no Feirão das Malhas, o trânsito tá fluindo normalmente. Vamos ver onde vai parar de novo. Onde diz assim, é em um segundo, tudo pode mudar.
1: A gente vai agora com futebol e já, acidente grave em Niterói, em Pendotiba, ali na estrada Caetano Monteiro, tem ouvinte reclamando de buracos no recreio, aguarde.
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6: No Fluminense, o técnico Marcão está a 9 jogos no comando do time carioca, que vive o melhor momento da temporada. O Fluminense está no G4 do Campeonato Brasileiro, está classificado para a semifinal da Libertadores e o seu adversário será o Palmeiras. O técnico Marcão, desde que foi efetivado como técnico do Fluminense, foram 9 jogos disputados, com 5 vitórias, 2 empates e 2 derrotas, que dão aproveitamento de 63%. O Fluminense é o 4º colocado no Brasileirão com 48 pontos e volta a jogar no dia 8 de outubro no Maracanã contra o Curitiba às 21h30. No Corinthians, Depay vive um momento muito ruim no time e nos últimos 7 jogos o Corinthians ele participou de 6, sendo 5 como titular. Depay não marcou gols e não deu nenhuma assistência. O Corinthians tem o 2º pior ataque do Brasileirão com 29 gols marcados. O pior ataque é o do Vitória com 28 gols. O atacante Yuri Alberto, que está lesionado desde o dia 30 de julho, é o artilheiro da temporada com 8 gols. Corinthians é o lanterna do Brasileirão no 2º turno, com apenas 5 pontos ganhos, com 1 vitória e 2 empates. Dito tudo isso, eu diria: eu quero é mais.
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1: 6:06, acidente em Niterói, abrindo a 2ª hora do Notícias da Manhã.
2: A informação do José.
9: Bom dia, Band News, bom dia, Zé, bom dia, Mário.
1: Bom dia.
9: Informe de imediato aí, quem fala aqui é Zé da Uber, morador de Maricá, sentido Rio. aqui na estrada Caetano Monteiro, tem um atropelamento, eu acho que a vítima veio a óbito, tá ali na calçada, e não tem policial, foi agora, eu não vi o coisa, porque é naquela descida aqui em sentido Maria Paula, e a vítima tá no chão, e o rapaz do carro tá lá sozinho. Vamos que vamos. Coricoça junto, jangado, não der pau que mora no afunda. Vamos lá, 18 graus.
2: Valeu. O Marcelo tá passando na Avenida Brasil agora, tem veículos enguiçados.
10: Bom dia, Mário. Bom dia, Zé. Marcelo de Anchieta. Estou no meu veículo na Avenida Brasil, pista central, tá? É, tem uma van de transporte, tá? E um carro enguiçado aqui na Penha, altura do Ciaga, pista central sentido centro, tá? É, Band News FM, um segundo, tudo pode mudar.
2: Lino, fala também de vias expressas.
11: Bom dia, Mário, bom dia, Zé do Zap, Lino que sai de Jacarepaguá em direção ao Duque de Caxias, como eu falo todas as manhãs, né? A saída da Avenida Brasil, né? Tá começando a complicar um pouquinho agora a linha amarela ali na saída da Fiocruz. A linha vermelha, né? Tá complicadíssima, tá? O trânsito tá chegando já na saída aí do governador, tá? Tá tudo paradinho mesmo. Outra coisa, eu não ouvi nada, não teve a reversível da linha amarela hoje, algum motivo, não é feriado nem nada. Eu vi aqui a saída aqui, os cones não tem aqui na saída da Brasil da Fiocruz. É, hoje estão atrasados, não colocaram os cones ainda. 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
1: Uma operação do Conselho Nacional de Justiça e da Polícia Federal recolhe documentos no gabinete do desembargador federal Newton Ramos, em Brasília. O objetivo da ação realizada ontem era obter informações sobre a atuação do magistrado em processos envolvendo precatórios do setor de açúcar e de álcool. Integrante do Tribunal Regional Federal da Primeira Região, ele virou alvo por causa de mensagens encontradas no celular de Daniel Vorcaro. Nos diálogos, o desembargador e a mulher dele, a advogada Camila Ramos, são citados como integrantes da chamada turma do KN. Essa seria uma referência ao ministro do Supremo Tribunal Federal, Cássio Nunes Marques. Newton Ramos disse que considera a operação do CNJ um procedimento natural, regular e que está à disposição para esclarecimentos. Para fechar esse giro, vamos ao recreio dos bandeirantes.
2: Com Giovanni.
12: Bom dia, Mário. Bom dia, Zé do Zap.
2: Bom dia. Bom dia.
12: Aqui quem fala é o Giovanni. Só para informar que bem-vindo de Novaes, mais uma vez, continua com aquele bolsão d'água, choveu, eles vão lá, tentam fazer alguma coisa e não fazem nada. Eu não sei se é incompetência, não sei se é descaso, eu sei que tá toda esburacada a rua, bom, Vargem Grande, Vargem Pequena, o IPVA, o IPTU, IPVA sempre em dia, mas as condições das ruas estão péssimas, né? Então, dá uma ajuda aí para ver se o prefeito aí consegue fazer alguma coisa aí para ajudar o pessoal daqui da bicicleta aqui, né? Eu tenho um carro, eu tive que esperar um pouquinho o rapaz da bicicleta passar para dar um banho nele, né? Tá indo trabalhar, coitado, passar por aquelas condições ali.
1: Ficar todo encharcado, né? Zezinho, mais algum ouvinte falou aí sobre aquele tiroteio, rapaz, em São Cristóvão?
2: Só naquele momento, chegaram vários áudios.
1: Né? Cláudio, Anderson, Márcio, foram ouvintes que escutaram.
2: Depois chegou o Matheus, Jonas, também ali da região da Mangueira, alguns ouvintes mandaram áudio, mas agora não tem ninguém falando.
1: Deve ter sido a polícia chegando, aquela resistência de operação policial, já a gente volta ao assunto. Mas naquela região de Benfica, tem reclamação, hein?
13: Semáforos? Sim. Nem sinal.
2: O Paulo fala que já tá um bom tempo com defeito.
14: Band News, bom dia, bom dia Zé, bom dia Mário. Ajuda a gente aí. Desde o início da semana, cruzamento da rua Senador Bernardo Monteiro com o General Olímpio de Melo, aqui em Benfica. É a rua do Lustre, né? Bernardo Monteiro. Tá com um sinal piscando em amarelo, que eu me lembro aqui desde segunda-feira, tá? A General Olímpio de Melo, lá é ligação com a Avenida Brasil. Então ela é bem movimentada e também a rua do Lustre. Então fica um engarrafamento justamente pelos carros piscando em amarelo, eles avançam, um sinal, não tem como, e ficam assim entender. Então tá criando um caos aqui o dia todo. 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
1: Já mudou, 6:11. Informação, destaque da madrugada com o Vinícius Calixto. Bom dia, Vini.
15: Fala, Mário. Muito bom dia pra você, Zezinho, a todos os nossos ouvintes. Trazer aqui, Mário, uma perseguição policial que começou, inclusive, ali no trecho da Avenida Brasil, do Trevo das Margaridas, próximo à Dutra, na noite de ontem. Primeiro começou com uma viatura da Polícia Rodoviária Federal, aqui informa a instituição, que viu a movimentação de um carro preto iniciando um cerco ali na altura da terceira companhia da Polícia Rodoviária Federal. Houve confronto com os policiais e essa perseguição durou até a saída 9B, que fica ali na altura da Maré, na linha amarela. E aí os policiais contaram com a ajuda dos agentes do Batalhão de Policiamento em Vias Expressas da PM. Teve uma troca de tiros e aí a polícia conseguiu cercar esses bandidos. Dois deles foram baleados, um preso. Uma AK-47, três granadas eles apreenderam dentro desse carro e durante essa perseguição um policial militar chegou a ser atropelado, mas ele tá bem, ele teve apenas uma luxação, sendo tratado no Hospital Central da Polícia Militar, e os bandidos que foram atingidos, os dois foram socorridos pro Salgado Filho, eles estão lá sob custódia e depois de uma investigação, esses bandidos estavam saindo da favela da Vila Aliança, indo no sentido São Carlos, Vila Aliança na Zona Oeste, São Carlos aqui no centro, ambas dominadas pelo Terceiro Comando Puro.
1: Tá explicado, o Carvalho falou agora há pouco pra gente que estava com barricadas em chamas na Vila Aliança, na estrada do Taquaral, agora no finzinho da madrugada, início da manhã. Ele mandou mensagem por volta de 5:50 e pouco, né, Zé? Antes das 6.
2: Isso.
1: Ele mandou essa mensagem aqui pra gente, o Vinícius.
15: Provavelmente é o bandido fugindo, já devia saber da operação e já estava fugindo ali da região.
1: Bom, e já que você citou aí, a perseguição foi Brasil, Dutra, você falou linha amarela também, né?
15: Foi.
1: Teve um ouvinte agora, o Lino, falou que não viu a reversível da linha amarela. E aí, Zé? E
2: chegou um retorno aqui do Giovanni passando agora lá.
16: Ah. Bom dia, Mário. Bom dia, Zé.
2: Bom dia.
16: Tudo bem com vocês?
1: Beleza.
16: Giovanni de Guaratiba. Só pra informar que a reversível da linha amarela tá aberta, tá funcionando. Não, eu tô chegando nela aqui agora. Saí de Guaratiba, tudo 5.5. Trânsito normal para o horário, hoje eu estou um pouquinho mais tarde, mas reversível funcionando normalmente, tudo ok, estou entrando nela agora, nesse momento, um pouquinho de trânsito, mas funcionando.
1: Beleza, então daqui a pouquinho a gente volta para atualizar trânsito, trazer informação de economia, previsão do tempo, pesquisa eleitoral, informação que não falta.
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1: Chuva fraca isolada no fim da tarde pode ser moderada à noite, segundo o Alerta Rio. Sobe, hein, Zezinho? Temperatura em elevação máxima de 28 graus, mas ainda tranquilo, né? Pra gente que tá acostumado e esperando essa onda de calor. Estão falando que vai chegar aí, os ouvintes estão preocupados, né? Galera interagindo aqui, Adriano... de Piedade, mandando mensagem aqui, a Ana Carneiro, Tenente Pereira no chat também, sempre sintonizado aqui, o Felipe Garcia, o Edson Mauro, Marcos Itaredi também com a gente, o Ronaldo Espíndola, toda essa galera acompanhando Notícias da Manhã em Mesquita, Eliane Moura, a Agripina também tá aqui com a gente, toda, Renato, grande Renato, um abraço para vocês, que amanhã é o aniversário dele, 6.0, bem vividos.
2: Ah, é?
1: É, olha, o Jairo tá em Magé. Você se imagina com 60 anos daqui a uns bons tempos, cara?
2: Tomara que com saúde, né?
1: Com saúde, claro, principalmente. Luciano Fonseca também tá aqui com a gente, o nosso ouvinte Lito, um abraço para Janice. E toda essa turma, o Bruno de Jesus Gonçalves também tá aqui, ó. Mandou mensagem pra gente. A Simone, em Duque de Caxias, 19 graus. Ela disse que o segredo, Zé, é não parar.
2: Não
1: tem
2: parar.
1: Que tá sempre na atividade. José Roberto, Luciano Fonseca. Então, gente, muito obrigado aí pela participação de vocês. Essa. Cadê? Ah, me perdi, tinha uma mensagem amanhã. Júlio, grande Júlio, também tá aqui participando com a gente. A Elizabeth. Bom, um abraço extensivo a todos. Se passou alguma mensagem aqui que eu não li. Ah, ouvinte de Campo Grande, o Leonardo Gomes, tá acompanhando a gente. E Dalina Massorano, tá lá, disse que na humilde padaria esperando a gente. Lá no Camponeses também, sempre com tradições lusitanas. Quando a gente tiver uma oportunidade, vamos ver se o Calixto leva a gente lá em Caxias, que ele conhece bem, né?
2: Ele conhece aquela área.
1: Mas diz ele que vai levar até agora nada. Mas já foi lá com o Everton,
2: já,
1: né?
2: Já entrou na...
1: Amassaram. Desculpa, tá, dona Idalina? Porque eles comeram demais.
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1: Mas também não era pra pagar, né? Porque eles foram convidados. Mas podia fazer um agrado, né? Ontem a gente foi convidado, a gente comprou um negocinho e levou pra casa, né? Já que a gente tá falando em girar e movimentar a economia, José Paulo Sobral, o Banco Central reduz a estimativa de crescimento do produto interno bruto para este ano. Informações de Brasília, Márcio Rocha.
32: A economia brasileira está crescendo em um ritmo mais lento, de acordo com o relatório de política monetária do terceiro trimestre divulgado pelo Banco Central. Segundo o documento, a estimativa para o crescimento do produto interno bruto de 2026 caiu de 2 para 1,8%, índice menor do que o registrado em 2025, quando o aumento da atividade econômica foi de 2,3%. Além disso, para o ano que vem, o Banco Central prevê que o crescimento do PIB deve ser de cerca de 1,4%. O relatório também vê uma chance maior da inflação superar o limite de tolerância. Ainda de acordo com o Banco Central, a queda na estimativa também traz os primeiros indicadores do período que mostram uma atividade econômica mais fraca do que o previsto anteriormente.
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1: Quem?
2: Ah, eu tô ouvindo, cara, agora.
1: Um cara tá falando aí, um ouvinte, sobre a área ali de São Cristóvão, sinal da Rua dos Luxos, acho que tá com um problema, né?
2: O Luiz que mandou essa mensagem aqui agora, né?
11: Fala, Mário. Fala, Zé, bom dia, bom Luiz dia. Falando. É, falando pra você de respeito do tiroteio ali na Madureira, que é Madureira, ó, Mangueira, eu passei ali e realmente não vi não, tá? E outra coisa, sobre o sinal que o rapaz falou, ali na Rua do Lustre, o pior de tudo, que eu passo às vezes ali no horário de 8, 8 e pouca, não tem nem aqueles caras do trânsito ali da Sete Rios. É, tem nada, nada. Tem que ter. O ruim é isso, né? Que não chega ninguém pra organizar e fica na boa vontade de um do outro. E quem se lasca bastante é o pedestre, né? Que a gente acaba não parando.
1: É isso.
11: É muito doido isso aí.
1: Muito.
11: Mas vamos lá. 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
2: O Aldo falou aqui que tá 2 semanas lá. Assim,
1: duas semanas não dá. Quem mais?
2: Vamos com a participação do Lino?
1: Por favor.
12: Zé e Mário, Lino, voltando aqui, né? Eu já tô aqui agora na área da Reduque, né? Em Duque de Caxias. O acidente foi feio aqui. Tem acho que 2 ou 3 carros que estão ocupando a pista da esquerda. A pista da esquerda e a do lado. Tem um carro batido no meio da pista da Washington Luiz, da BR-040, e o trânsito já tá totalmente complicado aqui na região, tá?
2: E a Ana?
13: Bom dia, Zezinho. Bom dia, Mário.
2: Bom dia.
13: Ana, saindo de Itaipu, sentido ao Rio de Janeiro, Tijuca. Trânsito livre até chegar à ponte. Chegando à ponte, logo no início, travou. Olhando para frente, até onde eu posso ver, até o Mocanguê, trânsito parado. Não tem nenhum aviso no letreiro luminoso. Então, só depois, quando eu passar, eu vou ver o que está acontecendo.
1: Então, vamos fazer o seguinte, Ana. Se tiver algum ouvinte na ponte e quiser complementar, daqui a pouquinho, no próximo giro de informações, a gente traz. E vai procurar também aqui se você já tem alguma atualização pela concessionária, pelas redes sociais. 6h23.
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1: 6h24, a Ana estava saindo de Itaipu até a ponte Rio-Niterói. Enquanto não tem atualização do trânsito, Ana, você foi ontem lá na Arena Niterói, no jogo do Fla-Flu, deu Flamengo, né?
13: Mário, ontem fui assistir um jogo de vôlei.
1: E aí, me conta.
13: Sesc Flamengo, Fluminense na Arena Niterói.
1: Tá bonita,
13: que
1: né?
13: Coisa linda.
1: Tá,
13: a arena tá linda, maravilhosa, um espaço maravilhoso.
1: Tá legal.
13: Foi muito bom. Quando tiver a oportunidade, aparece, vai dar uma olhada, porque vale super a pena.
1: Ah, eu vou.
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1: Eu queria jogar, mas não tenho talento pra isso, eu vou assistir.
2: Tá certo, eu também vou. Olha só.
1: Fala.
2: E o Neto, olha que áudio legal também.
1: Fala, Netão.
17: Fala, Mário. Fala, Zezinho. Bom dia,
1: bom
17: Neto
1: dia.
17: Falando.
1: Diga, meu querido.
17: Hoje eu queria mandar uma mensagem pra você, que eu tô com uma companhia especial aqui no carro.
1: Quem? Quem?
17: Tô levando os filhotes pra escola, o João.
1: Opa.
17: E a Maria Luísa.
1: Aí sim.
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1: Que fofura, hein? 6h25, um beijo pra toda essa turma que tá indo estudar, tá indo pra escola. A gente volta já já.
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30: Para empreender, é primeiro preciso encontrar uma atividade que eu gosto.
0: Não necessariamente. Pelo menos na opinião de Lucas Fernandes, um jovem empreendedor e fundador de uma empresa que personaliza sistemas de tecnologia para outras companhias. Embora ele goste de programação de sistemas, o convidado do podcast de empreendedorismo da Band News FM defende que nem sempre o sucesso de um negócio estará atrelado ao ramo de origem do empreendedor.
3: Tinha juntado um dinheiro ali nesses 7 anos trabalhando, juntei um dinheiro e com 25 anos eu falei, a hora de tomar o risco é agora. Aí começou a me dar aquela ansiedade, aí vem a grande indagação que eu acho que muitos aqui que talvez ainda não empreendam sentem, que é com o quê? Que é aquela história, né? O que, que você é bom? O que, que as pessoas não te podem apagar? Então não adianta você querer empreender, como você falou, num negócio que às vezes ninguém quer. Ou num negócio só porque você gosta, mas você não vai ser bom administrador daquilo.
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1: E 27, o presidente Luiz Inácio Lula da Silva deve anunciar hoje uma medida provisória que restringe a atuação das casas de apostas em território brasileiro. Os termos ainda não estão definidos, com o governo podendo realizar a proibição total das atividades. Outra possibilidade contemplaria o bloqueio exclusivo dos cassinos online com a manutenção das plataformas de apostas esportivas. Ontem, associações que representam o setor e os clubes de futebol se manifestaram conjuntamente contra uma possível mudança na atual regulamentação. Tem um ouvinte já passando lá na ponte?
2: Alessandro Longobuco.
19: Mário Dias.
1: Fala aí.
19: Zé Paulo, bom dia.
1: Bom dia.
19: É, Alessandro Longobuco. A Ana falou há pouco, né, que o trânsito está ruim aqui na ponte sentido Rio. Realmente tá ruim, mas não tá muito ruim, né? Porque é muito fluxo, muito carro, mas tá andando, tá? Acabei de passar aqui na Praça do Pedágio, sentido Rio. É muito carro, mas a princípio fluindo, devagar.
2: O Alessandro tem toda a razão e a Ana complementou até aqui, ó.
1: Fala, Ana.
20: Olha, não tem nada na ponte, não. O trânsito depois fluiu e tá fluindo normalmente.
2: Olha aí que complemento.
1: Perfeito. Aqui o ouvinte tá sempre de olho e atualizando as informações. São 6:28. O assunto agora é esse aqui, ó. Guilherme Faria.
21: 6.732 militares das Forças Armadas vão reforçar a segurança durante o primeiro turno das eleições em 15 cidades do estado do Rio. A operação especial foi detalhada nesta quinta-feira durante uma reunião no Comando Militar do Leste, na região central da capital fluminense. De acordo com o plano apresentado, o Exército vai fazer o patrulhamento de vias expressas com uso de 41 veículos blindados. Além disso, a operação também vai contar com 2 aeronaves e 13 embarcações. Os militares também vão atuar no reforço da segurança pública durante o deslocamento dos eleitores e nos locais definidos para a operação, mas não devem interferir diretamente na votação. O primeiro turno das eleições acontece no domingo, dia 4 de outubro.
2: Maria Eduarda Vieira.
22: O candidato ao governo do Rio, Antony Garotinho, reitera o pedido feito ao Tribunal Regional Eleitoral de inclusão em pauta do recurso contra a decisão que inviabilizou a candidatura dele. Nesta quinta-feira, o político realizou uma coletiva de imprensa e afirmou ser vítima de um complô durante o processo. Além disso, o candidato acusou a Justiça Eleitoral de retardar o julgamento de um embargo apresentado pela defesa dele. Segundo Garotinho, o julgamento do recurso é necessário para que o caso possa seguir ao Tribunal Superior Eleitoral. Durante a coletiva, o candidato declarou ainda que não pede uma decisão favorável, mas apenas que o pedido seja analisado pela Justiça Eleitoral.
1: Luiz Eduardo de Castro, pesquisa.
23: Eduardo Paes, do PSD, aparece com 43% das intenções de voto para o governo do Rio, segundo pesquisa Datafolha divulgada nesta quinta-feira. Douglas Ruas, do PL, tem 25% e Antony Garotinho, do Republicanos, aparece com 10%. Na sequência, aparecem Coronel Busnello, do Missão, William Siri, do PSOL e André Marinho, do Novo, com 2% cada. Ciro Garcia, do PSTU, Juliette Pantoja, da UP e Luan Luan Monteiro, do PCO, somam 1% cada. Brancos e nulos somam 9% e 3% estão indecisos. Em um cenário de segundo turno testado pelo Instituto Entre Pais e Ruas, o candidato do PSD aparece com 54% contra 34% do candidato do PL. Brancos e nulos são 10% e 2% não souberam responder. O Datafolha ouviu 1.204 eleitores em 35 municípios do estado entre os dias 8 e 10 de setembro e a margem de erro é de 3 pontos percentuais para mais ou para menos. A pesquisa foi encomendada pela Folha de São Paulo e pela TV Globo e está registrada junto ao Tribunal Superior Eleitoral sob o número RJ-09217/2026.
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2: Antônio Garotinho faz caminhada às 11 horas da manhã no calçadão de Campo Grande. Eduardo Paes visita as obras no terminal de BRT Santa Cruz às 3 horas da tarde. Ciro Garcia faz sessão de fotos na Gávea, na zona sul do Rio, às 2 horas da tarde. Coronel Busnello tem um encontro às 11:30 da manhã na Associação de Oficiais Militares Estaduais do Rio, no centro. André Marinho faz panfletagem às 10 horas da manhã em Santa Cruz. Douglas Ruas participa às 9 horas da manhã da formatura de soldados da Polícia Militar em Jardim Sulacap. William Siri participa de um evento no centro do Rio às 8 horas da noite. E Luan Monteiro e Juliette Pantoja ainda não divulgaram a agenda para hoje.
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9: Ter histórico familiar de uma doença não significa que você obrigatoriamente vai desenvolvê-la, mas também não é uma informação que deve ser ignorada. Quando casos de diabetes, infarto, hipertensão, alguns tipos de câncer ou outras doenças aparecem com frequência na família, isso pode indicar uma predisposição maior. E saber disso cedo é uma vantagem, porque o histórico familiar ajuda o médico a entender melhor o seu risco, definir quando começar determinados exames e orientar quais hábitos merecem mais atenção. Genética importa, mas ela não age sozinha. Alimentação, atividade física, sono, tabagismo, peso, controle da pressão e acompanhamento médico também fazem parte dessa história. Por isso, conhecer as doenças mais comuns na sua família é uma forma de prevenção. Histórico familiar não é destino, é informação. E informação bem utilizada pode mudar o seu futuro. Eu sou o Galileu Assis, diretor da MedRio Checkup, e lembro vocês, saúde é prevenção.
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3: Vamos pra onde agora, hein?
4: Vamos pra Via Light com o Alexandre.
5: Meus amigos, bom dia.
3: Bom dia.
5: Sem querer ser chato, novamente mandando pra vocês a imagem aí da Via Light, do monte que foi deixado de asfalto, que tá endurecido, no meio da faixa da pista. E agora com sucata de carro, sofá, lixo. E as pessoas tendo que passar por ali, não mais pelo canto da pista.
4: Dá uma olhada, Marcos.
5: Estão passando pela faixa do meio. É mais um risco agora.
3: Que isso?
5: Vamos ver se vocês ajudam a gente juntar as autoridades para que isso seja retirado.
3: Caso.
5: Alexandre Galvão, Jacarepaguá. Bom dia a todos.
3: Ali na pista da direita.
4: É, ocupando completamente essa pista, né?
3: Uma faixa tá ocupada e tem gente caminhando no meio da pista.
4: Sim.
3: Você sabe que não vai passar carro ali?
4: É.
3: Porque é aquele. É como se fosse. É aquele farelo de asfalto, né?
4: E tem outras coisas.
3: É um montinho,
4: também.
3: Mas é um montinho. E tem carcaça. Aquilo que é um sofá, cara, lá abandonado.
4: Parece, até uma cama.
3: Uma cama, né? Que isso, cara? No meio da rua.
4: Ali na frente tem um pedaço de, talvez, carro. Tem um monte de coisa junto ali que tá.
3: É, parece que é uma lataria de carro. Cara, mas que abandono, que coisa. Parece que você tá no fim do mundo. Aí isso em plena Via Light, como disse aqui o Alexandre. Mandou mensagem pra gente aqui no WhatsApp. 999-0269. Não tem fiscalização, ninguém passa ali pra recolher. Difícil, hein, cara?
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6: Antes mesmo de chegar ao fim, a ROG 2026 bateu recorde de público. Na tarde desta quinta-feira, último dia do maior festival de energia do planeta, o Rio Centro atingiu a marca de 81 mil visitantes. Na edição de 2024, foram 75 mil visitantes. Vitor Montenegro, diretor executivo e corporativo do Instituto Brasileiro de Petróleo e Gás, que organiza o evento, fala dos assuntos mais procurados durante a feira.
7: Inteligência artificial de forma mais aplicada, das aplicações de inteligência artificial, das diversas aplicações. Então isso apareceu em várias sessões. Eu assisti a palestra também que veio um executivo da Accenture também, o Vivek também, que foi bem interessante falando sobre isso, sobre o que isso representa no futuro, né? Como os CEOs têm que se preparar, né, para o advento da inteligência artificial que já está no nosso dia a dia. Então acho que esse foi um ponto a se destacar. Falando aí de grandes projetos, hoje a gente teve uma palestra também que eu assisti bem interessante falando sobre campos gigantes, né? Então a complexidade da produção em campos gigantes como a gente tem aqui no pré-sal.
6: A percepção de frequentadores e organizadores foi da presença de um público mais jovem. A ROG volta em 2028 no Rio de Janeiro.
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3: 6 horas 41 minutos. Tem participação chegando aqui do Flávio, diz que não escuta mais tiro em São Cristóvão, mas na Vila Aliança voltou a ter barulho de disparo.
4: É, o Alexandre tá ouvindo muitos tiros lá na Vila Aliança, conseguiu até fazer um registro aqui em áudio.
3: Daqui a pouquinho a gente volta atualizando aí com a polícia, nossa equipe tá checando para saber sobre a situação tanto na Vila Aliança quanto em São Cristóvão. Laranjeiras em destaque, Zona Sul agora.
4: Bernardo.
15: Bom dia, Band News. Bom dia. Quem fala aqui é Bernardo. É, de novo aqui Laranjeira, sentido Santa Bárbara, em frente ao Hospital do Coração. Aquela parte do asfalto que cedeu ontem, o pessoal aqui da prefeitura, acredito eu, da Águas do Rio, não sei, enfim, tá trabalhando aqui. Parece que o negócio ficou bem pior desde da manhã para tarde. Eles já estão reparando, mas está engarrafado em uma pista da Laranjeira está tomada para fazer esses trabalhos aí, então o trânsito vai piorar, hein? Um grande abraço aí para todo mundo.
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16: Fala, Bandinho News, bom dia. E um segundo, pode mudar, agora, aproveitando, né? Vocês estão falando das carcaças. Ah. Essa carcaça deve ter um mês lá. E na entrada, você vindo de Anchieta, entrando na Via Light, ali tem uma... já está se criando uma favela.
3: Ah, é.
16: Já tem acho que mais de um ano criando de barraco ali e a prefeitura não faz nada.
3: É, quando o poder público não faz nada, né? Fecha os olhos, aí isso acontece. Aí daqui a pouco vem uma chuva, aí pode ter um deslizamento, é construção irregular. Aí teve aqui em Copacabana recentemente, né? Ontem a gente falou sobre isso, no Cantagalo, pavão, pavãozinho, ainda bem que ninguém ficou ferido. Os próprios moradores fizeram a denúncia e a Defesa Civil foi lá e isolou a área antes. Aí quando chove, o solo fica encharcado. Pô, tinham 5 andares, cara, um puxadinho lá, um prédio lá na comunidade. Não tem como, né, entre Copacabana e Ipanema. São 6 horas e 43 minutos. Destaque do Luiz Valcir.
17: O ministro Dias Toffoli do Supremo Tribunal Federal atende a um pedido do governo do Rio e concede um prazo de 60 dias para que o Estado e a União negociem uma solução para as dívidas do governo fluminense. A decisão é desta quinta-feira. Com a medida, as execuções de contragarantias de operações de crédito do Estado garantidas pela União ficam suspensas, assim como a aplicação de determinadas sanções fiscais relacionadas aos empréstimos. Ao fazer o pedido, o governo do Rio alegou dificuldades financeiras provocadas pelos prazos, juros e parcelas de empréstimos contratados com instituições financeiras e organismos internacionais.
3: Tem ouvinte reclamando aí do trânsito na Washington Luiz, hein?
4: Sim, o Gil.
18: Bom dia, Band News FM. Aqui é o Gil de Parada Angélica. Tô passando aqui pela Reduque agora, aquele acidente. Tá tudo engarrafado ainda, hein? Tá muito engarrafado.
3: É, Vivi Costa vai atualizar pra gente a situação por lá.
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3: Bom dia.
19: Muito bom dia, Mário, Zé e ouvintes da Band News FM. Atualizando a situação, portanto, da Washington Luiz, no sentido Rio, ainda com faixa ocupada por conta de um acidente que aconteceu mais cedo, envolvendo 3 carros no trecho da Reduque. O trânsito ainda congestionado, reflexos a partir da Figueira, mais à frente uma nova retenção ali a partir do Parque Gráfico até o acesso à Avenida Brasil para quem está pela região de Pilar, pegando a Governador Leonel de Moura Brizola, ainda consegue cortar caminho. Mais à frente, verificou boas condições no acesso ao Bulhões Marcial. Agora, tá pela Dutra, em direção ao Rio, paciência, fluxo pesado de Comendador Soares até Belfor Roxo e na passagem pela Pavuna até a chegada à Avenida Brasil. 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Já já eu volto.
3: Agora a gente vai atualizar a situação nos aeroportos.
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4: Com o Daniel Nascimento. Fala, Dani, bom dia.
21: Bom dia, Zé, bom dia, Mário, bom dia a todos. Até o momento, o aeroporto Santos Dumont e Galeão funcionando normalmente, operando no visual. Santos Dumont sem voos atrasados ou cancelados, mas no Galeão tem um atrasado em direção a Lima, no Peru.
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16: Camila de Niterói.
17: Bom dia, meninos. Bom dia. Camila aqui de Niterói. Entrando na ponte agora, eu venho pelo centro normalmente, que eu evito a Roberto Silveira, então não posso falar muito dela, mas até aqui tá tudo ok. Há um tempinho atrás eu vi uns ouvintes reclamando das crateras que tem em Niterói. Cara, tem uma ali na descida da Ari Parreiras. Desce ali Parreiras, passa aquele sinalzinho e logo em seguida tem um colégio ali, né? Eu esqueci o nome agora. Cara, tem uma cratera. Caramba. E já tem pra mês, tá? Já tem pra mês esse buraco gigante ali. Dá um alô aí na prefeitura. Eu sei que o pessoal já tá reclamando disso há um tempo, desses buracos em Niterói. E tem outros também. Niterói tá cheio de cratera, por sinal.
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4: 6:52, Brasil entra em campo já contra a Austrália às 7 horas da manhã, amistoso primeiro depois do fiasco na Copa do Mundo, José Paulo Sobral. E já temos um novo camisa 10 com a aposentadoria de Neymar, pelo menos ele disse que não joga mais pela seleção. Agora o Rafinha, que até hoje na seleção
5: não arrumou nada.
4: Nada, mas no Barcelona tá arrebentando. E rapidinho, um ouvinte nosso, isso tem um jogaço também, né?
5: Tem, hoje tem sub-20, Araruama e América. Ele torce pro Araruama, tá falando que vai dar Arara, vai nada. O América vai ganhar facilmente porque a camisa pesa. O jogo vai ser no estádio do Areal.
4: Araruama na cabeça. Segunda-feira a gente fala como é que vai ser esse jogo.
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6: Minhas caras, meus caros, vieram a público ontem os números da pesquisa Datafolha. Em relação à semana passada, o Lula oscilou de 46% para 47% no segundo turno e o Flávio Bolsonaro de 44% para 45%, mantendo-se, portanto, a diferença de 2 pontos percentuais, né, com o Lula numericamente à frente. No primeiro turno, o petista oscilou de 39% para 40% e o candidato do PL ficou com 36%. Como vocês podem ver aqui nos números do Datafolha, há 9 dias da eleição, 10 quando foi divulgado, quando foram divulgados os dados, nada faz crer que a eleição vá se resolver no primeiro turno, não é? Eu já tinha feito essa análise aqui com dados da pesquisa Quest no Distrito Federal em 5 estados. Isso foi uma onda que pegou a imprensa. Aliás, parabenize-se a assessoria do Flávio, que fez isso muito bem, né? Plantou esse troço, né? A menos que aconteça um cataclismo em favor de um ou de outro, né? Uma notícia bombástica e tal, mas nada, não acredito em nada a ponto de provocar uma mudança dessa natureza, tá certo? Ah, é impossível? Não, impossível é transformar caca em ouro, entre outras impossibilidades. Agora, que é absolutamente improvável, é. Né? Especialmente que se vinha dizendo que não, vai ser em favor de Flávio. Os dados não apontam para isso. A ver, Lula deve proibir hoje as bets, de qualquer forma. Não só as coisas do tipo tigrinho, etc. Né? Talvez o faça por medida provisória. As bets foram legalizadas, permitidas no Brasil em 2018, no governo Temer. Os 4 anos de governo Bolsonaro não teve nenhuma regulamentação a respeito, foi a mais absoluta esculhambação, inclusive com a invasão de empresas estrangeiras. Né? E aí houve uma primeira lei em 2023 no governo Lula e depois a regulamentação mesmo em 2025. Bom, eu não vou inovar, vou falar aqui o que eu falei então. Eu sou contra esse tipo de coisa, né? Assim como me manifestei quando veio e sempre volta o debate, a questão dos cassinos, né? O efeito tem sido muito ruim e eu acho que muita gente esperava bem a qualquer momento alguém proíbe esse troço. E aí não tem marca ideológica, não. Prefeitura de São Paulo, o prefeito acaba de defender a proibição de propaganda, por exemplo. Pra vocês terem uma ideia, no primeiro semestre foram depositados, né, nesse negócio 88,5 bilhões de reais. Primeiro semestre. E pagos 68,3 bilhões retidos para as empresas, coisa de 20 bilhões. Infelizmente, esse dinheiro, o dado é evidente, é técnico, vem das camadas mais pobres. O efeito tem sido muito ruim no endividamento das famílias. Para vocês terem uma ideia, os tribunais já tiveram de decidir que vício em jogo não é justificativa para não pagar pensão alimentícia. Houve uma explosão de não pagamento de pensão alimentícia para crianças. Então, o efeito tem sido muito ruim. né? Ah, mas vai fazer isso na boca da urna? Bem, eu não sei nem se funciona, se com esse volume, eu não sei se vai ser positivo ou não pro Lula. A maioria se manifesta contra em pesquisa, mas a gente sabe que às vezes a coisa bate errado, não sei, né? Sei que aí sim era uma coisa necessária. E vai haver perda de arrecadação federal. O ano passado foram 10 bilhões, no primeiro semestre 7,3 bilhões. Municípios podem chiar porque arrecada o ISS. Os estados não cobrem ICMS, mas tem uma participação do imposto federal. Então tem tudo isso para ver. E quanto à compensação para os clubes, não pode ser feito nada agora, só depois de passadas as eleições. É isso aí.
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4: 6h59, instantes, horário eleitoral obrigatório a partir das 7. A gente volta no Dial 7h25. Programação no YouTube Band News FM continua. Zé Paulo Sobral, rapidinho uma saideira.
5: O Marlon falou que teve um acidente muito grave ali na rodovia Amaral Peixoto, sentido Alameda, já chegando em Niterói, envolvendo moto. Tem um ônibus da Amparo parado ali também. O trânsito já bem com bastante retenção na Amaral Peixoto, Mário.
4: 7 horas.
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13: 7 horas em ponto, um ótimo dia a você, meu querido ouvinte da Band News FM, eu sou o Luiz Megali. Vamos juntos até as 9h25 da manhã com muita informação e prestação de serviços desta sexta-feira. Uhum. 25 de setembro de 2026, primavera brasileira, time de colunistas da Band News, escalado hoje com Mônica Bergamo, Felipe Quilim da Europa, Eduardo Barão dos Estados Unidos, Rodrigo Oringo de Brasília, Carlos Andreasa com um comentário político, Juliana Rosa com os números da economia, Mauro Betting com futebol no estúdio, sempre a melhor e mais independente análise, porque onde está Sheila Magalhães.
14: Bom dia, Sheila. Bom dia, Carlinha, bom dia aos nossos ouvintes, sejam todos muito bem-vindos, todas muito bem-vindas. Vamos juntos até as 9h20, alguma coisa, contando com a sua companhia, com a sua audiência, com a sua paciência, com o seu voto e com a sua participação. No nosso WhatsApp, 11-999-592-100, é a nossa central de ouvintes, Ricardo Boechat, 11-999-592-100. Nesse horário a gente conversa com você que nos acompanha no YouTube, no aplicativo Band Play, nas nossas redes sociais e, é claro, nas TVs conectadas, na Fast TV, pela Samsung, TCL e LG. É muito bom estar junto com todo mundo, mas às 7h25 aí a gente reúne a galera do rádio também. Então, entre 7 e 7h25, a gente passa algumas das principais notícias do dia. 7h25, reúne a galera toda e a gente repassa e aprofunda alguns desses destaques.
13: Quando eu penso em campanha eleitoral, eu me lembro da época do conclave em que perguntaram para o Leão 14 como é que estava a campanha. Ele falou, vai de vento em papa. Bom dia, Carla.
14: Meu Deus, 7h02 da manhã. Bom já. Dia, Megali. Já estamos assim. Bom dia, Sheila.
15: Lama, Galhães.
14: Sabe que é uma grande perda? É o pessoal do rádio não acompanhar isso, né? Porque a gente solta esse jingle no exato instante em que começa a propaganda eleitoral.
10: Eu acho que a gente devia exibir duas vezes o jingle da Sheila. Às 7 e às 7h25.
14: Vou entrar no TSE com esse pedido.
13: Segundo ponto aí, né, gente? Há quem não goste, mas também há quem não gosta de brigadeiro, né?
14: Sim.
10: De pão de queijo? Não, pão de queijo acho que todo
13: pizza,
10: mundo gosta.
13: Pizza, conheço uma pessoa que não gosta de pizza.
14: Não é possível.
10: É a exceção que confirma a regra.
13: Possível. É isso aí, minha gente. Já chamamos a participação, né?
14: Pelo Sim.
13: 9, 5, 9, 10, fizeram tudo que a gente tem que fazer.
14: Vários bons dias aqui.
13: Então vamos embora.
10: Tem bons dias de crianças, não?
14: Não tem de crianças. Eu não sei o que está acontecendo.
10: Semana de prova.
14: E eu acho que tem o seguinte, né? Criançada, em geral, ouve junto com os pais no carro indo para a escola.
10: Uhum.
14: E aí no carro, normalmente, é o rádio do carro. É o rádio mesmo. E aí eles ficam com o horário eleitoral. Ontem mesmo tinha mensagem de ouvinte indo para a escola com uma criança e dizendo o seguinte: olha, eu, pelo horário que eu saio, não saio exatamente às 7, eu ainda pego 5 minutos do horário eleitoral, mas fico acompanhando os 5 minutos finais para acompanhar você às 7h25.
10: Uhum.
14: Então, em geral, acho que é isso que acaba acontecendo com a criançada. Mas fica o convite. Criançada, pais, mães, estão indo para a escola agora? Estão acompanhando a gente, não no rádio, mas de outro jeito, no YouTube, aplicativo? Manda mensagem para cá, 11 999 592 100. Funcionou, já chegou.
13: Muito bem.
14: Gabo e Didia, por exemplo, escrevendo para cá com imagem do carro indo para a escola. Beijo para vocês.
13: Temos recebido mensagens aqui de pessoas dizendo: pô, vocês estão com comerciais muito longos, muito compridos. E, gente, estamos mesmo, porque abriu-se uma trolha de 25 minutos no nosso noticiário, né? Dói tanto quanto, mas são 25 minutos que a gente colocou no nosso noticiário em que não há intervalos comerciais. Então a gente
14: tem que colocar esses comerciais, nem colunistas,
13: mas notícias sim. Né? Então a gente tem que colocar esses comerciais em outros lugares, espalhá-los pelo resto do jornal. O resto do jornal parece que é uma coisa. Não, pelo que sobrou do jornal, também é a mesma coisa. E ainda por cima tem as inserções políticas que dão uma inflada nas nossas propagandas, nos nossos intervalos comerciais. Então, de fato, isso está acontecendo e vai acontecer mesmo durante enquanto durar o horário eleitoral. Não tem jeito, a gente também não gosta, mas é a lei que a gente tem que cumprir aqui e cumpriremos até o último dia.
14: Basicamente, a gente está falando de 30 minutos perdidos da nossa programação só nesse horário, ou um pouco mais do que isso.
13: Do ponto de vista comercial, porque a gente usa esses 30 minutos para notícia.
14: Não para o pessoal do rádio, né?
13: Para o pessoal do rádio.
14: Então é isso, do ponto de vista comercial. Aquilo que a gente exibiria em 2 horas e 25 minutos de jornal, a gente é obrigado a exibir em menos de 2 horas.
10: É isso. Com, muito mais, né?
13: Com as inserções políticas que geralmente não temos. Então, muita coisa que a gente está colocando num espaço muito curto. E, de fato, o ouvinte deve ter reparado que os comentários estão mais curtos. Às vezes a gente nem comenta assuntos que a gente gostaria de desenvolver um pouquinho mais. Mas são as dores da democracia. Gostaram disso? Todo mundo apresentado e escalado, só falta ele, meu galo. Toca a bateria.
16: Brasileira entra em campo para o primeiro amistoso depois da Copa do Mundo. Está em campo, mas ainda não está jogando, certo, Fábio?
13: Está atrasado, mas para você. Deve ser o fuso, né?
5: Tá.
14: Eu quero saber o seguinte: na Austrália, o Brasil já ganhou?
5: Ainda não. Eles estavam consertando o campo, tinha uns buracos, estavam nivelando o campo, aí fizeram ali um espetáculo, apagaram as luzes, acenderam as da arquibancada, tal, espetáculo de LED. Mas enquanto isso, estavam lá dando uma maciada no campo, porque tinha uns buracos. Lá em Townsville, na Austrália,
14: a base lá, né?
5: Tá por lá.
13: E Townsville, é o nome da cidade?
5: Townsville.
13: Isso não é redundância?
10: Vila-cidade?
14: Vila-cidade,
10: a gente escolhe. É igual o shopping mall, né?
13: Lá em Confidentes, em Orofino, tinha um clube de campo que chamava Country Club. Country Club, clube de campo.
10: Clube de campo, Country Club.
13: Mas não era tradução, era o nome do clube de campo, Country Club. Mas diga lá,
5: Fabinho. Townsville. Bem...
10: É isso.
5: Começaria às 7, mas agora a execução do hino nacional brasileiro, 7h07, já tem atraso. Primeira partida da seleção depois da Copa do Mundo, o Ancelotti começando essa nova fase, com algumas novidades, né? O time brasileiro vai a campo com Hugo Souza, Mateuzinho, poderia ser o Corinthians, mas não é, é a seleção brasileira. Hugo Souza, Mateuzinho, Vitor Reis, Marquinhos e Douglas Santos.
17: O Danilo ganhou a posição que era do Casemiro no meio de campo, vai jogar ao lado do Bruno Guimarães. E aí na frente, Estevão, Endrick, Rafinha e Vinícius Júnior, né? Do time principal mesmo convocado para essa data FIFA, só o Gabriel Magalhães não está em campo. Ele tem ali um problema muscular. Não chega nem a ser um problema muscular, é um controle de carga, né, como é dito no futebol hoje. Então vai dar um descanso para ele nesse primeiro jogo. O Ancelotti deve voltar à titularidade na segunda partida contra a Austrália também na próxima terça-feira. O Vitor Reis está na zaga. Estou acompanhando, tá? Vamos ver como é que vai ser.
18: Você vai estar conosco
17: esse primeiro
18: aqui, por favor.
17: Passo. Volto de vez em quando, né? Quando sai gol, enfim.
10: Nosso caminho.
17: Você está procurando o nome da cidade?
10: É a cidade das meninas superpoderosas.
18: Pois é.
10: Townsville.
18: É tão genérico esse nome, que é o nome de um desenho animado. Eu tô tentando encontrar aqui.
10: Eu acho que nós poderíamos ser, né? As meninas superpoderosas.
18: Nós?
10: Aham.
18: Tá bom, eu entro nessa.
10: Você
18: aí.
10: Pode ser a Florzinha, a Sheila é a Lindinha e eu sou a Docinho. Não, que tal? Eu também não seria docinho, né?
18: Não combina.
10: Não,
18: com
10: não
18: isso,
10: temos docinho. Não, é que...
18: Eu também não temos
10: a docinho. A docinho, na verdade, é uma... Também não temos a lindinha.
18: Acho que eu posso ser a lindinha.
10: Você, tá aí. Eu sou a docinho, você é a florzinha, então. Porque a docinha, ela perde a paciência, às vezes, sabe?
18: Qual que é aquela verdinha? Eu gostava mais da verde.
10: Sou eu.
18: Ah, é a docinha?
10: É a docinho, é a que fica a pé da vida. Quer ficar... Quer ficar você com ela, então?
18: Não, vai você!
10: É você! Então, tá. Nossa camisa ainda. 10 é o Rafinha, né, Fábio França?
18: Isso. Rafinha, docinho, florzinha, Rafinha.
17: Tá fazendo uma baita temporada, hein? Início de temporada exuberante no Rafinha. Sem dúvida alguma, o brasileiro com melhor desempenho no futebol mundial hoje. Sem dúvida alguma,
10: mesmo,
17: jogando
10: Fábio.
17: Pelo Barcelona. Aqui na seleção não joga nada, né?
18: Bola de ouro não chega
17: pro Rafinha,
18: tanto,
17: não,
18: né?
17: Não, acho que não. Aliás, porque começou agora a temporada. Quem sabe, se mantiver esse nível para a sequência da temporada toda, mas tá jogando muito no Barcelona.
18: Tá, de fato. Então tá bom, Fabio, qualquer coisa aí é só avisar. A gente vai destacando aí e acredito que a Austrália vai jogar de amarelo, né? O
17: Brasil tá de amarelo.
18: Ah, é?
10: Os dois são de amarelo.
17: Os dois são de amarelo hoje.
18: É, um amarelo diferente.
10: Né? Imagina. Não, gente.
17: A segunda camisa da Austrália costuma ser verde, né? Eu ainda não
10: apareceu?
17: Não vi. Apareceu.
10: O Brasil eu vejo bem.
17: Costas.
10: Meias
17: amarelas. Não? O Brasil tá de amarelo.
18: Muito bem, então.
10: Tá bom. Obrigada, professor Otônio.
18: O Galo já cantou?
10: Já. Vamos lá, 9 dias da eleição, mais uma pesquisa traz Lula e Flávio Bolsonaro empatados tecnicamente na disputa à presidência da República. No segundo turno, o presidente Lula aparece com 47% das intenções de voto e o senador e candidato do PL, Flávio Bolsonaro, com 45%. Tiago Muniz aqui no estúdio, com todos os números da pesquisa. Bom dia, Tiago.
19: Bom dia, Sheila. Bom dia a todos. No primeiro turno, o cenário também é de empate técnico, só que neste caso, no limite da margem de erro. Lula, do PT, tem 40% das intenções de voto. No levantamento anterior ele tinha 39, portanto oscilou um ponto para cima. Flávio Bolsonaro, do PL, tem 36%, mesmo índice da pesquisa anterior.
10: Qual pesquisa? Porque eu não falei nem você, né? A gente
19: Datafolha,
10: não falou até agora, a gente está fazendo surpresa para os nossos ouvintes.
19: Datafolha,
10: isso, verdade. Obrigado, Tiago.
19: Um absurdo, bastante pesquisa, essa do Instituto Datafolha. Então, só repetindo o índice do primeiro turno dos dois principais candidatos, 40% para Lula, do PT, e 36% para Flávio Bolsonaro, do PL. Os demais candidatos têm as seguintes pontuações. Augusto Cury do Avante, 5%, Ronaldo Caiado, do PSD, 4%, Renan Santos, do Nissan, 3%, Romeu Zema, do Partido Novo, e Samara Martins, da Unidade Popular, 1% cada um. Os demais candidatos não pontuaram. Aqueles eleitores que pretendem votar em branco, anular o voto, ou que não vão votar em nenhum dos candidatos, são 5%. Indecisos, 2%. O Datafolha perguntou aos eleitores também em quem eles não votariam de jeito nenhum no primeiro turno, ou seja, a rejeição dos candidatos. E os números são os seguintes. Lula, do PT, é rejeitado por 45% dos eleitores. Esse índice diminuiu, oscilou para baixo, era 47, foi a 45. E esta é exatamente a mesma proporção de Flávio Bolsonaro. A rejeição dele, do candidato do PL, foi de 47 para 45. Os demais candidatos. Renan Santos do Missão é rejeitado por 15% dos eleitores. Romeu Zema do Novo por 14%. Caiado do PSD por 13%. Rui Costa Pimenta do PCO por 9%. Samara Martins da Unidade Popular também por 9%. Augusto Cury do Avante e Edmilson Costa do PCB são rejeitados por 8% dos eleitores. Hertz Dias do PSTU. Leonardo Avalanche do PRTB. Clariana Barão, do Democracia Cristã, são rejeitados por 7%. Wilson Grassi, do Democrata, por 5%. Os eleitores que votariam em qualquer um e que não rejeitam nenhum, são 2%. E o eleitor que rejeitar a todos e, portanto, não votaria em nenhum, corresponde a 1% do eleitorado. 3% não sabem. Agora, os números do segundo turno. O Datafolha levantou 5 cenários. 3 deles têm empate técnico. O principal cenário entre Lula e Flávio Bolsonaro apresenta o candidato à reeleição pelo PT numericamente à frente, com 47% das intenções de voto. Na pesquisa anterior, ele tinha 46%. Oscilou um ponto para cima. A mesma oscilação de Flávio Bolsonaro, que foi de 44% para 45%. Nesse cenário, branco, nulo e nenhum correspondem a 7%. Indecisos são 1%. Entre Lula e Caiado também há empate técnico. Lula do PT tem 46% contra 44% de Caiado. E contra Augusto Cury também há empate técnico. Lula tem 46%, Cury tem 43%. Lula venceria, de acordo com o Datafolha, Romeu Zema do Partido Novo no eventual segundo turno por 48% a 39%. E contra Renan Santos do Missão, Lula teria 48% contra 39%. O Datafolha também fez uma pesquisa sobre a avaliação e a aprovação do governo. Em relação à aprovação, 50% dos eleitores ouvidos desaprovam o governo, 47% aprovam, 3% não sabem. A avaliação é de 40% para ruim ou péssimo do governo Lula, 34% consideram o governo ótimo ou bom, 24% consideram regular e 2% não sabem. O Datafolha ouviu 2.002 pessoas de 16 anos ou mais presencialmente entre os dias 22 e 23 de setembro. A margem de erro é de 2 pontos percentuais para mais ou para menos, com um nível de confiança de 95%. O número de registro no TSE é BR00304/2026. A pesquisa foi contratada pelo jornal Folha de São Paulo e pela TV Globo.
18: Bom, e o Datafolha também fez simulações estaduais. Temos aqui Distrito Federal, Minas Gerais, Rio de Janeiro e começamos com São Paulo, diga lá, Thiago.
19: É, num quadro, Megali, em que permanece a mesma vantagem, não a mesma vantagem numérica em relação aos outros institutos, mas o mesmo quadro de ampla vantagem para o candidato à reeleição pelo Partido Republicano, Tarcísio de Freitas. E ele obteria a vitória em primeiro turno, de acordo com o Datafolha. Isso porque, nos votos totais, Tarcísio de Freitas tem 50%. Essa contagem total considera brancos e nulos. Então, se transformarmos esses votos totais em válidos, Tarcísio de Freitas terá ultrapassado a margem necessária de 50% mais um para vencer. Então, Tarcísio tem 50% de votos totais, Fernando Haddad do PT tem 30. Os dois oscilaram um ponto para cima. Tarcísio foi de 49 para 50, Haddad de 29 para 30. Os demais candidatos são os seguintes: policial é de Jane do Agir, Carlos Machado do PCB, Vivian Mendes da Unidade Popular e Vera Lúcia do PSTU. Todos eles têm 2% das intenções de voto. Lembrando que a policial é de Jane, teve a candidatura indeferida, mas o nome dela foi testado ainda assim. Isadora Dias do PCO tem 1%. Votos em branco, nulo ou em nenhum são 8%. Indecisos representam 3%. Ainda assim, o Datafolha fez um cenário de segundo turno envolvendo Tarcísio de Freitas e Fernando Haddad. Tarcísio tem 55% das intenções de voto, Fernando Haddad tem 36%, branco, nulo e nenhum 7%, indecisos 2%. Foram entrevistadas 1.610 pessoas entre os dias 22 e 23 de setembro. As margens de erro, nível de confiança, são os mesmos da pesquisa presencial, 2 pontos para mais ou para menos, 95% de confiança. A pesquisa está registrada com o número 03730/2026, levantamento também financiado pela TV Globo e pelo jornal Folha de São Paulo.
16: No Rio de Janeiro, Eduardo Paes se mantém à frente de Douglas Ruas, mas o adversário e candidato do PL cresceu de novo. Fala aí, Luiz Eduardo Castro.
20: Eduardo Paes, do PSD, aparece com 43% das intenções de voto para o governo do Rio, segundo pesquisa Datafolha divulgada nesta quinta-feira. Douglas Ruas, do PL, tem 25% e Antony Garotinho, do Republicanos, aparece com 10%. Na sequência, aparecem Coronel Busnello, do Missão, William Siri, do PSOL, e André Marinho, do Novo, com 2% cada. Ciro Garcia, do PSTU, Juliette Pantoja, da UP, e Luan Monteiro, do PCO, somam 1% cada. Brancos e nulos somam 9% e 3% estão indecisos. Em um cenário de segundo turno testado pelo Instituto Entre Paes e Ruas, o candidato do PSD aparece com 54% contra 34% do candidato do PL. Brancos e nulos são 10% e 2% não souberam responder. O Datafolha ouviu 1.204 eleitores em 35 municípios do estado entre os dias 8 e 10 de setembro e a margem de erro é de 3 pontos percentuais, para mais ou para menos.
21: Em Minas Gerais, Cleitinho tem 40% das intenções de voto e segue à frente de todos os adversários, Paulo Xavier.
22: A pesquisa Datafolha mostra que o senador Cleitinho Azevedo, do Republicanos, lidera a disputa pelo governo de Minas Gerais com 40% das intenções de voto. Patrus Ananias, do PT, aparece em segundo lugar com 15%, seguido por Alexandre Calil, do PDT, com 9%. Considerando apenas os votos válidos, excluindo brancos, nulos e indecisos, Cleitinho tem 49% das intenções de voto. Em um eventual segundo turno, Cleitinho venceria Patrus por 60% a 23% das intenções de voto. Na simulação com Alexandre Calil, a vitória seria de Cleitinho por 57% a 26%. A margem de erro é de 3 pontos percentuais, para mais ou para menos.
23: No Distrito Federal, sem José Roberto Arruda, Celina Leão passa dos 40% e Leandro Graz, do PT, tem 23%, Milena Dias.
24: O ex-governador José Roberto Arruda não deve recorrer da decisão do Tribunal Superior Eleitoral, que nesta quinta-feira o considerou inelegível. Por 5-2, o TSE confirmou a decisão do Tribunal Regional Eleitoral do Distrito Federal e manteve o impedimento de Arruda, que vinha concorrendo ao cargo de governador da capital do país. Prevaleceu a tese do ministro relator Dias Toffoli, que entende que os crimes pelos quais Arruda foi condenado não são conexos. Portanto, o prazo de inelegibilidade dele começou a ser contado a partir da última condenação, em 2018, o que, segundo a lei da ficha limpa, ainda não permite que ele possa se candidatar de novo. Na primeira pesquisa, a Datafolha divulgada sem o nome do ex-governador, a atual governadora e candidata à reeleição pula de 37% para 42% das intenções de voto. Leandro Graz, do PT, subiu de 21% para 23%.
21: Agora 7h20. O Conselho Nacional do Ministério Público decide hoje se abre investigação contra Paulo Gonê no caso Master. O Procurador-Geral da República é citado em mensagens trocadas por um advogado com Daniel Vorcaro e aparece, numa foto, fumando um charuto com um banqueiro no George Club, em Londres. Ontem, em outra apuração, o CNJ fez uma operação contra o desembargador que integraria aquela chamada Turma do KN. A gente tem mais informações agora chegando com o Felipe Campbell.
25: O Conselho Superior do Ministério Público Federal começa a analisar hoje, por volta das 10 da manhã, o pedido feito para que o Procurador-Geral da República, Paulo Gonê, seja afastado dos processos que envolvem o Banco Master no STF. A ação foi apresentada pelo Partido Novo, que questiona a proximidade do PGR com o banqueiro Daniel Vorcaro. Os conselheiros vão decidir se abrem ou não uma investigação contra Gonê. Na defesa dele, o Procurador-Geral afirma que não tem interesse pessoal nos processos envolvendo o ex-banqueiro e defende que está apto a continuar atuando nas investigações, ainda no âmbito do Banco Master, mas em outro conselho, o CNJ. Ontem, o Corregedor Nacional de Justiça, Benedito Gonçalves, autorizou uma ação da Polícia Federal, uma operação de busca e apreensão contra o desembargador Newton Pereira Ramos Neto, do Tribunal Regional Federal da Primeira Região. Ele seria parte da chamada Turma do KN, sigla que, de acordo com as suspeitas, faz referência ao ministro Nunes Marques, do STF, que é muito próximo do desembargador. A operação foi deflagrada no âmbito de uma apuração disciplinar sobre a conduta do magistrado, suspeito de ter proferido votos em favor do Banco Master.
0: terceira fase da Operação Carbono Oculto revela um esquema que usava prêmios de loteria para lavar dinheiro. Quem tem as informações, nosso colega, repórter da Band. Fala aí, Rodrigo Hidalgo.
1: Ganhar na loteria é questão de sorte, mas, segundo o Ministério Público, um esquema investigado na Operação Crédito Oculto teria usado prêmios de loteria para lavar dinheiro. Uma pessoa faz a aposta, o bilhete é premiado, mas em vez de o dinheiro ir para quem fez a aposta, ele era transferido para a conta de uma empresa ligada ao grupo investigado, que passava a ter uma explicação formal para o dinheiro, um prêmio de loteria. Como o apostador premiado era encontrado, ainda está sendo apurado. Nos documentos da investigação, um exemplo. Uma aposta atribuída a uma pessoa chamada Patrick gerou um prêmio que foi parar na conta da Cactus Assessoria e Serviços, ligada ao empresário Antônio Carlos Freixo Júnior, conhecido como Mineiro e apontado como operador financeiro de Daniel Vorcaro, e que virou delator da fraude no Banco Master. Os promotores identificaram 570 registros de prêmios entre 2020 e 2025, que somaram 176 milhões de reais. Segundo o MP, tiveram Freixo como ganhador porque os prêmios iam diretamente para empresas ligadas a ele. As loterias não fazem parte do suposto esquema. Os documentos não indicam que os prêmios recebidos por Freixo tenham origem ilícita. O que levantou suspeita foi o volume das movimentações e o padrão identificado pelos investigadores. Mas ainda há muitas perguntas para os promotores responderem. Quem fez as apostas? De onde veio o dinheiro para apostar? E, principalmente, por que o prêmio foi parar na conta de uma empresa? O esquema remete a um que foi descoberto nos anos 90. O deputado João Alves foi acusado de envolvimento no desvio de verbas do orçamento num escândalo de corrupção conhecido como os anões do orçamento. Para justificar o dinheiro, o político disse que tinha acertado centenas de vezes na loteria.
3: A gente vai falar mais sobre isso daqui a pouquinho, quando reunir toda a galera, né? Quando os nossos ouvintes pelo rádio também estiverem presentes aqui.
23: Dá tempo?
3: Dá.
23: É, 12 minutos de jogo, Austrália e Brasil 0-0. Eu até gostaria de descrever, olha, a Austrália, cara, roubou uma bola ali no erro da zaga. Conseguiu finalizar, mas a bola não chegou até o gol brasileiro. Agora ataque australiano, lá vem. É, eu até gostaria de descrever quem é que tá jogando melhor, mas eu não tô assistindo, né? Estou mais preocupado aqui com o nosso noticiário.
3: Ufa. Fala só sobre a camisa da Austrália, então.
23: Não, a camisa da Austrália não é a camisa 2, é uma camisa meio azul e meio laranja, bonita.
6: Não parece a Austrália, né?
23: Não, não parece, mas também a Austrália não é uma coisa tão marcante assim no futebol.
3: Ah, é verde e amarelo também, né?
23: É. E é verde, né? A Austrália optou pelo verde como segunda cor, mas não hoje. Bom, é isso aí, a gente vai acompanhando, 13 minutos 0-0.
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26: Chega!
27: Aí. Agora, turma toda reunida, a mesa cheia, é assim que a gente gosta, sabe, mãe, quando chega em casa, né, e vê que todos os filhos estão lá, e todos os cunhados, e todos os genros e noras.
26: É um almoço de domingo, né?
27: E fala, é assim que eu gosto de ver minha mesa, é assim isso que nós gostamos de ver a nossa mesa, numa sexta-feira, 25 de setembro
26: fartura.
27: De 2026, fartura, muita comida, muita risada.
26: Muita notícia servida.
27: Muita notícia servida, muita coisa um pouquinho mais ácida, mas tudo bem, a gente tem aqui eu ia falar uma marca. A gente tem um
26: antiácido.
27: Antiácido. Pra você. Até porque hoje a gente tem o complemento, né? A gente tem uma mistura extra, que é o jogo do Brasil contra a Austrália, que já está rolando. Então vamos fazer o seguinte: todo mundo aqui já foi apresentado mais cedo, todos os nossos colunistas estão conosco, o estúdio tá cheio. Aliás, o estúdio está com o quarto Beatle, o Fábio tá aqui acompanhando a seleção brasileira, todo mundo foi apresentado escalado, só falta ele, meu galo. Toca a bateria.
26: Bito, Bito é maravilhoso.
27: Eu adoro isso.
26: No primeiro amistoso, depois da Copa do Mundo, a seleção brasileira encara agora a Austrália, quem traz todos os detalhes, incluindo as escalações, ou a escalação da seleção brasileira, vai.
27: Nem todo mundo foi escalado ainda.
26: O Galo já foi, Fábio, quem mais foi escalado pelo Ancelotti? Falta a seleção brasileira,
2: pois é, né? Primeiro jogo do Brasil depois da Copa do Mundo, Ancelotti dá o pontapé inicial, né? Aê. A gente gosta de falar isso, não poderia faltar, né? Rumo à Copa do Mundo de 2030, seleção com Hugo Souza no gol, Mateuzinho, dois jogadores do Corinthians, hein? O Vitor Reis. O Vitor Reis, que hoje substituiu o Gabriel Magalhães. Gabriel Magalhães está fora e não está lesionado, não está contundido, faz um controle de carga, deve ser titular na próxima partida. Vitor Reis e Marquinhos na zaga, o Douglas Santos na lateral esquerda. Meio de campo com o Bruno Guimarães e o Danilo, Danilo Santos, jogador do Botafogo. E aí os quatro jogadores mais avançados: o Estevão, que volta, né? Ficou fora da Copa por lesão, infelizmente. Hendrick, Rafinha e Vinícius Júnior. Bom time do Brasil para enfrentar a Austrália.
27: Esse time da Copa também era bom quando você via ali no papel, ele só não jogava.
2: Pois é, de vez em quando não funcionava. A gente falava ainda há pouco, né? Pra quem nos acompanhava pelo YouTube, Fast TV, aplicativo Band Play, enfim, durante o horário eleitoral, que o Rafinha tá jogando demais no Barcelona, talvez seja o melhor jogador brasileiro em atividade hoje no mundo, o Barcelona jogando muito, liderando o Campeonato Espanhol, e o Rafinha liderando o Barcelona, né? Vamos ver.
26: É legal.
2: Se finalmente com a seleção brasileira ele vai conseguir desempenhar com tanto brilhantismo assim como faz no Barcelona.
27: Mas tá na hora, né? Se não for agora, ele tem 4 anos pra montar essa seleção.
2: É, tá na hora. O Rafinha já tem 29, né? Enfim, já, né? Jovem pra caramba.
26: Pois é.
2: Mas perto dos outros, né? Estevão, Hendrick, sobretudo, são os companheiros dele na frente. 16 minutos do primeiro tempo, tá 0-0 o jogo na Austrália. Tá cheio o campo lá em Townsville.
26: Ah, é?
2: Na Austrália.
26: Tá cheio?
2: É isso, tá cheio. Nas arquibancadas, né?
26: O dentro campo 22. Tem 22 mesmo, isso. Eu tava contando aqui pra ver se tinha mudado. E a gente já falou da cidade das meninas superpoderosas, né?
27: Exótico, né?
26: Um pouco mais cedo aqui pros ouvintes.
27: Townsville.
26: Das TVs conectadas, do YouTube e também do aplicativo Band Play. E aí fica o convite, né? Também todos os dias, quando a gente reúne toda a rede novamente, a gente fala, você pelo rádio não precisa acompanhar o horário político obrigatório, pode acompanhar a nossa programação, nosso bom humor de sexta-feira aqui por outros meios. Valeu,
2: muito
26: Fabinho.
2: Bem, e quem nos acompanha com imagem viu toda hora eu olhando pra trás, né? Que deselegante, é que a TV tá atrás de mim, eu tava dando uma olhadinha pra ver se, né? Tinha algum lance mais. Olha lá.
26: Mentira, tira.
2: Uma grande defesa, viu? O Souza já fez uma grande defesa num chute de fora da área.
26: Uhum. Estamos voando.
27: O time tá.
26: O time tá voando.
27: Muito, né, cara?
26: Vamos nessa, gente. Nova pesquisa feita pelo Datafolha mostra Lula e Flávio Bolsonaro empatados tecnicamente na corrida à presidência da República. No primeiro turno, o presidente surge com 40% das intenções de voto contra 36% do senador e candidato do PL. Margem de erro de 2 pontos percentuais para mais ou para menos, ou seja, Lula e Flávio estão empatados no limite. Augusto Cury do Avante tem 5%, Ronaldo Caiado do PSD 4%, Renan Santos do Missão 3%, Romeu Zema do Novo e Samara Martins, do Unidade Popular, 1% cada um. Os demais candidatos não pontuaram, são eles: Clariana Barão, do Democracia Cristã, Rui Costa Pimenta, do PCO, Edmilson Costa, do PCB, Leonardo Avalanche, do PRTB, Wilson Grassi, do Democrata, e Hertz Dias, do PSTU. Brancos e nulos somam 5% e 2% estão indecisos.
27: Em frente.
26: Segundo turno?
27: Segundo turno, Lula aparece com 47% das intenções de voto, Flávio Bolsonaro com 45%. O presidente também empata tecnicamente com Ronaldo Caiado e Augusto Cury. Com Cury, 46 a 43 e com Caiado, 46 a 44. Mas ele venceria Romeu Zema por 48 a 39 e Renan Santos por 48 a 39 também. Segundo o Datafolha, 80% dos eleitores estão totalmente decididos sobre a escolha do candidato a presidente e 20% ainda podem mudar o voto. Entre os eleitores de Lula, 87% se dizem totalmente decididos. Entre os de Flávio, 85%.
26: No quesito rejeição, Lula e Flávio Bolsonaro lideram, ambos têm 45%. Outros 15% entrevistados dizem que não votariam de jeito nenhum em Renan Santos, 14% em Romeu Zema, 13% em Ronaldo Caiado e 8% em Augusto Cury. A pesquisa foi encomendada pela Folha e TV Globo, ouviu 2.002 eleitores entre os dias 22 e 23 de setembro. Nível de confiança de 95%, o levantamento foi registrado no TSE sob o número BR00304/2026. E olha, em meio à campanha, Flávio Bolsonaro negou que a viagem feita por ele num jatinho de uma empresa que teve Daniel Forcaro como sócio tenha qualquer relação com o dono do Master, com o banqueiro. As denúncias, segundo a equipe do candidato do PL, tem a ver com a subida do senador nas pesquisas eleitorais. Ontem o Estadão trouxe que Flávio Bolsonaro tentou falar com o dono do Master pelo menos 4 vezes antes de o banqueiro ser preso. Quem tem os detalhes pra gente é Caia Messina.
4: Pelas redes sociais, o candidato à presidência do PL reagiu. Disse que o avião pertencia a um amigo, o advogado Willer Tomás. E ironizou. Ainda bem que na época o avião era de Willer. Imagina se fosse agora. Eu teria viajado no avião de Alexandre de Moraes. A propriedade do jatinho era compartilhada por 3 sócios. Um deles, o advogado Willer Tomás. No final de 2024, antes da viagem de Flávio Bolsonaro, uma das cotas foi vendida para a Prime U, que tem Daniel Forcaro como sócio. Willer Tomás diz que não soube da venda desta cota e que em abril de 2026 contestou a venda na justiça e está em litígio com a Prime U de Daniel Forcaro. Segundo o advogado, o avião não pertencia ao banqueiro e Forcaro não pagou, não cedeu, não autorizou e não participou do voo que trouxe ele, Flávio Bolsonaro e a família da Flórida no ano passado. Willer Tomás diz que ofereceu uma carona entre amigos, sem custo e sem contrapartida. O advogado está sendo investigado pela Polícia Federal na Operação Sem Desconto, que apura um esquema de descontos ilegais em benefícios de aposentados e pensionistas. Ele nega irregularidades. Mensagens recuperadas do celular de Daniel Forcaro mostram, segundo a Polícia Federal, que Flávio Bolsonaro tentou ligar para ele nos 4 dias antes da prisão do banqueiro. Em 13 de novembro do ano passado, Flávio escreve: "Fala, meu irmão. Bom dia. Pode atender?" Forcaro responde que retornaria em meia hora, mas não há registro desta ligação. No dia 14, há uma chamada perdida de voz de Flávio Bolsonaro. Forcaro só respondeu no dia seguinte: "Fala, irmão, tava no trânsito, voo ontem." E Flávio pergunta se o banqueiro poderia atender. No dia seguinte, o mesmo roteiro. Chamada de voz perdida de Flávio e a resposta de Forcaro na sequência: "Fala, irmãozão, tô na igreja, terminando, te chamo." Flávio responde com um símbolo de 2 mãos juntas. Depois, manda mais 2 mensagens de visualização única e escreve: "Irmão, estou e estarei contigo sempre. Não tem meia conversa entre a gente. Só preciso que me dê uma luz." Forcaro envia mensagem de visualização única e Flávio responde: "Amém." Forcaro acabou preso no dia 17 de novembro do ano passado. Este ano, quando os primeiros diálogos entre Flávio e o banqueiro surgiram, Flávio disse que só falou com Forcaro para tratar da liberação de verba para o filme Dark Horse, que conta a história de Jair Bolsonaro. O candidato do PL à presidência não se manifestou sobre essas novas mensagens.
26: Daqui a pouco a gente vai trazer também aquelas novas informações das mensagens trocadas entre Davi Alcolumbre e Daniel Forcaro. Mais um irmão, um irmãozão surgindo aí na história. E aí o Flávio diz: "Não, não sabia que o avião era do Daniel Forcaro. Era de um amigo meu." Está sendo investigado nas fraudes do INSS. Uhum. Já foi preso no passado, agora está solto, mas foi alvo de busca e apreensão em agosto. Agora, de 26.
5: Mais tarde, o candidato do PL fez uma carreata e um comício em Teófilo Otoni, em Minas Gerais, e falou em um Bolsonaro de volta ao Planalto.
9: "Eles acharam que iam calar Bolsonaro. Prenderam um homem honesto, sério, justamente, acreditando que iam enterrar uma história e um movimento.
11: Nas redes sociais, Flávio Bolsonaro questionou os pagamentos que teriam sido feitos pela lobista Roberta Luxinger a Lulinha. Em novembro de 2024, a empresária perguntou ao próprio motorista Ulisses: "Cadê o dinheiro?"
27: E completou: tem que levar lá no Fábio. Ulisses respondeu: tô na rua, indo ao depósito. Dinheiro tá no porta-malas do Volvo. Roberta então responde que tem um almoço e que ele deveria pegar um Uber e deixar a grana no Fábio. Numa outra conversa com o motorista, Roberta mencionou um pagamento de R$26 mil que deveria ter sido feito para Fábio. Procurada, a defesa de Lulinha disse que não reconhece as mensagens que não constam no inquérito do Supremo Tribunal Federal e que elas não provam crime contra Fábio Luiz.
10: Ainda no entorno de Lula, o chefe de gabinete adjunto do presidente foi aconselhado a pedir demissão. Swedenberger Barbosa ganhou presentes da lobista Roberta Luxinger, sócia e amiga de Lulinha. Entre eles, um relógio Cartier Tanque de mais de R$60 mil, um quadro do pintor Antônio Veronese, avaliado em €13 mil, e uma festa de aniversário em um camarote do estádio Mané Garrincha durante um show de Caetano Veloso e Maria Bethânia. Roberta Luxinger seria próxima também da secretária pessoal de Lula, Cláudia Troiano. As duas conversavam com frequência sobre a agenda do presidente e a lobista a presenteou com roupas, ingressos para shows e uma peça de joalheria, além de hospedá-la no próprio apartamento em São Paulo.
26: Ontem Lula teve compromissos de governo e de campanha em cidades que viraram redutos eleitorais do principal adversário. O presidente esteve em São Gonçalo e Nova Iguaçu, no Rio, e em discurso, o candidato à reeleição pelo PT associou Flávio Bolsonaro ao escândalo do INSS. À noite fez um comício em Maceió e confirmou entrevista ao Canal Livre da Band no domingo, que você vai acompanhar também aqui na Band News FM.
12: Amanhã eu tenho uma caminhada em Recife, depois eu vou para São Paulo num debate com empresários, depois eu vou para a Zona Leste em São Paulo fazer um comício na Zona Sul, domingo eu vou fazer o programa Canal Livre, vou gravar programa, na segunda-feira eu vou para Belém do Pará, e se tudo estiver bem, dia 4 eu vou levantar cedo e vou digitar o 13 por um dia, tempo de bairro.
27: E no Congresso, mais um personagem apareceu nas mensagens trocadas por Daniel Vorcaro. É o presidente do Senado, Davi Alcolumbre. Eu já adianto que o Alcolumbre disse assim: não cometi nenhum crime. Eu desconfio a cada vez que a justificativa da pessoa é: o que eu fiz não configura crime. Em vez de explicar assim: não, o que eu fiz é uma coisa natural, eu liguei porque eu precisava disso e foi tudo documentado e tá aqui a nota fiscal. Não, o que eu fiz não configura. Imagina.
3: Abre aí o código de processo penal. Vê se você acha crime no que eu fiz.
27: Ele já tá indo direto lá em cima, né? E a gente não conhece a história toda. Então, a cada vez que alguém diz assim: o que eu fiz não configura crime, a minha orelha vira anteninhas aqui de poliuretano. Que nem existe. Diga lá, Afonso Marangoni.
3: O que é isso? É o seu sensor de aranha.
27: É o meu sensor de aranha.
3: É, igual no Stranger Things, quando o Will fica com...
27: Opa, detector de trolló.
3: Arrepiado.
27: Diga lá, Marangoni, bom dia.
13: Bom dia, Megali, Carla, Sheila, todo mundo que nos acompanha. Olha, a revista Veja afirma que mensagens encontradas pela PF no celular de Daniel Vorcaro revelam que Davi Alcolumbre é um amigo com quem o dono do Master podia contar a qualquer tempo, a qualquer hora, para qualquer coisa. Segundo a publicação, o senador recorria ao banqueiro até para resolver questões prosaicas, como tentar identificar a fonte de um jornalista. O banqueiro recorria ao senador quando precisava abrir certas portas. Festas e encontros privados fortaleceram, inclusive, essa conexão. Nas palavras da revista, dessa publicação, portanto, as mensagens revelam o presidente do Congresso servil, submisso e capturado pelos prazeres que o dono do Master proporcionava. Alcolumbre foi eleito presidente do Senado pela segunda vez em 1º de fevereiro de 2025. No mesmo dia, Vorcaro enviou um texto ao senador dando-lhe parabéns e desejando sucesso no cargo. Trazer aqui um trechinho. Fala, meu amor, respondeu o parlamentar. Muito obrigado por tudo, em especial pelo seu carinho e amizade fraterna. Sou seu irmão para a vida toda, continuou. O banqueiro responde a gentileza com 5 emojis de coração e diz também: e eu seu a qualquer tempo, para qualquer coisa, nunca vou esquecer. No acervo há dezenas de mensagens em que são combinadas festas com a participação de renomadas autoridades. Em junho do ano passado, uma reportagem de Veja revelou detalhes de uma proposta de delação premiada que a defesa de Daniel Vorkaro encaminhou à Polícia Federal. Nela, entre outras revelações, o banqueiro se oferecia para falar sobre pagamentos feitos ao senador numa conta secreta aberta no exterior. Em troca de benefícios, então, o dono do Master prometia revelar o caminho de US$30 milhões que teriam sido repassados ao Columbre por serviços prestados pelo político. O acordo de colaboração, no entanto, não foi aceito. Na época, o parlamentar disse que as informações eram falsas e, numa reunião com os colegas, negou até mesmo conhecer o banqueiro Daniel Vorkaro, de acordo com a publicação. O texto também fala, né, que esta relação que teria então Alcolumbre com Daniel Vorkaro ajudaria a explicar, por exemplo, a inércia, né, do presidente do Senado e do Congresso Nacional em casos envolvendo o Master, inclusive pedidos, né, de abertura de comissões parlamentares de inquérito. E aí teve uma longa e extensa nota do Davi Alcolumbre, da presidência do Senado Federal, rebatendo, né, a reportagem da revista Veja. Eu vou trazer aqui os principais pontos, começando com o que ele diz aqui, ó. A revista Veja promove mais um injusto ataque ao presidente do Congresso Nacional, desta vez lançando mão de supostas mensagens de teor pessoal, inclusive de terceiros, que não indicam ilegalidade alguma. Esse sensacionalismo barato, movido por interesses ilegítimos, veio acompanhado da mais absoluta falta de ética da revista, que não cumpriu a regra básica de checar a informação e ouvir a parte atingida. Se fazem isso com o chefe de poder, é de se imaginar o que estão a fazer com outros indivíduos e instituições. No entanto, não conseguirá intimidar a presidência do Congresso Nacional com esse expediente. O presidente do Senado sabe de onde partiram essas falsas acusações e quais interesses estão por trás dessa ofensiva. Não se intimidará diante de ataques, pressões ou tentativas de atingir sua honra e sua trajetória pública. Aí diz que irá até as últimas consequências, dentro da lei, para que a verdade seja integralmente esclarecida e para que sejam identificados e responsabilizados aqueles que estiverem por trás deste, que ele classifica, ataque baixo. Finaliza dizendo, gente, que medidas judiciais vão ser tomadas, não só para reparação dos danos causados, mas para a reposição da verdade. É isso, então, que o Davi Alcolumbre justifica em relação a essa reportagem de capa da Veja.

0: separam pra ver que ninguém.
1: É muito irmão, né?
2: É muito brother.
1: É uma irmandade.
0: É isso, cara.
1: Broderagem.
0: Ninguém é só gentil com o Vorcaro. Todo mundo considera o Vorcaro irmão de coração.
1: Não é?
0: O irmão que eu não tive. Aqueles que têm irmãos dispensam os irmãos de verdade e falam, você é meu irmão. Porque é irmão, é brother, é companheirinho. O cara é uma letra do Jorge Ben.
2: Gente, onde eu tava quando tudo isso aconteceu?
0: Tem que easy, my brother.
2: Não conheci o Vorcaro.
0: Tem que easy, my brother. Dani. É Dani pra cá, é irmãozão.
2: Cara,
0: a gente
2: assim,
0: tá junto pra sempre, pra toda a eternidade. Cara, eu tenho grandes amigos que são meus. Bom, Barão é meu amigo desde os 6 anos de idade. Ele é meu irmão. E eu jamais me refiro a ele dessa maneira. Estamos juntos pra toda a eternidade, Barão. Eu e você, o nosso caminho é o mesmo. Aqui não tem conversinha. Cara, não tem. Ele sabe disso. Não preciso ficar falando. Cara, como esses caras amavam. Amavam. Agora o Vorcaro é tóxico.
1: Aham. Não, larga aqui.
0: Cara, é muito.
1: Pode atender?
0: É muito amor.
1: Atende aí.
0: Adultos,
1: não dá,
0: né? É. Com terno, gravata. Meu irmãozinho, meu queridão. Meu Deus, sei que lá, vem cá. Vamos dormir de conchinha, me dá um
1: emoji
0: beijo na boca.
1: Emoji de coração.
0: Emoji de coração.
1: Sabe onde a gente tava, Sheila, onde isso aconteceu? A gente tava aqui trabalhando.
2: Isso, acordando cedo.
1: Acordando
2: batalhando.
1: Cedo, olhando. Aí tinha a democracia, tava em risco, ainda tá, né? A gente ainda tem muita discussão nesse sentido, mas tinha gente presa, né? Que foi e participou do ato de 8 de janeiro de 23, não sei o que, tá presa até hoje, em nome de gente que tava negociando esse tipo de coisa,
0: uhum.
1: Que tá entrando em jatinho, que não tá nem aí, só quer tá no poder,
0: pois
1: né?
0: Sim,
1: e a gente tava de olho em quê? Fraude do INSS que tava estourando,
2: uhum.
1: Né? Tentando descobrir outros escândalos, porque isso é muito recente. A gente tá falando
2: de
1: agosto
2: agora,
1: do ano passado, máximo 2024, é tudo muito recente. O Brasil tava em ebulição e esse povo tava se encontrando pra fumar charuto, tomar uísque, entrar em avião e ficar um lambendo o outro e chafurdando no dinheiro. E a gente tava aqui, ó.
0: Que coisa deprimente.
1: A gente tava fazendo o que a gente tá fazendo agora.
2: Uhum.
0: Que coisa deplorável.
1: É deprê.
0: Cara, não tem uma pessoa lá que tem um diálogo adulto com adulta, com o Vorcaro. É tudo meu irmãozinho, meu queridão. Tamo junto, nosso caminho é o mesmo, a eternidade, o mundo nos inveja, mas nossa amizade só fica mais forte com as pedras que nos jogam. Cara, que gente ridícula.
2: Que
0: gente ridícula. Joga fora a própria dignidade pra puxar o saco do banqueiro bilionário. Irmãozão.
2: E teve mais gente.
1: Deixa eu aproveitar Paulo que Gonê. O Marangoni tá por aqui, Marangoni. Paulo Gonê, o Procurador-Geral da República é citado em conversas mantidas pelo dono do Master com um advogado, fumou charuto com um banqueiro em Londres. No judiciário, o desembargador que integraria

0: benefícios do Banco Master, principalmente em questão desses precatórios, né, bilionários do setor sucroalcooleiro. É claro que o desembargador Newton Ramos nega qualquer irregularidade. A palavra que me escapou é o CNJ, né, o Conselho Nacional de Justiça, que faz esse processo, então, é interno ali de corregedoria e de análise da conduta de magistrados. Então, Newton Ramos é um personagem realmente que a gente começou a conhecê-lo agora, pelo menos o grande público, né? Só que agora o que os conselheiros querem fazer é justamente analisar o que ele fez anteriormente para saber se tem alguma questão ético e disciplinar em relação a ele. Mas é importante dizer que, mesmo com essas medidas, ele segue normalmente despachando no TRF1.
1: Ô Marangoni, a gente volta a conversar ainda nesse jogo de manchetes ou você vai vazar? Não, né? Vai lá para a Praça dos Três Poderes. Diga.
0: Eu acho que tem também a questão do Paulo Goni. Vocês querem que eu dá tempo de falar? Do Procurador-Geral da República?
1: Bora.
0: Vou usar todo o meu poder de síntese. É só para dizer que hoje, 10 da manhã, está marcada a sessão do Conselho Superior do Ministério Público Federal, que vai analisar Paulo Goni, Procurador-Geral da República, e mensagens também, né, que foram encontradas ali no celular do banqueiro. São 9 conselheiros que vão avaliar se tem elementos para abertura de uma apuração contra o Procurador-Geral da República. Aquela foto que você fez referência, Carla, dele fumando o charuto, deixou o clima mais azedo ali, né, entre os membros do conselho, mas o que a gente tem ouvido é que a tendência é que Paulo Goni não seja considerado suspeito e que possa, portanto, continuar à frente destas investigações do Banco Master em nome do Ministério Público. Uma curiosidade é que a sessão vai ser presidida pelo vice-presidente do Conselho Superior do MPF, que é o subprocurador-geral da República, Nicolau Dino. É só uma curiosidade mesmo, porque Nicolau Dino é irmão do ministro do Supremo Tribunal Federal, Flávio Dino, né? Um subprocurador de carreira do Ministério Público. Goni não deve comparecer, apesar de ser presidente, justamente porque é o nome dele, né, que está em análise. Aí vão então ter o voto de todos estes conselheiros, a gente vai acompanhar para ver o que sai ali então de decisão do Ministério Público Federal.
1: Combinado. Valeu, Marangoni, bom trabalho, até mais tarde.
0: Até.
1: Agora são 7h51, vamos exibir aqui uma reportagem que foi ao ar ontem no Jornal da Band, mostrando que as associações que representam casas de apostas e clubes de futebol se mobilizam contra a medida provisória prometida pelo governo contra as bets. As entidades cobram respeito aos contratos firmados e dizem que uma proibição levará os apostadores para o jogo ilegal. Os detalhes da MP serão conhecidos hoje ainda. O governo avalia algumas propostas. Uma delas seria a de proibir totalmente as plataformas de apostas. A outra seria continuar permitindo as bets e aí barrar somente os cassinos online. Tem uma diferença, né? O cassino online é o quê? É tipo o jogo do tigrinho. O jogo do tigrinho é um cassino online. O destino dessas empresas fez adversários em campo se unirem em torno de um mesmo discurso. Os principais clubes do país, e a gente noticiou isso aqui, publicaram um manifesto alegando que mudanças nessa regulamentação poderiam significar o fim do futebol brasileiro. Hoje, os cassinos online representam 73% do faturamento das plataformas legalizadas. De acordo com os clubes, qualquer alteração nas bets poderá reduzir a capacidade de investimentos e causar desequilíbrio financeiro dentro e fora do país. Hoje, essas empresas são as principais patrocinadoras do futebol brasileiro. No ano passado, foram investidos mais de R$1 bilhão, somente considerando os clubes da Série A. Segundo o mais recente balanço do Ministério da Fazenda, 85 bets estão autorizadas atualmente a operar no Brasil, depois daquela regulamentação feita em janeiro do ano passado. O advogado Davi Pereira alerta que, além da perda de arrecadação, a proibição, ainda que atinja somente os cassinos online, poderá provocar ações na justiça.
2: Se essa mudança for uma mudança abrupta, certamente nós teremos aí uma enxurrada de ações na justiça visando atacar essa legislação de alguma forma ou até afastá-la definitivamente.
1: O presidente executivo do Instituto Brasileiro de Jogo Responsável, Carlos Lima, destaca outra preocupação. Ao restringir o mercado de apostas no país, o governo pode acabar estimulando um outro mercado, o dos jogos ilegais.
3: O Brasil avançou muito na criação de uma regulação robusta. Então, você proibir as apostas, você vai empurrar parte desses jogadores, uma boa parte desses jogadores, para o mercado ilegal, para o mercado clandestino. Então, a gente vai

0: mercado ilegal.
1: As associações que representam as plataformas de apostas alegam que proibir ou desmontar esse mercado abruptamente vai desproteger o apostador. Como consequência, isso poderá gerar uma disputa judicial e demissões. As entidades afirmam que o tema exige evidências, não uma disputa eleitoral, e pedem ao Congresso e ao governo serenidade, diálogo e responsabilidade institucional. O manifesto termina dizendo que as empresas do setor apostaram em um país que respeita contratos e não empurra o cidadão para a ilegalidade.
2: As autoridades tentam refazer o caminho do dinheiro usado pela máfia dos combustíveis ligada ao PCC. Ontem, o Ministério Público de São Paulo deflagrou a terceira fase da operação Carbono Oculto, Arthur Covre.
3: Junto com a Receita Federal nessa força-tarefa, as instituições investigam, né, o uso de fundos de investimento para lavar dinheiro do PCC, justamente no setor de combustíveis. Agentes estiveram em 7 estados, alvos agentes financeiros e advogados. Os envolvidos são suspeitos de lavar dinheiro para os empresários Roberto Augusto Leme da Silva, Alberto Louco e Mohamed Hussein Murad, conhecido como Primo. Os dois foragidos desde o ano passado, quando houve a operação inicial da Carbono Oculto. Agora o foco da investigação é a compra de uma distribuidora de combustíveis Aterrana. Entre esses executivos é citado Antônio Carlos Freixo Júnior, o mineiro, dono da Entre Investimentos. O nome de Freixo Júnior já havia aparecido no caso do Banco Master, apontado pela PF como operador de Daniel Vorcaro, que está preso, mas segundo o Ministério Público, essa ação de ontem não tem ligação com as investigações sobre o Banco Master. Para o Ministério Público, a frequência de premiações de outro indicado pode indicar também lavagem de dinheiro. Em 6 anos, o dono da Entre Investimentos apareceu 570 vezes como ganhador de apostas e prêmios, que somam 176 milhões de reais. E no Rio de Janeiro, os policiais também foram ao apartamento do Humberto Tupinambás, diretor do Banco Genial. Segundo os responsáveis pela ação, Tupinambá auxiliou a fazer a estrutura financeira nessa aquisição da distribuidora Terrana. Entre Investimentos e Antônio Carlos Freixo disseram que não vão se manifestar sobre esse caso. As defesas de Roberto Leme e Mohamed Hussein Murad afirmaram que desconhecem os fatos dessa investigação.
2: É aquele mesmo mineiro delator, né? Ganhou 570 vezes na loteria. Obrigada, Arthur.
4: Bom, finalzinho de primeiro tempo, 44 minutos. A Austrália tá amassando o Brasil. Essa que é a verdade. O Brasil não cria uma chance. A Austrália já quase marcou algumas vezes. 0-0 é o placar. Ah, mas é o início do trabalho. São testes. É o primeiro pontapé. Bom, pra Austrália também. A Austrália também tá iniciando o seu trabalho pra Copa daqui a 4 anos. Vocês acham que só o Brasil quer disputar a Copa, ganhar a Copa? É, não tá bonito de se ver. Ok, esse tipo de amistoso não é pra ganhar, é pra testar o time, mas de novo, pra Austrália também. E o Brasil tá sendo pressionado de maneira assintosa pelos australianos. Estádio lotado, por enquanto 0-0.
2: Pode ser o fim do futebol brasileiro.
4: Calma.
5: Com Mauro Betting.
2: Não, pera.
4: Mauro, bom dia.
6: Bom dia, o Migali, você sabe que o time de amarelo é o Brasil, né?
4: Bom dia. Pois é, o time de amarelo é o Brasil, não parece, porque o outro tá jogando muito mais. Só, Mauro.
6: Não, assim, tá mais ou menos, assim, tá mais equilibradinho. O Brasil teve uma bolha de futebol uns 4, 5 minutos atrás.
4: O ataque brasileiro é gol! Gol.
2: É só sair gol que a gente acabou, que já para de criticar.
4: Estevão,
2: né?
4: Mauro.
2: Olha lá.
6: Então, eu tô sem anteninha. Ah. Sabe a anteninha pra você tá? Pra mim ainda tá Brasil e Austrália. Esse cara com a 10 é o Rivelino, eu acho que eu tô com um pouco de delay aqui,
2: é
6: viu?
2: Um pouco. Mas na Austrália já é 1-0 pro Brasil, Rivelino, tá?
4: Na Austrália,
2: o Brasil já tá vencendo, não.
6: Lembrando que na Austrália, a velha piada, e estamos a 13 horas da Austrália, né? De fato que as coisas já aconteceram. Agora chegou o gol do Estevam, que beleza. Ele é belo gol, hein?
2: É,
6: 45 e 9 segundos. Então, o jogo foi mais ou menos assim, a Austrália começou melhor, o Brasil deu uma equilibradinha e tal, o Brasil teve uma bolha de chances, a Austrália quase fez um gol olímpico, o Hugo Souza estava dentro do gol. A sorte do Hugo mesmo, que eu acho um baita goleiro, para mim merece ser titular, ele teria tomado um frangaço olímpico, não porque teria sido olímpico, ele tá dentro do gol no cruzamento. Os negócios assim do goleiro
4: Mauro,
6: profissional não dá.
4: VAR!
2: Oi. Ah, não!
4: O árbitro VAR
6: é o seguinte, Vai ou vai?
4: Vai.
6: Então é o seguinte, como daqui a pouco eu vou voltar pra falar depois do jogo, eu acho que a gente pode esperar, porque eu não sei como é que funciona o VAR na Austrália, tá? Deixa eu só dar uma olhadinha, agora que eu tô chegando a imagem aqui, é a princípio gol legal, mas enfim, aguardemos cenas dos próximos capítulos. Mas é que teve uma falta na origem da jogada, é isso?
1: É,
6: na
1: origem da jogada. Tá verificando, ali. Você teve uma falta antes,
6: É.
4: Quem é o oito?
6: Não sei se eu marcaria, mas...
4: Jogador do Brasil.
6: É o árbitro japonês tá indo lá. Enfim, vamos aguardar a decisão.
4: Aí, agora
6: eles
4: estão aí
6: na...
4: Vocês
6: estão na Austrália aí.
1: Nada a ver, nada a ver.
6: Eu tô por vocês.
4: Tá,
6: não se esqueça que é jogo do Brasil, tem vara brasileira, né? Marca qualquer coisa, né? Vamos ver.
4: Ah lá, atenção.
1: Vamos lá, lá vai. Fez o sinal do VAR.
4: Gol, não foi?
1: Ele apontou pro meio campo, não
4: ele
1: vi?
4: Ele apontou pro meio campo, eu não sei, na Austrália é o contrário, né? Apontou pro meio campo.
6: Gol inglês, né?
1: Anulou, galera, anulou.
4: Não, aquele, esse amarelo.
1: Anulou.
4: Quem é esse amarelo?
1: Anulado.
4: A gente viu uma galera de amarelo comemorando, não éramos nós.
1: Não,
6: gente.
1: Não.
4: Cara, tá muito confuso isso.
6: Tô assaltando o nosso país. Que coisa feia.
1: Ah, francamente.
4: Assaltando o nosso país pra beneficiar a Austrália.
1: É, irmãozão.
6: Isso é coisa do Beto Louco. Aí vocês acham que tem um esquema? O cara chama Beto Louco, não vai ter, pô.
1: Tá tudo certo.
4: Tá bom. É, foi uma coluna confusa, mas é isso. O Brasil fez o gol e aí o gol foi anulado pelo VAR, na nossa opinião, de maneira equivocada. Não foi falta pra anular o gol.
6: Aquilo.
4: Mauro, então tá. É. Vamos voltar aos trilhos aqui. Bom trabalho.
6: Voltamos
4: pra você.
6: Voltamos mais tarde.
4: Um beijo, até.
6: Beijo. Até daqui a pouco. Valeu.
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1: Tem ouvinte reclamando do trânsito no Caju, Ismael.
2: Fala Zé do Zap, fala Mário.
3: Bom dia.
2: Mais uma vez no Paio Venâncio. Cara, deixa eu fazer uma reclamação aqui. Todo santo dia, aqui na rua Carlos Sede, no Caju, as carretas de Contane, elas tomam o espaço da gente aqui, eles param na faixa aqui. Todo santo dia é um engarrafamento miserável, né, aqui na rua Carlos Sede, no Caju. Todo santo dia, entendeu? Eles param as carretas e a gente fica agarrado aqui querendo passar na faixa de rolamento aqui. É um engarrafamento infernal.
1: Ele mandou aqui um vídeo e realmente o trânsito fica bem difícil. Tem informação do Flávio, um ônibus enguiçado na Francisco Bicalho em direção ao centro do Rio. O Pablo reclama de um buraco na Penha.
4: Bom dia, Band News. Aqui é Pablo, motorista de aplicativo, passando aqui mais uma vez para avisar que tem um buraco na rua Enes Filho, 101, na Penha. É um buraco tão grande, e para avisar que está fazendo 3 meses hoje. A prefeitura acho que deve estar organizando alguma festinha de mêsversário. Esse buraco já causou acidente com moto já. É um buraco fundo e a rua já é cheia de buraco, então a pessoa vem no buraco acostumado com a rua ruim. E o buraco está ali só para complementar o mau serviço de asfalto aí que a prefeitura faz pela nossa cidade. 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
1: O assunto agora, operações policiais. Desde cedo, Notícias da Manhã, a gente já tinha relatos de tiroteio, começando por São Cristóvão, ali por volta de 6 horas da manhã, quem passava na São Luís Gonzaga, ali no Largo da Cancela, estava muito preocupado naquele trecho. Parou de chegar mensagem de tiro. Mas o que está acontecendo lá, Daniel Nascimento?
5: É isso, Mário. Bom dia mais uma vez para você e para todos. A Polícia Militar, né? Policiais da UPP do PP Mangueira realizavam um policiamento pela comunidade quando foram atacados por disparos de arma de fogo por criminosos. Após estabilizarem a área, os militares apreenderam uma pistola, uma granada, além de um entorpecente. Ocorrência ainda em andamento. Apesar do tiroteio, não há informações de feridos.
1: E na Vila Aliança, que também chegou mensagem de ouvinte.
5: Na Vila Aliança e também Senador Camaralha, a operação do batalhão de Bangu, os agentes atuam e até o momento um homem foi abordado quando deixava a comunidade uma motocicleta portando uma mochila de aplicativo de entregas e nessa revista os policiais encontraram um fuzil modelo AK-47 com um carregador e também uma granada. A motocicleta era roubada, também foi apreendida, Mari.
1: Alguma outra para acrescentar?
5: Temos em alguns outros lugares, por exemplo, nas zonas norte e oeste da cidade do Rio, também na Baixada Fluminense. Na zona portuária, caso do Caju, equipes do BOPE apreenderam um fuzil modelo G3, uma pistola, além de material entorpecente, junto de 2 celulares. A gente também atuam na comunidade Camarista Meyer, onde um bandido foi atingido por disparos durante tiroteio e foi encaminhado ao Salgado Filho. Na Baixada, a operação acontece na comunidade Grão-Pará, em Nova Iguaçu, Mari.
1: Já a gente vai trazer aqui participações de ouvintes sobre uma situação que aconteceu. Calixto, você recentemente foi fazer uma reportagem e agora encontraram uma pessoa morta dentro de um prédio que estava abandonado.
6: Segunda-feira. Tá abandonado. Segunda-feira a gente foi lá no prédio da Massa Falida da Oi, que fica ali na estrada do Pau Ferro, no Pichincha, Jacarepaguá, a zona sudoeste do Rio. Os moradores já vinham denunciando isso a gente. Nossa reportagem foi até lá e hoje uma pessoa em situação de rua invadiu o prédio, foi tentar furtar cabos.
1: O Gustavo foi um dos ouvintes que mandou aqui, teve um outro também, né?
6: O Fábio, que é um porteiro ali ao lado, denunciou, mandou pra gente imagens, inclusive. Esse homem, ele entrou no imóvel para tentar furtar cabos, isso inclusive vem acontecendo com frequência, mas ele sofreu uma descarga elétrica. Os bombeiros do quartel ali de Jacarepaguá, eles foram acionados, mas quando chegaram ao local, essa vítima já estava morta. Esse local já vem sendo invadido por usuários de drogas e pessoas em situação de rua há 6 meses, segundo os moradores. Eles invadem para furtar cabos de cobre, janelas de alumínio também, e vira um local de ponto de droga. Esse prédio, como eu disse, faz parte de uma massa falida da antiga empresa de telecomunicações Oi. A Prefeitura do Rio informou que o imóvel é particular e só pode atuar com base em autorização judicial ali, Mário.
1: Em 30 segundos, destaque do trânsito em Laranjeiras.
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1: Vivi Costa.
7: Voltei, Mário, atualizando a situação de Laranjeiras, porque após esse afundamento na Rua das Laranjeiras, bem ali nas proximidades da Rua Alice, o trânsito permanece congestionado, tem faixa ocupada, obras acontecem neste momento. Tô verificando reflexos a partir do viaduto Engenheiro Noronha. A dica para o nosso ouvinte que está saindo da Zona Norte é pegar Almirante Alexandrino, passar por Santa Teresa até a Rua Alice, vai cortar um excelente caminho. 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Daqui a pouco eu tô de volta.
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1: 8:11. O Marlon, nosso ouvinte, falava mais cedo de um acidente na estrada.
2: É, na RJ-104 ali na rodovia Amaral Peixoto.
1: Tem atualização?
2: Tem, o Paulo passando lá agora.
3: Fala, Paulo.
4: Bom dia, Mário.
3: Bom dia.
4: Ouvinte Paulo, passou a informação aqui sobre a RJ-104, sentido Niterói, próximo aqui àquela garagem da 1001, um acidente entre ônibus e moto e engarrafamento danado aqui. Quando eu passei, cheguei aqui próximo ao acidente, eu vi que tem um corpo estirado no chão e provavelmente veio a óbito, porque já está coberto e a polícia já está fazendo a segurança no local. Então o pessoal que sai de Alcântara sentido Niterói vai pegar um engarrafamentozinho bem chato ali na via. Um abraço.
1: Em instantes, notícias do país e do mundo, a gente volta já já com o noticiário do Rio de Janeiro.
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8: Eu sou o Sérgio Aim, está começando agora o Minuto do Empreendedor, apresentado pelo Banco BTG Pactual Empresas, que tem entre os seus propósitos ajudar os jovens empresários e empreendedores a alcançarem o sucesso. Na minha companhia, Rafael de Albuquerque, que é o fundador e CEO da Zux. Rafael, na sua opinião, de que forma que os jovens empreendedores e empresários devem agir para atingir o sucesso?
9: Vou falar que eu falo para mim desde o início, quando eu fundei a Zux. São algumas palavras mágicas. Paciência, persistência, resiliência e longo prazo. Nada fica pronto do dia para noite.
8: Valores importantes que permitiram, Rafael, o sucesso da Zux e, se bem aplicado, o dos jovens empresários e empreendedores. Esse é o nosso propósito aqui no Minuto do Empreendedor, apresentado pelo BTG Pactual Empresas.
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3: Hora de conversar com Mônica Bergamo. Bom, a gente estava ouvindo aí a propaganda eleitoral, né? Esse será o assunto da última semana da corrida eleitoral, a decisão do presidente de proibir as bets, algo que deve ser anunciado até o fim do dia. E há vários pontos de vista aí, há várias críticas sendo recebidas pelo governo, obviamente também há quem elogie, e a gente vai tratar desses assuntos e trazer alguns bastidores a partir de agora. Mônica, bom dia para você.
11: É isso, Megali, bom dia a todos. Pois é, o presidente Lula deve usar a caneta mais uma vez, eu diria até quase esvaziar a caneta, né? Às vésperas das eleições, assinando a SMP para proibir as bets no Brasil. Embora a gente ainda existem dúvidas aí sobre o alcance que a medida deve ter, o prazo para ser implantada, vai ser imediato, mas a abertura de um diálogo, enfim... Mas vai ter, tudo indica que vai ter mesmo essa MP, né? E as pesquisas, o Megali, monitoramento de rede, nos ajudam aí a entender as razões do presidente para tomar uma medida tão drástica na véspera das eleições. Inclusive, esse anúncio que estava passando aí do Flávio Bolsonaro mostra também que ele tem pesquisa indicando que esse é um assunto super sensível para a população, né? Um levantamento da Palver, né, que é a empresa que monitora conversas de WhatsApp, postagens no X, Instagram, YouTube, mostra, Megali, que o apoio à proibição é amplo. Entre as opiniões que tomam posição, 80% apoiam a medida no WhatsApp e no Instagram, 73% no X. No YouTube, esse apoio é menor, 52%, mas ainda assim é maior do que as críticas, né? Entre os que criticam a medida, Megali, a maioria não critica a proibição em si, mas critica o presidente Lula, né? Então, se por exemplo no X 73% apoia a proibição, um percentual bem mais baixo apoia o Lula em si, né, nesses atos, e 18% o atacam, né, pelo momento, por ser um momento eleitoreiro, mas sem se opor ao fim das bets. Agora, o que sustenta as críticas, além da questão de ser eleitoreira, de ser uma medida eleitoreira, né, na visão desses críticos, é o prejuízo que isso pode causar aos clubes, especialmente. Então, argumentos a favor: as bets levam ao vício e ao endividamento. Argumentos contra: a proibição vai trazer prejuízo aos clubes, né? Então, entre os que são contra, os argumentos são o prejuízo, dizem também que as bets podem ir para a ilegalidade e que é, enfim, uma medida eleitoreira. Mas você veja que o apoio é grande. Essa é a aposta do Lula, né? Mais uma aposta para tentar pegar voto, especialmente entre as mulheres. Ele já tem bastante voto entre as mulheres, ele é majoritário entre as mulheres, o Flávio entre os homens, mas consolidar esse eleitorado e conseguir aí mais alguns super preciosos votos que ele está precisando nessa situação de empate em primeiro turno, ainda à frente, mas empate em muitas das pesquisas, um empate com uma vantagem numérica ali, né? E no segundo turno muito apertado também, né, Megali?
3: Eu tenho algumas questões aqui e não entrarei no mérito de defender ou atacar as bets em si, tá? Não é disso que se trata. É uma análise distanciada. Número um, a bebida alcoólica causa grandes problemas familiares, se você for pesquisar, muito mais até do que as bets. Não o que ocorreria a ninguém proibir as bebidas alcoólicas em 2026. Os Estados Unidos fizeram isso no século passado e o resultado foi uma tragédia. Dois, proibir bets não significa que as pessoas não seguirão jogando, elas seguirão. Aliás, as bets só foram legalizadas no Brasil porque houve um entendimento de que as pessoas estavam jogando em bets clandestinas que não geravam empregos e muito menos impostos para o país. Número três, o próprio governo regulamentou essas empresas. O próprio governo colocou a sua assinatura ali, o presidente colocou a sua assinatura nessa regulamentação e agora tá mandando um sinal trocado. E, de novo, eu não estou entrando no mérito aqui dos danos eventuais que as bets podem causar nas famílias, não é disso que eu tô tratando. Eu tô tratando do sinal trocado que é mandado ao empresário brasileiro, né? Você pode operar no Brasil de acordo com estas condições. E aí, dois anos depois, vem o presidente e diz: não, você não pode operar no Brasil, tudo aquilo que eu assinei não vale mais. E essa urgência só foi percebida agora, faltando uma semana para a eleição? Quer dizer, é como você disse, né, Mônica? A gente sabe exatamente o que é que está motivando essa decisão, e ela pode ser questionada de várias maneiras, né? Quais serão os efeitos benéficos? Haverá efeitos benéficos? As pessoas continuarão jogando. O que a gente vai perder são aqueles, enfim, a arrecadação de impostos, a geração de empregos, a garantia de que há uma regulamentação, de que empresas sérias estariam, né? Por que não você marcar para o ano que vem, né, uma revisão da regulamentação das bets debatida com a sociedade, uma coisa assim de afogadilho, falta de uma semana para a eleição, tem tudo para dar errado, tem tudo para causar mais danos do que a gente já vê hoje em dia. Tá? Então, não entendam isso como uma defesa das bets, não é o caso, embora eu tenha a tendência de achar que as pessoas podem fazer com o próprio dinheiro e com o próprio corpo que bem entenderem, sem interferência do governo, mas na forma de regulamentação eu vejo uma grande importância do governo, e entendo que a proibição geralmente leva ao aumento do consumo sem que haja nenhuma, né, nenhum benefício em troca para a sociedade. Enfim, acho um erro.
11: São medidas sempre polêmicas, né, Megali? Mas quando uma coisa faz mal, quer dizer, o que sempre tem dado algum resultado é a restrição, né? Restrição de publicidade, por exemplo, no caso do cigarro, campanhas muito, muito intensas, né? Dizendo que o cigarro mata. Você vê que o consumo do cigarro segue permitido no Brasil, mas caiu drasticamente, né? Se a gente for comparar com anos, décadas anteriores, em que os atores até fumavam, né? Em filmes de cinema, em novela e tudo mais, né? Então essa propaganda, né? Quer dizer, é como a gente fala, drogas, nós vamos liberar as drogas, né? Tem muita gente que acha que sim, né? Que o ideal seria legalizar as drogas, porque as pessoas consomem drogas, com drogas legalizadas ou não, mas aí fazer uma regulação, fazer uma propaganda, fazer algo educativo firme, muito forte. Então tudo o que é vício, né? Entra esse conflito. As pessoas têm a liberdade, sim, mas também tem impacto social, né? Quando você bebe muito e dirige, você mata, né? Então, você tem impacto no cigarro, você tem impacto no setor da saúde, que tem que gastar dinheiro para tratar pessoas que ficam doentes porque fumam. Então, sempre você vai ter esse choque. Eu posso tudo, eu sou um indivíduo, versus, né? O que eu faço de mal para mim mesmo acaba tendo impacto também para outros. Então, nunca é uma discussão simples, né? Agora, nesse momento, uma MP claramente não está abrindo a discussão, né? Está sendo um ato visando as eleições.
3: O que mais me incomoda é isso aí mesmo, viu, Mônica? É uma decisão que vai mexer com toda a sociedade, tomada há pouco mais de uma semana da eleição, né? Não é assim que um país sério toma decisões. E aqui eu não estou criticando o candidato, viu? Alguém de perguntar, mas o Bolsonaro, que não mexeu no Bolsonaro, foi covarde. Ele deixou correr durante 4 anos uma situação que era péssima para o Brasil, a ponto de depois a regulamentação se tornar mais difícil. Mas eu acho que a gente não tem que falar de Bolsonaro a cada vez que a gente fala de Lula, e nem falar de Lula a cada vez que a gente fala de Bolsonaro. Estou criticando aqui um ato do presidente que vai tomar uma decisão que mexe com todo o país a uma semana da eleição. Isso é algo que o antigo Lula costumava criticar bastante, né? Nos outros políticos. Mônica Bergamo volta com outros assuntos sempre exclusivos amanhã, neste mesmo horário. Mônica, bom trabalho para você. Até
11: amanhã.
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0: Hora de conversar com Felipe Killing. Europa admite que não está pronta para uma guerra com a Rússia. Porra, finalmente uma boa notícia, né? Mas não é uma boa notícia no sentido pacifista, né? Não, não entraríamos em uma guerra com a Rússia. Temos uma preocupação com o nosso planeta. Não, não estamos prontos.
1: Não entraremos agora.
0: Não entraremos agora. Até as boas notícias vêm com asterisco. Bom dia pra você, Killing.
2: Tudo bom, Megali? Bom dia a você, Carla, Sheila e a todos que nos acompanham. Por aqui tem o projeto Readiness 2030, né? Estar preparado até 2030 para uma possível guerra com a Rússia. E a Europa tem investido muita grana em defesa. Para ser uma ideia, no ano passado investiu mais de 410 bilhões de euros, 20% a mais do que no ano anterior. Para esse ano, mais dinheiro ainda. O previsto é 454 bilhões de euros em defesa. Mas apesar dessa grana toda investida, esse relatório, primeiro, afirma que nesse ritmo a Europa não estará preparada para um conflito direto com a Rússia. Faltam drones, faltam munições, faltam tanques, armamentos e principalmente sistemas de defesa aérea, porque essa é uma vulnerabilidade muito grande, principalmente porque a Rússia desenvolveu demais a tecnologia de drones. Inclusive, a Rússia agora produz drones que chegam a 600 km por hora. Aqueles mais convencionais, os Shaheds, né? Aqueles drones kamikazes que a Rússia primeiro pegava do Irã, depois começou a produzir também, chegam a 180, 200 km por hora. Agora eles estão fazendo drones que chegam a 600 km por hora. A taxa de sucesso para bater esses drones na Ucrânia despencou. Antes era de 90%, agora 60%. Então, se 10 drones são lançados, a Ucrânia consegue abater apenas 6. Só que a Rússia lança milhares de drones. Então, quando vem um enxame, essa é uma taxa preocupante. E a Europa também tem um grande problema de falta de integração, porque há exércitos fortes, mas eles não são integrados. A França tem um exército forte, a Itália tem um exército forte, o Reino Unido, apesar de não fazer parte da União Europeia, mas é um aliado em defesa, tem um exército forte, mas não existe uma integração, compartilhamento suficiente de inteligência, munições que funcionariam em armas usadas na Itália, mas munição produzida na França. Então a Europa entende que precisa acelerar bastante para que, se essa guerra de fato acontecer de forma direta com a Rússia, ela esteja preparada até 2030. O que muita gente fala por aqui é que a chamada guerra híbrida já está em vigor. A guerra híbrida vai naquela linha cinzenta, né, em que você não faz um ataque em que gera uma resposta militar, como dar um míssil ou um tanque, mas você faz um ataque que deixa uma dúvida se foi a Rússia ou não e causa um dano significativo. Sabotagem, ataque cibernético e também drones espiões.
0: A gente está vendo o Brasil enfrentando a Austrália, 12 minutos do segundo tempo, 0-0, é o pontapé inicial para a preparação para a Copa de 2030. Cara, e aí a gente vê assim, puxa vida, como vai ser difícil montar esse time, né? Os craques não conseguem jogar juntos. Será que 4 anos é suficiente para preparar uma equipe de 11 jogadores? Cara, a Europa tá se preparando para enfrentar a Rússia. Enfrentar o maior arsenal aeronuclear do mundo.
1: No mata-mata, literalmente, né?
0: No mata-mata. Você imagine a magnitude.
2: A próxima Copa é na Europa.
0: E a próxima Copa é na Europa. Isso. Cara, enfim, né? O seu futuro é duvidoso, viu, Carla? Killing, bela manhã de sol, desfrute desse fim de semana em Londres, vai saber quantos mais nós temos pela frente, né? Um beijo até.
2: Eu arrumo minhas malas e parti o Brasil. Valeu, opa, Tamar.
0: Demora mais pra chegar, mas chega também. Um beijão.
1: A coisa
0: até.
1: Aqui tá ótima, Killing, tá bem tranquilo. Vem
0: mas
1: pra
0: o que eu quero é dizer que a coisa aqui pula, tá preta. Pula. Beijo, Killing, até.
2: Valeu,
1: até mais. Atualizando, amistoso 0-0 ainda, né?
0: 0-0.
1: Brasil e Austrália. Ou Austrália e Brasil. 13 minutos do segundo tempo.
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1: 8:32, começando mais uma edição de É da Sua Conta, nossa parceria aqui de todos os dias com o PicPay. 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
1: 8:36, Zezinho.
2: Tem informação do Carlos Mário passando ali pela Avenida Rei Pelé com acidente agora.
3: Bom dia. Aqui é o Carlos, indo pro trabalho em Jacarepaguá. Acabei de passar aqui na... Que eu saí da Praça Bandeira. Passando na Rei Pelé, sentido Vila Isabel. Eu vi que do outro lado, sentido centro, acabou de ter um acidente. Um caminhão da Conlua, de um táxi. E se não me engano, tem uma moto também. Aí aqui, quando eu já dobrei aqui na terra da UERJ, já vi as ambulâncias se encaminhando para o local, que já estava um pouco ruim, vai ficar bem pior agora, tá? 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
1: É, e no Rio Comprido, lá no elevado da Paulo de Fronten, sentido Rebouças, tem uma faixa ocupada, tem utilitário enguiçado, trânsito com lentidão, reflexo no elevado Rufino Pizarro. As equipes da Sete Rio já estão no local. Daqui a pouquinho a gente vai falar também da Transolímpica, teve um incêndio com problema lá no túnel Calbi Peixoto. Já a gente vai falar mais sobre isso com participação de ouvintes, inclusive. Agora tem mais interatividade pelo WhatsApp 999026970 e a reclamação é sobre problemas em sinais. Mas eu vou fazer o seguinte, José Paulo. Eu vou, em 30 segundos, voltar com essa participação. Se você tiver alguma outra, a gente complementa.
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0: Semáforos. Nem sinal.
1: Valdir Marques mandou mensagem.
5: Bom dia.
1: Bom dia.
5: Valdir, motorista de APP. De não ajuda vocês aí. Aqui na saída do túnel Martins de Sá, o túnel da Frei Caneca, com o Riachuelo, os sinais estão verdes para ambos os lados. Se pudesse mandar algum agente de trânsito para cá urgente, seria bom. 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
1: E tem mais participação chegando.
2: Tem uma pergunta aqui do Rodrigo.
1: Vai.
6: Bom dia, Band News, tudo bem? Beleza. Rodrigo falando. Vocês têm notícias do que pode estar acontecendo na Transolímpica? Está completamente parada.
1: Tem. Vivi vai responder.
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7: Voltei, Mário, com informações da Transolímpica, sentido Avenida Brasil, temporariamente interditada ainda por conta de um ônibus que pegou fogo agora há pouco. Tô verificando dificuldades ali no trecho do túnel Calbi Peixoto, que fica na altura da Taquara. O trânsito tá congestionado na região, reflexos a partir da estação Outeiro Santo. Para quem tá saindo da Salvador Allende, também enfrenta problemas no cruzamento com Abelardo Bueno e mais à frente até a chegada à estação do BRT Colônia. Definitivamente, evite neste momento a Transolímpica, Grajaú, Jacarepaguá, a Estrada dos Bandeirantes ainda servindo de opção. 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Já eu volto.
1: 8:40.
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2: Zezinho, eu falei, cara, esse goleirinho aí que foi revelado no Flamengo, tá no Corinthians, papa frango pra caramba, o gol da Austrália e o Hugo...
3: Era
2: Hugo
3: defensável?
2: Claro, o cara ajoelhou, vai dizer que não, André.
3: Nem pulou, né?
2: Vai dizer que você flamenguista que é, o Rossi não pegava essa?
4: Posso te falar uma coisa?
2: Bom dia.
4: Bom dia. Não gosto do goleiro Hugo, tá? Fiquei feliz que ele foi embora do Flamengo, mas essa bola não dava pra pegar, não.
2: Mas tinha que ajoelhar ou não podia pular?
4: Olha a curva... Ajoelhou, tem que rezar,
2: amigo,
4: irmão.
2: O goleiro tem que pular, cara.
4: Pô, que nem o Elton naquele gol do Pet de falta.
2: Pelo menos ele foi na bola.
4: Mário, olha aí, essa bola é folha seca isso aí. Você lembra do Didi, folha seca? A bola sobe e cai rapidamente. Foi uma bela cobrança, nada a fazer.
2: Cobrança.
3: Qual o nome desse amigo que fez o gol, hein?
2: Aí você me pegou.
4: Porque você tá de brincadeira,
2: eu tô focado aqui no noticiário da Bandeira, só tô dando uma rápida informação.
3: A comemoração foi bonita.
2: Foi, deu cambalhota e tudo. Mas vamos lá que tem informação mais importante, daqui a pouquinho a gente volta com isso aí. Andreas, um abraço, obrigado pela ilustre participação de sempre.
4: Valeu, meu irmão.
2: Temos uma turma muito bacana aqui também,
4: acompanhando aqui, né? nosso programa.
2: É, com a professora.
3: Eu tô dando uma aula aqui Poliana pra eles, Andreas. Tá.
4: E com o mestre Mário Dias Ferreira, né?
2: Nada, que isso. Um beijo pra Poli e pra toda a turma. Da ESPM? É isso? Beleza. Então vamos à notícia. João Boeri, bom dia.
5: Oi, Mário. Bom dia a você e aos nossos ouvintes. Na terça-feira, o vereador Jorge Canela, do União Brasil, foi preso pela Polícia Federal. Justiça manteve a prisão do parlamentar após ele ser encontrado com dois fuzis e uma submetralhadora de forma irregular. Jorge Eduardo Barreto de Andrade Filho responde pelo crime de posse ilegal de arma de fogo de uso restrito. Ele foi preso na sétima fase da Operação Unha e Carne da Polícia Federal. Jorge, que é coronel da reserva remunerada da PM. Na terça, o STF, o Supremo Tribunal Federal, expediu 3 mandados de busca e apreensão contra Jorge Canela, que foram cumpridos na Barra da Tijuca e Recreio dos Bandeirantes, na Zona Sudoeste, na Câmara Municipal do Rio, no centro da capital. Mário.
2: João, daqui a pouquinho tá no Band News Rio, primeira edição, com Rodolfo Schneider, Cristiano Pinho, Agatha Meirelles, José Paulo Sobral, com a participação dos ouvintes. O que tá chegando aí agora?
3: A primeira mensagem aqui, cara, é da Vivi Costa, que tá criticando o seu comentário sobre o goleiro. Tá. Ela falou: o goleiro do Flamengo é o Rossi, ninguém pega essa falta.
2: Não. Nem o Léo Jardim ia pegar, mas ele tinha que pular, não tinha que ficar ajoelhando não, mas tudo bem, vai. Tá.
3: E o Jaime tem um alerta da Grajaú Jacarepaguá.
2: De trânsito.
6: Bom dia.
2: Bom dia.
6: Bom dia, bom dia. Meu nome é Jaime Figueiredo. Estava passando pela Serra Grajaú, Jacarepaguá, sentido Jacarepaguá. E tem um cachorro preso na mureta central, na descida da serra. Isso pode ocasionar um acidente. Liguei para o bombeiro, falaram que iam mandar alguém lá. Liguei para 1746 da prefeitura, que é uma porcaria, que ninguém faz nada. E é isso. Se vocês puderem botar no ar para ver se alguém receberia para poder ajudar, agradeço. Desde já, Band News, em 1 segundo, tudo pode mudar.
2: Valeu, meu amigo. Fique à vontade, mande sua mensagem pra cá, 999026970, o destaque agora do Luiz Eduardo de Castro.
7: O Tribunal de Justiça do Rio anula a decisão que obrigava 5 advogados de Jairo Souza Santos Júnior a ressarcir os cofres públicos pelos gastos provocados pelo adiamento do primeiro júri do ex-vereador, condenado pela tortura e assassinato do menino Henri Borel, em março deste ano. A defesa deixou o plenário depois que questões levantadas pelos advogados foram rejeitadas pela juíza é responsável pela sessão, Elizabeth Machado Louro. Na ocasião, a magistrada considerou a conduta um ato atentatório à dignidade da justiça e determinou que os custos do adiamento fossem cobrados dos defensores. No julgamento do mandado de segurança, o tribunal entendeu que a saída de um ato específico não pode ser automaticamente considerada abandono da causa, principalmente porque os advogados continuaram atuando no processo.
2: 8:45. 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

0: Hora de conversar com Rodrigo Orengo. Ministério Público se reúne logo mais para decidir sobre a investigação do Procurador-Geral da República. Diga lá, Orengo, bom dia para você.
1: Muito bom dia, Megali. Bom dia a todos. Mais um capítulo, Megali. Mais um capítulo da crise no judiciário que envolve, obviamente, o Ministério Público. Né? Os conselheiros vão se reunir agora às 10 da manhã para decidir se abrem ou não uma investigação sobre a conduta de Paulo Gonet, Procurador-Geral da República. Agora, o constrangimento, Megali, ele é o presidente do conselho. Ele que comanda a cena lá no conselho, mas vai estar fora, por óbvio. Como é que ele vai participar de um processo que vai analisar sobre se ele será ou não investigado, se ele será ou não afastado, por exemplo, da apuração do caso Master, né? Isso não deveria ser nem discussão, mas, por exemplo, lá no Supremo Tribunal Federal, a gente tem ministro que participa de sessão que vai tratar sobre o futuro dele. Então, é importante, inclusive, dizer que não deve participar Paulo Gonet desse encontro, né? E aí o comando ficará com Nicolau Dino, um procurador de carreira que, olha só, é irmão de Flávio Dino, né? As coincidências aí dessa questão. Agora, o que os procuradores precisam analisar é o seguinte: a conduta de Paulo Gonet e a proximidade dele, o encontro lá na Europa, né, com mensagens trocadas com interlocutores convocaram, com a degustação lá de charuto e uísque, tudo isso

0: pode ser repetido no conselho para deixar uma decisão lá para frente.
1: Intuitivamente, eu como cidadão, né, aqui de longe, eu acho que uma investigação cai bem para qualquer um que tenha tido alguma atitude suspeita, esquisita, com gente. Atitude estranha com gente esquisita.
2: Eu não tô legal.
1: Mas aí, ao mesmo tempo, eu vejo, bom, o PGR vai ser investigado porque compartilhou um charuto e um uísque, mas o ministro do Supremo não será investigado porque subiu no jatinho, porque tem a questão do hotel, porque tem o contrato com a esposa, porque tem um filho recebendo não sei quantos milhões, porque tem a turma do KN. A gente vê, no mínimo, um contrassenso, né? Regras que estão valendo para um e que não estão valendo para outro. Para mim, as regras deveriam valer para todos, né? Antes alguém do que ninguém. Mas por que não valeriam para todos? E a pergunta é retórica, a gente sabe exatamente. E acompanhou toda a costura, né, daquela sessão no STF de por que que isso acontece. O Orengo, bom fim de semana para você, até segunda.
0: Bom fim de semana, até mais.

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3: Trinta e cinco minutos do segundo tempo, a Austrália, com um gol marcado aos 24, um belíssimo gol de falta, vai vencendo a seleção brasileira por 1-0. É, meus amigos, o Brasil não consegue reagir, não tá conseguindo pressionar a seleção australiana nesse primeiro amistoso pós-Copa do Mundo.
4: E depois tem gente que fica reclamando que a gente fala bom giorno aqui de manhã. O Brasil tá virando a Itália.
3: Ai, meu Deus do céu.
4: Rapaz, isola. 8:52.
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6: A saideira sobre a RJ-104, Vivi Costa.
7: Fechando, Mário, atualizando a situação agora da RJ-104, desde o início da manhã de hoje, o nosso ouvinte Paulo informou sobre o acidente grave envolvendo ônibus e moto na rodovia Amaral Peixoto, ali no trecho da Caixa d'Água, no sentido Niterói. O trânsito ainda está bem congestionado na região. Eu peço, inclusive, para quem puder, evite o deslocamento pela RJ-104, retenções verificadas a partir do trecho de Columbandê. A BR-101 apresenta melhores condições, tem lentidão somente ali na chegada à Avenida do Contorno, no acesso à ponte Rio-Niterói, porém, sem retenções, servindo de alternativa tranquilamente. São boas as condições também para quem passa pela ponte em ambos os sentidos.

0: 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Beijo, Mário, até amanhã.
1: Valeu, até agora segunda-feira. Bom fim de semana, bom trabalho para você. Agora, girando com a nossa equipe, as informações, Maria Rita Nader.
2: A Delegacia de Bom Sucesso investiga uma organização criminosa especializada em fraudes em concursos públicos. No dia 15 de setembro, agentes da Distrital e da Delegacia de Roubos e Furtos cumpriram um mandado de prisão preventiva contra um homem pelos crimes de fraude em certames públicos. O caso também é apurado pelo Ministério Público, que disse em nota que foram expedidos ofícios para a instituição Fundação Getúlio Vargas e órgãos públicos sobre o caso. As investigações continuam para identificar todos os envolvidos na atividade ilícita.
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3: Vamos lá que tem mais participação chegando pelo WhatsApp da rádio. Repetindo, para você que tá chegando agora, seja bem-vindo, 999026970. Diga lá, José Paulo.
4: O seu xará tá passando pelo túnel Rebouças agora, Mário, e tem uma Kombi enguiçada.
5: Bom dia, equipe da Band News. Dia. Falando, Mário.
3: Opa.
5: Tem uma Kombi enguiçada entre as duas galerias do túnel Rebouças, na faixa da direita, sentido Zona Sul. 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
4: É, e o Gilberto reclamou aqui, Mário, a gente falou há pouco de um acidente que aconteceu ali na Avenida Rei Pelé, próximo ao Maracanã, e também tá tendo um serviço da Conlurb que tá atrapalhando ainda mais o trânsito.
3: Agora?
4: O agora.
3: Serviço da
4: Conlurb? Agora, é exatamente o que o Gilberto tá falando aqui pra gente, fazendo essa reclamação aqui, ó.
6: Bom dia, Band, fala Zé, é Gilberto taxista, olha só pra você ficar ciente, a Rei Pelé tá toda parada, tem um monte de cenourinha aqui varrendo, limpando, provavelmente é por causa do negócio do evento domingo, mas porra, pelo amor de Deus, cara, isso é hora? Eu tô com passageiro aqui, o passageiro já tá atrasado. É ridículo isso, cara. Eles estão quase em frente ao Museu do Índio aqui. Estão parando tudo, cara. Pô, pelo amor de Deus. Valeu, bom dia aí, fica com Deus.
3: É, isso não é hora pra ficar fazendo esse tipo de serviço. Tinha que ter sido feito antes, programar num horário noturno, talvez, agora. Ou espera passar o rush do trânsito, né? Quando ele falou cenourinha, porque são as laranjinhas, né?
4: É, da Conlurb,
3: da,
4: né?
3: Da Companhia de Limpeza do Rio de Janeiro. Bom, o solzinho deu as caras, hein, José Paulo Sobral? Tivemos uma semana chuvosa, fechado o tempo, mas agora a máxima de hoje, com a temperatura em elevação, segundo o Sistema Alerta Rio, vai a 28 graus. Ainda tem possibilidade de chuva ao longo do dia, podendo ser fraca a moderada no período da tarde e noite. Carlos Andreasa, você quer saber o fim de semana?
7: Eu já sei que amanhã tem praia.
3: Tem.
7: Então quero avisar
3: amanhã
7: que amanhã...
3: Amanhã não tem previsão de chuva não.
7: Amanhã tá? Tem praia e a rapaziada, todo mundo que tá 20 dias sem ver o sol, planejando pegar sol amanhã. Então amanhã, praia. Nem vi como vai estar o mar amanhã, se o mar vai estar agitado. Mas vai estar sol, todo mundo, até o José Paulo Sobral, que não vai à praia há 20 anos, irá amanhã.
3: José Paulo
4: e
3: Sobral.
4: Do protetor, hein,
3: pro isso que eu ia te falar.
7: Protetor solar.
3: Inclusive você que vai correr amanhã na NFL Run, a largada às 7 horas no Parque Garota de Ipanema.
4: Eu vou levar um protetor pra gente.
3: E bonezinho, cara.
4: Pode
3: importante,
4: deixar.
3: Porque é 7 horas a largada e aí é
7: vai
3: importante.
7: Vai carregar ele, Mário?
3: A gente se diverte, né? A gente se diverte. Vai pra...
4: Amanhã vamos ganhar essa corrida.
3: É, a gente vai pra
7: é dupla? Competir. Dupla?
3: É parceria. Gente, um excelente fim de semana a todos. Na segunda-feira eu tô de volta. Daqui a pouquinho você acompanha o Band News Rio, primeira edição. E essa fera, Carlos Andreasa, em Rede Nacional. Um abraço.
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0: hora de conversar com Eduardo Barão, direto da cidade que não dorme jamais. Presidente iraniano diz que o país quer encerrar a guerra, mas no caso não tem essa de se um não quer, dois não brigam, né, Barão? Bom dia pra você.
1: Fala, Megali, bom dia pra você, pra Carla, pra Sheila, pra todo mundo no Brasil. Mas você sabe, rapaz, que depois das declarações fortes ditas por Donald Trump e pelo próprio presidente do Irã, Massoud Pezeshkian, durante a Assembleia Geral daqui em Nova York, né, ele disse que não vai se render, não vai se ajoelhar aos Estados Unidos. O Trump falou na possibilidade de aniquilar mais uma vez o Irã. Nos bastidores, as primeiras reuniões desde junho aconteceram entre delegações diplomatas do Irã e dos Estados Unidos. O próprio presidente Donald Trump teria pedido essa reunião para os iranianos que estão por aqui, justamente para participar desse evento da ONU. E aí eles chegaram ali a um plano, que depende agora, como disse o presidente do Irã, de aprovação dos Estados Unidos, para colocar um ponto final na guerra e mais, para a reabertura do Estreito de Hormuz. São 7 pedidos que os iranianos fizeram aos americanos, e depois desses 7 dias, caso as solicitações sejam cumpridas, os iranianos se comprometem a reabrir o Estreito de Hormuz. O presidente do Irã concedeu uma entrevista à rede Fox News e dizendo justamente isso, que agora a bola está com os Estados Unidos. Entre esses pedidos, seria uma interrupção completa nos ataques na região do Oriente Médio, aí não seria só no Irã, seria também no Líbano, o desbloqueio de ativos iranianos congelados, cerca de 62 bilhões de reais, e o levantamento de sanções sobre o petróleo do Irã, que poderia comercializar com outros países, além do fim do bloqueio naval que os americanos ainda fazem na região. Então, agora a bola está com os Estados Unidos. Donald Trump tem mostrado interesse em acabar com esse conflito, principalmente por causa da questão do petróleo. Os preços nunca estiveram tão altos, principalmente do diesel, da gasolina. Caminhoneiros estão organizando uma greve aqui nos Estados Unidos porque não conseguem mais pagar o preço do diesel. Então, se chegarem a um acordo, seria ainda um trunfo para Donald Trump na aproximação da eleição que teremos agora em novembro no Congresso dos Estados Unidos. Megali.
0: Muito bem, Barão, volta daqui a pouquinho às 11 horas da manhã no Band News Station. Boa sexta-feira, Barão, até
1: mais, pessoal, valeu.
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0: Hora de conversar com Carlos Andreasa. Andreasa, a pauta do dia é Gonê. Bom dia pra você.
6: Bom dia, Luiz Mega. Fala, meu amor. Tô imitando o Alcolumbre, né? Para o...
7: Brother. Ah,
6: fala, brother. Meu amor.
0: É muita irmão. Paixão, é muita paixão.
6: Fala, meu amor.
0: Nem com a minha mulher eu falo assim.
6: bom dia, meus amores, bom dia a todos. Hoje tem a reunião do Conselho Nacional do Ministério Público, é uma deliberação como se fosse um tribunal mesmo, tem relator designado, manifestações de defesa, para tratar da hipótese, não vai acontecer, vai ser uma grande surpresa se acontecer, de abertura de investigação contra o Procurador-Geral da República, Paulo Gonet, e como consequência disso, na hipótese da investigação aberta, se avaliaria também a ideia do seu afastamento. Vamos acompanhar com atenção essa sessão que acontece hoje, sexta-feira, considerando, minha opinião, a possibilidade baixíssima de que uma investigação seja deflagrada. Nada disso seria necessário, nada disso estaria acontecendo, e eu insisto nesse ponto, se Paulo Gonet simplesmente se declarasse impedido de se manifestar como Procurador-Geral da República no caso Master, em função das relações que ele teve com Daniel Vorcaro. Nada o incrimina, repito, não há investigação contra ele, não haverá. Seria muito mais simples a declaração de impedimento em função das relações que teve com Daniel Vorcaro, do uísque Macallan que bebeu em Londres, tudo pago pelo cara, da mensagem, da troca telefônica que fez com Daniel Vorcaro, tudo isso que, repito, sem o incriminar, gera suspeição para alguém que se manifesta, que toma decisões sobre o caso Master, e que depois de tudo isso tendo acontecido, não veria urgência na prisão de Daniel Vorcaro, quando houve a demanda por sua prisão preventiva. Um grande obstrutor de justiça que encarna as razões para prisão preventiva, e Gonet não viu urgência naquilo. Uma coisa tem a ver com a outra? Não, não necessariamente, ninguém pode dizer que sim, mas seria necessário comedimento nessa hora para não se colocar nesse lugar em que ele se colocou, infelizmente. Vamos acompanhar.
0: É, felizmente o Rayan estava no lugar certo, né? Se colocou no lugar certinho e salvou a pátria brasileira fazendo um gol de cabeça no último segundo de jogo contra a Austrália. O goleiro ainda conseguiu desviar, mas a bola foi lá batendo travessão e caprichosamente pingou dentro do gol australiano. O Brasil nem balançou a rede, mas conseguiu empatar a partida 1-1 e acabou. Andreasa, na vitrolinha?
6: A vitrolinha, corda no pescoço, né? Bete Carvalho, samba do samba de Almir Guineto e Adalto Magalha, um clássico. O povo como está?
7: Vale pra quem? Pro Ancelotti não vale isso, né?
0: É, não.
7: Corda no pescoço não, né?
0: Por mil circunstâncias, tá garantido. Um beijo, Andreasa.
6: Beijo, beijo, amor.
7: Tchau, irmãozão.
0: Tchau, irmãozão, querido, tamo junto. 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
3: No 32º Prêmio Master Imobiliário, estou aqui ao lado do Marco Siqueira, que é diretor comercial da EZTEC. Marco, conta pra gente qual que foi o impacto do mix entre as unidades na atração do perfil investidor.
4: Esse projeto é um projeto muito especial, ele é um projeto que tem uma característica de ser projeto internacional. Então a gente tem um mix de unidades amplo, vão de 100 metros, 107 metros, 142 e 180. Esse diferencial faz com que a gente tenha que ter também um projeto que atenda diversos públicos, diversas personas, e é um produto que tem num terreno de 5 mil metros, uma quadra de tênis de saibro, uma piscina coberta, uma piscina descoberta, e uma coisa que eu acho que a EZTEC faz muito bem, que são os rooftops, né? Um rooftop com a vista toda da zona sul da cidade, e quando você complementa esse mix com a assinatura do design do Carlos Otti, por isso que ele está sendo premiado aqui hoje, na categoria projeto residencial, e é um orgulho pra gente, é um prazer estar aqui.
2: Realização, Fiabici Brasil e Secovi São Paulo. 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

0: Hora de conversar com Juliana Rosa, temos mais um dado oficial de inflação, dessa vez com a flechinha apontando para cima. Ju, bom dia.
1: Pois é, veio salgado aqui, viu, Megalha, essa inflação divulgada agora pelo IBGE. Bom dia para você, bom dia para a Sheila, para a Carla, bom dia para você que está aqui com a gente na Band News FM. Olha, o número que o IBGE acaba de divulgar é uma prévia da inflação de 0,70%. A prévia de inflação é o IPCA 15, ele mede o comportamento dos preços até a metade do mês de setembro. Então, esse 0,70% de alta de preços é bem superior à previsão média, que estava em torno de 0,53%. Já havia uma expectativa de que a gente saísse daquela deflação que a gente falou aqui no mês passado, porque era algo pontual. A gente já falava que era uma deflação que é muito específica, principalmente porque teve um desconto na nossa conta de luz por conta de um bônus da usina hidrelétrica de Itaipu. Então, houve ali uma sobra energética, então a conta de luz volta aos valores normais. Então, só isso já levaria a inflação a patamares positivos, sairia da deflação. No entanto, é um dado aqui que mostra uma aceleração mais forte. E olhando aqui a composição dos preços, você tem alguns itens aqui subindo mais. Por exemplo, além da questão da energia elétrica, o IBGE está destacando aqui, por exemplo, passagens aéreas subiram, e também combustíveis, que na parte de gasolina não tinha essa expectativa, viu, de aparecer aqui aumento de combustível. E olhando em maneiras gerais aqui, a alimentação também é um dado aqui que vem positivo, tá? Também aqui acho que já dá para a gente começar a falar sobre a preocupação com uma fase pior de alimentação, né, que a gente vem falando também. Ainda não tem os efeitos aqui do El Niño, mas você já tem uma conjuntura de clima, ambiente, que já começa a não ser tão favorável da parte de alimentação. Então vai ser um fator que a gente vai começar a acompanhar mais de perto a partir de agora. Uma inflação agora que está acumulando nos últimos 12 meses um número de 4,47%. Então é uma inflação que sobe um pouco e vai se aproximando ali do limite máximo da meta de inflação no país, que é 4,5%. Então, dito isso, pessoal, acho que o importante nesse momento é a gente entender que, se por um lado a gente tem a economia mais fraca, a gente está trazendo, né, projeções piores de crescimento por conta da dívida muito alta dos brasileiros, tanto é que por isso hoje o governo deve anunciar a medida provisória que proíbe bets e apostas online, e também deve anunciar um novo programa de renegociação de dívida, na verdade, recomprando dívidas antigas. A gente está de olho nisso também, que é uma questão aí do endividamento jogando a economia para baixo. Por outro lado, a gente tem um fenômeno climático, El Niño, que vai começar a prejudicar a agricultura e preços de alimentos. Temos a questão do combustível, que continua com uma perspectiva de que possa ter aumentos maiores aí depois das eleições. E a própria questão eleitoral também, que traz uma dúvida em relação ao comportamento do dólar. Se o dólar pode baixar ou acelerar, a depender das medidas que forem anunciadas pós-eleições. Então, é um ambiente aí preocupante, Megali, porque a gente tem um quadro economia que vai se enfraquecendo, né, o que teoricamente poderia provocar uma queda mais rápida da inflação. Por outro lado, você tem uma série de fatores que podem puxar a inflação para cima. Então, seria o pior dos cenários, né? Que é a tal da estagflação, quando a gente tem uma economia fraca, que teoricamente a inflação poderia cair, mas no fundo pode subir. Então, a gente tem que ficar muito de olho nesses fatores de pressão aqui da inflação, viu?
0: Muito bem. Juliana Rosa volta com outros números e análises amanhã, neste mesmo horário. Boa sexta, Ju. Até.
1: Até. Um beijo.
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9: 9:20, bom dia, excelente sexta-feira. Demora, mas chega para você, ouvinte da Band News FM. Vambora, trazer participação, informação e, claro, destaque do trânsito. Vivi Costa, bom dia.
10: Muito bom dia, Agatha. Bom dia, ouvintes da Band News FM. Com informações da Barra da Tijuca, Avenida das Américas, com trânsito pesado no trecho entre as estações do BRT Bosque da Barra e Parque das Rosas, e lentidão ainda na passagem pelo Jardim Oceânico. A Lúcio Costa apresentando boas condições para quem chega à Barra da Tijuca através da linha amarela, vai precisar de paciência, retenções observadas a partir da freguesia. A estrada dos Bandeirantes, para quem sai de Jacarepaguá, ainda servindo de opção. Agora, tá pela Barra em direção à Zona Sul, Alto da Boa Vista é a melhor escolha. Evite passar pela autoestrada Lagoa Barra, sim pelo túnel Zuzu Ângel, apresentando grande movimentação de carros, e já verifico também retenções. 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Eu fico por aqui. Um excelente final de semana para todos nós. Até segunda, Agatha.
9: Valeu, Vivi. Obrigada pelas informações. Bom final de semana pra você.
11: Solzinho, né, Agatha?
9: Solzinho. Bom que dia. Bom. Bom
11: abriu
9: dia
11: o pra tempo. Você. Bem que você falou que amanhã ia fazer sol.
9: 33 graus a máxima de amanhã.
11: Que beleza.
9: Hein? É, tem que passar protetor solar. Inclusive, o Mário tava até dando de dica pro Zé, porque ele vai correr amanhã. Não vai chegar aqui que nem Cristiano Pinho, hein, José Paulo Sobral.
11: Não, mas se você chegar,
12: eu vou, bombom, né?
11: Eu vou te emprestar o que sobrou do tubinho de hidratante.
12: Bota
11: cara,
12: na
11: bom.
12: Geladeira.
11: Muito tá, bom. Tá na geladeira, que tá. Aí tu passa geladinha, bem melhor.
12: É muito bom.
11: Um abraço pro camarada no Onix Vermelho, que me cumprimentou lá em Copacabana. Eu acho que ele tava numa corrida ali, né? E
9: famoso, você?
11: É, cara, ele fez um joinha pra mim e apontou pro rádio. Eu, pô, aí sim, tá ouvindo a Band News. Um abraço pra ele. Se ele tiver ainda na escuta, manda aí pro Zé o nome que... Mais tarde a gente o saúda também no Tudo Rio, pedindo música e tudo. Ô, Agatha, que corrida é essa que o Zé vai amanhã? O Zé, aliás.
12: Eu vou na corrida da NFL.
9: Outro patamar, filho. É.
11: Ontem você tava com o Mário Dias Ferreira perambulando por lá, que me disseram, né?
12: Foi, a gente foi lá buscar o kit, depois ainda fui em um ouvinte que ofereceu uma pizza lá na Barra da Tijuca.
11: Você pagou? Só por curiosidade.
12: Então, a pizza...
9: Foi no arroba da Band News FM.
12: A pizza ele ofereceu gratuitamente, mas a gente comprou outras coisas lá. Eu comprei um pãozinho pra levar pra minha mãe.
11: Justo. Onde é a pizzaria?
12: É lá na Barra da Tijuca, no Downtown. É...
9: Ah... Downtown,
12: tu lembrar, é, Downtown, você procura Américas. Lá, não tem cumprimento.
11: Mas tem nome a pizza?
12: Tem. Alveoli.
11: Alveoli. É. Aí, e o ouvinte é o?
12: É o. O Van.
11: Um abraço pro Van, então, lá da Pizzaria Alveoli.
9: Intervalo é rápido e na volta a gente fala de trânsito.
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2: Vamos lá, são 9 horas e 25 minutos. Bom dia para você ligado aqui na Band News FM. Tá começando o nosso programa. Hoje é sexta-feira, dia 25 de setembro de 2026, última sexta-feira do mês de setembro. E a gente, nessa sexta-feira, sextou, a gente tá começando o nosso programa com foco no nosso Rio de Janeiro. Bom dia, Agatha Meirelles. E o sol está dando as caras?
3: Sim.
2: Tá voltando a aparecer no Rio de Janeiro? A temperatura vai subir no final de semana? Conta pra gente. Tá fazendo fotossíntese? Já? Bom dia pra você.
3: Bom dia, Rodolfo, aos nossos ouvintes, o sol já está entre nós, isso já muda o clima, o carioca gosta, tá na rua fazendo exercício, quem pode, temperatura deve subir até amanhã, amanhã inclusive bate 33 graus, então quem for aproveitar a praia, o alerta de ressaca já acabou, inclusive, vai poder aproveitar tranquilo, mas tem que passar bastante protetor solar. Hoje a gente chega à máxima prevista de 30 graus, tem até uma previsão de chuva fraca isolada, mas pelo que parece, agora, Cristiano Pinho, é solzão, pelo menos no final de semana, que a gente tá de folga. Bom dia.
4: Isso, bom dia, Agatha, bom dia, Rodolfo, bom dia a todos. Um sol que abriu pra galera aproveitar mesmo, né? Porque ainda no domingo já começa a fechar de novo o tempo, com previsão de chuva, mas a gente já se acostumou. O importante é ter essas janelas de bom tempo pra poder aproveitar um, dois dias, depois a gente volta pro encasacamento.
3: Até porque tem muita programação bacana no Rio de Janeiro, esse final de semana ainda tem Semana de Arte do Rio, então tem, a gente vai inclusive dar algumas dicas já, tem show de graça.
2: Opa!
3: Então, o Rio de Janeiro tá propício pra aproveitar, tem muita corrida acontecendo também, nas orlas.
4: É, o Zé tava até comentando há pouco, né, Zé, que daqui a pouco vai trazer as primeiras participações, que tem corrida até da NFL, né,
5: NFL,
4: que vai ter jogo do futebol americano.
5: Vai ter
4: um
5: jogo no Maracanã
4: aqui.
5: E a corrida é amanhã em Ipanema, às 7 horas da manhã.
2: Ô Pinho, eu vi ontem uma imagem que foi aí distribuída de uma máquina que estava instalando fios de grama sintética no Maracanã. Esses fios estão sendo instalados por causa da partida, de um compromisso para a partida, ou diante daquele gramado ruim, eles estão colocando para ficar isso no Maracanã, uma mescla com esse barulhinho aí, ó, uma mescla de natural com sintética. Qual é a explicação para essa máquina, para esse evento da NFL aí no final de semana?
4: É pro jogo mesmo, pro Baltimore Ravens e Dallas Cowboys. Aí eles colocam essa estrutura híbrida, é uma troca completa do gramado do Maracanã e tem essas fibras também, né, que são sintéticas e compõem parte ali do gramado. Aí depois que tiver o jogo, vai ter que trocar de novo pra grama natural que é utilizada pela dupla favor.
3: É, pra aumentar a resistência e a segurança ali da superfície, esse procedimento.
2: É, porque esses caras também, eles arrancam muito, né? E provavelmente o compromisso, arrancam, que eu digo ali na arrancada, não que o jogador de futebol não faça, né? Mas o futebol tem disso ali o tempo inteiro, né? A NFL tem disso o tempo inteiro. E deve ser uma coisa de compromisso de você instalar um gramado, condições que eles usam lá, né? Semelhante do que eles usam lá. Mas então tá esclarecido, depois sai, tira e coloca outro. Isso. Num prazo curto, né, Pinho? Porque a gente tem jogo daqui a mais ou menos também uma semana, né? Já no Maracanã, né?
4: É, eu acho que já tem jogo no meio da semana, sem ser a que vai entrar agora, outra. Não sei se o primeiro é Fluminense-Coritiba, numa quinta-feira, dia 8 de outubro. Acho que é. E aí já volta a receber partidas. Então vai ter mais ou menos aí uma semana, um pouco mais de uma semana para poder realizar a troca do gramado aí depois.
2: É, isso tudo porque tá parado agora, né? Brasil jogando amistoso, data FIFA, empatou agora com a Austrália no último minuto, cara. Começamos bem o ciclo pra próxima Copa com o Ancelotti. Austrália, a gigante potência Austrália do futebol no último minuto com o gol do Rayan.
4: É isso que eu ia falar,
2: que salvou. O Rayan do Vasco nos salvou nesse jogo com um gol de cabeça no último minuto. E vergonha, rapaz, meu Deus do céu, que beleza. Por falar em Rayan, que lembra o Vasco, tem hoje previsto, né, Pinho, aí o leilão do Vasco, da SAF do Vasco, que pode ser, tá tudo já combinado e acertado, arrematado pelo Lamáquia, que viria para assumir, comprar e assumir a SAF do Vasco com a promessa de investimento de 500 milhões de reais. Olha, eu acho que uma parte disso já começou a ser antecipado com as contratações nessa janela do meio do ano que o Vasco fez. A melhor janela, talvez, dos times do Brasil, contratando, se reforçando, melhorando o time, a ponto do Vasco estar nas semifinais de Sul-Americana e Copa do Brasil, e nesse momento numa ascendente no Campeonato Brasileiro, para de vez tentar começar a jogar para trás esse risco de rebaixamento. Mas se fechar isso hoje, a promessa é vir um caminhão de dinheiro pro Vasco voltar a ter contratações grandes, voltar a empolgar a sua torcida depois de muito tempo e voltar, de fato, a conquistar títulos, né? Isso. Então, é uma coisa que realmente o vascaíno, com toda a razão, tem, nos últimos anos, sofrido e reclamado bastante, né?
4: É, o Lamáquia, que é empresário e enteado também da Leila Pereira, né? A manda-chuva do Palmeiras em São Paulo. O leilão está marcado para as 14h. Vai ser presidido pela Justiça, com a presença do Vasco, outros interessados também. A empresa Almirante Participações S.A. do Marcos Lamáquia, ela é a única até aqui interessada ali na... e que está apta a realmente comprar o clube, e deve ser confirmada mesmo na audiência. O que vai ser depois, Rodolfo, debatido é que tem investigação ainda em andamento da Agência Nacional de Regulação e Sustentabilidade do Futebol para ver se há algum conflito de interesse, já que o Lamáquia é, como eu disse, enteado da presidente do Palmeiras, a Leila Pereira. Se tiver aprovação nessa primeira investigação, aí vai passar também pelos conselheiros, pelos sócios do Vasco, e se todo mundo der ok, aí realmente o negócio vai para frente e começa essa mega injeção financeira que tá esperada, como você citou, já com os primeiros reforços tendo chegado, e o Vasco no momento decisivo de semifinal de Sul-Americana, semifinal de Copa do Brasil e, não menos importante, de luta para permanecer na Série A do Brasileirão.
2: É, rapaz, é isso. Acho que a tendência realmente é aprovar. A Leila tá lá comandando Palmeiras, mas é vascaína doente. A Leila é torcedora do Vasco, meu irmão. Você não tem a dúvida. Daqui a pouco, inclusive, ela sai do Palmeiras, mandato, não sei das coisas. Você não tem a dúvida que a intenção, o intuito é realmente um investimento forte e que sala pra frente ela se envolvendo com isso no Vasco. Então, esse passo de hoje é um passo que está sendo muito aguardado com ansiedade pela torcida do Vasco da Gama. 9h32, Agatha.
3: Vambora. Tragédia anunciada. Um homem em situação de rua morreu após sofrer uma descarga elétrica no prédio abandonado da Oi, em Jacarepaguá, na Zona Sudoeste. A Band News FM denunciou essa semana o abandono do imóvel. Vinícius Calisto.
6: Segundo moradores, o local já estava sendo invadido por usuários de drogas e pessoas em situação de rua há 6 meses. Os invasores furtam cabos de cobre e janelas de alumínio do imóvel e usam drogas no local.
4: Arquiva processo. O Tribunal de Contas do Estado arquivou o processo que investigou irregularidades na gestão do Rio Previdense, que apontou responsabilidades pela crise financeira que atingiu o Estado do Rio de Janeiro. João Boeri.
7: Apesar de ter identificado diversas irregularidades, o tribunal não vai aplicar a punição ao ex-governador Sérgio Cabral. Segundo a decisão, 7 anos se passaram desde a conclusão do processo sem que a cobrança da multa tivesse sido feita.
3: Reboques em falta, mesmo com 550 denúncias diárias sobre estacionamento irregular na cidade do Rio, a prefeitura só vai trabalhar com 8 reboques para atender o número de demandas. Os dados são da Central 1746. Entre 1º de janeiro e 22 de setembro, foram contabilizadas 144 mil queixas relacionadas a carros estacionados em locais proibidos em toda a cidade. A alta é de 8,4% se comparado ao mesmo período de 2025. E apesar da quantidade de reclamações, a Secretaria Municipal de Ordem Pública fechou um contrato para a operação de apenas 8 reboques.
2: Na cidade toda, 8?
3: Cidade toda. 8.
2: Não, você deve estar confundindo. Deve ser 8 para Botafogo.
3: Não, 8 para a cidade,
2: tá bom,
3: do Rio de Janeiro
2: inteiro. 8 para Copacabana e Botafogo.
3: Não, 8 para tudo.
2: Não é possível, Agatha. Olha direito. Deve ser 800, sei lá, 80. Não sei. 8 não é possível.
3: 8, sozinho.
2: 8 pra Botafogo, Copacabana e Flamengo. Vai, fechei, então. Não. Pelo menos mais um.
3: Quem dá menos, na verdade. Mas são 8, sendo que um deles é só pra caminhão. Então sobram 7, menos ainda.
2: Meu Deus do céu, cara. Aí não dá, né? Aí não dá. Imagina a demora que vai ser quando precisar de reboque pra retirar veículo aí em via pública. E trânsito, confusão, impacto. Detalhe. A gente já até levantou aqui quanto que se arrecada com multa na cidade do Rio de Janeiro. É uma barbaridade, não falta dinheiro para isso. 9,35.
4: Pô, se fizer a conta aqui, o dado que você trouxe são 550 denúncias diárias isso. sobre estacionamento irregular. Claro que esse não é um cálculo tão superficial quanto o exemplo que eu vou dar, porque pode ter denúncia que é do mesmo carro, o número que acaba inflando o valor real, né? Mas se a gente fosse pegar esses 550, caso fossem 550 casos, dividir por 8, cada reboque vai ter que fazer mais de 68 remoções por dia, o que obviamente é inviável, né? Zé,
5: oi.
4: Chora o cavaco aí.
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4: Sexta-feira animada no Rio de Janeiro, com destaques também no fim de semana para aproveitar a cidade. E sem dúvidas, um deles, a Agatha já tinha antecipado, é o show gratuito do Jorge Aragão. Acontece amanhã no Palácio Capanema, faz parte da Semana de Arte do Rio. No teatro tem coisa bacana também para você, a peça Gonzaguinha é. Estreia hoje e conta a trajetória de Luiz Gonzaga do Nascimento Júnior através de um musical. O espetáculo fica em cartaz no Teatro Sesc da Avenida Graça Aranha. Quem vai subir a serra também vai contar com programação gratuita. Tem a 20ª edição da Primavera dos Museus, que traz programação em 7 museus da cidade imperial, como, por exemplo, o Museu Imperial em Petrópolis.
5: Gostou da música?
2: DJ Zé do Zap. Grande Zé. E aí, Zezinho, tudo bem?
5: Tudo
2: vai correr
5: bem.
2: Alguma dessas aí no final de semana? Ó, quem curtiu, curtiu. Quem não curtiu, esquece no próximo, hein? Aproveita pra curtir esse. O próximo é foco total em eleição. Próximo final de semana é pra você pesquisar candidato, saber quem você vai votar. Senão depois não vai ficar reclamando pelos cantos aí, não. Pra você também serve isso, Zé.
5: Tá
2: vai
5: bom.
2: Lá.
5: Pode deixar, Rodolfo. Eu vou correr sim. Vou amanhã na da NFL.
3: Tem
5: sair
3: muita
5: cedinho
3: corrida. A sua é em Ipanema.
5: É em Ipanema.
3: Tem corrida na Lagoa, tem corrida no Aterro. Domingo também tem na Orla de Copacabana. Tem também no Aterro, na Lagoa acho que não. Mas eu vou correr uma na Lagoa, por exemplo, amanhã.
5: A gente geralmente corre no Pace Fofoca, né, Agatha?
3: É, Pace Fofoca, Pace Mídia, total. Deixa o Pace Corredor.
2: Pace Fofoca é muito bom.
4: Tinha um balão da NFL ontem também lá, perto do corte do Cantagalo. Eu não sei se é tá no percurso, Zé, saindo ali de Ipanema, passa pela Lagoa ou não?
3: Vai descobrir amanhã.
5: Eu acho que não.
4: É.
5: Porque
4: não, são... pode ser promocional do jogo também, alguma ação deles, mas tem um capacete de futebol americano gigante flutuando lá no meio
3: na
4: dos
3: praia,
4: gramados.
3: Eu sei que eles estão com uma ação também pra galera tentar arremessar e tentar ganhar brinde.
5: São só 5 quilômetros nessa coisa.
4: Ah, então é ali na orla mesmo.
3: 5 é muita coisa. É. Tem gente que não sai nem do sofá, a gente corre.
5: Pra aquela galera que faz 42 quilômetros, 5 não é tanto.
4: E aí,
5: não.
4: Como é que é da NFL, mas tem o quê? Vai ter algum jogador lá fazendo alguma ação? Você sabe
3: disso? Não, é só o Zé que vai.
5: Não vai ter jogador nenhum. Inclusive, se você me perguntar o nome de algum jogador, rapaz, vai ser difícil citar algum, tá?
3: Quando a galera gritar touchdown.
2: Eu não sei nem o nome do time. Eu não sei nem o nome do time que vai jogar, cara. Pô,
4: não,
2: pelo amor de Deus.
4: Você sabe, eu tava.
2: Não sei
4: ontem...
2: nem o que significa NFL. O que, que é NFL?
4: Eu acho que é.
3: Só sei o futebol.
2: É, National
4: Football League.
2: Football League. É, deve ser isso. É. No, confesso que eu não sabia mesmo.
4: E tem que avisar
2: que seja isso, porque eu também tô chutando.
4: E tem que avisar eles que futebol americano é em toda a América, né? Não é só lá nos Estados Unidos. Nosso futebol também é americano, só que a gente joga com os pés. Agora, eu tava vendo ontem no Twitter, o X, na verdade, né? Antigo Twitter. E toda hora aparecia na minha linha do tempo um cara que eu não sabia quem era, comentando, pô, vim comer picanha. Aí ele botou lá a foto, a picanha fatiada, batatinha chips, cervejinha gelada, e depois ele vim na churrascaria Palace. E todo mundo interagindo com ele. Depois eu fui saber que era um dos jogadores que veio disputar essa partida no Rio, e aí ele tava interagindo com os cariocas nas redes sociais, recebendo dicas de barzinho, de churrascaria. Aí eu, pô, o cara deve ser gigante. Quando eu entrei no perfil dele... 2.000 e poucos seguidores.
3: E menos que a gente.
4: Então você vê que pra bolha ali do futebol americano, o cara era um monstro sagrado, tava recebendo as dicas, mas quando você compara com outros tipos de atletas aí que tem mais visibilidade, né? Não chega nem perto.
2: Zezinho, e aí, me conta, o que que tá rolando agora na cidade aí, ó, no estado?
5: Acabei de escutar o áudio aqui do Pedro, que mandou aqui pra gente. O trânsito tá ruim na Avenida Paulo de Fronten por conta de sinal com defeito. Mais cedo também tinha uma Kombi enguiçada ali no túnel Rebouças, né, no acesso do Rebouças. E agora o Pedro mandou esse áudio aqui, ó.
9: Bom dia aí, Band News. Acabei de presenciar o roubo aqui de um celular aqui na subida do viaduto da Paulo de Fronten. Tá um engarrafamento tremendo aqui na Praça da Bandeira aqui para acessar o viaduto. E nisso, no engarrafamento, dois adolescentes ali, um pulou dentro de um carro ali que tava com o vidro aberto, roubou o celular e saiu correndo.
2: Putz.
9: Não adianta colocar a polícia em cima do viaduto da Paulo de Fronten ali nesse acesso. Tem que colocar aqui embaixo para manter a segurança aí do pessoal.
2: Olha aí.
5: Eles aproveitam.
2: Cuidado, hein? Atenção. Esses moleques voando no carro, né? Dentro dos carros, quebram vidro muitas vezes para poder assaltar subida do Paulo de Fronten em direção a Rebouças. Zé,
3: naquela região, eu acho que já tem até polícia militar, mas eu acho que também tem força municipal ali próximo, né?
5: Tem ali próximo.
3: Inclusive, a força municipal divulgou alguns números no início da semana, Rodolfo Pinho e Zé, falando de redução de quase 70% nas áreas de atuação Zona Sul. Sul, parte da Zona Oeste, que é Campo Grande, Bangu, e na Zona Norte também, Tijuca, Maracanã, eles, depois do início do patrulhamento, eles registraram 73% a menos nos registros de crimes como roubos e furtos nessas regiões.
5: Vai. Vamos lá agora com o Marcelo, falando da Lagoa, que tem acidente ali na Epitácio Pessoa.
10: Bom dia, Band News, Del Valle falando, uma boa sexta-feira a todos. Gente, Epitácio Pessoa, cruzamento com a Maria Quitéria. Cara, tem um motoqueiro aqui no chão, sendo socorrido por bombeiro. Meia pista tá fechada aqui da Epitácio. Tá, quem tá vindo da Epitácio em direção ao corte. Muita calma que já tem retenção, tá? Bom dia, senhores. Uma boa semana a todos. Del Valle falando.
3: Valeu, Del Valle. Obrigada pelas informações.
5: Transolímpica agora com o Jefferson.
11: Galera, bom dia. Quem puder, evita Transolímpica em direção a Sulacap. Tudo parado. Tô aqui há uma hora. Só consegui chegar do Recreio até a Curicica. Jefferson Santana, Recreio de Bandeirantes.
5: Esse trânsito ali na Transolímpica foi porque por volta de 8:30 da manhã o ônibus pegou fogo, então tá até agora assim ali, alguns ouvintes falando do trânsito bem complicado até agora. E aí acabou de chegar a mensagem também do Rafael Lima, Transolímpica toda parada, e aí botou que tem carros de autoridade também passando por pista do BRT, tá uma confusão danada ali agora.
3: Aí, quem puder evite a Transolímpica. Zé falou de uma carreta, teve uma que chamou atenção, e aí a imagem impressionante para quem tá na nossa live, para conseguir acompanhar, tombou na subida, na descida da Serra das Araras. Isso foi ontem pela manhã, ali na altura de Piraí. Por sorte, ninguém ficou ferido, mas a imagem é impressionante na hora que a carreta parece estar em alta velocidade. Ela acaba tombando ali na subida da Serra das Araras. Chegaram a ver essa imagem, Pinho e Rodolfo?
4: Eu vi que você mandou num grupo nosso, Agatha.
3: Ah lá,
4: tô até abrindo aqui para revisitá-la, enquanto a Bárbara Brito também disponibiliza para os ouvintes no YouTube Band News FM Rio. Mas é realmente um acidente impressionante, né? E como é uma carreta com um baú grande, na hora que ela começa a envergar pra direita, já era, tomba tudo.
3: Por sorte, ninguém ficou ferido, as pessoas foram logo ali chamar o corpo de bombeiros e conseguiram tirar, só tinha um motorista, mas conseguiram tirar a tempo. Mais cedo, inclusive, falando também de sorte, o Flávio Costa ligou pra gente pra avisar de um andaime que tinha caído ali na Siqueira Campos, na altura do número
4: 43.
3: Ele estava na parte interna ali da obra e aí acabou não atingindo ninguém. Não estava ventando na hora que esse andaime caiu,
2: não,
3: então.
2: Porra.
3: Não sei exatamente como ele caiu, isso vai ser apurado. Mas, e também não tinha nenhum trabalhador em cima desse andaime. E caiu, na hora que caiu, óbvio que assustou todo mundo, mas não caiu em cima de ninguém.
2: Mas, ô, Agatha, só uma coisa. Na nossa live tá aparecendo aquele caminhão que tombou na Serra das Araras. Isso, aí agora você tá falando do andaime, né, que caiu. Não só tem que apurar a questão do andaime, porque realmente deve ter sido montado errado ou com equipamento errado. Isso é um perigo, podia ter matado alguém. Caiu um andaime na cabeça de uma criança, de uma senhora, até de um adulto. Podia ter matado uma pessoa. Então, realmente tem que se apurar para, às vezes, punição, multa, etc., na empresa que estava fazendo. Sobre a Serra das Araras, esse vídeo, Agatha, aliás, vê se vocês acham um vídeo que ontem, eu não sei onde que eu vi, cara, eu tinha visto em alguma publicação que aconteceu no Instagram, mas juro para você, eu estava vendo uma imagem meio que de drone aérea, assim, da Serra das Araras, do que está sendo feito na Serra das Araras. Acabei de te mandar. Não é verdade?
3: Não, é o que vai ser feito na obra, mas eu vi que parte é IA, não tá daquela maneira ainda.
4: Projeção.
3: É uma projeção do que vai projeção. Ser feito. Isso.
2: Mas cara, parece até tipo aquelas obras da China que a gente vê de longe assim, sabe? Uns viadutos embaixo, uns outros lá no alto, você fala, caraca, bicho, mas que é isso? Uma estrada na China não vai ser o projeto quando concretizado da Serra das Araras, que tá andando numa velocidade muito grande.
3: É, eu tô até procurando.
2: Mas sobre a Serra das Araras, desculpa, Agatha, aqui.
3: Eu tô até procurando o vídeo pra ver se a gente consegue jogar na live, porque é realmente impressionante. Eu fiquei presa naquele vídeo. Falei, não é possível isso. Aí, a gente apurando, foi ver que era uma reprodução pro futuro.
2: É, pro futuro que não é tão distante não, tá? É pra daqui a 2 anos, eu acho, isso. O fim da obra, né? 2028, por aí. É, mas voltando ao acidente do caminhão, você vê claramente ali, Pinho, que a imprudência provoca a maior parte dos acidentes na Serra das Araras. O traçado é ruim? É ruim. É um traçado de muitos e muitos anos atrás, é verdade. É muito sinuoso, é. Né? As curvas são muito fechadas, são. Ainda é em declive, tudo bem. Mas assim, cara, muitos, principalmente caminhoneiros, não é a maioria não, porque passa muito caminhão ali, mas a maioria dos acidentes vem por causa de caminhoneiro irresponsável. Você vê claramente que esse caminhão aqui foi um irresponsável que entra numa curva numa velocidade incompatível. Eu te falo isso que eu já passei, eu passo com constância na Serra das Araras. Cara, eu vejo caminhoneiros, cara, vem fritando o pneu, descendo muitas vezes velocidade, tapando as duas pistas. Você vê que esse que tombou aqui nas Serra das Araras e provocou um engarrafamento monumental fechando a serra, olha só a imagem, o cara vem pisado, ó, a velocidade apropriada é essa que os caras estão passando, tá vendo? Sim. Antes, ó. Essa é apropriada. Eles estão ali a 40, 50 quilômetros no máximo. Olha a velocidade que o outro vem agora. Ó, olha lá.
4: Sem contar que ele vem todo aberto na curva, né? Você vê que os outros, eles estão controlando muito mais ali a carreta.
2: Olha lá. Não dá, entendeu? Não dá. Aí o que acontece? Fecha a rodovia, interdita, tem que fazer mão dupla do outro lado, 10, 15, 20 quilômetros de engarrafamento, entendeu? Aí olha que tem radar pra caramba na descida, hein? A cada 3 curvas tem um radar, 5 curvas tem um radar de 40, 50 quilômetros por hora.
4: Ô Rodolfo, sim, sobre o andaime, rapidinho, só pra não deixar passar essa lembrança. Você falou muito bem sobre a... Óbvio, ainda bem que ninguém se feriu nessa queda de andaime ali na Siqueira Campos em Copacabana, mas precisa saber o que aconteceu, porque poderia ter sido pior, poderia ter morrido alguém se estivesse passando, como aconteceu em fevereiro. Nesse ano mesmo teve uma queda de andaime ali no mesmo bairro, na Avenida Nossa Senhora de Copacabana, e acabou matando uma mulher que trabalhava numa barraquinha ali perto, deixou um outro ferido. Na época o CREA até disse que as empresas ali que estavam fazendo as obras estavam com documentação em dia, tá tendo uma investigação, tava tendo, até bom a gente atualizar para ver que fim levou, para poder determinar o que causou essa queda de andaime. Mas não é comum você ter no mesmo bairro, num intervalo aí de 6 meses, 7 meses aproximadamente, 2 quedas de andaime. E a gente sabe que é obra o tempo inteiro ali nessa região agora, né? Recuperação ali de fachada, tem muito prédio ali residencial. Então tem que ter atenção realmente a esse assunto, Agatha. Bom,

0: por causa do Calisto, porque ele também atravessou a rua aqui. Não sei se essa movimentação toda é por causa de um ou do outro. Mas o trânsito tá meio complicado, certeza, aqui perto do Gentileza. Band News, em um segundo tudo pode mudar.
1: É o Calisto, pô, com certeza. Mas enfim.
2: É óbvio. É ele... Mas o que tem por lá, falando sério?
1: Não, então, o que tem ali no entorno do Terminal Gentileza é de fato uma agenda que vai anunciar, que a prefeitura tá fazendo para anunciar ônibus elétricos. O Calisto tá por lá porque mais tarde vai trazer essas informações, mas ele recebeu, no início da semana, ele foi no prédio da Oi, abandonado lá em Jacarepaguá, depois que um ouvinte escreveu pra gente, denunciando que estava sendo invadido quase diariamente por usuários de droga, que ficavam ali, por moradores em situação de rua. Fomos até lá. Depois disso, hoje teve a confirmação da morte de um morador em situação de rua, eletrocutado lá, né, Calisto? Bom dia pra você.
3: É isso, Agatha. Muito bom dia para você, Pinho, Rodolfo, Zé, a todos os nossos ouvintes. E aconteceu de fato que os moradores ali da estrada do Pau Ferro em Jacarepaguá, no Pichincha, zona sudoeste, já temiam e por isso denunciavam há tanto tempo. Inclusive, menos de uma semana, nós estivemos lá. Na segunda-feira eu estive lá com o nosso motorista Everton Alves para denunciar o abandono desse prédio, a massa falida da antiga empresa Oi de Telecomunicações, que decretou falência no fim do ano passado. O prédio ficou abandonado, 6 meses abandonado, isso depois que a empresa, os funcionários foram lá retirar tudo. E aí os moradores já estavam denunciando que o prédio estava sendo ocupado, invadido por usuários de drogas, pessoas em situação de rua que estavam utilizando ali as instalações para furtar cabos, como ponto de uso de drogas, furtar alumínio de janelas, andando com facas e estiletes. E hoje, de madrugada, uma dessas pessoas, um desses usuários de drogas, invadiu novamente o local, só que a rede elétrica estava ligada, ele acabou sendo eletrocutado, sofreu uma descarga elétrica, esse usuário de drogas. Os moradores ali da região, quando viram, inclusive, eles viram até um princípio de incêndio, uma faísca saindo lá de dentro, cheiro muito forte, acionaram o corpo de bombeiros, os moradores, mas quando os militares chegaram no local, essa vítima já estava morta, o corpo dela já foi recolhido. E nós temos a palavra dos ouvintes aqui da Band News FM que já vinham denunciando e que hoje presenciaram aí essa cena que terminou em morte. Vamos ouvir.
4: Falei que ia dar uma hora ou outra. Tá, o cara morreu lá dentro, velho. Morreu dentro do prédio que vocês fizeram a reportagem aí outro dia.
5: Tem um garrado ali no fio de alta tensão lá dentro. Tá bombeiro, tá light, polícia. Daqui a pouco vai ter que recolher o corpo aqui.
3: Pois é, pessoal. Olha, e aí esse... Exatamente. Esse prédio, que é de responsabilidade particular, segundo a prefeitura, e ainda de acordo com o município, a prefeitura só pode intervir nesse prédio, numa melhoria desse prédio, com base em autorização judicial. A gente está proposta da outra para saber o que vai ser feito. A Polícia Militar, inclusive o batalhão Jacarepaguá, que fica 780 metros dali, falou que vai reforçar o policiamento justamente para que não haja mais ameaças aos moradores ali. Mas nessa madrugada, infelizmente, uma pessoa acabou morrendo, sofrendo uma descarga ali.
2: Cantamos essa pedra, avisamos. O ouvinte que acompanha o programa sabe que a Band News FM falou não só para a Polícia Militar. A gente no dia até ressaltou a informação de que o batalhão de Jacarepaguá, o 18º, fica a 880 metros. Contados deste edifício. Então a gente disse no ar: olha, estão invadindo, estão roubando, estão levando tudo lá de dentro, estão assaltando as pessoas na rua, amedrontando os moradores. Porque a polícia poderia talvez alegar o seguinte: olha, é um prédio privado e que já não caberia, ok? Mas poderia dizer, prédio privado, etc, vamos acionar a empresa, a gente não tem como ficar fazendo guarda do bem privado e não podemos fazer nada. Mas não, eles estavam também, esses bandidos, atacando na região, assaltando as pessoas, inclusive nas ruas. A PM não fez nada, não fez nada, não resolveu o problema. Também por parte da empresa, massa falida, o que se esperar deles, né? Nesse momento que eles estão desfacelados, era um prédio da Oi. Não sei se alguém poderia intervir e mandar, tipo, alguma equipe, alguma coisa para guardar um prédio desse aí, que, óbvio, no meio de toda essa crise, é um bem até para acertar com os credores. Mas, de qualquer maneira, ninguém tomou a decisão, ninguém fez absolutamente nada. Aí o cara foi lá roubar, acabou morrendo eletrocutado, mas deixou toda a região sem luz. Aí agora que aconteceu, a imagem lá da frente,

0: né, Agatha? Lotada de gente, né? Aí agora tá cheio de gente trabalhando. Agora o trabalho, polícia, inclusive, para religar, o custo para religar, a polícia foi, bombeiro foi, porque o cara acabou morrendo lá dentro, vai perícia e tudo mais. Olha o trabalho que o Estado agora tem e o transtorno na região, porque não ouviram o cidadão, não ouviram a Band News FM e não tomaram as medidas que tinham que ter tomado, Agatha.
1: É. Inclusive, os moradores, quando escreveram pra gente mais cedo, falaram: olha, gente, a gente já acionou, depois que vocês vieram aqui, a gente voltou a acionar a Polícia Militar, voltou a pedir pra Prefeitura, ver se conseguia de alguma forma desapropriar esse prédio. Na época, como o Calixto disse, a gente pediu resposta pra Oi, mas não teve retorno. Agora também, nada da Oi responder, pelo menos até agora, sobre o que vai ser feito com esse imóvel, ou coisa parecida. E aí a gente também questionou a prefeitura se eles conseguem de alguma forma notificar a Oi ou desapropriar direto.
2: Gente, tem que fazer o processo de desapropriação como fez, e num tempo mais urgente lá em Piedade, né? Eu lembrei desse caso também quando a gente trouxe a reportagem no início da semana sobre a invasão desse prédio da Oi. Vocês vão se lembrar quantas vezes a gente não fez ao longo de uma década aproximadamente idas até os dois prédios abandonados da falida Gama Filho, para mostrar exatamente isso: invasões, saques, criminalidade, acúmulo de lixo, gente entrando no local para poder morar lá mesmo, muitas pessoas em situação de rua e algumas em uso ali de drogas e sujeitas a acontecer o que aconteceu hoje ali em Jacarepaguá. E houve muita lentidão, né? Claro que tem a burocracia do processo legal de desapropriação, mas houve muita lentidão nos movimentos da prefeitura que leve em consideração o processo feito lá em Piedade para poder fazer de maneira mais ágil agora, antes que aconteça uma tragédia ainda maior, né? Porque isso aí é tragédia anunciada, tanto que segunda-feira a gente já fazia esse alerta, né?
1: Valeu, Calixto. Ah. Obrigada pelas informações. Falando em tragédia anunciada, outra que a gente alerta sempre em relação às clínicas de estética, quando os procedimentos estão muito baratos, para desconfiar, para colocar o nome dos médicos no site do CREMERGE, para ver se tem registro, se estão aptos a fazer esse procedimento ou não. Uma delas a gente denunciou aqui há menos de um mês, que é a clínica que faz parte ali em Laranjeiras, que faz parte do grupo de saúde Celita Toledo. Já tinha investigação da própria Delegacia do Consumidor, eles foram lá, bateram depois que duas mulheres enfrentaram problemas graves de saúde. Depois de fazer procedimentos nessas clínicas, elas não resistiram. Logo depois do procedimento, a clínica começou a ser investigada. Agora, mais uma morte nessa mesma clínica, né, Clara Neri? Bom dia pra você.
3: É isso, bom dia, Agatha, Rodolfo, Pinho, Zé. A gente segue aqui direto da Delegacia Especial de Crimes contra o Consumidor acompanhando essa investigação e atualização, porque subiu para 3 o número de mortes que estão sendo investigadas aqui pela Polícia Civil no Hospital Enio Serra, em Laranjeiras, zona sul do Rio, unidade de saúde particular que realiza ali procedimentos estéticos e faz parte do grupo Celita Toledo. Em agosto desse ano, foi a primeira vez que a gente entrou aqui na Band News FM denunciando as mortes de duas mulheres no local. O caso mais recente ocorreu no dia 19 de setembro, quando a paciente Jéssica Cruz morreu após complicações. Ela foi ao local, para a gente ter uma ideia, realizar 3 procedimentos: remodelamento costal, lipoaspiração e abdominoplastia. O valor pago foi de R$12,8 mil, ou seja, um valor muito abaixo do que é cobrado normalmente no mercado. Por exemplo, se ela fosse fazer apenas uma dessas cirurgias, nem só uma cirurgia dessa chega a esse preço. No caso, ela foi fazer 3 cirurgias por esse preço. R$12,8 mil. E pra gente ter uma ideia, tem 3 vítimas fatais, mas ao todo, a Delegacia do Consumidor passou a investigar o hospital após denúncia de pelo menos 28 pacientes. A gente conversou também já com a defesa de uma família, da família de 2 pacientes fatais, né, vítimas fatais, mas também ele defende ainda outras pacientes que tiveram outros problemas, né, graves também, chegaram a ficar internadas também por conta de complicações ali na cirurgia. E a gente lembra que no dia 4 de agosto, durante essa operação que os agentes da DECOM foram lá fiscalizar nessa unidade junto com a Vigilância Sanitária, várias coisas foram apreendidas ali, né? Vários produtos fora da validade. E a gente está, inclusive, aqui ao vivo com o delegado Wellington Vieira, titular da DECOM, justamente para explicar esses detalhes que quando a gente trata de vida humana, né, é mais complicado esse trâmite, porque não é só a Delegacia do Consumidor, é a Vigilância Sanitária, é o CREMERJ também, que inclusive cobramos já a resposta para os dois, ainda não obtivemos resposta, mas aqui com o Elton Vieira, que a gente queria entender, né, doutor, como é que funciona na prática? Vocês foram com a Vigilância Sanitária, mas cabe a Vigilância, a CREMERJ, a retirar ali, né, o funcionamento, impedir, interditar e também fazer com que esses médicos parem de atuar no local.
4: Exatamente. Um estabelecimento de saúde, para funcionar, ele tem que ter a licença sanitária. Quem expede essa licença sanitária é o órgão de vigilância sanitária, no caso aqui da nossa cidade do Rio de Janeiro. A vigilância foi lá no dia 23 de junho, fez um relatório, anotou diversas irregularidades e já voltou conosco no dia 4 de agosto. E eu estou esperando o envio desse novo relatório. Então, em relação à interdição, a Vigilância Sanitária que vai ter que dar a última palavra. Em relação à atuação dos médicos, se eles estão regularizados para atuar no nosso país, é com o Conselho de Medicina. Nós também já encaminhamos ofício e estamos aguardando uma resposta. O que a polícia vai fazer, está fazendo, é investigar esses casos. Aqui na Delegacia do Consumidor nós temos 28 casos, 3 mortes, e os inquéritos todos foram instaurados e estamos progredindo na investigação, mas estamos enfrentando algumas dificuldades. Por exemplo, as clínicas não estão enviando os prontuários médicos desses pacientes, porque o prontuário é um resumo de tudo que aconteceu com o paciente dentro do estabelecimento de saúde. Isso é uma falha grave, ofende o estatuto do paciente e as pessoas reclamam que estão tendo essa recalcitrância, essa recusa por parte das clínicas.
3: É isso, a gente fica aguardando aqui, mas é um procedimento demorado, apesar disso ter uma grande urgência, né? 3 mortos até agora.
1: Inclusive, Rodolfo, Clara, Pinho, só para ressaltar a fala do Dr. Wellington, delegado, que ele fala sobre já ter oficiado o CREMERJ, mas não ter tido resposta. Foi o mesmo procedimento no caso da Marília, que morreu também depois de um procedimento estético. A polícia já tinha oficiado o CREMERJ, mas o CREMERJ ficou naquele silêncio, sem responder por um tempo, que dificulta ainda mais a investigação.
0: Exatamente, né? Essa demora sempre, né? Essa burocracia, esse corporativismo que a gente vê. Essa é a verdade. Há esse corporativismo, não só no CREMERJ, há em outras também, com outros conselhos que, ao invés de agirem rápido, até para impedir que outras tragédias aconteçam, agem dessa maneira. Agora, deixa eu só voltar num ponto aqui, Clara, inclusive se quiser com o próprio delegado. Você falou de 3 mortes só nessa clínica em Laranjeiras, e o delegado falou de mais de 20 casos, também todos nessa mesma clínica, ou de apuração geral de casos semelhantes no Rio de Janeiro?
3: Não, exatamente, de todos na mesma clínica, na clínica da Celita, né, do grupo Celita, mas as 3 mortes foram no mesmo hospital, o Enio Serra. Agora, só um detalhe, que o doutor Wellington também está aqui ouvindo a gente, ele informou que tem até uma reunião marcada já com o CREMERJ, não é isso, doutor?
4: É, nós temos a reunião já agendada, vamos discutir políticas e atuações para enfrentar o problema. Essa reunião está marcada para a semana que vem. O CREMERJ é um parceiro, mas essa atuação de médicos no Rio de Janeiro não tem a ver com a Polícia Civil. É competência do Conselho Regional de Medicina.
0: Agora, doutor Wellington, quando houve o caso da Marília, que completou um ano agora, né, em que ela foi submetida a uma cirurgia, equipamentos não adequados, produtos vencidos, o senhor foi lá, fez a fiscalização, o médico foi preso e a clínica foi fechada porque várias irregularidades foram encontradas, né? A Delegacia do Consumidor foi ao local e constatou isso. Neste caso da clínica de Laranjeiras, qual era o cenário, por exemplo, em relação a centro cirúrgico, a medicamentos, ou insumos, por exemplo? Também havia, por exemplo, insumos fora da validade? O que foi constatado pela delegacia lá?
4: Essa fiscalização foi feita no dia 4 de agosto. Nesse dia, o dono da clínica foi preso em flagrante, porque nós encontramos diversos insumos, medicamentos fora da validade, que pode justificar essas contaminações que estão causando necrose nas pessoas. Então, claro, em relação à prisão foi feita, mas a Vigilância Sanitária está avaliando se a clínica pode ou não continuar aberto. Isso é um processo administrativo que não depende da polícia. Mas eu tenho certeza que em breve a vigilância vai dar uma resposta sobre isso.
0: Ele continua preso?
4: Não, não. Ele tem, né, o direito, pagou fiança e está sendo processado em liberdade.
0: Ah, que pena. Ô, doutor Wellington, só para finalizar, o que você diria para quem está nos acompanhando? O senhor acompanhou tantos e tantos casos já, inclusive da Marília, que a gente falou, uma jovem que entrou para fazer uma cirurgia plástica, cirurgia estética, aquele sonho, às vezes, muitas, principalmente mulheres, né? Normalmente o público é mais feminino, mas aquela busca. Pela beleza, e é super natural que isso aconteça por algum procedimento. O que o senhor indica, porque eu fico imaginando, alguém vai lá e sugere, olha, vai em tal lugar, vai em, você passa, você vê um anúncio, você vê o preço. O que as pessoas que pensam em fazer um procedimento precisam se atentar, seja na hora de entrar na clínica, pedir documentos, checar algumas coisas, para que elas possam realmente fazer procedimentos em locais adequados?
4: A primeira coisa que a pessoa tem que ter é a segurança, é a beleza com segurança. Checar quem é o médico, se tem o registro no Conselho Regional de Medicina, verificar se esse médico tem algum histórico de ocorrências desastrosas no currículo. E mais do que nunca, prestar atenção nos preços que estão sendo cobrados. Essa clínica lá em Laranjeira, ela cobra um implante mamário R$5.000. O preço barato do mercado é 10. Então tem alguma coisa errada nesse preço, que não tem como cobrir os custos da cirurgia. Só a prótese mamária custa R$2.000. Aí tem que pagar o anestesista, tem que pagar o cirurgião, o instrumentador, a enfermeira circulante, os insumos de hospital, a hospedagem no hospital, a conta não bate. Então a pessoa tem que ficar desconfiada.
5: E tem só um detalhe que eu queria acrescentar, que tem também, conversando com alguns especialistas, né, que qualquer cirurgião, médico formado, né, em cirurgia geral, pode fazer uma cirurgia. Pode até mesmo fazer uma cirurgia plástica, não é crime. Mas a orientação é sempre fazer uma cirurgia plástica com alguém que tem uma especialização em cirurgia plástica. Então, nesse caso da Celita, né, doutor, tem muitos médicos de fora, que vêm de outros países, para cá fazer uma especialização e acabam atuando mesmo sem ter terminado essa especialização. Foi isso que o doutor Elton explicou pra gente também.
0: Exato. Queria agradecer ao doutor Wellington, a Clara também, pelas informações e o alerta que o doutor Wellington colocou. Isso serve para tudo, inclusive para compra, né? Na rua, de qualquer produto que você tenha, de carro, está muito mais barato do que o mercado. Estranho. Na pior das hipóteses, dependendo do que for em termos de produto, você está estimulando a indústria do roubo de carga e por aí vai. No caso de cirurgia, você está colocando a sua vida em risco. Então não entra nessa. Ah, não, vou, pô, só 5.000, facinho, beleza, dá certo. Você está colocando a tua vida em risco, tá louco, tomar anestesia, né? Produto vencido. Não são os poucos os casos de pessoas que, infelizmente, terminam, inclusive, em morte, procedimentos irresponsáveis como esse. Obrigado, Wellington. Obrigado, Clara. Bom dia para vocês.
1: Valeu, bom dia para vocês, pessoal. Zé.
6: Agatha, uma informação do Daniel agora passando pela rua Jardim Botânico, com um trânsito complicando um pouco ali, porque tem uma caçamba atrapalhando. Ele mandou um áudio aqui sobre isso.
7: Bom dia, Zé do Zap. Bom dia, Rodolfo. Bom dia, Agatha. Aqui é o Daniel. Tô passando para avisar que na rua Jardim Botânico, na altura do Parque Laje, onde bem em frente, onde tinha aquele antigo edifício da Rede Globo, que está sendo demolido, colocaram em uma das duas faixas, no sentido Maitá, um enorme tonel de entulho lixo no meio da rua. Está simplesmente largado, fazendo um trânsito, não tem nenhuma sinalização e está ocupando uma via inteira, de uma via que já é bastante movimentada. Se isso ficar aí ao longo do dia, vai virar um caos. Band News, em um minuto tudo pode mudar. Um abraço.
6: Ele escreveu aqui, Rodolfo, que é uma caçamba enorme, não é daquela padrão que a gente tá acostumado a ver, não, dessas caçambas pela rua, não. Ele disse que é do tamanho de um ônibus, escreveu aqui.
1: Caraca, ele chegou a falar se tinha algum selo da Colurbe ou alguma outra empresa?
6: Ele ainda não falou, inclusive perguntei se ele tinha alguma foto, mas até agora não recebemos também.
2: É, o fato de estar posicionada na altura de um prédio em demolição, pelo que ele falou, pode ser um indicativo de que até pelo tamanho descrito da caçamba, samba seja algo para depósito de entulho, de obra. Tem que ver se tá autorizado. E é isso, e não dá para colocar no meio da rua, como ele falou, né?
0: E se tiver autorizado, tá errado quem autorizou. Que mané autorizar você botar no meio da rua da Jardim Botânico, no sentido Humaitá, agora, às 10 horas da manhã? Sabe? Se eu não tô errado, inclusive. Eu não sei se agora já deve ter acabado. Mas eles fazem faixa reversível de manhã.
1: 10 horas.
0: Na Jardim Botânico pra lá. Aí você faz a faixa reversível pra ter uma a mais e fluir o trânsito em direção a Botafogo, ao Rebouças, ao centro, e interditam uma pra botar caçamba de entulho. Pô, meu irmão, faz isso aí no final de semana, sei lá o que vocês vão fazer, entendeu? Pelo amor de Deus. Sexta-feira, 10 horas da manhã, interditar uma faixa, que não é possível. Eu só consigo acreditar que tenha sido um erro, caiu o negócio, falhou, quem ia tirar na hora falhou, ficou ali, estão correndo atrás para poder resolver. Não dá para autorizar um negócio desse, né?
1: Falando em complicação no trânsito, desde ontem, finalzinho do dia, quem está acessando Laranjeiras, pela Rua das Laranjeiras, está encontrando muita dificuldade, porque uma parte do asfalto cedeu. Quando eu vi a imagem, parecia até aquele filme, aqueles filmes de fim dos tempos, que o chão vai cedendo. Ah lá, cedeu parte do asfalto, para quem está acompanhando na nossa live vai ver. Foi bem na pista do meio, eles tiveram que interditar tudo. Agora está até pior do que isso, porque eles abriram todo o asfalto, porque cedeu, foi cedendo ao longo da tarde. Isso foi na altura do Hospital de Cardiologia da Rua das Laranjeiras. Então o trânsito está interditado.
0: Perigo, hein?
1: Um perigo. A Sete Rios já está lá, Águas do Rio também, para ver se fez alguma perfuração na tubulação. Diga.
0: Você percebeu alguma coisa na imagem?
1: Como assim?
0: Olha como este trecho... Olha, o cara entrou com o carro em cima do negócio. Abusado. Mesmo. Uma dessa, ele é engolido pelo buraco, hein? Mas se você perceber, veja que a faixa da direita e a da esquerda, onde não tem o problema, elas estão com asfalto mais antigo. Houve alguma intervenção ali no meio, ó. Tá vendo que o asfalto é novo, Pinho? O asfalto é novo do que tá cedendo.
2: Sim.
0: Abriram isso aí pra alguma obra. Alguma intervenção foi feita, meteram asfalto por cima e não foi bem feito. Tem que checar quem é que fez essa intervenção. Alguma besteira, para não falar outra palavra aqui, foi feita nessa obra. Claramente, olha a imagem. Você vê que tem um recorte no asfalto bem no local que tá...
1: Tá cedendo, tá
0: furando. Tá se esvaindo.
2: E recente, né? Entendeu? Não tem nem a pintura ali da sinalização de trânsito por cima do trecho. Tá mais novo.
0: É isso aí, alguém fez, alguma concessionária, não sei se foi prefeitura, alguém fez intervenção aí. Cara, a mulher vai passar andando por cima do buraco, bicho, olha lá. Você viu no vídeo?
2: Sim.
0: Tudo bem que ela passou mais no canto, mas podia ser dela engolida no negócio.
2: Pois é, e uma galera apontando ali como se fosse uma área de costume das pessoas atravessarem, né? Ainda
1: também.
2: Que não seja local de faixa de pedestre.
1: Ah, a prefeitura mandou uma nota pra gente hoje mais cedo dizendo que a concessionária Águas do Rio, que seria responsável pela situação, foi acionada pra realização dos reparos necessários.
0: E estão lá?
1: Estão lá, sim.
0: É. Mas agora tem que questionar Águas do Rio.
1: É isso, a gente já tá questionando.
0: Alguma
1: essa imagem.
0: Alguma coisa tá errada, Agatha. Fizeram errado esse trabalho aí, ou então fizeram e depois começou a vazar embaixo, tem que ir atrás deles aí. Houve uma intervenção, lá, agora dá pra ver nessa imagem aberta, ó. Houve uma intervenção ali, meteram asfalto por cima e não prepararam o piso por baixo. Lambança isso aqui, tem que ver como, quem, onde, por quê, quando, tudo.
1: É, a gente já tá atrás da Águas do Rio, mas a informação de momento também para pro pessoal evitar, porque tá bastante trânsito na Rua das Laranjeiras agora, já que o pessoal tá trabalhando, teve que interditar duas faixas, então só tem uma faixa liberada.
2: Agora, Agatha, por falar em trânsito complicado, em problemas, alerta aí para as pessoas, Sabe se houve algum comunicado de mudança no estágio operacional da cidade do Rio de Janeiro?
1: Não.
2: Eu também estava procurando, não localizei, mas só porque foi curioso, abri aqui agora o aplicativo do Centro de Operações da Prefeitura, até para poder fazer uma pesquisa, e consta aqui que a gente está no estágio 2. Sendo que não tem chuva, nem previsão de chuva muito forte, hoje não está ventando, também não é pelo calor, não tem nenhum grande evento. A nossa equipe está até demandando agora a prefeitura para saber se é alguma falha no aplicativo ou se realmente só não veio o comunicado para entender esse motivo também, né? Mas é isso. 10h14.
1: Bora continuar girando nossa reportagem. João Boeri vai trazer detalhes sobre um processo que estava há bastante tempo correndo no Tribunal de Contas do Estado, envolvendo irregularidades na época do governo de Sérgio Cabral, mas que depois desse tempo todo não foi julgado e aí foi arquivado. João, bom dia para você.
8: Oi, Agatha, bom dia para você, Rodolfo, Pinho, Zé, os nossos ouvintes. Pega inclusive um trecho do período em que Luiz Fernando Pezão também esteve à frente do governo do Rio de Janeiro. Segundo o Tribunal de Contas do Estado, lá atrás, quando eles estavam julgando esse processo relacionado ao Rio Previdência, entre 2010 e 2016, o Rio Previdência passou a fazer algumas antecipações de receitas do petróleo, se comprometendo principalmente a longo prazo com juros enormes, segundo o Tribunal de Contas do Estado. E isso fez com que, nosso ouvinte vai lembrar daquela crise estadual de 2015, 2016, muitos servidores ativos, pensionistas e aposentados ficaram sem o pagamento dos salários, dos benefícios entre 2015 e 2016. Foi aberto e instaurado um processo dentro do Tribunal de Contas do Estado, inclusive com condenação, com pagamento de multa. Em 2019, o TCE mandou abrir o processo de cobrança de multa ao ex-governador do Rio, Sérgio Cabral, no valor de R$150 mil. A dívida do Rio Previdência entre 2015 e 2016 chegava a R$18 bilhões e 500 milhões. Até 2012, segundo o Tribunal de Contas do Estado, o Rio Previdência sempre fechava o seu balanço financeiro no azul. A partir de 2013, quando começa a antecipar essas parcelas de receitas do petróleo e de gás, o Rio Previdência começa a entrar no negativo. E segundo o Tribunal de Contas do Estado, Sérgio Cabral descapitalizou o fundo do Rio Previdência. Só que agora, Rodolfo, Agatha, Pinho, Zé, nossos ouvintes também, o Tribunal de Contas do Estado arquivou esse processo, disse que o crime prescreveu em 2019, quando eles começaram essa cobrança da multa. Essa multa não foi paga pelo ex-governador do Rio, Sérgio Cabral. O TCE concluiu agora, no início dessa semana, que nenhum processo de cobrança da multa foi aberto, apesar do pedido em 2019, que nenhuma multa foi paga nem pelo ex-governador do Rio, Sérgio Cabral, e nem por outros envolvidos. Pega também um trecho do mandato de Luiz Fernando Pezão à frente do governo do estado do Rio de Janeiro. E o Tribunal de Contas do Estado, passados diferentes anos do que aconteceu lá em 2015, 2016, quase 10 anos, prescreveu todo o processo. Ninguém responde mais pelos crimes que, segundo o Tribunal de Contas do Estado, foram cometidos dentro do Rio Previdência, que chegaram a uma dívida de R$18 bilhões e 500 milhões, processo arquivado pelo Tribunal de Contas do Estado.
0: Ele foi arquivado ou ele prescreveu?
8: Ele foi arquivado
0: os dois,
8: porque prescreveu os dois, isso.
0: Ai, ai. Agora, não dá pra gente acreditar, até porque, convenhamos que não se trabalha muito ali, né? Ou seja, não é que estavam muito atarefados, tem uma vida muito complicada, né? Tem toda hora feriado, emenda, tudo que é feriado, emenda, e tem não sei o que lá, e dia do não sei das quantas, e como é que é quando tem Rock in Rio, o que eles decretam mesmo?
8: Ponto facultativo.
0: Ponto facultativo. Então, não dá para dizer que faltou tempo, né? Não dá para dizer que o Tribunal de Contas estava realmente numa loucura de trabalho, dobrando final de semana, feriado, madrugada dentro, coitadinhos, né? Não dá para dizer isso. Então, não dando para dizer isso, só sobra uma opção. Só sobra uma opção. Escolheram deixar prescrever para poder passar a mão na cabeça do Sérgio Cabral. É isso. Alguém. Agora, é no Tribunal de Contas do Estado, não é isso, Boeri?
8: Correto, correto.
0: Tem um monte de suspeita lá dentro. Lembrando que até outro dia, ou até hoje, tem vagabundo que foi acusado como conselheiro do Estado a participar de esquema, inclusive essa mesma época dos esquemas do Cabral, a participar de esquema de falcatrua, de ladroagem no Rio de Janeiro, com delação premiada, com informação, papapá, e que está lá até hoje. Ou que ficou se arrastando ali durante muito tempo, ficou ganhando salário, mesmo com acusações graves de terem se envolvido em divisão lá de corrupção para poder autorizar contratos, não fazer relatórios contra contratos. Isso foi uma delação do Jonas Lopes, que foi presidente. Ele e o filho dele foram pegos com a boca na botija e entregaram todo o esquema lá. Provas foram entregues, outros conselheiros foram denunciados, não deu em nada, os caras ficaram ganhando salário, inclusive o Brazão, que é acusado de ser mandante da morte da Marielle Franco, da Marielle, oh meu Deus do céu,
1: Marielle Franco,
0: Marielle Franco mesmo, né?
2: E Anderson Gomes.
0: Marielle Franco. E o Anderson Gomes. E simplesmente não duvido que esses mesmos tenham participado dessa articulação para deixar um negócio desse aí prescrever contra o Sérgio Cabral, que agora pousa aí em rede social, anda pelo Rio de Janeiro, junto com o filho, eu fiz, eu aconteci. Meu Deus do céu, né? Eu fico impressionado. Uma vez um político disse que esse setor, ou seja, a política, era como se fosse um elevador que tem mola no fundo do poço. E a gente já viu, né, em outros casos de políticos, em que isso aconteceu. Presos, acusados de corrupção, mas voltaram à cena do crime. Então é isso que o Cabral está tentando fazer aí, e posando de santinho, de perseguido. Como que você pode ser perseguido? Porque tem gente que voltou para a rua e que ainda pode dizer o seguinte: eu sempre neguei, né? Eu fui acusado, eu fui preso, mas eu neguei, eu não participei, meu processo caducou ou foi arquivado e tal. O Cabral, ele foi réu confesso, ele não pode nem dizer isso. Ele depois fez um acordo e se assumiu corrupto, ladrão, então ele não pode nem falar nada, não pode nem dizer, se defender que era tudo mentira. 10h21.
1: Valeu, João, obrigada. Valeu, pessoal, pelas informações. Jornal. Teve um ouvinte que escreveu falando do que seria o motivo da gente estar em estágio 2, né, Pinho?
2: E aí eu encontrei a publicação, porque no dia que a gente entrou, no último dia 16, a prefeitura anunciou, só que não foi sendo atualizado diariamente que permanecia, mas pelo visto é até o fim da Semana de Arte, ou seja, até
1: esse final de semana,
2: domingo, né?
1: Isso, domingo.
2: Por conta de eventuais interdições que possam acontecer, a principal delas ali na Rua da Carioca, entre a República do Paraguai e a Rua Uruguaiana, que tá todos os dias fechando, agora sim, às 6 horas da noite, e não antes, como estavam denunciando até, né, do informado.
1: Fala, Zé.
6: Tem uma observação aqui do Elenilson, não tá atrapalhando o trânsito, mas ele viu um vazamento de água na Leopoldo Bulhões agora, e fez o relato, porque ele falou que era uma parte escondida, não tá nem dando para ver direito.
9: Bom dia, Band News, meu nome é Elenilson. Rapaz, eu tô aqui para fazer uma denúncia, uma pequena denúncia. Ali na Leopoldo Bulhões, onde tem o duto da SEDAI, aquele cano grosso, né, onde passa grande quantidade de água, embaixo dele tem uma válvula. E, rapaz, e furtaram essa válvula ali e a água tá indo direto pro rio. Um desperdício total de água, assim, muito forte, indo pra dentro do rio. E como ele fica escondido atrás de uma passarela, assim, de pedestre, ninguém vê. Mas se você chegar ali, embaixo desse cano, desse duto, a água tá jorrando pra dentro do rio ali que tem ali embaixo. Rapaz, um desperdício total ali. Furtaram uma peça e a água tá, ó, vazando direto. Eu acho que nem a empresa que cuida disso, que é Águas do Rio, né, sabe desse problema ali. Então, se puder, Band News, dá um toque ali, lá dá uma olhadinha, só pegar o primeiro duto ali, onde é perto do, antes dos Correios ali, tem um duto verde ali, bem embaixo dele, a água tá jorrando. Band News em um segundo, tudo pode mudar.
1: A gente já está enviando para Águas do Rio para ver se eles mandam equipes até o local.
2: Ainda mais ali que já tem uma perda de água considerável por causa de lava-jato clandestino, né? Que eles ficam ali fazendo ligação irregular para poder furtar água e montar os lava-jatos irregulares. Clandestino não porque está na cara de todo mundo, né? Mas irregular. Então, a altura dos correios no duto ali, um vazamento agora também na Leopoldo Bulhões.
1: Chegou pra gente uma imagem agora, Rodolfo Pinho, a gente vai botar na nossa live de um desabamento, e aí parece que quanto mais a gente fala de desabamento, mais eles acontecem ou aparecem. Esse foi ontem à noite, finalzinho da noite, uma casa de 3 andares, a casa tá completamente tombada, por sorte as pessoas conseguiram sair, isso foi em Irajá, o corpo de bombeiros foi acionado, foi 11 horas da noite de ontem, na comunidade do Amarelinho. O primeiro pavimento tá completo, ficou completamente destruído, era uma construção irregular, as casas no entorno também precisaram ser interditadas, as pessoas tiveram que sair, começaram a escutar os estalos e aí conseguiram sair. Logo depois o primeiro pavimento tombou e pro lado, atingindo outras casas também. Ainda bem, ninguém ficou ferido. Mas se a gente for contar desde do Cosme Velho, a gente já falou de 3 desabamentos, pelo menos, por estruturas assim danificadas. Esse foi em Irajá.
2: Teve um na Rocinha também. Só que aí foi durante a chuva semana passada. Então, se a gente voltar alguns dias atrás, então 4 já.
1: Caraca.
2: Pelo menos aí pegando Rocinha, Cosme Velho, Pavão, Pavãozinho e Amarelinho.
0: Nossa. Quantas outras estão em risco nesse momento nas comunidades, né? Quantas outras casas, prédios foram construídos com essa mesma metodologia, dessa mesma forma, muitas vezes com o tráfico ganhando por trás, subindo para botar uma família dentro e podem cair a qualquer momento. Chovia ontem, Agatha, ventava, algo assim?
1: Não.
0: No Rio de Janeiro? Não, né?
1: Não,
0: a estrutura é realmente ruim, né? Mal projetado, ruim. Às vezes até, a gente falava agora há pouco das cirurgias plásticas, às vezes até com material inadequado. Eu lembro sempre do Palace 2, né? Na Barra da Tijuca, acho que foi em 1993, se eu não estou errado. Ou se não foi, foi um pouco depois por aí. Eu lembro que eu perdi ali o Leonel
1: para
0: um amigo. 98, na verdade. Eu tinha 16 anos na época. O Leonel, que nadava comigo, morava no Palace 2, que era um prédio ali na Barra da Tijuca, na entrada da Barra, e ele voltou em casa, irmão da Verônica, que era da minha sala no colégio, ele voltou para pegar as coisas e foi um dos que acabou morrendo, porque alguns subiram para pegar algumas coisas em algum momento ali, foram liberados, etc, subiram no afã de recuperar alguma coisa dentro de casa quando uma parte do prédio veio abaixo, e ele foi um dos que morreu. Eu lembro que eu tava lá, eu fui lá pra, eu acho que já comecei a minha trajetória de curiosidade em cima de cobertura jornalística, né, e eu fui pra lá e depois constatado com aquele cara, como é que era o nome dele, meu Deus do céu? Nossa, tá quase vindo na minha cabeça o nome do o dono daquela construtora, que tem até uma imagem dele brindando com champanhe.
2: O Sérgio Naia, pô.
0: Sérgio Naia, o Sérgio Naia brindando com champanhe e tal. E o cara usava, botava areia pra misturar junto com o cimento, com o concreto. E uma das causas pro desabamento foi exatamente isso, o uso inadequado de materiais, né? A investigação comprovou, e ele um milionário viajando o mundo numa gastança, e as pessoas acabaram morrendo naquele desabamento. Então também tem às vezes esse tipo de coisa, material inadequado, enfim, fazem de qualquer maneira, e aí um negócio desse você não precisa nem de chuva pra, imagina quando chove pra caramba, quando venta pra caramba, né? O risco que não tem a mais nesses imóveis. 10h27.
1: Falando em milhões, um projeto milionário que vai começar a andar um pouco mais é o projeto envolvendo a expansão das linhas 2, 3 e 4 do metrô. Hoje, inclusive, o BNDES firma o acordo com o governo do estado envolvendo a COP da UFRJ. Essa assinatura acontece às 4 horas da tarde. A gente já tinha anunciado que eles iam participar de alguma forma, a COP-FRJ iria participar e que o BNDES iria financiar para desenvolver a expansão da linha 2 do metrô no trecho entre Estácio e Praça 15, da linha 4 entre Jardim Oceânico e o Recreio dos Bandeirantes pela Avenida das Américas, e a criação da linha 3, São Gonçalo, Niterói, Praça 15. O BNDES ainda não detalhou exatamente se a parceria vai envolver algum aporte de recursos do próprio BNDES, mas esses projetos já têm, lembrando, aporte de 20 milhões de reais para o Estado pelo PAC, pelo Programa de Aceleração do Crescimento, e de 26 milhões para a COP-UFRJ de emendas parlamentares. E aí a própria secretária de Transportes, a Priscila Sacalém, falou que várias questões precisam ser definidas a partir de agora, mas que vão ficar principalmente para o próximo governador, que hoje firmam o contrato, mas o próximo governador que vai tocar para isso continuar caminhando de maneira mais ágil.
2: É o segundo passo, Rodolfo, até daquela reunião que a gente noticiou exatamente um mês atrás, acontecida em 24 de agosto, quando até debateram também mudanças, intervenções para melhorar o Pedro Ernesto, né, no complexo ali hospitalar envolvendo a administração da UERJ, da Universidade do Estado do Rio de Janeiro. E nesse caso dos projetos do metrô, eles já estão desenhados, né? Grande parte dessas linhas com orçamento e etc. pelo BNDES, agora é aprimorar esses projetos para ver se eles saem do papel, né?
0: E a gente tem aí, Pinho, alguns projetos que realmente são prioritários e historicamente são aguardados pela população do Rio e dá para fazer. Nós fizemos um amplo debate sobre esse assunto no Rio de Futuro, que a Band News e a Band realizaram com especialistas, inclusive o maior especialista do próprio BNDES, que está avançando com isso, que participa dessas conversas, esteve na mesa conosco, o Cleverson. E ele trouxe dados, foi muito esclarecedor no dia, Agatha, porque ele trouxe dados mostrando que, estados como São Paulo e Bahia, para a gente não ter que ir fora do Brasil, não ter que sonhar tão distante. Estados como Bahia, que está ampliando o seu metrô, e São Paulo, que não para de inaugurar novas estações, tem avançado nos últimos anos e com previsão de avançar mais, tem investido, em termos de porcentagem do PIB, mais do que o Rio de Janeiro. Então nós temos exemplos aqui que, se nós tivermos boas gestões, sem roubalheira, sem quantidade infindável de secretaria, sem ficar entregando contratos milionários para amiguinhos em troca de benesses, em troca de dinheiro de corrupção, sem pegar um Rio Metrópolis para poder ficar desviando, comprando cadeira a 14 mil quando ela custa 2 mil, sem ficar pegando o Rio Previdência para botar em fundos ligados ao Master por esquema, por corrupção, mais de 3 bilhões e perder esse dinheiro, sem pegar a SEDAI para pegar 200 milhões e colocar nos mesmos fundos, sem pegar a SEDAI para criar um braço chamado SEDAI Saúde e ter rombo estimado em mais de 250 milhões de reais, né? Sem pegar a Secretaria do Meio Ambiente para fazer esqueminha com empresa, passar a mão na cabeça para receber propina e deixar a empresa funcionando como a Refit. Sem ficar passando a mão na cabeça de Refit da vida, que ao invés de pagar imposto e dinheiro no Rio de Janeiro de arrecadação, tinha era esquema dentro do Estado para não pagar, para estender dívida e, consequentemente, ferrar os cofres, os mesmos cofres que depois não tem dinheiro para fazer obra como o metrô para a população. Pegar a Secretaria de Meio Ambiente, lotar de fantasma que não trabalha e que, mesmo os que trabalham, estão mancomunados com esquemas criminosos, com empresas que poluem, que deveriam ser multadas. Não é verdade? Quantos exemplos mais a gente precisa dar só recentes para mostrar para você o quanto que roubaram, assaltaram o Estado, e que um Estado que tinha uma previsão de déficit de 19 bilhões está indo, é bem verdade, com uma sorte por determinadas situações, como aumento de arrecadação de royalties de petróleo, mas é bem verdade que está indo para um superávit de alguns bilhões, ou empate. O Rio de Janeiro tem jeito, minha gente. Tem que ter gente competente para coordenar o Rio de Janeiro, para que a gente vote na próxima eleição agora, daqui a 10 dias, ou menos do que isso, 9 dias, e colocar alguém competente para tocar o Rio de Janeiro. Nós temos linha de financiamento, nós temos impulso, nós temos projeto, nós temos empresas, nós temos expertise, nós temos que estender a linha 2 do centro até a Praça 15, que vai ajudar muito a reduzir intervalo na linha 2, que é o nosso maior problema nesse momento. Nós temos que fazer a linha 3, que é trazer realmente com linha de metrô de São Gonçalo, Niterói, para o Rio de Janeiro. É um sonho, mas ele é possível, ele é real, dá para fazer. Nós temos condições de fazer. Extensão da linha 2, por exemplo, também para outros pontos. Sonhar com a linha 4 saindo da Barra, inclusive sem ser subterrânea, ali no Américas mesmo, no centro da Américas, ou elevada, como por exemplo São Paulo fez agora uma linha elevada até o Congonhas, elevada ali pelo centro da Américas, para levar o metrô em direção ao Recreio, quem sabe entrando na Ayrton Senna, na pista central, em direção também a Jacarepaguá, um município tão um bairro tão populoso hoje do Rio de Janeiro. Mas tem que ter gente competente para fazer, honesta para fazer, que dá para fazer. Os exemplos estão aí no Brasil para nos ensinar. Só viajar 400 quilômetros e chegar em São Paulo. Eu estou falando em termos de entrega. Estou falando em termos de governo. Se é bom ou não é, se é honesto ou não é. Eu estou dizendo que em termos de entrega, o metrô lá está avançando. Por que que aqui não pode? Competência. 10h34.
1: Falando em projeto que está indo para frente, a Prefeitura do Rio anunciou agora há pouco o investimento que está sendo feito na revitalização do Parque Recanto do Trovador, que a gente muito denunciou o abandono aqui, as grades sendo roubadas, os moradores de lá sem conseguir utilizar essa área que deveria ser de lazer.
2: Inclusive com a prefeitura abrindo orçamento para trocar todo o gradil histórico ali por material de menor valor, porque o gasto era tanto para reposição que eles resolveram desistir de deixar aquele material mais pesado, né?
1: Investimento de 19 milhões de reais nesse projeto que prevê novos espaços de esporte, lazer, recuperação das áreas verdes, restauração de elementos históricos. Aí eles listaram aqui pra gente dar em primeira mão, porque não foi anunciado ainda, mas listaram algumas coisas que vão ter a partir de agora. Tem 55 metros quadrados, vai contar com várias áreas verdes, novas opções de esporte, duas quadras de areia, uma quadra de pickleball, que a gente acha que fala dessa maneira.
2: Não, é isso sim, é isso sim.
1: Mas eu
2: muito
1: fui
2: famoso,
1: descobrir o que é, mas eu não sabia.
2: É muito famoso nos bairros dos Estados Unidos de ter esse tipo de quadra e tal, mas é...
1: Chiquérrimo.
2: É, mistura tênis com badminton, são umas raquetinhas com umas bolas ocas, aí tem a rede, a quadrinha, o pessoal fica lá jogando.
1: Deve ser dificílimo, mas enfim, vai ter parque infantil, parcão, o lago com os elementos históricos vão ser todos restaurados. E esse investimento aí de 19 milhões para a recuperação total do Parque do Trovador, que bom, é um espaço que vai ser devolvido para a população que mora ali naquela região, né, Rodolfo?
0: É verdade, ótimo. Bom, isso é entregue ou é projeto ainda, Agatha?
1: É projeto.
0: Projeto. Então vamos esperar entregar. Agatha, só rapidamente... Se eu puder detalhar depois também os ônibus elétricos, você tinha falado que tem aí uma entrega. O Dário taxista me mandou, Rodolfo, impressionante, em menos de 25 minutos eu presenciei 3 acidentes de moto. Agora, primeiro no elevado Paulo de Fronten, sentido Zona Sul, próximo à Praça da Bandeira. O segundo na Barão de Mesquita. E agora o terceiro na Conde de Bonfim, em frente ao Açaí. Sendo que do elevado Paulo de Fronten com vítima e esse da Conde de Bonfim também com vítima. Não sei onde vamos parar, meu amigo. Agora estou no Rebouças, uma loucura. Esses caras cortando todos nós, buzinando, fazendo o que querem. É uma bandalheira também. A gente falou de responsabilidade de caminhoneiro na Serra das Araras mais cedo. Tem muito motociclista que não tá nem aí, cara. Sai se metendo no meio dos carros e vai. Tem muito dessa imprudência no cerne da questão. Aliás, o Adson Ramos me mandou mensagem aqui também. Não queria deixar de passar por essa informação que parece que foi constrangedora na agenda ontem do Lula, né? O Lula no palco foi falar para poder acariciar o Ricardo Couto, foi falar do Rio de Janeiro, porque não pode, porque os governadores que foram presos, corruptos e tal, não sei o quê. Quem tava no palco com ele lá na Serra das Araras, negócio das obras? O Pezão, que hoje é prefeito de Piraí, né?
1: Todo mundo aplaudiu a fala, só ele que não. Ele ficou com a mãozinha para baixo.
0: Pezão, tipo, querendo... Isso renderia um meme, né? Mas ele, tipo, provavelmente querendo se esconder, né? Entrar como uma avestruz, assim, né? Tipo, debaixo da terra, assim, meu Deus do céu, o que que eu faço agora aqui? Eu sou um desses, né? 10h38.
2: Só... Por falar em agenda, você tava comentando, me veio aqui a memória pra atualizar a situação eleitoral do Anthony Garotinho. Eu acabei de ver que teve uma movimentação, candidato, né, do Republicanos ao governo do estado, no Tribunal Regional Eleitoral. Tomou até uma chamada do relator, né? Mas falando que o peticionamento reiterado gera movimentações desnecessárias e causa morosidade processual. A morosidade já está posta, né? A gente até falou sobre isso ontem, mas essa afirmação aqui do relator, ela se dá porque a defesa do Garotinho peticionou novamente um documento ontem pedindo urgência na apreciação dos embargos de declaração. De qualquer forma, a principal informação da movimentação de agora de manhã é que, segundo Bruno Bodarte, relator do processo no TRE, os embargos foram liberados para julgamento em mesa na próxima sessão. Então está previsto para que analisem o recurso aí de Antônio Garotinho na próxima sessão, isso. Que agora eu estou querendo pegar quando a data aqui, mas deve ser já no início da semana.
0: Espero, né? Que quando a gente olha aí, às vezes,
2: eles têm feito sessões de 2 em 2 dias presenciais e virtual. Opa. É até com mais frequência. Então, em tese, semana que vem a gente já tem, se não houver nenhum revés, uma decisão do TRE. Isso. E a partir dessa decisão do TRE, o negócio deve escalar para Brasília.
0: Mas a verdade é que, mesmo que seja semana que vem, eu acho que está confirmado que Garotinho estará na urna, né? Porque as urnas estão sendo abastecidas agora, então ele estará na urna. Resta saber se os votos dele já saem como votos inválidos, ou seja, anulados, nesse momento, sob júdice, sim, né? Ou alguma reviravolta acontece nesse caminho. Que confusão, cara, que zona, meu Deus do céu. A mesma situação foi resolvida em Brasília. Eu não sei se você viu isso ontem, Pinho. O José Roberto Arruda, que também estava numa situação de inelegibilidade, o julgamento dele foi ao TSE ontem e foi indeferido o pedido dele de candidatura. Então, eu não sei se também ele já vai estar, mas não há... Agora eu acho que tem uma decisão, um recurso ao Supremo, mas mesmo assim, no âmbito do TSE já está resolvido, não há mais recurso para ele, no caso de Brasília. Agora aqui no Rio de Janeiro fica essa ladainha, essa conversa, essa extensão e a gente indo para uma urna semana que vem com esse ponto de interrogação. Brincadeira, cara.
1: Deixa eu só aproveitar que vocês estão falando então de eleição para dar pesquisa da Datafolha que saiu ontem, rapidamente. Eduardo Paes aparece com 43% das intenções de voto, permaneceu com 43%, porque na última pesquisa que foi feita no início do mês ele também estava com esse número. Douglas Ruas cresceu em relação à última, 5%, ele estava com 25%, foi para 30%. Garotinho caiu, tinha 10% das intenções de voto, está com 8%. William Siri, André Marinho, Ciro Garcia e Coronel Busnello também mantiveram a mesma porcentagem dentro da margem de erro. Juliette Pantoja, Luan Monteiro, eles estão com 1% das intenções de voto, indecisos 4%, brancos, nulos ou nenhum 6%.
0: A grande questão, olha, a pesquisa Datafolha confirma o que a da Quest já vinha mostrando, o que a da Paraná Pesquisas também já vinha mostrando, que há um crescimento de Douglas Ruas, pelo que a gente já explicou aqui. Alguém desconhecido, que com campanha e também ao lado de Flávio Bolsonaro, começa a ficar mais conhecido e começa a conquistar mais votos. A grande questão e a grande pergunta são as seguintes: até onde vai isso? Qual é o teto de Douglas Ruas, né? Porque é óbvio que você tem ele conquistando o terreno de acordo com o avanço dele em termos de divulgação, né? Mas ele pode, em algum momento, parar frente à consolidação de Eduardo Paes, num cenário que você vê que ele cresce, mas ele não toma aparentemente de Eduardo Paes, segundo a pesquisa do Datafolha. Ele cresce em cima, não sei se de indecisos, em cima de alguns outros candidatos, né? Mas Eduardo Paes continua lá, no patamar dele de 43. Então, número um, precisamos saber até onde iria esse avanço de Douglas Ruas, se ele tem fôlego para continuar crescendo. E número dois, a situação de Garotinho, como eu falei. Por quê? Porque se Garotinho com 8, 9, segundo pesquisas, tiver mais ou menos esse patamar, mas os votos dele fossem anulados em decisões da Justiça Eleitoral, você, dependendo de diferença, você pode até ter uma decisão em primeiro turno pelo cenário de agora. Não estou dizendo que vai ter, estou falando com variações, o que for, poderia ter. Tendo o Garotinho participando, esse cenário está praticamente definido de que não, de que a gente tem segundo turno. Então, tem dias ainda, parece pouco, mas é bastante tempo quando a gente fala de eleição, até o dia 4, mas a gente tem aí algumas perguntas ainda a serem respondidas, né? 10h43.
1: Só para trazer o destaque que você me pediu em relação ao anúncio que foi feito pela Prefeitura do Rio e o BNDES dos ônibus elétricos, financiamento de 329 milhões de reais por meio do Fundo Clima para implementar essa parceria público-privada para operação dos ônibus elétricos. Esse investimento é para aquisição de 175 veículos que já devem começar a integrar o sistema de ônibus aqui no município no segundo semestre de 2027, no ano que vem. Então, esses ônibus vão representar 3,5% da frota municipal, que hoje conta com quase 5 mil ônibus. A meta, que está inclusive no plano de desenvolvimento sustentável da cidade, é de que até 2030, pelo menos 20% dos coletivos, ou seja, 1.000 ônibus, sejam elétricos.
0: Bom, agora tem que ver, porque quando São Paulo avançou muito para ônibus elétrico, não tinha carregador suficiente nas garagens, o Pinho. Eu lembro que demoraram, inclusive, você tem que montar, cara, uma estrutura grande, né? Tipo, que nem carro, você mete lá uma tomada, demorou para os ônibus passarem a circular, porque as garagens tinham que ser preparadas, você tem que chamar a distribuidora de energia, autorizar aumento de carga pesado, dedicar uma rede muito forte, porque é uma carga muito pesada, você tem que ter uma carga rápida, porque você não imagina, bota uma corrente fraca e o ônibus fica 12 horas para carregar, aí você não tem frota para ir para rua. Então, eu lembro que uma celeuma para isso caminhar. Vale a pergunta, não só das entregas dos ônibus, como está sendo feito o preparo nas garagens para que eles sejam carregados, para a gente não repetir esse problema aí. Mas é muito bom a gente ter ônibus elétrico. Né? Os ônibus elétricos não só eles estão mais modernos, os novos eles chegam mais modernos, como também a gente está olhando para o clima, né? Olha a fumaceira que a gente tem, olha a poluição que a gente tem, ainda mais nos grandes centros, nas grandes vias, como no centro da cidade, Avenida Brasil. Se você caminhar para ônibus elétrico, pelo menos em uma boa parte da frota, é uma medida que várias cidades do mundo já avançaram e tiveram resultados positivos, né? Colheram resultados positivos.
2: Aqui no Rio a gente já tem alguns do BRT, né, Agatha, que circulam aqui no Rio de Janeiro, que são 100% elétricos, aqueles amarelinhos, tem até o selo de zero emissão de carbono, 100% elétrico, mas sem dúvidas, expandindo a frota para esse montante que você trouxe aí, tá previsto de 1.000 ônibus, tem que expandir também a estrutura aí de carregadores.
1: Fala, Zé.
6: A gente falou há pouco ali da Leopoldo Bulhões, Agatha, e chegou uma outra reclamação agora sobre o buraco ali no meio da rua, tá atrapalhando também o trânsito.
10: Bom dia, Band News FM, a todos da bancada. Já que o meu quase xará Edenilson, né? Se eu não me engano, é esse o nome dele, fez um alerta aí sobre a Leopoldo Bulhões. E ontem um outro amigo também já tinha falado desse assunto específico que eu vou tratar aqui. Cara, ali tem um corte no asfalto ali na Leopoldo Bulhões, provavelmente para uma ligação clandestina de água, para o funcionamento de mais um novo lava-jato. Cara, muito profundo, cara. De acordo com a velocidade que você passar ali, pô, você acaba danificando sua suspensão. Por favor, galera, intercedam por nós aí. Tá complicado. 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
6: É uma luta, né, pra passar pelo Leopoldo Bulhões.
1: É luta.
6: Vários problemas.
1: Luta
6: ali
1: em cima de batalha.
6: Pois é.
1: Agradecer ao nosso ouvinte, a gente já vai mandar, pra Secretaria de Conservação. A gente tá falando hoje de projetos bacanas que estão indo pra frente. O edifício à noite, que o Rodolfo questionou no início da semana, se ele estaria, em que pé tava a obra, revitalizado. Já tem quase 70% da obra entregue, 97% das unidades que foram foram adquiridas já estão quase prontas. A obra ali na fachada era uma obra que preocupava, porque tem o tombamento do edifício. Vão ser 420 apartamentos estúdios de 30 a 48 metros quadrados, unidades duplex também. Vão botar um rooftop aberto ao público com bar, restaurante, spa, academia. E o que eu achei muito legal, Carlos Andreas, é que vai ter um espaço dedicado à memória da Rádio Nacional. Que, claro, não poderia apagar isso, né?
0: Ah, querido Andreas, você já está por aí. Eu visitei, na verdade, essa obra, fiquei bem impressionado. Ela estava, obviamente, isso tem mais ou menos um ano, ela estava bem para trás. Eu vi esse espaço todo, Agatha, de onde foi o palco da Rádio Nacional, que vai ser preservado. Lá em cima vai ter, sabe, uma vista, inclusive com possibilidade de restaurante, enfim, de visita das pessoas. Vai ter um ambiente, né, para que também eventos aconteçam. E é muito bom, Andreas, a gente olhar, porque o Boa Noite ficou fechado durante muito tempo, até invadido ele chegou a ser em algum momento ali por moradores de rua e tudo mais. A gente ter ele já praticamente todo vendido aí, e num projeto que vai ajudar nessa revitalização do centro, né? Bom dia, meu irmão.
11: Bom dia, pessoal.
1: Bom dia.
11: Bom dia, Chinari. Primeiro arranha-céu da América Latina. Sabia disso?
0: É de 29, não é? Sim. 1929, por aí.
11: Por aí, uma arquitetura fantástica, eu acho belíssimo o prédio, merece nossa atenção, é um marco da arquitetura do Rio de Janeiro, compõe ali o que já é e tem o potencial de ser cada vez mais um centro cultural de entretenimento naquela região da praça ali, considerando toda aquela região revitalizada para a Olimpíada, a Praça Mauá, maravilhoso. Eu sou muito fã desse projeto, há muito tempo eu acompanho as promessas de revitalização do prédio à noite. É um mérito que tem, a gente é tão crítico, é um mérito que tem o encaminhamento da Prefeitura do Rio e o entendimento de que aquele prédio precisava de um tratamento diferente, plural, abrangendo várias possibilidades. E vou fazer uma provocação aqui, vai ficar pronto antes do MIS.
1: Ele é implicante, cara, com esse MIS.
0: Mas é verdade mesmo.
11: Sei lá, eu passo
0: contra
11: todo
0: fatos,
11: dia.
0: Não há argumentos.
11: Eu passo todo dia lá, Rodolfo. Não anda. Tá bonito, mas tem pouca gente trabalhando. Não tá andando.
1: Devagar, quase parando.
11: Não tá andando.
0: É verdade mesmo. Mas

0: brasileiro não desiste nunca. Valeu, querido Andreas, um bom fim de semana pra você, Agatha Meirelles, Cristiano Pinho, valeu, um beijo pra todos, segunda-feira a gente tá de volta, tchau, tchau, gente.
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0: Bobeira eu nunca tô.
1: Não, não. Vou estar de Bob?
0: Eu vou à praia amanhã.
1: Tá, mas você
0: não
1: tá...
0: Não vou dizer onde.
1: Você tá livre amanhã?
0: Eu tenho alguns compromissos na minha agenda, mas pretendo me dedicar matinalmente a um esplêndido...
1: É porque à tarde eu gostaria...
0: Se vocês quiserem ver vocês quiserem ver o boto no mar...
1: À tarde eu gostaria de ter a sua presença, pra que a gente possa bater um papo num local...
0: Não revele...
1: Não vou revelar local nenhum.
0: Pode ser que eu vá, eu não digo nada. Pode ser que eu vá.
1: Você também, tá, Zé?
2: O quê?
1: Amanhã.
0: Não fala nada.
1: Não, a praia a gente vai cada um na sua praia.
0: Não,
1: mas à tarde a gente pode se encontrar.
0: A gente não pode ir junto à praia?
2: Pô, cara, eu iria muito que eu vá na praia contigo amanhã?
0: Eu iria à praia com você.
1: É?
0: Sim.
1: Então tá bom, então a gente combina mais tarde.
0: Você que não gosta... Vamos ser franco aqui, cá entre nós, tá? Você não gosta de praia.
2: Eu gosto. Mas
0: não gosta, não.
2: Sou cria de Maricá, pô.
1: Cria de Maricá é bom, né?
0: Tudo bem com você?
2: Tudo bem. Contente, feliz.
0: Tá feliz? Tá satisfeito?
1: Ó, Zé... Extrema responsabilidade nesse primeiro bloco do programa.
0: Por quê?
1: Você vai ter que trazer
0: rapidamente,
1: a melhor seleção de ouvintes da história, porque às 11h15 ele
0: vai
1: tem
0: sair,
1: que sair
0: mais cedo. Ele hoje tem um exame importante, ele vai ao proctologista. Não é esse exame que ele vai
1: pela
0: fazer?
1: Pela primeira vez na vida.
0: Pela primeira vez. É verdade, gente. Eu não tô brincando, não. Hoje o Zé tem exame, é compromisso profissional dele, faz parte das compromissos aqui da firma, contratuais.
2: Não é isso, não.
0: E ele vai, assim. Mostra aí pro nossa audiência o seu papel que está na sua mão.
1: Não,
0: papel,
1: exame periódico. Exame
2: é
1: periódico,
2: aquele pra ver se eu tô escutando bem, né?
0: Isso. Ah, tá. Exatamente, se prepara.
1: Audiometria.
0: Isso, é um exame completo.
1: Isso, não pode reprovar na audiometria, né? Que senão, não pode.
2: Na última vez eu não tava nem ouvindo, eu chutei. A moça acreditou. Você tá ouvindo de onde? Eu levantei a mão.
1: Encontrou o padrão da máquina, né?
0: Zé, então pra valorizar o seu tempo aqui conosco, que será breve, é verdade, pessoal. Aqui é Rádio Transparência. Ele tem até meio-dia pra fazer esse exame. Então o Cristiano Pinho liberou, ele tem que se preparar. É a primeira vez que ele vai passar por esse exame. Então, ele vai ter que sair um pouquinho mais cedo. Zé, o que não sai da boca dos nossos ouvintes da manhã nessa sexta-feira solar?
2: Lama.
0: Lama, muito
1: bom. Pô, não é possível, sol desse.
0: É,
2: mas tá com lama, tá horrível. O professor Guga falou aqui, ó.
1: Que beleza, hein, professor?
2: Fala, professor.
3: Bom dia, professor Guga aqui, do Colégio Agrícola de Magé, mais uma vez. Queria compartilhar com vocês uma foto, que é a foto da rua do colégio aqui, ó. Um pouquinho antes de chegar. Olha se tem condições de alguém passar por aí. Carro quase atola, ônibus quase atola, as crianças nem pensar em passar a pé. São mais de 300 alunos que nós temos e é isso que a gente recebe em troca. Por favor, nos ajude aí. Band News.
0: Que absurdo,
3: um segundo,
0: cara.
3: Tudo pode mudar.
0: Que
3: forte
0: absurdo.
3: Abraço a todos.
0: Que coisa absurda. Olha essa estrada. Não dá pra passar, cara. É um ato de coragem. É um lamaçal. Temos... É Magé, né? É escola agrícola? Qual o nome?
2: É Estrada Colégio Agrícola, que é como é conhecido, isso, em Conceição de Suruí, Magé.
0: Então, o professor Guga dá aula na escola agrícola de Magé, no Colégio Agrícola de Magé, que dá nome a essa estrada. É a estrada de acesso a essa escola, é uma escola agrícola, certo? Tem 300 estudantes que para ir à escola todo dia tem de passar... Você conseguiria descrever isso para mim, Cristiano Pinho, a imagem que você vê, considerando que isso é uma estrada pela qual as pessoas devem passar? Você acha que isso aí você acha que isso aí é aceitável?
1: Cara, zero, né? A gente tem aqui uma estrada larga, inclusive, né?
0: Sim.
1: Consideravelmente larga, só que ela não tem asfalto. É uma estrada de terra e...
0: Choveu
1: em algum momento ali, cara. É um lamaçal completo. Então você tem, né, nesse lamaçal pegadas, marcas de passagem de veículos, né? Pneu e etc. O caminho que fica. E como você tem essas variações a partir das pegadas, dos veículos que passam, você tem formação de diferentes níveis ali, sim, né? Desse lamaçal. Então, em alguns pontos, ainda tem grandes poções d'água barrenta, né? É um cenário completamente inapropriado para caminho de 300 alunos diariamente, além dos profissionais.
0: Eu não conheço a região, certo? Qual é a localidade lá em Magé, Zé? Você falou para mim aí.
2: Conceição do Suruí.
1: Do Suruí, né?
0: Conceição do Suruí. Eu fico imaginando, por exemplo, um estudante ou algum pai que queira levar o seu filho à escola de moto, né? É um transporte comum.
1: Ainda mais em área rural.
0: Não pode. Bicicleta? Não pode, não passa, não anda, não consegue transitar ali. Então, você só tem carro com coragem e ônibus com coragem. E ali passando com dificuldade. Vamos entrar em contato, por favor, Daniel Nascimento, com a prefeitura de Magé, para entender o que se pode fazer aí para... Ninguém vai asfaltar rapidamente, pavimentar essa estrada, mas existem mecanismos, tratores que aplanam e fazem melhorar a condição de trânsito enquanto não se cuida estruturalmente dessa via.
1: É, pô, pelo amor de Deus, né? Você não cuida da tua casa?
0: Sim.
1: Então, é tua propriedade, né? Donos de Magé deveriam estar cuidando, né?
0: Tem donos,
1: né?
0: Os cozulinos. Né? Sim. Tem os, não tem os reis lá? Pô. Né? Em Caxias?
1: Alô, família Cozolino.
0: Alô, Cozolino. Quem é o Cozolino da vez?
1: É a Jamile.
0: É Cozolino?
1: É.
0: É Jamile. Ô, prefeita! A família é um milagre da eleição, né? A família Cozolino comanda prefeita Magé desde que o mundo é mundo. Antes de Adão e Eva, já havia os Cozolino em Magé. Então é uma vergonha que uma via de... Uma coisa que o professor Guga me falou que me sensibilizou é o seguinte: é isso que a gente recebe em troca. Tem uma escola funcionando, importante, escola agrícola, 300 estudantes, e o que eles recebem em troca é esse caminho de acesso. Essa travessia diária para chegar no trabalho, para chegar na escola, para tocar os seus dias. E a família Cozolino talvez nem saiba da existência dessa via. É a impressão que eu tenho. Então nós vamos entrar em contato com a prefeitura de Magé e pedir providências urgentes a esse respeito, Daniel Nascimento, e te peço, por favor, para na segunda-feira me lembrar, por favor, anota aí, de retomar esse assunto e fazer novamente a cobrança, porque envolve escola. Vocês sabem que esse programa é capaz de infernizar em vários campos, né? Mas especialmente em matéria de escola. Nós somos capazes de fazer o diabo aqui.
1: É, e não pode ser bagunça, né? Porque você veja, é o fenômeno mesmo, né, cara? O Renato Cozolino, prefeito eleito, ele sai...
0: Não é Jamile?
1: Porque o Renato foi disputar a cadeira na Câmara dos Deputados, pô.
0: Aí
1: quem assumiu foi a Jamile.
0: Que é vice?
1: É a irmã dele.
0: É assim, Tiano?
1: É.
0: É vice? É tudo em casa?
1: É em família, irmão.
0: E aí se for ver lá o comando da Câmara Municipal, se cair o prefeito, o vice, é capaz do presidente da Câmara ser também...
1: Confesso que de cabeça eu não sei, mas não me surpreenderia.
0: Não queira nem saber.
1: Isso.
0: Certo? Qual é a certeza que tem sobre Magé? Que o próximo prefeito será o quê?
1: Olha, algumas eleições atrás até houve essa queda. Desde a década de 80, existem lampejos sem Cozolino, mas eles sempre dão um jeito de voltar.
0: Perfeitamente.
1: José Paulo Sobral.
2: Eu vou passar a palavra agora para nosso ouvinte Rose.
0: Fala, Rose.
4: Bom dia, Band News. Bom Rose dia. Aqui falando. Tinha um terreno vazio aqui na Matagal, né? Do lado do Morro da Chacrinha. Onde tomaram conta, era ali ficavam os cracudos. E agora alguma empresa ou a própria prefeitura, não sei, tomou conta desse terreno e colocou todos eles para fora. Colocaram para fora, só que não arrumaram um lugar para eles ficarem, né? Então eles foram todos aqui para o BRT, em frente ao Impasse, em frente à Chacrinha.
1: A gente falou disso já uma vez.
4: Agora o ponto de cracudo veio todo para cá.
0: A gente reclamou. A prefeitura
4: gostaria
0: foi
4: de fazer
0: lá
4: essa denúncia.
0: E produziu o deslocamento.
4: O que não, os órgãos públicos podem fazer sobre isso? Agora a estação do BRT em frente à Chacrinha virou ponto de cracudo. Quer dizer,
0: que loucura.
4: Eles tomam conta do terreno, a prefeitura, sei lá, alguém particular, bota todos eles para correr e eles vieram agora, estão se apossando do BRT, aqui da estação de BRT da Chacrinha, em frente ao Impasse e a Chacrinha aqui em Jacarepaguá, na Jeremário Dantas. Band News, em um minuto, tudo pode mudar.
1: A prefeitura, Andreasa, depois desse deslocamento, chegou aí na estação de BRT, sim, quando, eu não sei se foi a mesma ouvinte, mas eu imagino que sim, pelos detalhes trazidos no relato dela. Mas a prefeitura chegou aí com o ordenamento na estação do BRT, removeu todo mundo, eles ficavam perto da estação, na verdade. Agora entendo até que eles estão usando em partes a estrutura da estação.
0: Se mudaram pra estação, tinha esse terreno que era meio
1: precisa
0: matagal.
1: Voltar lá, né, o ordenamento.
0: É, porque aí você, a situação talvez tenha piorado, né? Você foi, tomou o espaço em que eles estavam, esse matagal ali ao lado da Chacrinha, nós estamos falando de Jacarepaguá, da Jeremário Dantas, e aí essas pessoas que estavam ali, que ela chama de cracudos, deixam um lugar e aí se mudam simplesmente para outro, sendo esse lugar novo a estação do BRT, segundo a Rose. Então não pode. Piorou a situação depois da intervenção da prefeitura. Não pode ser assim. Um beijo grande para Rose. A gente também está entrando em contato com a prefeitura do Rio para entender o que aconteceu e o que se pode fazer. Não se pode empurrar o problema para o lado.
1: É isso, Daniel Nascimento também ir até a Guarda Municipal para saber se além da ação que a gente relembrou agora, deve ter uns 2 ou 3 meses, se mais alguma foi feita ali naquela região. Me lembro que fazia até parte de ações de rotina que eles estavam fazendo na Zona Oeste inteira. E por acaso, na mesma semana em que a gente recebeu essa denúncia pela primeira vez, o ordenamento tinha, por acaso não, né? Acontecido ser na mesma semana, tinha ido nesse local também, José Paulo Sobral.
2: Vamos agora com o Leonardo?
1: Vamos.
2: Escuta aí.
5: Bom dia, Band News Rio. Olha esse vazamento de água aqui. Esse vazamento está aqui desde o Rock in Rio. Essa rua aqui é a rua de acesso ao 31º Batalhão de Polícia Militar. E essa rua começa na Salvador Allende, na altura do condomínio Ilha Pura. É uma água limpa, não é água de esgoto, não.
0: Dá pra ver.
5: E essa água está vazando aqui, indo para um bueiro desde essa época, do final do Rock in Rio. Ali é a Salvador Allende e ali é a estação Ilha Pura. Band News Rio, em um segundo tudo pode mudar, só não acaba esse vazamento.
0: A gente vê ali a Salvador Allende, tem essa entradinha, uma rua, que é a rua ele falou da delegacia de polícia, tem até um carro da... Isso. Não é isso? Tem até um carro da Polícia Civil ali na imagem. A gente vê ao fundo, na Salvador Allende, a estação Ilha Pura do BRT. E aí, a imagem é de uma espécie de vala, né? Na lateral dessa rua, a calçada bastante destruída, tem uma ciclovia ali. E água, muita água vazando, minando mesmo do chão. E como ele disse, o Leonardo... Água limpa, né, Tiano? Água limpa, água que está sendo desperdiçada por um vazamento insistente. Então precisamos entrar em contato com Águas do Rio, me parece, para entender do que se trata e o que se pode fazer rapidamente sobre isso. Águas do Rio costuma...
1: Se bem que é...
0: Ah, não é Águas do Rio ali.
1: É Iguá.
0: É Iguá ali, caramba.
1: Qual é o bairro mesmo, desculpa?
0: É, Salvador Allende.
1: Perto do Rio,
0: ali,
1: do Rock in Rio mesmo, né? Rio. Então é Iguá, ali é Iguá.
0: Ali é Iguá, desculpa.
1: Porque tem parte da Zona Oeste que é Rio Mais, mas esse
0: não, é Iguá. E eu sempre esqueço disso, tem toda a razão. É bem em frente à delegacia, dá pra ver ali, e um vazamento muito grande. Então, Iguá, Daniel Nascimento, por favor, verificar com a Iguá a situação desse vazamento, desperdício de água limpa, algo que a gente, obviamente, não pode admitir.
1: Ju,
2: posso mais? Eu gostaria de trazer, então, a participação do querido Alexandre, que mora em Vila Canaã, Duque de Caxias. E tá desesperado, cara, porque realmente...
0: Alexandre, certo?
2: Alexandre, o vídeo que ele mandou aqui pra gente também não é mole não, mas tem ele descrevendo.
6: Bom dia, tudo bom?
1: Bom dia.
6: O que acontece? Os moradores aqui de Vila Canaã estão passando um sufoco, entendeu? Sobre uma obra que tá sendo feita perto do não, quer dizer, feita no acesso aos pontos de ônibus no nosso bairro. Que no caso é praticamente a entrada do nosso bairro. A Elovias, que substituiu a Ponce, está fazendo uma obra aqui, cara, que está completamente desrespeitando os moradores do bairro. É muito barro, acabou com o nosso acesso, arrancou várias árvores, entendeu? Está fazendo uma algazarra aqui. A gente já tentou falar com eles, mas não teve resposta. A gente nem sabe que obra que estão fazendo. Tem como ajudar a gente, não?
0: Mensagem
2: encerrada.
0: Encerrada?
1: Mensagem. Eu sei que havia um complemento.
0: Mensagem do Alexandre. Nós estamos falando de Duque de Caxias. Ele tá se referindo a Elovias porque é o acesso do bairro dele, em Caxias, ali na estrada, agora administrada pela Elovias, depois do fim da Concert. Vila Canaã é a entrada desse bairro em Caxias. Uma obra da empresa, da concessionária. A gente precisa entender Porque aí tem uma questão na mensagem do Alexandre que me chama a atenção, a falta de informação à população. Mas fazer uma obra, talvez a obra seja importante. Eu acredito que sim, necessária. O morador talvez apoie a obra e entenda a importância dele, que gerará algum transtorno. É claro que uma obra, um canteiro de obra, nesse momento, com a chuva que estava caindo, é claro que vai virar uma lama e vai prejudicar aquela região. Vamos tentar entender então, Daniel Nascimento, entrando em contato com a Elovias, antes de tudo, que obra é essa? Comunicando a Elovias que ela comunica muito mal à sociedade. Começa mal a sua gestão, tá péssima aquela rua, aquela avenida. Aquela avenida não, aquela estrada, péssima. Eu tenho passado ali com frequência e chamado a atenção, mas quero me concentrar especificamente na questão da comunicação de partida. Estão comunicando mal. Como é que o Alexandre não sabe que obra é essa? Não tem uma sinalização, não tem uma placa explicando qual é a obra que está em curso e para quê? O Alexandre não sabe. Então, quando a gente não sabe o que está em curso, a gente fica apreensivo, inclusive, sobre a perspectiva de conclusão. Entender, então, por favor, Daniel Nascimento, que obra é essa? Qual é o prazo para a conclusão dessa obra? E por que se comunica mal? E se comunicando mal, por que que o Alexandre tem a expectativa, a impressão, não é expectativa, a impressão de que a vida dele piorou ali no acesso ao seu bairro, a partir dessa estrada tão importante? Então, algumas questões para a Elovia nos explicar e para que a gente possa conversar com mais calma, com mais informações sobre com o Alexandre, sobre o acesso ali da Vila Canaã em Caxias. É, um abraço para ele.
1: Tem várias intervenções em andamento da Elovias na BR-040, né? Que fazem até relação com a recuperação que a gente citava mais cedo aqui na programação da descida da Serra de Petrópolis. Não sei se é algo complementar ao projeto de modernização que estão fazendo ali na região e que demande essa infraestrutura a ser aprimorada em Vila Canaã do que de Caxias.
0: Nós somos a favor, queremos comunicação melhor.
1: E não é só comunicação, você precisa garantir a acessibilidade aos moradores. No momento em que você vai fazer as intervenções, se vai ter ali um impacto que gere, por exemplo, esse ponto de alagamento, de lamaçal que se forma ou qualquer outra situação, cabe à concessionária que está ali operando, se não ela própria, mas num diálogo alertando ao poder público, tomar alguma providência que venha minimizar os efeitos com a população, né, Zé?
2: Isso, exatamente.
0: Uma observação aqui rápida, José Paulo Sobral. Eu estava falando comigo aqui, eu estava te ouvindo, tá? Mas eu olhei, Tiano, pro lado, ali para fora, porque naquele momento um pequeno cachorrinho fazia suas necessidades, o seu cocôzinho, aqui bem na porta do Grupo Bandeirantes de Comunicação. De verdade, o cachorro parou. E aí eu estava atento sobre se a sua tutora responsável colheria os dejetos. E sim, assim o fez. Então, exemplarmente, necessidades feitas pelo animal e a tutora recolhendo. Certo, Tiano?
1: Certo. Então,
0: ao contrário da imensa maioria das pessoas, pelo que eu percebo aqui em Botafogo, essa senhora recolheu o cocô do seu cachorro.
1: Parabéns, senhora. José Paulo Sobral, mais uma, tua saideira para você poder ir lá fazer o seu exame de toque.
2: O cachorro que não concorda muito com as coisas que a gente fala e por isso usando esse local pra...
0: Você tá nervoso, Zé?
2: Não, um pouquinho.
0: Pela primeira vez hoje?
2: Um pouquinho. Eu tinha alguma coisa aqui para falar com vocês a respeito de um...
0: Tem que fazer o exame, tá, Zé? Não adianta adiar. Então, não venha querer pedir pro Tiano pra ele te aliviar, não.
2: Eu acho que não vai dar tempo de chegar, mas...
1: Do quê?
2: Dá tempo de chegar lá?
1: Dá, eu tô monitorando aqui pra você.
0: Fica tranquilo.
2: Tá, vamos lá então. Vamos de trânsito agora?
1: Bora. Sim.
2: Escuta aí.
7: Zezinho, nesse momento agora, um acidente de moto aqui em frente, o BRT Novo Leblon, pista central, sentido Barra. Uma mulher tá no chão, os agentes ali do BRT estão fazendo uma proteção nela. Mas foi agora, nesse exato momento.
0: A senhora caída no chão ali na altura. Qual a altura, Zé, do BRT?
1: Ele fez... Você acha que ele sabe? Ele tá em pé aqui agora já.
0: Não, isso é uma notícia importante. Então, repete aí, toca de novo então, por favor.
7: Zezinho, nesse momento agora, um acidente de moto aqui em frente, o BRT Novo Leblon.
1: Uma senhora caída. Nosso Rafael Ajus, direto da central de apuração, vai pegar lá com o corpo de bombeiros para saber o acionamento, tanto para essa senhora que ficou caída, né? Não sei se o motociclista mais à frente parou também para esperar alguma coisa, e verificar com a Mob Rio se há, de alguma maneira, apesar de ele falar que é na altura, né, do, da estação, não sei se para a chegada do socorro impacto, pode ter, né, algum impacto também no transporte.
0: No BRT e no trânsito de modo geral.
1: Zé,
2: oi.
1: Obrigado, viu? Um abraço.
2: Eu que agradeço, meus irmãos.
1: Bom exame, corre lá.
2: Eu mando foto.
0: Zé, tá bom. Normal, tem que enfrentar.
2: Tá bom.
1: Luana Bernardes na área, são 11 horas e 15 minutos, para trazer agora informações de uma ocorrência curiosa, Andreasa. Não que a gente já não saiba que o crime organizado, principalmente o tráfico de drogas, ele tem utilizado da tecnologia para se difundir também no que diz respeito aos anúncios que os próprios traficantes acabam fazendo na internet, sem medo nenhum de repressão policial. Às vezes você vê aí também operação combatendo delivery de drogas, os caras fazendo ali cardápio virtual na internet, etc e tal. Mas tem uma boca de fumo específica na Baixada Fluminense que a polícia encontrou, que, meu irmão, os caras estavam usando até encarte de mercado pra anunciar a droga. Parecia que você tava chegando numa mercearia para poder fazer as compras da semana, Luana Bernardes. Bom dia.
8: É aquele bom dia André, Zé e aos nossos ouvintes.
0: Zé já
8: também,
0: foi.
8: Zé já tá a caminho do exame.
0: Sucesso, Zé.
8: É aquele, sabe aquele cartaz amarelo que tem muito em mercado?
0: Sim.
8: Com as letras acho, na cor
0: e
8: vermelha.
0: E é fantástico uma nota aqui, né? É uma arte aquilo, né, Lu?
8: A caligrafia.
0: Aquela, né, caligrafia para aqueles anúncios, né? É um negócio fantástico, uma letra muito bonita. Enfim, fecha esse parênteses, porque também a letra é bonita a serviço do mal, né, Lu?
8: É, não, e o curioso é que além desse cartaz amarelo com as drogas e tipicamente do mercado, né? Tem a, sim, droga lá em cima e o valor embaixo. Tem a mesma caligrafia do mercado, que é usada em mercado.
0: Sim.
8: Então, essa boca de fumo foi localizada na Bacia do Éden, em São João de Meriti, na Baixada Fluminense. Os criminosos estavam usando esses cartazes amarelos para divulgar os valores das drogas. Essa operação foi feita durante um desdobramento da Operação Contenção contra o avanço do Comando Vermelho. E aí os valores estão expostos nas placas, né? R$19,99, o valor da grama. Enfim, é ação da Delegacia de Repressão a Entorpecentes da Baixada. Um criminoso foi preso, ele atuava como olheiro do tráfico lá na região e aí os agentes apreenderam drogas e um radiocomunicador.
1: Valeu, Luana.
0: Obrigado, Luana.
8: Valeu.
1: Bizarro, só isso.
0: Bizarro.
1: A Maria Eduarda Vieira tá na área agora, conectada aqui com a gente, Andreasa, para poder trazer informações a respeito de um seminário que ela acompanhou, seminário importantíssimo, 8º Fórum de Segurança Pública Carga Blindada. É uma rodada de discussões envolvendo ali o Sindicato das Transportadoras de Carga do Rio de Janeiro, né, o Sindicarga, que traz um acompanhamento fundamental a respeito das ocorrências envolvendo esse, que é um dos indicadores que mais tornam complexa a segurança pública, em especial nas vias expressas do Rio de Janeiro, que é o de roubo de cargas, né? E por isso hoje o sindicato se reúne ali com especialistas para poder tratar do assunto. A Maria Eduarda Vieira acompanhou e traz informações pra gente. Bom dia para você, Duda.
9: Oi, Pinho, bom dia para vocês, bom dia também para todo mundo que acompanha a gente. O objetivo desse encontro é realmente juntar os diversos poderes e setores da sociedade. Então a gente tem representantes do Poder Executivo, Legislativo, Judiciário, também da sociedade civil, para montar, consolidar uma carta conjunta com demandas e também algumas propostas para que o índice de roubo de cargas seja cada vez menor aqui no estado do Rio de Janeiro. É verdade que a gente teve uma redução nos últimos 4 meses, mas ontem mesmo a gente deixava uma reportagem falando que mesmo com a redução, o Rio de Janeiro concentra, por exemplo, mais da metade dos casos de roubo de cargas do país. 53% ocorre, então, aqui no território fluminense. Além disso, o sindicato fez um outro levantamento analisando o perfil dos criminosos que estão envolvidos em pelo menos 100 processos por roubo de carga, isso ao longo dos últimos 3 anos. E das 168 pessoas que respondem por esse crime, 158 são reincidentes, ou seja, 94% dessas pessoas já praticaram delitos semelhantes. Além disso, segundo esse levantamento do Sindicarga, a gente teve entre janeiro de 2023 e agosto de 2026, ou seja, pegando assim os últimos 3 anos também, uma média de quase 9 roubos por dia, com 930 milhões de reais em mercadorias levadas. Todos esses dados, todos esses levantamentos serviram como base para o Sindicarga formar, então, mais um fórum desse, a oitava edição, como você falou. O objetivo é propor novas medidas, principalmente pensando na retomada de territórios aqui no Rio de Janeiro e também pensando em possíveis mudanças para a legislação, porque, como eu falei, a reincidência tem sido algo muito grave, algo que está sendo acompanhado e analisado pelo setor jurídico do sindicato, que percebe que as pessoas entram no sistema penitenciário, acabam saindo muito rápido e voltam a cometer esses delitos, além de saber também que muitos desses crimes, por mais que eles aconteçam nas vias expressas, essas vias expressas são as que ficam no entorno das principais comunidades, principalmente da Zona Norte, que tem recebido, então, esse transbordo dessas cargas. O objetivo do encontro hoje é propor, então, diversas mudanças e medidas para a gente pensar o cenário do Rio de Janeiro aqui para frente, no sentido do roubo de cargas, num cenário melhor, onde esse índice se reduza cada vez mais e as pessoas não andem só, não consigam andar despreocupadas nas vias. A gente mesmo tem muitos ouvintes que são caminhoneiros, que falam do perigo que é, principalmente nas madrugadas, eles que rodam muito nas madrugadas, as vias aqui expressas do Rio de Janeiro. A gente está falando de uma preocupação não só com roubo de carga, mas também o roubo à vida dessa pessoa que está ali, do caminhoneiro que está trabalhando todos os dias. Então, é uma iniciativa do Sindicarga para tentar reduzir esses números juntamente com as forças de segurança aqui do nosso estado.
1: Valeu, Maria Eduarda Vieira. E fundamental, né, Andreasa, trazer esse debate num momento como a gente está agora, às vésperas de uma eleição. Ainda mais uma eleição para governador, para presidente, para composição do nosso Congresso Nacional, que é justamente onde você tem o poder de mudar esse problema apontado ali pela Duda, que é a reincidência dos criminosos envolvidos nesses casos. É você tentar fortalecer as leis para auxiliar a polícia nesse combate, porque muitas vezes você lança ali forças-tarefas como Operação Torniquete, que a Polícia Civil faz para você poder reduzir, combater essas cadeias de roubos de veículos e roubos de cargas também. Você tem ali ações que são realizadas pelo poder público, muitas vezes estimuladas pelo setor, como no caso da construção de uma agulha que estão fazendo ali na Avenida Brasil para caminhões, para você poder evitar a passagem por áreas conflagradas e onde os bandidos estavam fazendo muitas dessas emboscadas para roubar cargas. Você tem criação de posto avançado do segurança presente numa área pujante para essa categoria, como o Mercado São Sebastião ali na Penha, destinado a dar mais segurança também às cargas que chegam e que saem ali daquela região. Mas se quando você pega o bandido que está envolvido no roubo de carga, o cara fica pouco tempo preso. Porque aí não é só o bandido da ponta que eventualmente é flagrado com um fuzil abordando um caminhão, troca tiro com a polícia na perseguição e vai pegar, ainda a quem, tá? Mas vai pegar uma pena maior, na teoria, porque tá ali com porte ilegal de uma arma de fogo de grosso calibre, porque atirou na polícia, porque foi um roubo com grave ameaça. Às vezes tem um cara que participa dessa cadeia criminosa que tá lá na ponta da receptação.
0: Sim.
1: E que, se passar da delegacia, vai ficar pouquíssimo tempo preso. Então, uma necessidade também de rever qual é efetivamente a punição para quem é flagrado nesse tipo de organização criminosa, né?
0: Momento oportuno para esse debate de todos esses pormenores que você listou aqui e se referindo ao período eleitoral, né? Inclusive porque na matéria eleitoral, no debate eleitoral, aqui no Rio de Janeiro, incrivelmente, se discutiu, e falta pouco para a eleição, para o primeiro turno, talvez no segundo turno, se discutiu muito pouco segurança pública. É o tema mais importante aqui do nosso estado e ele tem sido parquissimamente enfrentado. E isso, Tiano, também em função da ausência de debates, do esvaziamento dos debates. O Rio de Janeiro não está tratando da sua grande questão. A gente não sabe. A gente aqui fez a entrevista, nós entrevistamos todos os candidatos a governador. E a segurança pública foi tema importante das nossas entrevistas. Mas, de modo geral, estão pouco estimulados a falar sobre projetos de segurança pública os candidatos a governador.
1: Aqui, dado relevante, inclusive, que a Polícia Militar trouxe há pouco a propósito do assunto segurança pública, em menos de 12 horas, 5 fuzis apreendidos durante ações da polícia, um pelo Batalhão de Policiamento em Vias Expressas, olha aí, na linha amarela, um pelo batalhão do Meyer, no Meyer, um pelo batalhão de Bangu em Senador Camará, o BOPE pegou um no Caju e o batalhão da Ilha do Governador também fez a apreensão de um fuzil. Hoje, uma das ações da polícia, inclusive, é lá em Senador Camará, onde você tem várias favelas. Mais cedo, bandidos incendiaram barricadas na Estrada dos Coqueiros, um dos acessos à comunidade da Coreia. Essa ação dos criminosos é para tentar frear ali o avanço da polícia, né? Para essas favelas que estão recebendo agora intervenção para combater o crime organizado. Mais cedo houve retirada de barricadas em chamas também na Estrada do Taquaral. Uma retroescavadeira sendo operada ali pelos militares para poder auxiliar na remoção ali desses obstáculos e apoio ali de diferentes unidades para essa grande operação. Hoje o complexo de Senador Camará, como é conhecido, né? Você pega ali a Vila Aliança e as favelas de Senador Camará, que tem hoje uma chefia unificada por um traficante do Terceiro Comando Puro, mas que são favelas ali que já tiveram até separação de comando. Cara, é uma área difícil pra caramba de se operar. Veja a quantidade de vias importantes, né? É uma área extensa, são 100 policiais atuando ali hoje. E muitas vezes, quando a gente fala em segurança pública, né, na preocupação até das ações ostensivas da polícia para combater o tráfico, a gente fala muito, a citar exemplos, no Complexo da Penha, no Complexo do Alemão, no Complexo da Maré, agora que os bandidos chamam de Complexo de Israel, Chapadão, Pedreira, mas Senador Camará tá entre as regiões de maior dificuldade para as forças policiais operarem, tanto pelas características da área, pela quantidade de vias importantes que inclusive alimentam em determinado, sim, momento vias expressas, e uma área com muita população, cara. Densidade muito significativa.
0: Denso, demografia muito pesada.
1: Exatamente. Então, sempre trazendo dificuldades ali pra polícia. Não à toa, até mesmo quando tem aquele apoio aéreo, já há, você pegar aí no histórico de operações policiais, vários registros de ocorrências envolvendo policiais que chegam a se ferir, mesmo no helicóptero, às vezes aeronaves que precisam fazer pousos forçados quando atuam nessa região, diante da dificuldade ali, né? Mas a operação, das operações de hoje, dessa em Senador Camará, é a que causa ali mais transtornos para a população
0: também.
1: Tamanho
0: da barricada que está sendo removida ali, cara. Olha
1: o
0: tamanho.
1: É trilho de trem isso aí, cara.
0: Coloca o trilho de trem e o negócio intransponível, tá lá que demorando imensamente para conseguir remover.
1: O Márcio Santos mora ali na região e falou que nesse momento ainda há tiroteio ali na Vila Aliança, até aí tem o Daniel Nascimento, que agora tá no comando do nosso WhatsApp, nosso prefeitinho do Todo Rio, sim, também tá ali hoje em contato com os ouvintes. Acabou de receber, né, Daniel, mensagem sobre tiros ali, bom dia.
10: É isso, pessoal, bom dia, Pinho, Andreasa, Zeca acabou de sair também, mas também um bom dia para ele também, para todos os nossos ouvintes.
0: Tá nos
10: ouvintes,
0: ouvindo no transporte.
10: Com certeza.
0: Isso aí.
10: O Alexandre Ribeiro, que inclusive tinha mandado pra gente mais cedo durante Notícias da Manhã, né, com o Zé e também com o Mário Dias Ferreira, tinha mandado um áudio pra gente mais cedo, e agora ele mandou, até pedi um áudio pra ele, ele falou que já deve mandar, falando exatamente sobre isso, que os tiros voltaram forte em Senador Camará com muita bala, a gente lembra, né, como você bem citou, Polícia Militar realiza operação ali na comunidade.
1: Senador Camará, Vila Aliança, evitem essas regiões, eu até citei algumas das que costumam ter intervenções do crime pra você fazer retaliação às ações policiais. Sim. Tem a Estrada do Taquaral, você tem também a Estrada dos Coqueiros, entre outras ruas da região, são vias que é bom você ter atenção se for passar.
0: Se você puder evitá-las, o faça, porque não está seguro nesse momento, ou está especialmente inseguro nesse momento.
1: Isso, a gente está também buscando atualizações junto ao Rio Ônibus para saber se há, e deve ter,
0: sim,
1: alteração no itinerário de ônibus nessa área, e com a Trens RJ também, para ver se de alguma forma, ali também tem muito isso, quando tem tiroteio pesado, às vezes afeta a circulação dos trens na região. Agora, passando, eu cheguei a citar, Andreasa, nessa atualização ali da Polícia Militar, sobre um dos fuzis ter sido apreendido no Caju. E agora eu vou mudar completamente o assunto, mas para trazer algo de extrema relevância que foi denunciado mais cedo pelo biólogo Mário Moscatelli ali na região do Caju. Cara, a imagem é surreal, Andreasa. Hoje, contaminantes não identificados foram encontrados ali na área de manguezal Uma área que, inclusive, está em processo de recuperação e ampliação na Península do Caju. Cara, o negócio meio avermelhado, meio cobreado, né?
11: Sim.
1: Aquela cor ali de um vermelho quase puxando pro laranja. E no meio dos manguezais mesmo, numa área ali de manguezal. O INEA disse que foi até o local hoje pela manhã. Há equipes ainda lá, desde as 7 da manhã, de fiscalização ambiental. Estão fazendo uma vistoria com apoio de embarcação, de drone, coletaram esse material e vão levar para análise, aquela, mas extremamente preocupante.
0: É aquela viscosidade do óleo, né? Você vê que é um material tóxico, um óleo com uma cor avermelhada, laranja, parece uma tinta, né? Algo que obviamente vai fazer muito mal numa área já degradada e sobre a qual se tenta fazer um processo de recuperação.
1: 11 horas e 30 minutos, intervalo rápido, já a gente volta.
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0: Cara, vai ficar esse solzinho maroto, segundo a previsão do tempo, hoje, amanhã e talvez até em boa parte do domingo, tá?
1: Meu irmão, amanhã...
0: Só aproveita.
1: Amanhã eu vou me desnudar. Mentira, não falei isso não. Mas eu vou... Zé.
0: Oi.
1: Vamos à praia amanhã?
0: Você tá de bobeira amanhã?
1: Irmão,

0: 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Isso aí é Vai Vadiar, na voz do grande Zeca Pagodinho, da obra de Monarco e Ratinho. Dois grandes compositores, Monarco da Portela e o Ratinho, lá de Pilares. Aliás, é um dos grandes parceiros do próprio Zeca Pagodinho. Vai vadiar hoje, Tiano, sexta-feira?
1: Cara, eu tava planejando dar uma segurada aí pro fim de semana, mas depois dessa música, até a Luana Bernardes me mandou aqui no WhatsApp, essa música traz até o aroma do churrasco.
0: Então você vai vadiar?
1: Não sei, tô pensando.
0: Daniel Nascimento vai vadiar?
2: Sexta-feira é sempre um dia para aproveitar, né? E eu vejo o Zeca Pagodinho muito com uma vibe de sexta-feira, uma cervejinha gelada, tá, conversa com
0: sabe
2: os amigos.
0: Viver.
2: Então,
0: isso, sabe viver.
1: Água que o passarinho não bebe.
0: Eu vou vadiar.
1: É?
0: Vou.
1: Então tá bom.
0: Barbaramente.
1: Ô, Daniel Nascimento, sim, aproveitando que você ainda não está vadiando, está trabalhando arduamente.
0: Sim, brilhantemente.
1: Traga, por favor, também agora relatos que chegam pelo nosso WhatsApp 999026970, denúncias relevantes dos nossos ouvintes, falta de zeladoria, né? Mas também aquele misto com a insegurança do Rio de Janeiro.
2: É isso, Pinha, a gente recebeu aqui do nosso ouvinte Ulisses, que passava ali na rua Álvares de Azevedo, e ele percebeu uma tampa do bueiro que não tá lá, porque foi roubada. Vamos ver o Ulisses.
3: Bom dia, Band News! Dia. Bom dia a Ulisses. Todos. Ulisses falando, passando por Maré da Graça.
0: Maré da Graça.
3: Indo em direção ao túnel do medo, túnel dos horrores, que é o Noel Rosa. É. Passando aqui na rua Miguel Ângelo. Me deparo com isso aí, ó. Esse rombo, esse roubo. Roubaram a tampa do bueiro.
1: Ai, Miguel,
3: brincadeira, não. O perigo para o motociclista, o perigo para o motorista, o perigo para as pessoas que atravessam aqui, porque muita criança atravessa aqui saindo de escola. Corrigindo o endereço, rua Álvares de Azevedo.
0: Não é Miguel Anjo.
3: Rua Álvares de Azevedo, perdoe pela confusão.
1: É pertinho.
3: Muito obrigado.
1: A Álvares de Azevedo, inclusive, ela é transversal ali a um trecho da Miguel Ângelo ali na região do Caxambi.
0: Isso é um bueiro aberto, sem tampa, portanto, cabendo ali perfeitamente uma roda inteira de uma moto. Isso é um bueiro aberto no meio da rua. Certo? O perigo é muito grande, de dia e especialmente de noite. Então, é um daqueles casos, alô Prefeitura do Rio, Secretaria de Conservação, secretário Diego Vaz, o problema do furto dessa tampa metálica, da necessidade de substituí-lo e tudo mais, e talvez aplicar ali aquele material plástico, né? Aquela nova tampa de bueiro plástico que nós já conhecemos, trouxemos até aqui, a parte isso, o que precisa ser imediatamente feito é a colocação daquela placa de metal, né? Aquela placa
1: chapa
0: de metal, aquela
1: de
0: chapa de aço que, enquanto não se resolve o problema, tapa esse buraco, porque ali múltiplos perigos para que alguém caia, para que um acidente grave aconteça. Então, eu preciso resolver isso com imensa rapidez, fica o nosso apelo à Prefeitura do Rio de Janeiro.
1: Tem mais um apelo que a gente vai fazer, Daniel Nascimento, agora indo para a região ali de Guaratiba, mensagem que chegou agora dos nossos ouvintes, né?
2: É isso, Eduardo, falando da estrada do Mato Alto.
4: Band News, bom dia, tudo bem?
1: Fala, Eduardo.
4: Em Guaratiba, na estrada do Mato Alto, em frente ao número 3333, tem uma cratera que já está ali há mais de 15 dias. À noite, principalmente, muitos carros caem nesse buraco, param para trocar pneu furado. Dá uma coisa assim perigosíssima até para o pedestre, porque quando a pessoa vê o buraco, quer desviar, tá? E a gente não vê a prefeitura tomar providência e a gente compara um pouquinho, né? Se fosse em outras regiões mais assim favorecidas da cidade, com certeza esse buraco não duraria 24 horas. Tá bom, vê se pode ajudar a gente. Um abraço.
1: Você vê ali, Andreasa, colocaram vários materiais para sinalizar, né? Você tem sacos, pedaços ali de plástico emaranhado de coisas que colocaram por cima do buraco. E me dá a impressão, do lado direito da foto, que há um daqueles cavaletes azuis que muitas vezes são colocados em pé próximo a áreas de intervenção, de obras, que estaria deitado ali. Então, não sei se em algum momento foi feita uma sinalização de algum serviço prestado nessa área, o cavalete caiu, ficou abandonado ali junto com a cratera e não fizeram o tapa-buraco, né?
0: Então, falamos de Guaratiba, estrada do Mato Alto, na altura do número 3333, 3333, 3333.
1: É o número mais abençoado que existe, né?
0: Sim. E um perigo mesmo, né? Um risco grande de acidente. É uma região muito... É uma região, Guaratiba, muita reclamação que a gente recebe. Uma daquelas regiões que a Prefeitura do Rio parece desconhecer.
1: Que é, inclusive, onde a gente citou, tem dois dias, um dos nossos ouvintes ficou ilhado lá.
0: Sim.
1: Na Américas, próximo
0: aquela
1: ali
0: chuva, a... Aquela chuva, vou ser bastante franco aqui, como sempre eu sou, aquela chuva modesta.
1: É, próximo à Grota Funda.
0: Que uma cidade como o Rio precisa ser capaz de absorver, alagando por muitas horas desde cedo a região ali, exatamente, Guaratiba, próximo à Grota Funda mesmo, como você se referiu, um rio assoreado, uma lambança tremenda e a pessoa sem conseguir, inclusive um casal grávido, uma mulher grávida e presa dentro de casa. De repente a rua dela virou um rio, é essa região.
1: Ô Andreas, ontem a gente falava sobre o fato de Verônica Costa, ex-vereadora do Rio, a mãe Loura, estar foragida, né? Tava sendo procurada e ela foi presa. Ontem, só para trazer essa atualização, foi localizada em Petrópolis, na região serrana, pela Polícia Civil. Foi levada para a sede da Polinter, que fica aqui na capital fluminense. Passou a noite por lá e saiu há pouco para poder ser levada ao sistema penitenciário. Ela que estava sendo alvo de um mandado de prisão a partir da condenação em um processo por tortura do ex-companheiro, envolvendo ali até combustível que, segundo as investigações, foi jogado no corpo dele sob ameaças de morte, entre outros fatores. Caso de 2011, saiu a condenação e ela sendo presa agora. Vinícius Calixto, são 11h42, há pouco a gente atualizava a operação da Polícia Militar em Senador Camará, Vila Aliança, inclusive ainda com tiros sendo registrados, criminosos tentando obstruir a ação dos policiais incendiando barricadas e mais cedo, bandidos que tentavam fugir dessa região também se envolveram numa perseguição que acabou de maneira trágica, né? Bom dia pra você.
5: Maneira trágica, Pim. Bom dia para você, Andreas, Zé, a todos os nossos ouvintes, inclusive envolvendo corporações das polícias, Rodoviária Federal, e terminou com o cerco da PM na linha amarela. Olha só, vou trazer o contexto. Os bandidos estavam fugindo da comunidade Vila Aliança, que fica em Senador Camará, onde está acontecendo essa operação da PM hoje. Só que, como sempre acontece, a gente relata aqui na Band News FM, esses bandidos sabiam da operação de maneira antecipada. E aí, o que, que eles começam a fazer? A fugir antes que a polícia invada a comunidade. E foi o que aconteceu na noite de ontem, por volta de 10 horas da noite. Esses bandidos em um carro, um SUV preto, estavam fugindo da Vila Aliança, armados. Três bandidos dentro desse carro passaram ali no trecho do Trevo das Margaridas, cruzaram com uma viatura da Polícia Rodoviária Federal. A polícia notou a movimentação suspeita do veículo, tentou abordar. Óbvio que os bandidos não pararam, não respeitaram e atiraram contra as equipes. Daí começou uma perseguição com policiais rodoviários federais na Avenida Brasil. Essa perseguição só foi parar no trecho da subida da linha amarela, ali de Manguinhos, já na Zona Norte, porque havia policiais do Batalhão de Policiamento em Vias Expressas, o BPVE, fazendo aquele estreitamento de pista. E aí os policiais viram a movimentação, a perseguição, cercaram esse veículo e também atiraram contra eles. E aí, pessoal, esses bandidos, eles foram atingidos, dois deles, havia três no carro, dois deles foram atingidos, o veículo perdeu o controle e aí acabou atropelando um policial que estava envolvido no cerco a esses criminosos. Esse policial passa bem, sofreu leves ferimentos, apenas uma luxação, foi levado para o Hospital Central da PM, passa bem. Os outros três bandidos que estavam no carro, dois foram atingidos, levados para o Salgado Filho, estão lá sob custódia até agora, e o outro foi preso. Só que dentro do carro o armamento dele estava pesado, tinha uma AK-47, fuzil e três granadas. Foi esse material aí apreendido numa operação que acabou se tornando conjunta entre Polícia Rodoviária Federal, onde iniciou a perseguição, junto com o Batalhão de Vias Expressas, onde terminou essa perseguição aí, com três bandidos presos, dois baleados e ainda um policial que foi atropelado mas passa bem, pessoal.
1: Valeu, Calisto. Óbvio que a parte trágica é o policial atropelado, né? Que felizmente agora com essa atualização do Calisto passa bem, foi levado ali pro hospital. Para quem foi preso, para quem foi baleado tentando confrontar a polícia, ainda mais fugindo ali de operação e colocando em risco as outras pessoas na Avenida Brasil e em trechos ali da Dutra também, por onde teriam passado, segundo o monitoramento da PRF, para esses aí, meu amigo, é consequência dos próprios atos. O Calisto volta com mais informações ao longo da programação. Quem tá na área agora é João Boeri, para poder trazer atualizações para a gente a respeito dos transportes aqui no nosso Rio de Janeiro, do sistema de pagamentos, para ser mais

0: específico, né, João? Bom dia.
1: Isso, Pinho. Bom dia a você, Andreasa, Daniel, aos nossos ouvintes. Secretaria de Estado de Transporte e Mobilidade Urbana já deu início a essa implementação gradual dessa troca na validação do bilhete único intermunicipal e da tarifa social. Como que funcionava antes? As operadoras, nesse caso, lá atrás, RioCard, atualmente já é, Consórcio Barcas Rio, Trens RJ, que opera o sistema ferroviário, no final de cada mês eles passavam um balanço de quanto eles gastaram com tarifa social e bilhete único intermunicipal. Por quê? Para a tarifa não aumentar para o passageiro, o governo do estado coloca um subsídio e paga diretamente a esses operadores. Como era feito antes, ao final de cada mês, a operadora passava o valor inteiro daquele mês. E a Secretaria de Transportes não tinha como validar transação por transação. Ela só tinha acesso àquele número consolidado no final do mês.
2: Era uma coisa declaratória, né?
1: Era uma coisa declaratória.
2: João, quase como se eu dissesse para você o número de serviço, o volume que eu prestei e em função disso você pagava.
1: E é isso. A partir de agora não, a partir de agora a Secretaria de Transportes vai conseguir analisar transação por transação, ela vai ter acesso a isso todos os dias, a todos esses dados. Nas informações que a Secretaria de Transportes enviou pra gente, esse sistema já começou no sistema ferroviário até agora sem nenhum problema de o que foi declarado pela operadora e o que foi validado pela Secretaria de Transportes. Não falaram também se já tinha acontecido algum problema antes de chegar no final do mês, declarar aquele valor consolidado e a Secretaria encontrar alguma diferença. Mas a partir de agora, a Secretaria vai conseguir validar transação por transação para ficar mais transparente até para a própria Secretaria, se ela mesma quiser questionar o que é declarado pelas operadoras todo final de mês.
2: Tentando lembrar agora, acho que até uma reportagem sua, outro caso de que a gente tratou recentemente que também era assim, o estado pagava mediante a apresentação da lista do serviço prestado. Tentando lembrar qual foi
3: esse. É o do Poupa Tempo, não?
2: Poupa Tempo. Exatamente. Assim, eu prestei tais serviços e aí você tinha uma lista, não estou dizendo que seja o caso aqui não. Mas naquele caso você tinha uma lista absurda, inflada. Então um discurso, que isso é uma coisa que você não faz na sua casa, né? Você não faz na sua casa isso. Você paga a conta de um serviço que te dizem que foi prestado sem você ter visto, contado, materializado. Mas no estado do Rio era assim. Pagava-se pelo serviço que eu prestei tantos serviços, inflava números absurdos e o estado pagava. Então, isso que o João Boeira descreveu aqui agora, isso é o mínimo. Isso é o mínimo, não é? Vamos pagar, tem que pagar o subsídio e tal. Mas é preciso ter a aferição exata do volume de serviço prestado. Contra o quê? Fazer o pagamento. Uma providência corretíssima e óbvia, né? E que demorou para chegar. Obrigado, João Boy.
1: Valeu, pessoal.
0: 11 horas e 48 minutos, Andreasa. Foi anunciado que teremos Forças Armadas, como já esperado, reforçando policiamento durante as eleições aqui no Rio de Janeiro. Serão 6.732 militares das Forças Armadas reforçando a segurança durante o primeiro turno em 15 cidades aqui do RJ. Operação especial detalhada durante uma reunião ontem no Comando Militar do Leste. De acordo com o plano apresentado, o Exército vai fazer o patrulhamento de vias expressas com o uso de 41 veículos blindados. A operação também vai contar com duas aeronaves e 13 embarcações que serão utilizadas, entre outras funções, para o transporte das urnas eletrônicas para a ilha de Paquetá, entre outras áreas que dependem aí desse transporte pelo mar. Os militares também vão atuar no reforço da segurança durante o deslocamento dos eleitores e nos locais definidos para a operação, mas não devem interferir diretamente na votação. Por isso, eles têm que manter distância das sessões eleitorais para garantir que os eleitores votem livremente. A atuação está prevista, além da cidade do Rio, para Belfor Roxo, Duque de Caxias, Japeri, Mesquita, Nova Iguaçu, Nilópolis, Queimados, São João de Meriti, Seropédica, Itaguaí, São Gonçalo, Itaboraí, Magé e Niterói. Isso pro dia 4 de outubro, no primeiro turno.
2: E por quê? Vamos ser franco, por quê? Porque não há segurança, não há liberdade plena no Rio de Janeiro. Então, há regiões, afora os casos em que as sessões eleitorais têm que ser deslocadas.
0: Isso.
2: Porque não se pode, não se tem como garantir a segurança da prestação do serviço eleitoral.
0: E muitas vezes não é nem só efeito, como por exemplo, hoje tá tendo operação, começou um tiroteio, barricada em chamas e o cara tem que mudar ali a rota dele. Às vezes é uma violência direcionada ao eleitor.
2: Sim. Então, por essa razão, porque a gente sempre volta à questão da soberania, né? Porque nós não temos plena soberania, porque nós não podemos transitar livremente e fazer escolhas nas áreas em que vivemos, muitas vezes. O sujeito não pode escolher o provedor de internet dele, onde ele mora. Obviamente que ele não tem segurança para votar, que ele pode até ser intimidado, coagido a votar. Por essa razão, a gente precisa dessas ajudas, dessas mudanças, sessões que são transferidas de lugar e a presença das Forças Armadas aqui para garantir a segurança do eleitor contra a tomada do espaço pelo crime organizado. É disso que se trata.
0: Bom, ainda sobre eleições, uma atualização, porque envolve um

0: cadeira na Lerje, o Márcio Canella. Não é parente, tá? Mas é um grande aliado político. É irmão de consideração, podemos dizer, se chamam assim. Jorge Canella, vereador do Rio de Janeiro.
1: Isso. Artístico.
0: Leva o nome artístico, Canella. O Jorge Canella teve sua prisão mantida pela justiça, que considerou ali haver elementos suficientes para que ele permaneça preso depois do flagrante com dois fuzis e uma submetralhadora de forma irregular durante cumprimento de busca e apreensão pela Polícia Federal em endereços ligados ao vereador. Jorge Eduardo Barreto de Andrade Filho responde por posse ilegal de arma de fogo de uso restrito. Foi preso em flagrante na terça. Era a sétima fase da Operação Unha e Carne. O Jorge Canella é coronel da reserva remunerada da Polícia Militar e estava sendo alvo de busca e apreensão porque ele estava ligado a um outro fuzil, aquele fuzil que foi encontrado dentro do porta-malas de um carro na casa, no endereço ali de Márcio Canella, né? E esse fuzil seria estaria ali acautelado a partir de uma autorização ali do Jorge Canella, né? 11h52, Luana Bernardes na área agora para trazer informações a respeito da conexão Supremo Tribunal Federal e Rio de Janeiro relacionadas às nossas dívidas. E agora com prazo na mesa, né, Luana Bernardes?
2: Ah, aquele caso relatado pelo Dias Toffoli.
3: Isso, o ministro Dias Toffoli do Supremo Tribunal Federal deu um prazo, depois de um pedido do governo do Rio, prazo de 60 dias para que o Estado e a União negociem uma solução para as dívidas do governo fluminense. As execuções de contragarantias das operações de crédito do Estado, garantidas pela União, ficam suspensas com essa medida, assim como a aplicação de determinadas sanções fiscais relacionadas aos empréstimos. O governo do Rio alegou dificuldades financeiras provocadas pelos prazos, juros e parcelas de empréstimos contratados com instituições financeiras e organismos internacionais. Entre as negociações estão dois empréstimos em dólar contratados com o Banco do Brasil, ambos garantidos pela União. As operações, segundo o governo, representam cerca de 35% dos pagamentos da dívida garantida previstos para o segundo semestre de 2026 e correspondem a 24% do saldo total dessas dívidas. O governo diz que a suspensão temporária das cobranças é necessária para permitir a conclusão das negociações com credores e garantir o pagamento das parcelas do Propag. O Estado aderiu ao programa em junho deste ano para negociar uma dívida de 210 bilhões de reais.
2: E essa dívida aí, essa negociação com o Supremo, com o Dias Toffoli, essas questões todas remontam ainda ao governo Cláudio Castro. Eu me lembro claramente disso. Eu tenho só dúvida, Lu, e aí realmente é uma dúvida, eu vou até pesquisar, se com o advento do Propag isso não ficaria de alguma maneira prejudicado, né? Como as duas coisas vão conseguir conviver, como uma coisa não abarca a outra, é uma dúvida de natureza fiscal que a gente precisa enfrentar aqui cedo ou tarde. Obrigado, Lu.
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8: 11h57, antes da gente entrar na nossa reta final aqui de todo o Rio, só trazer uma nota, fomos procurados pela candidata ao Senado, pelo PSOL, a Mônica Benício, a respeito da coluna Tempo Real ontem aqui no Todo Rio, que tratava, entre os assuntos abordados, de uma agenda de campanha, até com a presença do presidente Lula na Fundição Progresso, na quarta-feira à noite, e a Mônica disse que não estava, no momento das vaias direcionadas ao prefeito Eduardo Cavalieri, no palco, e que estava fora da Fundição Progresso, também não estava na plateia, mas disse que fica feliz com cada manifestação de apoio e confiança na candidatura dela. Também disse que não partiram as vaias do pessoal do PSOL para constranger o prefeito Eduardo Cavalieri no momento em que ele teria pedido votos ao também candidato ao Senado Pedro Paulo, mas por outro partido, né, candidato, e que não foi uma manifestação ali oriunda do PSOL. Posicionamento da Mônica Benício, candidata ao Senado, em alinhamento aí com o partido.
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8: Dólar cotado a 5,21.
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8: 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A transmissão começa alguns minutinhos antes.
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1: Muito boa tarde, grande abraço para você ligado aqui na Band News FM. Está no ar o Band News no meio do dia desta sexta-feira, dia 25 de setembro de 2026. Eu sou Humberto Ferretti e te faço companhia por aqui até as 14h, naquele esquema que você já decorou. Estamos no rádio, neste momento, exibindo o horário eleitoral gratuito, a propaganda política obrigatória. Por isso, falamos com quem nos acompanha agora, pela Fest TV e também pelo YouTube. Daqui a pouquinho, meio-dia 25, terminado o horário político no rádio, a gente volta a falar também com quem nos acompanha pelo dial. Larissa Biscaia continua de férias, o Eduardo Enedes... O Eneg, excepcionalmente está fora hoje. E quem toca o barco comigo por aqui é o meu amigo, meu parceiro Eduardo Frumento. Diga lá, Frumento, boa tarde.
2: Oi, boa tarde, Ferretti. Boa tarde para o ouvinte da Band News FM. Vamos juntos, para você que nos acompanha aí, né, através da Fest TV, do nosso canal no YouTube, do Band Play. As informações por aqui seguem. E vamos a elas, então.
1: Os dois principais candidatos à presidência da República cumprem hoje compromissos de campanha em diferentes regiões do país. O presidente Lula participa neste momento de um ato político no Recife, pela manhã, e lança em São Paulo medidas de proteção às famílias contra o endividamento. Já Flávio Bolsonaro participou mais cedo da formatura de policiais militares no Rio de Janeiro e no fim do dia segue para um festival em Jaguariúna, no interior de São Paulo. Ronaldo Caiado, do PSD, realiza carreatas em 3 cidades de Goiás e participa de uma reunião com apoiadores ao lado do governador Daniel Vilela. Romeu Zema, do Novo, percorre municípios do sul de Minas Gerais. Renan Santos, do Missão, tem atos em Franca, no interior de São Paulo. E Augusto Cury, do Avante, cumpre agenda no Recife e em Salvador.
2: O presidente do Supremo Tribunal Federal determina que a Procuradoria-Geral da República se manifeste sobre o afastamento do diretor-geral da Polícia Federal, Andrei Rodrigues. A medida havia sido determinada pelo ministro André Mendonça. No dia seguinte, entretanto, o ministro Flávio Dino decidiu pela reintegração de Andrei ao cargo. Conforme estabelece o despacho, a PGR deve se manifestar no prazo legal antes que seja realizada qualquer nova deliberação sobre o caso. Os ministros vão analisar se Andrei Rodrigues estaria monitorando ilegalmente integrantes do STF.
1: A ex-vereadora carioca, que foi condenada por torturar o marido, tentou despistar as autoridades trocando de carro. Quem tem os detalhes é o Rafael Ajus.
3: A ex-vereadora Verônica Costa chegou a trocar 4 vezes de carro para tentar despistar as autoridades antes de ser localizada e presa pela Polícia Civil em um sítio em Petrópolis, na região serrana do Rio. O mandado de prisão foi cumprido contra a parlamentar, que é conhecida como Mãe Loura do Funk. Ela teve a prisão determinada pela Justiça Fluminense por torturar o ex-marido Márcio Costa. A decisão foi assinada pela juíza Daniele Lima Pires Barbosa, da 16ª Vara Criminal. A primeira denúncia contra a Verônica aconteceu em fevereiro de 2011, quando o então marido dela relatou as agressões à Polícia Civil. A primeira condenação aconteceu só em 2019. Em 2023, a Justiça determinou que a prisão de 10 anos e 8 meses fosse cumprida em regime fechado. A Band News FM tenta contato com a defesa de Verônica Costa.
2: Continuam as investigações envolvendo a morte de uma estudante que foi encontrada sem vida no pátio de um condomínio no Ceará. Moisés Mororó.
4: A Polícia Civil ouve nesta sexta-feira o ex-namorado da estudante Isabelle Cara Christi. A intimação ocorreu depois que João Munhoz Neto relatou à polícia que a jovem teria uma dívida com o ex-companheiro. A mãe de Isabelle e a síndica do condomínio também devem prestar novos depoimentos hoje. A estudante, de 22 anos, morreu no último dia 13, após cair do prédio onde morava com o namorado em Fortaleza. João, de 34 anos, está preso e é investigado por violência psicológica e induzimento ao suicídio.
1: A Polícia Federal mira uma quadrilha que desviava verbas usadas para a compra de medicamentos do SUS. Tayane Ribeiro.
5: Uma operação contra um esquema de desvio de recursos públicos para a compra de medicamentos pelo SUS é realizada hoje pela Polícia Federal em Minas Gerais. 7 mandados de busca e apreensão foram cumpridos, resultando na coleta de celulares e documentos para aprofundamento da investigação. Segundo a Polícia Federal, as apurações apontam que advogados teriam apresentado orçamentos com valores superfaturados em ações judiciais para compras de remédios de alto custo pelo SUS. Os orçamentos seriam provenientes de empresas, o que levantou suspeitas suspeitas sobre uma possível atuação coordenada para elevar artificialmente os valores.
2: E sobe o número de mortes por causa das chuvas no Rio Grande do Sul. Os detalhes com o Vicente Medeiros.
6: Chega a 6 o número de mortes por conta dos temporais no Rio Grande do Sul. As duas novas vítimas são uma mulher de 43 anos que estava desaparecida desde segunda-feira e teve o corpo localizado às margens do Rio São Marcos, em Caxias do Sul, e um homem de 40 anos que estava hospitalizado após sofrer uma descarga elétrica de um cabo de alta tensão encharqueadas. Segundo a atualização da Defesa Civil, 6 pessoas estão feridas e mais de 5.400 permanecem fora de casa, entre desabrigados e desalojados.
1: Um estudo brasileiro publicado na revista científica The Lancet mostrou que pessoas que usaram o cabotegravir injetável como profilaxia pré-exposição contra o HIV tiveram mais de 90% dos dias de acompanhamento cobertos pela prevenção. Entre os participantes que usaram a versão oral atualmente disponível no SUS, o índice foi menor, de 35,5%. A pesquisa foi conduzida pelo Instituto Nacional de Infectologia Evandro Chagas, da Fiocruz, em 6 capitais brasileiras, e avaliou o uso do cabotegravir em condições reais de atendimento no SUS. Ao todo, 1.200 pessoas participaram do estudo, entre homens gays e outros homens que fazem sexo com homens, pessoas não binárias e homens e mulheres trans, sempre com idades entre 18 e 30 anos.
2: E após 2 semanas de greve, os funcionários dos Correios retomam as atividades hoje. Os trabalhadores acompanharam uma determinação do Tribunal Superior do Trabalho. O colegiado considerou a greve não abusiva, determinou a compensação dos dias parados e definiu um reajuste salarial de 4,09%. A paralisação começou no dia 10 de setembro, depois que trabalhadores rejeitaram a proposta apresentada pelos Correios nas negociações de acordo coletivo. O principal ponto de divergência era o plano de saúde oferecido aos funcionários aposentados e dependentes.
1: E uma audiência vai discutir a venda do Vasco da Gama. Conta mais, Vinícius Calisto.
7: Vai ser realizado nesta sexta-feira o leilão para a venda da SAF do Vasco. No último dia 10, a Justiça do Rio autorizou a abertura do processo competitivo para a venda de 90% da nova sociedade. A decisão também liberou a contratação de um novo financiamento de até 150 milhões de reais. As propostas pelo controle da Sociedade Anônima do Futebol serão apresentadas de forma fechada em audiência de hoje. O financiamento será contratado com a Almirante Participações e Empreendimentos Sociedade Anônima, ligada ao empresário Marcos Faria Lamáquia. A empresa apresentou a proposta considerada mais vantajosa durante o processo de busca por investidores. Os recursos não serão liberados de uma só vez. Os repasses deverão acompanhar as necessidades da Caixa da Vasco SAF e terão fiscalização ao longo do processo.
1: Agora 12:08, hora de acionar a reportagem da Band News FM em Brasília, porque tem informação a respeito do futuro do Procurador-Geral da República, Paulo Gonê, citado em conversas do banqueiro Daniel Vorcaro. Quem conta mais para a gente é o Afonso Marangoni. Boa tarde, Marangoni.
8: Boa tarde, Ferretti. Boa tarde, Frumento. Todo mundo que nos acompanha aqui no meio do dia. Segue, então, a sessão do Conselho Superior do Ministério Público Federal, que analisa justamente se é o caso ou não de abrir uma investigação contra o Procurador-Geral da República, Paulo Gonê, pelas mensagens do celular do Daniel Vorcaro. Nessas mensagens, Paulo Gonê é citado algumas vezes, embora até destacou o relator, né, Francisco Sanseverino, ele não conversa diretamente com o Daniel Vorcaro, pelo menos os dois não tinham nem o contato ali de um e do outro. Agora, claro, houve um contato intermediado por um advogado chamado Ciro Soares, mas Paulo Gonê defende que nessas conversas apenas se falou em banalidades. Rico conversa, tem algumas de alguns segundos, depois uma conversa mais longa, todas naquele mesmo momento ali, em que até o envio, né, de uma foto de Ciro Soares e de Paulo Gonê a Daniel Vorcaro. Depois também teve acesso a uma outra imagem de Daniel Vorcaro e ao lado ali de Paulo Gonê, que estava até fumando charuto, e é isso num evento em Londres. Gonê também confirmou que teve sim participação neste evento, junto com outras autoridades, mas que não tem nenhuma relação pessoal com o dono do Banco Master. O relator, ele já votou e foi nessa mesma linha do que estava sendo colocado pela defesa do Procurador-Geral da República. Entendeu, portanto, né, Francisco Sanseverino, que não há motivo para a abertura de uma investigação contra o PGR e também nenhuma motivação para que ele deixe, né, de ser considerado apto a conduzir em nome do Ministério Público Federal as investigações e apurações do caso Master. Então, pelo voto do relator, nada acontecerá em relação a Paulo Bonet, justamente por falta de materialidade no que foi encontrado no celular do Daniel Vorcaro. O próprio ministro que foi relator dos casos Master até recentemente, André Mendonça, responsável por pedir o relatório em que Vorcaro aparece, então citado no celular de Daniel Vorcaro, disse naquela sessão de terça-feira do Supremo que não vê mesmo, né, um juízo de cognição sumária, ou seja, não vê à primeira vista nada que desabone, né, a conduta do Procurador-Geral da República. Esse ponto colocado por André Mendonça, a avaliação é que ajuda, inclusive, a respaldar esta votação de hoje que acontece no Supremo Tribunal Federal. Não sei se a gente tem imagens ao vivo lá do Ministério Público Federal, só que é para dizer que continua tendo a sessão. Olha aí, quem nos acompanha por imagens e também nas TVs conectadas, consegue ver que está no segundo, né, conselheiro a votar, é a conselheira Janice Ascari, e ela se pronuncia, então, neste momento, trazendo aí os argumentos dela. Ainda não sinalizou se deve acompanhar o relator, ou seja, entendendo que não tem nada a se punir da conduta de Paulo Bonet, ou se vai abrir alguma divergência. A gente vai acompanhar, estamos de olho, essa sessão que promete ser um pouco longa por lá, não deve ser votos rápidos, sumários. Eles querem, portanto, fundamentar este pedido, até porque, né, Ferretti e Frumento, é uma sessão histórica do Conselho Superior do Ministério Público Federal, já que é a primeira vez que se analisa a possibilidade ou não de abrir uma investigação contra o Procurador-Geral da República. Então, neste momento, Janice Ascari faz o voto dela nessa sessão que é transmitida pelo Ministério Público Federal.
9: E a gente vai ouvir um pouquinho da manifestação da subprocuradora Janice Ascari para ver se ela dá algum indício do voto.
10: Magistrado, né, a conduzir uma investigação, o que fere o sistema acusatório, como todos sabemos. A mera discordância ao conteúdo dessa manifestação termina pela nulidade dessa informação, não permite concluir, sem outros elementos, que o PGR tenha praticado ato contrário à lei ou agido para atender a interesse pessoal. Ele elenca ali as razões pelas quais ele entende que aquele relatório não tem validade. Né? E também não há nenhuma prova de vantagem efetivamente recebida por ele. O que existe são a mensagem de Ciro atribuindo ao PGR uma pergunta sobre a viagem do filho, a decisão de Vorcaro comunicada a uma funcionária no sentido de aprovação de despesas de Pedro e Ciro para a viagem, e não se demonstrou que o Dr. Paulo Bonet ou seu filho soubessem do custeio, que o aceitassem ou dele se beneficiassem. As demais referências revelam, como já dito aqui algumas vezes, a cordialidade do PGR e mostram também a intenção de Daniel Vorcaro de buscar interlocução junto à polícia, junto ao Ministério Público Federal, mas não comprovam atendimento de nenhum pedido ou de interferência em qualquer investigação. Essas circunstâncias não recomendam, neste momento em que estamos, a instauração imediata de procedimento criminal. Falta suporte objetivo para afirmar o nexo entre as relações sociais narradas, a vantagem cogitada, a manifestação jurídica na PET 16662 e a abertura.
9: Aí, portanto, ouvimos um trecho ao vivo do voto da subprocuradora Janice Ascari. Por esse trecho que a gente ouviu,
11: A gente tem indícios aí de que ela também vai seguir o relator e não deve apontar um início de investigação contra o Procurador-Geral da República, o Paulo Gonet. Lembrando, parece algo básico, mas é sempre bom a gente esclarecer, porque foi assim também naquela sessão do Supremo Tribunal Federal, em que foi avaliada a situação do ministro Alexandre de Moraes. São sessões que têm uma similaridade. Ninguém está dizendo se a pessoa em questão, no caso de hoje, o Paulo Gonet, e de duas semanas atrás, o Alexandre de Moraes, é culpado ou inocente. São sessões para decidir se será aberta uma investigação. Ou seja, há um passo muito longo entre o que está acontecendo agora, mesmo que a decisão seja pela abertura de investigação, agora contra o Paulo Gonet, lá atrás contra o Alexandre de Moraes. O André Mendonça também passaria sobre isso, mas a pauta foi retirada da deliberação do Supremo pelo ministro Edson Fachin, presidente da Corte. São votações para decidir se uma investigação é aberta, para só depois se fazer uma investigação, que pode demorar muito tempo, e aí sim o Judiciário, o Ministério Público, quem quer que seja, tomar uma posição definitiva. A gente vai continuar em cima disso ao longo do dia. Obrigado, viu, Marangoni? Bom trabalho por aí.
8: Combinado. Estou de olho também. Qualquer volta adicional, novidade, a gente volta.
2: Bom, agora, meio-dia, mais 16 minutos, a gente fala de economia por aqui, porque o IBGE divulgou hoje a prévia da inflação para o mês de setembro. E ele veio aí bem salgado, né, com uma alta de 0,70%. O Banco Central divulgou novas projeções da economia ontem e aponta que estaremos fora da meta de inflação ou da média da meta, né? Afinal de contas, a gente tem uma meta aí de 3% com intervalo permitido de 1,5 ponto percentual para mais ou para menos, então estaremos distante dos 3% de inflação anual até 2029, pelo menos. Quem tem mais detalhes sobre a alta dos alimentos, das passagens e energia elétrica aqui no Brasil é a Luana Bernardes. Luana, boa tarde para você.
12: Oi, boa tarde, Frumento. Boa tarde a todos. Essa alta de 0,70% na prévia da inflação em setembro é 1,1 ponto percentual acima do resultado de agosto. Em setembro de 2025, o resultado havia sido de 0,48%, ou seja, a prévia da inflação desse mês está maior também em relação ao mesmo período do ano passado. Maior variação e maior impacto no setor de habitação, influenciado principalmente pela energia elétrica, que ficou mais cara esse mês, teve uma alta de 7,42%, influenciada principalmente, segundo o IBGE, pelo fim da incorporação do bônus de Itaipu, que foi creditado nas contas no mês anterior. Também tivemos impacto aí no setor de transportes, que teve alta. As passagens aéreas tiveram alta de 9,82% e também tivemos alta dos combustíveis. O GNV teve alta de 1,56%, enquanto a gasolina aumentou 0,30% no país. Por outro lado, diesel queda de 0,78% e o etanol de 0,22%, portanto, diesel e etanol em queda. Agora, nos alimentos e bebidas, tivemos o vilão então, desse setembro, pelo menos na prévia, é o tomate com alta de 20%, depois altas um pouco mais tímidas no arroz e também em outros produtos. Por exemplo, feijão teve queda de 6,33%, a cebola também em queda de 4,1% e o café com queda de 1,36%. Esses resultados fazem parte do Índice Nacional de Preços ao Consumidor Amplo 15, que é considerado a prévia da inflação, foi divulgado hoje pelo IBGE.
11: Obrigado, Luana. Bom trabalho por aí. Estou dando uma olhada ainda nos números. A Luana trouxe um resumo para a gente, destacou a questão dos gastos com habitação que subiram, puxados pela conta de luz. E, no geral, nenhum grupo de despesa avaliado pelo IBGE registrou queda de preço. Houve um pequeno avanço, uma neutralidade praticamente no setor de educação, um aumento de 0,03%, praticamente nulo, preços estacionados, mas de resto houve alta de preços em todos os grupos de despesas que foram pesquisados, ou seja, alimentação e bebidas, habitação, artigos de residência, vestuário, transporte, saúde e cuidados pessoais, despesas pessoais e também Comunicação, para a gente ter uma ideia, no mês de agosto, a prévia da inflação teve uma queda de 0,4%, e no mês passado a gente teve redução de preços, por exemplo, em alimentação e de bebidas, habitação, transportes e também em comunicação. Daqui duas semanas aproximadamente, o IBGE divulga o resultado oficial da inflação do mês de setembro. Agora, meio dia e 20, a gente muda de assunto e volta a falar da terceira fase da Operação Carbono Oculto, que foi destaque ao longo de todo o dia de ontem aqui na programação da Band News FM. A Carbono Oculto começou há pouco mais de um ano, em agosto do ano passado, para identificar a infiltração do PCC no setor de combustíveis e também no mercado financeiro, que muita gente chama de maneira genérica de Faria Lima, e foi avançando de lá para cá com outros desdobramentos. A terceira fase, que foi realizada ontem, revelou um esquema que usava prêmios de loteria para lavar dinheiro, e o repórter da Band, Rodrigo Hidalgo, conta mais dessa situação para a gente.
13: Ganhar na loteria é questão de sorte, mas, segundo o Ministério Público, um esquema investigado na Operação Crédito Oculto teria usado prêmios de loteria para lavar dinheiro. Uma pessoa faz a aposta, o bilhete é premiado, mas em vez de o dinheiro ir para quem fez a aposta, ele era transferido para a conta de uma empresa ligada ao grupo investigado, que passava a ter uma explicação formal para o dinheiro, um prêmio de loteria. Como o apostador premiado era encontrado, ainda está sendo apurado. Nos documentos da investigação, um exemplo. Uma aposta atribuída a uma pessoa chamada Patrick gerou um prêmio que foi parar na conta da Cactus Assessoria e Serviços, ligada ao empresário Antônio Carlos Freixo Júnior, conhecido como Mineiro e apontado como operador financeiro de Daniel Vorcaro, e que virou delator da fraude no Banco Master. Os promotores identificaram 570 registros de prêmios entre 2020 e 2025, que somaram R$ 176 milhões. Segundo o MP, tiveram Freixo como ganhador porque os prêmios iam diretamente para empresas ligadas a ele. As loterias não fazem parte do suposto esquema. Os documentos não indicam que os prêmios recebidos por Freixo tenham origem ilícita. O que levantou suspeita foi o volume das movimentações e o padrão identificado pelos investigadores. Mas ainda há muitas perguntas para os promotores responderem. Quem fez as apostas? De onde veio o dinheiro para apostar? E, principalmente, por que o prêmio foi parar na conta de uma empresa? O esquema remete a um que foi descoberto nos anos 90. O deputado João Alves foi acusado de envolvimento no desvio de verbas do orçamento num escândalo de corrupção, conhecido como os anões do orçamento. Para justificar o dinheiro, o político disse que tinha acertado centenas de vezes na loteria.
2: Bom, e há menos de dois meses para o Enem, o Exame Nacional do Ensino Médio, a preparação dos candidatos segue a todo vapor, porém a ansiedade para a prova é algo que deve ser levado em conta neste momento. O Daniel Martins é quem conta os detalhes.
14: O Enem está cada vez mais próximo e com isso a ansiedade de quem irá fazer a prova vai aumentando. E os candidatos acabam colocando muita pressão em si próprios, principalmente os alunos de ensino médio, que acabam até procurando algum tipo de escape nas escolas.
15: Eu sou bastante ansiosa e eu tento pensar que, tipo assim, a ansiedade só vai me atrapalhar. Mas nem sempre funciona, mas é o que eu tento trazer isso pra mim, de que, tipo assim, se eu ficar ansiosa não vai mudar nada, talvez até me atrapalhe.
16: Eu coloco muita pressão em mim, assim, pra conseguir passar e entrar na faculdade, por exemplo, né? Mas a escola tem dado bastante suporte, assim, os professores, eles conversam muito comigo, com os meus colegas, e eles tentam tranquilizar a gente pra gente conseguir equilibrar tanto os estudos quanto outras atividades, tipo assim, de lazer, para tranquilizar mais a gente mesmo.
14: Faltando menos de dois meses para o exame, a pressão em cima dos alunos aumenta. É um período de revisão de conteúdo, o que demanda uma organização maior em cima dos estudantes, que precisam, inclusive, balancear os estudos com as tarefas da escola. Para além do trabalho dentro da instituição, fora dela, o acompanhamento profissional também é importante. De acordo com a psicóloga Daiane Cupertino, a ansiedade merece essa atenção.
17: A ansiedade, assim como as outras emoções, são emoções que são pertinentes, né, no nosso corpo e tem um objetivo. A única questão que a gente tem que observar é se essa ansiedade ela está desproporcional para o momento que aquele jovem vai viver em relação à prova. Sentir ansiedade é comum, mas uma ansiedade que paralisa, que traz o excesso de medo, que impede aquele jovem de estudar, de dormir bem, é uma ansiedade que merece uma atenção profissional.
14: As provas do Enem 2026 serão aplicadas nos dias 8 e 15 de novembro.
1: Agora, 12h24, está terminando o horário político. A gente vai se juntar com quem nos acompanha pelo Dial.

0: Agora meio-dia e 25. 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

0: Muito boa tarde, grande abraço para você ligado aqui na Band News FM. Tá no ar o Band News no meio do dia desta sexta-feira, dia 25 de setembro de 2026. Eu sou Humberto Ferretti e toco o barco por aqui até as 14h. Já disse tudo isso ao meio-dia para quem nos acompanhava pela Fest TV e também pelo YouTube durante o horário político, mas temos que dizer de novo, porque agora a gente se junta com quem nos acompanha pelo dial no FM em todo o Brasil. Larissa Biscaia, você já sabe, continua de férias, volta na semana que vem, excepcionalmente hoje. Não temos Eduardo Eneg, mas temos aqui no estúdio ele, Eduardo Frumento. Boa tarde, Frumento.
1: Boa tarde, Ferretti. Boa tarde para você que nos acompanha na Band News FM. Acho curioso. Comigo não tem férias, não tem folga, tem plantão e a gente segue junto. Vamos então aos principais destaques desta sexta-feira. A gente começa falando do Conselho Superior do Ministério Público Federal, que continua a analisar o caso de Paulo Gone Branco, que foi citado em conversas com o ex-controlador do Banco Master, Daniel Vorcaro. Relator do pedido de investigação, Francisco Sanseverino, disse que mensagens encontradas no celular de Vorcaro não podem ser avaliadas de forma isolada ou fora de contexto. Ele votou contra a abertura de uma investigação sobre a atuação do chefe do Ministério Público Federal no caso do Banco Master. O Conselho Superior do MPF é um órgão composto por 9 integrantes da cúpula da instituição. Com a ausência de Gone, são 8 os integrantes que participam da votação.
0: A empresa dona do helicóptero que levava o cantor Rick promete um estudo para tentar entender o que houve com a aeronave. Quem tem os detalhes direto do sul do país é a Lorena Pelanda.
2: A empresa dona do helicóptero que caiu e matou 5 pessoas na Serra Catarinense vai fazer um estudo para saber como será feita a retirada dos destroços. O local é de difícil acesso. A companhia foi autorizada a iniciar os procedimentos. O protocolo exige inicialmente a retirada de combustível e outros itens inflamáveis da aeronave, como baterias, tanques de oxigênio ou vasos de pressão. Nos próximos dias, a Força Aérea Brasileira, por meio do CENIPA, vai analisar a caixa preta que registra a conversa entre o piloto e o copiloto.
1: Bom, e agora há pouco nós falávamos aí sobre a reunião que está tendo hoje no Conselho Superior do Ministério Público Federal em Brasília para decidir sobre uma abertura de investigação ou, na verdade, sobre um afastamento ou não de Paulo Gone dos casos do Banco Master. Se haveria ali algum impedimento para Paulo Gone participar dessas investigações, visto que ele é citado nas mensagens de Daniel Vorcaro. O celular de Vorcaro foi apreendido, né, na operação realizada lá em novembro do ano passado, na primeira prisão dele, e desde então mensagens que estão sendo extraídas deste celular começaram a vazar. E agora há pouco, a defesa de Vorcaro divulgou uma nota justamente falando sobre estes vazamentos e por mensagens colocadas na imprensa. Diz que a divulgação seletiva e fragmentada de supostas conversas privadas fora do seu devido contexto prejudicam aí as investigações e também prejudicam a situação do cliente, né? Que no caso é o Daniel Vorcaro. Então a defesa se manifestando sobre a divulgação dessas mensagens, e essa nota vem justamente depois de que a revista Veja ontem publicou algumas novas mensagens que mostram uma relação direta entre o Daniel Vorcaro e o presidente do Senado Federal, Davi Alcolumbre. O Davi Alcolumbre divulgou uma nota ontem mesmo falando de que a revista estava sendo sensacionalista na divulgação dessas reportagens, porque em algumas das mensagens divulgadas ele fala que chama o Vorcaro de irmão e também de meu amor em uma das mensagens ali, logo depois de ter sido eleito presidente do Senado. Falando que eram levianas, que ele sabia quem estava vazando essas mensagens, ou seja, essa crise provocada pelo celular de Vorcaro segue. E a gente lembra que ontem o KM Messina, repórter da Band, trouxe a apuração junto a ministros do Supremo que falavam que este é um trabalho assim, ó, hercúleo, né? Você tem horas e horas ali de mensagens, de degravações, de mensagens que não fazem muito sentido, né? E que isso é um trabalho para muitos e muitos meses, ou seja, também já dando indicações que podemos ter outros vazamentos, outras informações, outros casos divulgados aí nessas mensagens do celular de Daniel Vorcaro. O que eu me pergunto é, Daniel Vorcaro tinha apenas um telefone, né? Pelo menos esse que a gente tá sabendo. Mas a polícia chegou a afirmar que tinha apreendido uma vez até 9 aparelhos celulares. Então, se em um aparelho tinha tudo isso, imagina nos outros aparelhos celulares do Vorcaro.
0: O órgão que acompanha as contas do governo do Rio de Janeiro arquivou a investigação que apurava possíveis irregularidades na Previdência Estadual durante o caso do Banco Master. Os detalhes com o João Boeri.
3: O Tribunal de Contas do Estado arquivou o processo que investigava as operações que, segundo o próprio órgão estadual, deixaram o Rio Previdência com uma dívida de 18 bilhões e 500 milhões de reais que levou à crise de 2015 e 2016. A multa de cerca de 150 mil reais aplicada ao ex-governador Sérgio Cabral nunca foi cobrada e agora prescreveu. Segundo o TCE, até 2012, antes do início das operações suspeitas, o Rio Previdência era superavitário, mas a partir do ano seguinte, a autarquia começou a antecipar receitas de royalties do petróleo, se comprometendo a longo prazo com juros. Entre 2015 e 2016, cerca de 200 mil servidores ativos, aposentados e pensionistas tiveram os pagamentos atrasados.
1: O ex-presidente da República, José Sarney, de 96 anos, continua internado no Hospital Sírio-Libanês, em São Paulo, para tratar um quadro de pneumonia bacteriana. Ele havia sido internado no dia 13 deste mês, pelo mesmo quadro, e recebeu alta 3 dias depois, no dia 16 de setembro. Segundo os médicos, o quadro clínico é estável e o paciente permanece sob os cuidados coordenados pelo Dr. Roberto Calil Filho.
0: E no primeiro amistoso, após a eliminação nas oitavas de final da Copa do Mundo, a seleção brasileira fica no empate por 1-1 com a Austrália. Depois de sair atrás no placar, a equipe empatou com um gol de cabeça de Rayan no último lance. Os donos da casa fizeram o primeiro em um golaço de falta. O Brasil ainda marcou com o Estevão, mas o gol foi anulado pelo VAR. A seleção volta a campo terça-feira de novo contra a Austrália, mas desta vez na cidade de Brisbane, onde tem treinado. Em seguida, a delegação viaja para a Índia, onde no dia 3 de outubro, sábado que vem, encara o país da casa.
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6: 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Prêmio Master Imobiliário 2026.
7: No 32º Prêmio Master Imobiliário, estou aqui ao lado do Marco Siqueira, que é diretor comercial da EZTEC. Marco, conta pra gente qual que foi o impacto do mix entre as unidades na atração do perfil investidor.
8: Esse projeto é um projeto muito especial, ele é um projeto que tem uma característica de ser um projeto internacional. Então a gente tem um mix de unidades amplo, vão de 100 metros, 107 metros, 142, 180. Esse diferencial faz com que a gente tenha que ter também um projeto que atenda diversos públicos, diversas personas, e é um produto que tem num terreno de 5 mil metros, uma quadra de tênis de saibro, uma piscina coberta, uma piscina descoberta, e uma coisa que eu acho que a EZTEC faz muito bem, que são os rooftops, né? Um rooftop com a vista toda da zona sul da cidade, e quando você complementa esse mix com a assinatura do design do Carlos Otti, por isso que ele está sendo premiado aqui hoje, na categoria projeto residencial, e é um orgulho pra gente, é um prazer estar aqui.
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19: Rio de Janeiro, 37 minutos. Olha, ele chegou, o sol no Rio de Janeiro, finalmente. Faz sol aqui na zona sul da cidade, onde ficam os estúdios do Grupo Bandeirantes de Comunicação. Sol dando boas-vindas à sexta-feira. Finalmente, hoje, dia 25 de setembro de 2026. Eu, Luana Bernardes, te acompanho por aqui nesse início de tarde com as principais informações da sua cidade e do seu estado. E, claro, a gente fala do trânsito aqui no Rio de Janeiro.
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19: Giovana Guitarrari, boa tarde.
21: Boa tarde, Luana. Boa tarde também aos nossos ouvintes. Falar sobre agora a BR-040. A gente está recebendo mensagem desde cedo sobre o trânsito que está acontecendo, principalmente ali nas proximidades do pedágio novo da via. Inclusive, o nosso ouvinte Milton mandou mensagem pra gente falando do engarrafamento que está por ali. Vamos ouvir.
22: Fala, bom dia, os Miltinhos de Santa Cruz da Serra. Comunicado aqui agora, né? Quem vai subir a serra pela BR-040, pedágio encontra-se fechado. Está se formando um engarrafamento enorme a partir aqui do pedágio novo. Entendeu? Então quem vier, né, ou vai pela Serra Nova, ou melhor, pela Serra Velha, né? Ou vai ter que aguardar um pouquinho até esperar o pedágio. O motivo não se sabe ainda. Mas está fechado e está sobrando um engarrafamento muito grande logo após o pedágio antigo. 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
21: A gente, valeu. A gente já entrou em contato com a Elovias, que é a concessionária aí responsável pela BR-40, para tentar descobrir, né, por que está fechado esse pedágio, e a gente retorna com mais informações. Agora, falando um pouco sobre o Rio de Janeiro, a Avenida Brasil, em Guiço, em Olaria, tá? Uma faixa da pista central está ocupada na altura do BRT Marinha Mercante, devido a um ônibus que enguiçou ali no meio da via sentido centro. A equipe da Sete Rios já está no local e o trânsito está com bastante retenção aí na altura, então, de Olaria, Lu.
19: Valeu, obrigada pelas informações, Giovana. Um homem em situação de rua morreu após sofrer uma descarga elétrica no prédio abandonado da Oi em Jacarepaguá, na zona sudoeste do Rio. A Band News FM denunciou o abandono do imóvel nessa semana. Na manhã de hoje, militares do Corpo de Bombeiros foram acionados para o socorro no edifício que fica na estrada do Pau Ferro, mas quando chegaram ao local, a vítima já estava morta. Segundo moradores, o local está sendo invadido por usuários de drogas e pessoas em situação de rua há 6 meses. Os invasores furtam cabos de cobre e janelas de alumínio do imóvel e usam drogas no local. O prédio faz parte da massa falida da empresa Oi. A empresa decretou falência em novembro de 2025. A Prefeitura do Rio disse que o imóvel é particular e só pode atuar com base em autorização judicial. A reportagem aguarda um posicionamento da empresa hoje.
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19: Tempo aberto aqui na capital fluminense, na zona sul da cidade. Máxima hoje prevista é de 30 graus e a mínima de 17 graus, segundo o sistema Alerta Rio. Ainda temos previsão de chuva fraca moderada durante a tarde e à noite, segundo o Sistema Alerta Rio, então saia com guarda-chuva. Amanhã, termômetros em elevação, amanhã não temos previsão de chuva, tempo fica nublado a parcialmente nublado, com máxima de 33 e a mínima de 20 graus. E no domingo, tempo fica parcialmente nublado a nublado, com chuva fraca isolada a partir do final da tarde, a máxima de 30 graus no domingo e a mínima de 18 graus, segundo o Sistema Alerta Rio aqui na cidade.

0: vereador do Rio, Jorge Canella, do União Brasil, vai permanecer preso. A justiça manteve a prisão do parlamentar após ele ser encontrado com dois fuzis e uma submetralhadora de forma irregular. Jorge Eduardo Barreto de Andrade Filho vai responder pelo crime de posse ilegal de arma de fogo de uso restrito. O político foi preso em flagrante na manhã da última terça-feira, na sétima fase da Operação Unha e Carne da Polícia Federal. Agora, meio-dia, 42 minutos.
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0: Agora meio-dia, 45 minutos, pelo horário de Brasília. As associações que representam casas de aposta e clubes de futebol se mobilizam contra a medida provisória prometida pelo governo contra as bets. Em manifestos, as entidades cobram respeito aos contratos firmados e dizem que uma proibição levará os apostadores para o jogo ilegal. Os detalhes da MP devem ser conhecidos hoje. O governo avalia algumas propostas, uma delas seria proibir totalmente as plataformas de aposta, a outra é continuar permitindo as bets e barrar apenas os cassinos online, como o jogo do Tigrinho. O destino dessas empresas fez adversários em campo se unirem em torno do mesmo discurso. Os principais clubes do país publicaram um manifesto alegando que mudanças na regulamentação podem significar o fim do futebol brasileiro. Hoje, os cassinos online representam 73% do faturamento das plataformas legalizadas. De acordo com os clubes, qualquer alteração nas bets poderá reduzir a capacidade de investimentos e causar desequilíbrio financeiro dentro e fora do país. Hoje, essas empresas são as principais patrocinadoras do futebol brasileiro. No ano passado, foram investidos mais de R$1 bilhão apenas nos clubes da Série A. Segundo o último balanço do Ministério da Fazenda, 85 bets estão autorizadas a operar no Brasil após a regulamentação feita em janeiro do ano passado. O advogado Davi Pereira alerta que, além da perda de arrecadação, a proibição, ainda que atinja apenas os cassinos online, poderá provocar ações na justiça.
1: Se essa mudança for uma mudança abrupta, certamente nós teremos aí uma enxurrada de ações na justiça, né, visando atacar essa legislação de alguma forma ou até afastá-la definitivamente.
0: O presidente executivo do Instituto Brasileiro de Jogo, responsável, Carlos Lima, destaca outra preocupação. Ao restringir o mercado de apostas no país, o governo pode acabar estimulando um outro mercado, o dos jogos ilegais.
2: O Brasil avançou muito na criação de uma regulação robusta. Então, você proibir as apostas, você vai empurrar parte desses jogadores, uma boa parte desses jogadores, para o mercado ilegal, para o mercado clandestino. Então, a gente vai ter um crescimento vertiginoso do mercado ilegal.
0: As associações que representam as plataformas de apostas alegam que proibir ou desmontar este mercado abruptamente vai desproteger o apostador. Como consequência, isso poderá gerar disputa judicial e demissões em massa. As entidades afirmam que o tema exige evidências, não uma disputa eleitoral, e pedem ao Congresso e ao governo serenidade, diálogo e responsabilidade institucional. O manifesto termina dizendo que as empresas do setor apostaram em um país que respeita contratos e não empurra o cidadão para a ilegalidade.
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0: Agora meio-dia, 54 minutos. 7 pessoas morrem em média por dia em acidentes nas estradas e vias expressas do Rio. As unidades de saúde do estado atendem cerca de 74 feridos por dia. Os dados são do Anuário Estatístico do Detran 2026, referente ao ano base de 2025. De acordo com o levantamento, 60% das vítimas são homens. A maioria tem de 18 a 29 anos. Os acidentes acontecem principalmente no período da tarde, com cerca de 9 mil casos, representando 40% das ocorrências. A Rio Santos registrou 118 mortes ao longo do ano passado, sendo a via com maior número de óbitos. Em seguida, aparece a Avenida Brasil, que teve 100 mortes em 2025. A pesquisa aponta que o número de feridos em acidentes caiu 1,2% em relação ao ano de 2024, mas o número de vítimas fatais aumentou 5,3% nesse mesmo tipo de comparação. Daniel Nascimento, boa tarde.
1: Boa tarde, Luana, boa tarde a todos. A média de ocupação hoteleira para o período do jogo da NFL, que acontece neste domingo, está em 77,90%, dados que foram divulgados nesta quinta-feira pela Hotéis Rio. Segundo o sindicato, 3 regiões estão com ocupação acima dos 90%, que são Leme, Copacabana, com 95,72%, e Ipanema e Leblon, que passa de 94,24%, além de Glória a Botafogo com 92%, as três regiões, obviamente, na zona sul da cidade. Regiões do centro apresentam 69,31% e a região entre Barra, Recreio, na zona sudoeste, São Conrado com 60%. Fecham esse cenário, a gente lembra, nesse domingo, 5:25 da tarde, a partida entre Baltimore Ravens e Dallas Cowboys no Maracanã.
0: Obrigada pelas informações, Daniel Nascimento. Agora meio-dia, 56 minutos.
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0: Giovana Guitarrari.
2: Falar um pouco sobre

0: as vias expressas, Lu, porque tá bastante complicado o trânsito quem vai fazer esse sentido centro. Avenida Brasil com trânsito intenso na altura do Caju até o entroncamento com a linha amarela, então bastante um longo trecho aí de retenção, e também entre a Maré e Olaria, onde há um ônibus enguiçado. O mapa também apresenta retenções entre Parada de Lucas e Irajá. Linha vermelha pode ser uma alternativa, mas não é uma alternativa muito boa, porque também tá com um longo trecho de retenção desde a saída do Galeão até a chegada ao Cajulo.
1: Obrigada pelas informações, Giovana.
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2: Agora, 12:58, doenças relacionadas à saúde mental são os principais diagnósticos que afetam os brasileiros, superando inclusive o câncer. Os afastamentos do mercado de trabalho demonstram na prática a epidemia. O Instituto Nacional do Seguro Social, INSS, registrou mais de 540 mil afastamentos por motivos de saúde mental no ano passado. O número representa um novo recorde. O Setembro Amarelo é uma campanha de valorização da vida e prevenção ao suicídio. E neste ano, o Grupo Bandeirantes leva ao ar a ação Desate o Nó, uma forma de incentivar o acolhimento e abrir espaço para conversas difíceis, porém essenciais para a saúde mental. O psiquiatra e colunista da Band News FM, Daniel Barros, defende a importância da ação familiar em momentos de crise. O médico pontua que o adoecimento mental dificulta que o paciente busque auxílio por conta própria.
3: Quem quebra uma perna, a coisa que mais quer é ficar boa e tirar aquele gesso, né? Quem, sei lá, teve um infarto, a coisa que mais quer é que o coração melhore para poder sair do hospital. Quem tem um quadro depressivo grave não consegue querer. Porque o que quebrou, o que deu defeito, foi a capacidade de querer. Então, de fato, a pessoa não quer. Muitas vezes, né? Não sempre. Mas às vezes a pessoa no quadro depressivo, ela não quer melhorar. Mas não é porque ela tá de má vontade, é porque o querer é que está com defeito. O querer é que quebrou. É que tá doente.
2: Em 2026, a maior parte das buscas envolvendo saúde mental na internet é composta por questionamentos sobre burnout e afastamento do trabalho. Isso é o que aponta um levantamento da sala digital da Band em parceria com o Google. O psiquiatra Daniel Barros explica que esse diagnóstico não envolve uma patologia específica.
3: Burnout não é, a rigor, uma doença, ela não é uma entidade clínica como depressão, como esquizofrenia, mas ele é o nome que a gente dá para o estresse crônico, desgastante no trabalho. Quando a pessoa, depois de ficar submetida a essas pressões, seja por uma questão do trabalho ser muito intenso, seja uma questão de por ela ser muito intensa, ou pelos dois, né? A pessoa se sente esgotada, desanimada, sem energia, começa a ter até uma certa raiva do trabalho, ela vai se afetivamente se distanciando do que ela faz, dos colegas.
2: O número de casos de suicídio mais que dobrou em quase 3 décadas no Brasil. Em 1996 foram 6.743 casos. No ano passado, foram mais de 16 mil mortes. O psiquiatra e colunista da Band News FM, Daniel Barros, explica que o sofrimento mental vai se transformando gradativamente até a decisão pelo suicídio.
3: Então, primeiro assim, eu tô triste, eu não tô vendo muito mais alegria nas coisas. Depois, bom, não tem alegria nas coisas, a vida perdeu o sentido. Depois, a vida perdeu sentido, eu queria me isolar, não queria falar com ninguém, eu queria ficar dormindo o resto da vida, eu queria ficar numa ilha deserta sem ver ninguém. Já que não dá pra ficar dormindo sem ver ninguém, não dá pra ficar isolado, Deus podia me levar. Se acontecesse alguma coisa comigo, eu ia ficar feliz. Aí não acontece alguma coisa, a pessoa fala assim, bom, não acontece alguma coisa, então eu podia fazer alguma coisa.
2: O coordenador nacional do Setembro Amarelo e presidente da Associação Brasileira de Psiquiatria, o Dr. Antônio Geraldo, pontua que um grande desafio no Brasil é o acesso à medicação.
4: Ausência de políticas públicas adequadas para atender essa população. Nós não temos sequer um antidepressivo, um estabilizador de humor, um medicamento como o carbonato de lítio, que é anti-suicídio, na farmácia popular. Nada, nada. As doenças que mais afastam do trabalho hoje são 5 de 10 são doenças mentais. E o que é que nós temos para o tratamento de farmácia popular? Praticamente nada.
2: 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Em situações de urgência, você pode ligar para o Centro de Valorização da Vida, o CVV, de forma gratuita no número 188. 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

0: Juliana Rosa vai chegar aqui na nossa programação no Band News no meio do dia, mas hoje começaram as conversas entre Brasil e Estados Unidos na Organização Mundial do Comércio por conta da taxação de produtos brasileiros, né, pelos americanos. E o Assis Moreira, que é correspondente do Valor Econômico lá em Genebra, está trazendo detalhes de que essa reunião, ela terminou e que na visão dos diplomatas brasileiros, os americanos não conseguiram apresentar elementos factíveis e concretos que justificassem essa taxação. Então, que eles não apresentaram dados que pudessem comprovar que o PIX provocava algum problema de concorrência para meios de pagamentos dos Estados Unidos, e que essas conversas iniciais foram conversas assim sem muito nexo, e o processo continua lá na OMC. A gente lembra, a Organização Mundial do Comércio está sem o segundo estágio do órgão, né, que é um órgão ali de julgamento também gerido pelas Nações Unidas, e sem esses juízes indicados não tem como você decretar uma sanção nessas disputas comerciais. Os países devem continuar conversando numa série de reuniões que vão acontecer, portanto, lá na Suíça, na Organização Mundial do Comércio.
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0: Economia com ela, Juliana Rosa. O IBGE divulgou dados que indicam a prévia da inflação de setembro e, como já estava meio que projetado, subiu, né, Ju? Boa tarde.
1: É, mas subiu rápido, viu? Subiu de elevador, viu, Ferrete? É sempre assim, né? Cai de escada, né? Vai descendo devagarzinho. Na hora que sobe, o negócio vem com mais força. Mas realmente foi surpreendente, viu? Esse aumento veio mais forte da inflação agora em setembro. Boa tarde para você, para o Frumento. Boa tarde para você que está aqui com a gente, da Band News FM. Já se previa uma inflação mais alta agora em setembro, porque no mês de agosto teve a deflação, lembra? Uma deflação que foi causada por um fator, especialmente que foi muito pontual, que foi um desconto na nossa conta de luz. Teve um bônus da usina hidrelétrica de Itaipu, e aí agora em setembro, quando você pega a sua conta de luz, o valor ali da tarifa da energia elétrica volta ao normal. Então, isso já puxa a inflação para cima. Então, a gente teve, pegando aqui o dado, olha, a deflação do mês de agosto de 0,40%, e agora a gente tem uma inflação de 0,70% até a metade do mês de setembro, que é a prévia da inflação oficial, que é o IPCA 15. Então, mas a puxada foi grande, porque havia uma previsão de que a inflação ficaria ali em torno de 0,50, 0,53. Então, 0,70 veio bem mais forte, porque além do aumento da energia elétrica, que já estava sendo esperado, tiveram outros aumentos aqui captados pela pesquisa de preços do IBGE. Por exemplo, passagens aéreas tiveram uma alta grande aqui de, estava olhando aqui, olha, quase 20%. Teve alta de gasolina, que não estava sendo esperada, porque o governo, inclusive, aumentou há poucos dias os subsídios aos combustíveis. O governo está pagando para a Petrobras e empresas produtoras e importadoras de combustíveis, tanto para gasolina, quanto diesel, quanto etanol. Então, você vê que a pressão aí de encarecimento de custo está começando a aparecer aqui nessa parte de combustível. A gente vem falando sobre isso, né? Até quando que o preço do combustível vai ficar controlado? Porque é tipo panela de pressão que a gente está acompanhando. Um outro aumento de preço aqui que também foi forte foi a parte de alimentação. Ou seja, aquela boa fase de alimentos que recentemente vinham com reduções, parece que ficou para trás. Teve uma alta forte da carne, arroz, subiu o tomate, subiu muito de preço também. O tomate vinha com deflações, agora subiu 20%. Então, assim, não tem ainda efeitos fortes do fenômeno El Niño, né, que está começando aí a aparecer, e a expectativa é que isso vá piorando, porque a gente está aí na expectativa da chegada do pior El Niño da história, que vai afetar a agricultura, e a perspectiva é de pior ali na oferta de alimentos e impacto nos preços. É preocupante também quando você vê que, olhando também segmentos aqui, por exemplo, o setor de indústria, está tendo uma pressão de preço também. Isso aqui pode ser impacto também do petróleo, porque você tem muita matéria-prima da indústria, petroquímicos, plástico, derivados, né, do petróleo, que estão sendo pressionados. Então, a gente tem um cenário hoje de inflação com duas forças atuando ao mesmo tempo, tá? Se por um lado a gente tem a economia ficando mais fraca, que, né, a gente tem falado sobre isso, as projeções de crescimento estão piorando, então isso tende a fazer, as pessoas estão consumindo menos, a inflação tem uma tendência de cair, né? No entanto, a gente tem a pressão do El Niño em alimento, pressão do petróleo em combustível, temos aí o pós-eleições, que pode, a depender do que vai ser anunciado em termos de contas públicas, fazer o dólar subir ou cair, ninguém sabe. Então, a gente está com uma inflação já beirando os 4,5% agora, de novo, com esse dado de hoje, que é o limite da meta de inflação do governo, subiu para 4,47%. Então, qual é o risco, Ferrete, Frumento, nesse momento? É a gente ter aquele pior dos cenários, que é chamada estagflação, quando você tem uma economia fraca, que teoricamente faz a inflação cair, mas você tem outros fatores que fazem a inflação subir e aí podem atrapalhar a queda de juros. Então, é mais um fator. Lembra que a gente falava essa semana que um diretor do Banco Central falava em dirigir com uma forte neblina, né, que está difícil decidir juros e tal? Esse dado de hoje coloca mais neblina aí para o Banco Central tomar a decisão de juros, viu?
0: E a gente vai ficar em cima. Economia com ela, Juliana Rosa. Ju, bom fim de semana. A gente volta a se falar na segunda, hein?
1: Hoje sem neblina, né? Pelo menos tá sol aqui em São Paulo.
0: São Paulo tá uma maravilha depois de dias de frio e a previsão pro fim de semana é melhor ainda. Valeu, Ju.
1: Que coisa boa. Um beijo.
0: Beijo. Agora, 1:10. Hora de entrevista aqui na Band News FM, porque está conosco o Dr. Ricardo Saieg, que é advogado da Karina Gama. Se você, diante de tantas notícias divulgadas nos últimos dias, não associou logo de cara o nome à pessoa, eu lembro que ela é a dona da Go Up, que é a produtora responsável pelo filme Dark Horse, que conta a trajetória do ex-presidente Jair Bolsonaro. Seu Ricardo, boa tarde, obrigado pela atenção com a Band News FM. Primeira pergunta, direta e objetiva, a acusação de que parte do dinheiro que financia a produção

0: do filme veio do Banco Master, veio de Daniel Vorcaro. Em que momento a Karina Gama ficou sabendo dessa situação? Ela já sabia disso antes da divulgação das conversas do caso Master? Mais uma vez, obrigado. Boa tarde, doutor.
1: Boa tarde, boa tarde. Não, não sabia. O que a Karina Gama, ela sabia é que ela, junto com o deputado Mário Frias, que não na atividade parlamentar dele, mas na atividade artística, e ele é um homem da cultura, tinha um projeto desse filme, um roteiro, e esse roteiro acabou sendo viabilizado por ela através do Fundo Revengate nos Estados Unidos. Foi apresentado um projeto, o projeto perante o fundo foi aprovado e viabilizado, como qualquer outro projeto cultural, dentro de uma expectativa econômica, como é absolutamente normal. Uma peça de teatro tem expectativa econômica, um parque temático tem expectativa econômica, e assim a gente dá sustentação material às atividades, inclusive, principalmente, atividade artística. Não teve um centavo de dinheiro público, não teve Lei Rouanet, não teve absolutamente nada, tudo privado. Tem que ficar muito, muito claro que a interdição do Banco Master, ele foi através de um decreto do presidente do Banco Central, se eu não me engano, a data do dia 19 de novembro. E o termo legal, que dentro do decreto retroage e fixa o período suspeito, foi dia 17 de setembro, se salvo engano. E que nesse período, nenhum pagamento do fundo Revengate foi realizado para a produtora Boap nos Estados Unidos e repassado para a produtora aqui no Brasil. Então, fora do período suspeito, que inclusive ele retroage a data da própria intervenção, não tem como querer atribuir a ela qualquer tipo de participação, qualquer tipo de consciência. Pelo contrário, senão toda e qualquer transação que o Banco Master tenha feito, não é, independentemente de toda essa dúvida e de todas essas acusações que recaem sobre ele, mas no mercado seria inquinada desse tipo de fraude, de esquema e assim por diante. Então, eu tô muito tranquilo nessa defesa, muito tranquilo. Se não fosse a politização, isso aí, só apresentar o decreto já resolve tudo.
2: Doutor Ricardo, e há também questionamentos sobre contratos de outros institutos da Karina e com emendas parlamentares, mas não só isso, principalmente num contrato da Prefeitura de São Paulo para o fornecimento de Wi-Fi em algumas comunidades. E dizem há uma suspeita, na verdade, isso está sendo investigado, de que o dinheiro desses contratos, porventura, tenham também participado de alguma maneira do financiamento desse filme. Como que a Karina se defende dessas investigações que estão postas agora?
1: Então, isso daí, não é? É ilação de cunho absolutamente político, não é? Infelizmente, a situação está politizada, mas é a coisa mais simples e mais fácil do mundo. Tanto que, na forma do provimento da OAB Federal de Investigação Defensiva, eu solicitei uma perícia de um professor isento, renomadíssimo, professor Castelo Branco, e ele fez a perícia e me particularizou, inclusive formalizou um laudo e subscreveu, assinou. É que ali só tem dinheiro privado. A Karina, ela é uma mulher do terceiro setor, e qual é o problema disso? E no terceiro setor, ela tem a produtora que envolve atividade artística, e ela também comanda essas duas ONGs que envolve atividade de políticas públicas, políticas sociais em favor dos vulneráveis. Ela tem, assim, um apelo pessoal, né, uma chamada pessoal em favor desses setores. E, eu acho que o problema todo é que ela não é de esquerda, porque se fosse de esquerda, nada disso teria acontecido.
0: Doutor Ricardo, rapidamente, só para antes de liberar o senhor, qual que é a situação de momento da investigação, até onde o senhor tem informação, em relação especificamente a Karina e a GoUp? O que está rolando exatamente nesse momento?
1: O que acontece? A Polícia Federal, tem que ficar isso muito claro, a Polícia Federal, ela está no papel dela, e a Polícia Federal, ela está agindo de acordo com a atividade dela. Ela tem que lançar suspeitas em tudo, e essas suspeitas estão sendo politizadas, e cabe a Karina e a defesa técnica dela eliminar essas suspeitas. Por exemplo, não é? A Karina tá envolvida com o PCC. Isso é o maior absurdo do mundo. Agora eu quero saber, não é? Inclusive por culpa da ineficiência do nosso governo, que não garante a nossa soberania interna. Não é? Essas comunidades, elas são todas elas comandadas e ocupadas pelas facções. Como que na comunidade, você atuando na comunidade, instalando Wi-Fi, dando acesso à internet aos vulneráveis, você não vai conviver com essas facções? Então, isso é o tipo da colocação que quer simplesmente desqualificá-la e colocá-la numa posição de descredibilidade, que ela não tem. Eu acho que se tivesse mais próximo, caberia até em favor da Karina a Lei Maria da Penha. Na verdade, estão desqualificando uma mulher pelo fato dela ser uma mulher do terceiro setor. E para ficar muito, muito, muito claro, ela entrou nas comunidades através da igreja evangélica, que também convive nas comunidades. E lá tem todo esse ecossistema que é permitido pelo governo, que não age e deixa as comunidades ao sabor dessa situação. Aí o governo, pela própria inoperância dele, pela própria incompetência dele, quer fazer uma acusação contra ela, no sentido de que ela tem envolvimento, quando quem permite a presença das facções nas comunidades é o governo, não tem o menor sentido. Isso é o quê? É uma argumentação política, para simplesmente destratar ela, descredibilizar ela, desqualificar ela, e o pior, ela é mulher. E aí, uma mulher não pode ter esse tipo de iniciativa, não pode ter esse tipo de liderança, não pode agir em favor das políticas sociais, não pode agir no terceiro setor. Isso não tem sentido, principalmente por quê? Porque ela não é de esquerda. Aí é o fim do mundo, né?
2: Ricardo Saeg, advogado, defensor da produtora Karina da Gama, responsável aí pela produção do filme Dark Horse, que conta a trajetória do ex-presidente Jair Bolsonaro. Karina, que é responsável pela GoUp, a empresa justamente responsável por essa produção. Obrigado, viu, doutor Ricardo, até uma próxima.
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4: Agora, 1:22.
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4: Excelente tarde a você, ouvinte, sintonizado em 90.3 FM. Eu, Guilherme Faria, te faço companhia a partir de agora nos próximos blocos do noticiário local ao longo dessa tarde, atualizando as principais informações da cidade, do estado do Rio de Janeiro e contando com a sua participação no nosso WhatsApp, 21999026970. Mande sua mensagem, participe conosco. Você é sempre muito bem-vindo aqui na nossa programação. Quem tá de olho no nosso WhatsApp e também no seu caminho é a Giovana Guitarrari. Oi, Gi, boa tarde para você.
5: Boa tarde, Gui. Boa tarde também aos nossos ouvintes. Começar falando da ponte Rio-Niterói, isso porque tá bastante complicado para quem tá fazendo sentido Niterói nesse momento. É tanto a subida, né, os acessos à ponte, quanto também a descida tá bastante complicado. Isso porque, segundo o nosso mapa, teve um acidente ali na altura do Porto Brasco, ali, logo na subida um pouco antes da grande curva da ponte Rio-Niterói sentido Niterói, que já tá atrapalhando inclusive os acessos aí à ponte, já tendo efeitos aí, reflexos na Avenida Brasil e também um pouco na região, né, na zona portuária aqui do Rio. Mais pra frente, seguindo um pouco da ponte, a grande curva tá aí com um ótimo trânsito, mas aí na chegada ali no vão central da ponte Rio-Niterói, você já vai encontrar trânsito intenso novamente e aí acompanha até a chegada a Niterói. Nesse caso, a gente não tem uma justificativa para esse trânsito, mas tá com trânsito bastante intenso, bastante lento, mas você, motorista que vai seguir sentido Rio, pode ficar despreocupado, porque são boas as condições, quem faz o sentido contrário aí da ponte Rio-Niterói, tanto nos acessos quanto ao longo de toda a via. Agora aproveitar e fazer um alerta aí para os nossos motoristas, quem tá passando por Bento Ribeiro nesse momento, tem um incêndio em fiação na estrada Intendente Magalhães, não tem impacto no trânsito no momento, mas é bom prestar atenção porque uma faixa tá ocupada na altura da rua Aladim, devido a esse incêndio no sentido Cascadura da estrada Intendente Magalhães. A equipe da prefeitura já tá no local e o corpo de bombeiros já foram também acionados para essa ocorrência, Gui.
4: Valeu, Gi, obrigado pelas informações. Você volta ao longo da nossa programação com mais aqui em 90.3 FM.
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8: Não foi nem de longe do jeito que a torcida esperava, apesar que assim, eu nem sei se a torcida esperava tanto. Começou a nova fase, o novo ciclo do Brasil no futebol masculino, agora mirando a Copa do Mundo de 2030, e não teve vitória não, também não teve derrota, menos mal. Fala aí, Bruno Camarão.
9: O compromisso da seleção brasileira comandada por Carlo Ancelotti depois da disputa da última Copa do Mundo, a frustrante eliminação para a Noruega nas oitavas de final, terminou com apenas um empate. 1-1 diante da Austrália, duelo sendo realizado em Townsville, abrindo essa super data FIFA, que ainda vai ter um outro embate contra esse mesmo rival, além de um duelo contra a Índia. Lá no outro sábado, com transmissão inclusive da Band News FM, mas fato é que nesta manhã de Brasília, a equipe comandada pelo italiano, mais uma vez, não se portou bem, teve dificuldades para construir jogo coletivo, também para criar situações claras de gol, a manutenção de uma formação com quatro atacantes, Estevão de volta à equipe titular depois da lesão que o afastou da última edição do Mundial entre países. Porém, faltou fluir. Vini Júnior com problemas, Rafinha, Endrick, seleção brasileira que também na defesa contou com estreantes, o corintiano Hugo Souza no gol, mas essencialmente Mateuzinho pelo lado direito, que até fez uma boa partida no aspecto defensivo. Jair, um dos estreantes, ex-jogador de Santos e Botafogo, atuando na Inglaterra, ganhando oportunidade, assim como outros atletas estreantes na seleção brasileira principal, porém em campo, um campo muito ruim, gramado bastante problemático que dificultou as ações técnicas dos principais atletas, fez com que o Brasil tivesse que enfrentar mais uma barreira. Saiu atrás do marcador o Rayan, no finzinho do jogo, último lance numa cobrança de escanteio de cabeça, acabou decretando o placar final. O Ancelotti, porém, demonstra paz e serenidade, acredita que tudo é parte de um processo, a continuidade que já foi iniciado lá atrás, há cerca de um ano, e que quando chegarem as competições oficiais, o Brasil sim vai estar pronto.
10: Todo um empate merecido ao final. Temos que ser paciente porque são testes que temos que fazer, dar oportunidade aos jovens que jogam menos e seguir na frente, porque era um teste e também o próximo vai ser outro teste.
9: Bom, é isso. Brasil e Austrália voltando a se enfrentar na próxima terça-feira e depois o embate final contra a Índia. Carlo Ancelotti vai ter que buscar soluções e promete, inclusive, mexer na equipe nesses dois últimos amistosos. Vamos acompanhar.
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11: Fernando Schiller, excepcionalmente nesta sexta-feira aqui no Band News, no meio do dia. Professor, a gente teve um pedido, né, do PT, sobre uma possível intervenção interna na eleição, mas o partido procurou um outro caminho e não questionar isso no Tribunal Superior Eleitoral, mas no Supremo Tribunal Federal. Boa tarde.
12: Tudo bem, Frumento, Ferretti. Olha, é uma situação muito preocupante, né? Porque é uma ação dirigida. Um jurista que eu consultei, ele usou uma expressão irônica, dizendo que é o self-service do Supremo. Né? O que a campanha Lula fez? Ela buscou uma DPF, né? Uma DPF chamada 1172-78, que já vinha em curso, que tinha o ministro Flávio Dino como relator, e diz respeito à mineração. É um conflito entre municípios, empresas mineradoras em Minas Gerais, ainda vindo daquele processo de Brumadinho, que daquela tragédia de Minas Gerais. Não tem nada a ver com eleições, absolutamente nada a ver com eleições, mas, vou lá, como a campanha queria o Flávio Dino, então, né, buscou um processo que pudesse encaixar isso de alguma maneira, e aí o processo para no Flávio Dino. Eu li a peça longa, mais de 100 páginas. Na verdade, é um amontoado de acusações de natureza política. Então, entra a questão das tarifas, a questão da embaixadora, da representante diplomática, né? Na prática, embaixadora brasileira que foi cancelado o visto nos Estados Unidos. Aí entra o tema das sanções, o tema da denúncia que o Eduardo Bolsonaro, o Flávio Bolsonaro fizeram sobre a questão de liberdade de imprensa, liberdade de expressão, direitos individuais, perseguições à oposição, toda a história um pouco dos últimos anos, né? De alguma maneira ela é condensada numa peça, né? Aí tem desde assim fotos do Flávio Bolsonaro com o Trump na Casa Branca, a realização daquele evento CEPAC, né? Que é um evento conservador do qual eles fizeram parte e tal, trouxeram inclusive para o Brasil. Aí tem o tema da classificação das organizações criminais aqui, PCC, Comando Vermelho, como terroristas pelos Estados Unidos, né? Tem a ideia de, bom, atribuir ao Lula a culpa pelo tarifaço, então, toda a pendenga política, né, é transformada numa peça jurídica. O que me preocupa com isso, Frumento e Ferretti? É a conversão da política em delito criminal, ou seja, essa mistura entre política, né, e justiça, e questão, né, Supremo Tribunal Federal, delito eleitoral, delito penal, né? É a criminalização, a judicialização da política. Eu acho que, quer dizer, por mais duro que seja o debate político, ele é um debate no campo da divergência na sociedade. Então, tem a oposição, acho que tem que classificar como organização criminosa o PCC e o Comando Vermelho. O governo acha que não. Então, tem visões diferentes. A oposição acha que tem censura ou perseguição política no Brasil. O governo acha que não. Então, isso faz parte do jogo, né? Agora, e direcionar para o Flávio Dino, que é um ministro historicamente aliado, né? Foi ministro do Lula, etc. Tudo isso é muito complicado, né? Tomara, olha, vou dar aqui minha wishful thinking, tá, de sexta-feira. Tomara que fique só na ameaça, no chilling effect, na conversa, etc. Que isso não vá para frente, porque seria muito ruim para o Brasil, de fato, judicializar uma campanha eleitoral, de confundir essa questão criminal com a questão política no Brasil. Isso aí vai, atenta contra a própria ideia da democracia, tá? Mas a gente vai acompanhar.
11: Sim, a gente vai acompanhar, estamos aí há uma semana quase, né, do dia da votação, estamos a 9 dias do domingo de eleição e, claro, contamos sempre com o professor Fernando Schiller para nos ajudar aqui nesse processo eleitoral. Obrigado, professor, até uma próxima.
12: Valeu, bom fim de semana, grande abraço.
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11: A China e os Estados Unidos sentaram à mesa para discutir a inteligência artificial e os resultados disso, hein, Orison?
13: Edu, como era de se esperar, não tivemos nada de muito novo saindo do encontro de Donald Trump e Xi Jinping, que diz respeito a medidas práticas mesmo, né, em torno do que está acontecendo no mundo da inteligência artificial. Mas, por outro lado, o resultado das conversas foi talvez o mais decepcionante de todos, porque não ficou nem lá nem cá, né? Ficou só mesmo nas intenções e no discurso meio vazio de que a IA está no centro, que é uma revolução, que precisa ser cuidada, mas que de qualquer maneira, né, Edu, mostra o quanto esse tema é preocupante, né? Porque foi o principal tema desse encontro de cúpula, sem dúvida nenhuma, no centro das discussões das duas maiores potências do planeta. De um lado, você tem os chamados aceleracionistas, né? O pessoal que quer pisar cada vez mais no acelerador e acha que o desenvolvimento da IA não pode ser freado de qualquer maneira, e do outro lado, muita gente dizendo que a gente já passou de um ponto em que a cautela não serve mais. Vai saber quem tem razão, Edu? Nós todos saberemos, porque todos nós vamos sofrer as consequências de um caminho ou outro. E a gente vai descobrir isso muito rapidamente, né? Pela própria evolução da IA, da tecnologia da inteligência artificial, a gente vai saber para que rumo estamos indo muito rapidamente. Nesses tempos interessantes, né, Edu, que a gente está vivendo.
11: A evolução cada vez mais rápida da inteligência artificial tem colocado vários e vários pontos em discussão, e claro que a gente acompanha muito deles aqui na coluna de tecnologia, que você encontra também no nosso site, o bandnewsfm.com.br, na aba colunistas, procura por tecnologia, que tem tudo lá.
8: Agora 1:36, tem chamado da reportagem da Band News FM no Rio de Janeiro com informação importante sobre a disputa eleitoral por lá. O Guilherme Faria está com a gente, tem os detalhes. Fala, Guilherme, boa tarde.
4: Informação de momento, Ferretti, boa tarde a você também e a todos. Confirmada pelo nosso repórter Luiz Valcir aqui no Rio de Janeiro, o candidato do Republicanos ao governo do estado, Antony Garotinho, desistiu da candidatura ao Palácio Guanabara. O ex-governador, que tentava retornar ao posto, cancelou a agenda dessa sexta-feira e, de acordo com fontes da Band News FM, não vai mais concorrer ao cargo nas eleições do próximo dia 4 de outubro. Ontem, Antony Garotinho chegou a fazer uma coletiva de imprensa para reiterar o pedido feito ao Tribunal Regional Eleitoral de inclusão em pauta do recurso contra a decisão que inviabilizou a candidatura dele. Na ocasião, Garotinho chegou a afirmar ser vítima de um complô durante o processo e acusou a Justiça Eleitoral de retardar o julgamento de um embargo apresentado pela defesa dele. Informação de momento, portanto, repetindo, confirmada por fontes da Band News FM aqui no Rio de Janeiro, de que Antony Garotinho, ex-governador que tentava retornar ao posto, não vai mais ser candidato nas eleições desse ano. A gente ainda aguarda um posicionamento oficial da campanha dele. Volto com você, Ferretti.
8: Valeu, desistência confirmada em primeira mão há 9 dias da eleição. Bom trabalho por aí, Guilherme Faria. Agora 1:38.
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18: No 32º Prêmio Master Imobiliário, estou aqui ao lado do Marco Siqueira, que é diretor comercial da EZTEC. Marco, conta pra gente qual que foi o impacto do mix entre as unidades na atração do perfil investidor.
19: Esse projeto é um projeto muito especial, ele é um projeto que tem uma característica de ser um projeto internacional. Então a gente tem um mix de unidades amplo, vão de 100 metros, 107 metros, 142, 180. Esse diferencial faz com que a gente tenha que ter também um projeto que atenda diversos públicos, diversas personas, e é um produto que tem um terreno de 5 mil metros, uma quadra de tênis de saibro, uma piscina coberta, uma piscina descoberta, e uma coisa que eu acho que a EZTEC faz muito bem, que são os rooftops, né? Um rooftop com a vista toda da zona sul da cidade, e quando você complementa esse mix com a assinatura do design do Carlos Otti, por isso que ele está sendo premiado aqui hoje, na categoria projeto residencial, e é um orgulho pra gente, é um prazer estar aqui.
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10: Agora a gente atualiza o seu caminho, Giovana Guitarrari.
11: Falar um pouco sobre as vias expressas, Gui, porque a gente deu um acidente que aconteceu ali na entrada aí pra Ponte Rio-Niterói, né? Na subida, na verdade, da Ponte Rio-Niterói, sentido Niterói, que tá travando tanto a Avenida Brasil quanto a Linha Vermelha. Duas vias que já estavam bem complicadas no sentido centro, tá? A Linha Vermelha complicou mais ainda o trânsito já chega aí até a saída do Galeão, esse trânsito intenso, bastante retenção. E aí, depois da passada para a subida pra Ponte Rio-Niterói ou acesso à zona portuária, já tá com melhores condições. E aí, o motorista que vai seguir pela via só vai encontrar retenções aí já nos acessos para a zona sul do Rio. A Avenida Brasil ainda é uma melhor opção do que a Linha Vermelha nesse momento para quem tá tentando fazer sentido centro, porém a partir do entroncamento com a Linha Amarela começa aí o trânsito intenso bastante complicado também até a altura dos acessos para a Ponte Rio-Niterói e também para a zona portuária do Rio. Quem faz sentido contrário, né? Ponte Rio-Niterói sentido Rio, não vai encontrar nenhuma dificuldade, assim como tanto na Avenida Brasil quanto na Linha Vermelha, quem tá fazendo sentido Zona Oeste ou sentido Baixada Fluminense também não vai encontrar complicações nesse momento, Gui.
10: Valeu, Giovana, obrigado pelas informações. Daqui a pouquinho você volta aqui na nossa programação com mais destaques do trânsito.
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10: Sete pessoas morrem em média por dia em acidentes nas estradas e vias expressas aqui do Rio de Janeiro. As unidades de saúde do estado atendem cerca de 74 feridos por dia. Os dados são do anuário estatístico do Detran 2026, referente ao ano base de 2025. 1h45.
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22: Agora 1h48. Os conselheiros do Ministério Público Federal analisam o pedido para investigar o Procurador-Geral da República, Paulo Goni, no caso Master. Os detalhes chegam de Brasília. Não, a gente mesmo vai trazer as informações aqui, porque a gente teve já uma atualização sobre esse caso. Bom, está sendo discutido no Conselho Superior do Ministério Público Federal sobre um pedido de investigação contra Paulo Goni e, mais do que isso, um afastamento dele dos casos do Banco Master. Até agora, dos 8 conselheiros presentes na reunião, visto que Paulo Goni é o presidente do colegiado e aí ele não está participando desta sessão, 3 já votaram contra o afastamento do Procurador-Geral da República. E a gente tem até agora 2 votos contra o aprofundamento das investigações contra Paulo Goni e 1 voto favorável. O relator Francisco Sanseverino e o conselheiro Celso de Albuquerque Silva votaram pelo arquivamento do pedido de investigação. Já a conselheira Janice Ascari divergiu e defendeu que um subprocurador-geral da República seja designado para colher as informações preliminares antes de uma decisão definitiva. No caso de Paulo Goni, ele que mensagens extraídas do celular de Daniel Vorcaro, o ex-dono do Banco Master, apontam que ele teria tido alguma relação ali com Paulo Gonê e também depois do surgimento de uma foto em que Gonê aparece fumando um charuto ao lado de Daniel Vorkaro em um evento em Londres.
0: No Rio de Janeiro, a polícia investiga mortes registradas em uma clínica de estética. Quem tem os detalhes é a Clara Neri.
3: Sobe para 3 o número de mortes sendo investigadas pela Polícia Civil no Hospital Enio Serra, em Laranjeiras, na zona sul do Rio. A unidade de saúde particular realiza procedimentos estéticos e faz parte do grupo Celita Toledo. Em agosto deste ano, a Band News FM já havia denunciado as mortes de 2 mulheres no local. O caso mais recente ocorreu no dia 19 de setembro, quando a paciente Jéssica Cruz morreu após complicações. Ela foi ao local realizar remodelamento costal, lipoaspiração e abdominoplastia. O valor pago foi de 12,8 mil reais, muito abaixo do que é cobrado normalmente no mercado. A Delegacia do Consumidor passou a investigar o hospital após denúncias de pacientes. Ao todo, 28 casos são apurados.
22: Uma mulher é presa, acusada de colocar fogo na própria filha, Vicente Medeiros.
6: Uma mulher de 29 anos foi presa em flagrante depois de a filha de 12 anos sofrer graves queimaduras em Rio Grande, no sul do estado. A menina foi levada para atendimento médico e permanece hospitalizada devido à gravidade dos ferimentos. Durante o atendimento, surgiram informações sobre um possível envolvimento da mãe no caso. Inicialmente, a prisão foi registrada por lesão corporal no contexto de violência doméstica. Depois, a Delegacia de Homicídios e Proteção à Pessoa decidiu investigar o caso como tentativa de homicídio.
0: O Papa Leão XIV demonstra preocupação com o ritmo de avanço da inteligência artificial. O líder da Igreja Católica cita o risco de as pessoas

0: A vida constitui a base indispensável de todos os outros direitos humanos. E tem destaque da Fórmula 1 porque está definido o grid de largada para o Grande Prêmio do Azerbaijão, que será disputado amanhã. Aí quem é da Fórmula 1 deve estar pensando assim, não, ele leu errado, né? Hoje é sexta, o treino de classificação é amanhã e a corrida é no domingo. Excepcionalmente não. Domingo é feriado nacional no Azerbaijão em homenagem às vítimas da chamada Guerra Patriota, que foi em 2020, com uma disputa por territórios entre o Azerbaijão e a Armênia. Por isso, atendendo a um pedido feito pelo governo do país, a Federação Internacional de Automobilismo antecipou o treino de sábado para sexta e a corrida de domingo para sábado. George Russell, da Mercedes, vai largar na pole position, seguido por Charles Leclerc, da Ferrari, Oscar Piastri, da McLaren. Esses são os três primeiros. Mas cadê o líder do Mundial? Onde é que tá, rapaz? O nosso Kimi Antonelli aqui.
1: 16º.
0: 15º.
1: Ah, não, é porque 16º. Ele teve uma batida durante o treino, né?
0: Que coisa.
1: E ele ficou fora, ele não conseguiu passar no treino de classificação. Vai largar uma posição à frente, portanto, o Gabriel Bortoleto, brasileiro, que larga na 17ª posição.
0: Apesar que o Antonelli tá tranquilaço na classificação do Mundial, e se o George Russell fez o melhor tempo, é sinal que as Mercedes vêm bem. O Antonelli é companheiro de equipe do George Russell, portanto, expectativa de uma corrida de recuperação com transmissão da Band News FM amanhã às 8 da manhã.
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6: Mais um destaque do trânsito, Giovana Guitarrari.
7: Dessa vez falar um pouco sobre a região de Benfica, Gui, isso porque a gente recebeu uma mensagem do nosso ouvinte Leonardo dizendo sobre um sinal que tá com defeito ali perto da região, perto da Praça H, e aconteceu um acidente de moto por ali. Vamos ouvir.
8: Opa, Band News, boa tarde. Boa tarde. Eu, Leonardo, taxista. Pô, tem um sinal com problema ali na Rua Chibata, bem perto da Praça H. Tá desde manhã com problema. Acabei de passar ali agora, teve um acidente de moto ali, a menina tá no chão. Entendeu? Estão esperando ali a ambulância ali, se vocês puderem dar uma apoio ali, tá? O Rio de Janeiro tá abandonado, é muito sinal, apagado, tá largado, não tem jeito. Falou, meu irmão, obrigado aí vocês.
7: Então é isso, você que tá passando pela região de Benfica, tomar cuidado aí por conta desse sinal apagado. Já aconteceu inclusive um acidente, a gente já demandou da Sete Rio pra poder ver esse sinal com problema, Gui.
6: Tá certo, valeu, Gi, obrigado pelas informações, seguiremos monitorando e você participando com a gente no 21999026970.
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10: 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Valeu, Frumento.
11: Valete, um bom fim de semana a todos.
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3: 2:01 pelo horário de Brasília.
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0: tarde, meus amores. Tem método no ar. Pedindo licença ao mestre Cartola. Que coisa maravilhosa. O nome desse samba é Sim. É Cartola. Não sei se Cartola com Carlos Cachaça, tenho dúvida sobre se há uma parceria. Nos anos 70, o Cartola gravou dois discos cantando. Eu gosto muito de ouvir o Cartola cantando. Eu gosto muito de ouvir geralmente o intérprete cantando. O Cartola gravou dois discos memoráveis pelo selo Marcos Pereira, talvez. São dois discos memoráveis, Cartola cantando, históricos, e essa música, sim, está em um desses dois discos, se eu não me engano, aquele de 1974. Coisa muito fina com a qual abrimos o Tem Método de hoje. Quem escolheu essa canção, Coutinho? Quem é o responsável pela escolha de Sim para abrir o Tem Método de hoje?
1: Letícia, maravilhosa. Eu estou me sentindo prestigiado. Porque eu sou mangueirense fanático, já tivemos Bete Carvalho na semana, agora Cartola.
0: É verdade.
1: Sigam, amanhã é sábado, né? Mas segunda-feira, que tal um jamelão?
0: Excelente. Jamelão cantando, na segunda-feira teremos, eu vou escolher, Jamelão cantando Lupicínio Rodrigues. Como vai você, Ivan Brandão?
2: Eu vou bem. Sexta-feira, na calma, um cartolinha, né? Pra dar uma baixada na pressão. Vamos que vamos.
0: Muito bem.
2: Sem mais para o momento.
0: Sem mais.
2: Subscrevo aos relatores.
0: Muito bem. Então vamos em frente, porque a vida não é feita de cartolas, e sim de gororobas.

0: Ministério Público Federal. Que surpresa. Que surpresa. Isso aqui é um teatro. O Ministério Público Federal tem o placar em 3-0 contra o afastamento do Procurador-Geral da República. Atuação de Paulo Gonet no caso Banco Master é analisada após a divulgação de imagens que mostram PGR ao lado do banqueiro Daniel Vorcaro e indícios de contatos telefônicos por meio de terceiros. Também tem, o Afonso Marangoni vai nos explicar, uma avaliação, uma apreciação sobre a possibilidade de abertura de investigação contra Paulo Gonet. São duas coisas diferentes, né? Uma é sobre se se deve abrir ou avançar em apurações sobre as suas relações com Daniel Vorcaro. Essa é uma questão. E aí parece que tem uma divergência, né? Já tem um voto, Marangoni vai me confirmar, porque tudo no calor do momento. Haveria um voto já a favor de que a apuração avançasse e outros dois contrários à apuração. Na matéria afastamento, todo mundo votando junto, 3-0 contra o afastamento do Procurador-Geral da República, que poderia ter evitado esse constrangimento e esse teatro numa sexta-feira se tivesse feito certo e se declarado impedido de participar de deliberações sobre o caso Master. Fala, Afonso Marangoni, conta tudo pra gente.
1: É isso mesmo, Andreas, boa tarde para você, pro Ivan e pro Coutinho. Tá 3-0, então, para manter, né, o Procurador-Geral da República, Paulo Gonet, à frente das investigações do Banco Master em nome do Ministério Público Federal. A sessão, neste momento, está no intervalo para almoço. Os conselheiros do Conselho Superior do Ministério Público Federal devem retomar os trabalhos, então, 14h30, com o quarto conselheiro a votar. Já o relator, que é o Francisco Sanseverino, já se posicionou e para ele não tem ali necessidade e nem indícios suficientes de materialidade para se abrir uma apuração contra o Procurador-Geral da República por causa das mensagens do celular de Daniel Vorcaro em que ele é citado, né, mais de uma vez. Ele também entendeu que não é o caso de afastar o procurador da condução regular destas apurações que envolvem, né, Daniel Vorcaro. Inclusive, acompanhando a sessão, eu separei um trecho da fala do relator e nós vamos acompanhar agora.
2: É possível afirmar desde logo que a alegada, aspas, amizade íntima, fecha aspas, entre Daniel Vorcaro e o PGR não tem confirmação na prova existente nos autos.
1: Pois é, e a segunda a votar foi a que abriu divergência, a subprocuradora-geral da República, Janice Ascari. Os conselheiros estão analisando dois casos separadamente, até de uma forma mais didática, né, Andreasa? Primeiro, se ele vai poder continuar à frente das apurações do MASE, e segundo, se é o caso de abrir uma investigação por causa da relação que teria ou não com Daniel Vorcaro. E aí foi que Janice Carvalho abriu divergência. Janice Ascari, perdão. Ela entende que realmente ele pode continuar à frente, não tem ainda elementos que impediria nesse sentido. Agora, ela acha que também não faltam elementos, que tem ali algum indício para que pelo menos uma investigação preliminar seja aberta. Então ela defende que isso aconteça e que seja designado um sobreprocurador entre os cerca de 70 que existem, né, para que possa conduzir de forma independente uma apuração preliminar sobre a relação de Vorcaro e Paulo Gonet. Vamos acompanhar também um trecho que eu separei do voto divergente da Janice Ascari.
3: Consignar que no estado atual do acervo ainda não há suporte suficiente para determinar a instauração imediata de procedimento investigatório criminal, mas também tampouco, né, ao meu ver, não há elementos para o seu imediato arquivamento, com base apenas nas informações prestadas pelo representado e os documentos que ele próprio juntou. Subsistem questões factuais objetivas que recomendam a coleta de informações preliminares previstas no artigo 8º da resolução 210 deste conselho, preservada sempre a autonomia funcional e a independência funcional do membro a ser designado.
1: Pois é, tá então aí a posição da subprocuradora Janice Ascari, também já votou Celso de Albuquerque, aí acompanhando integralmente o relator, né, o Francisco Sanseverino. Esta sessão lá do Conselho Superior do Ministério Público, que é conduzida pelo Nicolau Dino, ele até por curiosidade é irmão do ministro Flávio Dino, né, um nome de carreira do Ministério Público, e o Paulo Gonet decidiu por não estar lá, ele até poderia conduzir a sessão, mas não votar, obviamente, né? Mas ele opta então por não comparecer, então são 10 conselheiros ao todo, 10 integrantes do conselho, com a ausência de Gonet ele não votaria mesmo, são 9 votos que serão colhidos provavelmente até o fim do dia de hoje, viu gente?
0: Valeu Afonso, Afonso Baranguani, olha, isso é um desperdício de dinheiro público, né? De luz, de energia, tudo isso deveria estar sendo poupado hoje e bastaria com razoabilidade, né? Com bom senso, o Procurador-Geral da República, o que não o incriminaria, não há nada que incrimine Paulo Gonet, bastaria simplesmente o sujeito se declarar impedido de se manifestar como Procurador-Geral da República, no caso Master, em função de uma circunstância de suspeição em que ele se colocou, ele é sozinho, somente ele, o responsável por ter se colocado nesse lugar. E eu repito, nada que o incrimine dá, apenas uma expressão da República, aliás, uma exigência da República. Eu, Paulo Gonet, não posso tratar como Procurador-Geral da República, em nome do Ministério Público Federal, de qualquer assunto relativo ao caso Master. Por quê, doutor? Por quê, doutor? Porque eu bebi e comi e fumei do Vorcaro. Ponto, acabou. Isso incrimina? Não. Mas isso aconteceu. E em função disso se gera suspeições. A sociedade suspeita. Ninguém vai ficar medindo o pulso de intimidade. Sentar à mesa de alguém para beber uísque é intimidade? Eu acho que não. Eu acho que é uma coisa maravilhosa. Mas não necessariamente é intimidade. Compromete alguém? Não. Mas para ser Procurador-Geral da República, num caso sobre o sujeito, sim. São coisas tão simples que a gente vai perdendo a noção. De repente parece que o cara está sendo julgado e condenado. Não. Ele simplesmente se colocou num lugar de ter sido bancado, aliás, um evento todo pago, o Daniel Vorcaro, em que ele não deveria ter estado, e estando lá, demais, foi pro George Club, bebeu, fumou, comeu há muitos milhões da conta de Vorcaro, em que estava um político, estava lá o Davi Alcolumbre, estava lá o ministro do Supremo, Alexandre de Moraes Dias Toffoli, tinha ministro do STJ, estava também, não poderia estar, o diretor-geral da Polícia Federal, Andrei Rodrigues. Depois ainda tem, ele admitiu, ainda tem ligação telefônica, videoconferência, sei lá, por meio de um lobista, de um advogado, em que falou com Daniel Vorcaro. Isso incrimina? Não. Mas dá pra dizer que não tem relação? Não, não dá pra dizer que não tem relação. E aí depois, tampouco se poderá dizer que uma coisa tem a ver com a outra, que tem uma relação de causalidade, ninguém tá dizendo isso. Mas depois, objetivamente, quando chegou pra ele, Paulo Gonet, o pedido de prisão preventiva de Daniel Vorcaro, ele não viu urgência. E isso foi um erro. Esse foi um erro. Não estou dizendo que ele errou porque estava comprometido com o Vorcaro. Foi um erro. O Vorcaro é obstrutor de justiça nato. Cumpre todos os requisitos. Chegou para o Procurador-Geral da República, que beber e fumar era de Vorcaro, uma demanda por prisão preventiva do cara, e ele não viu urgência. Contra a prisão preventiva do sujeito que estava infiltrado, inclusive, no sistema do Ministério Público Federal. Uma coisa tem a ver com a outra? Não necessariamente, ninguém está dizendo isso. Mas uma coisa se relaciona com a outra como condição para que o sujeito se declare impedido. Um pouco de bom senso. A gente, inclusive, economizaria dinheiro público. Obrigado, Maragoni.
4: Sabe o que eu fico pensando, Andreasa? Que existe. Aí isso gera a suspeição reversa. Que é o seguinte, de você começar a sociedade, como você falou, começar, não estou falando especificamente do Procurador-Geral da República, mas começar a suspeitar de por que essas pessoas querem julgar esses casos. Porque assim, se você você é um órgão colegiado, você é um cara que foi indicado, ou às vezes é um servidor de carreira, e como você falou, cara, se declara suspeito, impedido, porque porque algum problema e você tira essa suspeita daí. Você não vai perder um extra, você não ganha por caso julgado, você não ganha por voto proferido ou por página escrita, não é? Não vai mudar nada no trabalho dele, um caso a mais, um caso a menos. E aí eu não tô, pegando isso como exemplo, mas em outros casos a gente já viu isso, relações em que a parte e quem julgava eram muito próximos, né? O escritório, seja por meio de CPF ou CNPJ. E aí eu fico pensando nisso, que a suspeição ela reverte. Você começa a ficar encafifado porque que as pessoas querem continuar julgando ou participando de determinados processos, uma vez que seria tão mais simples. Isso não muda nada na vida de um ministro, de um juiz, porque é o emprego dele, né? Não é, ele não ganha por produtividade, se bem que alguns ganham, né? Uns adicionais aí de produtividade, mas é muito esquisito. E como você falou, versa contra, né? Você acaba suspeitando dos dois jeitos, né? Por que que ele não julga, por que que ele não se declara impedido e por que que ele quer continuar julgando ou participando de determinado processo?
5: Brandão, eu quero, antes de você prosseguir, saudar aqui o uso feito por você do verbo encafifar. Há muito tempo eu não o ouvia.
4: Gostou.
5: Há muito tempo isso não aparece no rádio brasileiro. Isso não deve aparecer no rádio brasileiro desde os anos 1960, talvez. E é um verbo maravilhoso. Eu vou reintroduzir, inclusive no meu. Eu vou escrever um artigo. Hoje, no artigo que eu vou escrever hoje, eu vou botar encafifar de algum jeito. Em homenagem ao Ivan Brandão.
4: Fico lisonjeado, muito obrigado. Vambora, Coutinho. A defesa do ex-controlador do Master, Daniel Vorcaro, repudia a divulgação seletiva e fragmentada, essas são palavras dos advogados, de supostas conversas privadas fora do devido contexto. Isso é o que diz uma nota divulgada hoje, que critica a espetacularização do caso a partir de vazamentos de informações para a empresa. O posicionamento vem depois do compartilhamento de mensagens que teriam sido trocadas entre Vorcaro e Davi Alcolumbre, presidente do Senado, presidente do Congresso. Nelas, o banqueiro parabeniza o parlamentar pelo aniversário, isso lá em fevereiro de 2025, e Alcolumbre responde, aspas, "Fala, meu amor, muito obrigado por tudo, em especial pelo seu carinho e amizade fraterna, sou seu irmão para a vida toda." As mensagens foram divulgadas pela revista Veja.
5: Fala, meu amor! Muito obrigado por tudo, em especial pelo seu carinho e amizade fraterna. Sou seu irmão pra vida toda. Deixa a música, eu vou fazer. Deixa a música, Coutinho. Você botou a música, eu vou reinterpretar então. Agora vai ser assim. Fala, meu amor. Muito obrigado por tudo, em especial pelo seu carinho e amizade fraterna. Sou seu irmão para a vida toda. Agora eu me pergunto sobre amizade para a vida toda, se Davi Alcolumbre prestou alguma solidariedade para com Daniel Vorcaro quando a casa caiu. Quando a casa de Daniel Vorcaro caiu e a festa acabou, e a luz apagou, e o Macallan secou, e o charuto empedrou, quando tudo isso aconteceu, esse amigo amoroso, grato, de amizade fraterna, irmão para a vida toda, esse Davi Alcolumbre, e isso serve para os outros amigos todos que Daniel Vorcaro, digamos assim, conquistou ao longo de sua breve jornada por Brasília. Você viu alguma manifestação de solidariedade, de amor, de fraternidade, de saudade de Flávio Bolsonaro, de Ciro Nogueira, de Alexandre de Moraes, alguns daqueles a quem Daniel Vorcaro se chegou? Você viu, não, né? A casa do cara caiu e essa irmandade toda foi pro saco. Além de tudo, essas pessoas, não obstante, não bastando que dilapidem a república, essas pessoas dilapidam também o senso de amizade e de fraternidade. Elas banalizam a ideia do amor fraterno, da amizade, da fidelidade, da lealdade. A gente tem de lidar com isso aqui como é uma fanfarronice de poderoso que bebeu e comeu e fumou de Vorcaro.
6: A investigação da Polícia Federal aponta mais um indício de que Fábio Luiz Lula da Silva, o filho do presidente Lula, atuou em parceria com a lobista Roberta Luxinger para favorecer interesse de empresas privadas. Um relatório da PF divulgado pelo Globo detalha que Roberta, Lulinha e Marco Aurélio Santana Ribeiro, ex-chefe do gabinete do presidente, estiveram em contato com a Unigel, produtora de fertilizantes. A própria lobista teria negociado com diretores da empresa um contrato de consultoria que previa que ela iria conseguir que a empresa fechasse com a Petrobras um arrendamento que evitaria a falência e, em uma segunda etapa, um financiamento com o BNDES para a expansão da companhia. A reportagem aponta que Roberta receberia o pagamento de R$100 mil, mais R$25 milhões, caso a empresa conseguisse o financiamento. A PF aponta que entre março de 2023 e julho de 2024, um dos diretores repassou à lobista R$1,26 milhão, além do pagamento de diárias de hotel. Em resposta ao jornal O Globo, a defesa de Roberta Luxinger classificou as informações como fruto de vazamentos criminosos que ocorrem às vésperas de uma eleição. A defesa de Lulinha informou que não teve acesso a nenhum procedimento que trate dessa matéria e que não vai comentar alegações não verificadas. A Unigel afirmou que jamais manteve relação contratual com a senhora Roberta Luxinger ou com qualquer empresa a ela vinculada.
7: A Polícia Federal acredita que R$2 milhões em emendas do deputado Mário Frias, do PL de São Paulo, possam ter sido usadas para financiar o filme Dark Horse, que conta a história do ex-presidente Jair Bolsonaro. Um documento obtido pela Folha de São Paulo, indica que os valores foram entregues a projetos ligados ao Instituto Conhecer Brasil, de Karina Ferreira da Gama, a mesma dona da Go Up, produtora do longa-metragem. Desvios de cota parlamentar e gastos de campanha também teriam sido destinados ao financiamento do filme, lembrando que essa matéria compõe aquela, digamos assim, relatoria paralela que Flávio Dino criou para si no caso Master. Em 10 de setembro, Mário Frias foi alvo de um mandado de busca e apreensão e classificou o caso como cortina de fumaça em véspera de eleição. Todo mundo tá dizendo que é por motivo eleitoral, tudo véspera de eleição, não tem nada disso. Ele tenta, Mário Frias, ser reeleito deputado federal por São Paulo.
6: 2:22, horário oficial de Brasília. 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
21: Agora são 2:24, de volta com informações do Rio de Janeiro e com ele, Felipe Macon. Oi, Macon.
22: Oi, Guilherme, ótima tarde pra você e pra todo mundo. A gente vai direto com a informação da ponte Rio-Niterói, porque tá difícil a saída do Rio pra Niterói, hein? Teve um engavetamento na reta do cais, ocupando parcialmente a pista, e lá na frente também, entre o vão central e o pedágio, o pessoal perde tempo. Comentando também sobre a rota entre o centro e a zona sul, melhor evitar o Rebouças, está com uma movimentação intensa pros dois sentidos. Túnel Santa Bárbara ou Aterro do Flamengo, melhores condições. Fugir da Rua das Laranjeiras, ainda por conta daquele afundamento de pista, próximo da Rua Alice, há engarrafamento tanto rumo ao Cosme Velho quanto em direção ao Catete. 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Chamo você, Guilherme.
21: Valeu, Macon, um abraço para você, bom fim de semana.
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21: Agora são 2:28, daqui a pouquinho tem mais do Rio de Janeiro aqui em 90.3 FM.

0: Eu sou o Sérgio Weib e está começando agora a coluna Giro Business. Tema da semana, o setor de varejo e o setor de tecnologia. E na minha companhia, fundador e CEO da CRM Bônus, Alexandre Zouco. Recentemente, a CRM Bônus anunciou a entrada do iFood no seu cap table, na sua empresa. E se percebe nesse movimento estratégico uma soma de ativos, de competências dentro de uma revolução do varejo, do delivery e assim por diante. De forma prática, falando de bastidores, o que se pode esperar dessa junção, dessa consolidação?
1: Cara, primeira coisa, o iFood Prosus me surpreendeu positivamente de uma maneira absurda. O tamanho que eles têm e a capacidade de inovação, de pensamento e mindset, de senso de dono, para uma empresa gigantesca com testes, jet skis, é fantástico. E tem muito a ver com a identidade de filosofia e cultura da minha companhia. A junção nossa com eles, o que a gente espera, é levar para o varejo o que o iFood levou para os restaurantes. Hoje, 40%, 50%, 60% em restaurantes dark kitchen, 100% da venda vem do iFood. O varejo, o quick delivery, que é você comprar um produto no iFood, imagine receber em 15 minutos, em 20 minutos na sua casa, ele não existe hoje. E vai passar a existir com a função e junção do gift bag, do cashback white label, inspirando, o iFood comprando. 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
10: 2h33 da tarde pelo horário de Brasília, de volta com o Tem Método de hoje. O ex-namorado da estudante que morreu após cair de um prédio vai ser ouvido pela polícia hoje. Quem conta mais essa história pra gente é a Leonice Ascioli. Boa tarde pra você, Leonice.
11: Boa tarde. É isso mesmo, hoje um ex-namorado dela foi escutado, também a síndica e a mãe de Isabelle vão ser ouvidas durante a tarde. Ontem, 7 pessoas foram ouvidas, entre elas João Munhoz, familiares, a mãe dele, amigos de Isabelle e também testemunhas da hora da ocorrência. Segundo a Polícia Civil e a perícia forense, a principal linha de investigação se mantém a de suicídio. A defesa de João Munhoz, ela questiona essa prisão, né? Inclusive, chegaram a pedir ontem habeas corpus. Já a Polícia Civil, ela afirma ter identificado indícios de possíveis tentativas de obstrução das investigações e elementos nas mensagens que comprovem provável induzimento ao suicídio. Essas foram as principais atualizações do caso até o momento. Volto com vocês no estúdio.
12: Obrigado, Danice. Sobe para 3 o número de mortes sendo investigadas pela Polícia Civil no Rio de Janeiro. Guilherme Faria.
13: Isso em um hospital aqui em Laranjeiras, na zona sul da capital fluminense. Andreasa, boa tarde a você e a todos. Essa unidade de saúde é particular e realiza procedimentos estéticos. Faz parte do grupo Celita Toledo. Em agosto desse ano, a Band News FM já havia denunciado as mortes de 2 mulheres no mesmo local. Caso mais recente, que agora também está sendo investigado pela Polícia Civil, aconteceu no dia 19 desse mês, quando a paciente Jéssica Cruz morreu depois de complicações. Ela foi a esse hospital para fazer alguns procedimentos: remodelamento costal, lipoaspiração e também uma abdominoplastia. O valor pago por esses 3 procedimentos foi de R$12,8 mil, muito abaixo do que é cobrado normalmente no mercado. A Delegacia do Consumidor passou a investigar o hospital depois de denúncias de pacientes. Ao todo, pessoal, são pelo menos 28 casos sendo apurados nesse momento. No dia 4 de agosto, durante uma operação, agentes da DECOM apreenderam produtos fora da validade no local. As outras 2 mortes, que também estão sendo investigadas pela polícia, são da paciente Sandra Alves Caldas, em abril desse ano, e de Isabelle dos Santos da Silva Viana. A Sandra foi ao hospital para retirar uma bolsa de colostomia, enquanto a Isabelle procurou o estabelecimento para fazer também uma abdominoplastia. Antes de uma cirurgia plástica, existem muitos atributos, né? A gente, inclusive, faz esse reforço, feito também pela Polícia Civil e por especialistas. Há várias perguntas que devem ser feitas por quem procura um atendimento como esse, como, por exemplo, quem vai operar, quem vai fazer a cirurgia, onde o procedimento estético vai ser feito e também qual estrutura vai estar disponível caso alguma coisa saia diferente daquilo que foi planejado. São algumas das orientações, então, de quem trabalha nessa área para pessoas que querem fazer. E sempre, Andreasa, claro, também aquele reforço, né, para desconfiar de promoções que sejam muito absurdas, como essa, por exemplo, que estava em um preço muito abaixo daquele que é praticado no mercado, deve acender um alerta também de quem está buscando esse tipo de serviço.
12: É isso, Gui. Muito obrigado, Guilherme Faria.
10: O Índice Nacional de Preços ao Consumidor Amplo 15, IPCA 15, que é a prévia da inflação, foi de 0,7%, 0,70, né? 0,7% em setembro, o número divulgado hoje pelo IBGE. Resultado é 1,1 ponto percentual acima do verificado em agosto. Em setembro de 2025, o IPCA 15 havia sido de 0,48%. Essa é a maior variação, na verdade, a maior variação e o maior impacto positivo desse mês vieram do segmento de habitação, influenciado pela energia elétrica residencial, que subiu 7,42% com o fim da incorporação do bônus de Itaipu, que é acreditado nas faturas emitidas no mês anterior. Não sei vocês aí no Rio e em São Paulo e os nossos ouvintes, André Coutinho, mas aqui em Brasília, tudo ficou acima da média nacional. Eu falei aqui, ó, 7,42%, né, a energia elétrica, em Brasília, 8,78%. O IPCA 15, 0,7, cravado aqui, 0,76. Aí você vai dar uma olhada nos itens. Aqui o que puxou foi, além da energia elétrica, o combustível. Tá muito cara a gasolina aqui na capital do país. Mas o limão, meu amigo, eu vou te falar, hein? 48% de aumento. O que tá acontecendo com o bairro do Limoeiro?
14: Meu irmão.
10: O que aconteceu com o limão? Diga aí.
14: Para de beber limonada, irmão. A vida é assim. Simples assim.
10: Não tem substituto pro limão.
14: Para com limão, irmão.
10: Não, pior é que minha isso. Mãe tem um pezinho de limão, sabia? Minha mãe tem um pezinho de limão,
14: tá
10: lá em Goiás.
14: Tá valorizado, tá valorizado.
10: E aí tu vai ficar milionária.
14: Tá valorizado.
10: Valorizadíssimo, valorizadíssimo. Tomate, 24,7% de aumento.
14: Para com tomate.
10: Em compensação, os que caíram aqui, o café. Café deu uma diminuída, mas você também não vai falar, volta, né? Aumenta o café.
15: Melancia caiu, feijão carioca. Isso eu tô falando de Brasília, né? Cada cidade, enfim, cada estado tem outras... Outro segredo, é ruim.
14: Melancia eu tô evitando.
15: Por que que tá evitando a melancia?
14: Porque, porque eu acho, eu já tô cancelado, porque eu acho melancia ruim. Acho ruim, eu acho menor graça na melancia. Então eu tô evitando a melancia. E faz bem também, né, dizem.
15: Então pega minha dica aí.
14: É saudável a melancia, então também eu tô evitando.
15: Pega a minha dica, tem que escolher a boa melancia. A melancia boa é a que tem mais a faixa amarela maior. Aquela faixinha amarela, né? Tem o verde escuro amarelinha, né? Quanto mais grossa a faixa amarela, mais no ponto ela tá.
14: Olha aí.
10: Ó, a nossa.
15: Esse mood aí.
10: Nossa ouvinte Magali falou: tira o Andreasa do ar. Mandou mensagem aqui agora, porque ele não gosta de melancia.
14: É, realmente.
10: Ouvinte Magali.
15: Cancelado por. Cancelado pela turma do limoeiro, que tá caro o limão.
10: Também. Ó, alimentos e bebidas, 0,40% de aumento em setembro. Habitação, 2,07%. Artigos de residência, 0,55%. Vestuário, 0,41%. Transporte 0,60%, saúde e cuidados pessoais 0,13% e despesas pessoais 0,96%. Esses foram os grupos que mais tiveram aumento, de acordo com o índice que mede a inflação, o IPCA 15, no mês de setembro. Isso nacional, tá? Não tô falando só de São Paulo, tô falando nacionalmente.
14: A verdade é o seguinte, pessoal, o que faz eleição, o que pesa mesmo, continua sendo a economia, né? As pessoas vão no mercado e a experiência é ruim. Esse é o principal problema nesse momento, assim. O custo das coisas está caro. As pessoas percebem que as coisas estão caras, estão gastando demais, então o dinheiro evapora muito rapidamente. No final das contas, a gente anda, vorcaros para lá, lulinhas para lá e tal, mas o problema costuma ser mesmo, o bicho pega na economia, no bolso.
10: Ivan Brandão, quando você estava falando aqui, eu estava ouvindo o nosso ouvinte, que tem mais uma dica com relação à melancia. Então, vamos lá.
14: O pessoal então gosta de melancia, Brandão, é isso? Então, nós estamos convencionando aqui.
10: Você está por fora, André.
14: O negócio é melancia.
10: Tá por fora.
14: Tá bom.
10: Tá bom. Arroz, feijão e picanha, não, mas melancia é bom. Deixa eu colocar no ar aqui o nosso ouvinte, porque o Ivan falou mais cedo, como é que é, Ivan? Quanto mais faixa amarela tiver na melancia, mais docinha ela é.
15: É, tem outras táticas também, né? Dar uma batidinha nela e tal. Mas no geral a mancha amarelada maior, aquela parte amarela, ela tá mais madurinha.
10: Dica do nosso ouvinte, ouvinte no ar.
16: E quando for comprar melancia já aberta, aqueles pedaços lá já abertos, se ela tiver rachada no meio, é meio esquisito, mas se tiver rachada no meio também é que ela tá docinha.
14: Essa dica não tem erro. Essa dica não tem erro. Vamos pro local, pelo amor de Deus.
10: Não, mas você tá. Não, não foi nesse sentido. 2:42 agora. 2:42 pelo horário de Brasília.
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1: Você, dono de empresa, tem alguma dúvida? A Band News esclarece. Quanto tempo leva para a recarga ser disponibilizada após o pagamento do boleto bancário? Após a compensação do boleto bancário, a recarga é disponibilizada em até um dia útil.
13: Agora são 2h44. Os dois homens que foram esfaqueados durante uma discussão no terminal BRT de Deodoro, na zona oeste do Rio, já receberam alta. Eles estavam internados no hospital Albert Schweitzer, na mesma região. Caso aconteceu ontem, quinta-feira. Uma das vítimas tinha ferimentos no ombro, enquanto a outra foi atingida no abdômen. Agentes do programa BRT Seguro foram acionados. Não há informações sobre o que motivou as agressões. O agressor também foi levado à unidade de saúde com ferimentos no rosto. Depois do atendimento médico, ele foi levado para a delegacia de Sulacap, na mesma região, onde esse caso foi registrado. E a Secretaria de Estado de Transporte e Mobilidade Urbana vai estender o novo sistema de pagamentos do bilhete único intermunicipal e da tarifa social diretamente aos operadores para o metrô, ônibus intermunicipais, ônibus municipais, BRT e VLT e transporte intermunicipal por vans. O sistema ferroviário já recebeu o novo modelo de repasse. Na prática, agora, o governo do Rio vai poder conferir os valores individuais de cada transação. Antes, a Secretaria de Transportes só conseguia fazer a conferência dos valores consolidados. Por semana, cerca de 25 milhões de transações são feitas pela bilhetagem estadual. No trem, por exemplo, cerca de 47% dos passageiros utilizam a tarifa social ferroviária ou o bilhete único intermunicipal. Segundo o governo, a nova estrutura permite que cada valor cobrado seja confrontado com o registro original gerado pelos validadores. E a Polícia Civil realiza uma operação contra o tráfico de drogas em Angra dos Reis, na Costa Verde Fluminense. A ação aconteceu ontem no bairro Bracuí. Durante o monitoramento, os agentes abordaram dois adolescentes de 16 anos na rua Três Amigos. No momento da abordagem, os dois comercializavam drogas. Os suspeitos indicaram um esconderijo sob a terra e pedras no lado oposto da via, onde os agentes apreenderam pinos de cocaína, trouxinhas de maconha, frascos de lança-perfume e também aparelhos celulares. Lembro que você participa da nossa programação através do WhatsApp 21999026970. Participe, fique à vontade para mandar sua mensagem aqui para a Band News FM. São 2h46.
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1: São 2:47, vem aí mais um bloco do Tem Método aqui na programação da Band News FM com as principais informações do Brasil e do mundo. 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
3: O nosso ouvinte Flávio Souza pergunta por que é que a língua dos gatos parece uma lixa. Flávio, é o seguinte, é muito legal, né? Porque é muito diferente da língua dos cães. E existe uma engenharia fantástica por trás. Ele possui centenas de pequenas estruturas chamadas papilas filiformes, que são feitas principalmente de queratina. E muitas dessas papilas têm um formato semelhante a pequenos ganchos voltados para trás. E isso ajuda o gato durante a alimentação, com certeza, para ele lamber a carne, né? Vamos lembrar dos gatos ancestrais, quando eles caçavam, e isso ajuda a tirar a carne do osso. Mas tem uma coisa que também é muito interessante, que durante a higiene, essa estrutura funciona quase como um dente de pente. E tem um detalhe ainda mais incrível. Estudos que observaram essas papilas mostraram que algumas têm uma pequena cavidade que ajuda a transportar a saliva para dentro da pelagem durante a lambedura. Não é incrível isso? Ou seja, aquela língua de lixa não serve apenas para pentear superficialmente o pelo. Ela ajuda o gato a distribuir saliva entre os pelos durante a higiene. E aí depois a gente pergunta, por que que eles odeiam banho? Porque eles já tomam, né? Participe também da nossa coluna enviando sua dúvida para elbicho@bandnewsfm.com.br. Ou então pelo meu Instagram, Manu Carsten. 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
7: Para empreender, é primeiro preciso encontrar uma atividade que eu gosto. Não necessariamente. Pelo menos na opinião de Lucas Fernandes, um jovem empreendedor e fundador de uma empresa que personaliza sistemas de tecnologia para outras companhias. Embora ele goste de programação de sistemas, o convidado do podcast de empreendedorismo da Band News FM defende que nem sempre o sucesso de um negócio estará atrelado ao ramo de origem do empreendedor.
8: Tinha juntado um dinheiro ali nesses 7 anos trabalhando, juntei um dinheiro. E com 25 anos eu falei, a hora de tomar o risco é agora. Aí começou a me dar aquela ansiedade. Aí vem a grande indagação, que eu acho que muitos aqui que talvez ainda não empreendam, sentem. Que é, com o quê? Que é aquela história, né? O que, que você é bom? O que, que as pessoas estão dispostas a pagar? Então não adianta você querer empreender, como você falou, num negócio que às vezes ninguém quer. Ou num negócio só que você gosta, mas você não vai ser bom administrador daquilo.
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0: Marcelo Duo! 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
1: Que gás, André Asa! Poxa vida! Boa tarde, André Coutinho, pra todo mundo que tá vendo e ouvindo a Band News FM. Tô preocupado, viu? Tô careca de saber que o 424 não funciona! E o nono continua insistindo nessa loucura! Hoje o jogo foi terrível contra a Austrália. Sinceramente, não esperava que o Brasil não vencesse. Mas é pior do que o resultado foi a atuação, que lembrou muito o jogo contra Marrocos na Copa do Mundo. Um time completamente desconectado. E é muito trabalho dele, né? É lógico, gramado ruim. Eu imagino a tirissa dos caras para sair de Londres e ir para Townsville, a terra das meninas superpoderosas, né? Entendedores entenderão. Para fazer um jogo aleatório contra a seleção da Austrália. Mas para mim, o que ficou muito evidente é que falta pro Ancelotti saber como esses caras jogam no time deles e como ele pode usar aquilo que eles já fazem para montar o time dele, porque é muito mais simples do que você forçar uma situação e construir do zero uma coisa que ele só vai ter daqui um mês, daqui outro mês, daqui outro mês. Rafinha é o melhor melhor atacante da atualidade no mundo, é o Rafinha. Rafinha fez mais de 10 gols em 7 jogos no Campeonato Espanhol. Tá jogando muito. Só que o que ele faz no Barcelona, ele não consegue fazer na seleção brasileira, porque ele é orientado a jogar diferente. Não vou nem dizer do Vinícius Júnior, porque o Vinícius tá numa fase horrorosa, para mim devia ser banco. Mas Danilo, do Botafogo. Danilo não é camisa 5. Ele não é para ficar fazendo saída de jogo lá atrás, ficar protegendo a defesa. Ele é um cara que tá lá na frente. Ano passado ele fez gols pelo Botafogo pisando na área. Ele fez gols na seleção brasileira pisando na área. Mas o cara coloca dois volantes e que não tem a característica que ele precisa para fazer o time que ele quer. Então, não funciona, não vai funcionar e ele vai insistir. Então, para mim, a única boa notícia hoje foi a entrada do Samuel Lino e do Mauro Júnior, que eu confesso, nunca tinha visto jogar. O lateral que joga no PSV, na Holanda, já é experiente, mas ele faz meio campo, ele faz zaga, ele faz lateral. E os dois se viram muito bem, o Brasil melhorou com os dois em campo. Mas foi só. E é muito pouco, e acho que tá na hora. O Brasil fez 10 jogos esse ano, 2026. Tomou 11 gols. O Brasil tomou gol da Croácia, normal. Tomou gol da França, normal. Tomou gol de Panamá. Tomou gol do Egito. Tomou gol de Marrocos na Copa. Não tomou da Escócia. Tomou gol do Japão. Tomou gol da Noruega. Caímos fora e tomamos gol hoje. Então é pra pensar.
2: Só pra repetir, hoje da Austrália, né?
1: Da Austrália, é. Então, assim, tá na hora da gente começar a olhar pro Ancelotti, sabe? Porque é muito decepcionante, sinceramente. Eu entendo, até a Copa dava para entender. Pegou o bonde andando e tudo mais, mas tudo que não deu certo na Copa do Mundo, ele está repetindo. Eu me lembro de ter feito uma pergunta para ele, lá na Copa do Mundo, ele e Ancelotti, sobre a pressão na saída de bola contra o Japão. E ele falou, não, tô ligado, né? Tipo, eu sei que os caras, né, saem muito bem da pressão, então a gente tem que tomar cuidado, tal, o Brasil tomou gol, assim. E hoje, toda a pressão que o Brasil fez no campo de ataque da Austrália, a Austrália saiu jogando, tocando bola como se estivesse enfrentando um time de juvenil. Então é muito preocupante, assim. Não é por causa do empate, não. É a atuação mesmo. E, cara, muita coisa precisa mudar. E não tô falando só de nome de jogador, não. Também o professor precisa rever os seus conceitos.
0: Marcelo Duval, você falou sobre o Brasil nessa fase recente aí, só não tomou gol da Escócia? Foi isso?
1: Segundo jogo da Copa.
0: Que fase do futebol escocês, hein? Realmente.
1: Crise. Não fez gol no Brasil, vai fazer em quem?
0: Crise. Olha, no futebol escocês.
2: Não, coincidentemente, o único jogo que eu tava trabalhando ao vivo. Então, acho que o problema é eu não estar. Então, Andreas, sabe que eu não gosto de polêmica aqui, não faço polêmica, ainda mais com futebol.
0: Você é um provocador.
2: Na programação da Band News FM. Você assistiu ao gol da Austrália, Andreas? Eu queria saber a sua opinião.

0: opinião sobre o goleiro do Brasil.
1: Eu tava no ar, tá aqui, preparando inclusive para entrar no ar aqui na coluna que eu faço no jornal Band News, né? Com o Megali, com a Carla e com a Sheila, e tava aqui na minha frente o gol. Eu sinceramente não achei que o Hugo falhou, tá? Eu achei que a cobrança de falta foi espetacular. Quero ouvir, aberto para divergências, não sou fã do Hugo, fiquei feliz quando ele foi embora do Flamengo, não acho o goleiro confiável, acho que ele já bateu no teto dele, não é mais esse jovem que vai amadurecer, tem muitos problemas e tal, mas essa falta específica hoje, eu achei ela excepcionalmente bem batida, a bola descai, a bola faz uma curva, ela, sei lá, meio folha seca, assim, com todo respeito ao grande Didi, eu achei a cobrança de falta espetacular, não boto na conta do Hugo esse gol não, mas aberto a divergências, claro, sempre.
2: Não, eu também não, falha eu não acho não, eu acho talvez por falta de costume, por um costume errado, que um goleiro de seleção brasileira tem que pelo menos chegar naquela bola, ele não precisava ter defendido, mas ele chegar na bola ele precisava, e ele nem pulou. Então eu achei que
0: ele dá
2: isso
0: um mini passo pro lado esquerdo, né?
2: Ele foi surpreendido pela descaída da bola, sim, né? Então, os goleiros têm feito bastante isso e quando eu tô narrando eu costumo falar isso, eles estão abrindo muito o canto da barreira e às vezes não dá tempo de chegar. Mas ele nem foi, ele caiu estatelado dentro do gol. Eu concordo com o André Asa, eu acho o problema do Hugo Souza, ele é mental, assim, no sentido de ele, quando ele tá focado em jogar futebol, ele alcança o seu melhor. Mas é muito difícil ele alcançar por muito tempo esse estado mental de foco. Então, eu acho que ele vai perder esse lugar em breve, aí o próximo jogo já deve ser o Otávio, que é muito mais goleiro, acho, e depois o Pedro Morisco, que para mim é o melhor dos três, em todos os aspectos, deve jogar contra a poderosa Índia. Só falta a gente tomar gol da Índia, viu? Que aí eu vou ficar bravo, viu?
1: E a Escócia já se pronunciou? Futebol escocês já se pronunciou? Ainda não, né?
2: Não, trocou de técnico, né? É um absurdo não fazer um gol no Brasil.
0: Só pra esclarecer aqui, a nossa ouvinte Alcione queria entender a piadinha sobre as meninas superpoderosas. Eu não sei se ela achou que foi alguma
2: não é piada, não.
0: Piada, alguma coisa, não. Mas é que na série.
2: É a cidade em que elas vivem.
0: Elas vivem,
2: é uma cidade fictícia.
0: Eles falam que é Townsville, né? A cidade delas.
2: Exato,
0: né?
2: Exato. E não, a cidade na Austrália chama, curiosamente, Townsville, quer dizer, a cidade da cidade
0: das meninas.
1: O gramado tava ruim, né, mesmo? É porque eu não prestei atenção.
0: Péssimo, horroroso.
2: Tava. Pior do que o do Maracanã.
0: Horroroso.
1: Aí não.
2: Aliás, falar em Maracanã. Maracanã, vai ter NFL lá domingo. Você vai, Andréasa, ver lá o pessoal lá fazer uns touchdown ou não?
1: Eu adoro futebol americano, sabia? Eu gosto mesmo. E gosto e sempre que eu posso eu vejo. Mas eu perdi esse timing aí e não vou. Também, hoje em dia, eu não vou alugar
2: ficou nenhum. Bonito o gramado, a NFL teve que intervir, evidentemente, e colocou parte de gramado sintético para cobrir os buracos lá.
0: Que coisa, hein?
1: E depois fica que pra coisa, gente, tá? Ou vão tirar os cabelos todos?
2: Fica tudo lá.
1: Obrigado.
2: Tudo que a NFL faz no estádio que cedia o jogo dela, fica. Se vão usar ou não, é outra coisa. Ah, no Corinthians, por exemplo, eles instalaram fibras de internet que estão lá até hoje.
0: Dizem que até a bola oval vai ficar pra ver se o Flamengo começa a ter um pouco mais de dificuldade, porque tá muito fácil.
2: Senão não tem graça o campeonato.
0: Senão não vai ter graça.
1: O campeonato continua naquele mesmo lugar. Palmeiras, amplamente favorito.
0: Valeu, Marcelo. Até mais.
2: Valeu, senhores. Até amanhã, Corinthians e São Paulo, final do Brasileirão Feminino.
0: Valeu. Aqui na Band News FM, pra parte da rede, a partir das 15h, estarei por aqui. Marcelo Duval estará na Arena Corinthians em Itaquera. O primeiro jogo de um super. De uma super decisão, hein, Marcelo?
2: Promessa de lotação e recorde na Arena do Corinthians para essa final. A final do ano passado, aliás, o jogo contra o Bahia já deu recorde com as 10 mil pessoas, deve superar isso para amanhã e a volta é no Morumbi.
0: É isso. Valeu.
2: Valeu.
0: 15h02 pelo horário de Brasília.
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6: Agora 3h04, Anthony Garotinho do Republicanos afirma que a candidatura dele ao governo do estado do Rio está mantida. A informação de que o candidato havia desistido veio da assessoria de imprensa da campanha e está registrada em trocas de mensagens com a reportagem da rádio. Minutos após a veiculação da notícia, por volta de 2 da tarde, a assessoria voltou atrás. O ex-governador cancelou a agenda dessa sexta-feira sem informar o motivo. Um dia antes, Anthony Garotinho fez uma coletiva de imprensa para reiterar o pedido feito ao Tribunal Regional Eleitoral de inclusão em pauta do recurso contra a decisão que inviabilizou a candidatura dele. Na ocasião, ele afirmou ser vítima de um complô durante o processo. Além disso, o candidato acusou a Justiça Eleitoral de retardar o julgamento de um embargo apresentado pela defesa dele.

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1: Agora, 3:05, a gente atualiza também as principais informações do trânsito com a Deise de Assis. Oi, Deise.
2: Uma ótima tarde para você também, para todos os ouvintes. Aqui da Band News FM, eu começo destacando a ponte Rio-Niterói. Mais cedo tinha ocorrência na ponte em direção a Niterói. Essa ocorrência já foi finalizada, mas o trânsito ainda está complicado para você, motorista. Segundo a Ecovias Ponte, mais de 30 minutos é o tempo estimado de travessia. Isso em direção a Niterói. Você que segue para o Rio vai encontrando boa movimentação. Estou observando o trânsito intenso apenas no acesso à Avenida Brasil, mas sem grande dificuldade para você, motorista, nesse momento. 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Daqui a pouco eu volto.
1: Obrigado pelas informações, Deise. Daqui a pouquinho você volta com mais aqui na nossa programação.
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0: Lembro que você participa da nossa programação através do WhatsApp 21999026970. Mande sua mensagem, fique à vontade para participar com a gente aqui na programação da Rádio Band News FM.
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3: Estamos de volta, meus amores, tem método.
4: Estamos de volta, meus amores, tem método
3: na Band News.
4: Eu, Carlos Andreasa, no Rio de Janeiro, Ivan Brandão no glorioso Distrito Federal, André Coutinho em São Paulo.
5: Vamos que vamos, então. Os principais candidatos à presidência da República cumprem hoje compromissos de campanha em diferentes regiões do país. O presidente Lula participou de um ato político no Recife pela manhã e lança em São Paulo medidas de proteção às famílias contra o endividamento. Já Flávio Bolsonaro participou mais cedo da formatura de policiais militares no Rio de Janeiro e no fim do dia segue para um festival em Jaguariúna, no interior do estado de São Paulo. Ronaldo Caiado, do PSD, realiza carreatas em 3 cidades de Goiás e participa de uma reunião com apoiadores ao lado do governador Daniel Vilela, do MDB. Renan Santos, do Missão, tem atos em Franca, no interior de São Paulo também. Augusto Cury, do Avante, cumpre agenda no Recife e também em Salvador.
3: Chega a 6 o número de mortes por conta dos temporais no Rio Grande do Sul. As informações com Sofia Utz.
5: Não temos ainda a Sofia Utz. E o Maurício Max também não? Também não está ok o Maurício Max? Não, também não está ok o Maurício Max. Então a gente vai seguir por aqui no Tem Método. Após 2 semanas de greve, funcionários dos Correios retomam as atividades hoje. Os trabalhadores acompanharam uma determinação do Tribunal Superior do Trabalho. O colegiado considerou grave, não abusiva, é o contrário. O colegiado considerou a greve não abusiva, determinou a compensação dos dias parados e definiu um reajuste salarial de 4,09%. A paralisação começou em 10 de setembro, depois que trabalhadores rejeitaram a proposta apresentada pelos Correios nas negociações do acordo coletivo. O principal ponto de divergência era o plano de saúde oferecido a funcionários aposentados e dependentes.
3: E agora sim, Coutinho, temos a Sofia, diretamente de Porto Alegre, Sofia Utz, com as informações sobre mortes, muita tristeza por conta dos temporais no estado do Rio Grande do Sul. Oi, Sofia.
6: Isso, boa tarde para vocês, também para todo mundo que está nos acompanhando aqui na Band News. Chega a 6 o número de mortos por conta dos temporais aqui no Rio Grande do Sul. As 2 novas vítimas são a mulher de 43 anos, que estava desaparecida desde segunda e que teve o corpo localizado às margens do Rio São Marcos, em Caxias do Sul, na Serra. E um homem de 40 anos que estava hospitalizado após sofrer uma descarga elétrica de um cabo de alta tensão encharqueadas na zona sul do estado. Segundo a atualização da Defesa Civil na manhã de hoje, 6 pessoas estão feridas e mais de 5.400 permanecem fora de casa, entre desabrigados e desalojados. A gente segue fazendo esse balanço aqui das chuvas que aconteceram ainda na madrugada de segunda-feira. Pessoal, qualquer atualização a gente retorna.
3: Obrigado, Sofia. Você tem prioridade, qualquer coisa você nos chame, por favor. Bom trabalho.
7: Maurício, temos...
5: Sim.
7: Maurício, para falar sobre a avaliação que o governo federal faz agora nesse envio ou não aeronaves e equipes para combater os incêndios florestais no Amazonas. Grande rubro-negro, Maurício Max, direto de Manaus, com as informações. Fala aí, Maurício.
8: Boa Coutinho, e a todos que acompanham aqui a Band News FM. É isso.
5: temos peronomútil, né? Infelizmente tá muito ruim o sinal do Maurício Max, né? Você chamar ele de rubro-negro que trava tudo, Ivan. É você muito rubro-negro para um pesado. Programa só. É
7: porque vem todo mundo para lá
5: e é muito pesado. Não carrega. É, sabe pesado. Aquela história? Não carrega, né, Andreasa?
3: Muito pesado.
5: Não carrega a imagem,
3: muito
5: né?
3: Muito troféu. Pesado. É pesado. Camisa pesada. Então fica difícil. Mas o Maurício segura bem. Ele não tem problema com isso, não. Natural.
5: não tem. A gente vai refazer o contato com o Maurício Max em Manaus e depois a gente volta a acioná-lo por aqui. Agora são 3:14, 13:14, espaço aberto para as notícias da sua região.
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20: Agora são 3:17. Quem está no estúdio com a gente por aqui é a Maria Rita Nader. É ela quem vai nos atualizar sobre o seu caminho. Oi, Maria, boa tarde para você.
21: Oi, Gui, boa tarde para você também. Para os nossos ouvintes, teve acidente na Barra da Tijuca, lá na Ayrton Senna. Então, ali na pista central, tá com uma faixa com trânsito bastante intenso no sentido Orla, na altura do Aerotown. Então, nesse momento, trânsito complicado por ali na região da Ayrton Senna, na zona sudoeste do Rio. Pela zona sul, também trânsito complicado na Borges Medeiros, nos dois sentidos. E quem segue também pela Epitácio Pessoa no sentido centro até a chegada ali ao túnel Rebouças, que tem trânsito muito intenso no sentido centro ao longo de praticamente toda a sua extensão até a chegada ali ao elevado Paulo de Fronten. Quem também segue pelas vias expressas teve acidente ali nesse momento na linha vermelha no sentido centro, ali na altura do Caju. O trânsito está complicado desde a altura da Ilha do Fundão, ali passando pelo Galeão até a chegada à cidade universitária, até a altura do Caju, devido a esse acidente, Gui.
20: Valeu, Maria Rita, obrigado pelas informações. Qualquer coisa você volta aqui na nossa programação com a participação também dos nossos ouvintes. Vou repetir o WhatsApp para você anotar aí: 21 99902 6970.

0: Traficantes da Bacia do Éden em São João de Meriti, na Baixada Fluminense, passaram a usar cartazes de ofertas para anunciar drogas na comunidade. O flagrante foi feito pela Polícia Civil durante um desdobramento da Operação Contenção. Os valores dos entorpecentes estão expostos em placas amarelas, que são normalmente usadas em mercados, aquelas que a gente vê na parte externa dos mercados normalmente. Pois bem, era esse tipo de placa que os traficantes também estavam utilizando. Na ação da Delegacia de Repressão a Entorpecentes da Baixada, um criminoso que atuava como olheiro do tráfico foi preso. No local, os agentes também apreenderam um rádio comunicador e drogas. São 3h19, pelo horário de Brasília.
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7: Eu sou o Sérgio Waime, está começando agora o Minuto do Empreendedor, apresentado pelo Banco BTG Pactual Empresas, que tem entre os seus propósitos ajudar os jovens empresários e empreendedores a alcançarem o sucesso. Na minha companhia, Rafael de Albuquerque, que é o fundador e CEO da Zux. Rafael, na sua opinião, de que forma que os jovens empreendedores e empresários devem agir para atingir o sucesso?
8: Vou falar que eu falo para mim desde o início, quando eu fundei a Zux. São algumas palavras mágicas. Paciência, persistência, resiliência e longo prazo. Nada fica pronto do dia para noite.
7: Valores importantes que permitiram, Rafael, o sucesso da Zux e, se bem aplicado, o dos jovens empresários e empreendedores. Esse é o nosso propósito aqui no Minuto do Empreendedor, apresentado pelo BTG Pactual Empresas.
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9: Flávia Guerra conosco sempre às sextas-feiras, sempre com as melhores dicas de cinema. Tudo bem, Flávia?
10: Tudo bom, gente? Bora pro cinema.
9: E esse filme aqui, Virtuosa, que tal?
10: Olha, eu adoro esse filme. E, primeiro, eu já trago assim um diferencial dele. Ele é um filme de Santa Catarina, gente. E aí a gente sempre traz, né, toda semana, alguma coisa diferente que o cinema brasileiro tá aprontando aí. E o cinema do sul do Brasil vai muito bem, obrigado, né? O Gaúcho a gente já conhece mais, Jorge Furtado, outros grandes nomes. Mas Santa Catarina, a gente quase que não lembra, né, quando a gente fala de produção do audiovisual. Então eu gosto de falar da descentralização aí, como a gente sempre fala. E esse é um filme dirigido por uma diretora, cineasta, Cíntia Domit Bittar. E ele ganhou o prêmio Netflix na última Mostra de Cinema de São Paulo. O prêmio Netflix escolhe um filme que está lá concorrendo na Mostra. E filmes que concorrem na Mostra são de primeiro e segundo filme. Isso também é um recorte legal. Então, destaca aí filmes de jovens, já a Mostra. E aqui, mais ainda. E aí ele vai ser exibido depois na Netflix, mas ele estreia nos cinemas hoje. Isso que eu acho muito bacana no circuito todo. E ele conta a história de uma líder de treinamento, vamos dizer assim, para mulheres aprenderem a ser esposas virtuosas. Quem faz é a Bruna Linsmeyer, que também é catarinense, né? Atriz que eu amo. Eu acho a Bruna uma das atrizes mais bacanas da geração dela. Ela faz muita coisa diferente, né? Televisão, cinema. E ela que faz essa líder que vai dar um curso, aí ela sorteia algumas vagas para algumas pouquíssimas privilegiadas que vão passar uma semana na casa maravilhosa dela de praia. Aliás, é maravilhosa mesmo a locação lá em Florianópolis. E aí elas vão aprender, assim, desde boas maneiras, como tratar o marido, como cozinhar, como pôr a mesa, sabe? Aquele curso para as housemaids perfeitas. Só que no meio disso vai ganhando um tom de filme de gênero. Né? O que, que é quando eu falo filme de gênero? Horror, terror, suspense. E aí a gente vai vendo todas essas loucuras que tem nas entrelinhas desse microcosmo, essa bolha que ela forma. Então é muito interessante, assim, que o filme usa esse universo, é uma bolha mesmo, né, que elas estão dentro dessa casa, para falar de gênero, de horror, de feminismo, de ser mulher, de casamento, só que de um jeito pegando esse tom do cinema de horror, mais um diferencial desse filme. Então assistam, é um filme eletrizante, não, você tá no fio da navalha dessa faca aí de cozinha que elas usam, e é um filme que faz a gente pensar muito, assim, como que o cinema brasileiro pode sempre ousar mais, né? A gente tá acostumado a ver muito filme de gênero, true crime, gringo, então vamos ver os nossos também, Virtuosas, é pra dar um medão aí, mas que tem um pé, assim, muito legal na realidade também.
11: Muito bem, e Vingadores Ultimato Encore Reloaded Matrix, cada hora vão acrescentando o nome, mas eu lembro, Fábio, que eu tava em São Paulo ainda, quando a gente falou de um dos Vingadores, eu não lembro qual que era, agora eu não vou lembrar qual que era, e aí a gente falou na coluna, e você soltou um negócio assim que não era nada no filme, era uma cena do Thanos e tal. Meu amigo, que a gente a caixa de e-mail da Band News entupiu, falando que a Flávia estava dando spoiler, que não era nada, era um negocinho que não ia fazer diferença nenhuma. E agora não, né? Pelo menos agora não, a gente está falando nada de remake, não tem problema da spoiler, mesmo que seja pequeno.
10: Na verdade, isso é até interessante. É legal isso que você fala, porque essa coisa do Vingadores é mesmo uma seita. Falando em outra seita do filme anteriormente, é uma seita. Eu adoro, tá, gente? Adoro os filmes da Marvel, adoro os filmes de herói. Eu acho que isso tudo é cinema. Mas o pessoal realmente leva as franquias a sério mesmo, né? Aqui, eu acho legal, porque Encore é ainda, né? Mais, em francês aí, esse encore puxa disso, fala de novo, ainda, sim, ainda, porque na verdade é um relançamento estendido, Ivan, daquele sucesso estrondoso de 2019, não é nem um remake, né? Então ele estreia agora, nessa semana, e tem uns sete minutos, vai, vamos lá, não sei exatamente o tempo, mas são várias cenas, né, novas. Nos pós-créditos, tem uma cena no pós-crédito e outra que a gente diz assim, um plus a mais. Tem uma introdução que muda tudo e tem um final ali, tem cenas. Eu não vou dar entregar aqui, porque tem muita gente que ainda não sabe. Mas a gente vê, né, o Capitão América naquele outro aí, agora eu posso dar esse spoiler. A gente lembra que ele termina muito feliz, ele volta pro passado com a mulher que ele amava e aí termina aquele fim, né, reconciliador. Aqui não, o Loki aparece. Loki, grande vilão, viking. E aí diz, eu tô aqui pra ajudar vocês. E aí a gente vai entendendo que o mundo meio para, assim, sabe? Aquele silêncio que precede, né, a tragédia. E aí a gente vai entender tudo que mudou. Esse não é nenhum novo fim, né? Um novo recomeço, vamos dizer assim. Ele traz esse recomeço pro Vingadores Doutor Destino. Que aí sim é que vai mudar tudo, que estreia no fim do ano agora. Então, esse Encore, ele vem mudar essa história pra gente abrir pra história do Doutor Destino, que eu adoro. Acho que o Doutor Destino é um dos personagens aí que eu acho que dá complexidade e me agrada mais, assim, deixa mais adulto essa trama toda. E aí a gente vai ter as novas cenas, o Hulk também aparece. Eu não vou entregar todas as cenas aqui não, gente, mas curtam, quem gosta de toda essa franquia e desse multiverso vai curtir esse adendo. Eu acho que é legal, porque você vai criando, né, novas pontas aí com as aventuras que vão vir e vão vir, né? O Homem de Ferro vai voltar, como é que ele volta, né? O Robert Downey Jr. volta pra essa franquia porque ele tinha morrido, lembram? Né? Doutor Destino chega de uma outra forma, então eu acho que é interessante pra quem curte essa imensa novela, e eu digo novela no melhor jeito, porque eu acho que novela é legal demais, né? Eu gosto das nossas novelas, as infinitas, mas ainda.
11: esses negócios de em cor, me lembra uma coisa que talvez não está tão distante assim, Flávia, mas as novas gerações talvez nunca vão saber o que, que é você comprar um DVD que vem com a cena extra ou assistir o filme com o comentário do diretor, né? Na nossa época tinha isso, né? Isso não tem mais, mas aí pro cinema eles deram uma adaptada,
10: eu adorava,
11: uma cena nova e tal. Era bom demais.
10: Eu adorava. Tá, não sei se vocês gostavam. Além dos DVDs, né, com comentário do diretor, a versão estendida do diretor. Lembram? A versão estendida do Apocalipse Sinal do Coppola, né? Outras versões aí estendidas que eles não tinham conseguido assinar para o cinema porque tinha que ser mais curto. Hoje em dia, isso é uma tendência. Os filmes estão super longos, e não só os de herói. Os filmes de festivais grandes, como Veneza, como Cannes, alguns beiram as 3 horas, né? O filme do Elon Musk, eu vou falar mais dele, ele vai estrear, que passou em Veneza agora. O filme tem 3 horas e 50, gente. Tem intervalo no meio de 14 minutos para você tomar um cafezinho, ir ao banheiro, voltar para mais uma parte da saga do Elon Musk. Não é só filmes grandes de heróis pop. Um documentário pesadão desse com quase 4 horas. Então, essa é uma tendência e a gente se acostuma, né? As pessoas até discutiram tanto. Lembra do filme do Scorsese, o irlandês? Se ia no banheiro, não ia no banheiro, qual era a melhor hora para ir no banheiro? Então, a gente tem os dois lados da moeda. Eu acho que tudo é válido, né? O cinema tá tentando se tornar cada vez mais espetáculo para levar a gente para ver os filmes na telona, né?
12: O Flávio, é tão raro a gente ter um tempinho aqui que eu vou quebrar todos os protocolos e perguntar primeiro se você tem tido tempo de assistir a séries ou só longas metragens. Ah, e eu vou falar de um assunto aqui que eu sei que todo mundo gosta. Como é difícil ter filme ou ter série ligada a esporte, principalmente futebol. O esporte tem legais, mas principalmente ligado a futebol. Essa série que eu tô alucinado, eu não vi, sem spoiler, por favor, Ivan, Andreas, se vocês assistem, Ted Lasso, eu tô alucinado, eu não consegui ver.
11: Ted Lasso morre no fim.
12: Ah, tá bom.
11: Eu não consegui ver. Eu nunca nem assisti.
12: Eu não consegui ver o capítulo dessa semana, mas ela não fala exatamente sobre futebol, ela tem o futebol como pano de fundo, né? Mas ela é muito mais profunda. Mas é difícil ter série de futebol boa também, né, Flávia?
10: É difícil, a gente tem o Brasil 70, né, que a Netflix estreou recentemente, né, pertinho da Copa, mas eu acho que futebol é um dos esportes mais difíceis de retratar, sabe, porque aquela adrenalina que o futebol tem é difícil de filmar, né, porque o futebol nunca é só o que tá em campo, nenhum esporte é, né, mas o futebol é muito dependente da torcida, e fazer isso bem filmado depois é muito difícil, né, em geral usa o que a gente chama de CGI, tela verde, você preenche, né, o campo, nunca tem aquele frescor que um jogo de fato tem. Eu acho difícil recriar, ainda que eu acho que o Brasil 70 fez isso muito bem, mesmo assim, conseguiu romper paradigmas aí, né, de filmar o esporte. O Ted Lasso, como você falou, eu amo. Eu entrevistei o pessoal do Ted Lasso em todas as temporadas. Eu encho o saco da Apple, a Cris, que é da Apple Brasil, sabe disso. Toda vez que vai estrear, eu falo, pelo amor de Deus, preciso falar com eles exatamente por isso, porque eu acho que o Ted Lasso, ele é sobre superação, companheirismo, paternidade, né, amizade. E acho que essa temporada tá muito legal porque é o futebol feminino, né? O ano que vem tem Copa do Mundo feminina no Brasil, e tá uma delícia isso, né, de acompanhar o Ted Lasso, como é que o Ted Lasso tá trazendo esse universo do futebol feminino de um jeito super atual, né, sem fazer campanha, sem fazer necessariamente um discurso, mas mostrando, né, as diferenças que tem entre os salários das atletas, o apoio que a liga feminina, no caso ali, né, de Richmond, tem, como é que as mulheres têm muito mais dificuldade de conseguir patrocínio. E é legal ao mesmo tempo, né? Ela é uma comédia, ela não pesa nunca o clima, né? Então eu acho que o Ted Lasso tá uma delícia. E eles se superaram, porque eu achei que a quarta temporada ia ser difícil manter. E eles estão conseguindo. Eu tô curtindo pra caramba, viu? Eu recomendo demais, né?
12: Também, também.
9: Você sabe o que é o exercício do poder, Coutinho? Você sabe o que é um exemplo de exercício do poder? Eu assisti ontem ao episódio de Ted Lasso. E eu poderia agora simplesmente dizer pra você o que acontece no episódio.
12: Mas você sabe do exercício do poder? Acabei de desligar o seu microfone.
9: Mas eu
12: o poder está comigo, Andreasa. Pode continuar falando. Você está sem microfone. Eu estou com poder. Tô brincando, eu jamais faria isso contigo.
9: E eu também jamais faria isso, Andônio. Eu também jamais. Mas isso aqui é o que os ministros do Supremo
10: depois
9: fazem.
10: Vocês me contem.
9: Isso aqui, Flávio, é uma sessão do Supremo Tribunal Federal. É o que um ministro faz com o outro. Eu sei, Coutinho. E você sabe, um sobre o outro. E por isso nada faremos.
12: É verdade. É verdade.
10: Aí não dá, né? Aqui a gente abre o microfone pra todo mundo, gente, que a graça é essa. Então, eu indico uma outra série da Apple, aliás, também, que tá em cartaz. Toda sexta-feira estreia, hoje estreia episódio novo, que é o Dark Matter, que tem a Alice Braga fazendo uma psicóloga cientista. É uma série sobre multiversos, mas num universo adulto, baseado num livro, em que tem uma caixa que um cientista constrói, uma outra versão dele no mundo paralelo, e essa versão dele volta pra capturar uma das vidas dele, porque ele se arrependeu da vida que ele construiu lá. Ele quer ter uma família, ele quer ser esse cara mais família. E aí, várias outras versões dele vão aparecer no mundo dele, que é o Joel Egerton, que é maravilhoso, a Jennifer Connelly, essa atriz, né? Quem cresceu nos anos 90, eterna musa. E a Alice Braga faz uma grande amiga e companheira desse cientista em um e vários, né, desses multiversos. Tá na segunda temporada já, é uma delícia, é lindo ver a Alice representar o Brasil ali, e tem um easter egg, como a gente fala, uma pista ali, que ela é brasileira, na primeira temporada e na segunda também. Assista, é uma delícia, viu? Chama Matéria Escura, em português, tá na Apple também.
12: Falamos de série, falamos de Virtuosa, falamos de Vingadores, o Ultimato em
11: Supremo Cor, Tribunal Federal.
12: De Supremo Tribunal Federal, de amizade.
11: Pô, ia dar uma série boa, não ia não?
12: Sensacional.
11: O Andreasa não assistiria, mas ele...
12: Não dá ideia. Flávia.
11: Ia dar uma série legal.
12: Bom final de semana, até semana que vem. Valeu.
10: Beijo, gente. Bora, séries.
12: Bora.
11: Valeu.
12: 3:34.
9: Coutinho.
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0: Agora são 3:37, estamos de volta com informações aqui do Rio de Janeiro, girando a nossa reportagem ao vivo. Maria Eduarda Vieira, oi Duda, boa tarde.
21: Oi Gui, boa tarde pra você, boa tarde também pros nossos ouvintes. A Polícia Civil tá investigando a morte de um militar do Corpo de Bombeiros e também do companheiro dele em Duque de Caxias, na Baixada Fluminense. Caso esse que aconteceu na madrugada de quinta-feira. Imagens de câmeras de segurança flagraram o momento em que o bombeiro Pedro Ernesto dos Santos e também o estudante de medicina Pedro Henrique Araújo são abordados por criminosos na rua em que eles moravam. Os suspeitos já estavam nessa via, aguardando dentro de um veículo. Na abordagem, uma das vítimas é retirada do banco do motorista e colocada na parte de trás do carro. Logo depois, eles são sequestrados por esses suspeitos. Segundo a Polícia Militar, os corpos foram encontrados dentro do veículo, no bairro Pantanal. Essa área foi isolada para a perícia. O Corpo de Bombeiros lamentou a morte do militar Pedro Ernesto. O corpo dele está sendo sepultado na tarde dessa sexta-feira no crematório e também cemitério vertical Memorial do Rio, que fica em Cordovil, na zona norte aqui do Rio de Janeiro.
0: Obrigado, Duda, pelas informações. E a Justiça do Rio condenou Elton Wilton Herculano de Lima a 25 anos de prisão em regime inicialmente fechado pelo feminicídio da companheira dele, a capitã médica do Exército, Rosângela da Silva Santos do Nascimento. O crime aconteceu em março de 2023 no apartamento da vítima, que fica no Caxambi, zona norte do Rio. De acordo com a sentença, Rosângela morreu por asfixia e intoxicação exógena. Os jurados reconheceram 4 qualificadoras para o crime de homicídio: motivo torpe, meio cruel, recurso que dificultou a defesa da vítima e crime praticado contra a mulher por razões da condição de sexo feminino. 3h39.
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0: aveludada, amo e adoro. Acho que mousse de chocolate a gente parou de fazer. Quem aí, ó, tá me ouvindo e não faz mais em casa, faça, porque é tão bom, uma sobremesa rápida de fazer. Então é o seguinte, primeiro você vai derreter 250 gramas de chocolate meio amargo com 1/3 de xícara de leite no micro-ondas, daquele jeito que eu já ensinei. Bota no micro-ondas, deixa 30 segundos, tira, mexe. Mais 30 segundos e assim até derreter. Vai dar uns 2 minutinhos no máximo. Assim que derreteu, deixa o chocolate no cantinho reservado e você vai fazer o seguinte, vai pegar 4 ovos, separa as gemas das claras. As claras você vai bater em ponto de suspiro. Quando já tiver bem montada a clara, você vai adicionar 4 colheres de sopa de açúcar e 2 colheres de sopa de cacau em pó, para dar aquela potência de chocolate na sua mousse. Fez ali esse merengue de chocolate, deixa ele reservado, vai pegar o chocolate com o leite que já está derretido. Esse chocolate você vai juntar as gemas e bater um pouquinho. Pode usar a batedeira, se você tiver aquela de mão é bom, dá uma batida pra incorporar bem. E aí vai juntar então essa mistura de chocolate às claras batidas em neve. Você pode parar aí, que já vai estar incrível, e pode colocar 1,5 xícaras de creme de leite fresco batido em chantilly. Você vai adicionar no final pra dar essa aveludada na mousse. Sem o creme de leite, você vai ter uma mousse mais elástica. Eu adoro. Com o creme de leite, você vai ter uma mousse mais aveludada. Também é muito gostoso. Então, talvez, um dia faz uma, outro dia faz outra, e me conta depois o que vocês acharam.
1: 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Pode pedir receita, dica, fala comigo, eu vou adorar.
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0: diretamente de Londres para nos informar sobre a admissão, bastante previsível talvez, a admissão pela Europa de que não estaria pronta para uma guerra com a Rússia nessa altura, Felipe Killing. O que você nos conta?
1: Dinheiro não compra tudo, viu, Andreasa? Boa tarde a você, Coutinho, Ivan e a todos que nos acompanham. Isso porque a Europa gastou no último ano mais de 410 bilhões de euros. Esse ano pretende gastar 454 bilhões de euros. A Europa nunca gastou tanto em defesa, mas não é necessário apenas você gastar dinheiro se você não tem também alguns compartilhamentos de inteligência e integração dos exércitos. A Europa tem alguns exércitos fortes, como por exemplo da França, da Itália, até mesmo do Reino Unido, mas são exércitos que não são integrados, não tem uma integração de equipamentos e nem de inteligência. E a Rússia, ela, apesar de estar envolvida há muito tempo numa guerra com a Ucrânia, e isso tem afetado a economia do país, tem algo que é muito valioso numa guerra, que é a expertise. A Rússia está testando os equipamentos que tem, os soldados que tem, para valer nessa guerra. E conseguiu um salto tecnológico muito importante com os drones. Os drones são extremamente eficazes. A Rússia tem uma indústria de guerra que consegue produzir milhares de drones e está produzindo agora drones movidos a turbojato. Chegam a 600 km por hora. Aqueles drones Shahed que tiveram fabricação no Irã, depois a própria Rússia conseguiu fabricar, chegam a 180, 200 km por hora. Agora eles estão fazendo drones que chegam a 600 km por hora. E não mandam um ou dois, chegam a mandar 500, 600, e há uma previsão que no final do ano, começo do ano que vem, a Rússia será capaz de mandar até 1.000 drones por dia. Sobrecarrega qualquer sistema de defesa. A Europa não teria condições de se defender de um forte ataque ou sustentar, né, por muito tempo uma guerra com a Rússia, porque por aqui existe um plano para a Europa estar preparada até 2030 para um possível conflito direto com a Rússia, já que a chamada guerra híbrida está em curso, segundo diversos políticos europeus. Então, a Europa tem gastado muito dinheiro, mas ainda precisa evoluir em muitos aspectos, até porque, por anos e anos, colocou nos Estados Unidos a conta da defesa europeia, não se modernizou, não se integrou e agora tá com medo do que possa acontecer nos próximos anos.
2: Podemos mudar de assunto já?
0: Você prometeu.
2: Mudar de assunto?
0: Você prometeu.
2: Eu prometi, né, pro nosso ouvinte.
0: O pessoal tá esperando.
2: É.
0: Certo?
2: Então tá bom, vai ser com música. Falo bastante sobre esse assunto com o Felipe Killing, mas o maior clássico, me desculpem Fla-Flu, me desculpem Grenal, Atletiba, Corinthians e Palmeiras, o maior clássico da história da humanidade do futebol é o derby londrino entre West Ham United e Millwall. Tô errado, Felipe Killing? Explica pra todo mundo,
3: Coutinho,
2: aí que não faz
3: Coutinho.
2: Ideia. Diga, Ivan.
3: Não, primeiro, o nome do time é Presunto do Oeste.
2: Não, é West Ham.
0: É. É, ué. E são. E
2: vai
0: são,
2: saber o que.
3: Tá bom. Vai lá, Killing.
2: Vai saber o que Flamengo.
3: Quero saber pra quem o Killing torce lá em Londres.
0: São salas de.
2: Em Londres,
0: troféus,
2: nenhum.
0: Salas de troféus riquíssimos. Esses dois clubes que disputam títulos.
2: Não, maior, não foi.
0: Título não, maior não. Clássico da história. Felipe Killing.
2: Diga lá, o Killing não torce nem o time de Londres pra começo de conversa, né, Killing?
1: Eu sou Liverpool, na verdade eu sou Corinthians em todos os lugares, mas eu tenho um apreço maior pelo Liverpool. Mas esse clássico, ele é tão grande, tão importante, que teve gente considerando sair do Brasil, vir para a Inglaterra para assistir essa partida. Eu e o Coutinho, a gente estava falando no
2: uma
1: WhatsApp,
2: pessoa.
1: Vamos tentar ir. Exato, a gente queria credencial, comprar ingressos, os ingressos estavam super caros. E é uma rivalidade, como muitas aqui de Londres, em que é uma rivalidade regional. É muito comum você torcer para o time do seu bairro, por mais que seja um time pequeno, como o Millwall, ou um time médio, como o West Ham. E são dois clubes que têm origem ali no sul-sudeste de Londres, muito também das fábricas. E aí tem uma rivalidade enorme. Até recomendo o filme Green Street, Rua Verde, que conta um pouquinho dessa rivalidade. E por 14 anos esse jogo não aconteceu, porque o Millwall ficou na segunda divisão, o West Ham na primeira. Só que na temporada passada o West Ham caiu. Quando caiu, todo mundo já olhou para o calendário, inclusive o Coutinho e eu, quando que esse jogo vai acontecer. Só que a demanda foi enorme. Ingressos sendo vendidos a 500, 600 libras. Eu tentei de todo jeito, não consegui. Agora o jogo de volta é em fevereiro. Tá na minha lista, tá na lista do Coutinho. A gente vai continuar a nossa tentativa para conseguir assistir um jogo desse. Porque uma vez na vida, a gente tem que ter essa experiência de ir num jogo do Millwall e West Ham, que teve muitos episódios de hooliganismo, né? A polícia mobilizou um efetivo enorme. O pau não quebrou, mas o clima foi tenso.
2: E foi contra o jogo, 2x2, o Millwall abriu 2x0, dois gols de latereio, segunda divisão do campeonato inglês, né? Foram dois gols de latereio do Millwall, fiquei maluco, e aí depois, no segundo tempo, só deu o West Ham, tava perto da virada, e aí o zagueiro do West Ham fez uma bobagem, foi expulso, e terminou 2x2.
3: O Neves diria que precisava nem ter.
2: Não.
3: Agora, não é um tipo de clássico em que dá, por exemplo, né? O Flamengo é o maior campeão do Rio de Janeiro.
2: Do mundo.
3: Mas o Botafoguense, o Tricolor, o Vascaíno, eles encontram na história bons motivos e argumentos pra sacanear. Falar, pô, essa época que a gente teve melhor, a gente ganhou, sim, tal coisa. Cara, o Millwall nunca ganhou nada na vida, no campeonato de pesca. O maior título dos caras é uma segunda divisão em 1987. O Coutinho nem era nascido.
2: Mas eu torço pro West Ham. Dane-se o meu.
3: Não, sim,
2: o West Ham é recentemente uma Copa da.
3: Uma a terceira da divisão conferência
2: da conferência, a terceira divisão da Europa. Ganhou o FA Cup já. É um time tradicional. Mas é que essa rivalidade, Ivan, vai muito além do futebol. O que nem estava explicando.
3: O Ivan
2: são
3: sabe.
2: Dois times de metalúrgicos. E o pessoal do Millwall furou uma greve ali no começo do século passado. E aí começou essa rivalidade. Eles se juntaram pela primeira vez na história ali, já tinha uma rivalidade. Organizaram uma greve e o pessoal do Millwall furou essa greve. E a partir desse momento, essa rivalidade ficou gigantesca e até hoje. Fazia muito tempo, 14 anos.
3: A galera lá na arquibancada do Presunto do Oeste fica lá, pelego.
0: O Coutinho não perdoa até hoje os pelegos. O Coutinho não perdoa até hoje.
2: Não.
0: Coisa impressionante.
2: De jeito nenhum. É que meu time no Brasil já ganhou tudo, e aí eu fui buscar um time pra sofrer um pouquinho lá
3: fora. Mas não ganha nada desde a época que o Millwall era grande.
2: Mas a hora que... É que quando eu fui buscar o West Ham pra não era essa fase de hoje. Mal sabia que o tempo ia fazer. Não, você quer sofrer? Então toma. Valeu, Kili. 3:52, a gente vai avançar o relógio aqui.
0: Eu tô
2: até semana que vem, Kili. Valeu.
0: Eu entendo tudo isso. Um beijo.
2: Bom. Pois é. Valeu, Kili. Beijo pra você. Até mais. 3:52 agora.

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1: Agora são 3:52, de volta com informações do Rio de Janeiro e com ela, Deise de Assis. Oi, Deise.
2: De volta aqui na Band News FM, movimentação segue lenta pelo túnel Rebouças, teve acidente mais cedo na primeira galeria, para você motorista que segue.

0: Mas você volta.
1: Futebol. Do futebol nós vamos falar sobre Vasco da Gama. Tem informação importante pro torcedor porque hoje teve o leilão da SAF, né, Luiz Eduardo de Castro? Boa tarde para você, amigo.
2: É isso, Guilherme. Muito boa tarde a você e todos que nos acompanham. Esse leilão que foi realizado, então, como uma espécie de licitação na quarta vara empresarial do Tribunal de Justiça do Rio, que é inclusive uma determinação da recuperação judicial que vive o Vasco da Gama. Nesse pregão, a Almirante Participações, empresa de Marcos Lamacchia, filho do empresário, inclusive, que é dono do grupo da Crefisa, venceu então esse processo competitivo porque ele era o único interessado na SAF Cruz Maltina. Agora, o acordo de investimento seria apresentado aos conselheiros deliberativos do Vasco, junto com um resumo dessa operação e os principais documentos. Depois da análise, o negócio ainda terá de passar por ritos internos do Cruz Maltina. A etapa final será uma assembleia geral em que os sócios proprietários vão decidir por votação se aprovam ou não a venda da SAF, lembrando, claro, que o Vasco já tinha vendido sua SAF, mas agora recuperou as ações da massa falida da 777, empresa americana que então tinha comprado o comando do futebol do clube em 2022. Esse processo competitivo havia sido aberto no fim de agosto por determinação da justiça dentro, então, como a gente havia trazendo, da recuperação judicial que vive o grupo, mas inclusive entrevistas confirmadas pelo presidente Pedrinho, presidente do clube no momento, o Marcos Lamacchia já era o único interessado nas ações do Vasco da Gama e agora então sacramentando o primeiro passo da aquisição do futebol da equipe carioca. Gui.
0: Boa, Luiz, valeu pelas informações.
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0: Originais do samba. É, originais do samba foi a Bia, Teodósio quem escolheu.
1: Que isso. Coisa muito fina. Bom, originais, né? Do samba. Um dia eu comento aqui sobre originais do samba, muito importante. Beijo, meus amores.
2: Comentamos até do Millwall, pode comentar de qualquer coisa.
0: Não tem mais tempo.
2: Eu tô brincando com o tô pegando no seu pé. É muito legal a história.
0: Falamos de melancia, falamos do Millwall, falamos de série, falamos de cinema. Limão. Hoje foi bom, hein? Limão.
2: Isso. Nem lembro que o país tá em crise quando eu tô aqui com vocês, bom. Mas aí eu saio do estúdio e acabou tudo.
1: Beijo.
0: Valeu, até.

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5: Olá, boa tarde para você. Pode chegar que você já tá entre nós. Vamos juntos pelas próximas 2 horas. A gente tem a missão de te fazer companhia, te deixar bem informado. Na primeira hora, pela rádio, falando com o Brasil inteirinho. E na segunda hora, com os nossos ouvintes aqui de São Paulo. Mas se você está assistindo ao Entre Nós, pode ficar com a gente até às 6 em ponto, que são 2 horas de muita informação para você. A primeira é que a gente começa feliz, porque chegou a sexta-feira, hein, Humberto Ferretti?
6: Fala, Adriana. Boa tarde para você, para todo mundo ligado na Band News FM. Você imagina eu que fiz plantão no fim de semana. Essa sexta-feira é mais aguardada ainda, principalmente com a informação de que, pelo menos em São Paulo, depois de muito tempo de chuva, de frio, hoje abriu sol e a previsão para o fim de semana é das boas, calorão. Então, sexta-feira muito agradada, porém sexta-feira agitada, viu, gente? Brasília, às vezes, na sexta-feira costuma ser calma, tranquila, mas hoje não tá sendo assim, não. Por isso tem muita informação nesta sexta, 25 de setembro de 2026, sempre com o WhatsApp aberto, 11 se você tá fora de São Paulo, 999-592-100.
5: É isso, participe com a gente, mande para cá sua informação, sua opinião. Na primeira hora a gente fica de olho aqui no WhatsApp. Na segunda hora eu costumo dizer que é a hora mais intimista, que a gente tem mais tempo aqui para colocar a voz do nosso ouvinte, as suas palavras aqui no ar, fazendo Entre Nós junto com a gente. Eu não sei se vocês estão sentindo a mesma coisa que o jornalista brasileiro, viu? Mas os jornalistas, desde o dia 1º de setembro, já tava um ano. Claro, bastante movimentado, porque é ano de corrida presidencial, então é um ano tenso, digamos assim. Mas desde 1º de setembro, parece que não dá para piscar, que a todo momento tem notícia, tem, enfim, informação e tem que checar um monte de coisa. Então, para os jornalistas, está um mês de setembro, que está bem mais longo do que agosto geralmente é. Mas vamos embora. Nossa missão é essa, a gente está muito pertinho da eleição, então nossa missão é te deixar bem informado até a reta final do primeiro turno e depois a gente vai saber como fica o segundo turno. Então, vamos embora. Vamos começar girando os principais assuntos de hoje. Na sequência, a gente aciona então o nosso time lá de Brasília. Antônio Garotinho, do Republicanos, afirma que sua candidatura ao governo do estado do Rio de Janeiro está mantida. A informação de que o candidato havia desistido veio da assessoria de imprensa da campanha e chegou a ser veiculada, divulgada. Nós falamos sobre esse assunto aqui na Rádio Band News FM, só que agora, por volta de 2 da tarde, a assessoria voltou atrás. O ex-governador cancelou a agenda dessa sexta-feira sem informar o motivo, mas agora afirma que a candidatura dele está mantida.
6: O ministro Cristiano Zanin, do Supremo Tribunal Federal, manda apurar um caso de tentativa de fraude por inteligência artificial no sistema da corte. A tentativa constituiu na inserção em 2 páginas da peça processual de comandos ocultos destinados a sistemas de inteligência artificial. Os trechos foram escritos em letras brancas e em tamanho reduzido, de forma imperceptível na leitura convencional.
5: O ex-presidente da República, José Sarney, continua internado no Hospital Sírio-Libanês para dar continuidade ao tratamento de um quadro de pneumonia bacteriana. De acordo com o boletim divulgado, o quadro é estável. Sarney havia sido internado no último dia 13, em São Luís, e recebeu alta 3 dias depois. Na capital paulista, ele vai passar por exames e está sob cuidados de uma equipe coordenada pelo médico Roberto Calil Filho.
6: E o presidente da Rússia afirma que não está se preparando para qualquer tipo de hostilidade com a Europa. A declaração de Vladimir Putin foi dada durante o discurso na Assembleia Geral da ONU. Segundo ele, o governo estava pronto para retomar as negociações de paz com a Ucrânia após as eleições legislativas do país, mas recuou depois de ataques ucranianos.

0: 8:04 e a gente vai começar a girar então as notícias de Brasília, que tem prioridade, claro, nessa reta final aqui para as eleições. Hoje está acontecendo um julgamento no Conselho Superior do Ministério Público. Eu vou só recuperar a linha do tempo para todo mundo acompanhar e entender essa notícia. Vocês se lembram que lá na semana passada teve aquela reunião, aquela sessão no Supremo Tribunal Federal, para decidir se haveria uma abertura de investigação contra Alexandre de Moraes, e que nada, na verdade, foi decidido, ficou tudo para dezembro com o pedido de vista de Flávio Dino. Naquela mesma semana, houve a marcação da audiência de hoje, aí já em outra esfera, que é o Conselho Superior do Ministério Público, que é quem pode decidir se abre ou não uma investigação contra o Procurador-Geral da República, o Gonet. Paulo Gonet é citado em algumas mensagens entre Daniel Vorcaro e Alexandre de Moraes. Por isso, foi marcada essa sessão de hoje, e os integrantes do Conselho Superior têm que decidir. Até agora há pouco estava 4-0. Para manter Gonet à frente das investigações do caso Master, quem está acompanhando para a gente esse julgamento é o Pedro Teixeira, que já chega ao vivo com as informações para a gente. 4-0 já beneficiaria Gonet. Mudou alguma coisa nesse placar, Pedro?
1: Não, mudou sim, viu, Adriana? Boa tarde para você, para o Ferretti, para todo mundo que nos acompanha aqui na Band News FM. Nesse momento, 5-0. Para manter o Procurador-Geral da República, Paulo Gonet, à frente das investigações do caso Master. Acontece que os conselheiros do Ministério Público Federal estão divididos sobre a abertura de uma investigação contra o Procurador-Geral da República. Por quê? O Conselho caminha para manter o Paulo Gonet à frente do caso, mas pode abrir uma investigação preliminar para apurar os fatos que foram identificados pela Polícia Federal no celular do Daniel Vorcaro. Neste momento, o placar para abertura de uma investigação está empatado em 3-3. Integrantes do Ministério Público Federal, a gente está tão acostumado a falar ministros, né? Mas três integrantes do Ministério Público Federal ainda precisam votar. Então, a gente pode ainda ter uma definição pela abertura de uma investigação, mesmo com a manutenção à frente do caso Master. Pesam contra ele uma série de mensagens que não foram trocadas diretamente pelo Gonet com o Daniel Vorcaro, mas sim entre Daniel Vorcaro e o advogado Ciro Soares. O que o advogado manda? Indicações sobre uma viagem para o filho do Paulo Gonet, manda uma foto com o Paulo Gonet para o Daniel Vorcaro, e também pesam contra o Paulo Gonet uma foto que foi divulgada na semana passada, também enviada pelo Ciro Soares, em que ele, o Daniel Vorcaro e o Paulo Gonet estavam em uma espécie de bar lá em Londres, fumando charuto, bebendo uísque, numa confraternização, e aí esse relacionamento entre o Paulo Gonet e o Daniel Vorcaro pode levantar alguma suspeita. De qualquer forma, ele já tem maioria para ser mantido à frente do caso Master. Mas o Conselho do Ministério Público pode, ainda na sessão de hoje, definir uma investigação preliminar. Autorização para uma investigação preliminar que seria comandada por um subprocurador do Ministério Público Federal.
0: Pedro, então 5-0 significa que já tem maioria para mantê-lo à frente da investigação do caso Master. Agora a gente espera então a definição desse placar, está empatado, se será aberta uma investigação preliminar ou não. O relator desse processo, gente, dessa análise que está sendo feita agora, pediu o arquivamento, acha que não há elementos suficientes para investigar Gonet, porque diz que não tem um contato direto de Paulo Gonet com Vorcaro, e ele falava com o advogado, mas não tem um contato direto entre os dois, e que Vorcaro nem teria o telefone de Gonet. E só para a gente lembrar, antes da gente passar para o nosso próximo assunto, porque os repórteres de Brasília agora estão com muitos assuntos, porque realmente é muita informação. As mensagens, digamos, mais suspeitas são essas que você citou, mas eu me recordo de, na conversa de Vorcaro com Alexandre de Moraes, ter uma citação a Paulo e Andrei. Aí não está explicitado ali se ele estava falando do procurador-geral, Paulo Gonet, nem de Andrei Rodrigues da Polícia Federal, mas são citados Paulo e Andrei como nomes ali, se poderiam ajudar. Era esse o contexto da conversa com Alexandre de Moraes, né?
2: Sim, e essa é a origem do vínculo, né? Porque foi a partir de um relatório produzido pela PF, compartilhado pelo ministro André Mendonça, pedindo a investigação do ministro Alexandre, que a gente descobriu que ele foi acionado em determinado momento, o ministro Moraes, acionado pelo Daniel Vorkar para tentar solucionar as questões do Banco Master com o Paulo, que a Polícia Federal diz ser o Paulo Gonet, e o Andrei, que a Polícia Federal diz ser o diretor-geral da Polícia Federal, Andrei Rodrigues.
3: E o Pedro segue com a gente, como a Adriana destacou, muito tema para ser abordado. A gente fala agora sobre aquela operação de ontem que teve como alvo o desembargador Newton Ramos, uma operação do Conselho Nacional de Justiça que está relacionada ao Banco Master. O desembargador faria parte da chamada turma do KN, que seria um grupo de pessoas ligadas ao ministro Cássio Nunes Marques, também do Supremo Tribunal Federal. Isso nas investigações do caso do Banco Master, e o Pedro também atualiza isso pra gente. O que temos de novo, Pedro?
2: Sim, Ferretti, ontem, depois da operação que foi autorizada pelo Conselho Nacional de Justiça contra o desembargador Newton Ramos, aqui no Tribunal Regional Federal da Primeira Região, em Brasília, o CNJ notificou o Newton Ramos, indicando que ele deve ser intimado nos próximos dias, e a partir do momento em que ele for intimado, ele terá um prazo de 10 dias para apresentar sua defesa prévia e solicitar a produção de provas ali, questões que o ajudem nesta apuração que será feita, que o ajudam nesta apuração que será feita pelo Conselho Nacional de Justiça, apurando um vínculo dele com o Daniel Vorkar, mais especificamente um vínculo da esposa dele, a Camila Ramos, que teve um contrato encontrado pela Polícia Federal, um contrato de que previa ali o pagamento de honorários de cerca de 427 milhões de reais, e a partir deste contrato surgiram algumas suspeitas, não só do relacionamento do Newton Ramos com o Daniel Vorkar, mas também de uma possível atuação do ministro Cássio Nunes Marques, isso porque o Newton Ramos faz uma série de pedidos em nome do Cássio Nunes Marques. Ele pede uma diária de hotel, faz pedidos também sobre um carnaval para o Daniel Vorkar, e a partir daí as suspeitas surgiram não só em torno da atuação dele no caso de precatórios para álcool e açúcar, que era uma série de precatórios que tinham sido comprados pelo Banco Master, mas também pesaria contra ele todos esses relacionamentos com o Daniel Vorkar e os pedidos que foram feitos por ele em nome do ministro Cássio Nunes Marques. A gente vai ter que acompanhar. Quando ele for intimado, ele terá 10 dias para responder às solicitações que serão feitas pelo Conselho Nacional de Justiça.
0: Tá certo, Pedro. Obrigada demais pelas informações. A gente vai seguir acompanhando esse placar aí no Conselho Superior do Ministério Público para ver como é que termina esse julgamento, essa decisão lá. A gente faz aqui a passagem de bastão do Pedro Teixeira. A gente já vai acionar nosso repórter em Brasília também, Caian Messina. Muda o repórter, a gente, mas não muda o assunto. Continua sendo Daniel Vorkar, o celular explosivo de Daniel Vorkar, porque mensagens encontradas pela Polícia Federal revelam ali as relações que ele tinha com o presidente do Congresso, Davi Alcolumbre. Caian Messina chegando com mais essa repercussão desse celular, que é um celular bom, bem, Messina? Boa tarde.
4: Nossa, boa tarde, Adriana, boa tarde, Ferretti, a todos. Olha,
0: radioativo.
4: Radioativo para dizer o mínimo, né? Então, conforme a Polícia Federal vai se debruçando aí nesse celular, vai descobrindo realmente uma relação cada vez mais forte com diversos integrantes da República. Um deles, né, veio à pública ao longo aí dos últimos dias, diz respeito justamente ao presidente do Congresso, o senador Davi Alcolumbre, uma relação inclusive definida pelos integrantes da Polícia Federal como mais do que próxima. Seria uma relação de intimidade, né? Essas foram as palavras, inclusive, da própria PF para definir essas mensagens trocadas entre Daniel Vorkar e Davi Alcolumbre. Algumas delas, por exemplo, chamam a atenção. No dia em que venceu a eleição para a presidência do Senado, né, por exemplo, o próprio Daniel Vorkar envia a Davi Alcolumbre uma mensagem falando: fala, irmão, tamo junto, parabéns. que Deus te abençoe e tal. E no dia seguinte, Davi Alcolumbre responde, né, com a seguinte frase: fala, meu amor. E aí já, né, também agradece, diz que está à disposição e tal, e a conversa prossegue, inclusive com emojis de coraçãozinho, enfim. Então, os investigadores afirmam que os dois realmente tinham uma relação, né, íntima e fraterna. E isso acabou realmente chamando a atenção. Outro ponto que chama a atenção, segundo os investigadores, é o acesso que Daniel Vortaro tinha a uma pessoa que tem, por exemplo, a chave da pauta do Senado da República, porque cabe ao presidente do Senado, como cabe ao presidente da Câmara, decidir o que vai a plenário e quando. E no instante em que um banqueiro, enfim, uma pessoa que não seja do mundo político, por exemplo, né, tem acesso tão rápido, tão fácil a uma pessoa que tem tanto poder, isso pode acabar descambando para favorecimento político. E é isso realmente que os investigadores estão apurando neste momento. Davi Alcolumbre reagiu com indignação, disse que está havendo um vazamento seletivo, diz saber justamente quem estaria por trás de todas essas informações que, segundo ele, são falsas, disse que vai processar a revista Veja, que é autora dessas denúncias, e afirmou que essas conversas foram realmente tiradas de contexto. O mesmo disse a defesa de Daniel Vortaro, que raramente se pronuncia, hoje se pronunciou por meio de uma nota, disse que realmente essas conversas são conversas pessoais de terceiros e que realmente as declarações foram retiradas de contexto. De qualquer maneira, a Adriana chama a atenção o acesso que Daniel Vortaro tinha, não só a diversos integrantes, né, do judiciário, mas também ao comando do Congresso Nacional.
0: Sim, é isso. Cada dia a gente vai descobrindo uma prestação desse escândalo. Obrigada, viu, Caian? Bom trabalho.
4: Até mais.
3: Valeu, Caian. Agora 4h17, ainda sobre esse assunto, o presidente do Supremo, ministro Edson Fachin, determina que a Procuradoria-Geral da República se manifeste sobre pedidos pendentes relacionados às investigações dos casos Master e dos desvios do INSS. Ele deu um prazo de 5 dias para que a PGR avalie as providências solicitadas, inclusive quanto à pertinência, necessidade e adequação das medidas e a eventual repercussão sobre as investigações em andamento. Depois dessa manifestação, os autos voltarão para a presidência do Supremo. Entre os requerimentos pendentes estão o pedido de Henrique Vortaro, que é pai do Daniel Vortaro, que pede a suspensão do envio do caso para o presidente da corte. Além disso, Fabiano Zetel, cunhado de Vortaro, cobra o fim da prisão preventiva dele.
0: Bom, agora são 4h18. O presidente Lula deve assinar no final do dia de hoje uma medida provisória para proibir as bets, as casas de apostas esportivas, apontadas aí como uma das razões, né, do grande endividamento da população brasileira. O anúncio deve ocorrer aqui em São Paulo. É o Márcio Rocha que está acompanhando esse assunto para a gente e que traz as informações do que deve ter nessa medida provisória. E também é possível que haja um projeto de lei, aí esse precisa ser discutido mais detalhadamente no Congresso, para punir quem insistir em manter casas de apostas ilegalmente. Diga, Márcio.
5: Oi, pessoal, boa tarde para vocês, boa tarde a todo mundo que nos acompanha. Pois é, esse texto dessa medida provisória que trata aí das empresas que fazem apostas na internet, né, chamadas bets, ainda está sendo finalizado, mas deve mesmo ser apresentado numa cerimônia aí na sede do Ministério da Fazenda, aí em São Paulo, pelo presidente Luiz Inácio Lula da Silva. Essa cerimônia estava marcada para 5h da tarde, já foi adiada para as 6h da tarde, mas no fim do dia a gente deve ter uma posição do governo em relação a isso. A gente lembra que o presidente Lula cumpre uma agenda de campanha em Recife, né, capital de Pernambuco, e nessa agenda ele confirmou que vai assinar esse documento e também disse que vai apresentar novas medidas do que ele chamou de proteção às famílias e à economia popular. Então também a gente fica na expectativa de novas medidas, além dessa questão das bets, serem apresentadas nesse evento. Lembrando que entre as propostas que estão sendo avaliadas pelo governo estão aí a proibição total das plataformas de aposta ou a manutenção das apostas esportivas aliadas ao bloqueio exclusivo dos chamados cassinos online, como é o caso do jogo do Tigrinho. Em outro ponto, né, como já foi falado pela Adriana, o governo também deve encaminhar, no meio desse pacote que envolve essa medida provisória e essas medidas econômicas que vão ser anunciadas, um projeto de lei que trata da punição para quem pratica, vamos dizer assim, nessas bets ilegais também na internet. Esse projeto de lei que vai ser enviado ao Congresso criminaliza quem explorar ou operar bets no Brasil, prevê pena de prisão de até 6 anos, além de multa para quem explorar ou operar apostas online no Brasil, mesmo se tiver autorização de autoridade estrangeira. Sim. A proposta também prevê o seguinte, pena de prisão para quem fizer publicidade para as bets e fazer parte de pacote contra essas apostas. Volto com vocês.
0: É isso, a gente vai ter certeza absoluta quando de fato o texto dessa medida provisória for divulgada no final do dia, mas esses são os pontos aí que o Márcio adiantou pra gente. Obrigada, viu, Márcio?
3: E esse assunto repercute nas campanhas eleitorais. O candidato do PL à presidência acusa Lula de agir por interesse eleitoral ao preparar essa medida visando a proibição das bets. O Flávio Bolsonaro participou hoje da formatura de policiais militares no Jardim Sulacap, na Zona Oeste do Rio de Janeiro. Em conversa com os jornalistas, ele disse que sempre foi contra o jogo. No mesmo evento, o candidato do PL falou sobre a relação com o advogado Willer Tomás, que o convidou para viagens internacionais a bordo de um jato executivo. Segundo ele, os dois são amigos há muito tempo. Para Flávio, estão usando a relação entre eles para prejudicá-lo na eleição do próximo dia 4.
0: Ainda falando sobre bets, as associações que representam casas de apostas e clubes de futebol se mobilizam contra essa medida provisória que a gente acabou de trazer as informações aí, que deve ser assinada hoje ainda pelo presidente Lula. Em manifestos, as entidades cobram respeito aos contratos firmados e dizem que uma proibição levará os apostadores para o jogo ilegal. Os detalhes, como a gente já disse, vão ser conhecidos somente no final do dia de hoje. O governo avalia algumas propostas, inclusive proibir totalmente as casas de apostas ou barrar aqueles jogos do Tigrinho, como a gente já trouxe aqui as informações. O destino das empresas de bets fez adversários em campo se unirem em torno do mesmo discurso. Os principais clubes do país publicaram um manifesto alegando que mudanças na regulamentação podem significar o fim do futebol brasileiro. Hoje, os cassinos online representam 73% do faturamento das plataformas legalizadas. De acordo com os clubes, qualquer alteração nas bets poderá reduzir a capacidade de investimento e causar desequilíbrio financeiro dentro e fora do país. Hoje, essas empresas são as principais patrocinadoras do futebol brasileiro. No ano passado, foram investidos mais de R$1 bilhão apenas nos clubes da Série A. Segundo o último balanço do Ministério da Fazenda, 85 bets estão autorizadas a operar no Brasil após a regulamentação feita em janeiro do ano passado. O advogado Davi Pereira alerta que, além da perda de arrecadação, a proibição, ainda que atinja apenas os cassinos online, poderá provocar ações na justiça.
6: Se essa mudança for uma mudança abrupta, certamente nós teremos aí uma enxurrada de ações na justiça, né, visando atacar essa legislação de alguma forma ou até afastá-la definitivamente.
3: O presidente executivo do Instituto Brasileiro do Jogo Responsável, Carlos Lima, destaca outra preocupação. Ao restringir o mercado de apostas no país, o governo pode acabar estimulando o mercado dos jogos ilegais.
7: O Brasil avançou muito na criação de uma regulação robusta. Então, você proibir as apostas, você vai empurrar parte desses jogadores, uma boa parte desses jogadores, para o mercado ilegal, para o mercado clandestino. Então, a gente vai ter um crescimento vertiginoso do mercado ilegal.
3: As associações que representam as plataformas de apostas alegam que proibir ou desmontar esse mercado abruptamente vai desproteger o apostador. Como consequência, isso poderá gerar disputa judicial e também demissões em massa. As entidades afirmam que o tema exige evidências, não disputa eleitoral, e pedem ao Congresso e ao governo serenidade, diálogo e responsabilidade institucional. O manifesto termina dizendo que as empresas do setor apostaram em um país que respeita contratos e não empurra o cidadão para a ilegalidade.
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2: 4:26, já estamos de volta aqui com Entre Nós. A empresa responsável pela aeronave que levava o cantor Rick trabalha para retirar os destroços do helicóptero no local da queda. Quem acompanha também as investigações desse caso é o Marlon Santiago. Boa tarde.
3: Oi, pessoal, muito boa tarde a todos que nos acompanham. A empresa dona do helicóptero que caiu e matou 5 pessoas na Serra Catarinense vai fazer um estudo para saber como será feita a retirada dos destroços. A companhia foi autorizada a iniciar os procedimentos. O protocolo exige inicialmente a retirada de combustível e outros itens inflamáveis da aeronave, como baterias, tanques de oxigênio ou vasos de pressão. Nos próximos dias, a Força Aérea Brasileira, por meio do CENIPA, vai analisar a caixa preta que registra a conversa entre o piloto e o copiloto. O equipamento foi encontrado no meio da mata junto com os destroços da aeronave e vai ajudar a saber as causas da tragédia. Eu volto com vocês aí no estúdio.
4: Valeu, Marlon, bom trabalho por aí. Agora a gente muda de assunto e faz contato com a reportagem da Band News FM no Ceará para falar sobre o caso daquela jovem, a Isabelle Caracristi, de 22 anos, uma estudante que foi encontrada morta no condomínio em que morava com o namorado no último dia 13. As investigações estão em andamento, uma história ainda mal contada, e quem conta os detalhes pra gente é a Leonice Alcioles. Boa tarde, Leonice.
5: Boa tarde a todos. A polícia do Ceará continua investigando as circunstâncias da morte de Isabelle. Nesta sexta-feira, um ex-namorado da jovem prestou depoimento aos investigadores. Também devem ser ouvidas a síndica do prédio onde Isabelle morava e a mãe dela. Ontem, 7 pessoas foram ouvidas, entre elas João Munhoz. Familiares, amigos e testemunhas que estavam na área da piscina do edifício no momento da ocorrência também foram ouvidas. Segundo a Polícia Civil e a perícia forense, a principal linha de investigação até o momento é a de suicídio. Já a Polícia Civil afirma ter identificado possíveis tentativas de obstrução das investigações e elementos relacionados à violência psicológica. Volto com vocês no estúdio.
4: Obrigado, Leonice. Agora 4:28.
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8: 4:31. Muito boa tarde. Eu, Luiz Valci, te acompanho nesse noticiário local com muita informação, serviço. Vamos acionar então a nossa repórter aérea Deise de Assis, quem tem mais informações do trânsito. Boa tarde, Deise.
9: Oi, Valci, boa tarde para você também, para todos os ouvintes aqui da Band News FM, atualizando nesse momento a movimentação pelo Rebouças, isso porque o trânsito segue lento em direção ao centro. A gente lembra mais cedo, teve acidente na primeira galeria envolvendo um carro, movimentação lenta no acesso pela Borges Medeiros, a partir da Mário Ribeiro e também pela Epitácio Pessoa, a partir do corte do Cantagalo na saída da Zona Sul. Nesse momento, o aterro do Flamengo vai apresentando melhores condições. 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Daqui a pouco eu volto, Valci.
8: Obrigado, Deise, pelas suas informações. 4:31. Três homens são presos pela Polícia Rodoviária Federal após serem flagrados carregando armamentos de guerra em Bom Sucesso, na Zona Norte. Os criminosos transportavam fuzil, pistola, granadas e munições dentro de um automóvel. Equipes da PRF receberam informações de um veículo que estaria sendo utilizado na prática de roubos à mão armada na rodovia Presidente Dutra. Uma perseguição foi realizada com o auxílio da Polícia Militar após o carro desobedecer a ordem de parada dos agentes. Um policial foi atropelado e socorrido ao Hospital Municipal Getúlio Vargas, na mesma região. Os criminosos foram capturados. O carro em que eles estavam tinha registro de roubo em junho desse ano. E um homem é condenado a 25 anos de prisão pela morte da companheira e capitã médica do Exército, Rosângela da Silva Santos do Nascimento. Essa decisão foi publicada hoje, dia 25. O crime aconteceu em março de 2023, no apartamento da vítima, no Caxambi, na Zona Norte. Elton Wilton Herculano de Lima teria se apossado dos bens dela, como celular, carro e dinheiro. A capitã médica do Exército morreu após por asfixia e também intoxicação exógena. O criminoso teria se preparado para todas as possibilidades que afastasse ele de indícios de autoria. Além disso, as investigações apontaram que ele guardou ampolas de medicamento, caso precisasse ir exibir como sendo utilizados pela própria vítima.
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8: 4:34, voltamos a falar do trânsito aqui no Rio de Janeiro, nesta sexta-feira, 25 de setembro de 2026. Maria Rita Nader, boa tarde.
10: Boa tarde, Valcery, também para os nossos ouvintes. Olha, teve acidente na ponte Niterói, então nesse momento uma faixa está ocupada no sentido Niterói, ali na altura do vão central, devido a esse acidente envolvendo um carro e uma moto. Então, trânsito bastante lento ali na chegada à ponte Niterói, então com pontos de retenção na Avenida Brasil, a parte de Ramos, linha vermelha, desde ali a altura do Fundão e também viaduto do Gasômetro, com trânsito bastante complicado. Então, nesse momento, travessia de 36 minutos, então assim, chegando quase a 40 nesse momento, para quem está tentando chegar a Niterói pela ponte Rio-Niterói. Valci.
8: Obrigado, Maria Rita, pelas suas informações. 999026970.
10: Continue mandando mensagem para mim, porque com esse acidente na ponte, a tendência é só piorar ali a situação do trânsito nas vias expressas.
8: Principalmente na volta para casa. O povo já tá voltando para casa agora, 4:35. O trânsito já vai ficando, na verdade, complicado. Inclusive, você que acompanha a nossa programação, mande mensagem pro nosso WhatsApp, o 999026970. Nós estamos aguardando a sua participação. Pode ser relatos do trânsito, do tempo. Hoje, tempo fechado aqui no Rio de Janeiro, fez bastante calor, o sol apareceu enfim aqui na capital fluminense. Na sua região tá abafado também? Manda mensagem pra gente. 999026970, agora 4:35.

0: 4h36, já seguimos agora, voltamos a ficar conectados com todo o Brasil e seguimos com o Eduardo Barão. Chegando com informações, dois temas para o Barão hoje. Vamos começar, Barão, pela possibilidade aí de avanço nas negociações entre o Irã e os Estados Unidos, também assunto que foi pauta do encontro de Xi Jinping com Donald Trump. Por favor, Barão, suas informações. Boa tarde, bem-vindo.
1: Oi, Adriana, boa tarde para você, para todo mundo também no Brasil. Pois é, depois dos discursos, digamos assim, bastante nervosos de Donald Trump e também do presidente do Irã no Conselho na Assembleia Geral da ONU aqui em Nova York, diplomatas dos dois países sentaram à mesa para negociar. Foi a primeira vez desde junho que diplomatas americanos e iranianos conversaram. Antes sempre tinha algum país como interlocutor dessa negociação. E o governo do Irã disse que apresentou uma proposta para que em 7 dias seja reaberto o estreito de Hormuz. O governo americano teria que cumprir 7 pedidos, entre eles, por exemplo, o fim dos ataques no Oriente Médio, aí não seriam só os ataques no Irã, mas também, por exemplo, no Líbano, a liberação de um fundo que está travado, é um fundo milionário travado pelos Estados Unidos, a possibilidade do Irã voltar a vender o seu petróleo para outro país sem nenhum tipo de embargo. E agora o presidente do Irã diz que a resposta cabe ao presidente americano Donald Trump. Trump, que tem enfrentado a mais baixa popularidade desde que assumiu a Casa Branca, com preços cada vez maiores dos combustíveis, inclusive com a possibilidade até de ter greve na semana que vem dos caminhoneiros, já que a alta do diesel nunca foi maior, é recorde o valor do diesel por aqui. Então, dependendo do que o governo americano fizer nas próximas horas, poderemos avançar com essa negociação e, quem sabe, chegar a alguma pausa ou, quem sabe, um cessar-fogo definitivo nesse conflito entre Estados Unidos, Israel e Irã. Adriana.
0: Agora, Barão, a gente sabe que o presidente chinês Xi Jinping é uma peça central, né, nessas conversas, nessas negociações, pode fazer a diferença, inclusive, no convencimento do Irã para caminhar no sentido de um acordo que seja aceito pelos Estados Unidos. E pelo menos na reunião entre os dois, a gente ficou com a impressão de que foi tudo maravilhoso, né? Relação brilhante, conversa extraordinária, as declarações foram de tudo às mil maravilhas. Mas também é típico do Donald Trump terminar uma reunião e parecer que está tudo muito bem. Nós aqui no Brasil já vimos isso acontecer, quando o assunto era as tarifas contra o Brasil, parecia que tudo ia caminhar bem e depois nada caminha, ou piora, né? Então, não dá para ter uma grande expectativa só pelo tapete vermelho que foi estendido para Xi Jinping, né?
1: Mas foi um tapete vermelho daqueles, viu, Adriana? A imprensa americana destaca que nunca viu esse tipo, digamos assim, de recepção feita pelo presidente americano Donald Trump. O Trump já teve facetas, né? Teve aquela reunião com Lula, que foi uma reunião proveitosa, segundo os dois. Já teve briga direta com o presidente Volodymyr Zelensky, verdade, por exemplo, da Ucrânia. Teve briga também com o presidente da África do Sul, enfim. Não dá para saber muito bem, mas dessa vez teve até chá, Adriana. Tomaram chá juntos os dois líderes. E só elogio para lá, só elogio para cá. Enfim, a imprensa americana está achando estranha essa recepção. Trump já no passado chegou a chamar o coronavírus, por exemplo, de China vírus, né, o vírus chinês. Então, realmente foi uma recepção em tantas. E claro que a China pode ajudar muito na questão da Rússia, na questão do Irã, mas ninguém sabe se de fato algum avanço haverá nessa negociação.
2: Tá escrito aqui, ó, tempestade prevista para Nova York. Eu li e fiquei olhando ali pro Barão, porque onde o Barão tá, faz sombra agora, mas lá no fundo tem uma avenida, carro passando para todo lado e a gente vê sol. Não é um sol bonito como o de São Paulo, mas também não tá um clima preocupante, pelo menos olhando daqui. O que que tá rolando aí, Barão?
0: Mas tô vendo um ventinho.
2: Começou a bater um ventinho, isso é fato.
1: Não, sol não tem, meu amigo. Sol
2: lá no
1: tem,
2: fundo tá, não é sol?
1: Um tempo meio... Não, rapaz, não tem sol aqui, não. Tá um tempo bem esquisito, bem cinza. Tá um vento daqueles. O meu tripé aqui eu tive que aumentar no volume máximo, porque a previsão é muito complicada para as próximas horas. Todos os eventos amanhã foram cancelados aqui em Nova York por causa da chegada desse fenômeno, que já está provocando problemas em cidades litorâneas. Muitas delas já estão alagadas. Toda a região de mar aqui, de rio, Então, amanhã, com previsão de ficar fechado, o fenômeno começa mais hoje à noite, mas o final de semana promete. Brasileiros que estão aqui estão com medo de embarcar amanhã, porque é provável que os aeroportos fiquem fechados. Enfim, não é comum nessa época do ano esse tipo de fenômeno, mas a indicação é que teremos muito vento, chuva, nas próximas horas, não só aqui em Nova York, é uma grande área, Nova Jersey, Connecticut, região das Carolinas, enfim, é uma grande área onde esse fenômeno vai passar. Mais de 40 milhões de americanos devem enfrentar esse fenômeno, nessa tempestade que, por enquanto, só está no vento por aqui, mas não tem sol não, viu?
2: Eu jurava que lá no fundo, bem lá no fundo, era sol batendo em ar, mas me convenceram aqui que não, que é reflexo de alguma coisa. O Barão tem razão. Não faria nem sentido. Onde o Barão tá, tá sombra, e um quarteirão para trás tá sol. É. Mas faz sentido, Barão.
0: Não, e o Barão falou que não é comum, né, esse tipo de tempestade nessa época, mas também não é comum que eles errem na previsão do tempo. Então, quando eles falam que vai acontecer, quando não. Eles falam vai ter X centímetros de neve, pode acreditar, pode ir lá com a reguinha no dia seguinte que a camada de neve tá lá. Então, tempestade, neve, tufão, eles não erram. Então, pode se proteger, Barão. Beijo, obrigado e bom fim de semana, viu?
1: Meu show de amanhã foi cancelado. Uma pena, tava de folga aqui, eu tenho que ficar em casa. Até mais, pessoal.
0: Valeu, curte a família. Beijo.
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0: Agora são 4 horas e 42 minutos. 43, virou o reloginho agora. A gente volta a falar do Conselho Superior do Ministério Público, que já formou maioria para manter o Procurador-Geral da República, Paulo Gonet, à frente das investigações sobre o Banco Master, sobre a maior fraude do sistema financeiro no Brasil. Ainda em discussão se deve ser aberta algum tipo de investigação preliminar contra Gonet, que é citado em conversas entre Vorcaro e o ministro Alexandre de Moraes, e também entre o advogado de Vorcaro, e falando diretamente, o próprio Gonet tem contatos com o advogado de Vorcaro. Rodrigo Orengo chegando com a gente para falar aí da repercussão já. É uma primeira vitória de Gonet quando se decide que ele está apto a seguir à frente das investigações representando a PGR, né?
4: É mesmo, Adriana. E sabe que não surpreende. Não surpreende porque o que a gente estava vendo aqui dentro da Procuradoria-Geral da República era o entendimento que se André Mendonça, naquela sessão, polêmica sessão, acabou fazendo uma referência à participação, mas que naquele momento, pela interpretação dos ministros, não ensejaria investigação, o Conselho do Ministério Público seguiria na mesma lógica, na manutenção de Paulo Gonet à frente desse caso, do caso Master. Agora, olha que interessante, os procuradores, eles estão divergindo, agora está em 3-3 sobre iniciar um processo de investigação, de apuração preliminar ou não. Agora, se entenderem, faltam 3 votos ainda, que inicia o processo de investigação, a gente pode ter o seguinte: um procurador à frente de um caso investigado e continuando, tocando o processo, o que chama muita atenção, né? O que se esperava nesse caso, Adriana, inclusive na PGR, como no Supremo Tribunal Federal, era o próprio afastamento de pessoas citadas em conversas, em alguma situação de proximidade, é quem está no alvo da investigação. Lá no Supremo Tribunal Federal, o regimento prevê que cabe ao próprio ministro se afastar, né? E a gente até teve um afastamento, mas foi por um acordo do ministro Dias Toffoli no início desse caso, quando ele estava na relatoria, né? Na Procuradoria-Geral da República, o procurador não se afastou, mesmo depois das conversas virem à tona, e agora cabe ao Conselho. Para lembrar, são aqui no Conselho do Ministério Público, né? O próprio Gonet é presidente, ele não está participando da sessão, por óbvio, porque ele é o alvo aí da análise. Aí temos o vice-procurador e depois temos 4 indicados pelos próprios conselheiros e 4 por órgão colegiado dos próprios procuradores, né? Há um clima de constrangimento no ar, porque são procuradores analisando a conduta do chefe, do Procurador-Geral da República. Agora, tudo isso poderia ser evitado se ele mesmo se afastasse, mas não vai fazer, e agora os próprios procuradores entendem que ele deve permanecer à frente da Procuradoria. A divergência agora se abre ou não uma investigação.
0: É isso, mas esse placar ainda no empate, 3-3 para essa possibilidade de abertura de investigação ou não contra Gonet, mudando alguma coisa lá na reunião, a gente traz aqui as informações para vocês. Obrigada, viu, Orengo? Bom fim de
4: semana.
0: Valeu,
4: até mais.
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2: Agora, 4:48, o ex-banqueiro Daniel Vorcaro, dono do Master, afirma que o grupo político do senador Jacques Wagner, do PT da Bahia, recebia 3 milhões por mês em propina. A acusação consta em uma proposta de colaboração premiada rejeitada pela Polícia Federal e pela Procuradoria-Geral da República por falta de provas. Vorcaro diz não ter presenciado o suposto acerto, mas tomado conhecimento por seu ex-sócio Augusto Lima, que nega a acusação. As defesas de Jacques Wagner e Augusto Lima refutaram as alegações e ressaltaram que a delação não apresentou provas suficientes.
0: O jornal americano The New York Times afirma que a crise no STF redesenha a eleição brasileira e reacende o papel da direita no país. A publicação cita o ministro Alexandre de Moraes como uma peça central no que foi chamado de escândalo explosivo. A reportagem lembra que o ministro foi o responsável por conduzir o processo que terminou com a condenação do ex-presidente Jair Bolsonaro aqui no nosso país.
2: A França enviará tropas e outros recursos militares à Arábia Saudita para ajudar a proteger instalações energéticas essenciais ao longo do Mar Vermelho. O local é alvo de ataques por grupos terroristas que são financiados pelo regime do Irã. Segundo Emmanuel Macron, o governo vai compartilhar sistemas de defesa para proteger a infraestrutura na região costeira.
0: O empresário Marcos Lamacchia, enteado de Leila Pereira, presidente do Palmeiras, vence o leilão pela SAF do Vasco. A proposta foi a única apresentada à Justiça Carioca. Ela prevê aportes de 500 milhões de reais no Clube Carioca entre 2026 e 2030 em 5 parcelas de 100 milhões de reais. Para o negócio ser sacramentado, ainda será preciso aprovação pelo Conselho Deliberativo do Cruz Maltino e por Assembleia Geral Extraordinária dos sócios do Vasco.
2: Agora 4:50, a gente faz contato com a reportagem da Band News FM no Rio de Janeiro, porque tem atualização sobre um caso horrível que a gente noticiou bastante esse ano. Você vai se lembrar, foi lá no mês de janeiro, um caso de uma adolescente de 17 anos que foi vítima de estupro coletivo num apartamento em Copacabana, bairro Nobre. O Luiz Eduardo de Castro tá com a gente e traz as atualizações. Boa tarde, Luiz.
12: É isso, Ferretti. Muito boa tarde a você, Adriana, a todos que nos acompanham. Agora o Ministério Público, então, pediu a condenação desses quatro homens acusados de participar desse estupro, desse caso, como você trazia, que aconteceu em Copacabana, no bairro da Zona Sul, aqui da capital fluminense, em janeiro deste ano. Esse processo, que corre sob sigilo, entrou na sua fase final e a sentença deve ser proferida nas próximas semanas, segundo contato com a defesa da vítima. Após as alegações finais, inclusive, das defesas dos quatro réus desse caso, Bruno Felipe dos Santos Alegrete, João Gabriel Xavier Berto, Matheus Veríssimo Zoel Martins e Vitor Hugo Oliveira Simonin respondem por estupro coletivo e cárcere privado qualificado dessa menina de 17 anos. Os quatro estão presos e aguardam então o fim desse julgamento. Volto com vocês.
2: Valeu, Luiz. Bom trabalho por aí.

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1: Quatro horas e 56 minutos. Em instantes você acompanha o Jornal Band News Rio, segunda edição, com Guilherme Faria e Márcio Melli, deixando você, ouvinte, muito bem informado, informada sobre os principais destaques desta sexta-feira, 25 de setembro de 2026, aqui no Rio de Janeiro. Vamos agora acionar Maria Rita Nader, que volta a falar sobre o trânsito aqui em 90.3. Boa tarde, Maria.
2: Isso mesmo, Valcir. Boa tarde para você também novamente. E para os nossos ouvintes, eu falei que teve acidente na ponte Rio-Niterói e a tendência era que piorasse o trânsito ali nas vias expressas. E foi exatamente isso que aconteceu. Trânsito muito complicado ali na Avenida Brasil, no sentido centro, na altura de Ramos, Bom Sucesso, Manguinho, até a chegada ali nos acessos à ponte. Quem segue também pela linha vermelha vai enfrentar dificuldades nos dois sentidos.
1: Pesada, né, Maria?
2: Pois é, trânsito muito intenso ali na linha vermelha, no sentido Baixada, ali na altura da Ilha do Fundão, passando também ao longo de toda a base aérea do Galeão até a chegada ao Parque das Missões. Quem também segue no sentido centro vai enfrentar dificuldades também na região ali do Galeão, da Ilha do Fundão até a altura do Caju. Então, trânsito muito intenso por ali, até mais ou menos a chegada a São Cristóvão pela linha vermelha. Na linha amarela também a situação não é muito diferente, ali no caminho para a Barra, na saída da Ilha do Fundão, também com trânsito intenso, e mais à frente ali na altura de Água Santa e depois na chegada ao Pechincha também com trânsito intenso. Quem segue no caminho para a Ilha do Fundão, trânsito um pouquinho melhor nesse momento, Valcir.
1: É, o trânsito complicado na volta para casa desta sexta-feira, como a Maria Rita Nader disse, movimentação congestionada na ponte Rio-Niterói, nas principais vias expressas aqui do Rio de Janeiro. 999-02-6970,
2: continue mandando mensagem porque o trânsito está complicado e daqui a pouquinho começa a segunda edição.
1: É isso, 4 horas e 58 minutos.

0: para nossa segunda hora?
1: Bora.
0: É um tchau para quem tá ouvindo a gente em outros estados, só pela rádio. Quem tá assistindo pode continuar, que a gente segue até às 6 em ponto. Mas eu volto aqui na rádio às 7h20 com a transmissão simultânea do Jornal da Band. Então, tô esperando todos vocês. Obrigada por essa semana juntos, mais uma semana juntos. Bora pro fim de semana, aproveitem.
1: Valeu, gente. Bom fim de semana, hein?
0: Tchau.

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1: Agora 5 da tarde no horário de Brasília.

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1: 5 horas em ponto, olá, muito boa tarde a você, ouvinte sintonizado em 90.3 FM. Hoje é sexta-feira, 25 de setembro de 2026. Está no ar o Jornal Band News Rio, segunda edição. Vamos juntos ao longo da próxima hora, atualizando as principais informações da cidade, do estado do Rio de Janeiro, contando sempre com a sua participação e com a sua companhia em 90.3 e também lá no nosso canal do YouTube Band News FM Rio. Comigo sempre, Márcio Meri. Fala, Meri, boa tarde pra você.
2: Muito boa tarde pra você, Guilherme Faria, e a gente já começa com informação aqui o nosso programa, até pra chamar atenção ali na 1º de março, hoje eu fui ali no centro, um tempão que eu não passava por ali, né, caminhando, né, eu costumo passar mais de carro, mas dessa vez estava andando, e aí na rua 1º de março, em frente ao Conselho Regional de Contabilidade do Rio de Janeiro, quando eu passei na ida, cara, um bueiro saindo uma fumaça o tempo ali, eu falei, cara, que perigo que tá isso daqui. Voltei, fui pra uma reunião, voltei umas 2 horas depois, o mesmo bueiro soltando a mesma fumaça. Então, só pra soltar um alerta aí, pra tomar um cuidado, quem tiver que ir lá checar, ó, que veja de quem é esse bueiro, por que que tá saindo essa fumaça toda aí, que tá muito perigoso ali na 1º de março. Mas vambora, vamos seguir com nossas notícias por aqui e saber do trânsito. Hoje é sexta-feira, sextou, né? Todo mundo quer saber se vai chegar cedo em casa. É. Como é que vai ser? Vamos nessa?
1: Vamos nessa com a Maria Rita Nari.
2: Bora.
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1: Como é que tá a vida do motorista que tá querendo ir pra casa ou tá querendo antecipar o sextou hoje, Maria Rita Nader? Boa tarde pra você.
4: Boa tarde, Gui, também pro Meli e pros nossos ouvintes. Maria. Olha, trânsito muito complicado pra quem tá querendo chegar mais cedo em casa hoje, esse sextou adiantado, trânsito muito intenso, porque também teve esse acidente ali na Ponte Niterói, eu tava falando agora há pouco sobre esse acidente, mas a faixa já foi liberada, então nesse momento a faixa ali no sentido Niterói, na altura do vão central, depois desse acidente entre um carro e uma moto, foi liberada, mas ainda com muitos reflexos ali nos acessos à ponte, né, como na Avenida Brasil, Linha Vermelha e principalmente ali no viaduto do Gasômetro. Então, nesse momento, travessia para Niterói ainda chegando ali a 36 minutos nesse momento. Já nas vias expressas, como eu disse, trânsito muito impactado por esse acidente na ponte ali na Avenida Brasil. Nos dois sentidos, quem segue para o centro vai enfrentar retenções em Ramos, Bom Sucesso, Manguinhos, até a chegada ali à Zona Portuária. Quem também está indo para a Zona Oeste pela Avenida Brasil vai enfrentar dificuldades desde a Avenida Rio de Janeiro, passando ali pelo Caju também, até a altura da Maré. Então, a situação também não é diferente na Linha Vermelha, nos dois sentidos também, com muitas retenções no caminho para a Baixada, trânsito complicado ali na altura da Ilha do Fundão, também ao longo da Base Aérea do Galeão. Quem vai para o centro, também com retenções na Cidade Universitária e mais à frente também, ali na chegada a São Cristóvão, trânsito também bastante intenso. E na Linha Amarela, também vai enfrentar dificuldades, então, situação complicada ali nas principais vias do Rio, no sentido Barra, principalmente ali na saída da Ilha do Fundão, nesse momento. Então, você que está ouvindo aí a gente, quem tá na live tá vendo como o trânsito tá intenso, conta pra gente no WhatsApp, no 999-026970, como é que tá a situação por aí, onde você tá agora, se tá difícil, se tá bom, boa movimentação, que eu acho difícil, né? Porque trânsito tá bastante complicado, como eu falei agora há pouco, mas conta aqui pra gente que eu tô olhando as mensagens de todo mundo.
1: Combinado, daqui a pouquinho você volta então com mais participações pra gente aqui em 90.3 no nosso segunda edição. Valeu, Maria Rita, agora são 5:04, é hora de tocar a bateria. O Ministério Público pede a condenação de envolvidos em estupro coletivo em Copacabana, Luiz Eduardo de Castro.
5: Este caso que aconteceu em um apartamento do bairro da Zona Sul do Rio de Janeiro em janeiro deste ano. O processo que corre sob sigilo entrou na fase final e a sentença deve ser proferida nas próximas semanas, após as alegações finais das defesas dos réus: Bruno Felipe dos Santos Alegrete, João Gabriel Xavier Berto, Matheus Veríssimo Zoel Martins e Vitor Hugo Oliveira Simonin respondem por estupro coletivo e cárcere privado qualificado de uma adolescente de 17 anos. Os quatro estão presos.
2: E mais de 50 escolas da rede municipal do Rio ficaram sem aulas nesta sexta-feira por causa da violência. Operações policiais foram realizadas em diferentes pontos da cidade. Giovana Guitarrari.
6: 61 escolas do Rio são fechadas em um dia marcado por uma série de operações policiais em diferentes partes da região metropolitana do estado. Quatro unidades municipais de atenção primária de saúde também tiveram um funcionamento suspenso na capital, enquanto outras 8 unidades municipais suspenderam as atividades externas. Um dos objetivos das ações realizadas pela Polícia Militar nesta sexta-feira era reprimir as facções responsáveis por disputas territoriais, roubos de veículos e de cargas, assim como desobstruir vias da região, das regiões, na verdade, né? Durante as ações na comunidade do Caju, na zona portuária do Rio, equipes do Batalhão de Operações Policiais Especiais foram recebidas a tiros. Um suspeito foi ferido e socorrido para o Hospital Geral de Bom Sucesso. Houve confronto também nas imediações da comunidade Camarista Meyer, na Zona Norte. Um suspeito foi atingido e socorrido ao Hospital Municipal Salgado Filho. Um fuzil foi apreendido. Na Zona Oeste, policiais atuaram nas comunidades Vila Aliança e Complexo de Senador Camará. Durante a operação em Senador Camará, um homem foi preso.
1: E a Polícia Civil está investigando a morte de um militar do Corpo de Bombeiros e do companheiro dele em Duque de Caxias, na Baixada Fluminense, Maria Clara Vinhais.
7: O caso aconteceu na madrugada de quinta-feira. Imagens de câmeras de segurança flagraram o momento em que um bombeiro, Pedro Ernesto dos Santos, e o estudante de medicina, Pedro Henrique Araújo, são abordados por criminosos na rua em que moravam. Os suspeitos já aguardavam dentro de um veículo na esquina da rua. Na abordagem, uma das vítimas é retirada do banco do motorista e colocada na parte de trás do carro. Logo depois, eles são sequestrados pelos suspeitos. Segundo a Polícia Militar, os corpos foram encontrados dentro do veículo no bairro Pantanal. A área foi isolada para perícia.
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1: Maria Rita Nader de volta. Conta mais pra gente do trânsito.
4: Agora falamos sobre a Lagoa também, com situação intensa ali na Borges de Medeiros e praticamente ao longo de toda a Epitácio Pessoa ali no sentido centro até a chegada ao túnel Rebouças. Quem segue pelo túnel também vai ter que ter paciência, principalmente ali na altura da primeira galeria. Na rua Mário Ribeiro também, situação complicada nos dois sentidos, desde o túnel acústico Rafael Mascarenhas, para quem segue ali no caminho para a Lagoa pela rua Mário Ribeiro. Já na Ayrton Senna, lá na zona sudoeste do Rio de Janeiro, na Barra, teve acidente ali na Ayrton Senna, na altura do Hospital Municipal Lourenço Jorge, que está dificultando bastante a situação do trânsito no sentido linha amarela. Então, situação complicada até mais ou menos ali à altura da Gardênia Azul, no sentido linha amarela, nesse momento. Já quem segue pela Avenida das Américas também vai enfrentar dificuldades ali na altura da Cidade das Artes e mais à frente também na altura da Avenida Salvador Allende, nesse momento, Gui.
1: Valeu, Maria. Daqui a pouquinho você volta com mais pra gente. Agora 5:09, presença ilustre aqui no nosso estúdio, no Jornal Band News Rio, segunda edição. Clara Neri tá com a gente pra contar, infelizmente, uma notícia triste. Subiu pra 3 o número de mortes sendo investigadas pela Polícia Civil naquele caso de procedimentos estéticos realizados no Hospital Enio Serra, que fica em Laranjeiras, na Zona Sul. Clara, que trouxe essas informações em primeira mão aqui na programação da Band News FM, tem os detalhes também agora dessa terceira morte sendo investigada, né? Boa tarde pra você, seja bem-vindo.
8: É isso, obrigada, Gui. Boa tarde para você, Meli, Maria Rita, a todos aqui do jornal. E é isso, infelizmente, a gente que trouxe essa notícia desde o começo, a gente está acompanhando desde agosto uma investigação da Delegacia do Consumidor e agora subiu para 3 o número de mortos aí que estão sendo investigados, né, pela Polícia Civil. É, e todas essas mortes aconteceram no Hospital Enio Serras, em Laranjeiras, que faz parte ali de uma estrutura que é chamada Clínica Celita Toledo. Então, grupo esse que já está sendo investigado, pelo menos desde agosto, quando teve pelo menos a primeira morte confirmada. Logo depois, teve uma segunda morte confirmada e agora a terceira, todas com consequência de procedimentos estéticos ali, cirurgias plásticas. Uma foi de lipoaspiração, mas o caso mais recente aconteceu agora em setembro, 19 de setembro, da Jéssica Cruz, que morreu após complicações. E aí chama a atenção o valor desse procedimento, né? De um conjunto de procedimentos que ela passou. Ela foi lá para fazer remodelamento costal, lipoaspiração e abdominoplastia. Num valor total ali de R$12.800, um valor muito abaixo do mercado. Inclusive, a gente conversou com um especialista em cirurgia plástica, Celso Naon, que deu detalhes que esse valor de 12.800 não é o valor de um só procedimento. Então, ainda mais quando junta, né? Um conjunto de procedimentos ali. E a gente aproveitou para conversar com esse cirurgião plástico para ele dar principalmente orientações para quem deseja, quem procura fazer uma cirurgia plástica. Vamos ouvi-lo.
9: Acho que a principal orientação é você saber o background desse profissional, ou seja, você saber se ele tem RQE, que é o registro de cirurgião plástico, e se é membro da Sociedade Brasileira de Cirurgia Plástica.
8: E é importante a gente saber como é que faz para procurar, né? É fácil, é simples, é só você jogar o nome daquele profissional no próprio site do CREMERJ, que a gente já consegue verificar ali a especialização dele, se ele realmente tem um registro profissional. Porque, por exemplo, nessa clínica agora, a Polícia Civil está investigando se eles estão cobrando um valor mais abaixo do mercado, porque os profissionais que estão atuando ali são médicos, mas que não têm ainda especialização em cirurgia plástica. Ou seja, eles estão fazendo uma especialização ainda não terminaram e por isso acabam cobrando esse valor mais baixo. E o delegado Wellington Vieira conversou com a gente também e detalha que além das 3 vítimas fatais, ainda tem 28 casos que estão sendo investigados na delegacia. Vamos ouvir.
10: Qual é o bom cirurgião plástico? Aquele que é vinculado à Sociedade Brasileira de Cirurgias Plásticas. Esse cara é um cara que está formado, que estudou 6 anos de medicina, 3 anos de cirurgia, mais 3 anos de cirurgia plástica. Esse cara é um cirurgião seguro.
8: E além disso, né, chama atenção os valores. Quando a gente vê um valor muito baixo, na hora que você vai procurar ali uma cirurgia plástica, já se deve desconfiar.
1: Desconfiar, né?
8: Claro, porque além desse que a gente falou, né, de 3 cirurgias por cerca de R$12.000, eles explicam ali que o principal anúncio deles é a prótese de silicone para mama, que eles estão anunciando por um valor de cerca de R$5.000. E aí, fazendo uma rápida pesquisa e conversando com profissionais, a gente viu que é um valor muito menor do que a metade do preço anunciado no mercado, que começa ali a ser anunciado por cerca de R$20.000.
2: E, gente, a gente está falando de cirurgia plástica, como a Clara trouxe para a gente agora. O primeiro de tudo é você parar e pensar: é preciso fazer essa cirurgia plástica? É muito necessário? Eu quero, eu gosto, me incomoda, eu preciso mudar aqui a minha estética. Segundo passo, depois que você tem essa decisão, é como foi dito agora, procure alguém da Sociedade Brasileira de Cirurgia Plástica, alguém credenciado, alguém que possa fazer essa cirurgia com uma segurança. Não existe nesse campo essa coisa que a gente vê no mercado, sabe, que você vai ver, que é pague um, leve 3. Não existe isso. Você não tá pagando um dinheiro, tá pagando às vezes R$10.000 para fazer 3 cirurgias, R$10.000 o preço de uma. E no entanto se cobrava 5. Essa daí cobrava menos ainda. E um outro ponto importante para a gente falar aqui também e colocar muito na jogada é o CREMERJ, tá? Porque o CREMERJ já tivemos outros casos por aqui, casos com mortes e que o médico, o cirurgião, continuava fazendo, continuava tocando a vida normalmente, atendendo clientes, atendendo pessoas que às vezes não fazem essa busca, todo esse processo até chegar num excelente profissional, vão pelo preço, que topam, entram nessa daí e acabam entrando num buraco. Isso, quando não dá problema na cirurgia, é morte que acontece. Nesse caso, já tinha mais de uma morte, né, Clara? E como é que tá o CRM dele?
8: Pois é, o CRM de todos ainda esses médicos que estão sendo investigados está ativo. A gente procurou, inclusive, o CREMERJ, que informou que instaurou um procedimento interno, mas que está sob sigilo, então eles não podem passar mais informações, mas está correndo, assim como o processo também da Vigilância Sanitária e a investigação da Polícia Civil. Só nessa clínica, 3 mortes confirmadas, mas como você falou, tem outros casos, como o emblemático também investigado pela DECOM, da Marília, que fez 1 ano da morte, e o médico foi preso, pagou fiança e tá solto.
2: tá solto, tá por aí. Então a gente tá falando agora de 3 mortes, mais de 20 pessoas que tiveram problemas nessa cirurgia, que reclamam, que dizem que não foi aquilo ali que eles esperavam, que pagaram por um outro serviço e tiveram um completamente diferente. Então o que que o CREMERJ tá esperando? Ter a quarta morte? A quinta morte? A gente tá colecionando morte por aqui, enquanto essas pessoas estão fazendo experimentos, porque isso é um experimento. Quando você tem tantos casos como esse daí, tá na cara que você não tem a expertise, que você não tem habilidade para fazer tudo isso daí. Não é cacifado para estar atuando dessa forma. Então não pode. O CREMERJ tem que entrar na jogada, precisa se responsabilizar e ser responsabilizado também quando não tomar nenhuma decisão. Suspende então. Fala, ó, você não vai poder fazer cirurgia até que tudo isso seja resolvido. Até que seja transitado, julgado isso daí na justiça, que passe, aí sim você vai ser liberado de novo. Mas eu preciso quase que tirar ele de circulação nesse momento. E aí talvez não cancele no primeiro momento, espere sair. Ah, sim, foi culpado? E aí você cancela. Porque uma pessoa como essa não pode operar, não pode estar recebendo essas pessoas, não pode anunciar dessa forma. E um outro que a gente sempre fala aqui, são essas big techs também, que você simplesmente faz seu anúncio, meu amigo. Você joga na sua rede social, você faz, tá tudo certo. Você tá anunciando ali uma mentira e vambora. É nisso daí, tá todo mundo ganhando dinheiro. A big tech ganha dinheiro, ela ganha dinheiro fazendo isso daí e as pessoas estão morrendo. Então todo mundo também precisa estar nesse pacote. Não adianta a gente ficar aqui sozinho pedindo, as pessoas morrendo e tem gente se dando bem nessa história. Não é possível, não é dessa forma que a gente tem que operar aqui no Rio, né?
1: Taranelli, obrigado pelas informações. Daqui a pouquinho, 5h30.
8: Daqui a pouquinho, 5h30. 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
1: Combinado. Valeu, Clara. Até a próxima. Agora, 5h16, a gente segue girando a nossa reportagem por aqui. Para voltar a falar, Mary, sobre a questão do roubo de cargas aqui no Rio de Janeiro. Você falou ontem até aqui no Segunda Edição. Hoje aconteceu um fórum do Sindicarga aqui no Rio de Janeiro para debater esse e outros assuntos de segurança pública também aqui no estado. E 94% dos réus em processos de roubo de carga acompanhados pelo sindicato nos últimos 3 anos são, veja só, de pessoas reincidentes em crimes. Luiz Eduardo de Castro tá aqui e vai explicar pra gente essa história. Boa tarde, Luiz.
5: É isso, Gui. Muito boa tarde a você, Mary, Maria, todos que nos acompanham. Levantamento do Sindicarga, entidade então que representa as empresas de transporte e logística do estado, identificou que das 168 pessoas que respondem por esse crime, 158 já praticaram delitos semelhantes anteriormente. Esse tema, como você trazia, foi um dos assuntos apresentados no 8º Fórum de Segurança Pública Carga Blindada, realizada na sede do sindicato na manhã desta sexta-feira. O encontro reuniu representantes dos poderes executivo, legislativo e judiciário, além de demais entidades do setor produtivo fluminense, para discutir ações de segurança pública e os impactos sobre o desenvolvimento econômico. A retomada de territórios e possíveis mudanças na legislação estiveram, inclusive, entre os temas discutidos neste debate. O presidente do Sindicarga, Felipe Coelho, destacou que o objetivo do fórum é criar um grande conselho para propor, cobrar e acompanhar a execução de mudanças. A gente tem o registro de áudio dele, vamos ouvir.
11: O enfrentamento do crime, ele passa por outros agentes que não só os agentes da segurança pública. Passam por uma necessária revisão do processo legislativo. O crime evoluiu e o nosso Código de Processo Penal não. Passa pela necessidade da discussão e da implementação da construção de presídio para que aquele criminoso retirado das ruas pelas forças de segurança não volte a delinquir no momento seguinte. Passa pelo suporte das casas legislativas no apoio institucional e no apoio financeiro e orçamentário. Então a ideia hoje aqui é a gente criar um grande conselho.
5: O secretário de Estado de Segurança Pública, Vitor Santos, explica que as forças de segurança têm interesse em 5 eixos no processo da retomada dos territórios. Vamos ouvir.
12: O território é o ambiente favorável para eles. A abordagem da carga, por exemplo, é feita numa rodovia estadual ou municipal, mas o transbordo ele é feito dentro da comunidade. Então essa economia que acaba movimentando dentro da comunidade, que não volta para essa comunidade, é o nosso foco na retomada do território. Por isso é que são 5 eixos de interesse na retomada. Primeiro, segurança pública e justiça, desenvolvimento social, desenvolvimento econômico, infraestrutura e urbanismo e governança e sustentabilidade.
5: Ainda de acordo com o levantamento do Sindicarga, foram mais de 11.800 ocorrências de roubos de cargas entre janeiro de 2023 e agosto de 2026. Isso resulta em uma média de quase 4 novos casos por dia com 930 milhões de reais em mercadorias levadas. A capital e a Baixada Fluminense concentram cerca de 72% das ocorrências dentro do período, pessoal.
2: Tudo que a gente fala aqui, né, Gui? Mais uma vez sendo tratado aí no, durante um fórum, né? Agora o presidente do Sindicarga, a gente acabou de ouvir também Vitor Santos aí, que cuida da segurança aqui do nosso estado, também como secretário, e é a retomada de territórios. A gente parece chato, né? Todo dia a gente entra aqui no ar para perguntar qual é o plano, o que, que vai acontecer. Cobrávamos muito do Rio de Janeiro. O Rio de Janeiro entregou. Entregou pro STF, tá nas mãos lá. Por que que não viram até agora? Na hora de pedir, a gente teve ministro Lewandowski na ocasião tocando e falando que precisava de um plano, que tinha que ser apresentado. Tudo isso daí foi feito e a gente não consegue avançar. A gente continua, na verdade, nesses pontos aí como verdadeiros QGs, né? A gente tem bunkers, a gente tem fortes aí que você tem hoje do tráfico que você não consegue entrar. Um próprio aí, se a gente falar, e visto por eles, tá? E eu vou dar isso como exemplo, do Oruan, que agora tá aí, ó, tá livre. Mas ele fez um vídeo em sua rede social desafiando a polícia, quando ele vira e fala assim: vem me pegar aqui dentro do complexo, aqui dentro eu quero ver. Quando foram lá na minha casa, vocês conseguiram, quero ver me pegar aqui dentro. O que, que é isso se não é uma ameaça? Se não é com, aqui é minha casa, aqui eu sou forte, aqui você não vai conseguir entrar. É esse o recado que ele passa quando ele desafia a polícia a entrar numa comunidade, a entrar numa favela. E o que, que é favela? É território. É território que a gente tem que estar pisando. E quando Vitor Santos fala sobre os cinco pilares, né? E aí ele vai desenvolvimento social, ele vai com alguns pontos que ele coloca por aí, é muito do que não foi feito quando tínhamos a UPP. A gente tomou todas as comunidades, comemoramos, acreditamos, inclusive, que mudaria. Me lembro, na ocasião, que eu fui ver um apartamento, na época, próximo à Cidade de Deus, né? Agora na zona sudoeste do Rio de Janeiro, naquela ocasião era a zona oeste, que era perto de lá. E a gente falou assim, será que vale? Será que vai continuar essa paz que hoje a gente está vendo por aqui, a gente conseguindo circular em alguns pontos? Graças a Deus não comprei, graças a Deus não investimos naquele apartamento, talvez estivesse pagando ele até agora, sem a menor chance de conseguir vender depois, ou uma dificuldade enorme, porque tudo voltou. Tudo está de volta como era antigamente. De volta não, tudo está pior como era antigamente. Hoje a gente tem muito mais fuzis, a gente tem muito mais armamento, você tem drones hoje circulando, tacando granada, né, à torta e à direita, em qualquer lugar, né, podendo cair em qualquer pessoa. A gente tem um fortalecimento hoje do crime, seja no Comando Vermelho, seja no Terceiro Comando Puro, seja em qualquer outro que está atuando aqui no nosso Rio de Janeiro. A gente hoje recebe criminosos não só de outros estados, mas de fora do país, para eles ficarem aqui, para ficarem dentro da favela escondidinhos. E a polícia não consegue entrar. Quando a polícia entra, é troca de tiros, passando primeiro por uma trincheira para você passar logo daquela barreira inicial, depois você está sendo monitorado por câmeras o tempo inteiro, é drone depois que vai jogar uma granada no seu carro. Então olha quanta coisa tem para você chegar nesse ponto. Então nós precisamos, esse é o primeiro. Nenhum caminhão desse é roubado e descarregado na própria Avenida Brasil. Nenhum caminhão desse é roubado e descarregado na linha amarela. Todos são desviados, todos são levados para dentro de comunidade. Se não entrarmos na comunidade, se não estivermos na porta de cada comunidade hoje, evitando que um caminhão entre, que você faça ali um pente fino enorme, a gente não vai conseguir mudar esse panorama. A gente vai continuar da forma que está, com tantos roubos, que agora você leva carga, você leva os pneus, você dá um prejuízo enorme pro empresário. Você tem hoje produtos sendo mais caros porque você tem que contratar segurança para andar junto com esses caminhões na rua. Isso chega na prateleira mais caro. Quem paga sou eu, quem paga é você, quem paga somos todos nós que vamos ao mercado às vezes comprar um produto. Isso tudo está embutido. É o preço da violência que a gente paga. Se fosse uma paz, meu amigo, sabe uma taxa que você paga para paz, para a gente ter? Não, mas a gente paga uma taxa e ainda convive com a violência aqui do Rio de Janeiro. Então, mais uma vez, tá aí, ó, agora querendo criar um conselho, o presidente Felipe Coelho, falando, tentando, de alguma forma. Só que cansa, né? Ele deve estar aí há um tempão nessa luta, mas a gente não pode deixar que isso daí nos vença. Cansativo é. Viemos todos os dias aqui falar a mesma coisa. Um dia a gente torce para alguém nos ouvir, né?
13: E é um bom momento para isso, né, Mery? Já que a gente está em período eleitoral, para novamente reforçar também a importância de ouvir o que os candidatos têm a dizer, não só ao governo do estado ou à presidência da república, cargos executivos, né, que podem lidar com isso diretamente, mas também quem está concorrendo para vagas no legislativo. Então, o que que os deputados pretendem fazer de legislação com relação à segurança pública, com relação à reocupação de territórios, à tipificação de crimes, enfim. Então, é um momento também para se discutir isso, tendo em mente as propostas de cada um dos candidatos, para que no dia 4 de outubro, domingo da semana que vem, as pessoas cheguem lá, os eleitores cheguem lá convictos de quem vão votar, sabendo que cada um vai fazer também pelo Rio de Janeiro e pelo Brasil, também nesse contexto de segurança pública e do que está sendo discutido por aqui com relação a isso tudo diariamente, né, que a gente traz aqui casos e também essas discussões a respeito de soluções.
2: E mais uma coisa, né, Gui, que a gente não pode esquecer, da participação do judiciário.
13: Sim.
2: Olha quantos aí que são presos já tiveram passagem pela polícia. Mais de 80%, né, já passou pela polícia, já foi preso, está de volta. Então você tem reincidência em todos esses casos. Então, se cada um não fizer a sua parte, não vai funcionar. Você falou muito bem da turma do Legislativo, mas o Judiciário também precisa vir junto.
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13: São 5h26 e a Deise de Assis está chegando por aqui no segunda edição com informações do trânsito. Oi, Deise, boa tarde.
14: Oi, Guilherme, boa tarde para você, para todos os ouvintes da Band News FM. Foi desfeita a ocorrência na ponte Rio-Niterói. Tinha acidente mais cedo ali no trecho da Grande Reta em direção a Niterói. Acidente envolvendo carro e moto, mas o trânsito segue lento nesse momento. Segundo a Ecovias Ponte, o tempo estimado de travessia é superior a 30 minutos. No sentido do Rio, estou observando boa movimentação, 13 minutos o tempo de travessia. Na chegada ao Rio, também trânsito bom pelo Viaduto do Gasômetro e pela Francisco Bicalho. 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Daqui a pouco eu volto.
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3: Oi, Meli, voltei atualizando nesse momento a movimentação pela BR-040. Teve um acidente mais cedo ali na altura do bairro Figueira, para você que segue em direção a Petrópolis. Movimentação tá lenta nesse momento, desde o acesso pela Avenida Brasil. Uma faixa segue ocupada na pista lateral. Você que segue para o Rio também perde o tempo pela BR-040 no acesso à Avenida Brasil. Atualizando também a linha vermelha, porque o trânsito também segue bem ruim. Pela linha vermelha em direção à Baixada, a partir do Caju até a cabeceira do Galeão, você que segue para o centro também perde o tempo a partir da cabeceira do Galeão até a chegada a São Cristóvão. 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Daqui a pouco eu volto.
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4: Hora de falar rapidinho sobre previsão do tempo também aqui no Jornal Band News Rio, segunda edição, porque o final de semana promete ser de sol aqui na capital fluminense. Ontem a gente até brincava, né, sobre a possibilidade de praia, principalmente amanhã sábado, quando a máxima é de 35 graus, de acordo com o sistema Alerta Rio. No domingo a máxima vai ser de 33 e há a possibilidade de chuva fraca isolada durante a noite. Chuva que continua ali no início da semana que vem, mas quem quiser aproveitar a praia nesse final de semana vai conseguir também ir até a praia. Maria Rita já tá preparada, ela falou ontem aqui também. Então, vai ter calor.
5: Muito
4: também.
5: Preparada. Garantiu... Tô pensando a semana inteira nessa praia.
6: É isso, e garantiu bronze na segunda-feira. Diferente do Cristiano Pinho, chegou vermelho. Ela falou, eu vou chegarei bronzeado.
4: Vamos ver. Vamos segunda-feira, aguardar. Então, os nossos ouvintes ficam de olho na live para saber se Maria Rita cumpriu a promessa.
6: A Polícia Civil prende um homem apontado como batedor de uma quadrilha investigada por mais de 70 roubos de veículos no Rio de Janeiro, Luiz Valcir.
7: De acordo com a Polícia Civil, o bando é ligado à facção criminosa Comando Vermelho. Segundo a investigação, Rafael Abdon Martins atuava como batedor, ou seja, seguia à frente da quadrilha para identificar possíveis vítimas, dar suporte aos roubos e também auxiliar na fuga. Imagens de câmeras de segurança mostram o momento da abordagem ao criminoso realizada nesta quinta-feira. O carro da Polícia Civil entra em uma rua e aguarda. Pouco depois, o Logan Prata, em que o suspeito estava, se aproxima, faz a conversão e encontra a viatura que avança e bloqueia aí a passagem para realizar essa abordagem.
4: E um homem foi condenado a 25 anos de prisão pela morte de capitã do Exército, Maria Rita Nader.
8: A decisão foi publicada nesta sexta-feira. O crime aconteceu em março de 2023, no apartamento da vítima, Rosângela da Silva Santos Nascimento, no Caxambi, na zona norte do Rio. Elton Hilton Herculano de Lima teria se apossado dos bens dela, como celular, carro e dinheiro. A capitã médica do Exército morreu por asfixia e intoxicação exógena. O criminoso teria se preparado para todas as possibilidades que afastasse ele de indícios de autoria. Além disso, as investigações apontaram que ele guardou ampolas de medicamentos caso precisasse exibir como sendo utilizados pela própria vítima.
6: Traficantes de São João de Meriti usam cartaz de oferta para divulgar preços das drogas. Sofia Malac.
9: O caso aconteceu na comunidade da Bacia do Éden. O flagrante foi feito pela Polícia Civil durante um desdobramento da Operação Contenção. Os valores dos entorpecentes estão expostos em placas amarelas que são normalmente usadas em mercados. Na ação da Delegacia de Repressão a Entorpecentes da Baixada, um criminoso que atuava como olheiro do tráfico foi preso. No local, os agentes também apreenderam um rádio comunicador e drogas.
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10: Antes mesmo de chegar ao fim, a ROG 2026 bateu recorde de público. Na tarde desta quinta-feira, último dia do maior festival de energia do planeta, o Rio Centro atingiu a marca de 81 mil visitantes. Na edição de 2024, foram 75 mil visitantes. Vitor Montenegro, diretor executivo e corporativo do Instituto Brasileiro de Petróleo e Gás, que organiza o evento, fala dos assuntos mais procurados durante a feira.
11: Inteligência artificial de forma mais aplicada, das aplicações de inteligência artificial, das diversas aplicações. Então, isso apareceu em várias sessões. Eu assisti a palestra também, que veio um executivo da Accenture também, o Vivek também, que foi bem interessante falando sobre isso, sobre o que isso representa futuro, né? Como os CEOs têm que se preparar, né, para o advento da inteligência artificial que já está no nosso dia a dia. Então, acho que esse foi um ponto a se destacar. Falando aí de grandes projetos, hoje a gente teve uma palestra também que eu assisti, bem interessante, falando sobre campos gigantes, né? Então, a complexidade da produção em campos gigantes, como a gente tem aqui no pré-sal.
10: A percepção de frequentadores e organizadores foi da presença de um público mais jovem. A ROG volta em 2028, no Rio de Janeiro.
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22: Você já reparou que a gasolina comum costuma ter um tom amarelado, enquanto a aditivada pode ser verde, vermelha ou até azul? Será que essa diferença de cor serve apenas para chamar a atenção? Nada disso. A coloração dos combustíveis tem uma função muito importante: facilitar a identificação dos produtos e ajudar no combate a fraudes. No Brasil, a ANP, Agência Nacional do Petróleo, Gás Natural e Biocombustíveis, estabelece regras para garantir que os diferentes combustíveis possam ser identificados com facilidade. No caso da gasolina aditivada, por exemplo, cada distribuidora utiliza um corante próprio para diferenciá-la da gasolina comum. Mas importante, hein? A cor não identifica qualidade nem desempenho. Uma gasolina verde não é melhor que uma vermelha ou azul. A tonalidade depende apenas do corante escolhido pela distribuidora. E também para ajudar você a receber exatamente o combustível que escolheu.

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10: 5h43, Maria Rita Nader.
11: Agora falando sobre a região da Transolímpica, Gui, porque teve acidente ali na altura da Estrada do Catonho, então trânsito muito intenso na tarde de hoje, desde a altura de Curicica, então situação complicada por lá e também ainda com trânsito congestionado na Ayrton Senna, então nesse momento para quem segue ali no caminho para a linha amarela, trânsito congestionado desde o Casa Shopping até mais ou menos ali a altura do Uptown Barra, chegando na Cidade de Deus, no sentido linha amarela nesse momento, Gui.
10: Valeu, obrigado pelas informações. Daqui a pouquinho você volta com mais um destaque. Refaço o convite para que você participe com a gente também através do WhatsApp 999026970. Luiz Valcir com a gente aqui no estúdio agora para falar sobre um anúncio feito hoje pela Prefeitura do Rio de Janeiro a respeito de obras do Parque Recanto do Trovador, assunto antigo aqui na Band News FM, esse parque que fica em Vila Isabel, Zona Norte aqui da capital, né, Luiz? Boa tarde pra você.
12: É isso, Guilherme, boa tarde pra você, pro Meli e também pros nossos ouvintes. A Prefeitura do Rio anunciou as obras no Parque Recanto do Trovador em Vila Isabel, na Zona Norte aqui do Rio de Janeiro. O abandono e também o roubo das grades do local já eram, ó, denunciados pela Band News FM, pela nossa reportagem há anos. O prefeito da cidade, Eduardo Cavalieri, esteve no local na manhã de hoje e apresentou aí o projeto de recuperação da área de 55 mil metros quadrados. Mesmo com a má conservação atual, o espaço segue sendo utilizado por moradores ali da região, do Morro dos Macacos, principalmente para projetos sociais. Frequentadores comemoraram a modernização do local. Vamos ouvir.
13: Há muito tempo, há muito décadas aqui já, já tá largado já, muito tempo. Agora vai ser bem melhor. A gente tem nossa família, nossos netos, tudo pra brincar na vila, no jardim.
14: Ah, vai ser, pô, vai ser. Eu já frequento do jeito que tá, imagino quando fizer a reforma. E vai ser bom também, né? Até pro estado também vai ser bom, porque vai ser muita gente vindo visitar aqui, conhecer. Como eles fazem nos outros lugares, como Parque de Realengo. Poderia fazer aqui também, pô. O espaço aqui, como você vê, cara, é amplo demais.
12: É, pelo visto, os frequentadores ali da região, os moradores, estão comemorando essa intervenção da prefeitura ali no Parque Recanto do Trovador. De acordo com a prefeitura, a revitalização vai recuperar áreas importantes do parque, preservando aí as características que fazem parte de sua identidade. Além da restauração dos elementos históricos, o projeto amplia também as possibilidades de uso do espaço com novos equipamentos. A proposta é valorizar a área verde e tornar o parque mais atrativo para quem mora em Vila Isabel e também nos bairros do entorno. Serão construídas 2 quadras de areia, uma quadra de pickleball, esporte de raquete que mistura aí tênis, badminton e tênis de mesa, um novo parque infantil e também um espaço para cães. O projeto inclui ainda uma academia carioca, equipamentos de fute-mesa e mesas de ping-pong. O campo de futebol e a pista de caminhada serão recuperados. Já a nova área de convivência terá bancos, mesas e outros equipamentos para a população. O investimento total é de 19,3 milhões de reais. O parque ocupa uma área que faz parte da história aqui do Rio de Janeiro, inaugurado em 1888, faz bastante tempo. O local abrigou aí o primeiro jardim zoológico aqui do Rio de Janeiro, criado pelo Barão de Drummond.
7: É, e que legal, né? A gente vê uma notícia boa ali do Recanto do Trovador, né? Aquele parque, né? Que fica ali nessa região que o Luiz Valcir trouxe pra gente agora, né? Por tantas reportagens, tivemos aqui nesse microfone falando que estavam roubando grades, estavam levando tudo dali, assalto, um lugar escuro à noite, né? Ele não é, né? Um recanto, vamos falar, tão bem localizado assim, né? Ele fica perto ali do Morro dos Macacos e também do Complexo do Lins, né? Naquela rua que você tem ali na Visconde de Santa Isabel, inclusive há muito tempo atrás, você tinha aqueles prédios com marca de bala, né? Em todas as fachadas. Deu uma melhorada, né? O Morro dos Macacos teve um problema nos últimos tempos, mas até que o Complexo do Lins tem segurado um pouco a onda por ali comparado ao que já tivemos lá atrás, né? Não que ali seja um lugar tranquilo, que não é. Agora, como o Valcir trouxe pra gente de curiosidade, que ali foi o primeiro jardim zoológico, né? Ele falou do Barão João Batista Viana Drummond, e ali também foi que começou o jogo do bicho, inclusive com o próprio Barão, né? Que lá em 1892, né? Ele passava por problemas financeiros ali no zoológico. E o que que ele fez? Todo mundo que entrava ali naquele zoológico ganhava uma figura de um animal, né? Você tinha um bicho ali e no final do dia você tinha um sorteio que você ganhava uma quantia em dinheiro, né? Então ele começou a atrair cada vez mais gente para estar naquela região e no final dava uma parcelinha ali para quem tava. Aquilo foi ganhando a popularidade, né? Acabou operando não só do portão para dentro, mas começou do portão para fora, né? Virou um jogo popular aqui no Rio de Janeiro e depois o jogo ilegal, esse jogo que a gente vê até hoje, né? E depois de séries que já tivemos por aí mostrando tanta violência que tem por trás, mas tudo começou ali, naquele pedacinho de Vila Isabel. Então é um lugar com muita história, né? Muita história para contar e que seja essa virada de página, né? Que as coisas boas voltem, né? Que sejam relembradas e que as coisas ruins dessa vez sejam enterradas por ali, que passem uma página virada pra gente ter, que todo mundo daquela região ali, muito carente, inclusive, de alguns pontos, possam ter um parque para aproveitar, para curtir, para levar a família, para se exercitar, para jogar todos os esportes agora que o Luiz Valcir trouxe pra gente falando também, correr de manhã, curtir, fazer seu piquenique.
12: Tem esporte que eu nem conhecia, quadra de pickleball, que é um esporte de raquete que mistura tênis.
7: Vai
12: diferente.
7: Lá, então,
12: vai
7: diferente.
12: Ter também lá.
7: Então vai lá, assim que ficar pronto, você vai fazer essa reportagem jogando, então, a partir
12: só,
7: de...
12: Só vamos, só bora.
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10: Agora são 5h49, a Deise de Assis está de volta com informações do Seu Caminho. Oi, Deise.
16: Oi, Guilherme. Voltei atualizando zona sudoeste da cidade. Avenida Ayrton Senna, trânsito tá lento por lá. Para você que segue em direção à linha amarela no acesso pela Américas até a chegada à Gardenia Azul, atualizando também a linha amarela. Movimentação segue lenta em direção ao Fundão. Teve um acidente mais cedo envolvendo carro e moto ali no trecho de Bom Sucesso. Tô observando reflexos nesse momento desde a altura de Del Castilho. Você que segue para Barra também perde tempo no acesso pela linha vermelha até a chegada a Bom Sucesso. Autoestrada Grajaú de Agrapaguá vai apresentando melhores condições. 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Daqui a pouco eu volto.
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1: Deve começar em outubro de 2027 a circulação dos novos ônibus elétricos na cidade do Rio, Luiz Eduardo de Castro.
2: Nesta sexta-feira, a prefeitura anunciou a primeira parceria público-privada do Brasil para a aquisição dos novos veículos sem emissão de gás carbônico. O projeto vai contar com financiamento de 329 milhões de reais do BNDES por meio do Fundo Clima, que apoia projetos voltados à redução das emissões de gases do efeito estufa e prevê investimentos em mobilidade urbana sustentável. O investimento total previsto será de 509 milhões de reais, dos quais 38 milhões serão pagos pelo município e o restante pelas concessões.

0: integração tarifária, né, a tarifa continua igual para todo mundo, o ônibus elétrico é a mesma coisa.
1: De acordo com o município, 175 ônibus elétricos vão evitar quase 13 mil toneladas de dióxido de carbono equivalente por ano, chegando a aproximadamente 200 mil toneladas ao longo dos próximos 16 anos previstos no contrato. A eletrificação também deverá reduzir emissões locais de poluentes e a poluição sonora.
2: E ainda nessa área de mobilidade urbana e BNDES, agora há pouco, nessa tarde, o governo do estado e o BNDES assinaram um memorando de entendimentos para a estruturação de projetos de expansão das linhas 2, 3 e 4 do metrô aqui na região metropolitana do Rio, parceria que também envolve a COP, o UFRJ e prevê a realização de estudos para ampliação e integração do sistema metroviário.
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4: Desde Assis com a saideira do trânsito.
5: Oi, Meli, para fechar, atualizando nesse momento, a Ponte Rio-Niterói ainda tem faixa ocupada ali na altura da Grande Reta por conta de um carro que enguiçou mais cedo, trânsito lento desde os acessos pela Avenida Brasil e também pela Linha Vermelha. Nesse momento, o tempo estimado de travessia é superior a 40 minutos. Está complicado o trânsito. Você que utiliza o transporte público, dê preferência pelas barcas, vai fazendo um bom negócio. Você que segue para o Rio também vai perdendo tempo nesse momento no acesso à Avenida Brasil. Se você tem um negócio, já tem coisa demais para pensar. A sua conta não deveria ser mais uma conta negócio do Mercado Pago. Abra a sua. Desde o dia 6, as informações do trânsito aqui na Band News FM.
2: E o CEFET agora é oficialmente uma universidade federal, Maria Clara Vinhais.
6: A mudança foi sancionada pelo presidente Luiz Inácio Lula da Silva e publicada nesta sexta-feira no Diário Oficial da União. Com a medida, a instituição passa a se chamar Universidade Federal de Ciência e Inovação do Rio de Janeiro, UFCI-RJ. No estado, o antigo CEFET-RJ tem 8 campus distribuídos por Angra dos Reis, Itaguaí, Maria da Graça, Nova Friburgo, Nova Iguaçu, Petrópolis, Valença e a capital. A transformação também vale para o CEFET de Minas Gerais, que passa a ser a Universidade Federal de Ciência e Inovação de Minas Gerais. Apesar da mudança, as instituições vão continuar oferecendo educação técnica de nível médio. A nova estrutura também amplia a autonomia para atuação no ensino, na pesquisa e na extensão. A lei ainda estabelece regras para a escolha dos reitores e vice-reitores e define que as universidades serão autarquias vinculadas ao Ministério da Educação.
4: Ocupação hoteleira na capital fluminense neste fim de semana, quando o Maracanã recebe uma partida da NFL, está em quase 80%. Gabriel Nunes.
7: O dado foi divulgado nesta quinta-feira, dia 24, pelo Hotéis Rio. Segundo o sindicato, 6 bairros estão com a ocupação acima dos 90%: Leme, Copacabana, Ipanema, Leblon, Glória e Botafogo. A partida entre Baltimore Ravens e Dallas Cowboys está marcada para as 5 horas e 25 minutos da tarde deste domingo no Maracanã. O jogo é o primeiro da temporada regular da NFL.
2: E a Almirante Participações, empresa de Marcos Lamacchia, vence o processo competitivo para compra da SAF do Vasco da Gama, Luiz Eduardo de Castro.
1: Em contato com a Band News FM, o clube confirmou que a companhia foi a única a apresentar proposta na disputa encerrada nesta sexta-feira, na quarta vara empresarial do Tribunal de Justiça do Rio. Agora, o acordo de investimento será apresentado aos conselheiros do Vasco, junto com o resumo da operação e os principais documentos. Depois da análise, o negócio ainda terá de passar pelos ritos internos do clube. A etapa final será uma assembleia geral, em que os sócios vão decidir, por votação, se aprovam ou não a venda da SAF. Esse processo competitivo havia sido aberto no fim de agosto, por determinação da Justiça, dentro dos processos da recuperação judicial do Cruz Maltino.
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2: A última do trânsito, Maria Rita Nader.
8: Os nossos ouvintes aqui estão falando ali sobre a região de Itaboraí, da BR-493. O nosso ouvinte, o Edinaldo, falou que quem vem de Itaboraí para acessar a BR-493 no sentido Magé, ou vem também pela Niterói-Manilha no sentido Itaboraí, tá tudo parado devido a 2 caminhões quebrados embaixo do viaduto Manilha, ali no sentido para o acesso à BR-493. E a situação tá realmente bastante intensa ali.

0: na região de Itaboraí, Manilha, nesse momento, Gui.
1: Valeu, Maria. Futebol. E a seleção, hein, Meli? Melhor nem comentar, né?
2: Me aborreci cedo, logo 7 horas da manhã. Já acabou o primeiro tempo 0-0, já horroroso, tomou aquele gol lá e é impressionante, né? Se a gente fala em renovação, os que estão chegando não apresentaram nada diferente. Samuel Lino até jogou bem, é, o período que esteve em campo ali, e Rayan, né, cara? Que aí é...
1: E evitou um mal maior, né?
2: Um mal maior e como joga bola, né? Como ele cresce nas partidas, como vai pra dentro. Ele sim, é uma grande renovação que temos por aqui. Não porque é vascaíno, não. Mas ele teve na Copa do Mundo, foi importante. E agora de novo salvou. E a gente tem os grandes personagens do Brasil, como Rafinha, Vini Júnior, Estevão jogou bem também. Até, mas... que não conseguem, cara, não vai.
1: Sim.
2: E, pô, já arrancar um empate, né? Arrancar, né? Não pode nem falar que a gente empatou com... Não, não, a gente foi atrás no último segundo ali, na última bola do jogo, conseguimos, acabou saindo na fotografia uma coisa que não reflete a realidade. Brasil, muito mal, muito ruim, né? Confirmando tudo que a gente falou ontem aqui, que as pessoas preferem o clube hoje exatamente por conta disso.
1: Exatamente. Semana que vem tem a Austrália de novo e depois a Índia. Esse jogo contra a Índia, que é no sábado que vem, com transmissão aqui da Band News FM. Fechamos. Obrigado pela companhia nessa semana. Segunda-feira, Fernanda Caldas está de volta aqui no Segunda Edição.
2: Valeu, Gui. Obrigado por esse período aí. Parabéns, bom fim de semana e descanse.
1: Valeu, Meli. Um abraço para você. Valeu, tchau, Maria. Tchau, bom fim de semana.
0: Beijo, Maria.
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0: 2 minutos no horário de Brasília. Começa agora para todo o Brasil mais uma edição de O É da Coisa. Se a coisa parece confusa, atrapalhada, vem para cá que a gente desconfunde, desatrapalha. Milhões de pessoas acompanham o programa pelo Tile, pela Band News TV, LG Channels, TCL Channels, Samsung TV Plus, canal 2043, pelas redes sociais e também Band Play, é isso?
1: Isso, Band Play. Aplicativo Band isso, Play.
0: Band Play, uhum. É. Meu filho, é o seguinte, não tem como você ficar sem. Boa noite, Valio Bene. Boa noite, Carlos Costa. Cadê a Isa? Ah, ela começou a perturbar, a gente põe aqui, perturbou, põe de gancho. Põe gancho mesmo. Falei, ah, vai descansar. Aqui nós somos que nem era negócio de aposentadoria de juiz. Quando pisa na bola, a gente manda pra casa com o salário pago. Mentira, beijo para a Isa, foi resolver algumas questões aí e tal. E hoje o Carlos Costa está aí.
1: Cá estou.
0: É.
1: Hã? Cá estou.
0: Cá estou. É isso, é. Miséria. Arnaldo Antunes, Paulo Miklos, Sérgio Brito, do disco Oblast Bloom, de 1989, que eu considero o melhor dos Titãs, hein? É, eu sei que tem uma certa maioria por Cabeça Dinossauro. Eu acho que Cabeça Dinossauro é o primeiro que fica claro que eles tinham uma coisa realmente própria, grande e tal. Mas o Black Bloom é meu disco predileto e tá aí Miséria. Eu não preciso nem interpretar a letra, né? Eu só quero dizer o seguinte, Voi, Ben e Carlos, riquezas são diferentes.
1: Uhum.
0: Né? Inclusive fala aí da pluralidade necessária, razão porque riquezas são diferentes. Gonê, vamos, ó, tem muita coisa de novo, tem Lula Betis, tem Flávio Betis, tem o presidente ainda hoje, talvez venha uma medida provisória proibindo as Betis, nós vamos falar de tudo isso. Filho de Trump já tá aqui, vai bem?
1: Já
0: tá aqui entre nós, já estão de olho nas terras raras, os acordos, isso vai crescer. Eu acho que cresce antes da eleição ainda. Porque, atenção, o governo do Brasil é o de menos, hein? O governo do Brasil, tem uma turma aí que tá querendo o governo do Brasil, que acha, é como assim, se fosse o governo do Brasil é um problema. O governo do Brasil é um problema, a solução que eles querem é outra. Mas antes eu preciso, porque ele tá fazendo questão, senão ele não vai parar. Olha quem está aqui, peço licença, esse é o Miguelinho, e ele estava aqui na minha porta miando, porque falei, eu tenho saudade do meu vô, né? Fala, mas eu também tenho esse lado tímido. Então não me enche, né? Ah, pronto, foi embora, correndo. É isso aí. Muito bem. Gonê, Conselho Ministério Público, sem afastamento, sem investigação. Ô, meninos, peçam de volta lá na TV a minha tarja original, entre aspas, a primeira. Evitou-se uma canalice contra um homem de bem. A frase que vai aparecer ali na tarde é minha. Evitou-se a canalice, fanfarronice, desrespeito ao devido processo legal. Evitou-se tudo isso contra um homem de bem. Peçam lá para colocar essa tarde. Que sou eu falando, entre aspas. E sempre que uma canalice é evitada, é preciso que se aplauda. Assim como é preciso que se censure sempre que uma canalice é praticada. O que nós temos aí? Vamos lá.
2: O Conselho Superior do Ministério Público Federal manteve por unanimidade o Procurador-Geral da República, Paulo Gonê, à frente do caso Master. O placar foi de 9-0 contra o afastamento dele das investigações relacionadas a Daniel Vorcaro. A notícia de fato analisada pelo Conselho foi aberta a partir de uma representação que foi apresentada por deputados do Novo. O colegiado também analisa se deve ser aberta uma apuração interna sobre a atuação de Gonê após a revelação de diálogos de Vorcaro com menções a ele e da divulgação de uma foto em que os dois aparecem juntos em um evento em Londres. Neste ponto, o placar ficou em 5-4 contra a abertura da apuração.
0: Isso, também analisava, porque não vai analisar, porque perdeu a proposta.
1: Uhum.
0: Né? Não analisa mais. E atenção, eu andei ouvindo, lendo por aí, se pediu o afastamento do Gonê da Procuradoria-Geral da República. A informação é errada. Se pedia o afastamento do Gonê, há tanto novo não chega, do caso Master. Não da Procuradoria-Geral da República, porque aí o buraco seria bem mais embaixo ou mais em cima. Que mais? Vamos lá, mais um pouquinho.
3: Reinaldo, o relator do caso no Conselho do Ministério Público Federal, o subprocurador-geral Francisco Sanseverino, votou contra a abertura do procedimento e é a favor da permanência de Paulo Gonê no caso Master. Vamos conferir um trecho da fala dele.
4: Conforme a notícia-crime, no mencionado relatório da Polícia Federal, consta troca de mensagens entre o investigado Daniel Vocaro e o advogado Ciro Soares, e referências feitas por Daniel ou pelo advogado Ciro Soares ao nome, aspas, Paulo Gonê, fecha aspas. Vale dizer, nas mensagens não há comunicação direta entre o investigado Daniel Vocaro e o PGR. Daí que se torna necessário contextualizar a questão. Em primeiro lugar, cabe lembrar que não se pode examinar frases ou troca de mensagens de forma isolada e ou descontextualizada para não criar uma situação artificial e que não corresponda à realidade dos fatos. Não há qualquer registro de conversa entre o investigado Daniel Vocaro e Paulo Gonê. Vale dizer, há referências ou menções feitas por terceiras pessoas a Paulo Gonê, procurador-geral da República. Ou seja, não há registro de comunicação direta entre o investigado Daniel Vocaro e Paulo Gonê. O que, embora respeitando as razões das notícias, já enfraquece a tese da alegada existência, aspas, amizade íntima entre Daniel Vocaro e o PGR.
0: E ainda que houvesse alguma conversa ali, que não tivesse interferência no procedimento, e é isso que está me irritando muito nesse rolo todo, porque o corte, a linha de corte para que uma pessoa possa ser punida, afastada ou o que quer que seja, tem de ser o procedimento da autoridade. Conversar. Ah, o Gonê foi ao evento que o Banco Master fez sobre direito em Londres e depois teve degustação de uísque. Verdade. E o Gonê foi. Verdade. E tem uma foto dele, que não foi roubada, foi uma foto feita. Fizeram questão de divulgar a foto de novo para tentar pautar o julgamento. Agora, tem algum ato do Gonê para obstar a investigação? Tem alguma coisa que ele deixou de fazer? Tem alguma coisa que caracterizasse prevaricação? Tem alguma coisa que ele fez, algum ato de ofício em benefício? Não! Não tem nada! Não tem nada, nada, vezes nada. Multiplicada a enésima potência, nada. Nada. Ah, mas tem o uísque. 25 de abril de 2024. No dia 15 de maio, quase um mês depois, o Valor Econômico fez um seminário com o Master de que a grande estrela foi Daniel Vocaro em Nova York. Eu estou acusando o Valor por ter feito isso? Não. Estou criminalizando? Não. É porque não havia nada contra o banco, que era um grande anunciante, inclusive, de vários veículos. E também não tinha nada de mal nisso. Agora, tudo o que se soube depois, tudo o que veio depois, as pessoas eram obrigadas a saber antes. Aquilo que veio depois vira causa. Aquilo que veio depois vira causa do que veio antes. Nesse caso, nem é causa nem é consequência. Porque tudo que veio depois, o que se descobriu depois, não é consequência daquele ato lá em si. Senão eu teria de concluir que toda sacanagem que então é atribuída ao banco, não sei o quê, também é consequência o quê? Do que fez o Valor? Também é consequência dos anúncios do Banco Mais. Quanta gente virou cliente em razão desses anúncios? Nós vamos ter que entrar nisso também? Ah, mas é uma empresa privada e o Gonê é um homem público. Perfeitamente. Perfeitamente. Essa distinção é importante. Então, eu tenho de ir para os atos do homem público. Ou então estamos... O que é que nós viramos? Gonê, você fez alguma coisa? Ou deixou de fazer alguma coisa? Ao contrário... Na verdade, contrariou várias pretensões ali, inclusive no caso da delação. E aí uma pessoa decente, uma pessoa digna, porque ele é. E se aparecesse alguma coisa, eu ia ficar muito surpreso. Conheço o Gonê há muitos anos. Mas não é porque eu conheço, eu não sou certificado de nada. Eu não tô aqui, ah, o Reinaldo está endossando, então ninguém mexe. Não. Mas então digam o que há. Agora, havia determinação. Nós queremos afastar... eu quero afastar o Gonê porque ele é muito amigo do Gilmar. Ah, eu quero afastar o Andrei Rodrigues porque ele é muito amigo do Lula. Que foi eu. Ah, eu quero afastar o Alexandre porque tem o contrato da mulher dele. Em todos esses casos, busquem-se os atos de ofício. Que parte disso não está claro, eu pergunto à OAB, eu pergunto a todos os juízes do Brasil, eu pergunto a todo mundo jurídico, eu pergunto ao Ministério Público, que parte disso não está claro? Ou agora nós vamos fazer um levantamento de todos os empresários, de todos os banqueiros, de todos os ricos, de todos os... que se encontram com ministros, com autoridades, com não sei o quê, que fazem seminários... E que também tem pleitos lá. E aí vamos ver um por um. Ah, ajudou, não ajudou. Um por um. O crime não está no encontro. Eu sou muito rigoroso nisso. Assim como o eventual crime não está em o vorcar o financial Dark Horse. Assim como o eventual crime não está em pedir... a grana para o Dark Horse. O eventual crime está... O que é que se fez com a grana? Aí sim. É aí que está o Buziles. Entendem? Ou isso fica claro, ou começa essa confusão dos diabos. E ainda nós teremos chance de voltar a esse assunto. O Mendonça pediu uma investigação dirigida. Por que é que ele não pediu os procedimentos? Ou ele não sabia, por exemplo, sobre o Nunes Marques? Que cada vez mais se enrola nesse troço. Por que não? Era para pegar o procurador. É, saúdo os 9-0 e lamento, ainda que tenha tido a maioria, mas lamento os 4 votos. Nem vou atrás de saber quem é, porque aí, meu, você sabe, né, Vai Beni, eu baixo o demônio às vezes nessas horas. Uhum. Demônio não, porque aqui só baixa Deus, mas eu digo do excesso de severidade. Que é ficar prestando atenção ao alarido. Porque não há nada a ser, nem como procedimento preliminar. Nada. Mas tudo bem, cada um vote como quer. Não é? Nem vou até saber, né? Depois, quer dizer, vou ver, mas não vou nem comentar. Porque a única coisa, assim, esse negócio de dar um, né? Começa assim, aquela coisa do bolero de Satã, sabe, Roy Ben? Então, não. Né? Que isso só é bom em música amorosa. Vocês conhecem Bolero de Satã?
1: Não.
0: Não, não tem nada a ver com Satã, diabo, tá? É outra coisa.
1: Madame
0: é uma Satã? Música do Ginga, maravilhoso Ginga, Valho Beni, você que gosta, conhece. Que é dentista.
1: Sim.
0: O Ginga é dentista. E é um compositor fabuloso, com o Paulo César Pinheiro. uma música de amor que eles... Aliás, Vale Bene, vamos encerrar com o Bolero de Satã? Uma música de amor? Sofrido, viu? Ai, mas é sofrido demais.

0: tá me fazendo mal aí, tá? E agora nós vamos para o que realmente interessa. Agora nós vamos para o que realmente interessa. A disputa eleitoral tem nome: Terras Raras. E isso vai ficar claro. Tudo bem, os brasileiros escolhem o que quiserem. Mas isso vai ficar claro. E o nosso candidato a patrãozinho já está aqui. Vamos lá.
1: Uma empresa americana financiada por um fundo que tem Donald Trump Jr., filho do presidente dos Estados Unidos, como sócio, está montando uma cadeia de fornecimento de terras raras e um dos maiores empreendimentos está no Brasil. Se trata do chamado Projeto Caldeira, localizado no sul de Minas Gerais. As informações são da Folha. A mineradora responsável pelo projeto, a australiana Meteoric Resources, já enviou amostras do material à companhia canadense Ucor Rare Metals. Essa empresa pretende abastecer uma fábrica americana de ímãs que tem o filho de Donald Trump como investidor. Em agosto de 2024, a Meteoric assinou um memorando com a Ucor, que vai processar terras raras brasileiras no estado americano da Louisiana. Nessa fábrica, a companhia vai separar os elementos, transformando a mistura em óxidos que podem ser usados pela indústria, inclusive por uma empresa que tem Donald Trump Jr. como sócio.
0: Pode ir para mais informações aí.
1: Essa Meteoric Resources tem se movimentado para explorar terras raras nos municípios de Andradas, Caldas e Poços de Caldas, todos no sul de Minas Gerais. Segundo a Meteoric, o projeto reúne 78 títulos minerários e de pesquisa, numa área total de 19.200 hectares, equivalente a 192 quilômetros quadrados. A companhia estima em 1 bilhão e 600 milhões de toneladas o material a ser investigado.
0: Vamos seguir, Carlos, porque eu tenho informações depois a acrescentar.
2: Boa, a ligação do projeto com Donald Trump Jr. surgiu em agosto de 2025, quando o 1789 Capital, fundo do qual ele é sócio, investiu na Vulcan Elements, uma empresa americana especializada na fabricação de ímãs usados em drones, satélites, equipamentos militares, semicondutores e até carros elétricos. Em março de 2026, a Vulcan assinou um memorando justamente com a Ucor, que receberá as terras raras no Brasil. O acordo prevê uma fase de testes com amostras, que já está em andamento, para iniciar o fornecimento comercial a partir de 2027. Em 11 de junho deste ano agora, a Meteoric afirmou ao mercado australiano que a unidade de Minas Gerais havia processado 43 toneladas de minério de caldeira e produzido mais de 200 quilos de concentrado de terras raras. Parte do material foi enviada para testes de qualidade a compradores, entre eles a Ucor. A mineradora classificou os resultados da planta como excepcionais e disse ter conseguido extrair, em média, 71% dos elementos usados na fabricação de ímãs presentes no minério processado. A Meteoric projeta ainda uma operação de mais de 20 anos, com produção média de 2.500 toneladas anuais de óxidos de terras raras. Desse total, 3 mil toneladas seguiriam para a Ucor, parceira da Vulcan, que é financiada pelo Donald Trump Jr.
0: Ah, não entendi até agora que você está falando isso. É tudo normal no capitalismo. Calma! Ei, calma! Eu ainda não dei aquele vale bem, ainda não mostrei onde está aí o bolero de Satã, do mal. Vai, Ben, me dê mais informações sobre a Vulcan, vai.
1: Tá, essa Vulcan Elements recebeu apoio do governo Trump para ampliar a produção. Em 2025, o Pentágono comunicou um compromisso condicional de empréstimo de 620 milhões de dólares, o equivalente a 3 bilhões e 220 milhões de reais a essa empresa. Na ocasião, o filho do presidente, o fundo 1789 Capital e o Pentágono negaram que o fato de o sócio ser filho do presidente americano tenha influenciado a decisão. O acordo entre Meteoric e Ucor é anterior à sanção pelo presidente Lula do projeto de lei que estabelece a Política Nacional de Minerais Críticos, Estratégicos e Terras Raras. A nova lei prevê análise federal de acordos internacionais de fornecimento que possam afetar a segurança econômica ou geopolítica do país.
0: Presta atenção aqui. Vocês perceberam que houve dinheiro público, 620 milhões de dólares num empreendimento do filho, em que o filho do Trump está metido. Os dois pilares do governo Trump, há dois pilares principais do governo Trump. Um é o neocolonialismo. Lá na ONU, ele se jactou de ter tomado o petróleo da Venezuela e achou isso lindo. E falou sem nenhum receio. O neocolonialismo, que essencialmente é um capitalismo regressivo, é o capitalismo voltando a fases primitivas. No Concerto das Nações hoje, um dos líderes que defende o capitalismo moderno é o Lula. Por incrível que pareça, isso é neocolonialismo, ocupação de território. Não cadeias produtivas integradas e tal. Qualquer economista sabe que eu estou falando coisa óbvia, sensata. Mas há mais. É a exploração, é um neocolonialismo entregue a alguns capitães do mato desse tipo de capitalismo, de que o Trump faz parte. De 2025 para cá, o Trump ficou 2 bilhões de dólares mais rico. E não foi em razão das virtudes de suas empresas, foi em razão de negócios feitos em razão do fato dele ser presidente. E o filho dele metido aqui, nas terras raras brasileiras. E agora o que vai ficar claro, e vai ficar claro, é que essa turma tem um representante no staff do Flávio Bolsonaro, com promessa de ministério, vocês verão. E tudo isso já está conversado sobre terras raras. Nós estamos falando de negócios que no futuro movimentarão trilhões de dólares. Eu não estou falando de bilhões de dólares. Trilhões de dólares. E o Brasil tem dois caminhos. Ou é a inserção soberana nessa exploração. Nós aprovamos uma lei para a exploração das terras raras. Ou é a capitulação. O Trump fez uma exigência ao governo brasileiro para se livrar das tarifas. A exigência feita ao governo brasileiro para livrar das tarifas, de tudo e tal, e nós vamos ver, teve outra reunião e ficou claro que não tem nenhuma razão para tarifar o Brasil. Eles querem a exclusividade da exploração das terras raras no Brasil. Eu não estou lidando com teoria conspiratória, eu estou falando de fatos. Alguns deles vão ficar claros com nome, sobrenome, etc. Entendo eu que certas coisas ali incidem em investigação de natureza federal. A ver. Hã? Estou falando de fatos. Eu estou falando de um candidato que participou de um evento no dia 28 de março de 2026 nos Estados Unidos. E isso eu também não inventei nem dei o texto. Quem emprestou voz a ele foi o Vale Bene, cheio de satisfação, porque ele gosta. Quando se trata de dar terras raras, ele fala, é comigo mesmo que eu vou lá. Foi ao encontro da CEPAC, aquela união de reaças, e prometeu praticamente a parceria com os Estados Unidos, contra a China, inclusive. Ah, então você quer que o Brasil se renda à China? Deixa de ser Zé Mané. Cuidado, hein? Vê carpete verde e vai acabar comendo pensando que é capim. Depois faz mal, né? Porque capim a gente ainda digere, né? Embora a celulose a gente não processe. Mas sai no cocô. Agora, o carpete pode fazer mal. Não, não acho. O Brasil não está subordinado à China, eu já disse, o Brasil não quis entrar na Rota da Seda, que são os países que têm acordos especiais com a China e que limita acordos com outros países, o Brasil não entrou nessa. Não, o Brasil tem que ter uma inserção soberana, a lei garante isso. Mas o Flávio quer outra coisa. O que você quer, Flávio? Conta pra nós, vai, na voz gloriosa de Vale Bene. Vai.
3: Brazil is going to be O Brasil vai ser o campo de batalha no qual o futuro do hemisfério será decidido, porque o Brasil é a solução para os Estados Unidos se livrarem da dependência dos minerais críticos, especialmente das terras raras da China. Sem eles, a revolução tecnológica dos Estados Unidos fica estagnada e a segurança nacional se torna vulnerável. E quando os Estados Unidos se tornam vulneráveis, todo mundo livre se torna vulnerável. Brasil e Estados Unidos foram feitos um para o outro. Compartilhamos os mesmos valores judaico-cristãos e cada um tem aquilo de que o outro precisa. A América precisa de cadeias de suprimentos seguras para materiais críticos, um parceiro confiável no hemisfério e um mercado massivo para bens e serviços americanos.
0: A subordinação está aí. Clara, explícita. Eduardo Bolsonaro, entrevista TMC, 3 de junho. Aí, nem, além das terras raras, o Pix. Põe aí. Só para lembrar.
4: Nós fizemos um pedido aos americanos para que qualquer tipo de tarifa, né, ou retaliação nesse sentido comercial, que ela demorasse, que ela esperasse pelo menos até a eleição desse ano. Porque se o Flávio Bolsonaro for eleito, teremos outra diretriz do governo federal. E esse foi o pedido que nós fizemos. Agora, os Estados Unidos, né, têm mecanismos muito semelhantes ao PIX, como, por exemplo, o Zelle, que é... É o PIX dos Estados Unidos, aqui é o Zelle. Então dá para você ir para uma mesa de negociação com os americanos com bons argumentos. Dá para você sentar, dá para negociar. Eles têm interesses onde as nossas economias se complementam, como, por exemplo, terras raras, né? Manganês, que os Estados Unidos importam 100% do manganês e o Brasil é um grande produtor de manganês. Dá para a gente conversar e botar na mesa isso daí e tentar segurar um ímpeto de retaliação contra qualquer meio que a gente utilize aqui de pagamento.
0: Aí. Ainda vai ficar claro do que estamos falando? Ainda vai ficar claro do que estamos falando. E vai ficar... Não, eu não lido com teoria conspiratória. Eu já disse que a minha vibe é outra. Lula diz, votar em Flávio é enrolar-se na bandeira. Ah, não vai ter Flávio atacando Lula? Vai, tem. Eu não fico lidando com... Eu não tenho balança quando eu fico fazendo programa, mas tem tudo que é relevante. O Lula diz, votar em Flávio é enrolar-se na bandeira dos Estados Unidos. Vamos ouvir, vai lá.
2: O presidente Lula voltou a chamar Flávio Bolsonaro, rival na disputa à presidência, de traidor. A declaração foi dada hoje durante um comício no Recife, em Pernambuco. O presidente participou de uma caminhada na região central da cidade e percorreu o trajeto em cima de uma caminhonete ao lado do candidato a governador João Campos, do PSB, e também dos candidatos ao Senado, Humberto Costa, do PT, e Marília Arraes, do PDT. Em discurso aos presentes, Lula afirmou que votar em Flávio é enrolar-se na bandeira dos Estados Unidos. Vamos ouvir o que disse o presidente da República.
5: Votar neles é votar no cara que vai dormir enrolado na bandeira americana, porque eles são traidores. Eu nunca vi alguém ficar beijando bandeira americana no comício. E isso, companheiros, depende de vocês.
0: Olha, beijar o que tem. E eu me lembro, até peço para os meninos aí que são muito rápidos achar para mim, tem um vídeo do Bolsonaro, candidato em 2017, pré-candidato, né, na Flórida. Ele fez um comício na Flórida. Né? Eles adoram a Flórida. O voo lá que o Flávio fez no avião do Vorcaro vindo da Flórida. Né? Ele bateu continência para a bandeira americana. E a gente vê a bandeira americana nos comícios deles, a bandeira dos Estados Unidos e a bandeira de Israel. Tem mais bandeira dos Estados Unidos que bandeira do Brasil. E eu não preciso também me esmerar em provar aqui que o Eduardo Bolsonaro tricota com o governo americano para punir autoridades brasileiras. Né?
6: Olha, olha como esses meninos são rápidos. Já acharam o vídeo do Bolsonaro. Olha que beleza, né? Eu tenho ideias aqui, eles... Pá! Ah, vai, põe aí.
7: A minha continência, a bandeira americana.
6: É. Então, está aí, né? Isso não é invenção. É, às vezes em que... Tem o famoso tweet do Eduardo, eu me lembro, o Ratinho disse, não, as medidas tomadas, a tarifa contra o Brasil não tem nada a ver com o Bolsonaro, não. É que o Trump estava bravo com o Lula, porque o Lula nos BRICS falou que queria usar uma moeda para o grupo ali, que não fosse o dólar. É por isso que veio a tarifa. O que, que o Eduardo fez? Publicou no Twitter. Não é não. É sim, por causa do meu pai. Vai bem. Isso não é assim, rolar só na bandeira americana. Não. Isso é quase comer a bandeira americana. Não é? Isso é processar a bandeira americana. Assim, processar metabolicamente falando. Né? E parlamentares dos Estados Unidos estão acusando a interferência no Brasil. Ah, é a turma dos democratas. Bom, não são parlamentares? Tá claro para todo mundo?
1: Hã? Um grupo de 31 congressistas dos Estados Unidos enviou uma carta ao secretário de Estado americano Marco Rubio demonstrando preocupação com tentativas de interferência da Casa Branca nas eleições aqui do Brasil. No documento enviado nesta quinta, os parlamentares acusam a gestão Trump de tentar pressionar instituições brasileiras e de colocar em risco a parceria estratégica entre as nações. Na nota, o grupo exige que os Estados Unidos assumam o compromisso de reconhecer e aceitar o resultado das eleições. Essa carta foi assinada por 30 deputados e um senador, Bernie Sanders, e afirma que a administração Trump adotou medidas econômicas, diplomáticas e políticas contra o Brasil desde o ano passado, desde 2025. Um trecho diz: as ações do governo Trump constituíram uma violação extraordinária da soberania nacional do Brasil e uma tentativa flagrante de pressionar as autoridades brasileiras em relação ao processo judicial em andamento. A carta acaba com uma crítica à decisão do governo americano de revogar o visto da embaixadora do Brasil em Washington, Maria Luísa Viotti.
6: É, eles acusam ali ações, né, dos Estados Unidos, os tarifaços, sanções contra o ministro Supremo, a classificação das facções como terroristas e tal, enfim, porque nós sabemos como é que os Estados Unidos lidam com isso. Aliás, é parte do projeto da tal da doutrina Don Roy, Donald Trump e Monroy, América para os americanos, lá das duas primeiras décadas do século XIX. Aquilo era uma expressão do anticolonialismo. Ah, não, a Europa para de se meter na América e tal. Agora, isso é expressão de um neocolonialismo. Esse território é nosso, nós vamos ocupar como a gente quiser. Veja o que eu fiz com a Venezuela. Acharam lá aquela paspalha da Delcy Rodrigues. Aliás, para esses que se dizem liberais, eu tenho um nojinho de alguns liberais brasileiros que eu vou te contar, mas é assim, fedem a catinga do reacionarismo. Que a Delcy Rodrigues, ela mantém o mesmo sistema ditatorial do Maduro, hein? Igual. Tanto é que a tal da Corina, vai bem, Maria Corina, tentou voltar, não conseguiu, o Trump falou, vai se catar, Corina, eu lá quero saber de você, eu quero o petróleo da Venezuela, porra. É, zorra. Com a ditadura lá, é mais fácil. É mais fácil petróleo com ditadura. Ou o Oriente Médio não ensina isso, velho Beni? Carlos?
8: Claro, ensina.
6: Mais fácil petróleo com ditadura. Destituíram a mulher? Poderiam ter destituído. Se sequestraram o presidente. E aqui é a mesma coisa. Se tiver alguém que facilite a rapinagem... Perfeito. Que parte essa gente não entendeu? E aí você precisar usar criminoso para isso? Pô, Oh, o Renan Santos, que é um cara de direita, que andou falando coisas do Bukele, não sei o quê, de que eu discordo profundamente, mas disse, combater o crime aqui é função nossa, não é função de outros, como quer esta gloriosa família. O eurodeputado Francisco Assis, que é um português, também criticou, né? Carta assinada por 3 colegas que pediram investigação de Alexandre. Faz! É muito impressionante, né? É muito impressionante. E veja, nós temos aí, vocês devem estar com a 4.1 aí, né?
2: Uhum.
6: Os Estados Unidos, que aplicaram a tarifa no Brasil, eles não conseguem dizer por quê. Eu consigo! Terras raras. Dê as terras raras para o Trump e para a família Trump e está tudo certo. E como a gente vê, tem gente disposta a fazer isso. Esse é o ponto. Vamos ao ponto. Você vem aqui, você vem o é da coisa para chegar o é da coisa. Rapidinho, vamos lá.
2: Representantes dos governos Lula e Donald Trump se reuniram hoje em Genebra, na Suíça, para discutir as tarifas adicionais impostas pelos Estados Unidos aos produtos brasileiros. O encontro integrou a contestação apresentada pelo Brasil à Organização Mundial do Comércio, OMC. As consultas foram solicitadas pelo Brasil em 27 de julho e aceitas pelos americanos em 6 de agosto. Trata-se da primeira etapa do mecanismo de solução de controvérsias da OMC, que abre espaço para um entendimento entre os países antes de uma eventual análise por um painel de especialistas. Segundo o Globo, a avaliação de quem acompanhou as negociações é de que essa rodada permitiu discutir os argumentos dos dois lados, mas dificilmente produzirá decisões capazes de resolver um impasse neste momento. O interesse é manter o canal de diálogo aberto, mesmo diante das divergências sobre as cobranças.
6: O negocinho não tem nada. Não tem nenhuma razão para aplicar tarifa. É pretexto. É pretexto. Assim como quando acusa o agro brasileiro, e olha que o agro brasileiro, digamos que não morra de simpatias por mim. Já teve mais simpatia, alguns, outros, né? Eu tenho amizades muitas no setor, alguns não gostam, talvez, sei lá, Vale Benino, não devem gostar do meu estilo, não devem achar elegante, eu gosto, eu acho fofo. Uhum. Mas, bem. Sim. Mas eu sou um defensor do agro-brasileiro, o agro-brasileiro dos mais produtivos do mundo. As acusações que os Estados Unidos fazem contra o agro-brasileiro são mentirosas. Ah, quer dizer que não tem desmatador? Tem. Agora, o agro-brasileiro que importa, esse está no topo do mundo, da tecnologia e de tudo. Quando os Estados Unidos acusam o agro-brasileiro, está acusando por quê? Inclusive a União Europeia, protecionismo, vagabundo, michuruca. Michuruca não, milionário, bilionário, trilionário. É uma perspectiva neocolonial. E aí vem a parte que um setor do agro fica bravinho comigo, fazer o quê, né? Eu nasci assim, eu cresci assim, sou mesmo assim, sempre Reinaldão, não sou Gabriela, naturalmente, né? É a parte que eu digo, vocês se ajoelham para um grupo que é entreguista. Ou acho que quem entrega terras raras, não, se precisar, não entrega o resto. O que que é? É isso. Agora, no geral, tamo junto. PT acusa a Meta de sabotar páginas de anúncio de Lula. Vai lá, rapidinho.
1: A campanha do presidente Lula cobrou oficialmente explicações da Meta, dona do Instagram, do Facebook e do WhatsApp, nesta quinta-feira. A campanha do PT alega que a conta de anúncios do candidato à reeleição no Facebook está sob restrições. Segundo o comunicado oficial do partido, o perfil oficial de Lula também chegou a ficar desabilitado. Em notificação extrajudicial, o partido e a coligação de Lula falam em grave risco à paridade de armas no pleito eleitoral e pedem o restabelecimento da conta de anúncios Eleições 2026, Luiz Inácio Lula da Silva, presidente. Também solicitam a revisão humana e a manutenção de conteúdos. O PT e a coligação ameaçam ir à justiça caso não tenham os pedidos atendidos. Em nota, o jurídico da sigla informou o seguinte: no escopo das eleições, sobretudo ao considerar que restam menos de 11 dias para o primeiro turno das eleições gerais, a desativação, bloqueio ou limitação unilateral de contas, perfis e canais de comunicação de candidatas, candidatos, partidos políticos, coligações ou cidadãos em período pré-eleitoral ou eleitoral, ganha contornos de extrema gravidade sob a ótica do direito eleitoral.
6: Mas pode fazer esse tipo de coisa? Pode. Pode ter. O que a meta exige? Propaganda positiva, contratação direta, rótulo de transparência. Se a campanha usar IA na criação de anúncios, é obrigada a declarar que a ferramenta não pode ter propaganda negativa, etc. Deepfake, desinformação. Tem regra. O que o PT está dizendo é: os critérios que vocês estão usando com a gente não são os mesmos que vocês estão usando com o Flávio. Eu não tenho a verificação disso, eu estou noticiando porque o PT fez essa notificação. Tá? O governo anunciou que vai extinguir as bets, daqui a pouco a gente dá detalhes do anúncio, mas nós já tínhamos o material pronto aqui de coisas anteriores a esse anúncio. Nós estamos vendo direitinho, porque o que a gente faz aqui é curadoria da notícia também, para trazer tudo redondo para você, tá? Lula, vou acabar com as bets. E quem quer gastar com bet, que compre leite para criança. Do que é que eu tô falando? Vai lá.
2: Reinaldo, o presidente Lula anuncia hoje o fim das bets. Vamos ver os termos da medida provisória ainda, mas no evento de que participou, aliás, o presidente em Pernambuco, ele afirmou o seguinte: vou acabar com as bets. O dinheiro do jogo é para comprar leite para as crianças, fecha aspas. Vamos acompanhar um trecho do discurso dele.
5: Eu sei que tem muita gente devendo. Eu sei que tem gente devendo, gente que pega dinheiro emprestado, gente que pega dinheiro da comida do filho, gente que pega dentro do leite da criança e vai jogar. Eu quero que vocês saibam que tem muita gente doente por causa do jogo. Tem muita gente endividada. E eu quero dizer para vocês, eu vou acabar com as bets. O dinheiro do jogo é para comprar comida para as crianças. Se tiver vontade de jogar, compra um litro de leite para tua casa. Mais um pão, compre mais comida para tua casa. Não é correto a gente gastar o que não tem para tentar ganhar o que não existe. Não dá para ficar acreditando em mentira.
6: Bom, queridos, deixa eu dizer uma coisa. Eu não inovo, as pessoas conhecem minha posição. Eu sou contra esse tipo de empresa. E contra a legalização do jogo também, cassino e essas coisas. Os dados são muito ruins, eu acho que todo mundo esperaria, estava à espera de alguma proibição. Aliás, o Flávio falou de proibição também, mas relativa. Eu já chego lá. Sim, nós vamos ter a fala do Flávio dizendo que o Lula está sendo só populista e etc. Dados importantes para a gente ter uma conversa sensata a respeito. No primeiro trimestre foram depositados nessas empresas 88,5 bilhões de reais. Primeiro semestre. Falei trimestre? Não, semestre. E foram pagos 68,3 bilhões. Tem aí uma retenção de 20 bilhões. Ah, ficaram com todo esse dinheiro? Não. Rendeu de impostos, essa coisa toda rendeu de impostos federais 10 bilhões. Ainda assim, nós estamos falando de uma retirada de 20 bilhões, infelizmente, das camadas mais pobres, porque são as que mais jogam. Temos casos realmente dramáticos, e aí não é só com tigrinho, não, é com tudo, do mal que isso está fazendo. Desde o mal que está fazendo a economia, tem uma pesquisa da Confederação Nacional de Dirigentes Lojistas, isso alcança 50 milhões de pessoas, nas capitais apenas, envolvidas com isso. Outra pesquisa séria, saiu na Folha, 61% dizem que apostam com os seguintes recursos, pela ordem: poupança, deixar de comprar coisas, então, em vez de comprar coisa, faz a bet, cartão de crédito, empréstimo, deixando de pagar algumas contas e vendendo algum bem. Ou seja, um dinheiro que não está disponível. Em situações dramáticas. E aqui, eu já disse que eu tenho mais amigos advogados e do mundo do direito do que propriamente jornalistas, embora eu os tenha também, né? Mas tem gente que acha que não gosta do meu perfume, vale bem, que pena. Atenção, os tribunais tiveram que criar uma jurisprudência para o pagamento da pensão alimentícia. Aumentou brutalmente o não pagamento de pensão alimentícia. Justificativa, vício na BET e acaba sendo verdade. Tiveram que criar jurisprudência. Vício em BET não vai justificar o não pagamento de pensão alimentícia. As coisas são muito ruins. Eu fui contra, continuo contra, inclusive cassino, legalização de jogo, etc. Porque acho que definitivamente as coisas vão bem. O governo pode ter problema, Lula, seja Lula, seja lá quem for, sim, pode ter problema. Insisto, 10 bilhões de arrecadação. A medida não tem nada de legal, porque não se está oferecendo nenhum benefício a ninguém criando programa novo. Não quer dizer que no Congresso vai ser tranquilo. Eu lembro que no Congresso tentaram uma tarifação de 18%, um imposto de 18%, acabou ficando em 12%. O lobby é grande. Cidades deixarão de arrecadar ISS, algumas cobram. Uma parte do imposto federal não tem ICMS, né? Porque não tem mercadoria aí, é um serviço. Mas uma parte do imposto federal vira também, tem a ver com os estados participam de uma parcela. Então você terá alguns problemas aí, né? Agora, as dificuldades são muitas, né? O governo federal já teve que derrubar 1.300 contas que divulgam bets ilegais, né? Tem a questão dos clubes. As bets notificaram os clubes, sim, deixarão de arrecadar. O governo não pode apresentar agora nenhuma compensação para os clubes, porque aí a lei eleitoral proíbe. Depois da eleição, certamente se buscará uma resposta, inclusive para o meu Corinthians. Né? O que menos recebe é o Botafogo do Dino. Mas o Corinthians está ali, recebe uma parcela considerável, né? O Flávio reagiu, e aqui eu vou fazer correção de informação. Se não for assim, digam. O Flávio reagiu, criticou o Lula, disse que ele está desesperado e disse: foi o Lula que regulamentou. É verdade, foi o Lula que regulamentou, mas então vamos resgatar a história, vai lá.
1: Em um evento hoje no Rio para a formatura de praças da Polícia Militar do Estado, Flávio Bolsonaro afirmou que Lula está desesperado, que a decisão de acabar com as bets é populista e acusou o adversário de ser o pai do tigrinho.
8: Olha, o presidente Lula, todo mundo já sabe que ele está desesperado, não fez em 4 anos, na véspera da eleição ele quer tentar fingir que não foi ele que conseguiu, aprovou e regulamentou o cassino online na mão dos brasileiros. O Lula é o pai do tigrinho, né? Vai querer enganar o povo mais uma vez, como se fosse combater. Ele regulamentou a aposta online, o cassino online. No final do governo do presidente Bolsonaro, para cá, mais que quadruplicou a quantidade de apostadores. Quer dizer, mais uma vez, uma atitude populista, hipócrita, eleitoreira, e ninguém garante que depois da eleição ele libera tudo de novo, porque ele está jogando tudo nas eleições.
6: Bom, essa parte do liberar tudo de novo, ninguém garante que ele parece que ele... põe de novo o finzinho do vídeo. Me ocorreu agora. Põe de novo o finzinho do vídeo.
8: Olha, o presidente Lula. É,
0: no final do governo. Ah, ninguém garante que depois da eleição ele vota de novo. É, ele está admitindo que o Lula vai ganhar. Não, nem precisa. Ele está admitindo que o Lula vai ganhar a eleição? Ou o Lula restauraria o troço, mesmo perdendo até. Isso é um pouco provável, né? Agora, pouco provável que restabelecesse, ganhando ou perdendo. Mas vamos lá, ô Flávio. As bets foram legalizadas no sentido de não é proibido, pode jogar no 2018 no governo Temer. E durante 4 anos no governo do seu pai, não se mexeu no assunto, foi uma esculhambação geral. Não é verdade que o Lula criou o negócio do Tigrinho. O negócio do Tigrinho foi proibido. Aí sim. E aí o governo Lula criou uma regulamentação, 29 de novembro de 2023, uma primeira regulamentação. Depois, em 2025, se bateu o martelo sobre bets legais e ilegais. Então, se tem o que se tem. Mas ainda assim, os problemas remanesceram. Então, isso que você está dizendo não é verdadeiro. Né? Não é verdadeiro. O Flávio está dizendo que ele é contra o jogo do Tigrinho, mas que ele é favorável às betes esportivas. Então, é uma proposta. Ele está

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2: 6:57, 6:56.
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2: Agora sim, 6:57. Muito boa noite para você que segue acompanhando a nossa programação. Eu, Luiz Valcir, te acompanho nesse noticiário local com os principais destaques de hoje, sexta-feira, 25 de setembro de 2026. Para você ficar muito bem informado na nossa companhia. Vamos então acionar ela. Deise de Assis, nossa repórter aérea, que tem mais informações do trânsito. Boa noite, Deise.
3: Oi, Valci, boa noite para você, para todos os ouvintes da Band News FM. Movimentação segue lenta pela Transolímpica. Nesse momento, mais cedo, teve uma queda de moto ali na altura do túnel Senador Nelson Carneiro. Trânsito ainda tá lento desde o acesso pela Avenida Salvador. Além disso, no sentido da Avenida Brasil, você que sai da Taquara em direção a Sulacap, dê preferência pela Estrada do Catonho. 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Daqui a pouco eu volto, Valci.
2: Obrigado, Deise, pelas suas informações.
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1: Mais do trânsito com ela, Deise de Assis.
2: Voltei, Valci, atualizando agora a ponte Rio-Niterói. Mais cedo tinha carro enguiçado na ponte Rio-Niterói, ali na altura da Grande Reta. Esse carro já foi retirado, mas a movimentação ainda segue lenta dos acessos até a chegada ao pedágio, segundo a Ecovias Ponte. O tempo estimado de travessia nesse momento é superior a 30 minutos. Você que segue em direção ao Rio vai encontrando dificuldades também. 20 minutos é o tempo de travessia, trânsito lento no acesso para a Avenida Brasil. 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Uma ótima noite para você, Valci, e para todos os ouvintes da Band News FM.
1: Obrigado, Deise, pelas suas informações. Uma boa noite e até a próxima.
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1: Ter histórico familiar de uma doença não significa que você obrigatoriamente vai desenvolvê-la, mas também não é uma informação que deve ser ignorada. Quando casos de diabetes, infarto, hipertensão, alguns tipos de câncer ou outras doenças aparecem com frequência na família, isso pode indicar uma predisposição maior. E saber disso cedo é uma vantagem, porque o histórico familiar ajuda o médico a entender melhor o seu risco, definir quando começar determinados exames e orientar quais hábitos merecem mais atenção. Genética importa, mas ela não age sozinha. Alimentação, atividade física, sono, tabagismo, peso, controle da pressão e acompanhamento médico também fazem parte dessa história. Por isso, conhecer as doenças mais comuns na sua família é uma forma de prevenção. Histórico familiar não é destino, é informação. E informação bem utilizada pode mudar o seu futuro. Eu sou o Galileu Assis, diretor da MedRio Checkup, e lembro a vocês: saúde é prevenção.
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2: 7:01, informações do trânsito, mais informações do trânsito com ela. Maria Rita Nader, boa noite.
3: Boa noite, Valsiri, também para os nossos ouvintes. Olha, a situação ainda intensa ali na Lagoa, trânsito complicado pela Borges de Medeiros, ao longo ali de toda a Borges de Medeiros, no, até a chegada ao túnel Rebouças, no sentido centro, assim como também na Epitácio Pessoa, até a chegada ao túnel. Quem segue também pelo Rebouças, retenções ali na altura da primeira galeria, e também situação ainda mais complicada ali pela rua Mário Ribeiro, então trânsito intenso desde o túnel Zuzu Ângel na noite de hoje, ali no caminho para a Lagoa, passando pela Avenida Padre Leonel Franca, também até a chegada à rua Mário Ribeiro. Então, trânsito complicado no sentido Lagoa, ali na região. Em Botafogo também, ali as principais vias São Clemente, Voluntários da Pátria e também Mena Barreto, com trânsito complicado, Valcir.
2: Obrigado, Maria Rita, pelas suas informações. 999-02-6970.
3: Mandem mensagem aqui pra mim contando sobre o trânsito. Também está chovendo um pouquinho, porque tem previsão de chuva para hoje à noite, Valcir.
2: Já choveu fraco, inclusive.
3: Pois é.
2: 7:02.
4: Muito bem, estamos de volta. Vamos lá, a gente já fala mais de bets, mas o que nós temos aí? Vamos na sequência.
5: Reinaldo, após vir à tona que Flávio Bolsonaro viajou em um jatinho ligado a Daniel Vorcaro, a campanha presidencial do senador, decidiu reduzir o espaço dedicado ao caso Master no horário eleitoral gratuito nessa reta final que antecede o primeiro turno. Segundo o jornal O Globo, a orientação é concentrar os programas de rádio e televisão em temas como economia, endividamento e segurança pública, além de manter o embate sobre o escândalo, principalmente nas redes sociais. A estratégia foi definida a partir de pesquisas qualitativas encomendadas pela equipe de Flávio Bolsonaro. Segundo integrantes da campanha, os levantamentos indicaram um efeito limitado da troca de acusações sobre o Master entre eleitores menos envolvidos na disputa política e uma resposta maior quando os programas tratam de problemas ligados ao cotidiano. Essa decisão também vem após o jornal O Estado de São Paulo revelar que Flávio tentou falar com o Vorcaro em cada um dos 4 dias que antecederam, a prisão do banqueiro em novembro do ano passado.
4: E também o outro voo, né? Tem o outro voo também, que foi pedido também no avião do Vorcaro. Né? É um assunto, eu acho impressionante que eles tentem jogar. E o Flávio, vamos para 10, depois a gente volta para 9. Alô, TV. Tá bom. Tá bom. O Flávio defende o Willer, o amigo de fé, irmão. Você, meu amigo de fé, meu irmão, camarada, amigo de tantos caminhos e tantas jornadas. Você, meu coração de heróis, menino. Vai.
6: Sim, ainda no evento de hoje no Rio de Janeiro, que a gente já citou, Flávio fez uma defesa enfática de Willer Tomás e chamou de advogado respeitadíssimo. E ele faz questão de afirmar que o avião nada tem a ver com Vorcaro.
7: Olha só, esse negócio do avião aí, é muito importante falar, é porque a questão aí de eu ter viajado no avião do Willer, uma viagem em família, a convite dele, tava junto, minha esposa, minhas filhas, não tem absolutamente nada a ver com o Vorcaro. É, se estão partindo da premissa que ter cota de avião é ser dono do avião, então eu viajei com o dono do avião, que é o Willer, não tem nada a ver com o Vorcaro. Tá sendo perseguido, como várias pessoas estão sendo perseguidas, terem proximidade comigo. Que mundo vocês vivem, que vocês não estão vendo aparelhamento que o Lula fez na máquina do Estado? aparelhado, é Supremo aparelhado, é Ministério Público aparelhado, é Polícia Federal aparelhada, até Defensoria Pública aparelhada, todo mundo mobilizado para perseguir qualquer pessoa no meu entorno. Um advogado respeitadíssimo, que é o William, é meu amigo, as nossas esposas são amigas, nossos filhos são amigos, não foi apenas essa viagem que fizemos juntos, fiz várias viagens junto com ele, então não temos absolutamente nada de errado e não dá para querer criminalizar a amizade agora.
4: Ô, Flávio, não exagera, mas o texto é engraçado. Se fosse transcrever o texto, é o seguinte: olha, não tem nada contra ele porque a minha esposa estava junto. Não tem nada contra ele porque as nossas esposas são amigas. Ô, Flávio, não exagera, né? O seu amigo é um dos principais investigados no escândalo bilionário do INSS. É suspeito, assim, do escritório dele ser uma espécie de hub de várias sacanagens. Ele teve, está sendo investigado por, ele teve mandado de busca e apreensão no escritório que teve de ser determinado até pelo Mendonça. É verdade que o Mendonça manteve isso em sigilo. Do Willer não sai nada, fosse o Lulinha estava tudo em praça pública, né? O Willer já foi preso na Operação Greenfield em 2017. E o presidente era o Temer. Não era o Lula. Né? Então, assim, agora, querido, você quer dar esse atestado, assim, de nada consta? Fica à vontade. Né? Mas o que parece é que eu já vivi o bastante para saber que parece que o Willer falou para ele: dá para você me defender, por favor? E aqui é uma correção: ontem eu afirmei que o Banco Genial Corretora é sócio, o Banco Genial é sócio da Quest, não é sócio da Quest. Faziam, fazem, sempre pesquisa Genial Quest, mas a Quest, informa a empresa, não tem sociedade com o Banco Genial. Feita a correção. Lembrando que eu não pus em dúvida a pesquisa. Eu não entrei naquela, pesquisa feita pela Genial PCC, não entrei nessa. Não entrei nessa. Tem ali algumas coisas, alguns critérios que a Quest usa, de que eu francamente não gosto, mas já disse isso. Um excesso de fatiamento do eleitorado. Não acredito nisso, do modo como faz, mas aí é uma questão de análise, de escolha e tal. Não pus em dúvida os números, né? Falei que era sócio, não é sócio. A correção está feita e quando tem correção para fazer, nós fazemos correção. Certo? E aí, o Flávio pediu ao Fachin para tirar a relatoria do Dino da questão das emendas que toca no caso da Dark Horse. Eles não querem o Dino de jeito nenhum, que dizem que o Dino, onde já se viu, o Dino é como escolher relatoria. Relatoria isenta para o companheiro Flávio, as relatorias isentas são as do André Mendonça. Tá, gente? Do Dino, tudo suspeito. O Dino significa Supremo aparelhado. Agora, André Mendonça, não. Né? E também não era aparelhado a PF do pai dele. Né? Vou me abster de colocar aqui o vídeo do dia 22 de abril de 2020, em que ele diz: vai ser como eu quero, na PF. E botou lá quem para tomar conta? Mendonça, que foi ministro da Justiça, de uma PF que já estava aparelhada. Tão aparelhada, tão aparelhados os sistemas, que o sucessor do Mendonça, no Ministério da Justiça, está preso, e o ex-diretor da Polícia Rodoviária Federal também. As pessoas têm direito às próprias opiniões, não têm direito aos próprios fatos. Berger, tem de pedir demissão ou de ser demitido já, meu filho. Tá fazendo o que ainda aí no cargo? Hein? Do que é que eu tô falando? Vai.
5: O chefe de gabinete adjunto do presidente Lula, Swedenberger Barbosa, o Berger, foi aconselhado por pessoas próximas ao presidente da República a pedir demissão do cargo. Ontem, o Metrópolis revelou que Berger recebeu presentes com custo de dezenas de milhares de reais da empresária Roberta Luxinger, que é amiga e sócia de Fábio Luiz Lula da Silva, o Lulinha, filho do presidente Lula. Berger recebeu de Luxinger um relógio Cartier de 66 mil reais, um quadro do pintor Antônio Veronese comprado por 13 mil euros, 83 mil reais no câmbio da época, e uma festa de aniversário em um camarote do estádio Mané Garrincha durante show de Caetano Veloso e Maria Bethânia. Na época dos presentes, Berger era o número 2 do Ministério da Saúde durante a gestão da ex-ministra Nísia Trindade. Segundo Metrópolis, Berger e Roberta atuavam juntos na pasta para liberar recursos para estados e municípios. Mensagens obtidas pela PF também indicam que Lulinha supostamente atuou a favor dos interesses da produtora de fertilizantes Unigel, junto à Petrobras, em parceria com Roberta Luxinger e o ex-chefe de gabinete do presidente no Palácio do Planalto, Marco Aurélio Santana Ribeiro, o Marcola.
4: Deixa eu dizer uma coisa. Existem suspeitas. Não existe nada até agora, nenhum contrato feito de nenhuma natureza. Não existe nenhum contrato feito de nenhuma natureza. Se a dupla é de lobista, é uma dupla de lobistas incompetentes até agora. É bom que fique claro. Ou então me aponte, qual é o contrato? Agora, o presente eu não vi ser contestado. Não vi ser contestado. O Lula já deveria ter mandado embora. Ah, o Lula não manda embora porque ele está comprometido. Não está comprometido com nada. Isso é papo furado. Mas não interessa, está lá. Ô, senhor Denberg, se o presidente não manda embora, pede demissão. É inesperado. Ah, não, mas ela é minha amiga, me dá presente de 66 mil. Porra. Agora o que, que é? O máximo de presente que o Vale BN me deu foi 57 mil.
6: Tá bom, né?
4: É, né, Vale BN, mas você tá vendo como é que é? Você tá vendo como tem gente mais generosa do que você?
6: Sim.
4: É só pra deixar claro. Isso aí.
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1: Conversas indicam proximidade de Alcolumbre entre Alcolumbre e Vorcaro. Vamos lá. 11.
2: Conteúdo extraído do celular de Daniel Vorcaro mostra a proximidade entre o presidente do Senado, Davi Alcolumbre, e o então banqueiro. As mensagens foram publicadas pela Veja. Vorcaro parabenizou quando eleito presidente da casa no dia 1 de fevereiro de 2025, chamando-o de amigo e desejando os melhores anos e sucesso na empreitada. O senador então respondeu: "Fala, meu amor. Muito obrigado por tudo, em especial pelo seu carinho e amizade fraterna. Gratidão." Em março do ano passado, o senador escreveu: "Sou seu irmão para a vida toda." Vorcaro retornou com corações e correspondeu às declarações de amizade. Escreveu: "E eu seu, a qualquer tempo, para qualquer coisa. Nunca vou esquecer." Menções ao Alcolumbre também aparecem em outubro de 2023, num grupo de WhatsApp chamado Macallan. Faria, diz a Vorcaro: "Soda que o Davi aprendeu a falar pelo Google Tradutor e pode assustar a menina." O então banqueiro responde: "KKKKK, bonde do Tigrão." Faria completou: "Davi falou que está com dança nova."
1: É, Vale Verde parece a gente. Hoje mesmo falei pro Vale, mandei música. Ele falou: "Obrigado, meu amor." É assim, a gente se
2: bonde trata do
1: assim.
2: Tigrão, né?
1: Só deixando claro que tem gente que chamou de meu amor. Eu tenho um amigo que chamou de meu amor e obviamente não tem nenhuma conotação sexual, até porque aqui tudo que se sugere, né, é ali do Tigrão e tal. E aí tem outras conversas sugerindo que tem festa, que eventualmente tinha menina e não sei o que, e que isso tudo seria organizado então pelo Fábio Faria. Tem a manifestação do Alcolumbre dizendo que são falsas acusações, disse que vai recorrer à justiça, que não vai se deixar intimidar. O Fábio Faria está dizendo que a conversa citada pela Veja trata de reserva de 4 suítes de hotel, que a conversa não tem a ver com as meninas. E os advogados do Vorcaro se manifestaram contra os vazamentos, falando que repudiam a divulgação seletiva e fragmentada de informações, e inclusive a divulgação de conversa de advogados. Bom, aí...
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0: Governo Lula anuncia a proibição das bets a partir de hoje. Apostadores podem sacar o dinheiro depositado nas plataformas até 5 de outubro. Depois disso, a responsabilidade de devolução será das bets. O que dizem as associações do setor e os outros presidenciáveis sobre a medida provisória que acaba também com os cassinos online?
1: Com subida forte da conta de luz e do tomate, prévia da inflação em setembro é a maior para o mês em 5 anos.
0: O presidente do Senado fala em supostas mensagens sobre conversas que expõem intimidade com Daniel Vorcaro. Davi Alcolumbre diz que não há nada de ilegal.
1: Conselho do Ministério Público decide não afastar o procurador-geral de casos envolvendo o Banco Master. Paulo Bonet também não será investigado por mensagens e foto que sugerem proximidade com Vorcaro.
0: Brasil joga mal na primeira partida depois da Copa e só empata num amistoso com a Austrália. Técnico Ancelotti pede paciência.
1: Há 9 dias das eleições, governo lança mais um programa de renegociação de dívidas.
0: Esses são alguns dos destaques que você vê agora no Jornal da Band.
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5: Boa noite.
1: Boa noite para você. Um ex-presidiário que se apresentava como representante de um deputado estadual participou de treinamentos feitos pela Polícia Militar de São Paulo. Cristiano Mourão esteve presente em ações contra crimes que ele mesmo cometeu no passado. O Ministério Público vai investigar o caso.
6: As imagens mostram um treinamento que simula um grande assalto do Novo Cangaço em Caraguatatuba, no litoral paulista. Um dos figurantes, o assessor parlamentar Cristiano Mourão Almeida D'Angelo.
7: Preparação a milhão aqui.
6: Mais tarde, Cristiano grava um vídeo ao lado da então comandante do policiamento da região, Angélica Alves da Silva.
8: Bom, a simulação, ela visa fazer um treinamento que vai chegar bem próximo da situação real.
6: Ele carrega um fuzil e diz ter sido convidado para estar ali.
9: O convite aqui da Coronel Angélica, comandante do 20 BPMI.
6: O assessor também foi chamado para este outro treinamento que simula um ato criminoso com tiroteio e mortes dentro de um shopping. O convite para essas ações chama a atenção porque Cristiano é um velho conhecido da justiça. Já foi preso por assalto, receptação e porte ilegal de armas, além de ter uma medida protetiva em vigor por violência doméstica. Mesmo com a extensa ficha criminal, Cristiano Mourão nunca teve dificuldades para se relacionar com parlamentares e policiais. Para participar dos treinamentos, ele se apresentava como assessor do deputado estadual Alex Madureira, do PL. Os dois aparecem juntos nestas fotos, uma delas tirada dentro do gabinete. Questionado sobre as ligações com Cristiano Mourão, Alex Madureira informou em nota que ele não possui nenhum vínculo com o gabinete e que ele não tinha conhecimento sobre condenações criminais. Em nota, a Polícia Militar disse que instaurou um procedimento interno para entender por que Cristiano atuou como figurante em treinamentos da instituição. Cristiano Mourão não respondeu ao nosso contato. Ao tomar conhecimento da denúncia da Band, o Ministério Público de São Paulo pediu explicações para a Polícia Militar.
0: A Polícia Federal investiga a morte de uma oficial da Marinha e uma unidade militar na Universidade de São Paulo. O corpo foi retirado, levado para um hospital, sem passar por perícia. O Felipe Garrafa traz mais informações sobre esse caso. Boa noite, Garrafa.
5: Boa noite, Oineg, e a todos também. O corpo de Beatriz Santoro, de 33 anos, segunda tenente da Marinha do Brasil, foi encontrado no alojamento dela no Centro Tecnológico da USP. Uma capitã da Marinha chegou ao local e, segundo a Marinha do Brasil, a encontrou desfalecida. Pegou o corpo e levou até o Hospital Universitário da USP, que fica a cerca de 300 metros do alojamento. Só que quando chegou no hospital, a médica responsável se recusou a colocar ali, indicar ou assinar o atestado de óbito. Porque, segundo a médica, o corpo já estava em rigidez cadavérica, apresentando ali sinais de que já estaria morto há pelo menos 2 horas. A capitã da Marinha, que levou o corpo, tirou do alojamento, levou até um hospital, também é médica. E, segundo a médica do hospital universitário, ela teria se recusado ali porque apresentou ali um sinal que gerou desconfiança. A polícia militar foi acionada e logo na sequência a polícia civil. A polícia civil colocou inclusive no boletim de ocorrência que pode indicar ali uma fraude processual, comprometendo a investigação. A Polícia Federal agora investiga o caso.
1: Obrigada, Garrafa. Uma grande operação no Espírito Santo prendeu vários suspeitos de crimes graves. Vamos ver.
10: Durante a ação policial, 36 pessoas foram presas. São suspeitos de assassinatos, sequestros e tráfico de drogas, entre outros crimes.
11: A Operação Cerco Integrado ocorreu entre ontem e hoje. Além dos mandados de prisão cumpridos, a polícia apreendeu 8 armas e um carro blindado que os investigados utilizaram.
12: O objetivo dessa operação é agir de forma integrada a partir de dados de inteligência e investigação, identificando e mapeando os principais núcleos que estão envolvidos com a prática de tráfico de drogas e que, de certa forma, causa gerando, né, uma sensação de segurança para a comunidade, para a população que reside próximo a esses locais.
13: Ainda hoje, trotes criminosos que sobrecarregam serviços de emergência ganham reforço da inteligência artificial. No Rio de Janeiro, bombeiros foram chamados para apagar incêndio feito por IA. Os detalhes daqui a pouco.
0: A seguir, os detalhes da medida provisória anunciada pelo governo que proíbe as bets. O que dizem as casas de apostas, os clubes de futebol e os outros presidenciáveis.
1: E para quem não madrugou, nós vamos mostrar um jogo da seleção brasileira lá na Austrália. O técnico Carlo Ancelotti pediu paciência ao torcedor depois do resultado.
0: O Jornal da Band faz uma pausa e volta em instantes.
1: Até já.
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18: Antes mesmo de chegar ao fim, a ROG 2026 bateu recorde de público. Na tarde desta quinta-feira, último dia do maior festival de energia do planeta, o Rio Centro atingiu a marca de 81 mil visitantes. Na edição de 2024, foram 75 mil visitantes. Vitor Montenegro, diretor executivo e corporativo do Instituto Brasileiro de Petróleo e Gás, que organiza o evento, fala dos assuntos mais procurados durante a feira.
19: Inteligência artificial de forma mais aplicada, das aplicações de inteligência artificial, das diversas aplicações. Então isso apareceu em várias sessões. Eu assisti a palestra também que veio um executivo da Accenture também, o Vivek também, que foi bem interessante falando sobre isso, sobre o que isso representa no futuro, né? Como os CEOs têm que se preparar, né, para o advento da inteligência artificial que já está no nosso dia a dia. Então acho que esse foi um ponto a se destacar. Falando aí de grandes projetos, hoje a gente teve uma palestra também que eu assisti bem interessante, falando sobre campos gigantes, né? Então a complexidade da produção em campos gigantes, como a gente tem aqui no pré-sal.
18: A percepção de frequentadores e organizadores foi da presença de um público mais jovem. A ROG volta em 2028 no Rio de Janeiro.
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20: Um vídeo de um incêndio num prédio no Rio de Janeiro mobilizou bombeiros essa semana. Era uma imagem falsa, criada por inteligência artificial. Um risco para quem realmente precisa da ajuda. A reportagem é do Adson Ramos.
21: Uma imagem impressionante que assustou moradores. O vídeo mobilizou 14 agentes do Corpo de Bombeiros. Só que quando eles chegaram no local em Niterói, descobriram que o incêndio, na verdade, era uma imagem feita com IA. Esse flagrante de um tornado numa área rural do Paraná foi compartilhado durante as tempestades desta semana.
22: Rapaz do céu, olha. E tá formando mesmo, olha lá, ó.
21: Mais uma mentira. Repare, no canto da tela há o símbolo do Gemini, um aplicativo que cria imagens por inteligência artificial. Mesmo assim, o vídeo foi compartilhado milhares de vezes.
23: Uma enxurrada de informações falsas toma conta das redes sociais. Vídeos manipulados, muitas vezes com uso de inteligência artificial, assustam a população e atrapalham o trabalho das autoridades.
21: Mais que isso, coloque em risco quem realmente precisa de ajuda.
24: Parte desses trotes acabam envolvendo, inclusive, o despacho de viaturas para a rua, de bombeiros militares, homens e mulheres, viaturas, combustível, recurso público importantíssimo, que poderia estar sendo empregado, obviamente, em ocorrências reais, né, que precisam.
21: Quem produz ou compartilha esse tipo de conteúdo falso pode responder por crime.
25: A partir do momento que ele sabe que aquilo ali é uma inteligência artificial que não corresponde à verdade e passa adiante, ele está, de fato, incidindo numa modalidade criminal que pode ser responsabilizado civil ou penalmente.
26: É isso, não compartilhe vídeos que você não tem certeza absoluta que são verdadeiros, senão você vai ser cúmplice de quem quer só espalhar o caos. Vamos seguir, a Polícia do Rio de Janeiro investiga 3 mortes e várias denúncias de complicações depois de cirurgias numa clínica estética que segue funcionando normalmente.
27: Era o sonho da Jéssica mudar o corpo. Aos 34 anos, ela procurou esta clínica para realizar 3 procedimentos estéticos. Pagou R$ 12.800. Mas depois da cirurgia, ficou internada 2 meses e não resistiu. Jéssica morreu no dia 19 de setembro. O atestado de óbito apontou infecção grave e generalizada da membrana que reveste a cavidade abdominal, provocada por uma perfuração intestinal decorrente de complicação cirúrgica. Além de Jéssica, duas outras pacientes morreram. Segundo a polícia, 28 pessoas já procuraram a delegacia para denunciar complicações depois de procedimentos. Em agosto, uma fiscalização da polícia e da vigilância sanitária na clínica encontrou medicamentos vencidos. A polícia também apura quem realizava os procedimentos. A suspeita de que médicos estrangeiros que estariam no Brasil para cursos de pós-graduação tenham atuado em cirurgias plásticas de forma irregular.
5: Entre os procedimentos anunciados pela rede investigada está a colocação de prótese de silicone por cerca de R$5.000, bem menos da metade do valor cobrado no mercado, em que uma cirurgia dessa é cobrada a partir de R$20.000.
6: Quando você busca o preço, pode ter certeza que você está indo pelo caminho errado e você tem que buscar, são profissionais de excelência, para ter um bom resultado e minimizar o máximo possível essas intercorrências e complicações.
27: A clínica funciona normalmente, ninguém foi indiciado. A Delegacia do Consumidor diz que continua recebendo denúncias. O Conselho Regional de Medicina do Rio informou que há uma sindicância em andamento. Nós procuramos a clínica, mas não tivemos resposta.
7: No Espírito Santo, um médico foi preso dentro de uma unidade de saúde suspeito de abusar de pacientes adolescentes durante as consultas.
8: O médico Augusto Henrique dos Santos Moraes, de 63 anos, foi preso dentro do consultório, numa unidade de saúde na cidade de Vila Velha. O suspeito, que é ortopedista, trabalhava como médico da saúde da família na unidade há cerca de 3 anos. A denúncia foi feita por um grupo de alunas do ensino médio que foram realizar exames para poderem disputar um torneio de jogos da Secretaria Estadual de Educação. E foi uma dessas alunas, de 17 anos, que disse que durante o atendimento dentro do consultório, o médico teria passado as mãos nas partes íntimas dela.
9: Ele me pediu pra deitar na maca, aí ele pegou aquele negócio que escuta no coração, né? Falou mais nada, só foi muito rápido, passou debaixo da minha blusa, alisando meus seios, passando a mão no meu corpo todo. Aí eu fiquei sem reação, não consegui mais falar nada, entendeu? Fiquei paralisada.
8: A jovem relatou para a coordenadora da escola o que tinha acontecido. E a guarda municipal foi até a unidade de saúde e prendeu o médico em flagrante. Outras adolescentes que foram atendidas por ele relataram assédio verbal. As estudantes teriam comparecido à unidade de saúde sem a presença de nenhuma autoridade escolar. Os pais também não tinham sido comunicados. Em nota, a Secretaria de Educação disse que o exame médico é obrigatório para participação nas atividades esportivas e que as alunas procuraram a unidade fora do horário de aula. Ao saber das denúncias, a escola disse ter prestado apoio às vítimas. O médico, que permanece preso, vai responder por violação sexual mediante fraude.
26: Uma nova lei cria um protocolo nacional de atendimento a vítimas de estupro e outros tipos de violência. O objetivo é integrar serviços de saúde e segurança.
10: Casos de estupro contra mulheres e meninas se repetiram pelo menos 57 vezes por dia no Brasil só neste ano. Foram mais de 10 mil registros de estupros de janeiro a junho. Mas também existem outras histórias que podem nunca chegar às autoridades, por medo, vergonha ou dificuldade de denunciar. A ideia da nova lei federal é fazer com que o acolhimento faça parte de todo o processo. Se o primeiro atendimento acontecer na polícia, por exemplo, o encaminhamento para uma unidade pública de saúde deve ser imediato. Se a vítima procurar primeiro o atendimento médico, além dos cuidados com a saúde, com a violência sexual constatada, as equipes devem comunicar o caso à polícia em até 24 horas.
11: Por vezes, aquela mulher, ela sofria alguma agressão, seja ela agressão física, seja agressão, né, uma violência sexual, a gente não existia uma constância na questão das comunicações, né? Muitas vezes não chegava a autoridade policial.
10: O protocolo também determina a capacitação dos profissionais para evitar que a vítima passe de novo por situações de constrangimento ou sofrimento ao buscar ajuda.
12: Muitas dessas vítimas, elas chegam aqui não reconhecendo que aquela violência é fruto da questão doméstica e familiar. Então, esse atendimento é fundamental para que haja, inclusive, um encaminhamento aos centros de referência e essas vítimas, elas tenham a quebra do ciclo de violência.
27: Daqui a pouco, Manaus volta a respirar.
0: Chuva ameniza nuvem de fumaça que encobriu a capital do Amazonas por 2 semanas. Conta de luz mais cara puxa a prévia da inflação em setembro. Você vai ver já já.
7: Hora do futebol no Jornal da Band. Lívia Nepomuceno com a gente. Vem cá, Lívia. Jogo feio, né? Quem resolveu não acordar cedo,
1: faltou,
7: como
1: futebol,
7: dizia.
1: Né?
7: Cadê o futebol? Brasil jogando com a Austrália. Ah, estamos recomeçando, mas não foi legal, né?
1: Eu ainda fui obrigada. Tem gente que teve que assistir porque gosta mesmo de futebol, mas futebol que é bom não... Não entendi. Acompanhou. Uma ótima noite para vocês. Uma ótima noite para você que está em casa. Olha, realmente, a baixa qualidade de futebol da seleção brasileira assustou muito quem hoje parou para acompanhar o amistoso contra a Austrália. A repercussão da bagunça foi tão grande que o técnico teve coragem de pedir calma ao torcedor.
3: É, professor, tem muita coisa para arrumar, viu? E o treinador da seleção brasileira sabe que terá muito trabalho pela frente. São anos de bagunça dentro e fora das quatro linhas. Ele, inclusive, pediu paciência ao torcedor.
4: Temos que ser pacientes porque são testes que temos que fazer, dar oportunidade aos jovens que jogam menos e seguir na frente porque era um teste. E também o próximo vai ser outro teste.
3: O pedido vem depois de uma exibição ruim diante da Austrália. O jogo da seleção não encaixou nem no coletivo, nem no talento individual. Nesse quesito, aliás, o goleiro Hugo Souza foi um dos mais cobrados pela falha no gol de falta dos adversários. O Brasil chegou a empate no fim do jogo. Rafinha cobrou o escanteio e Rayan acertou uma cabeçada que o goleiro aceitou. Em seu 18º jogo pela seleção, Ancelotti sabe que terá muito trabalho pela frente.
4: O torcedor tem que ser paciente e quando vamos ter competição oficial, a equipe estará preparada.
1: Bom, enquanto a seleção brasileira enfrenta a poderosa Austrália, outras seleções também iniciaram novos ciclos hoje, já de olho na Copa de 2030. Pela Liga das Nações, a França, de Zinedine Zidane, estreou com vitória diante da Turquia. Mbappé marcou o gol do jogo. Já a Itália, agora sob o comando de Roberto Mancini, foi derrotada em casa. A equipe que ficou fora das últimas 3 Copas perdeu para a Bélgica por 2-0. Vamos falar sobre a SAF do Vasco, que caminha para ter um novo dono. A empresa de Marco Lamacchia venceu o leilão realizado hoje no Tribunal de Justiça do Rio de Janeiro. Agora, uma agência de regulação do futebol avaliará se há conflito de interesses, porque Lamacchia, que atua no mercado financeiro, é enteado de Leila Pereira, presidente do Palmeiras. A operação prevê R$500 milhões para o futebol do Vasco, além de outras garantias financeiras. Esse é apenas mais um capítulo da conturbada história recente do Vasco da Gama. O clube viveu anos de turbulência política que acabaram em 4 rebaixamentos para a segunda divisão, sendo o último que aconteceu no ano de 2020. Em 2022, o clube vendeu a SAF para uma empresa americana por R$700 milhões. Vendeu e vendeu muito mal, muito barato para um clube tão grande. Em 2024, a falta de aportes financeiros levou o clube, já com o Pedrinho na presidência, a pedir a rescisão do acordo na justiça, o que foi aceito. Agora, a gente vai ficar de olho nos próximos passos do Vasco para saber se há ou não um conflito de interesse e se vai chegar a paz lá no Gigante da Colina.
13: É isso. Obrigada, viu? Obrigado.
1: Boa noite. Até segunda. Até segunda.
13: Assunto agora que mexe com o seu bolso. Condomínio pode ficar mais caro por causa de uma lei que determina a separação entre as funções de porteiros e seguranças.
15: Esse condomínio tem tudo separado. Segurança patrimonial do lado de fora, local específico para receber encomendas e a portaria para cadastrar os acessos, acompanhar a entrada e saída de pessoas e acionar os apartamentos.
16: Nem todo condomínio é assim, no entanto. Muitas vezes, todas essas funções ficam somente na portaria e os limites muito confusos. Inclusive no aspecto fundamental para os edifícios, que é a segurança. É justamente neste ponto que os condomínios estão em fase de adaptação para atender às exigências de uma lei.
15: É o Estatuto da Segurança Privada. Ele determina que o profissional nesta função tenha, além de cursos específicos, cadastro na Polícia Federal renovado a cada 2 anos. vale para empresas terceirizadas e também para a contratação direta do prédio. Com isso, cria uma separação clara entre deveres do vigilante e do porteiro. E em caso de irregularidades, o condomínio pode ser multado em até R$30 mil.
2: Essa lei, ela não obriga, tá, necessariamente, que os condomínios passem a ter um serviço de vigilante, tá? E ela não transforma automaticamente os porteiros em vigilante. É importante que os síndicos verifiquem nos condomínios se os porteiros não estão fazendo esse trabalho de vigilante.
15: A lei entrou em vigor em 2024 e o período de adaptação termina em setembro de 2027. Márcio é síndico profissional. Ele explica que nem todo condomínio tem segurança privada. E onde os moradores optaram por ter alguém na segurança, houve contratações.
14: Teve sim impacto na taxa condominial, né? Porque o reflexo vem. Uma coisa é a contratação de um posto de portaria e outra coisa é um posto de vigilante, que tem um valor muito maior e automaticamente nós temos que repassar para as unidades.
7: A mania para lá de perigosa de pegar carona na rabeira dos ônibus continua desafiando a fiscalização e provocando acidentes nas cidades. Rodrigo Leite.
17: Nas redes sociais, eles gostam de se exibir.
18: Olha o som do moleque brabo.
17: Pegar rabeira em ônibus é uma prática ilegal e perigosa que virou mania, principalmente entre adolescentes nas grandes cidades do país. Nessa semana em Curitiba, um rapaz que pegava rabeira perdeu o controle da bicicleta e caiu. O vídeo estava sendo feito por um amigo dele. O jovem teve vários ferimentos e se recupera em casa. No ano passado, um adolescente morreu ao pegar rabeira em um ônibus, também em Curitiba. Ele caiu e foi atingido por outro veículo que vinha no sentido contrário. Como essa prática não está prevista no Código Brasileiro de Trânsito, a fiscalização cabe às prefeituras. Aqui em Curitiba, uma lei regulamentada esse ano estabelece multa de R$600 para quem pegar rabeira nos ônibus da cidade, além da apreensão da bicicleta. Mas a Guarda Municipal admite que é difícil fiscalizar.
19: A dificuldade é porque nós precisamos pegar no flagrante. A gente precisa abordar essa pessoa para que a gente possa fazer eventualmente um auto de infração, apreensão desse equipamento que ele está usando para fazer essa rabeira.
17: Só esse ano, a Guarda Municipal de Curitiba já realizou mais de 2.700 atendimentos relativos a essa prática. Só 12 casos resultaram em multa. 5 adolescentes foram apreendidos.
20: Nós temos uma dificuldade imensa porque não há um arcabouço legal e uma estrutura, um plano para se punir, por exemplo, um adolescente, um menor de idade flagrado fazendo um ato desses. Quando nós temos educação para o trânsito num programa, nós temos uma educação para a cidadania que vai junto e que se desenvolve com um potencial incrível.
26: Educação vem antes de tudo, né? Vamos falar do clima agora. Depois de 2 semanas, voltou a chover em Manaus, o que ajudou a melhorar a qualidade do ar. A cidade sofreu por vários dias seguidos com uma densa fumaça tóxica causada por queimadas.
22: Chuva isolada na noite de ontem ajudou a amenizar o calor e a concentração de fumaça. Por vários dias, Manaus amanheceu coberta por uma nuvem de poluição. Estava difícil respirar.
23: O céu cinzento virou cenário constante e a poluição muda a rotina dos moradores.
28: Eu comprei até um purificador de ar, porque tô muito ruim da garganta, amanheci muito ruim. E tento botar um ventilador para espantar fumaça dentro de casa, né? Mas tá difícil.
29: Eu apenas em casa, eu fecho a janela, tomo bastante água e vou dormir.
30: Por exemplo, tô com tosse já tem alguns dias, entende?
23: Além da capital Manaus, que nesta semana liderou o ranking de pior qualidade do ar do mundo, os incêndios florestais atingem várias cidades do Amazonas.
31: Estamos em Iranduba, região metropolitana de Manaus. Essa área fica ao lado da rodovia AM070. Aqui, o incêndio destruiu uma área de floresta equivalente a 50 campos de futebol. Há indícios que as chamas tenham sido provocadas. A Polícia Civil está investigando o caso. Após mais de 2 dias de trabalho do Corpo de Bombeiros Militar do Amazonas, ainda é possível ver parte do que sobrou da floresta queimando.
23: O calor extremo e a baixa umidade agravam a situação no estado, que decretou emergência por causa da seca.
26: Bom, a boa notícia é que nesse final de semana tem previsão de chuva para a região norte, o que deve ajudar a melhorar ainda mais a qualidade do ar em Manaus e amenizar essa seca no Amazonas. Além disso, em Roraima, Acre, Rondônia e também no Tocantins, pode chover forte. No sul, uma frente fria leva as tempestades para o oeste gaúcho, a região da Campanha Gaúcha também. Já na Serra Catarinense, pancadas fortes, mas isoladas. Na maior parte do país, tempo firme e as temperaturas voltam a atingir os 40 graus em cidades do Nordeste, Centro-Oeste e também em parte do Sudeste. Vamos dar uma olhadinha na capital paulista agora. Calor no fim de semana, finalmente, hein? Sábado com máxima de 31, no domingo 27, mas com sol final de semana. Calor também em Curitiba, máxima de 28 graus. Rio de Janeiro, 32. Campo Grande, mais quente ainda, 36. Maceió, pancadas de chuva e máxima de 29 graus.
7: E nos Estados Unidos, a preocupação é com a chegada de uma intensa tempestade fora de época. Quem mostra é o Eduardo Barão.
0: A força dos ventos fez a maré avançar em várias cidades costeiras no leste dos Estados Unidos. E já provocou o fechamento de estradas, como essa na Carolina do Norte. As altas ondas ultrapassaram as dunas, impedindo a passagem de veículos. Também foram registrados alagamentos nos estados da Virgínia, Maryland, Delaware e Nova Jersey. É o começo de uma sequência de impactos provocados por uma rara tempestade no Oceano Atlântico. O fenômeno chegará com mais força nas próximas horas, trazendo temporais e ventos intensos, aumentando os riscos de enchentes. Aqui em Nova York, a região metropolitana está na área de maior impacto. A cidade pode ter chuvas intensas e rajadas de vento na casa dos 65 km por hora. O temporal está previsto para a próxima madrugada. O alerta de hoje preocupa os nova-iorquinos. Há 2 meses, uma outra tempestade deixou parte da cidade alagada. Estações de metrô viraram cachoeiras. E sacos de lixo boiaram em bairros do Brooklyn. Do outro lado, no Oceano Pacífico, a preocupação é com o furacão Polo, na costa do México. A tormenta está na categoria 5, a mais alta na escala, com ventos acima dos 200 km por hora. As províncias de Colima, Michoacán e Guerrero são as mais afetadas, com alagamentos e deslizamentos.
3: Daqui a pouco, reunião produtiva e relação brilhante. Veja o que disseram Donald Trump e Xi Jinping sobre o último encontro na Casa Branca. Em viagem à França, Papa Leão XIV diz que é preciso preservar a humanidade diante do avanço da inteligência artificial. É já, já.
26: O presidente do Senado negou ilegalidade e chamou de supostas mensagens as conversas achadas pela Polícia Federal que revelam intimidade entre ele e Daniel Vorcaro. Nessas conversas, Davi Alcolumbre chama o banqueiro de meu amor e irmão.
5: As mensagens que, segundo a Polícia Federal, envolvem Davi Alcolumbre e Daniel Vorcaro foram definidas por investigadores como mais que uma relação próxima. Delegados afirmam que mostram intimidade. As conversas divulgadas pela revista Veja e confirmadas pelo Jornal da Band mostram que o banqueiro Daniel Vorcaro comemorou a vitória de Davi Alcolumbre para a presidência do Senado em fevereiro de 2025. Vorcaro escreve: parabéns, meu amigo, que venham seus melhores anos, que Deus te abençoe nessa empreitada. Desejo muito sucesso. O senador responde: fala, meu amor, muito obrigado por tudo, em especial pelo seu carinho e amizade fraterna. Gratidão. No mês seguinte, os dois voltaram a trocar mensagens. Alcolumbre escreveu: sou seu irmão para a vida toda. O banqueiro envia 5 corações e finaliza: e eu seu, a qualquer tempo, para qualquer coisa. Nunca vou esquecer. Mas também havia espaço para cobranças. No dia 17 de julho de 2025, Vorcaro questiona: fala, irmãozão. Se tiver notícias do nosso amigo, me chame. Alcolumbre responde 17 minutos depois: estou em cima, pressão. O banqueiro agradece com o símbolo de 2 mãos juntas em oração. A PF ainda não sabe sobre quem os dois conversavam. O presidente do Senado reagiu. Em nota, afirmou que as supostas mensagens de teor pessoal, inclusive de terceiros, não indicam ilegalidade alguma. Alcolumbre diz que houve sensacionalismo barato, movido por interesses ilegítimos. O presidente do Senado declara que sabe de onde partiram o que chama de falsas acusações e quais interesses estão por trás dessa ofensiva. E diz que não se intimidará diante de ataques. Vorcaro mencionou também o que definiu como o grupo do Jax Wagner e do Rui Costa. Foi uma proposta de delação premiada, rejeitada aqui pela Polícia Federal. Ele afirmou que pagava cerca de 3 milhões de reais por mês em propina ao grupo, que teria, segundo o banqueiro, o ex-líder do governo no Senado, Jax Wagner, e o ex-chefe da Casa Civil, Rui Costa, ambos do PT. Segundo o que disse a PF, o dinheiro era repassado pelo Master à PKL, empresa supostamente ligada a Wagner e Rui Costa, além de familiares e offshores do senador. A defesa de Wagner disse que tais declarações são completamente falsas e oportunistas, criadas para interferir nas eleições. A assessoria de Rui Costa foi procurada e disse que ele não vai se pronunciar. A PF rejeitou a proposta de delação de Vorcaro, porque, segundo delegados, ele não apresentou provas do que disse.
7: Os envolvidos nesses rolos, eles têm dois desafios. Um é enfrentar a justiça, ainda que os processos muitas vezes terminem em pizza. O outro é a família. Porque em casa tem a pergunta que é devastadora. Quem é você? Na família não tem habeas corpus. A confiança foi quebrada e acabou. A família em geral não tem nada a ver com o rolo, mas acaba condenada, socialmente condenada, na escola dos

0: da República pela atuação no caso Master. Paulo Gonet apareceu em mensagens e em uma foto encontradas pela Polícia Federal no celular de Daniel Vorcaro.
1: O pedido para afastar Paulo Gonet do caso Master foi rejeitado por unanimidade, 9-0. Já a outra votação foi apertada. A sessão foi tensa e causou divergências entre os conselheiros.
2: Não há qualquer registro de conversa entre o investigado Daniel Vorcaro e Paulo Gonet.
3: Isso precisa ficar esclarecido para a sociedade.
1: Por 5-4, o conselho negou o pedido de abertura de uma investigação contra Gonet. A análise no conselho do MPF aconteceu depois que o nome de Paulo Gonet apareceu em mensagens e em uma foto no celular do banqueiro Daniel Vorcaro. Numa das conversas encontradas pela Polícia Federal, o advogado Ciro Soares, que aparece nesta foto com Gonet, enviou ao banqueiro uma mensagem que, segundo ele, foi encaminhada pelo PGR sobre uma viagem para Londres. Ela diz: "Oba, tomara que tenha charuto e Macallan, uma marca de uísque." Uma foto de 2024 em Londres mostrou Vorcaro próximo a Paulo Gonet numa confraternização onde bebem uísque e fumam charutos. Gonet já tinha negado relação de amizade com Vorcaro. Apesar de ter votado para abrir uma investigação preliminar contra Gonet, a subprocuradora Janice Ascari destacou que o estilo cordial do PGR não indica uma proximidade com Daniel Vorcaro.
4: É de conhecimento de todos aqui que o Dr. Paulo Gonet é uma pessoa absolutamente gentil, cordial, educada, de um trato tão delicado com as pessoas.
1: Se a maioria dos conselheiros tivesse votado pela abertura de investigação, um subprocurador-geral da República iria comandar uma apuração de forma independente. Se fossem encontrados indícios de crime, caberia ao Supremo Tribunal Federal decidir sobre a eventual abertura de inquérito contra Gonet. Com a rejeição, o caso está arquivado.
5: O Papa Leão XIV desembarcou hoje em Paris para a quinta viagem internacional. Franceses e turistas estrangeiros lotaram as ruas da cidade para ver o Papa de perto. Ele passeou pela capital francesa a bordo de um Papa móvel aberto, abençoando os fiéis ao longo do caminho. A correspondente da Band em Paris, Sônia Blota, acompanhou.
6: Por 7 minutos, sinos de igrejas em toda a França tocaram para marcar a chegada de Leão XIV. Durante o voo com jornalistas, o Papa, que é americano, foi perguntado sobre os repórteres barrados por Donald Trump na Casa Branca e respondeu:
7: "Fico muito feliz que vocês estejam aqui. Todos são bem-vindos. Quanto à cobertura, acredito ser muito importante que ela abranja a todos de forma completa."
6: Leão XIV foi recebido no aeroporto pelo presidente Emmanuel Macron, que o recepcionou novamente mais tarde no Palácio do Eliseu. No primeiro discurso em solo francês, o Papa defendeu ética e discernimento no uso da inteligência artificial.
7: "Para garantir que não percamos nossa humanidade em meio ao paraíso das máquinas, que invadem e moldam o nosso cotidiano, é urgente treinarmos as nossas mentes com discernimento ético, para que possamos reconhecer o que é moralmente bom."
6: Depois, seguiu em um Papa móvel aberto até a Catedral de Notre-Dame. Durante o passeio, uma cena chamou a atenção. Um bebê levado para receber a bênção ficou chorando e empurrando a mão do Papa, que, levemente constrangido, acabou desistindo de benzer a criança. Essa foi a primeira visita de um Papa a Notre-Dame desde a reabertura da catedral, que foi atingida por um incêndio em 2019. Muitos turistas se animaram com a passagem de Leão XIV pela capital francesa, como este grupo de espanhóis.
8: "Está feliz? Muito contenta, muito emocionada."
6: Esta brasileira, que está de férias na Europa e não conseguiu visitar o Vaticano, também comemorou a visita.
9: "O Papa veio até mim, eu falei isso à minha família, eu liguei falando, olha, eu não fui ao Papa, mas o Papa veio."
6: O ponto alto da visita do Papa Leão XIV à capital francesa é justamente aqui, na Praça da Concórdia. Neste sábado, ele vai celebrar uma missa às 15h no horário local, às 10h no horário de Brasília. São esperadas pelo menos 600 mil pessoas e uma segurança com pelo menos

0: 15 mil agentes. No domingo, o Papa também cumpre uma agenda polêmica. Irá participar de uma reunião privada com 7 vítimas de abusos sexuais cometidos por integrantes da Igreja Católica.
1: De volta com as notícias aqui do Brasil, o governo federal anunciou agora há pouco em São Paulo uma medida provisória que acaba com as bets. O repórter Igor Calian está ao vivo com a gente e traz os detalhes. Boa noite para você, Calian.
2: Tudo bem, Adriana? Boa noite para você e para todo mundo. A chamada MP das Bets proíbe, então, a atuação dessas empresas aqui do Brasil. E estamos falando de apostas esportivas, mas também de cassinos online. Sabe esses jogos do tipo Tigrinho? O anúncio foi feito pelo ministro da Fazenda, Dario Durigan, diz que as Bets são um problema de saúde pública e que elas são responsáveis pelo endividamento de muitas famílias brasileiras. Essa medida provisória, inclusive, ela tem efeito imediato, ou seja, já foi assinada pelo presidente Lula, então já está valendo. Nesse momento não é mais possível fazer nenhum depósito em casas de jogos, apostas online aqui no Brasil. Agora, muita atenção com esse cronograma que vai aparecer na sua tela, porque ele é importante. Os apostadores devem resgatar os saldos disponíveis até o dia 5 de outubro. A partir do dia 6, todos os sites e aplicativos devem sair do ar. Entre os dias 7 e 8, os bancos serão informados dos saldos de cada CPF. De 9 a 14 de outubro, acontece então a devolução integral dos saldos por meio dos bancos. E a partir do dia 14, aí em caso de impedimento dos outros bancos, a Caixa vai intermediar a devolução desses valores aos apostadores. Agora, importante, essa medida provisória ela é válida por 60 dias. Ela ainda precisa ser aprovada na Câmara e também no Senado. Só que a gente lembra que o Congresso está de recesso por causa das eleições, então essa MP pode levar aí ser estendida por até 120 dias. O governo também anunciou hoje o Desenrola 3.0, um novo programa voltado a dívidas antigas das famílias em atraso de 2 a 4 anos e meio. Eu volto com vocês.
1: Obrigada, Calian. Então, reforçando, como ele disse, já está valendo essa medida provisória e já tivemos reação das empresas, né, Oneg?
3: Sim, tivemos. Em um comunicado divulgado hoje, a Betano disse que acompanha a situação com preocupação e que vai tomar decisões no momento apropriado. A Casa de Apostas patrocina o Flamengo, o Paulistão e torneios da CBF como o Campeonato Brasileiro e a Copa do Brasil. A Associação Nacional de Jogos e Loterias disse que deve buscar a justiça para tentar suspender o efeito da medida anunciada pelo governo. Vamos ouvir.
4: É preciso entender as consequências disso, mas a gente deve dizer que é bastante natural um caminho que nós busquemos o judiciário para que pelo menos suspenda o efeito imediato dessa medida provisória até uma decisão definitiva.
1: Bom, e as bets são as principais patrocinadoras do futebol brasileiro. A gente já vai conferir aqui no nosso telão. 14 dos 25 times da Série A do Brasileirão têm as casas de aposta como patrocinadoras principais. 3 clubes estão sem patrocínio e só 3 contam com o patrocínio de empresas de outros setores. As bets injetam pouco mais de R$1 bilhão por ano nos clubes. O Flamengo é o que ganha mais dinheiro com a patrocinadora, quase 270 milhões de reais por ano. Isso representa 12% do faturamento total do Flamengo. O São Paulo aparece em segundo lugar com 113 milhões de reais, 10% do orçamento total do clube. E o Corinthians completa esse pódio com 103 milhões de reais, também 10% da receita. Agora, se a gente levar em conta só o que os times arrecadam com patrocínio e marketing, aí a dependência das bets é maior. De cada R$3 que entram no orçamento dos clubes, um vem das casas de aposta, 34% do total.
3: Bom, e antes do anúncio da medida provisória que dá fim às bets, Lula fez um ato de campanha no Recife.
5: O candidato à reeleição pelo PT reuniu apoiadores, candidatos e lideranças locais numa caminhada pelo bairro do Recife Antigo até chegar ao Marco Zero. No ato, Lula citou programas sociais criados em seus 3 governos e reforçou propostas da atual campanha, entre elas, o fim das apostas esportivas.
6: O time de futebol não tem direito de querer sobreviver às custas da dívida do povo pobre que torce pro time.
5: Lula direcionou ainda ataques a Flávio Bolsonaro. O petista associou o candidato do PL aos atuais escândalos de corrupção.
6: eles criaram uma quadrilha da Previdência Social que roubou 3 bilhões e meio dos aposentados. E nós descobrimos a quadrilha, prendemos a quadrilha, recuperamos 6 bilhões e já pagamos 3 bilhões e meio aos aposentados. E a quadrilha criada pelos Bolsonaro está presa. E que governo aconteceu a maior corrupção financeira deste país? Com um cidadão chamado Vocaro, que eles transformaram em banqueiro, e eu transformei no prisioneiro.
5: Na acirrada disputa eleitoral pelo governo de Pernambuco, a vinda de Lula ao Recife demonstra o apoio do PT a João Campos. Já a atual governadora e candidata à reeleição, Raquel Lira, costuma destacar na campanha que mantém uma relação institucional com o presidente, agradecendo publicamente as parcerias com o governo federal.
7: Pesquisas de intenção de voto mostram Raquel, do PSD, e João, do PSB, tecnicamente empatados na disputa pelo governo do estado, com ligeira vantagem para a candidata à reeleição.
1: Flávio Bolsonaro fez campanha no Rio de Janeiro. Ele disse que, se for eleito, vai proibir as apostas em cassinos online e chamou de eleitoreiras as medidas anunciadas hoje por Lula.
8: O candidato do PL participou da formatura de novos soldados da Polícia Militar do Rio de Janeiro. Flávio Bolsonaro voltou a prometer ações de combate a facções criminosas.
9: Vamos recuperar cada metro, cada rua, cada bairro, cada cidade, cada território para devolver a soberania aos brasileiros. E eles são peça fundamental nisso. Nossos policiais, militares aqui no caso, todos os demais policiais, servidores de segurança pública vão estar inseridos. E a partir de janeiro do ano que vem, vamos declarar guerra aos narcoterroristas e os policiais de todo o Brasil vão ser peça fundamental para devolver as ruas para o povo brasileiro.
8: Flávio comentou resultados de pesquisas eleitorais que apontam a aproximação dele ao presidente Lula, candidato à reeleição.
9: Lula virou um produto vencido, uma mercadoria vencida, é um material fadigado que ninguém aguenta mais, já sabe que ele não vai entregar o que ele promete. É um governo que endividou o povo brasileiro, está todo mundo com medo de andar na rua. E essas são, para mim, as principais razões de a gente já estar liderando as pesquisas, inclusive as deles.
8: Flávio Bolsonaro disse que, se eleito, vai proibir cassinos online. O candidato classificou como eleitoreiras as medidas anunciadas pelo presidente Lula contra as apostas esportivas.
9: O Lula é o pai do Tigrinho, né? Mas o Lula tem dois filhos que fizeram muito mal ao Brasil, o Lulinha e o Tigrinho. E agora ele, numa atitude desesperada, vendo que nós passamos na frente das pesquisas, vai querer enganar o povo mais uma vez, como se fosse combater. Há mais uma vez uma atitude populista, hipócrita, eleitoreira, e ninguém garante que depois da eleição ele libera tudo de novo, porque ele está jogando tudo nas eleições. Então o povo brasileiro não cai mais nessas falsas promessas dele.
10: Depois da agenda aqui no Rio de Janeiro, o candidato que tem concentrado os atos de campanha nesta reta final aqui na região sudeste, seguiu para São Paulo. Nesta noite, ele participa de um rodeio na cidade de Jaguariúna, no interior do estado.
3: Vamos ver agora como foi o dia dos outros candidatos à presidência.
11: Ronaldo Caiado comemorou aniversário de 77 anos com 3 carreatas em Goiás. O candidato do PSD defendeu a ampliação do seguro rural e um novo programa de renegociação de dívidas para agricultores.
12: Primeiro, implantar uma renegociação capaz de resgatar o setor. Depois, garantir um seguro rural para que não fique nas costas do produtor rural os riscos todos que vêm, principalmente em momentos como esse, com a ameaça aqui do El Niño de proporções maiores ainda.
11: Renan Santos passou por Franca, no interior paulista, e pelo Triângulo Mineiro. O candidato do Missão prometeu medidas de incentivo à indústria.
13: É um absurdo uma nação como o Brasil perder capacidade industrial num processo bizarro que não vai reprimarizar a economia, ou seja, a gente está voltando a ser meramente agrário como a gente era no período colonial.
11: Augusto Cury se reuniu com lideranças do Avante no Recife e em Salvador. O candidato disse que não cogita apoiar nem Lula nem Flávio, que lideram as pesquisas, que seu objetivo é chegar ao segundo turno.
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3: E falando agora de economia, a prévia da inflação oficial mostrou alta nos preços agora em setembro, acima do esperado. Juliana Rosa explica pra gente. Boa noite, Juliana.
15: Boa noite, Aineg, Adriana. Boa noite pra você. O número da inflação divulgado hoje foi um banho de água fria. Isso porque acelerou mais do que se previa e a piora foi disseminada. Já se esperava uma alta porque em agosto, lembra que a gente falava que tinha tido uma deflação provocada principalmente por um desconto na nossa conta de luz. E agora, você olha lá a sua conta de luz, o valor voltou ao normal. Em outubro, vai ter uma pequena redução. Foi anunciada agora à tarde, a bandeira verde. A inflação acumulada em 12 meses acelerou, já está perto do limite da meta do governo em 4,47%. Isso porque aumentaram não só a energia elétrica, mas também passagens aéreas, gasolina, mesmo com o governo segurando preços, e o El Niño já está encarecendo alimentos. Muita chuva afetou legumes, frutas, verduras principalmente. O tomate, olha só, deu um salto de 20%. Mesmo com o enfraquecimento da economia também, que a gente vem conversando aqui, a gente vê acelerando a chamada inflação de serviços, aplicativos de transporte, seguro de carro. O governo deve renovar parte da subvenção ao diesel, que vence amanhã. A gente está de olho acompanhando essa informação. Deve manter o subsídio hoje, que está em R$2,12. Ainda com esse subsídio, a defasagem com os preços internacionais está na casa de R$3 o litro. Então, tem risco de aumento de combustíveis depois das eleições. Inflação ainda preocupando, viu?
16: É isso.
3: Obrigada, obrigada,
16: tchau, tchau. Tchau, tchau.
3: A seguir, a 1.500 quilômetros da fronteira com a Ucrânia, uma grande refinaria de petróleo russa é atacada por drones.
17: Relatório mostra que a Europa está desprotegida. O continente não está preparado para uma eventual guerra contra a Rússia. Todos os detalhes daqui a pouquinho aqui no Jornal da Band.
3: Fica com a gente.

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1: 3 minutos e meio para as notícias da sua cidade e região.
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13: 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Por contrato com a Petrobras. Ao vivo de Brasília, a Lana Canepa traz os detalhes. Lana.
14: Ótima noite para vocês. Olha, mensagens trocadas por Roberta Luxinger mostram a negociação em favor do contrato da empresa Unigel, produtora de fertilizantes, com a Petrobras. As informações foram publicadas pelo jornal O Globo e confirmadas pela Band. Luxinger teria usado o nome e a proximidade com Lulinha para pressionar integrantes do governo com a ajuda do chefe de gabinete do presidente, Marcola. Em troca, Roberta teria recebido mais de R$1 milhão do empresário Léo Schlesinger, diretor da Unigel. Nessa mensagem, a lobista orienta o empresário a se aproximar de Lulinha e diz: chama para o conselho, paga um salário de conselheiro, faz ele atuar para você. Você acha que o pai dele vai querer beneficiar qual fundo? O que o filho é conselheiro e que recebe por isso? Funciona assim. Toma lá, dá cá. Lulinha recebeu mensagem do empresário agradecendo pelo apoio com o contrato que foi fechado. As defesas dos citados negam qualquer ato ilícito. A Petrobras e a Unigel declararam que as negociações seguiram as normas de governança. É com vocês.
15: Obrigada, Lana. Mais um destaque internacional agora. Uma das principais refinarias de petróleo da Rússia foi atingida por um ataque da Ucrânia nesta sexta-feira. Nas imagens é possível ver drones que atingiram a refinaria de Perm, a sétima maior do país. A produção foi interrompida depois de uma sequência de explosões que provocaram um grande incêndio. Os oleodutos e também as áreas de armazenamento foram danificados. Pelo menos uma pessoa morreu. Essa refinaria na Rússia Rússia fica a 1.500 quilômetros da fronteira com a Ucrânia. E a gente sabe que a preocupação extrapolou já as fronteiras de Rússia e Ucrânia, né?
13: Sim, sem dúvida. Porque essa guerra que já dura mais de 4 anos está fazendo a Europa se preocupar com uma possível ameaça da Rússia. E o relatório mostra que o continente está desprotegido se isso acontecer.
16: Faltam munições, faltam drones, faltam sistemas para derrubar mísseis. Um relatório da Agência Europeia de Defesa faz o alerta. Os planos atuais não bastam. A meta era que até 2030 o continente estivesse preparado para uma eventual guerra contra a Rússia. O documento diz que no ritmo de hoje, a Europa não vai chegar lá. O prazo foi estabelecido porque governos e militares europeus temem que a Rússia possa ameaçar diretamente os países integrantes da OTAN, a Aliança Militar do Ocidente, nos próximos anos. O receio aumentou com a guerra da Ucrânia. Desde então, os gastos militares têm aumentado. No ano passado, foram mais de 410 bilhões de euros. Mas gastar tanto não resolve tudo. É preciso produzir munição em escala industrial, aumentar estoques, integrar sistemas diferentes e conseguir mover tropas rapidamente pelo continente. Enquanto a Europa corre para se preparar para um possível conflito direto com a Rússia nos próximos anos, alguns líderes europeus afirmam que a chamada guerra híbrida, com sabotagens, uso de drones e ataques cibernéticos, já está acontecendo. São muitos exemplos. Na Alemanha, um drone tentou atingir o aeroporto de Leipzig. Na Dinamarca, um navio russo disparou sinalizadores contra um helicóptero militar. No Báltico, cabos de energia e de internet foram cortados no fundo do mar. Tudo atribuído à Rússia, que sempre nega as acusações.
15: A seguir, incêndio atinge navio cargueiro que transportava mais de 160 caminhões e 30 carros no mar da Grécia.
13: Jogadores da Chapecoense recebem homenagem, voo para a Colômbia, quase 10 anos depois da tragédia em Medellín. Daqui a pouco aqui no Jornal da Band.
15: Fica com a gente.
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13: Pelos próximos 2 minutos, você fica com as notícias da sociedade e região.
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20: Antes mesmo de chegar ao fim, a ROG 2026 bateu recorde de público. Na tarde desta quinta-feira, último dia do maior festival de energia do planeta, o Rio Centro atingiu a marca de 81 mil visitantes. Na edição de 2024, foram 75 mil visitantes. Vitor Montenegro, diretor executivo e corporativo do Instituto Brasileiro de Petróleo e Gás, que organiza o evento, fala dos assuntos mais procurados durante a feira.
21: Inteligência artificial de forma
2: mais aplicada, das aplicações de inteligência artificial, das diversas aplicações. Então isso apareceu em várias sessões. Eu assisti a palestra também que veio um executivo da Accenture também, o Vivek também, que foi bem interessante falando sobre isso, sobre o que que isso representa no futuro, né? Como os CEOs têm que se preparar, né, para o advento da inteligência artificial que já está no nosso dia a dia. Então acho que esse foi um ponto a se destacar. Falando aí de grandes projetos, hoje a gente teve uma palestra também que eu assisti bem interessante falando sobre campos gigantes, né? Então a complexidade da produção em campos gigantes, como a gente tem aqui no pré-sal.
20: A percepção de frequentadores e organizadores foi da presença de um público mais jovem. A ROG volta em 2028 no Rio de Janeiro.
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15: Estamos de volta. Terminou a série de reuniões entre os presidentes dos Estados Unidos e da China em Washington. Hoje, Donald Trump recepcionou Xi Jinping para um chá na Casa Branca. Depois, fez um tour com o presidente chinês pelo Arquivo Nacional Americano. Mesmo sem acordos concretos, Trump disse que as conversas foram produtivas. E Xi Jinping falou em perspectivas brilhantes. Segundo o governo americano, Trump deu uma espécie de ultimato ao chinês para suspender a venda de armamentos militares ao Irã, aliado histórico de Pequim.
25: De volta ao Brasil, a polícia do Rio de Janeiro descobriu um esquema em que drogas eram anunciadas com placas, olha só, num supermercado em São João do Meriti, na Baixada Fluminense. Os criminosos penduravam cartazes informando os valores, colocando peso por gramas e os preços por tipo, como flor, por R$ 9,99, Colômbia, R$ 11,99, e PAC, por R$ 19,99. Olha isso. Um homem que agia como olheiro do tráfico, foi preso.
15: É o feirão do descalabro, né? Olha, um incêndio atingiu um navio cargueiro perto da ilha de Mykonos, na Grécia. A embarcação transportava mais de 160 caminhões e quase 30 carros. 28 tripulantes e um passageiro foram resgatados em segurança. O incêndio foi controlado e um rebocador levará o cargueiro até um porto. Ainda não se sabe quantos veículos ficaram destruídos.
25: A delegação da Chapecoense foi homenageada pela tripulação do voo que levou a equipe até Medellín, na Colômbia. Isso quase 10 anos depois do acidente aéreo que matou 71 pessoas. O time vai jogar um amistoso contra o Atlético Nacional, relembrando o confronto que deveria ter acontecido na final da Copa Sul-Americana de 2016. No voo de hoje, houve uma salva de palmas para os jogadores que vão representar a Chapecoense.
26: Obrigado, Chapecoense. Um aplauso, por favor.
15: Obrigada pela sua companhia. Outras notícias logo mais no Jornal da Noite. E o Jornal da Band está de volta amanhã.
25: Você fica agora com a propaganda eleitoral obrigatória e em seguida a novela Guerra das Rosas. Boa noite e amanhã tem mais.
15: Tchau, tchau. Aproveite o seu fim de semana.
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1: 8:30, excelente noite para você que tá sintonizado em 90.3 na Band News FM. Começa agora o seu jornal Band News Rio, terceira edição. Vambora, hein, pessoal? 30 minutos só falando do Rio de Janeiro. De olho na nossa cidade, no nosso estado, no tempo, no trânsito, no seu caminho, com a sua participação. Desde já agradecer muito. Já vou falar com um de vocês especificamente. Mas antes, boa noite para ele. Hoje a gente tá de par de jarro de novo. Estamos de uniforme de novo. Quem tiver na nossa live verá que estamos de verde militar. Hoje eu acertei, né, Guilherme Faria? Boa noite para você.
3: É muita sintonia sem combinar, Sadoc. Boa noite pra você também, pra todo mundo que tá com a gente em 90.3 FM e lá no YouTube, Band News FM Rio. Aproveite pra se inscrever no nosso canal e ficar com a live também aí, participando através do chat. Pode mandar sua mensagem, o pessoal já tá por lá, ó, Diogo, Sumaia, Sandra, Aninha, todo mundo já presente também na nossa live lá no YouTube. E claro, participar através do WhatsApp, mandar seu áudio, fala sobre o seu caminho, sobre o tempo, sobre esse final de semana que tá chegando, 99902-6970. Sabe por que eu falei de final de semana, Sadoc?
1: Vai.
3: Porque tem uma das nossas integrantes aqui na mesa que tá ansiosa pra ir pra praia amanhã.
1: Mas eu quero comentar sobre isso, porque haja saúde, né? Se amanhã vai ser o dia mais quente, se todo mundo vai poder pegar a praia que a gente tá prometendo, mas agora tá chovendo e frio, tem que ter sempre uma de pirona aqui no Rio de Janeiro, né?
3: É, máxima de 35
1: será
3: graus
1: que
3: amanhã,
1: vai ser mesmo? Será que não vão errar?
3: Para Maria Rita é importantíssimo que eles acertem.
1: Eu também, todo de folga.
3: Eu estarei por aqui, Maria Rita, mas você estará na praia, né? Boa noite.
4: Isso mesmo, Gui. Boa noite pra você também.
1: Espero que a gente
4: pro Sadoc e pros nossos ouvintes. Eu espero que faça muito sol. Isso aí é só assim, tão brincando com a nossa cara essa chuva, porque amanhã vai fazer muito sol, gente. Me cobrem, tá? Segunda-feira eu estarei bronzeada. A Sumaia tá falando aqui nos comentários sobre isso. E eu estarei bronzeada sim, se Deus quiser. Vai fazer muito sol amanhã, tá bom? Então agora também, vamos falar do trânsito um pouquinho. Daqui a pouco a gente volta a falar da situação do tempo no fim de semana, porque o trânsito continua complicado. Sexta-feira, principalmente, sexta-feira à noite, pessoal querendo voltar pra casa. Temos dois acidentes na Avenida Brasil. Então, um acidente ali na Maré, no sentido centro. Uma faixa da pista central tá ocupada ali devido a esse acidente envolvendo um carro e uma moto. Então, trânsito congestionado a partir de Ramos. E agora indo pra outra região da Avenida Brasil, dessa vez na rua Senador Camará, ali no sentido Avenida Brasil. Então, uma faixa também tá interditada ali na altura do viaduto de Santa Cruz, logo chegando ali na Avenida Brasil. Então, esse acidente envolvendo uma carreta, um caminhão e um poste, então trânsito também congestionado nessa região. Agora falando sobre a linha vermelha, também com um acidente ali no sentido centro, na altura da Ilha do Fundão, trânsito congestionado até mais ou menos ali a chegada a São Cristóvão, então situação também intensa por ali. Quem segue pela ponte também, hoje um dia bastante complicado por lá e ainda com dificuldades para quem segue no caminho para Niterói. Então, travessia nesse momento chegando a 31 minutos ainda para quem está indo no sentido Niterói. Já quem vem para o Rio de Janeiro, fluxo normal, então travessia de 13 minutos na noite de hoje. Já na Lagoa, também trânsito intenso por lá, na Borges de Medeiros, ali na chegada ao túnel Rebouças. E também na Epitácio Pessoa, no sentido centro, até a chegada ao túnel, que também tem trânsito lento nesse momento, ali ao longo de todo o túnel, até a chegada ao elevado Paulo de Fronten, no sentido centro da cidade. Quem vem para a Zona Sul pelo túnel Rebouças, trânsito bom nesse momento. Agora a rua Mário Ribeiro ainda segue com trânsito bastante congestionado, desde o túnel Zuzu Angel ali, passando pela Avenida Padre Anel Franca, até a chegada à rua Mário Ribeiro, no sentido Lagoa. Então, trânsito bastante intenso ainda, tá assim, há algumas horas já ali na região, então trânsito complicado para quem segue também na região da Gávea nesse momento. Agora, pulando lá para a zona sudoeste do Rio de Janeiro, fazendo um giro também pela Barra, retenções principalmente na Ayrton Senna, no sentido Orla, ali na altura da Barra Olímpica. Quem segue também pela linha amarela vai enfrentar dificuldades no Via Parque Shopping, então também situação difícil por lá. Na Avenida das Américas, retenções apenas no sentido Recreio, ali na altura da Avenida Salvador Allende, teve um acidente ali também que tá complicando a situação, então manda mensagem aqui no nosso WhatsApp, como sempre, no 999-026970. Você já tá mandando um monte de mensagem, vou olhar tudo, então continuem mandando que eu vou olhar as mensagens de vocês.
1: Trava o WhatsApp dela.
4: Podem travar, gente. 999-026970. Mandem que eu vou olhar as mensagens de todo mundo.
1: 999-026970. Eu quero travando o WhatsApp de Maria Rita, que hoje está de rosa, pra variar um pouquinho. Está... Maria, sabe o que eu queria comentar esses
4: dias?
1: Ana, me
4: coloca na live pra eles verem minha luz.
1: Gente, ela tá cada vez também, né? Meu Deus, filha de Sadoc. Eu não comento sempre, mas eu esqueci de comentar. Bota pra frente aqui assim o cabelo. Cabelo sempre de milhões também da Maria Rita Nader, tá, pessoal? Quem acompanha a live consegue
4: sempre
1: ver.
4: Sempre muito sedoso.
1: Não, claro que não. Não, sedoso é bom? Desculpa.
4: Sim.
1: Ah, tá, então muito bom. Não sabia, desculpa.
4: Brilhante.
1: 99902-6970,
4: manda mensagem.
1: Falando em motoristas, quero mandar um abraço pro Manuel Guilherme Faria, porque a Natasha Franco vai entrar ao vivo com a gente daqui a pouco, mais da rua, porque ela foi pra um evento. Ela hoje tinha um compromisso, mas vai entrar no terceiro, pelo menos se o sinal pegar. E aí no caminho da Band até lá, ela estava com o motorista Manuel, que nos escuta todas as noites.
3: Ah,
1: eu já mandei no WhatsApp da Natasha um abraço pra ele, mas estou mandando ao vivo também para o nosso motorista. Um abraço para todos que estão trabalhando todas as noites aqui com a gente no Jornal Band News Rio, terceira edição. Val, se lembrou que a gente tá parecido? Bom que eu lembrei da minha mãe, ela mandou mensagem: vocês estão sempre com a mesma roupa.
3: É verdade.
1: É o clube do...
3: Teve alguém aqui no WhatsApp também que falou que a gente tá de uniforme, ó. Uniforme. O Diogo, belos uniformes. Escreveu aqui.
1: Vai Brasil, bora girar?
3: Vamos nessa. Assunto sério agora, né? Porque hoje a gente teve mais um dia de violência na zona sudoeste aqui da capital fluminense, Curicica, pra ser mais específico. Duas pessoas morreram, Polícia Civil tá investigando esse caso, né? Luiz Valcir, boa noite pra você.
0: É isso, Guilherme, boa noite pra você, Sadoc, Maria Rita, Nader, também pros nossos ouvintes. Esse crime aconteceu ali nas proximidades da comunidade Dois Irmãos, em Curicica, na zona sudoeste aqui do Rio de Janeiro. De acordo com a Polícia Militar, os agentes foram acionados para a rua André Rocha, que é uma das principais vias ali da Taquara, da Curicica, ali daquela região da zona sudoeste. E ao chegar no local, os militares já encontraram esses dois homens mortos. A Delegacia de Homicídios da capital fluminense investiga as mortes de Douglas Nogueira e Caio Nogueira. Um terceiro homem também foi encontrado ferido, foi encaminhado para um hospital da região. Nós não temos informações sobre o estado de saúde dele. Agora a Polícia Civil apura e a autoria e também as circunstâncias desse crime.
1: Obrigado, Luiz Valcir. Valeu, vamos seguir monitorando. 8h37, tirando a reportagem. Amanda Martins está chegando com um caso bárbaro que mostra como o Rio de Janeiro não tem controle nenhum de territórios e os criminosos fazem o que querem. Um casal foi assassinado de maneira brutal na Baixada Fluminense. A gente ainda está entendendo. Vamos então, portanto, ver se a Amanda traz mais explicações agora, porque que caso horrível. Guilherme Faria, boa noite, Amanda.
3: Oi, Amanda.
5: Oi, Sadoc, Guilherme. Ótima noite para vocês, a todos que estão conosco aqui no terceira edição. A principal linha de hipótese agora é que uma briga familiar pode esclarecer essas mortes em Caxias, na Baixada Fluminense, mortes de um militar do Corpo de Bombeiros e do companheiro dele, que era estudante de medicina. Apesar disso, nenhuma outra hipótese está descartada até o momento. O bombeiro Pedro Ernesto dos Santos e o Pedro Henrique Araújo foram sequestrados na madrugada de quinta-feira ali na rua onde moravam. As imagens de câmeras de segurança mostram que os criminosos aguardavam dentro de um veículo em uma esquina. Na abordagem, uma das vítimas chega a ser retirada do banco do motorista e é colocada na parte de trás do carro. Em seguida, são levadas aí por esses suspeitos. Segundo a PM, os corpos foram encontrados dentro do veículo, já no bairro Pantanal. Essa área foi isolada, claro, passou por perícia Então, DH da Baixada investigando mais esse caso de violência na região. Volto com vocês.
1: A gente vai acompanhar muito de perto essa investigação. Nossos sentimentos aos familiares, estavam sendo perseguidos. Esse casal, portanto, que estava em Caxias, a família de um deles mora por lá. Se for uma briga familiar, então, que coisa horrorosa. Mas ao longo do final de semana, certamente, na semana que vem, esse caso vai ser avançado, né? Vai se avançar com a polícia, com as investigações. A gente vai acompanhar de perto, mais uma vez, meus sentimentos aos familiares. Claro, aqueles que não estão envolvidos, de acordo com algumas apurações. E pode ser outra coisa também, porque a investigação está muito inicial, mas é muito brutal ver a imagem deles sendo sequestrados, porque foi tudo registrado, como a Amanda bem falou, no sistema de monitoramento. Ela está aí já entre nós?
3: Ela está entre nós, hoje um pouco diferente, porque teve um compromisso, então não está aqui no estúdio, mas está na ponta da linha para conversar com a gente, infelizmente, Nath, sobre aquela série que, infelizmente, ontem e hoje a gente precisou retomar, né? Assaltos pelo Rio de Janeiro. Dessa vez, um instrumento, um adereço que os criminosos têm observado cada vez mais, que são as alianças, né, Natasha Franco? Boa noite para você.
6: Boa noite, Guilherme. Boa noite, Sadoc, a todos os nossos ouvintes e Maria Rita. Isso chama muita atenção, Guilherme e Sadoc, porque o roubo de ouro tem sido cada vez mais frequente aqui no estado do Rio de Janeiro, principalmente por conta da guerra lá fora, que fez o preço do ouro saltar. A gente tem aí a grama do ouro valendo mais de R$700 na venda dela, né? E aí isso acaba fazendo com que os bandidos fiquem atrás. A gente teve uma quadrilha no mês passado presa por conta de roubo de ouro. E aí hoje a gente vê essa imagem que chama muita atenção. Eu que sou mãe, Sadoc, que é quase pai do sobrinho dele, cuida sempre, vai lembrar do momento em que chegou no colégio, Sadoc, e aí você tem que tocar a campainha para entrar, não tá aberto, não é um momento, sabe, do inspetor que tá ali na porta já com o portão aberto. E aí esse casal, ele fica um tempo com uma criança pequena, hein, pra chegar na creche, na rua Visconde de Cairu, na Tijuca. Eles ficam um tempo ali e passam cerca de duas motos, gente. E vocês percebem que essa moto, ela vai, ela passa a segunda e você percebe que eles estão ali de tocaia. E aí eles veem que esse casal demora muito tempo, está prestando atenção mais na criança, eles chegam a proteger a criança para entrar na creche. No momento em que a criança entra, e aí, Sadoc, que bom que essa criança entrou e não precisou viver esse trauma da violência do Rio de Janeiro. Esse casal é abordado por criminosos em motos, que levam a aliança e absolutamente tudo que eles têm. Eles chegam a ficar sem saber o que fazer. Parece que eles não sabem como seguir a vida depois daquilo. E a gente está falando, gente, de uma rua super movimentada ali na Tijuca. Tem escola, essa escola onde eles entregaram, tinha uma escola do outro lado da rua, e isso era 7h55 da manhã. A gente ainda aguarda o posicionamento da Polícia Civil e da Polícia Militar nesse caso, mas como todo mundo sabe aqui no Terceira Edição, que a gente mais ouve é que eles não foram acionados. O que a gente quer ouvir realmente é que em algum momento a gente vai ter policiamento ostensivo e esse tipo de crime não venha a acontecer.
1: E principalmente, né, Natasha Franco, que a gente consiga ver mais motos circulando. Esses dias que eu tô sem carro, inclusive já vou fazer um desabafo sobre carros, como tá caro isso aqui no Rio de Janeiro ou no Brasil. Mas a gente precisa ver motos, mas ontem eu vi, inclusive, tanto lá na Praça da Bandeira, o veículo parado, né, a polícia parada, mas vi nesses dias que eu estou passando por lá e parando as motos circulando na Tijuca. Vi também frente à estação de São Cristóvão, mas muito pouco ainda perto do que a gente precisa. E, gente, de manhã, na entrada do colégio, se não tá com segurança nem na entrada do colégio, onde é que a gente vai ter? Onde é que a gente vai ter?
6: É um horário fixo, né, Sadoc? É um horário fixo de entrada. Então, dá para fazer um policiamento pensando nesses horários, pensando nos horários de saída e entrada das escolas. A gente teve no Meyer, há pouco tempo, também numa entrada de escola, um roubo cinematográfico com homens de touca levando absolutamente tudo. E numa região onde tinha o segurança presente atuando e mesmo assim não estavam ali naquele momento. Então, eu acho que é preciso um planejamento para regiões, a gente sabe, que há um maior movimento e que as pessoas podem estar mais vulneráveis nesse sentido.
1: Natasha Franco, bom evento pra você, bom final de semana. Aliás, amanhã a Natasha tá de plantão aqui, até segunda aqui no Terceira. Beijo, Nath.
3: Obrigado, Nath.
6: Beijo, Guilherme, até amanhã.
1: Ah, e outra coisa, Natasha, eu mandei um abraço aqui pro Manuel. Você mostrou meu áudio pra ele?
6: Não consegui, eu tinha saído do carro na hora que você mandou o áudio.
3: Mas ele ouviu aqui.
1: Mas eu espero que ele tenha ouvido aqui.
6: Sabe o que ele falou, Sadoc? Ele falou que ele ouve o Primeira Edição, depois ele ouve o Todo Rio, depois ele desliga a Band News FM e ele só liga novamente na hora do Terceira Edição. Então aí, conquistando os nossos ouvintes no dial, nesse horário. E olha que ele trabalha de 9 da manhã até essa hora pra ouvir a gente.
1: Natasha Franco, bom, não vou te falar nada, né? Eu não preciso falar nada, você já sabe o que tá na minha cabeça. Um beijo enorme pra você.
6: Beijo, gente.
1: Quero só fazer um convite, Manoel, aproveitar que você tá acompanhando. Eu sei que... Que bom que você ama a gente, mas tem uma dica pra você também, imperdível. Você tem que ligar às 5 da tarde, porque 5 da tarde, Márcio Melli e Fernanda Caldas também tem o segunda edição, uma hora inteira só falando do Rio de Janeiro, um horário que tem muita gente circulando, é serviço na veia e notícia de momento. Então também tem essa dica, tá? Ouve às 5 da tarde que você também vai adorar. 8h44, hora do seu caminho.
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1: Posso rapidinho fazer esse desabafo?
3: Por favor.
1: Eu preciso da ajuda dos meus ouvintes, porque não é possível, gente. Queria eu tentar trocar de carro. Comecei a fazer umas simulações. Eu não sei como é que vocês acham normal um carro que é... Bom, tem 3 mais baratos de 3 marcas, as pessoas sabem. Um com C, outro com F e outro com R. Um tá 85 mil, o outro tá 80 mil e o outro tá 77 mil.
3: E esses nem são os mais caros.
1: Não, esses são os mais baratos. Eu tô falando os 3 mais baratos do Brasil. Aí você vai e fala, bom, vamos tentar trocar de carro. E aí, nossa, eu tô na geração que não consegue. Eu comprei o meu, sabe-se... Bom, eu sei, trabalhando muito, mas... Enfim, a minha geração não vai comprar carro do ano. A minha geração não consegue nem pensar em comprar um apartamento. Estamos guardando dinheiro que nem maluco pra comprar apartamento. Quando na nossa idade, os nossos pais, aliás, na minha idade, nossos pais já tinham tudo. Então, assim, e aí você começa a fazer a simulação do financiamento e o carro de 80 mil vai pra 105, 120 mil. Brasil, quem que paga 120 mil num carro parcelado? Pelo amor de Jesus, eu não consigo acreditar num negócio desse. Que modelo é esse? Eu tô revoltado com isso, tá? Eu vou ficar falando disso um tempo aqui porque eu fico revoltado. Se tiver uma dica, ouvinte, por favor, me ajude. Porque não é possível pagar nessas 3 marcas que eu falei. Vocês sabem qual é? F, o mais barato da F. Mais barato do C, que acabou de chegar e virou mais barato do Brasil. E o do R, que é bem pequenininho também, que é o do Lucas de la Torres. Em nome do Senhor Jesus Cristo, como é que vai pagar 105, 110 reais num carro desse, gente? Não, não aceito. Não aceito. É impossível. Vamos falar do seu caminho, Maria Rita Nader. Você, então, que tá com 20, Maria Rita, reza pra ter carro voador, pra criarem asa na
4: Vou
1: gente.
4: Vou rezar primeiro pra tirar minha carteira, né? Não. Aí depois...
1: pra ter algum programa pra que a gente tenha acesso à casa, porque não é possível que a nossa geração
4: tá
1: viva. A minha já tá difícil. A sua, então, eu tenho pena. De verdade.
4: Eu também.
1: Desculpa falar a verdade, tá? Vambora.
4: Vamos falar do seu caminho, porque os nossos ouvintes estão mandando mensagem aqui pra gente sobre a Avenida Brasil, ali na altura de Fazenda Botafogo. O trânsito tá muito parado, que o nosso ouvinte, o Eduardo, falou. E segundo o Centro de Operações, tá tendo uma ocorrência policial em Guadalupe, no sentido Zona Oeste. Então, uma faixa da pista lateral tá ali ocupada em função dessa ocorrência. Então, nesse momento, o trânsito já tá congestionado desde o Trevo das Margaridas. Quem tá na live tá conseguindo ver. O trânsito muito complicado ali na região, e a gente já tá em contato também com a Polícia Militar pra entender o que tá acontecendo ali na região nesse momento.
1: O que chama a nossa atenção é isso, né, Gui? Porque quando é acidente. Quando eles põem ocorrência policial é porque é algo que envolve violência.
4: Sim, exatamente. Então a gente já tá em contato pra saber o que aconteceu e a gente vai atualizando aqui ao longo do terceiro.
1: Só reforça o local, Maria, por favor.
4: É ali no sentido Zona Oeste da Avenida Brasil, na altura de Guadalupe.
1: Perfeito. Mas Maria Rita Nader.
4: Ela tá tem mesmo. Final.
1: Mas
4: tem
1: não tá guardando
4: mesmo,
1: nada. Claro que tem. Nossos ouvintes pelo
4: aqui,
1: amor de Deus.
4: Mensagem. Verdade,
1: obrigado.
4: Gente. Esqueci do nosso ouvinte, que sempre participa com a gente. Inclusive, então, peço perdão pro Everton, que sempre manda mensagem. Eu esqueci
1: Everton,
4: da mensagem
1: não esqueço
4: dele.
1: De vocês, Everton.
4: E ele também falou da Avenida Brasil, mas dessa vez ali da saída da linha amarela para a Avenida Brasil. E também falou que tá tudo parado por lá também.
7: Boa noite, Sadoc em geral, boa noite pra todos, terceirizão. Avenida Brasil, todo parado. Saí na linha amarela agora pra Brasil, tudo parado. Tudo. Band News em um segundo, tudo pode mudar. Pista do meio, tudo parado. Da direita tá começando a parar.
1: Obrigado, amigo. Estão reclamando aí também da Ayrton Senna, não estão, não? Então, sobe ali pra você ver se não estão reclamando. Você mesma quem colocou.
4: Então, os nossos ouvintes falam muito dessa blitz ali na Ayrton Senna, no sentido Orla. Que sempre acontece ali, praticamente todas as noites, na altura da Barra Olímpica, o trânsito fica muito complicado. E é exatamente essa blitz que os nossos ouvintes reclamam sempre, que tem praticamente todas as noites. Então, essas são as mensagens também sobre Ayrton Senna.
1: Muito obrigado. 99902-6970. Queremos ouvir você, ouvinte. Queremos estar junto com você. 8h48.
3: Agora a gente volta a girar nossa reportagem com a Mariane Lino, porque a polícia prendeu um homem que é apontado como integrante de uma quadrilha responsável por mais de 70 roubos de carros aqui na região metropolitana do Rio de Janeiro. Câmeras de segurança da Civitas, da Prefeitura do Rio, ajudaram, inclusive, na identificação do modus operandi desse grupo criminoso. Esse homem que foi preso, por exemplo, tinha uma função muito específica, né, Mari? Boa noite pra você.
8: Boa noite, pessoal. Boa noite a todos. Estamos falando de uma quadrilha responsável, segundo a Polícia Civil, por mais de 70 roubos aqui na cidade do Rio, principalmente na Zona Sul e na Grande Tijuca. A prisão realizada hoje é a de Rafael Abidon Martins, que atuava como batedor, aquela pessoa que segue à frente da quadrilha para identificar possíveis vítimas, dar suporte aos roubos, auxiliar na fuga e até ver ali a presença policial, se tem alguma viatura por perto. Imagens de câmeras da Civitas, Central de Inteligência e Vigilância da Prefeitura, mostram a abordagem a esse criminoso que foi monitorado. A Civitas viu ali todas as ruas pelas quais ele passava mais e deu essas informações para a Polícia Civil, que fez a abordagem e conseguiu prendê-lo.
1: Obrigado, Mariane Lino. A gente também tem imagens de drone, foi uma ação cinematográfica lá na Glória. A Polícia Civil faz a sua interceptação. Ah, claro, quem estava passando por ali também viu. Instantes a gente vai ter isso na live, então instantes a gente volta a falar sobre isso, porque eu também quero tratar disso. Não era essa imagem que a gente ia colocar. 8h50, Maria Rita Nader, a gente tem um relato de um ouvinte que fala que poderia ser ou não. Não, pode falar, mano. Ah, tem problema não, a gente tá conversando ao vivo.
4: Não. É, eu tava ouvindo o áudio, aí ele só comentou assim, mas tem 2 segundos, então eu tô ouvindo os outros áudios, aí eu vou trazer todos juntos.
1: Tá falando da Avenida Brasil.
4: Isso, isso.
1: Então, pessoal, nesse momento nós temos uma ocorrência policial na Avenida Brasil, na altura de Guadalupe. Nós temos ocorrência lá com a Polícia Militar, nós temos viatura da Polícia Militar, viatura do Corpo de Bombeiros. Há um trânsito intenso agora à noite, por isso que todas as noites aqui a gente vai e fala muito sobre violência. Aí a gente pensa, nossa, como o jornal é violento. O ouvinte que circula à noite, quem trabalha agora à noite, precisa ter alguém apoiando essas pessoas. Nós que vamos sair daqui a pouco trabalhando, estamos trabalhando até as 9h30 da noite. A gente precisa ter dignidade.
3: Tem muita gente circulando, né?
1: Tem muita gente circulando. A gente não tem essa dignidade. Então, por isso que a gente fala aqui, e às vezes parece que é um jornal sangrando, mas que o Rio de Janeiro sangra. A gente precisa entender o que aconteceu na Avenida Brasil. Diga, Maria.
4: O nosso ouvinte, o Alexandre, mandou um áudio e falou exatamente o que ele viu lá na cena da Avenida Brasil, na altura de Guadalupe.
9: Boa noite, Sadoc.
1: Boa noite.
9: Esse congestionamento na Avenida Brasil, eu passei, peguei todo ele, né? Fazendo Botafogo, Irajá ali. E eu passei ali, chegando em Guadalupe, um pouquinho antes da passarela do Jardim Guadalupe, o shopping, a estação Jardim Guadalupe do BRT, tem viatura do bombeiro, da Polícia Militar, vi um corpo no chão, não sei se tem mais coisas, não vi moto, enfim, mas tem um corpo no chão coberto. E um pouquinho mais à frente, na pista do meio, tem 2 viaturas da Polícia Civil, que eu não sei se é de perícia ou se foi alguma tentativa de assalto, reação, enfim. Mas fato é que o trânsito é devido a essa ocorrência. Mais pra frente, depois que passa essa ocorrência aí, tá tudo livre.
1: Nosso ouvinte, como sempre, onde a gente tem ouvinte, a gente tem tudo, a gente tem ouvinte em todos os lugares.
4: Alexandre,
1: muito obrigado pela sua mensagem, pessoal. Então, Alexandre, elucidando um pouco aí o que ele viu nessa região da Avenida Brasil, a gente torce para que não seja uma vítima de assalto. Então, se algum policial reagiu, a gente não sabe o que aconteceu, a ocorrência está acontecendo junto com o jornal Band News Rio, terceira edição. A gente vai em instantes atualizar. Mais alguém falou da Avenida Brasil?
4: Não, vou continuar ouvindo os áudios de vocês, porque várias pessoas mandaram mensagem aqui, pelo menos umas 5 pessoas.
1: Muito obrigado. Qualquer coisa eu caio o jornal
4: Estão
1: inteiro,
4: super
1: tá? Então ouve aí pra dar tempo, olha o horário já. A gente cai
4: gente,
1: tudo
4: isso
1: aqui.
4: É muito preocupante, esse horário
1: vambora,
4: passa muito rápido.
1: Vambora, passa muito rápido.
3: Enquanto isso, vamos voltar pra mostrar aquelas imagens que a gente prometeu, Sadoc, do drone, né? A nossa Ana Clara vai colocar também na live pra quem tá acompanhando, porque a polícia fez todo... A gente fala muito sobre inteligência, né? Sobre a importância da inteligência também da polícia, esse uso de câmeras também por parte da prefeitura, que tem a Civitas em diversos pontos da cidade pra ajudar a monitorar. Nesse caso, a gente está vendo imagens de drones da própria polícia que fez esse monitoramento do criminoso, né? E conseguiu localizá-lo, prendê-lo, fez ali todo um cerco para conseguir fazer essa prisão. Quem não tá na live acompanhando, a gente descreve também, são imagens de drones que fazem todo esse passo a passo do bandido até o momento em que ele é abordado pela polícia, a abordagem que aconteceu na Glória, ali na zona sul da capital fluminense. Então, tudo isso utilizado pela polícia também como forma de inteligência, não só nas investigações, mas também no momento da abordagem, para garantir que tudo desse certo.
1: O que é muito importante, os drones serem usados pela polícia e não pelos criminosos. 8h54, Luiz Eduardo de Castro já está aqui no estúdio, porque ontem a gente falava em cima do lance da prisão de Verônica Costa, mãe loura do funk carioca, e que já foi para o sistema prisional e agora está aguardando o quê? Luiz Eduardo, boa noite para você.
2: Boa noite, Sadoc, boa noite, Faria, boa noite a todos que nos acompanham. Olha, a Verônica Costa, né, ex-vereadora aqui da cidade do Rio de Janeiro, como Sadoc trazia, conhecida como Mãe Loura do Funk, ela foi hoje retirada da Polinter, da Polícia do Interior, onde ela havia sido presa após ser detida ontem no sítio em Petrópolis, aqui na região Serrana do Rio. Agora ela aguarda, então, todo o trâmite legal, mas ela, que inclusive está com uma defesa nova, agora um grupo de advogados novo apoiando, então, o caso dela, ela vai pedir à Justiça do Rio a revisão da condenação com base em documentos de 2010. A gente lembra, claro, que ela é condenada pela tortura do ex-marido dela, Márcio Giovanni Costa. No pedido feito na Delegacia da Mulher de Jacarepaguá, aqui na zona sudoeste da capital fluminense, a Verônica afirmou temer pela própria integridade física e solicitou o afastamento do ex-companheiro, isso lá em 2010, com inclusive a proibição de contato e aproximação e a suspensão do porte de armas. Nesse depoimento de 16 anos atrás, ela relatou que o Márcio puxava os cabelos dela, fazia ameaças de morte e exigia dinheiro da Verônica. Ela também afirmou que em um dos episódios ele colocou uma pistola na testa dela e engatilhou a arma, que estaria então sem munição. Essa medida protetiva foi negada à época pelo plantão judiciário. Na decisão, o juiz apontou a ausência de depoimentos de testemunhas e entendeu que o caso não tinha caráter de urgência para análise do plantão. A gente inclusive tem um registro de áudio da ex-vereadora hoje deixando a Polinter, em que ela fala um pouco sobre a situação dela após ser detida na noite de ontem, pessoal.
10: Que não foi, eu tinha uma arma na minha cabeça o tempo todo e o agressor tá solto, eu presa. Eu não mereço estar presa, a justiça errou comigo, eu não mereço isso. Eu não sou nenhuma bandida, nem agressora, nunca, vê meu histórico, eu tenho 36 anos de vida pública.
2: Bom, agora, então, ela aguarda audiência de custódia e, claro, né, aguarda, então, também a resposta do judiciário sobre esse novo recurso que a defesa dela está tentando implantar.
1: Obrigado, tá, Luiz Eduardo de Castro?
2: Isso, valeu, pessoal.
1: Pessoal, a gente tem informação chegando.

0: O nosso outro ouvinte também tá passando por lá e também mandou um áudio pra gente contando, o Evaldo.
1: Fala, galera da Band News, boa noite. É, o problema tá sério ali logo depois de Barros Filho, o retorno de Barros Filho, quem tá indo pra Guadalupe. É logo depois mesmo, tá? E quem tá descendo no sentido certo, pista do canto, tá? Tá liberando o shopping Guadalupe, já tá engarrafado devido ao retorno que dá acesso à Avenida Brasil, sentido Campo Grande. E engarrafamento da pista do canto da Avenida Brasil, sentido Campo Grande, já está chegando em Irajá.
0: Então, olha só, a situação tá complicada ali no sentido Zona Oeste, né? Que o nosso ouvinte estava comentando, desde a altura de Jardim América, passando ali por Fazenda Botafogo, chegando até exatamente esse ponto do shopping Jardim Guadalupe. Então, trânsito muito intenso, uma extensão muito grande ali de congestionamento nesse momento, devido a essa ocorrência policial que a gente já está em contato, como eu disse, com a PM para saber o que aconteceu exatamente.
2: Pessoal, em 2 minutos a gente está de volta para falar da Avenida Brasil. Fica aí.
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23: Maria Rita Nader de volta, tem mais informação da Avenida Brasil, prioridade sempre para os nossos ouvintes que passam também por aquela região, Maria.
0: Isso mesmo, Gui, dois ouvintes também falaram sobre a situação da Avenida Brasil, o Anderson também passou por lá e disse que realmente o trânsito está muito congestionado, e o nosso outro ouvinte, o Flávio, falou que um amigo dele disse que a Avenida Brasil estava muito congestionada, resolveu ir pela linha vermelha e também está preso no trânsito, vamos ouvir.
24: Meu Deus. Galera da Band News, estou ouvindo vocês aí, cara. Um amigo acabou de falar recentemente que saiu da linha amarela, pegou a Brasil, tudo parado. Aí, por esse motivo, eu vim ao contrário. Eu tô saindo da Obra Max, peguei a linha vermelha sentido centro. Olha aí, tudo parado também, cara. Anda e para.
0: E a situação mais complicada na linha vermelha nesse momento é realmente no sentido centro, ali na altura, saindo da Ilha do Fundão até mais ou menos a altura do Caju, então trânsito também complicado por lá.
2: Por favor, também atenção a quem é de direito ao policiamento, porque já temos uma ocorrência policial seríssima na Avenida Brasil, na altura de Guadalupe. A gente vai trazer mais informações ao longo da programação da Band News FM. O trânsito é terrível. A gente perde a paciência, sou uma pessoa que fica muito impaciente no trânsito. É isso, meus amigos, infelizmente, mas que seja um trânsito com minimamente segurança. Agora, ficar parado na Avenida Brasil às 9 da noite, ficar parado na linha vermelha às 9 da noite, sem segurança, aí não dá. Vai ser ocorrência policial por todo lado, a gente vai passar a madrugada inteira aqui sem parar de falar disso. Então, que você que esteja no trânsito, por favor, vá com cuidado e que a gente torce